0: Cruz.
1: Política Nacional de Prevenção e Combate ao Abuso e Exploração Sexual agora é lei.
2: A medida prevê atendimento especializado às vítimas e às famílias e o fortalecimento das redes de assistência.
1: E você vai saber mais na Voz do Brasil sobre o combate à violência no ambiente digital.
2: Hoje na apresentação, eu, Luciana Vasconcelos e Luciano Seixas.
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2: Motoristas de aplicativo e taxistas poderão comprar veículos novos em condições facilitadas.
1: É o Move Táxis e Aplicativos, programa lançado hoje pelo governo do Brasil em evento em São Paulo.
2: O programa vai financiar carros de até R$150 mil e, entre as vantagens, juros mais baixos e carência de 6 meses.
1: Também foram anunciadas medidas para os trabalhadores que usam motos em suas atividades.
3: O corre dos motoristas por aplicativo é todo por conta do trabalhador. Manutenção, aluguel de carro, veículo econômico para fazer o dinheiro render, é o que explica o motorista por app, Leandro Cruz.
4: Hoje o nosso trabalhador, ele trabalha 115 horas só para pagar o veículo. Tá trabalhando para pagar agiota, para pagar carro, para pagar oficina, porque os carros estão sucateados.
3: 30 bilhões de reais em linha de crédito para financiamento e manutenção de veículos e capital de giro. É o total de recursos do programa que vai beneficiar os motoristas que trabalham e assumem riscos sem a proteção da CLT. Crédito concedido a juros mais baixos e que vale também para taxistas. Com o Move Táxis e Aplicativos, vai ser possível comprar carros novos de até R$150 mil, alinhados com a sustentabilidade. Veículos flex, híbridos flex, elétricos ou exclusivamente movidos a etanol e de montadoras habilitadas no programa Mover. Para acessar os motoristas por aplicativo, tem de ter cadastro ativo há pelo menos 12 meses e ao menos 100 corridas no mesmo aplicativo. Para os taxistas, basta estar registrado em atividade e toda a economia sai ganhando, como destacou o vice-presidente Geraldo Alckmin.
5: Vai ganhar com isso o emprego, a indústria automotiva fabricando e vendendo veículos, o comércio, as concessionárias movimentam a economia, ganha o consumidor com segurança automotiva.
3: Além do crédito, novas regras para modernizar e simplificar a rotina de mototaxistas, motoboys e entregadores sobre duas rodas, incluindo o fim da obrigatoriedade do curso de motofretista, explica o ministro da Secretaria-Geral da Presidência da República, Guilherme Boulos.
6: A medida provisória hoje, ela vai acabar com a obrigatoriedade do curso do motofretista, com a obrigatoriedade da placa vermelha e com a obrigatoriedade do mínimo de 21 anos para trabalhar de motofrete.
3: Para o presidente Lula, o Move Táxis e Aplicativos vai melhorar a vida principalmente daqueles que hoje alugam veículos para poder trabalhar.
7: É o seu patrimônio que vai sobrar para o seu filho, que vai sobrar para sua mulher, que vai sobrar para sua filha, e você pode vendê-lo a hora que você precisar vender para mudar de profissão. Essa é a diferença.
3: As linhas vão estar disponíveis a partir do dia 19 do mês que vem via BNDES. Para os homens, juros de 12,6% ao ano. Para as mulheres, 11,5%. A primeira parcela só daqui a 6 meses. Reportagem Vanessa Casalino.
2: O setor da construção civil é um dos motores da economia brasileira.
1: Além de movimentar a indústria e o comércio, ele gera milhões de empregos e ajuda a reduzir o déficit habitacional no país.
2: Durante a abertura do encontro da construção civil, o Minha Casa Minha Vida foi destacado pelo presidente Lula.
8: 2.840.000 contratos imobiliários foram assinados entre 2023 e março deste ano pela Caixa Econômica Federal. E o programa Minha Casa Minha Vida já representa mais da metade dos lançamentos e vendas de imóveis no país. Durante o Encontro Internacional da Indústria da Construção, que reuniu empresários e governo em São Paulo, o presidente Lula destacou os avanços do programa e os impactos do setor para o país.
9: 171 mil contratos do Minha Casa Minha Vida FGTS apenas no primeiro trimestre de 2026. 93% mais do que no mesmo período de 2023. A Caixa tem uma carteira de crédito imobiliário de 966 bilhões.

0: Formando um programa que ele traz inclusão social. E mais do que isso, é mais do que tijolo, é mais do que cimento. Ele gera emprego, ele gera renda, ele inclui as pessoas, ele traz dignidade, ele traz qualidade de vida para as pessoas.
1: A cooperação mútua movimenta anualmente cerca de 800 bilhões de reais na economia nacional, entre recursos públicos e privados. Esse montante consolida a articulação entre o governo federal e a iniciativa privada como uma das principais forças de desenvolvimento do país. O programa Minha Casa Minha Vida já conta com mais de 300 bilhões de reais em investimentos. Além da construção de moradias, os recursos também são destinados a obras de saneamento, urbanização e mobilidade urbana. Reportagem Dima Soldi.
2: A abertura da Marcha Brasília em defesa dos municípios foi realizada hoje na capital do país.
3: O vice-presidente Geraldo Alckmin participou e falou sobre a importância de descentralizar políticas nacionais para fortalecer os governos locais.
2: E ainda ressaltou as políticas do governo do Brasil para atender os municípios brasileiros.
4: É a 27ª edição da Marcha dos Prefeitos, que este ano trouxe para Brasília mais de 15 mil gestores locais. O encontro promovido pela Confederação Nacional de Municípios é um dos maiores eventos municipalistas da América Latina e tem como tema o Brasil que dá certo nasce nos municípios. O vice-presidente Geraldo Alckmin participou da abertura e falou sobre a importância do movimento, que há quase 3 décadas é uma das vozes da sociedade brasileira.
5: A Marcha dos Prefeitos é a marcha do municipalismo, num país que é o 5º maior país do mundo, com 5.569 municípios. É fundamental descentralizar, fortalecer governo local, onde as pessoas vivem, o governo local enxerga os problemas, porque convive com eles, sente as suas necessidades.
4: A Marcha dos Prefeitos é realizada anualmente. O evento vai até dia 21, próxima quinta-feira. Prefeitos, vereadores e autoridades vão discutir temas de interesse dos 5.569 municípios brasileiros. Reportagem Luciana Colares de Holanda.
3: Mais 262 famílias nos municípios de Juiz de Fora e Ubá, na Zona da Mata de Minas Gerais, receberam a parcela única do Auxílio Reconstrução nesta terça-feira.
2: O benefício, no valor de R$7.300, é destinado a moradores que tiveram perdas materiais devido às chuvas que atingiram a região no fim de fevereiro.
3: De acordo com o Ministério da Integração e do Desenvolvimento Regional, até agora, 3.093 famílias afetadas pelas chuvas já foram atendidas com esse auxílio.
2: Nos empréstimos consignados para beneficiários do INSS.
3: Novas medidas de segurança e aumento do prazo para pagamento da dívida são algumas das novidades que começaram a valer a partir de hoje.
6: Para combater fraudes no sistema do INSS, estão em vigor as regras atualizadas para aposentados e pensionistas contratarem empréstimos consignados por meio do site ou aplicativo do Instituto. A partir de agora, será necessário validar a operação por meio da biometria facial, como explica a presidente do INSS, Ana Cristina Silveira.
7: Após solicitar o crédito junto ao banco, o beneficiário recebe a proposta no aplicativo Meu INSS com status pendente de confirmação e tem até 5 dias para confirmar a operação por reconhecimento facial.
6: O prazo de pagamento do empréstimo também foi ampliado para 108 meses. Com essa medida, quem possui consignado do INSS terá 1 ano a mais para quitar a dívida, além de poder começar a pagar a primeira parcela após 3 meses do contrato. A presidente do INSS explica também as mudanças nas margens dos empréstimos.
7: Parte da margem do empréstimo reservada ao cartão benefício e ao cartão consignado poderá ser utilizada para a contratação de empréstimos consignados, observando o limite global de 40% para benefícios previdenciários e 35% para benefícios assistenciais.
6: Na avaliação do presidente da Associação dos Aposentados e Pensionistas de Volta Redonda, no Rio de Janeiro, Geraldo Vida, essas mudanças vão trazer mais segurança para um público que sofre tentativas constantes de golpe.
8: Olha, eu tenho

0: tem sofrido com essa modalidade de empréstimo que o governo fez para beneficiar as pessoas e que está acabando prejudicando, porque as fraudes são muito frequentes e são muito grandes e perigosas.
1: Caso a biometria não seja confirmada, o empréstimo não será concedido. No site do INSS, na opção Extrato Empréstimo Consignado, será possível conferir os contratos aprovados. Com locução de Raquel Mariano, reportagem Graziele Bezerra.
2: Crianças e adolescentes contam com um novo mecanismo de proteção.
3: O governo do Brasil oficializou hoje a Política Nacional de Prevenção e Combate ao Abuso e Exploração Sexual.
2: A medida foi publicada no Diário Oficial da União e visa garantir atendimento especializado às vítimas e famílias.
3: E ainda dá maior agilidade ao processo de responsabilização dos agressores.
4: O governo do Brasil oficializou nesta terça-feira a Política Nacional de Prevenção e Combate ao Abuso e Exploração Sexual da Criança e do Adolescente. A medida foi publicada no Diário Oficial da União por meio de portaria assinada pelo Ministério dos Direitos Humanos e da Cidadania. A política prevê atendimento especializado às vítimas e às famílias, fortalecimento das redes de proteção e integração entre os sistemas de saúde, assistência social, justiça e segurança pública. O texto também determina que os processos de escuta de crianças e adolescentes vítimas de violência respeitem os procedimentos previstos no Estatuto da Criança e do Adolescente, para evitar a revitimização. Entre os objetivos da iniciativa estão o combate à exploração sexual, a ampliação das ações preventivas e a responsabilização mais rápida dos autores dos crimes. A política também prevê campanhas permanentes de conscientização e ações educativas para enfrentar práticas culturais que naturalizam a violência sexual. A implementação será feita de forma articulada entre União, Estados, Distrito Federal e municípios, com coordenação do Ministério dos Direitos Humanos e da Cidadania. Claudimário Carvalho, para a Voz do Brasil.
2: A proteção a crianças e adolescentes também passa pelo ambiente digital.
3: Se você tem menores em casa, sabe o desafio que é controlar o que eles acessam pelo celular.
2: Para ajudar nessa missão, uma das medidas já aprovadas pelo governo do Brasil aumentou a classificação do YouTube, que agora não é recomendado para menores de 16 anos.
3: A decisão levou em conta parâmetros como conteúdos de violência extrema, nudez e apologia ao uso de drogas.
5: A advogada Tatiana Costa é mãe do Matheus, de 10 anos. Ela conta que, como toda criança, ele tem demonstrado interesse crescente pelo ambiente digital, mas o acesso é por tempo limitado e com muita parcimônia.
6: Uma criança de 10 anos, ela não tem cognição para filtrar um vídeo que está passando no YouTube, porque são vídeos muito rápidos, com muita informação, muito colorido, muito ágeis, que a cabeça da criança não processa, não filtra aquilo que ela está vendo. Então, isso eu acho muito perigoso.
5: Para ajudar e proteger crianças e adolescentes de conteúdos inapropriados no ambiente digital, o governo do Brasil tem adotado uma série de medidas. No início deste mês, a plataforma de compartilhamento de vídeos, YouTube, foi reclassificada como não recomendada para menores de 16 anos, acima da indicação anterior de 14 anos. O secretário nacional de Direitos Digitais, Vitor Oliveira Fernandes, explica o que motivou a decisão.
7: Dentro dessa plataforma tem crescido bastante conteúdos que vão de cenas de violência, tortura, mutilação, homicídio. Há muitos conteúdos que também envolvem consumo de substâncias lícitas e ilícitas, vídeos que mostram em parcerias de influenciadores com outros serviços que são serviços restritos para maiores de 18 anos, como por exemplo serviços de casas de apostas.
5: A classificação indicativa tem caráter informativo e é destinada a pais responsáveis e à sociedade em geral. O agente da Polícia Civil do Distrito Federal e chefe da Seção de Investigação de Crimes Cibernéticos contra Crianças e Adolescentes, Roberto Vitor, destaca os crimes mais comuns envolvendo menores no ambiente digital.
8: Por padrão, o que mais nos preocupa enquanto polícia é uma espécie de aliciamento progressivo. É o acesso às crianças e adolescentes, a criação de uma cultura de segredo. Isso induz as crianças em erro para que elas, de alguma forma, sejam estimuladas a especificamente produzir conteúdo íntimo, fotos ou vídeos.
5: Além do YouTube, YouTube, outras redes já haviam passado por ajustes na classificação indicativa. TikTok e Kawai, por exemplo, também foram reclassificadas para 16 anos. As mudanças fazem parte do Estatuto Digital da Criança e do Adolescente, sancionado pelo presidente Lula em setembro de 2025, com medidas voltadas à segurança online, proteção de dados, prevenção de riscos e responsabilização de plataformas por conteúdos ilícitos e práticas abusivas. Reportagem Gabriela Noronha.
2: E em tempos de telas, todo cuidado é pouco com crianças e adolescentes.
3: Para ajudar os responsáveis nessa missão, a população conta com um guia sobre o uso dos dispositivos digitais na infância e adolescência.
2: O guia orienta, por exemplo, sobre os riscos do uso excessivo de telas.
9: A estudante Esther Vitória de Almeida, de 13 anos, aprendeu na prática que a superexposição nas redes sociais pode ser perigosa. E depois de ser abordada por perfis suspeitos na internet, bloqueou a conta para que somente pessoas conhecidas tivessem acesso às suas postagens.
10: Muita gente muito mais velha começava a me seguir, começava a falar coisa, e é perigoso isso para quem não entende, né? Falei pros meus pais, cheguei a falar pra minha mãe, removi, mas eu acho que nem todo mundo tem essa mesma visão.
9: Dados do Comitê Gestor da Internet no Brasil apontam que 25 milhões de crianças e adolescentes acessam a internet no país e 98% deles usam o celular para se conectar. Mais de 80% têm perfis em redes sociais. E de olho na segurança das crianças e adolescentes, a Bruna Bezerra, professora de artes da escola em que a Esther estuda, começou um projeto para que alunos tivessem um olhar mais crítico ao navegar no mundo digital.
11: Para eles estarem consumindo um conteúdo verídico, tá ali verificando também em relação às fake news, aquele conteúdo de fato vai ser sadio, né, pro conhecimento deles, incentivando essa prática do bom uso.
9: E para ajudar pais, responsáveis e educadores nesta missão, o governo do Brasil lançou um guia sobre o uso dos dispositivos digitais na infância e adolescência. O documento orienta, por exemplo, sobre os riscos do uso excessivo dos aparelhos, como atraso no desenvolvimento, sedentarismo e aumento nos níveis de ansiedade. O guia traz ainda informações sobre o tempo de tela adequado para cada idade. Crianças de 2 anos, por exemplo, não devem ser expostas a telas,

0: Em evento realizado no STF no Dia Nacional da Defensoria Pública, o Conselho Nacional de Justiça e a Defensoria Pública da União assinaram um acordo para proteger órfãos do feminicídio.
1: O CNJ vai recomendar aos tribunais estaduais que comuniquem às defensorias a existência de filhos vítimas desse tipo de crime para agilizar o pagamento da pensão especial prevista em lei.
0: Para o presidente do STF e do CNJ, ministro Edson Fachin, a parceria é importante para garantir a proteção de crianças e adolescentes.
1: Fachin também destacou que o acordo vai ampliar mecanismos de busca ativa e de acolhimento institucional.
0: Prova obtida legalmente em ação civil pode ser usada em investigação criminal, mesmo com extinção do processo original, sem julgamento do mérito.
1: Esse posicionamento é do STJ. Fátima Uchoa.
2: Uma gestora de investimentos pediu compartilhamento com o inquérito da Polícia Federal de dados eletrônicos apreendidos em ação civil. Antes da efetivação da medida, a ação civil foi extinta sem resolução do mérito por ausência de interesse de agir. E o juízo criminal suspendeu o compartilhamento até uma definição final na esfera civil. A gestora impetrou o mandado de segurança, mas o TRF3 negou o pedido. No STJ, a maioria da sexta turma deu provimento ao recurso, considerando que a extinção da ação não torna automaticamente a prova inválida, já que não houve reconhecimento de ilicitude, nulidade ou irregularidade na obtenção do material. O voto que prevaleceu foi o do ministro Sebastião Reis Júnior.
0: Mais um dia de mutirão na Ilha do Marajó. Hoje foi no município de Melgaço.
1: Justiça do Trabalho leva serviços a moradores da região. Luma Soares.
3: Neste segundo dia, foram promovidas capacitações sobre combate ao trabalho escravo e exploração infantil, além de cursos de informática para estudantes da rede pública. Com cerca de 28 mil habitantes e grandes desafios de infraestrutura, Melgaço recebe apoio da itinerância, que oferece serviços de justiça, cidadania e saúde. Até sexta-feira.
0: Nesta semana, os partidos União Brasil, Movimento Democrático Brasileiro, Progressistas e Partido Socialista Brasileiro vão exibir propaganda partidária no rádio e na TV, entre as 19h30 e 22h30.
1: As inserções serão transmitidas na terça-feira, quinta e sábado. Estevão Furtado.
4: O MDB terá o maior tempo de exibição na semana, 7 minutos e meio no total. O PSB terá 4 minutos de propaganda, divididos entre quinta e sábado. O PP exibirá 3 minutos de propaganda na terça-feira. Já a União Brasil terá uma inserção de 30 segundos, também na terça. A propaganda partidária serve para que os partidos apresentem ideias, mostrem ações no Congresso e falem sobre temas políticos e sociais.
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0: Uma boa noite.
1: E até amanhã.
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7: Eu sou Paula Groba.
8: E eu sou Humberto Pinheiro.
7: E estes são os destaques de hoje do Jornal do Senado, que começa agora.
8: Davi Alcolumbre confirma a sessão do Congresso para analisar vetos que impedem repasses a municípios.
7: Projeto no Senado pode liberar fabricação de medicamentos como Monjaro pelo SUS.
8: No Senado, presidente do Banco Central defende mais autonomia e detalha ações em investigação sobre o Banco Master.
7: Boa noite.
8: Boa noite.
7: Em meio à pressão de prefeitos por mais verbas, o presidente do Congresso, Davi Alcolumbre, anunciou que vai convocar uma sessão conjunta para analisar vetos do presidente Lula que barram o repasse de recursos federais a municípios inadimplentes.
8: A medida pode beneficiar mais de 3 mil cidades. As informações com o repórter Márcio Maturana.
9: O presidente do Congresso, o senador Davi Alcolumbre, anunciou nesta terça-feira que vai convocar para os próximos dias uma sessão conjunta da Câmara e do Senado com a finalidade de analisar os vetos do presidente Lula ao projeto da Lei de Diretrizes Orçamentárias de 2025 que impedem

0: mais de 3 mil municípios em dívida com a União de assinarem convênios para recebimento de recursos por meio de transferências voluntárias, programas, projetos ou emendas parlamentares. O presidente da Câmara dos Deputados, Hugo Mota, e o ministro das Relações Institucionais, José Guimarães, estavam ao lado de Davi no momento do anúncio.
1: Eu queria, Guimarães, com a compreensão do governo, e eu sei que nós teremos, e ao lado do presidente Hugo Mota, anunciar aqui na Marcha dos Prefeitos que nós vamos, ainda hoje, eu e o presidente Hugo, os líderes congressuais, os líderes do governo, organizar rapidamente uma sessão do Congresso Nacional para que a gente possa analisar esses vetos, derrubar esses vetos e entregar para mais de 3 mil municípios a possibilidade de acessarem mais recursos do Estado brasileiro.
0: O anúncio foi feito durante a 27ª Marcha à Brasília em Defesa dos Municípios, conhecida como Marcha dos Prefeitos. O evento acontece até esta quinta-feira, dia 21, reunindo mais de 3 mil gestores municipais e outras autoridades. O objetivo principal do evento é discutir investimentos, repasses e demandas dos municípios no Pacto Federativo.
2: E o Senado avançou em uma proposta para reduzir as perdas de grãos e aumentar a capacidade de estocagem no campo.
3: A Comissão de Desenvolvimento Regional aprovou o projeto que cria o Programa de Armazenagem Rural, com financiamento para a construção de silos e armazéns nas propriedades. Repórter Maurício de Santi.
4: Com o objetivo de reduzir perdas na produção agrícola e melhorar a logística no campo, a Comissão de Desenvolvimento Regional aprovou uma proposta para ampliar a capacidade de armazenagem de grãos no país. O projeto prevê que 10% dos recursos dos fundos constitucionais do Norte, Nordeste e Centro-Oeste sejam destinados à construção de silos e armazéns dentro das propriedades rurais. O relator, senador Cid Gomes, do PSB do Ceará, afirmou que os debates na comissão mostraram a importância do investimento em armazenagem rural.
5: Nós entendemos que o projeto de lei número 1070 é uma iniciativa fundamental para o desenvolvimento do setor agrícola. A audiência pública e as sugestões legislativas revelaram que os bancos administradores dos fundos constitucionais já perceberam a relevância da armazenagem rural.
4: A criação do programa de armazenagem rural, que tem como autora a senadora professora Dorinha Seabra, do União do Tocantins, segue agora para análise da Comissão de Assuntos Econômicos.
2: Em meio às investigações envolvendo o Banco Master, o presidente do Banco Central, Gabriel Galípolo, defendeu a atuação da instituição e cobrou do Senado a aprovação do projeto que garante mais autonomia financeira e orçamentária ao BC.
3: Galípolo participou nesta terça-feira de audiência na Comissão de Assuntos Econômicos. A reportagem é de Marcela Diniz.
6: Com 5 horas de audiência, Gabriel Galípolo falou desde políticas de juros até o escândalo do Banco Master. Sobre o caso, ele afirmou que o BC colabora com as investigações e agiu certo ao afastar os servidores Paulo Sérgio Souza e Beline Santana, suspeitos de atuar em favor do banqueiro Daniel Vorcaro.
7: Não cabe ao Banco Central julgar, vai ser a justiça que vai determinar o que realmente ocorreu, mas os indícios em si já foram algo que foi muito grave e que causou uma grande sensibilização por parte de todos os servidores, eu inclusive ali.
6: Os senadores apontaram falhas na governança do Banco Central. Eduardo Braga, do MDB do Amazonas, citou a falta de avaliação de risco em movimentações financeiras atípicas.
8: Nós tomamos um tombo num fundo garantidor, equivalente a 1/3 do que nós tínhamos de reserva, porque foi permitido exatamente que os ativos e aquisição nos últimos anos fosse feito fora da curva da média. E isso é responsabilidade do Banco Central.
6: Galípolo admitiu limitações operacionais. Disse que o Banco Central perdeu cerca de 1.200 servidores na última década, quando saltou o número de instituições a serem fiscalizadas. Ele pediu que o Senado aprove proposta que amplie a autonomia financeira e orçamentária do BC.
2: A senadora Tereza Leitão, do PT de Pernambuco, defendeu a aprovação do projeto que cria a Política Nacional de Minerais Críticos e Estratégicos. Segundo a parlamentar, o Brasil precisa transformar suas reservas minerais em vetor de desenvolvimento tecnológico, industrialização e fortalecimento da soberania nacional diante da crescente disputa internacional por terras raras e minerais estratégicos.
3: De acordo com Tereza Leitão, o país ocupa posição privilegiada no cenário global por concentrar uma das maiores maiores reservas e terras raras do mundo. Ela ressaltou que o debate vai além da atividade mineradora e envolve temas como segurança energética, inovação tecnológica e autonomia econômica do Brasil.
9: Estamos legislando sobre a capacidade do Brasil decidir sobre seus próprios recursos naturais e de garantir que as riquezas nacionais beneficiem o povo brasileiro.
2: Já o senador Jaime Campos, do União de Mato Grosso, defendeu a criação de benefícios para estudantes que mantêm em dia os pagamentos do Fundo de Financiamento Estudantil, o FIES. O parlamentar reconheceu a importância da nova etapa do Desenrola, programa federal voltado também à renegociação de dívidas do FIES, mas afirmou que os alunos adimplentes também precisam ser valorizados e estimulados.
3: Jaime Campos anunciou que vai apresentar uma emenda à medida provisória do programa para criar uma política permanente de incentivo aos bons pagadores, com medidas como redução de juros e condições mais vantajosas de financiamento. Segundo o senador, a proposta busca tornar o FIES mais justo, reduzir o endividamento estudantil e reconhecer quem cumpre regularmente seus compromissos financeiros.
10: Cria uma política permanente de valorização dos bons pagadores, por meio de incentivos financeiros, juros mais baixos e ampliação dos prazos, carências e mecanismo que preserva a adimplência dentro do programa. A lógica é simples: além de ajudar quem está endividado, é justo também premiar quem cumpriu corretamente com suas obrigações.
2: A liberação do Monjaro para crianças e adolescentes com diabetes tipo 2 reacendeu o debate sobre o acesso a medicamentos usados também no tratamento da obesidade.
3: No Senado, um projeto autoriza a fabricação desses remédios pelo SUS, mesmo durante a vigência da patente. As informações com o repórter Márcio Maturana.
11: O Monjaro, nome comercial do medicamento emagrecedor que usa a substância tirzepatida, foi liberado para crianças e adolescentes a partir dos 10 anos que precisam tratar diabetes tipo 2. A decisão da Agência Nacional de Vigilância Sanitária, Anvisa, já foi publicada no Diário Oficial da União. O cirurgião especialista em emagrecimento, José Afonso Salé, disse à equipe da Rádio Senado que a novidade é bem-vinda para o tratamento de obesidade e diabetes, mas ressaltou que é preciso cuidado.
12: O diagnóstico precisa ser feito por equipe médica especializada, a recomendação da dose e o acompanhamento desse tratamento e os suportes nutricionais e suportes de multivitamínicos são fundamentais.
11: O Senado analisa um projeto que permite ao governo autorizar a fabricação desse medicamento, mesmo que ele ainda esteja protegido por patente. A proposta prevê também a produção do remédio no Brasil e a ampliação do acesso ao tratamento da obesidade pelo Sistema Único de Saúde. A autora do projeto é a senadora doutora Eudócia, do PSDB de Alagoas.
13: A licença compulsória poderá ser adotada pelo Poder Executivo quando houver insuficiência de oferta, preços elevados e impacto relevante na saúde pública após análise da Anvisa.
11: Esse projeto precisa ser aprovado pela Comissão de Ciência e Tecnologia e pela Comissão de Assuntos Sociais antes de seguir para a votação na Câmara dos Deputados.
3: Edição de Paulo Grova e trabalhos técnicos de João Lira. O Jornal do Senado fica por aqui. Acompanhe agora as notícias da Câmara dos Deputados. Boa noite.
2: Boa noite e até amanhã.
14: 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Comissão aprova garantia de direitos para mulheres da pesca artesanal.
15: O projeto autoriza faixas para o transporte coletivo privado de passageiros.
14: Deputados comentam ações em defesa do fortalecimento dos municípios.
16: Boa noite. Luísa Canziani, do União do Paraná, defende o fortalecimento dos municípios e afirma que as transformações do país começam nas cidades. Segundo ela, saúde, educação, infraestrutura e segurança dependem de políticas públicas voltadas à realidade local.
17: Luísa Canziani acredita que o desenvolvimento nacional exige apoio aos pequenos municípios e destaca a importância da atuação municipalista. Ela também cita o avanço de obras de infraestrutura no interior do Paraná como exemplo de investimento que impacta diretamente a população.
16: Charles Charles Fernandes, do PSD, celebra os 186 anos de emancipação política do município de Palmas de Monte Alto, na Bahia. O congressista destaca a história da cidade e sua importância como base para outros municípios vizinhos, como Guanambi.
17: Charles Fernandes saúda a população e a gestão de Palmas de Monte Alto, reconhecendo o município como polo agrícola e econômico regional. Ele cita o envio de suas emendas como prova de seu compromisso com o desenvolvimento da cidade e agradece o título de cidadão honorário recebido.
16: João Daniel, do PT, celebra acordo de cooperação para obra de abastecimento de água na bacia leiteira do Alto Sertão de Sergipe, com investimento de mais de 600 milhões de reais dos governos federal e estadual. O deputado afirma que a adutora vai contribuir para o desenvolvimento regional.
17: João Daniel ressalta que o projeto fortalece a agricultura familiar, as áreas de reforma agrária e a economia do interior de Sergipe. Entre os municípios beneficiados, ele cita Canindé de São Francisco, Poço Redondo, Monte Alegre, Nossa Senhora da Glória e Porto da Folha.
16: Na avaliação de Marcelo Nilo, do Republicanos da Bahia, a população baiana enfrenta graves problemas nas áreas de emprego, educação e segurança pública. O deputado afirma que o estado vive uma das piores crises administrativas de sua história.
17: Marcelo Nilo chama a atenção ainda para a superlotação dos hospitais estaduais e relata que pacientes enfrentam condições precárias nos corredores das unidades de saúde. Segundo o parlamentar, falta sensibilidade e compromisso humanitário por parte do governo estadual.
16: Carla Dixon, do PL, cobra do governo do Rio Grande do Norte apuração sobre o surgimento de uma sigla associada à facção criminosa na região do Morro do Careca, ponto turístico localizado na praia de Ponta Negra, em Natal.
17: Carla Dixon avalia que o episódio expõe a fragilidade na proteção de áreas turísticas e ambientais do Rio Grande do Norte. Ela cobra do poder público estadual maior proteção a moradores e visitantes com medidas efetivas de segurança em locais que são símbolos do estado.
16: Valdenor Pereira, do PT, realça a pesquisa segundo a qual 67% dos baianos aprovam a gestão federal e 56% apoiam o governo da Bahia. Ele reforça também a tendência dos eleitores em votar em candidatos vinculados às atuais gestões, contra 10% de apoiadores da oposição.
17: Na visão de Valdenor Pereira, os dados refletem o reconhecimento dos avanços sociais e melhorias na qualidade de vida da população, alcançadas graças a políticas públicas e programas sociais. Ele se orgulha de fazer parte de um projeto que vem transformando a vida dos baianos.
16: Ícaro de Valmir, do Republicanos de Sergipe, homenageia a TV Atalaia pelos 51 anos de fundação, celebrados em 17 de maio. Ele reconhece o trabalho dos profissionais que mantêm a emissora próxima das comunidades, fortalecendo a democracia e contribuindo para a cidadania.
17: Capitão Alberto Neto, do PL do Amazonas, critica a política do governo federal para o setor elétrico. O deputado sustenta que, apesar de o país ter uma matriz elétrica majoritariamente renovável, ainda impõe custos aos consumidores por meio de subsídios e da contratação de energia mais cara.
16: Capitão Alberto Neto também questiona o uso de diesel para gerar energia no Amazonas, mesmo com a presença de grandes reservas de gás natural no estado. Ele alerta que o aumento da tarifa afeta famílias, comerciantes e produtores rurais, além de afastar investimentos externos.
17: Valmir Assunção, do PT, salienta a parceria entre os governos do estado e federal para fortalecer a agricultura familiar na Bahia. Ele destaca a entrega de 100 refrigeradores de leite e os 3 bilhões de reais investidos para a inclusão de povos tradicionais.
16: O deputado anuncia também a ordem de serviço para a pavimentação de 37 quilômetros da estrada que liga Uruçuca à Serra Grande, aguardada há 13 anos. Para Valmir Assunção, as ações criam oportunidades reais para fortalecer o povo baiano.
14: Agricultura.
17: Comissão da Câmara aprova a garantia de direitos para mulheres da pesca artesanal. A repórter Júlia Lopes tem mais detalhes.
18: A Comissão do Trabalho da Câmara dos Deputados aprovou um projeto que reconhece legalmente as mulheres que atuam na cadeia produtiva da pesca artesanal como trabalhadoras do setor. O objetivo é garantir acesso igualitário a direitos sociais e previdenciários. A pesca artesanal é exercida por pescadores e pescadoras profissionais de forma autônoma ou em regime de economia familiar, utilizando meios próprios de produção ou contratos de parceria com ou sem embarcações de pequeno porte. No texto, passam a ser reconhecidas como trabalhadoras da pesca artesanal as mulheres que atuam em atividades como preparo de redes, armadilhas e embarcações, captura, cultivo e manejo de organismos aquáticos, limpeza, salga e processamento do pescado e de seus derivados. Com a proposta, essas trabalhadoras poderão ter acesso a benefícios previdenciários como auxílio doença, seguro defeso e salário maternidade. Atualmente, muitas delas não conseguem acesso aos direitos por não terem reconhecimento legal específico dentro da atividade. Para a relatora do projeto, deputada Rogéria Santos, do Republicanos da Bahia, a proposta representa um avanço na proteção social dessas mulheres.
19: Que apesar de trabalharem constantemente, elas não têm nenhum desses direitos. Exato, pelo simples fato de que a lei traduz o mar, o barco, a atividade que acontece dentro do mar. E quando você olha para elas, a atividade delas, a maioria delas acontece na terra, porque tem a ver com o beneficiamento em toda a cadeia produtiva.
18: A proposta que traz o reconhecimento legal para as mulheres que atuam na pesca artesanal está em análise na Comissão de Defesa dos Direitos da Mulher. Da Rádio Câmara de Brasília, Júlia Lopes.
16: Cobalcini, do MDB de Santa Catarina, menciona projetos considerados prioritários para o agronegócio, incluindo propostas sobre o seguro rural, a tributação do arrendamento e o apoio às cooperativas. Ele pede que o parlamento avance em medidas que fortaleçam a produção e deem mais segurança ao setor.
17: Cobalcini diz que os produtores rurais precisam de respaldo diante dos desafios enfrentados no campo, como eventos climáticos, quebra de safra e dificuldades de infraestrutura. Ele reforça que o agronegócio precisa de respeito e liberdade para trabalhar.
14: Trabalho.
16: Mongás, do PT do Rio Grande do Sul, critica emenda ao projeto do fim da escala 6x1, que permite jornadas de até 52 horas semanais, além de adiar por até 10 anos a mudança no regime de trabalho. Ele aponta que as alterações descaracterizam a matéria original.
17: Mongás defende a redução da jornada de 44 para 40 horas semanais, com escala 5x2, sem redução de salário. Ele afirma que o objetivo do fim da escala 6x1 é garantir mais tempo para convivência familiar, estudo, descanso e lazer, sem perda de direitos para os trabalhadores.
16: Socorro Nery, do PP do Acre, condena declarações feitas por vereadores de São Paulo contra professores em greve no município. A deputada afirma que a mobilização da categoria é legítima, porque cobra dignidade, reajuste salarial e respeito ao trabalho realizado nas escolas públicas.
17: Socorro Nery apresentou na Comissão de Educação uma moção de repúdio contra os responsáveis pelas ofensas. Ela ressalta que a liberdade de expressão não pode servir para humilhar trabalhadores da educação, nem para desqualificar a luta dos professores por melhores condições de trabalho.
14: Transportes.
16: Projeto que permite a utilização de faixas exclusivas para o transporte coletivo privado de passageiros avança na Câmara. O texto está na última etapa de análise na Comissão de Constituição e Justiça. E a repórter Maria Neves tem os detalhes.
20: Aprovado na Comissão de Viação e Transportes, projeto que permite a utilização de faixas exclusivas no trânsito por transporte privado coletivo de passageiros, está em análise na Comissão de Constituição e Justiça da Câmara dos Deputados. Para utilizar as faixas exclusivas, o veículo deve ter capacidade de transportar pelo menos 25 pessoas e contar com autorização do poder público. De acordo com o relator na Comissão de Viação e Transportes, deputado Ricardo Aires, do Republicanos do Tocantins, a proposta vai contribuir para a redução do número de veículos individuais nas vias públicas.
21: A gente está falando de assegurar maior fluidez no trânsito das grandes cidades. O que a gente quer é incentivar que aqueles que utilizam o transporte coletivo de uma maneira em geral possam utilizar dessas faixas exclusivas para chegarem mais rápido ao seu destino, fazendo com que as faixas comuns sejam também alcançadas, liberando o trânsito para quem faz o seu uso do seu carro particular.
20: Autor do projeto, o deputado Guilherme Uchoa, do PSD de Pernambuco, argumenta que a lei da mobilidade urbana já permite que a regulamentação do transporte de cargas e de passageiros priorize os aspectos coletivos. Da Rádio Câmara de Brasília, Maria Neves.
17: Pompeu de Matos, do PDT do Rio Grande Grande do Sul cobra a continuidade das obras de duplicação da BR-386, conhecida como Estrada da Produção. O deputado demonstra preocupação com o atraso no início das intervenções em dois trechos da rodovia que liga Porto Alegre às regiões norte e noroeste do estado.
16: Pompeu de Matos afirma que o pedido da concessionária para adiar o início das obras prejudica o desenvolvimento regional e compromete a segurança dos motoristas. O parlamentar informa que acionou a ANTT para cobrar esclarecimentos sobre o cronograma da duplicação.
14: Justiça.
17: Helder Salomão, do PT do Espírito Santo, questiona as explicações de lideranças da direita a respeito do financiamento para filmes sobre o ex-presidente Jair Bolsonaro. Ele salienta que o valor de 134 milhões de reais exige investigação por superar o orçamento de produções reconhecidas internacionalmente.
16: Helder Salomão afirma que as justificativas apresentadas após a divulgação de conversas com o banqueiro Daniel Vorcaro não esclarecem o assunto. Ele argumenta que o caso reforça suspeitas de irregularidades na transferência de recursos.
17: O Tony de Paula, do PSD do Rio de Janeiro, compara os impactos das declarações de diferentes candidatos à presidência da República sobre o mercado financeiro, para alertar a direita sobre o risco de derrota nas próximas eleições devido ao desgaste ético de suas lideranças.
16: O Tony de Paula menciona possíveis relações espúrias envolvendo lideranças do campo conservador com o aporte de 2 bilhões de reais de aposentados e pensionistas no fundo do Banco Master. Ele defende o afastamento da direita de figuras polêmicas para garantir seu projeto político.
17: Ana Paula Lima, do PT de Santa Catarina, avalia que áudios, negociações financeiras e transferências internacionais divulgados reforçam os vínculos entre integrantes da família Bolsonaro e o Banco Master.
16: A parlamentar sustenta que houve contradições de pessoas ligadas ao caso e critica a atuação de integrantes da oposição. Ana Paula Lima afirma ainda que os fatos revelados desmontaram narrativas anteriores sobre a ausência de relação de determinados políticos com Daniel Vorcaro.
17: Eli Borges, do Republicanos do Tocantins, conclama a sociedade a investigar o passado e a ficha limpa de todos os candidatos antes de decidir o voto nas eleições. Ele alerta contra mentiras em redes sociais e pediu que o cidadão não aceite frases prontas.
16: Para o deputado, o Brasil vive um tempo de injustiças e condenações advindas de versões distorcidas de fatos, enquanto recursos da saúde são desviados sem as devidas condenações. Eli Borges reforça que o poder emana do povo e que cabe aos eleitores decidirem os rumos do país.
17: Para Maria do Rosário, do PT do Rio Grande do Sul, novas revelações sobre o Banco Master apontaram vínculos entre integrantes da família Bolsonaro e Daniel Vorcaro. Segundo ela, áudios e movimentações financeiras reforçam suspeitas apuradas pelas autoridades.
16: Maria do Rosário também critica declarações de aliados políticos ligados ao caso e aponta contradições sobre pedidos de recursos e relações com o empresário investigado. Ela afirma ainda que os desdobramentos do caso enfraquecem versões apresentadas anteriormente.
17: Nelson Barbudo, do Podemos de Mato Grosso, defendeu a honra de líderes da direita contra ataques proferidos na tribuna da casa. Ele criticou ainda o silêncio da esquerda sobre denúncias de corrupção envolvendo o governo e afirmou que o país passa por uma crise econômica.
16: Nelson Barbudo alega que estatais como os Correios sofrem com a má administração. O congressista conclamou líderes religiosos a rejeitarem ideias progressistas que, segundo sua leitura, destroem famílias e a classe média nacional.
17: Alfredinho, do PT de São Paulo, rebate declarações do senador Flávio Bolsonaro sobre o caso envolvendo o Banco Master. Segundo o deputado, os desdobramentos das investigações indicam que envolvidos distorcem os fatos para confundir a opinião pública.
16: Alfredinho também questiona a falta de transparência em relação ao financiamento de uma produção cinematográfica sobre o ex-presidente Jair Bolsonaro. Para ele, as suspeitas enfraquecem o discurso de moralidade adotado pela oposição.
14: Segurança Pública.
17: Aloysio Mendes, do Republicanos do Maranhão, cobra do Senado a votação da proposta que reduz a maioridade penal no país. O deputado ressalta que a medida já foi aprovada pela Câmara e, segundo ele, atende a uma demanda da sociedade.
16: Para Aloysio Mendes, a legislação atual favorece a impunidade de adolescentes envolvidos em crimes violentos, como homicídios e estupros. O parlamentar argumenta que jovens com direito ao voto também devem responder criminalmente por seus atos.
14: Direitos humanos.
17: Soraya Santos, do PL do Rio de Janeiro, destaca o Maio Laranja e alerta sobre o aumento do abuso infantil no país. Ela pede vigilância permanente de famílias, escolas e da sociedade na proteção das crianças que muitas vezes, pela tenra idade, não conseguem verbalizar a violência.
16: Segundo dados do Ministério da Justiça, nos três primeiros meses do ano, o Brasil registrou mais de 13 mil estupros de vulneráveis. Soraya Santos alerta que a maioria dos abusos ocorre nos círculos próximos da criança, tornando a infância um período marcado por dor e sofrimento.
14: Saúde.
17: Câmara aprova assistência especial para mães de recém-nascidos com deficiência. A repórter Sofia Peçanha explica quais as condições.
0: A Câmara dos Deputados aprovou o projeto que torna obrigatória a assistência especial fornecida às mães de recém-nascidos com deficiência ou doença crônica que exija um tratamento continuado. A proposta prevê que maternidades, casas de parto e hospitais da rede pública e privada forneçam orientações por escrito sobre os cuidados necessários com a criança e também uma lista de instituições, associações e órgãos públicos especializados no atendimento a pessoas com deficiência ou patologias específicas. A relatora da proposta na Comissão de Defesa dos Direitos da Mulher foi a deputada Leda Borges, do Republicanos de Goiás. Ela destacou a importância do acesso à informação para as famílias.
1: Trata-se, sobretudo, da democratização do acesso às informações qualificadas sobre a deficiência ou patologia constatada na criança em tenra idade. Esse dado é fundamental, pois na maior parte dos casos essa criança precisará de acompanhamento pelo resto da vida.
0: O autor do projeto original, o deputado Duarte Júnior, do Avante do Maranhão, afirma que o nascimento de uma criança com deficiência ou patologia crônica pode gerar um grande impacto emocional, físico e financeiro para a família, mas que a assistência especial a essas mães pode contribuir para a melhoria da qualidade de vida da criança e favorecer sua inclusão social. Durante a votação na Comissão de Constituição e Justiça, a relatora, a deputada Lindsay da Mata, do PSB da Bahia, afirmou que a medida pode trazer mais segurança às mães no momento do diagnóstico.
22: Isso vai dar mais segurança nesse momento de tanta fragilidade que a mãe passa com essa descoberta da dificuldade do seu filho, para que ela possa levá-lo a pessoas especializadas que possam realmente assegurar o tratamento dele e o apoio psicológico dela.
0: O projeto que obriga hospitais, maternidades e casas de parto, público e privados, a oferecer assistência especial a mães de recém-nascidos com deficiência ou doença crônica que exijam um tratamento continuado, foi aprovado por todas as comissões da Câmara e será analisado agora pelo Senado. Da Rádio Câmara de Brasília, Sofia Peçanha.
14: Ciência e tecnologia.
16: Flávio Nogueira, do PT do Piauí, reproduz comunicado do Vaticano, que defende a inovação tecnológica com a preservação da capacidade humana de pensar e refletir. Ele aponta que a primeira encíclica do Papa Leão XIV recoloca a dignidade humana no centro do debate sobre inteligência artificial.
17: Flávio Nogueira lembra que a Igreja Católica já se manifestou em outros momentos da história sobre mudanças que afetaram profundamente a sociedade, como durante a Revolução Industrial. Ele reforça que a inteligência artificial deve servir ao ser humano e não o contrário.
14: Votação.
16: A pauta da semana na Câmara inclui projetos que tentam conter a crise na alta dos combustíveis e também que aumentam as penas para vários crimes de natureza sexual previstos no Estatuto da Criança e do Adolescente.
17: A análise das propostas começou no final da tarde no plenário da Câmara. A edição de amanhã vai trazer detalhes sobre as votações.
16: Termina agora o Jornal Câmara dos Deputados com trabalhos técnicos de Everson Urani e apresentação de José Carlos Andrade e Márcio Aquilissardi. Uma boa noite para você.
17: Ótima noite. A Voz do Brasil volta amanhã.
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2: Olá, eu sou André Lucena. É um prazer receber você aqui no Intriga Internacional. A significativa maioria dos produtos brasileiros vendidos para o exterior é escoada pelo Oceano Atlântico. Os portos de Santos, Paranaguá, Rio Grande e Vitória são alguns dos principais do país, há muito tempo. Mas o Brasil não está alheio às mudanças no eixo econômico e geopolítico que tem levado o centro do poder para a Ásia, o que nos faz repensar a necessidade de exploração do Oceano Pacífico. Vamos tomar como exemplo o porto de Chancay, no Peru, inaugurado em 2024 e que contou com grandes investimentos da China. Só no primeiro ano de atividades por lá, quase 80% das declarações aduaneiras processadas tinham como destino a China, o que beneficia não só o próprio Peru, mas países como Chile, Equador e Colômbia. O Brasil não quer ficar de fora desse jogo, já que a rota do Pacífico pode reduzir em um terço os custos logísticos de envio dos nossos produtos para o nosso principal parceiro comercial. É no meio dessa discussão que entra em destaque a Rota Quadrante Rondon. Vamos explicar do que se trata. A gente está falando de uma das 5 rotas de integração sul-americana do Ministério do Planejamento, que pretende ligar estados como Acre e Rondônia, além de Mato Grosso, a países como o Peru, a Bolívia e o Chile. É assim que a Rota Quadrante Rondon quer servir como um corredor bioceânico, diminuindo a dependência que temos dos fluxos que se voltam aos portos do Atlântico. Mas esse debate não é só econômico. A diplomacia e a política internacional entram na conta. O motivo é escancarado. Essas rotas podem contribuir para a integração sul-americana, uma pauta cara ao governo federal que trata a rota como um eixo estratégico de integração. Mas o contexto geopolítico, como você, ouvinte do Intriga Internacional, sabe, está longe de qualquer estabilidade. Os Estados Unidos e Donald Trump não quer saber de uma China tão presente na América Latina. E agora, como fica essa relação de forças? Para discutir esse tema, o Intriga Internacional de hoje conversa com a governadora do Acre, Maíls Assis, do Progressistas, e Lucas Berti, mestrando em Ciência Política no Instituto de Estudos Sociais e Políticos da UERJ, coordenador executivo do Grupo de Relações Internacionais e Sul Global e pesquisador do Observatório Político Sul-americano.
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2: O Intriga Internacional recebe a governadora do Acre, Maíls Assis, do Progressistas. Olá, governadora, como vai? Seja bem-vinda aqui ao nosso programa. Eu já começo perguntando como é que a criação do Fórum Permanente Internacional de Integração Regional, passando pela Rota Quadrante Rondon, como é que tudo isso pode alterar a posição estratégica do Acre na integração sul-americana?
3: Eu que agradeço essa oportunidade de estarmos aqui no Rio, trazendo esse programa Vem pro Acre, que é uma explanação, né, uma demonstração do que o nosso Acre tem, do que o nosso Acre produz, as nossas riquezas naturais e a importância também da nossa localização. Como você perguntou sobre a Rota Quadrante Rondon, nós estamos num ponto estratégico, fronteira com Bolívia e Peru, onde há possibilidade de fazermos essa interligação com esses países vizinhos e com os países asiáticos, que são, né, o grande interesse aí, a grande expectativa da gente conseguir aproximar esses países e fazer uma troca de experiência através do nosso comércio, dos nossos produtos, das nossas riquezas e ter a integração do Brasil com esses países de forma muito mais rápida, muito mais próxima. E o Acre tem essa possibilidade, nós temos estudos sobre isso e pode ser uma grande porta de entrada, não mais a porta dos fundos, como é considerado, por estar distante, por ter características, né, de difícil acesso, por estar no meio de uma floresta, a mais de 4 mil quilômetros daqui, mas não está tão distante assim. Está muito perto dessa realidade de conseguirmos essa conexão entre esses países através do Acre.
2: Governadora, e quais setores econômicos brasileiros podem ser beneficiados com essa nova rota?
3: Olha, a nossa produção, né, que pode ser retirada ali por esta rota e também os produtos que vêm, né, que nós nós importamos, que vem de outros países para o Brasil. E também a nossa produção local, que apesar de pequena escala, é um produto atrativo, né? A bioeconomia, são os produtos extrativistas, né? Nós temos riquezas a ser exploradas, como o potencial de produção do açaí, que é um produto nativo. Nós temos também os óleos vegetais, os óleos essenciais que tem na nossa floresta e tantos outros produtos que podem ser extraídos, explorados da nossa floresta. Também temos a nossa produção, né? O Acre já se apresenta como um grande produtor em pequena escala, mas com grande qualidade, que é o café, o cacau, a mandioca, o açaí, frutas e tantos outros produtos que podem ser, porque o Acre tem um território pequeno, mas tem um solo fértil e uma capacidade de produção. Só precisa de investimentos, de estruturas, né, de uma estruturação para que ele seja explorado dessa forma.
2: E qual o potencial que essa nova rota tem para diminuir os custos logísticos, especificamente no que se refere ao agronegócio brasileiro, para as exportações rumo ao Pacífico?
3: Nós estamos a 1.200 quilômetros dessa fronteira que vai diminuir essa rota, né, o custo, tempo, né, e também em dinheiro, em custos. O Acre, né, dentro no nosso estado, na região norte, que nós temos uma política de desenvolvimento dessa região, eu acho que seria um grande caminho para encurtar essas distâncias, para valorizar a região norte, porque, né, está próximo ali de Mato Grosso, né, de Rondônia, que é um grande produtor. Então, tudo ali, aquela região vai se desenvolver com certeza com essa saída para esses países, que o Acre oferece essa possibilidade.
2: Governador, a expansão dessa infraestrutura, ela traz desafios ambientais e indígenas. Quais são eles?
3: Temos esses desafios, né, porque temos uma forte lei ambiental, nossas reservas, nossa população indígena, mas nada que impeça essa ligação. Estudos são permitidos e estão sendo feitos. Há como a gente ter esse caminho, né, essa rota sem ferir o nosso meio ambiente, cuidando da nossa população. Tudo isso já foi estudado, pesquisado. A população indígena é uma população que quer preservar, claro, a sua história, a sua cultura, mas precisa também do desenvolvimento. Então, é a possibilidade de desenvolvermos sem destruir a nossa natureza. Isso já está posto, estudado, e nós precisamos de condições, principalmente de investidores e também de possibilidades, né, de visão de governo que consiga conciliar

0: Principalmente são as nossas riquezas naturais, mas também não há impossibilidade de produção na nossa região, né? O extrativismo, a extração da floresta, ninguém explora, ninguém gera riqueza dali porque não há essas condições. Então é por isso que nós estamos buscando essa condição de explorar a nossa floresta, de tirar dos nossos produtos naturais essas riquezas que vão fortalecer toda essa região. Então é essa a nossa busca, dar condições para o povo que vive na Amazônia, para a nossa população ribeirinha, para a nossa população indígena, viver não apenas da floresta, viver não apenas da sua cultura, né, mas incrementar a sua vida, as condições de dignidade, né, de proteção, garantir segurança, garantir o direito de ir e vir, que muitas vezes não tem. Tem lugares que nós temos acesso apenas de avião ou de barco na sua maioria, mas lá existe riquezas que podem ser exploradas e dar condições de dignidade a essa população através dessas iniciativas que dependem de uma vontade de governo. E repito mais uma vez, é possível fazê-las sem destruir, sem desmatar, sem queimar, sem interferir no meio ambiente. Quer preservar, claro, a sua história, a sua cultura, mas precisa também do desenvolvimento. Então há possibilidade de desenvolver sem destruir a nossa natureza. Isso já está posto, estudado, e nós precisamos de condições, principalmente de investidores e também de possibilidades, né, de visão de governo, que consiga conciliar essa preservação que nós temos, esse potencial no meio ambiente, né, que a nossa floresta em pé, 85% da nossa região, da nossa floresta é intacta, mas não há dificuldade em conciliarmos isso com o desenvolvimento econômico através da estrada, mas também social, protegendo as populações, os ribeirinhos ou a população do interior que ali vive.
1: Voltando a falar sobre o corredor articulado entre Brasil, Peru, Bolívia, Chile, como é que ele representa, governador, uma alternativa concreta aos eixos tradicionais de comércio que se concentram no Atlântico?
0: Muitos produtos que consumimos, muito grande uso de produtos desses países, dessas regiões, são trazidos para o Brasil e para o Acre. Então, eu acho que é um meio, né, uma porta que se abre para a entrega desses produtos de forma muito mais rápida e econômica.
1: Agora, falando mais em específico sobre o Porto de Ilo, qual o impacto econômico dele para a expansão das exportações brasileiras rumo ao Pacífico?
0: Recebemos produtos e podemos entregar produtos, né, produtos alimentícios, por exemplo. Nós temos um grande potencial de produção alimentícia, que é o que eles interessam, né? Como a carne, como a produção vegetal. O nosso Acre também produz soja, mas é insuficiente para exportação, mas também podemos agregar a produção do resto do país. Se tratando do Acre, o nosso grande porte mesmo são os produtos naturais, a bioeconomia, né? Desenvolver produtos nesse sentido. Mas claro que essa rota pode atender todo o Brasil.
1: Governadora, quando a gente se refere ao Peru, ao Brasil, à Bolívia, ao Chile, a gente está falando também de interesses nacionais distintos. Como fazer para equilibrar essa distinção dentro do projeto de integração?
0: Nós temos leis já postas, firmadas, que garante essa proteção, que garante essa possibilidade de a proteção natural, da proteção do meio ambiente continuar. Então é uma busca para desenvolver, para valorizar a região norte, o estado do Acre, a população, as regiões ali que vivem no estado de dificuldades, né? Até pelos fenômenos naturais que acontecem. Nossas estradas são rios, o nosso estado é composto de floresta, as estradas que temos através de terra são muito difíceis de trafegar por conta do solo. Então nós precisamos buscar outras saídas, outros meios de fortalecer economicamente o nosso estado e região, e sem dúvida essa possibilidade vai atender o Brasil. Então existe essa necessidade, tratando-se de uma política que atende toda a nossa população, que também é prioritária no nosso governo federal, que é a integração, o desenvolvimento da região norte, e isso contempla, né, esse desenvolvimento, essa integração e esse cuidado social com as populações que vivem nessa região.
1: Governador, e como é que essa integração

0: disputas geopolíticas entre corredores comerciais apoiados por China e Estados Unidos.
1: Olha, o interesse, eu tenho certeza que não parte apenas, né, do nosso lado, do Brasil, do acreano, dos países, dos estados da região norte. Há também o interesse dos países asiáticos, né, da China e outros que têm também essa necessidade ou querem fazer essa integração comercial com o Brasil. E para além da integração comercial, a integração cultural, a integração social, política que for possível, eles também têm nessa necessidade e já se demonstraram interessados. Então nós não estamos atendendo apenas o interesse do Brasil, da região norte. Nós também estamos abrindo, né, uma porta, abrindo uma condição de relações com esses países.
0: Governador, e qual é a ligação entre iniciativas regionais como essa e o projeto chinês, a Nova Rota da Seda?
1: Nós consumimos muitos produtos desses países. É visível a presença de produtos, né, chineses, de tecnologia e de grandes importações de produtos que vêm de lá. Então, já que, né, temos esse negócio, podemos facilitar através dessa rota que é muito mais próxima e muito mais econômica para o nosso país, principalmente.
0: Governadora, a carga de Ilo tem uma carga política muito simbólica. Como fazer para que isso represente o início de uma nova arquitetura regional de integração sul-americana?
1: É simbólico porque você está integrando, né? Você está tirando a região norte, o estado do Acre, de Rondônia, de um lugar distante, de um lugar difícil, que não atrai investimento, para uma vitrine, né, de negócios, mas também de proteção, de valorização, de expectativas através da cultura e da exploração das nossas maiores riquezas, que são nossas florestas.
0: Governadora, foi criado um fórum permanente sobre o tema. Eu queria que a senhora explicasse como é que se indica uma institucionalização mais robusta disso tudo que a gente está falando até agora sobre cooperação regional sul-americana.
1: Esse fórum foi criado exatamente para isso, para estudar as possibilidades, para dar segurança jurídica, dar legalidade a todas as ações que porventura forem feitas, iniciadas com propostas de desenvolvimento e de valorização. Então esse fórum cuida de tudo isso e mantém a preservação como indicativo, né, número um, que é preservar, cuidar, manter a cultura, a história, cuidar dos povos da região e também manter o meio ambiente equilibrado. E tudo isso nos traz uma segurança, porque não está sendo feita apenas pelo interesse, né, pelo o valor econômico, pela a vontade de extrair daí uma economia mais robusta ou explorar as riquezas, mas também de dar segurança e manter o nosso equilíbrio no meio ambiente, e tudo isso já foi mostrado que é possível.
0: Governador, organismos regionais como a Anaussul sempre defendem uma lógica de integração física da América do Sul. Como é que essa proposta fortalece justamente esse projeto?
1: Fortalece porque os estados precisam ser tratados, né, da mesma forma, e o desenvolvimento precisa chegar a cada lugar. Então, são opiniões e vontades da própria população de ter as condições de viver e de se posicionar na nossa região com esses potenciais elevados e garantir essa integração, extraindo delas o melhor resultado político, econômico e social.
0: Governadora, falando de investimentos, como é que está o movimento da iniciativa privada para tirar esse projeto do papel e finalmente executar a nova rota?
1: É isso que estamos buscando, né? Primeiro, o interesse, né, de desenvolvimento, de integração, de boas condições de vida para essa população, mas também precisa de investimento, né? Precisamos de recursos, precisamos de construir estradas, precisamos de dar toda essa viabilidade. Então, esse é um dos grandes que a gente quer mostrar esse potencial para que investidores, acreditem e tenham a coragem, né, de ir para o estado, de ir para a região, entender as nossas dificuldades e acreditar, construir ali algo que dê robustez e que concretize todo esse sonho, esse desejo de dar às pessoas, de dar às populações, a essas regiões, mais condições, né, de independência econômica, de se fortalecerem no local onde vivem e de ter uma vida mais digna, mesmo lá na floresta, mesmo lá à beira dos rios, mesmo lá com a sua atividade de sempre original, de quando nasceram, de quando formaram suas famílias. E é esse o nosso desejo, é isso que a gente quer, um Acre consolidado, uma região norte que tenha o mesmo atendimento, que tenha o mesmo respeito, que tenha o mesmo acolhimento das cidades desenvolvidas. E é possível desenvolver a região, mesmo distante, porque nós temos essas facilidades e essas expectativas.
0: Governador, eu vou encaminhar a conversa da gente para o final, já agradecendo também por sua presença aqui no Intrigue Internacional. Lembrar que a gente está falando com a Sputnik Brasil e queria justamente aproveitar a presença da senhora para lhe pedir uma avaliação sobre a importância e o peso no debate público brasileiro das mídias alternativas em comparação com as grandes mídias. Por favor, governadora.
1: Eu quero agradecer, né, pela oportunidade de estar aqui falando do nosso estado, do Acre, da região norte, dessa região que pode ter e já criou uma grande expectativa de crescimento, de desenvolvimento, que acolheu todas as indicações de proteção ao meio ambiente, que fez as suas próprias leis considerando todo esse sentimento que há de proteção, né, de cuidado com o meio ambiente. Nós somos um estado que estamos pronto, temos o programa CISA, que é o programa de incentivo a serviços ambientais. Então, qualquer investimento pode já, qualquer comercialização já pode ser feita no Acre, porque nós estamos legalmente prontos, estamos preparados para isso, e é por isso que propomos todos esses investimentos, porque nós nos preparamos para isso, cuidamos do nosso Acre, temos uma forte lei ambiental que cumpre todas as exigências que a lei federal propôs, e há como fazermos esses investimentos, desbravarmos de forma que desenvolva sem agredir o meio ambiente.
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0: O Intrigue Internacional tem o grande prazer de receber Lucas Berti, mestrando em Ciência Política no Instituto de Estudos Sociais e Políticos da Universidade do Estado do Rio de Janeiro e que é coordenador executivo do Grupo de Relações Internacionais e Sul Global e pesquisador do Observatório Político Sul-Americano. Lucas, como vai? Muito prazer recebê-lo aqui.
3: Tudo bem, André. Prazer. Primeira vez aqui no Intrigue Internacional dessa vez, mas já convidado aí de alguns outros programas do Sputnik. É um prazer poder falar com vocês para a gente entender melhor um pouquinho aí da nossa região.
0: Pois é, seja muito bem-vindo aqui ao Intrigue Internacional. Começo te perguntando, Lucas, como não poderia deixar de ser. E a gente está falando fundamentalmente de dependência, né? Eu queria saber de você como é que o corredor bioceânico ligado ao Pacífico, como é que ele representa justamente uma tentativa de reduzir essa dependência brasileira dos portos do Atlântico?
3: Ótima pergunta, André. Esse é um ponto chave para a gente entender aí o resto da nossa conversa. Durante séculos, historicamente, o Brasil e o foco do Brasil no comércio sempre foram os países da Europa, os países da América do Norte, especialmente os Estados Unidos, né? Isso estrategicamente privilegia rotas pelo Atlântico, pela facilidade de acesso do Atlântico, do nosso litoral no Atlântico, aos portos dessas duas outras regiões, né? Da América do Norte e da Europa. Nas últimas décadas, vem ocorrendo, né, um deslocamento da produção brasileira rumo a estados do centro-oeste, especialmente no agronegócio, e estados do norte também. Junto a isso vem também um crescimento muito grande do comércio com os países asiáticos. Em 2002, por exemplo, quando a gente tinha recém-inaugurado no Brasil a agenda de integração sul-americana, o Brasil importava 8 bilhões de países vizinhos da América do Sul e 8 bilhões de asiáticos. Desde esse momento, dessa virada, em 2023, a gente importou da Ásia 152 bilhões. Então isso cresce, é uma explosão muito grande. E com a região, o crescimento chega a 40 bilhões. Então, do que era antes, 8 bilhões na América do Sul para 40 e 8 bilhões de asiáticos para 152 bilhões, tudo isso em dólar. Né? Então, em 20 anos, a gente percebe o boom e o aumento gigante das exportações e importações da e para a Ásia. Né? Então, isso faz justamente com que esse corredor bioceânico seja uma forma de diversificar as exportações brasileiras e de facilitar as exportações brasileiras, especialmente, como eu falei, desses estados do centro-oeste e do norte, que muitas vezes são muito mais próximos a portos no Pacífico, especialmente portos no Peru, do que a portos no Oceano Atlântico, especialmente Porto de Santos e o Porto de Paranaguá. Né? Então, é uma alternativa estratégica para os estados da Amazônia, para os estados do centro-oeste, também do Cerrado, em vez de ter que percorrerem essas distâncias absurdas até o nosso litoral do Atlântico, percorrem distâncias menores até os portos no Pacífico e de lá exportam para a Ásia com maior facilidade também.
0: Lucas, falar dessa exportação enorme e também de importações para e da Ásia é falar também do estrondoso crescimento econômico da China nos últimos anos, nas últimas décadas, está mais que provado, é o tema da vez aí, de coloquemos assim. Ao tratar disso, acho que é bastante inevitável que a gente se refira à iniciativa Cinturão e Rota, né? Também conhecida como Nova Rota da Seda. Como é que iniciativa regional como essa aqui no Brasil, como é que ela dialoga com projetos de infraestrutura global, digamos assim, como a iniciativa Cinturão e Rota?
3: Essa é uma ótima pergunta também, André. Acho é justamente nesse eixo, nessa linha que eu venho falando na primeira pergunta também, que é justamente essa tentativa de diversificar, especialmente com parceiros que crescem e que investem muito no Brasil, né? Então é o caso, sem dúvida alguma, dos países da Ásia e, como tu bem colocou, especialmente da China, né? A China, não só no Brasil, mas em grande parte dos países da América do Sul, como Peru, como Bolívia, hoje em dia é o maior parceiro comercial. Então é inevitável a gente pensar em rotas que facilitem as exportações para esse país, que hoje em dia cresce a níveis estrondosos, né? Então, é uma forma, inclusive, de, como eu falei, diversificar, sair daquele eixo norte global, né? Do eixo Estados Unidos-Europa, para justamente buscar parceiros que sejam, inclusive, mais atrativos e que tenham mais interesse em investir de diversas formas no Brasil. E como tu bem colocou, inclusive, em termos de infraestrutura, né? Nesse mundo hoje em dia, que cada vez mais tecnológico, cada vez mais dependente de infraestrutura tecnológica, né? Então, aproveitar o que existe de bom, que pode ser importado, é, sem dúvidas, também pensar no desenvolvimento econômico e social do nosso país.
0: Lucas, se as turbulências geopolíticas não estivessem tão altas, acho que a gente conseguiria tratar um pouco disso pensando números, pensando oportunidades, diminuindo riscos, mas não tem como a gente não deixar de citar a turbulência geopolítica que passa por uma disputa direta ou indireta entre Estados Unidos e China, que tem muito da América Latina no meio, né? Sendo bastante breve aqui, os Estados Unidos já deixaram muito claro que querem afastar pelo menos a influência da China daqui, né? Em alguma medida, sabe-se lá como isso vai ser possível. Mas como é que essa integração regional, justamente, como é que ela se comunica com essa disputa entre China e Estados Unidos pela América Latina?
3: André, é essencial a gente falar disso, justamente como tu bem também falou. Os Estados Unidos e a China hoje disputam muito a influência em todo o mundo, mas na América do Sul especialmente. O Peru é um caso extremamente explícito dessa disputa. Recentemente, em abril, deve fazer um mês aí, os embaixadores da China e dos Estados Unidos no Peru entraram numa disputa pública no Twitter, uma coisa assim absolutamente bizarra, né, para dois embaixadores, dois diplomatas de carreira, numa disputa justamente falando sobre a influência que os países exercem na região. Né, era algo relacionado à compra de caças F-16, se não me engano, caças de produção estadunidense, e aí deram alguns problemas no contrato, a China entrou nesse negócio e começou essa discussão dos dois embaixadores no Peru no Twitter, né? Então, isso justamente evidenciando o quanto essa disputa global, essa hegemonia chinesa, essa hegemonia estadunidense estão sendo bem colocadas aqui na América do Sul. Mas eu acho que esse é o ângulo geopolítico, como tu bem colocou, mais quente aí né, nesse negócio. Não tem como a gente não pensar nisso nesse momento, né? Especialmente por quê? Porque o Peru foi palco agora, recentemente, de uma grande, de uma mega construção bilionária chinesa, né, que é o porto de Chiang Kai. Até no podcast do Mundioca, eu falei disso em algumas vezes, como o Peru, embora tenha esse ciclo de instabilidade política constante, o Peru consegue lograr um crescimento econômico até surpreendente para um país em crise há tantos anos, né? E isso também se deve a investimentos chineses, por exemplo, né? E aí, junto a isso, tem um memorando recente de julho do ano passado, Brasil-China, justamente para tentar construir um corredor ferroviário para aprofundar um pouquinho essa lógica de tirar um pouco o foco dos Estados Unidos. E aí os Estados Unidos entram nessa disputa, pressionando os países para que não aderam, né, formalmente ao cinturão, à rota. E o Brasil sempre naquela posição de política externa independente e autônoma, não aderiu formalmente, mas o Brasil vem assinando memorandos técnicos com a China, justamente para a construção dessa ferrovia que liga o Acre, especialmente estados do norte aos portos do Peru, né, para que possa ter esse acesso mais facilitado ao Pacífico. E como que isso, né, essa manutenção de posição de autonomia é típica da política externa brasileira, mas que ao mesmo tempo sempre busca desenvolvimento e sempre busca diversificação de parceiros. Isso é bastante importante. É como a política externa brasileira diminui a dependência dos Estados Unidos e mostra que está disposta a diálogo com outros países, especialmente com a China, nesses últimos anos.
0: Lucas, vamos falar um pouco sobre integração regional, pauta muito cara ao governo Lula, talvez já tenha sido mais, coloquemos assim, mais exitosa, pelo menos nas duas primeiras passagens do presidente Lula pelo Planalto. Agora as coisas parecem um pouco mais complicadas, é preciso falar de Mercosul, é preciso falar de diferenças ideológicas e geopolíticas, enfim. Mas esta é uma pauta não apenas do Brasil, como de outros países, independentemente do alinhamento ideológico ou não. E como é que essa conexão, e aqui eu vou citar especificamente países que a gente tem falado até agora, Brasil, Peru, Bolívia, Chile também, como é que essa conexão ela pode mudar, Lucas, digamos assim, a geografia econômica mais tradicional da América do Sul?
3: Boa, a gente precisa falar de alguns mecanismos de integração regional, né? De alguns órgãos de integração regional que foram ali criados e ou incentivados na Onda Rosa, né, ali nos anos 2000, entre 2000 e 2010 especialmente, né, quando os governos progressistas na América Latina chegaram ao poder pela primeira vez por via eleitoral, né? Então governos progressistas buscaram, grande parte deles buscaram essa diversificação de parceiros, né? Então, tirar um pouquinho o foco dos Estados Unidos e Europa e buscar outros parceiros também. Isso a gente pode pensar, por exemplo, na criação da Unasul, que foi aí desmontada, praticamente esvaziada entre 2018 e 2019. Quando a América Latina faz o contrário, guina, dá uma guinada bem grande à direita, e a maioria dos governos são conservadores, esvaziam então a Unasul. E quando a gente pensa, como tu bem colocou também, o Mercosul. O Mercosul, a questão do Mercosul é não incluir alguns países, como Peru e Bolívia, como membros plenos, por exemplo, né? Então isso acaba travando algumas coisas, algumas disputas comerciais, inclusive. Mas eu vejo como o principal nesse nosso assunto, assim, é repensar hoje em dia como que a integração regional, nesse momento de polarização, não só interna nos países, né, mas como a gente tem falado aqui, dessa polarização intensa também entre China e Estados Unidos, essa disputa pela região, como que a gente vai conseguir integrar esses governos da nossa região, também em um momento onde os governos estão, de certa forma, em lados distintos, né? A gente tem Argentina e Chile hoje governados pela extrema-direita, nós temos Brasil e Uruguai governados pela centro-esquerda, nós temos Peru naquele ciclo constante de quedas, mas aí indo para o segundo turno entre um candidato de esquerda e uma candidata de extrema-direita. Então eu acho que esse é um desafio que deve ser colocado na mesa. Eu acho que essa é uma tentativa grande, sempre foi, da política externa do Lula, especialmente, né, tendo Mauro Vieira, mas especialmente tendo o Celso Amorim como seu assessor de relações internacionais e exteriores, né, assessor-chefe da assessoria do presidente. Então, acho que é uma pauta cara ao governo, como foi bem colocado na pergunta, e acho que o maior desafio é esse, é buscar a integração nesse momento de bastante divergência entre os governos e entre, especialmente, a política externa adotada pelos governos, né? Há países como a Argentina, por exemplo, que não tem problema de se curvar aos Estados Unidos. Há países como o Brasil que buscam diversificar, mas ao mesmo tempo não abandonam os Estados Unidos, né? A gente vê a recente ida de Lula a Washington, né? Então, eu vejo esse como o maior desafio hoje em dia, né? É aproveitar a China, é entender que os Estados Unidos também são importantes, né? Mas não é se curvar nenhum deles. E eu vejo que a política externa brasileira faz isso historicamente de uma forma muito exitosa.
0: Lucas, vamos tentar pensar, por favor, o Brasil para dentro, né? Em termos de benefícios que nós poderíamos ter em caso de sucesso de eventuais projetos. E aqui, especificamente, acho interessante a gente falar mais detalhadamente sobre a Rota Quadrante Rondon, né? Enfim, como é, e aqui eu vou tentar pensar bem os benefícios, traçar cenários, enfim, como é que a execução desse projeto ele poderia acelerar o que eu chamaria de interiorização do desenvolvimento econômico brasileiro ali na região da Amazônia Ocidental? Enfim, quais são os benefícios e como também evitar os riscos, Lucas?
3: Ótimo, André. Esse é um ponto bem caro aos estados do Norte e Centro-Oeste, né? Tanto que a gente vê o governo do Acre aí no Fórum Internacional justamente de integração da Rota Quadrante Rondon, né? Então essa rota bastante cara ao governo do Acre. E só para a gente fazer uma contextualização muito rápida, essas rotas, são cinco grandes rotas que foram criadas pelo Ministério do Planejamento e do Orçamento ainda em 2023, né? Essa retomada das rotas de integração regional, especialmente essas cinco rotas justamente consultando os estados brasileiros que fazem fronteira com os outros países da América do Sul. Justamente essas rotas tendo um papel de incentivar e reforçar o comércio com os países da América do Sul e, além disso, justamente o que nós viemos debatendo aqui, é reduzir os custos e reduzir o tempo de transporte de mercadorias entre o Brasil e os vizinhos da Ásia, por exemplo. Porque, enfim, a gente exportar pelo Pacífico é muito mais fácil, porque geograficamente a Ásia está mais próxima do Pacífico, né? Não precisa passar, por exemplo, pelo Canal do Panamá, ou não precisa dar a volta na África. Enfim, é mais fácil exportar pelo Pacífico. Então, essas rotas são de fundamental importância. Eu acredito que são de fundamental importância que para a Amazônia Ocidental, né, Acre, ali o sul do Amazonas, Rondônia, que são regiões de altíssima produção agropecuária, de altíssima produção florestal, mas que são completamente mal servidas de logística, né? São poucas rodovias, enfim, é um tempo de deslocamento muito grande de rodovias para portos, tanto Porto de Santos quanto Porto de Paranaguá, né? Então, o que se produz nesses locais, que é de extrema importância para o desenvolvimento desses lugares e do Brasil como um todo, em vez de ter que percorrer distâncias absurdas, isso torna o produto mais caro, então torna ele menos atrativo para exportação, para outros países comprarem, justamente porque ele pode ser mais caro, e torna isso muito mais custoso também de tempo. Então, a rota Quadrante Rondon, ela resolve, de fato, um gargalo. Ela muda a distância física, e ela faz, sem dúvida alguma, que esses governos subnacionais também tenham uma forma de exercer diplomacia e de exercer ali uma integração com os demais países vizinhos deles. É o caso do governo do Acre, né? O governo do Acre participando do Fórum Internacional de Integração da Rota com a sua Secretaria de Indústria, Ciência e Tecnologia, né? Então a gente vê uma clara execução do que a gente chama de paradiplomacia, que é quando governos subnacionais ou atores que não o Estado, né, como um todo, a União, também exercem diplomacia, né? Então também se relacionam com outros países, enfim, outros atores internacionais, como é o caso justamente do governo do Acre, conseguindo aí um importante ganho com o governo do Peru para exportação pelo porto de Chancay. Então, aí existem agora projetos do PAC, né, do Programa de Aceleração do Crescimento no Acre, também ligados à integração regional, que não incluem só rodovias, mas que se eles de fato se materializarem, eles conseguem levar os investimentos em infraestrutura, em energia, que também deem condições de diversificar a economia do que somente por extração. Porque, claro, nessas regiões a economia é mais primária, né, as exportações são de produtos mais primários, commodities, mas que são obviamente importantes também, né? E é um problema histórico do Brasil, né, André? Isso é um problema histórico do Brasil. de dificuldade de interiorização do desenvolvimento. Mas hoje em dia a gente está muito mais perto de um desenvolvimento interiorizado do que a gente era nos anos 60 e 50, né? Que era muito mais focado no eixo sul-sudeste. Agora a gente tem, de fato, grandes empresas e desafios também, né, para essas regiões, como é o que a gente vem debatendo.
0: Pois é, Lucas, por falar em desafio, eu acho que tem um que está muito explícito, sempre esteve e está quando a gente debate especialmente a região norte, que aí é tratar justamente das populações indígenas e das comunidades amazônicas, né? Como é que você avalia o impacto para tanto para a população indígena como para as comunidades amazônicas? Enfim, como é que você vê o impacto dessa expansão? Como justamente evitar mais uma vez os riscos? Como beneficiá-los? Enfim, como é que esse tema se insere aí no debate?
3: Eu acho que é a questão de fato mais desafiadora ao longo dos anos, né? Historicamente. Eu pesquiso num projeto do OPSA, do Observatório Político Sul-Americano, chamado Pan-Amazônia, né? Então a gente se dedica a estudar o que, que os países produzem para conservação, enfim, e preservação da Amazônia em cada um desses países. Eu especialmente pesquiso o Peru. E esse é um tema que aparece todos os meses, né? É o desafio das comunidades de povos tradicionais, né? De povos indígenas, dos territórios indígenas, estarem de pé em meio a essa tentativa também de crescimento econômico dessas regiões, né? Então, a gente sabe, a Amazônia Ocidental tem a maior concentração de territórios indígenas do Brasil, né? O Acre tem diversos territórios indígenas, são 37 terras indígenas que cobrem cerca de 15% do território do Acre. Aí é que mora então o maior desafio, né, na minha visão, porque a gente vê grande parte dessas terras indígenas sendo justamente estando diretamente nessa faixa de influência dos corredores logísticos propostos. Tem o caso da BR-317, né, que tem uma área de expansão em direção a Cruzeiro do Sul, que é uma das cidades maiores, além de Rio Branco, no Acre, né, mais desenvolvidas. Então, o Acre, tendo esse número de povos indígenas alto, isso também acaba influenciando o crescimento econômico. E da mesma forma, a gente tem que pensar pelo outro lado, isso é fundamental, óbvio, porque os povos indígenas têm direitos constitucionais garantidos. Então, não se pode explorar em terras indígenas, áreas demarcadas devem ser respeitadas, a gente sabe que. E aí a gente promove muitas vezes um genocídio dos povos tradicionais, né? E isso também deve ser muito observado. Então tem que achar de alguma forma, e esse é obviamente o desafio, né? É muito fácil, às vezes a gente fala, tem que achar, mas de fato é isso que deve ser feito, né? Tem que se achar alguma forma de conciliar as agendas, de conseguir entender que é necessário crescer, mas é necessário crescer de uma forma que não desmate, de uma forma que não promova maiores mudanças climáticas, que não promova genocídio dos povos tradicionais. E isso, de fato, é um desafio para todos nós. Né? É um desafio para o governo federal, é um desafio para os governos estaduais, é um desafio para os governos de outros países que integram com a gente. Né? Então, a gente tem que ter esse cuidado, e especialmente vendo, olhando para trás, vendo o que já foi feito, né? O que a gente já fez com os territórios indígenas. Também nos incluindo como a gente, cidadãos brasileiros, deve também cuidar desse patrimônio do Brasil, né? Que é a questão dos indígenas, né? Tem que ter esse cuidado. E é difícil, de fato, né? A gente precisa sempre, na política, olhar para um lado, porque vai ter alguém perdendo, vai ter alguém ganhando. Então é sempre tentar achar aquele termo ali, aquele meio termo onde exista ganho para os dois lados ou não exista perda para um lado, porque a gente sabe também que, historicamente, os povos indígenas são aqueles que mais sofrem, né? São os que menos têm voz, são os que menos são representados. Então, tem que ter esse cuidado de não olhar só para o desenvolvimento, passando por cima disso que é um patrimônio do Brasil.
0: Lucas, eu vou tentar ampliar mais uma vez o arco da nossa conversa para o plano, digamos, internacional, tentando pensar questões econômicas e principalmente questões relativas às relações internacionais. A primeira seria mais econômica, mas passa também pelo âmbito geopolítico. É claro que se a gente está falando de corredores logísticos da América do Sul, a gente está falando, e aí eu coloco aqui a hipótese, por gentileza, me fale se ela cumpre ou não com o que a gente está tentando propor aqui. Enfim, quando a gente está falando desse investimento, de certa maneira, É inevitável falar de competição, que pode ser bom ou ruim, mas qual o risco, justamente, de que essa competição leve a uma competição em si mesma nos investimentos internacionais? Quer dizer, como fazer com que esses projetos eles possam ser mais complementares do que necessariamente uma disputa por investimentos, compreende? Enfim, como é que você vê essa dualidade aí?
3: Acho que esse é um grande desafio também. Eu acho que aí é a política externa que deve agir, assim, né? É a agenda, é olhar para quem pode nos trazer mais benefícios, para quem pode nos trazer mais desenvolvimento, mas ao mesmo tempo também, sem que isso necessariamente fira alguma das nossas relações, né, com outros países. Então, eu acho que é olhar para a China, é olhar para os Estados Unidos, é olhar para os atores subnacionais, olhar para o Acre, né, olhar para o Peru, né, para outros dos nossos vizinhos, e sentar mesmo, assim. Eu acho que isso às vezes acaba sendo meio clichê, mas é sentar e entender o que cada um tem para dar, o que cada um está disposto a ceder ali, né? Porque eu acho que essa disputa, como a gente bem colocou no início, André, essa questão, né, da China com os Estados Unidos é o que basicamente baliza toda essa nossa discussão, né? Porque é o olhar desses países sobre a nossa região. É o olhar de como que eles podem investir aqui, do que eles podem ganhar aqui e, de certa forma, também do que a gente pode ganhar com eles. Então, a gente tem que pensar que a rota Quadrante Rondon é fundamental, especialmente quando a gente pensa, por exemplo, que o Mato Grosso, né, a gente falou bastante do Centro-Oeste, virou hoje o maior produtor de soja no mundo inteiro, e o Mato Grosso precisa exportar de alguma forma que não seja tão logisticamente cara, inviável e custosa de tempo também. O mercado mudando, a gente lida com isso também, com a China se tornando o maior parceiro comercial do Brasil lá em 2009, 2010, e hoje continuando nessa posição e sendo de fato quem mais compra do Brasil. E aí pensar junto a isso essa tensão geoeconômica. Como que os Estados Unidos olham para a nossa região, especialmente agora com o governo Trump, né? Sempre pensando que todo mundo quer maximizar os seus benefícios, todo mundo quer ganhar mais, isso é óbvio. Pensando justamente que se o nosso mercado está no interior para o oeste do Brasil, isso precisa ser olhado de alguma forma. E se o mercado está na Ásia, isso também precisa ser, de alguma forma, bem cuidado, né? Quando a gente pensa na política externa e na política econômica do Brasil também como um todo. Então, logisticamente, em termos de custos, né, a gente pode pensar que a cidade de Assis Brasil, no Acre, né, que é uma grande produtora, está a 3.800 quilômetros de Santos. Mas está somente 1.800 quilômetros do porto de Chiang Kai. Se a gente pensar no porto de Ilo, que é um porto menor que o de Chiang Kai, que recebeu menos investimentos da China, mas que também tem potencial de crescer, está a menos de 1.200 quilômetros. Né? Então essas cidades têm distâncias menos da metade do que se a gente fosse pensar numa exportação pelo Atlântico. Né? Então é entender o que cada um dos países, qual o papel de cada um desses países na geopolítica global, na geoeconomia global, e como que a gente vê e lida com esses países. Porque, como eu falei antes, por exemplo, se o governo do Brasil tem uma distância ideológica um pouco maior do governo do Peru, por exemplo, talvez isso se torne uma coisa um pouquinho mais complicada e mais custosa. Agora, aí a gente vê os entes subnacionais agindo também. Se o governador do Acre é mais próximo, por exemplo, ideologicamente, do presidente do Peru ou do governador de uma província, isso pode ser que seja facilitado, né? Então, são muitos atores jogando, essa é a política, né? Isso que é o interessante da política. São muitos atores jogando, sempre pensando nos seus interesses, que aí é que mora o grande desafio do mundo, na verdade, né? É conseguir dar conta dos interesses de todos os atores, de forma em que todos eles saiam satisfeitos e, ao mesmo tempo, conseguir dar conta também das nossas questões internas, como, por exemplo, a gente bem colocou dos indígenas. E aí a integração regional é fundamental para isso, e é um momento difícil de integração regional, como eu bem coloquei antes. O que está em jogo, justamente, não é só uma estrada, né, nem um porto. É uma reorientação de séculos, são séculos de reorientação que a gente vem vendo de geografia econômica mesmo, é sair do eixo Europa-Estados Unidos e olhar para a China, olhar para a Ásia. Então, quando a China bota dinheiro, não é só uma questão de, ah, a gente é muito legal, vamos ajudar vocês, mas é um acesso a commodity, é um acesso a materiais primários que a China precisa também. Então, acho que a gente precisa se perguntar, e que a gente ainda não tem uma resposta, nem quanto analistas, nem o governo, eu acho, que é como que a gente participa dessa reorientação, sem que a gente apenas troque a dependência dos Estados Unidos e da Europa por uma dependência da China, por exemplo. É entender como diversificar parceiros, mas sem necessariamente olhar de uma forma submissa. Eu acho que isso é um cuidado que o governo Lula tem, mas que a gente precisa ficar de olho, por exemplo, nas eleições desse ano também. Então é uma forma de buscar diversificar, de buscar entender, de novo, que o que os outros países fazem aqui não é só uma filantropia, por exemplo. Existe interesse por trás e que a gente tem que lidar com esses interesses, também pensando nos nossos interesses. Eu acho que esse é o ponto aí que a gente deve pensar sempre.
0: Pois é, Lucas, a pergunta anterior, acho que ela teve uma roupagem mais econômica, falada muito bem por você, através de uma contextualização de natureza geopolítica. Eu vou tentar inverter um pouco o polo e falar mais em termos de relações entre os países. Naturalmente, a gente está falando, como você falou muitas vezes, sobre integração e, enfim, essa mediação desses interesses passa por um organismo crucial na América Latina, que eu sei que você conhece muito bem, que é a CEPAL. E falar disso é falar de momentos históricos. Como é que você vê nesse momento a situação da CEPAL em termos de avaliação de projeto de integração na região? Se é mais forte ou mais fraca do que já foi? Que capacidade tem? Enfim, como é que você avalia, por gentileza, Lucas, justamente o papel da CEPAL?
3: A CEPAL é um organismo, né, para quem não conhece exatamente. A CEPAL é um organismo da ONU, né, criado ainda em 48, é sediado lá em Santiago, no Chile, e não é só um organismo técnico, né? A gente às vezes pensa a CEPAL só como um organismo técnico, mas a CEPAL, na verdade, foi uma escola de pensamento, né, uma escola de pensamento econômico, né, bastante latino-americana. Quando a gente pensa na teoria da dependência, por exemplo, a CEPAL é parte fundamental desse pensamento econômico latino-americano. Então é a Comissão Econômica para América Latina e Caribe. Quando a CEPAL faz a avaliação desses processos, eu acho que não é só uma engenharia logística. Eu acho que a CEPAL tem um papel fundamental de entender como que a América do Sul se insere na economia mundial. Eu vejo a CEPAL como um organismo que deve ter esse olhar para não acabar reproduzindo esses padrões históricos da subordinação, que é justamente o que a CEPAL, no início, nos anos 70, especialmente na teoria da dependência mais marxista, que a CEPAL justamente se contrapõe, né, que é essa dominação dos países do centro, como a CEPAL chama, os países do centro, para nós, países da periferia, né? Então, os países industrializados do centro e os países da periferia, que somos nós, os exportadores de commodities. Como que a gente consegue se beneficiar disso de uma forma igual? E a gente vê que isso, ao longo dos anos, obviamente não é dessa forma, não é igual que a gente se beneficia, né? Então, quando a gente exporta soja, minério, petróleo e a gente importa eletrônicos, equipamentos, carros, aí a gente já consegue estruturalmente olhar a assimetria dessas relações. Então, o que acontece é que agora a gente vê a CEPAL também propondo algumas alternativas a isso. Não é só recusar, né? Ah, não, a gente não pode. Não, não é isso. Porque é o que a gente tem muitas vezes para dar é commodities, né? E isso tá tudo bem, né? Às vezes é isso que a gente vai fazer e importar produtos manufaturados. Mas é a gente entender que isso não deve ser uma substituição. Isso não deve significar que a indústria nacional não possa se desenvolver. Então, esse cuidado também que a CEPAL deve ter, e tem com certeza, de que quais indústrias que podem se desenvolver em determinados lugares. Então, por exemplo, se a gente pensar no caso da Rota Quadrante Rondon, a CEPAL pode se perguntar, por exemplo, quais indústrias nessa região que podem se desenvolver ao longo desse corredor de produção, se a gente tiver maior logística multimodal, que seja, será que a gente consegue instalar ali um processamento de proteína animal, uma fábrica de ração, enfim, coisas que tenham a ver, obviamente, com aquela demanda ali mundial, mas que aquele local possa produzir, né? Então é isso, aquele local ali é bastante agropecuário. Então o que a gente pode dali pegar um valor agregado maior e claro, também isso juntar com os outros países e fazer essa integração regional maior, como é o caso do Peru, por exemplo, né? Por ser vizinho ali do Acre, mas também sem deixar de pensar Bolívia, sem deixar de pensar o Chile, Argentina, Uruguai também, se a gente olha mais também para o sul do país, e entender o que cada um desses lugares conseguem em termos de produção de bens também manufaturados. Então, olhar para esses corredores, né, de produção, de exportação, sem que a gente deixe de pensar também na nossa indústria nacional. E, claro, isso é um desafio constante também, né? E aí a CEPAL promove, e eu acho que é um dos grandes desafios da CEPAL também, que é justamente o que a gente vem falando ao longo da nossa conversa, que é promover o comércio intra-regional, que historicamente é baixo. A gente tem um comércio intra-regional na América do Sul também baixo. Isso em 2023, se a gente pensar em termos de dados, menos de 15% do comércio total da região é entre ela, né? Se a gente olhar 60% na União Europeia e 50% na Ásia. A América do Sul como um todo comercializa mais com China e mais com os Estados Unidos do que consigo mesma. Então, isso pode ser, inclusive, pela falta de infraestrutura do que a gente vem falando, de conexão entre os países, né? A gente tem barreiras alfandegárias, a gente tem questões de, por exemplo, até a ausência de uma moeda comum, se a gente pensar. O uso do dólar encarece muitas operações entre nós mesmos, né? Essa era uma proposta dos BRICS em determinado momento, né? De criar uma moeda comum dos BRICS, né? Que também poderia, de certa forma, ajudar o comércio intra-regional, não só na América do Sul, mas em outras regiões. E aí é um ponto que a CEPAL sempre analisa com cuidado. E é difícil a gente ver isso em discursos de integração, em discursos políticos de integração, né? Porque a gente também, André, em termos econômicos, cada país da América do Sul tem estruturas produtivas e níveis de desenvolvimento bastante diferentes, né? A gente olha para o Brasil bastante industrializado, com um PIB muito grande, mas também um país com dimensões continentais. Mas se a gente olha para outros países, por exemplo, Bolívia, são países onde, ou Peru mesmo, onde a indústria é menor, né? O comércio é muito mais forte, as questões de commodities, de gás, de petróleo, né? No caso da Bolívia, gás, no caso do Peru, minério, são muito mais fortes. Então, esse é um dos grandes desafios, né? Resolver como que a gente integra os países também, pensando que cada país é autônomo, né? Então, como que a gente cria essas interdependências, mas sem necessariamente criar vulnerabilidades para cada um dos países.
0: Lucas, muitíssimo obrigado pela rica participação aqui no Intriga Internacional. A gente cobriu uma série de temas. Agradeço muitíssimo. Esse foi Lucas Berti, que é mestrando em Ciência Política no Instituto de Estudos Sociais e Políticos da UERJ, coordenador executivo do Grupo de Relações Internacionais Sul Global e pesquisador do Observatório Político Sul-Americano. Lucas, volte sempre aqui ao Intriga Internacional. Foi muito bom recebê-lo. Um abraço, muito obrigado.
3: André, muito obrigado. Foi um privilégio estar aqui com vocês. Espero que a gente possa aí continuar sempre debatendo nossa região e formas de melhor desenvolver ela.
0: Com certeza. Muito obrigado, Lucas.
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0: O presidente da Rússia, Vladimir Putin, desembarcou em Pequim para uma visita de 2 dias à China. A viagem acontece uma semana após a ida de Donald Trump, presidente dos Estados Unidos, ao gigante asiático. Já na quarta-feira, dia 20 de maio, Putin e Xi Jinping vão participar das celebrações do 25º aniversário do Tratado Sino-Russo de Boa Vizinhança e Cooperação Amigáveis. E a realidade recente mostra a extensão da cooperação entre os dois países. Só no âmbito da Comissão para Investimentos Sino-Russa, Pequim e Moscou realizam mais de 90 projetos conjuntos em valores que superam a casa de 1,2 trilhão de reais, segundo informações do representante especial do presidente russo para investimento e cooperação econômica com países estrangeiros, Kirill Dmitriev. Os números se referem a projetos de infraestrutura, energia, logística e outros setores. Outro tema em comum entre os dois países é a Rota Marítima do Norte, que estende a iniciativa Cinturão e Rota da China para águas polares. 3 anos atrás, uma robusta empresa chinesa de transporte marítimo de containers adquiriu uma frota de navios para transporte ao longo do Ártico. Em seguida, uma subsidiária da Rosatom assinou com a empresa chinesa um memorando de intenções para lançar uma linha de transporte de containers durante todo o ano entre portos russos e chineses. A ideia é atingir a meta de 20 milhões de toneladas de tráfego anual de carga entre Rússia e China até 2030. No campo comercial, alguns dados dão conta do peso que cada país tem nas pautas de exportação e importação. Em 2024, a Rússia enviou cerca de 129 bilhões de dólares em mercadorias para a China, a maior parte sendo composta por petróleo bruto, carvão e gás natural. E muito disso passa pelo processo de desdolarização. Segundo Anton Siluanov, ministro das Finanças da Rússia, no final de 2025, 99% do comércio bilateral já era liquidado em rublos e yuans. Outro ponto estratégico da relação é a segurança. Tanto a energética, com a significativa compra da China de petróleo russo, como a segurança militar. Não nos esqueçamos 2022, quando os países reconheceram a parceria sem limites. A visita de Putin não poderia acontecer em um momento de maior incerteza política, em que as relações entre Pequim, Moscou e Washington se tornaram mais complexas. Os esforços diplomáticos para encerrar o conflito entre os Estados Unidos e o Irã seguem paralisados, enquanto o conflito na Ucrânia continua. O ataque dos Estados Unidos e Israel ao Irã é indiretamente um recado ao BRICS. Trump já deu todos os sinais de que não quer ter de encarar uma aliança de países do sul global que poderia levar ao questionamento da hegemonia do dólar. Rússia e China são abertamente contrárias às ações ocidentais contra o Irã. Logo no início das ações, há quase 3 meses, o Ministério das Relações Exteriores da China questionou o fato do país não ter sido informado com antecedência sobre as ações e condenou veementemente a operação, abre aspas. Os ataques conjuntos Estados Unidos e Israel não possuem autorização do Conselho de Segurança da ONU, fecha aspas, foi o que disse Mao Ning, porta-voz da pasta. A Rússia, através de seu representante junto às organizações internacionais sediadas em Viena, Mikhail Ulyanov, foi enfática. O tempo de usar linguagem vaga e manter uma postura equidistante já passou. Não temos o direito de ignorar as graves consequências das medidas imprudentes tomadas contra o regime global de não proliferação, cuja pedra angular é o Tratado de Não Proliferação Nuclear, foi o que disse Ulyanov. É válido lembrar que desde que assumiu a presidência da Rússia em 7 de maio de 2000, Putin já visitou a China dezenas de vezes. Nos encontros entre os dois líderes, também houve momentos de convivência informal, como refeições, comemorações de aniversário e eventos esportivos. No próximo episódio do Intriga Internacional, você acompanha toda a cobertura da viagem de Vladimir Putin à China. Vamos resgatar o histórico das relações entre os dois países, recordando a União Soviética e a China de Mao Tse-tung e o quadro atual, principalmente sob o prisma do BRICS. Espero vocês. O Intriga Internacional de hoje fica por aqui. 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Um abraço, até a próxima.
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0: Breaking History. No dia 23 de maio de 1536, o Tribunal do Santo Ofício foi formalmente instituído no Reino Português. O pedido veio do rei Dom João III ao Papa Paulo III, que emitiu a bula Cum ad nihil magis. O bispo de Ceuta e confessor do rei Dom Diogo da Silva foi escolhido para ser o inquisidor geral. O objetivo desse tribunal é perseguir os hereges e cristãos novos, aqueles judeus convertidos de maneira forçada ao catolicismo. A ação do Santo Ofício deve se estender às colônias, com uma visitação prevista para Salvador, na Bahia. Entre as principais vítimas da Inquisição estão um poeta luso-brasileiro e uma família de judeus novos que precisou migrar para o Brasil. Saiba mais sobre esses episódios em instantes com Virada de História.
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0: E aí, apaixonados por história, beleza? Pedro Henrique Lima na área pra gente revirar a atuação do Santo Ofício, a temida Inquisição em Portugal. Esse tribunal foi instituído formalmente por Roma há 490 anos e perseguiu muitos personagens e até famílias de cristãos novos. A Inquisição funcionava por meio dos autos de fé, o confisco de bens, entre outras medidas duríssimas. Os autos de fé, inclusive, eram bem populares. Muitas pessoas iam assistir e os relatos saíam até na imprensa da época. Tinha todo um fascínio envolvendo esses episódios. Bom, Santo Ofício tem sido objeto de uma infinidade de pesquisas sobre a história de Portugal e do Brasil. Mas não só isso. Tem gente que faz literatura e literatura de qualidade baseado nas histórias da Inquisição. Isso é uma forma da gente conseguir visualizar, sentir melhor, perceber melhor os impactos que esse tribunal deixou. A gente vai trazer duas dessas histórias hoje, uma ficção e uma história verídica, duas histórias relacionadas à Inquisição, que viraram livros incríveis com narrativas que envolvem o Brasil também. Para começar, o que uma oliveira em Portugal tem a ver com Santo Ofício? Esse é o cenário do livro mais novo de Luiz e Valente, que vai conversar com a gente agora. Bom, e agora eu tenho o prazer e o privilégio de receber a Luíse Valente, ela que é escritora, jornalista e documentarista, autora do livro A Confraria da Oliveira. Seja muito bem-vinda, Luíse, tudo bem?
2: Tudo bem, obrigada, Pedro, obrigada pelo convite. É sempre bom a gente poder conversar, né, sobre nosso trabalho e aqui no seu podcast. Parabéns pelo podcast.
0: Ah, legal, muito obrigado aí pela parabenização. Desde já agradeço também a sua participação. Luiz, antes da gente falar da Confraria da Oliveira, que é um livro assim fascinante, um romance histórico que diz tanto, né, com uma história que é ficção, mas que diz muito sobre o contexto, né, de uma época, que é o contexto dessa perseguição aos judeus na Península Ibérica e todo o passado também, né, da religião judaica nessa região. Esse é um tema recorrente na sua produção, na sua obra, né? Você fez documentário sobre, livros sobre esse assunto. Eu queria então que você começasse dizendo para os ouvintes de onde vem esse interesse pelas raízes judaicas do Brasil e de Portugal.
2: Bom, boa pergunta, excelente pergunta, porque eu sou jornalista, né, de formação, mas eu sempre fui uma apaixonada por história e por literatura. E sempre me fascinou essa questão da gente ter no Brasil essa palavra cristão novo. O que é esse cristão novo? Sim. E a partir daí eu fui atrás dessa busca em pesquisas, aí fiz dois documentários. Fiz um documentário que chama Caminhos da Memória, a Trajetória dos Judeus em Portugal, para entender um pouco de onde vinha isso, da conversão forçada pós-Inquisição, né, em Portugal, que em 1497, quando a Inquisição chega a Portugal, o Brasil, os portugueses chegam no Brasil logo depois, em 1500. Então tinha uma ligação muito forte da gente, as primeiras décadas da nossa colonização, com a chegada desses primeiros conversos. Daí vem essa... O Brasil é o seu país que tem mais cristão novo, né? E aí, notando que a gente tinha aqui essa herança já do converso, veio o segundo documentário que eu fiz com a Elaine Eger, né? Que é uma fotógrafa, que chama Estrela Oculta do Sertão. Porque aí a gente foi atrás dessas raízes judaicas no Nordeste, principalmente, tem em todo o Brasil, mas muito forte no Nordeste. Lembrando aqui que é uma herança cultural de tradições, eu não estou falando de herança religiosa.
3: Sim, sim.
2: Isso é muito importante da gente fazer essa diferenciação, porque o Brasil, ele tem a professora Anita Novinsky, que é uma grande historiadora, ela já faleceu, mas foi uma pessoa que estudou muito essa temática. Ela sempre dizia que de cada 3 portugueses que chegaram no Brasil nas primeiras décadas da colonização, um era de origem cristã nova. Então isso é muito forte na nossa formação de povo brasileiro, e a gente fala muito pouco sobre isso.
0: Sim. É a nossa matriz judaico-cristã, né? As pessoas falam como se fosse uma coisa só, judaico-cristã, por causa justamente dessas conversões, né, que foram acontecendo na Península Ibérica, que a gente pode falar depois. E além disso, você também é autora, né, de outros romances históricos, O Segredo do Oratório, Uma Praça em Antuérpia e Sonata em Auschwitz. O último nome é mais autoexplicativo, né, de ser sobre esse passado do judaísmo, mas as duas obras também tratam, né, desse assunto. E qual a novidade agora trazida pela obra A Confraria da Oliveira?
2: No Segredo do Oratório, que foi meu primeiro livro, eu trabalhei muito a herança judaica do Nordeste. É uma ficção, diria que é um roadbook.
0: Sim.
2: É um personagem, a protagonista, uma médica, procurando as suas origens, né?
0: Sim. Tem a ver com os holandeses no Nordeste?
2: Sim, exatamente.
0: A presença dos cristãos
2: novos e tal. Uhum. Depois tem a ver com a fundação da primeira sinagoga em Nova York, que vem desses judeus que estavam em Recife, né? E depois da expulsão dos holandeses, seguiram para... Enfim, e acabaram fundando Nova York. Mas eu tinha muita curiosidade de escrever sobre esse período anterior, que era justamente sobre a Inquisição. Porque a gente fala da Inquisição, mas a gente pouco sabe dela. Mesmo na escola, quando a gente estuda, é muito rápido. A gente acaba estudando mais Segunda Guerra, Holocausto, que são outros temas do meu trabalho. Mas a Inquisição foram quase 300 anos de Inquisição. E eu falei, eu vou trabalhar esse tema, né, nessa forma da ficção, mas trazendo... Como é que acontecia o processo inquisitorial? E daí sai a Confraria da Oliveira, que é justamente a história da Branca, a minha personagem, a Branca no século XXI, e ela tem uma antepassada lá no século XVI, que sofre uma delação e, enfim, e é julgada pela Inquisição. E é curioso, porque quando a gente vê os processos, né, quando a gente vê a crueldade da Inquisição, e a gente vê que aquilo se perpetuou por tanto tempo, né, a gente consegue contar a história de um, eu acho que a gente atinge mais do que falando em números gerais, né?
3: Sim.
2: E aí eu resolvi, é uma ficção. Olha, eu acho que uma coisa importante que eu sempre costumo falar, eu sou jornalista, eu não sou historiadora, eu sou uma apaixonada por história, mas os fatos históricos, né, minha pesquisa, ela é sempre muito assim, precisa, sabe? Eu perco, assim, é o que mais leva no meu trabalho, é a pesquisa, porque eu faço assim, eu boto a minha ficção a serviço da história. Então eu trabalho com os fatos históricos, mas criando os personagens em cima desses fatos, né?
3: Sim.
2: Então a Branca, ela necessariamente não existe, mas

0: jogo, mas é totalmente ficção. Muita gente tem me perguntado, tem, para quem tiver interesse, quem for ler o livro, existe aí um restaurante que é criado a partir de uma confraria, uma coisa que vem do passado para cá. Não vou dar spoiler, mas eu gosto muito de fazer, de visitar os locais das tramas, né? Sim. Aí é o meu lado jornalístico que curte isso. Então, eu realmente, assim, procuro lugares, eu descrevo os lugares como eles são, mas não necessariamente existem as coisas que eu tô criando aí.
1: Uhum.
0: Né? Nesse caso, eu falo muito da cidade de Santarém, uma cidade que se torna até um personagem do livro. É uma cidade que fica 60 quilômetros de Lisboa, linda e que pouca gente visita.
1: É.
0: Né? E é uma cidade com uma história riquíssima. É, onde o Pedro Álvares Cabral está enterrado, né? Ele nasceu em Belmonte, no norte de Portugal, mas está enterrado lá. É uma cidade de onde saiu o Salgueiro Maia, capitão da Revolução dos Cravos, agora do 25 de abril. Uhum. Saiu, os tanques partiram de Santarém. É uma cidade que tem uma herança muito grande também dos mouros, né? Então, uma cidade murada, é muito bonita.
1: A primeira sinagoga foi lá, né?
0: Exatamente. E tem essa ligação forte. Não é à toa que eu pus Santarém, porque a primeira judiaria, assim, em Portugal que se tem registro, estaria em Santarém,
1: uhum,
0: né? Em 1100 e poucos. Até logo que Portugal, assim, é criado, né? Como reino. Então, os judeus já viviam ali antes, né? Junto com... Na verdade, era tudo sefarade, né? Era a Península Ibérica toda, era uma coisa só. Então, eles viviam muito naquela região.
1: Uhum.
0: Então, depois que a judiaria foi, como todos os resquícios arqueológicos do judaísmo em Portugal, eles desapareceram, né?
1: Sim.
0: Eu tenho até muito isso nesse documentário que eu fiz, que chama Caminhos da Memória, a Trajetória dos Judeus em Portugal, que está no YouTube, para quem tiver interesse de ver. Mas eu quis trazer justamente essa história, sabe, esses resquícios, para o livro. Então, os locais existiram, na verdade. Uhum. Eles não estão mais lá fisicamente, né?
1: Uhum. Mas você ainda consegue encontrar alguma coisa lá desse passado, nem que sejam ruínas, assim?
0: Sim, você tem na cidade de Santarém, você tem uma coisa que chama Portas do Sol, que são umas muradas, são as muralhas, né? Onde eram as muralhas, né? Que você tem uma vista bonita pro Tejo. E perto dessa porta, das Portas do Sol, que é um lugar turístico, tem uma área que se chama Judiaria. Eu visitei ali, era onde teria sido a Judiaria de Santarém, né?
1: Uhum.
0: Então, você não tem os locais. Você tem já outras casas. Você não sabe ao certo onde é que teria sido a sinagoga e tal, mas existe o espaço físico onde aquilo teria existido, né?
1: Judiaria era o quê? Uma espécie de bairro, de comunidade?
0: A gente chama, em espanhol você fala muito a juderia, uhum, né? E a judiaria, onde os judeus viviam confinados, né? Como se fossem uns guetos, mas eram bairros judaicos, onde dentro desses bairros existiam sinagogas, escolas e tal, e eles seguiam certas regras, né? Mas eles tiveram uma convivência relativamente pacífica em Portugal, diferente, uhum, de outros países, né, da Europa, de perseguições, dessas perseguições desde o século XV, né, século XIV,
1: os pogroms, muita história.
0: Exatamente. Mas eles conseguiam viver, tinham um bom relacionamento com a realeza, com a nobreza portuguesa. Quando vem a Inquisição na Espanha, em 1492, que eles são expulsos, né, da Espanha, muitos migraram para Portugal, né? Outros seguiram para o norte da África, mas muitos foram para Portugal. E aí, 5 anos depois, em 97, vem 1497, que vem a Inquisição em Portugal. Ela é estabelecida porque justamente no casamento da filha dos reis católicos com Dom Manuel.
1: Sim.
0: Então, desse casamento, uma das cláusulas lá era que os judeus também fossem expulsos de Portugal. E Dom Manuel, como ele tinha judeus na corte, ele contava, né, com toda aquela... Eles conviviam bem na corte portuguesa, médicos e comerciantes, e ajudaram muito na era dos descobrimentos. O que Dom Manuel fez? Ele fez o quê? Ele deu aos judeus, assim, a possibilidade de se converterem, como a maior parte, ou deixarem Portugal. Tem até aquela expressão, ficaram a ver navios, que Dom Manuel, ele tipo assim, ofereceu que navios estariam ali, né, no final de 1497, para que esses judeus que não quisessem se converter fossem embora. Só que a maioria não quis ficar e se converter. Então, o que aconteceu? A chamada conversão forçada. Os navios não vieram, e aí os judeus entram num processo eles viram cristãos novos, eles são batizados. Sim. À força. E aí, até a data que a gente estava conversando, do estabelecimento do Tribunal do Santo Ofício, 1536, ou seja, de 1497 a 1536, foram quase 4 décadas em que você tinha a

0: conversão forçada, eles se tornaram cristãos novos, mas eles não eram perseguidos fora, eles não eram perseguidos assim, o que eles fizessem dentro de casa, eles podiam fazer. Uhum. Fora de casa, que já não existiam sinagogas, nem escolas, mas Dom Manuel deu essa elasticidade, vamos enfim, usar essa palavra aí, mas até estabelecimento do tribunal. Quando o tribunal foi estabelecido, aí começaram as perseguições.
1: Sim, delação.
0: Exatamente. Né? E aí é só importante ressaltar essas quatro décadas, porque isso está muito nessa formação que a gente tem da herança cultural. Eram quatro décadas em que eles não eram mais judeus, eram cristãos novos, eles tinham que ir à igreja e tudo, mas em casa eles mantinham as tradições. Então, a tradição do Shabat, as regras de alimentação, e isso foi passando culturalmente, desvencilhado, até desvinculado da religião. Sim. E é isso que é tão forte no Brasil, que são as primeiras décadas da nossa colonização.
2: Sim, você fala inclusive, em algum momento você fala de um casamento que acontece na época em que é um casamento na igreja católica e tal, mas quando chega em casa, eu acho que o noivo pisa na taça, né? É. Que é meio que um ritual judaico, né?
0: Exatamente.
2: Então assim, essa coisa velada, né?
0: Exatamente, isso é muito interessante, porque se a gente olha assim o manual do inquisidor, o que que era, as coisas que provocavam as delações, geralmente são esses costumes e tradições. E mesmo o que eu quis trazer no livro é que mesmo minha personagem, a Branca, que ela é uma cristã nova, ela é filha já e neta de converso.
2: Sim.
0: Mas ela nunca teve essa consciência, porque o pai dela não quis que ela tivesse essa consciência, justamente para evitar que ela fosse perseguida. E sim, mesmo assim ela sofre a delação. Então, é importante dizer que por isso foram quase 300 anos de perseguição em Portugal, né? A Inquisição efetivamente, oficialmente, só terminou em 1821.
2: Sim.
0: Então, a gente pensar quanto tempo, e mais assim, 3, 4, 5 gerações, você já não tinha nenhuma ligação religiosa com aquele passado, mas você ainda continuava com aquele estigma de cristão novo e podia ser denunciado.
2: Sim, e o que eu acho assim muito, muito rico do seu livro também é quando você faz essa ponte para o passado, né? Que é no capítulo da árvore, né? Que a branca do século XXI está adormecida ali, enfim, embaixo da oliveira, e aí vem toda a história dos antepassados dela, né? Começando com o casal Manuel Botas e a Brites Nunes. E aí você escolhe um episódio, eu diria, pouco conhecido da gente aqui, que é o terremoto de 1531, né? A gente conhece mais o de 1755, que o rei foi dormindo, viveu o resto da vida na cabana com medo, enfim. Mas esse de 1531 é menos conhecido. E, no entanto, você começa essa viagem ao passado com esse episódio, que é um episódio traumático, mas não tem necessariamente a ver com a perseguição da religião. Depois que a gente vai ver que tem a ver. Por que, então, a escolha desse episódio para começar a viagem pelo passado?
0: E aí tem muito a ver com meu método de trabalho, né? Eu sempre gosto de pegar fatos históricos fortes. E aí eu pensei, eu vou pegar o terremoto, porque o terremoto é uma coisa que mexeu muito com Portugal.
2: Sim.
0: E tinha sempre muita informação do terremoto de 1755, mas aí, para que minha história se desenvolvesse, 1755 já está muito perto já do fim da Inquisição.
2: É.
0: Então, essa história não teria verossimilhança. Eu tenho que pegar o começo. E aí, quando eu me deparei com o terremoto de 1531, que foi assim também bem tão trágico quanto o de 1755, foi uma destruição total, eu comecei a descobrir alguns documentos. Então, tinha um documento que me marcou muito, que era do Gil Vicente, o poeta, né? Uhum. O dramaturgo português, que ele realmente escrevia para o rei dizendo o seguinte: olha, os judeus. E ele estava em Santarém. Aí eu falei: nossa, esse é algum sinal para mim. Eu tô... Isso acontece quando a gente escreve, né? Você começa a pesquisar e as coisas vão surgindo e dando uma amarração. Eu falei: cara, eu não esperava essa amarração. Eu falei: olha, eu tenho que começar com isso. Porque o Gil Vicente escreve para os reis lá em Santarém, dizendo que, sabe, os judeus estavam sendo, de novo, ali perseguidos e culpados dessa, também pela tragédia. Aí entra a parte da ficção. Eu falei, eu vou pôr o meu personagem nesse momento histórico. Né? Eu acho que isso é a grande graça de quem gosta de escrever romance histórico, né? A gente adapta a nossa história à história real. Então, peguei tudo que eu tinha de informação. Era difícil, porque é um período que tem pouca informação. Sim. Mas a partir daí eu criei o meu personagem. Falei, vou criar e vou colocá-lo lá. E aí vem toda a ficção da história da Oliveira. Eu quis trabalhar com a árvore, até porque a Oliveira, como ela é uma árvore muito, assim, simbólica, né? Ela tem lá um monte das oliveiras e tal. E ela é uma árvore que é, vive muito tempo, é uma árvore que tem muito em Portugal. Eu falei, ah, eu vou usar essa simbologia da oliveira representando uma árvore da vida, né? Dessa família que passa pelos séculos, né?
2: Interessante. É, a oliveira, ela vai ter, assim, um impacto gigante nessa família, né? Até níveis financeiros, né? Se a gente for pra pensar. Mas aí eu já tô entregando demais também. Agora, Luiz, e na concepção da obra, qual branca surgiu primeiro? A do século XXI ou a do século XVI?
0: Olha, curioso, como é que eu cheguei na confraria da Oliveira, né? O que veio assim, eu queria falar sobre esse tema, né? Então isso acontece muito comigo, eu queria falar sobre a Inquisição. E aí me veio uma história, a história da árvore, na verdade, veio por uma história de uma amiga minha, que vive em Portugal, e ela tinha tido uma situação na vida dela, no século XXI mesmo, tá? No começo desse século já, é uma pessoa atual, contemporânea, ela tinha uma árvore na casa dela e duas vizinhas, e uma vizinha que era muito amiga dela quis cortar o galho dessa árvore. E aí, a partir daí que se criou uma inimizade entre as duas e uma briga, e foram se levantando fofocas e tal. E aí eu vi o seguinte, por isso que a branca atual, ela veio de certa forma primeiro, porque eu pensei assim, eu vou fazer alguma coisa a partir disso, traição, inveja, essa amiga que queria que cortasse a árvore, na verdade ela invejava a que tinha árvore, eram muito amigas, eu falei, aí eu tenho alguma história. Agora, como é que eu vou levar isso para a Inquisição? Então pensei, eu vou fazer uma coisa em dois tempos, e uma árvore, porque tem uma árvore no presente, que não é a Oliveira, que motiva a branca atual, e a árvore do passado. Então o que eu tinha estruturado é que eu tinha um corte de uma árvore que detonaria a história. Agora, como isso, né, ia chegar, como é que isso ia se criar, né, eu fui desenvolvendo, né, tipo, eu queria fazer em dois tempos. Eu gosto muito de trabalhar com idas e vindas, eu sempre fiz isso, mas eu nesse livro, diferente dos outros, eu não trabalhei muito com os flashbacks. Eu fiz um momento presente e um momento passado. E aí eu também escutei, curiosamente, em Portugal, a história de uma, também, o escritor, ele vai roubando histórias, né? A pessoa conta uma coisa, você liga e usa aquilo ali, de uma pessoa que tinha herdado uma árvore, que eu achei curiosíssimo. Eu falei, gente, como é que alguém herda uma árvore, né? Não era um terreno com uma árvore, era uma árvore. Então falei, poxa, eu vou usar isso, a árvore, eu vou usar essa briga, então eu vou juntar uma história em dois tempos em que essa árvore é uma herança que vem do passado pro presente, né?
2: Sim, e que também tem a ver com dramas familiares, se for parar pra pensar, né? Se pensar na denúncia, o Santo Ofício, enfim.
0: E tem uma coisa muito curiosa que sempre me instigou muito na Inquisição e também no nazismo, é que o fato em si político, a questão, é o que menos importa. As delações sempre aconteceram muito por inveja, cobiça, então, e essas delações individuais, né? Você denunciar o seu vizinho, no próprio momento de ditadura, de tudo, a gente vê isso em tudo, a gente vê isso em todos os países, a gente vê isso no Brasil, sabe? No nosso período da ditadura. Então as pessoas denunciavam alguém por questões pessoais, porque se eu não gosto de fulano, eu tenho aí uma maneira de me livrar dessa pessoa. Então eu falei assim, eu vou trazer isso pro livro, isso vai mexer com toda uma família, né? E eu pus uma situação no presente que efetivamente não tem a ver com a Inquisição e é no passado, mas são duas motivações que são inveja mesmo, não querer que o outro tenha, sabe, uma vida legal, um espaço legal.
2: Sim, e o passado, ele, pelo menos eu vendo aqui pela quantidade de capítulos, ele toma até um espaço maior, né, do que o momento presente no livro, né?
0: Sim, porque eu queria marcar muito essa questão do romance histórico.
2: Sim.
0: E aí eu fiz de uma forma que eu vou trabalhar, até quem me falou outro dia, não me lembro, alguém me comentou, que parecia que era uma história sobre uma mulher em crise nos seus 50 anos e de repente, não, é um romance histórico, onde que está o histórico? E eu quis mexer com isso, né, quis pegar um tema atual também, eu peguei num período de ano eleitoral no Brasil, então eu falei, eu vou trazer as dúvidas para uma pessoa, uma mulher de 50 anos, que pede demissão, assim, sabe, rapidamente, quer fazer uma mudança na vida dela, e essa mudança depois está conectada com esse passado dela. Sim. Né? Então quis trabalhar com essas duas vertentes aí, né?
2: E é o que a gente estava conversando, né, aqui antes de gravar, esse potencial da literatura em, eu acho que é tornar a história mais concreta, né? Porque quando a gente olha pro passado, parece que as pessoas não tinham vida, né? Eram só nomes ali, nomes, fatos, mas isso torna, né, a história, por exemplo, quando fala que o Manuel tinha medo de padre, quando ele ia pra igreja, né, ser abrigado do terremoto, já até entreguei porque que o terremoto tem a ver com a perseguição, mas depois fica ainda mais interessante. Como que era a vida para essa família no século XVI?
0: Pois é, isso é uma coisa que sempre me instigou, talvez por isso eu ter virado escritora e não historiadora. Porque como na história você tem que estar ali, você bota um fato, você tem que ficar provando, você fica tão preocupado com as suas fontes e tal. O que eu fiz? Eu falei assim, eu vou juntar com a literatura, eu posso juntar talvez uma história de costumes, de cotidiano. E aí o que eu faço? Eu vou meio que reconstruindo os lugares. Quando eu começo, eu faço uma pesquisa mesmo, tipo assim, a casa deles, como eram as casas no século XVI. Aí a partir disso, eu vou imaginando, né, a partir do que eu sei como era a casa, como era o vestuário, o que se comia, aí eu vou dando a parte que eu acho da literatura, da ficção, né? Criar as sensações, os sentimentos, as relações, sabe? Vou fazendo isso em cima do que eu tenho de fato. Olha, eu fiquei um tempão procurando uma informação sobre tapete, por exemplo, porque eu queria fazer essa casa em Santarém e era uma casa bonita, enfim, era uma família mais rica. Sim. E aí descobri assim, os tapetes eram usados não no chão, eram usados cobrindo um móvel. Então eu falei assim, eu vou usar essas coisas. São detalhes que na verdade vão enriquecendo e trazendo mais para quem lê, né, essa imagem de como que eram os locais. Uhum. Também gosto muito de visitar os locais da trama, né? Eu fiz isso em todos os meus livros, fazendo percursos. Eu fiquei muito tempo também pesquisando quanto era o tempo de uma viagem a cavalo, porque eu tenho quando um dos personagens vai de Santarém até Coimbra, ele chega aqui a cavalo. Para eu pesquisar isso, os dias, então eu vou atrás disso, porque isso dá mais credibilidade. Sim. Então uma informação que parece assim um detalhezinho, mas que você perde um tempo, sabe, pesquisando, você tem que saber como é que era a estrada na época, quanto o cavalo anda por dia, onde o cara vai parar. E aí nesse livro também eu me deparei, porque eu monto assim um quadro com as datas. E aí eu me deparei com a peste. Falei, gente, eu tô falando. Eu tô escrevendo nesse período. Falei, putz, eu não posso esquecer da peste. É. A peste estava tão forte e os judeus também eram muito associados à peste, né? Sim, como causadores da peste.
2: Sim. Uma fake news histórica, inclusive.
0: Pois é. E aí o que acontece? Eu falei, tem que colocar peste. Então, eu tive que fazer um estudo sobre peste, sobre como é que a peste. Eu gosto muito dessas coisas sensoriais. Então, como é que ela se manifesta no corpo, como é que se manifesta a transmissão. E tudo isso é para, sabe, não falar sobre o assunto. Esse assunto, ele faz parte, ele é incorporado mesmo no personagem, no diálogo, na forma como os personagens se movimentam e falam, sabe?
2: Sim, e isso é muito interessante, porque às vezes a gente lendo um livro de história ou sobre algo do passado, a gente tem essas curiosidades às vezes. Você falou da questão da viagem de cavalo, isso aparece o tempo todo quando você vai ler século XIX pra trás, é o tempo todo, foi a cavalo, mas quanto tempo demorava, né? Quanto tempo, por exemplo, Dom Pedro levava pra ir daqui do Rio pra Petrópolis? Então são detalhes que fazem a diferença. Eu acho que isso torna também o romance histórico ainda mais atraente, que é essa possibilidade de poder trazer esses detalhes, que às vezes para nós historiadores a gente acaba deixando de segundo plano, como se não importasse, mas importam, né?
0: Eu acho que é isso que é um bom complemento, acho que da história, a gente tem que estar muito, fiel, eu sou muito fiel ao fato mesmo, sabe? Quando eu vi lá o terremoto, foi no dia, lá em janeiro de 1531, então eu vejo, sabe, eu procuro saber até meteorologia, como é que o tempo estava, essas coisas eu demoro, olha, muito pesquisando, mas eu gosto, é uma coisa que me dá prazer, porque aí você consegue trazer para justamente para um leitor a curiosidade daquele fato, aí ele vai para um livro mais acadêmico, sabe? E ele fica ciente de um fato daqueles de uma forma, assim, eu acho que mais descontraída, né? Porque o romance histórico, ele vai, você vai criando uma trama. E tem uma coisa curiosa, eu gosto muito do Saramago, né? Um autor que eu adoro, até homenageei o Saramago aí no livro. E ele tinha uma coisa muito curiosa, que ele foi assim, acho que eu considero assim, um grande romancista histórico, porque ele começou a trazer, principalmente com Memorial do Convento, um livro que eu super recomendo, e também uma fonte para mim, que Saramago fala muito assim, dos tipos de planta, das coisas, ele tem uma descrição maravilhosa, e ele coloca assim, a pessoa, o ser humano comum, sabe, o homem do dia a dia, como personagem, ele faz isso, ele foi o primeiro a fazer isso, então não são mais as figuras históricas, como aqueles romances históricos clássicos, né, que eram os reis, sabe, os nobres eram os personagens. Então, eu também eu acho que é interessante, assim, a gente fala, eu cito o rei Dom Manuel, cito um pouco da nobreza portuguesa, mas os meus personagens são pessoas do povo, sabe? E isso é que eu acho que é o interessante também que o romance histórico pode trazer mais do que a pesquisa histórica, né? Porque você não tem esse registro das pessoas, né?
2: Sim, na falta de registro a gente tem que usar muito da imaginação, né? E quando a gente fala do povo, enfim, quem não era da nobreza, quem não era da família real, é isso que você falou, fica muito mais difícil, né, de encontrar essas fontes. Agora, Luíse, pra gente encerrar, e tem até a ver com essa questão da nobreza, essa família toda, ela se torna meio que nobre, né? Porque, assim, tem uma árvore genealógica logo no começo do livro, eu acho isso o máximo. Você já tinha essa ideia de começar a trazer
0: Sim,
2: essa árvore?
0: Eu faço isso. Como eu trabalho, eu gosto de sagas, né? Então, sempre eu tenho nos outros livros também as árvores genealógicas, porque é uma forma, primeiro também aprendi isso para orientar o leitor, porque quando o leitor começa a ler, é muito nome, e eu ainda tenho os nomes iguais, é branca 1, branca 2, branca 3, então a árvore, ela cria, eu acho que ela ajuda a situar a família, ela dá mais, aproxima mais o leitor daquelas pessoas, e também situa um pouco no tempo, porque a gente vai vendo as idades, aí a gente vai voltando, sabe? Sim. Vê na árvore e volta pro texto, né? Uma coisa que eu curto fazer.
2: Bacana, então fica a dica aí, então, do livro da Luíse Valente, A Confraria da Oliveira, lá você vai encontrar todos esses acontecimentos históricos que a gente falou aqui, esse drama incrível, fascinante dessa família e também essa árvore genealógica que a gente falou no final e todos esses recursos que ajudam a gente a enxergar a história de uma forma mais concreta. Luíse, quero muito agradecer a sua participação aqui no Virada de História. Portas abertas para você vir aqui e contar sobre outros projetos, outros livros que vierem aí. Muito obrigado.
0: Tá ótimo, eu que agradeço, obrigada, muito obrigada pelo convite.
2: Bom, e vocês sabiam que um poeta aqui do Brasil foi vítima do Santo Ofício? Esse existiu na vida real. Bartolomeu Fragoso era português de nascimento, mas viveu muito tempo na Bahia e escreveu sátiras sobre aquela sociedade e sobre duas mulheres muito desejadas por ele. Aí uma curiosidade, ele estudou no colégio de jesuítas e não era muito benquisto lá não. Recentemente, a professora Sheila Yi descobriu um manuscrito cheio de poemas desse cara. Uma pesquisa fascinante que a gente vai conhecer mais agora. Bom, e agora eu tenho a honra e o privilégio de receber a Sheila Yi. Ela é pesquisadora, professora da Universidade do Estado do Rio de Janeiro, no Instituto de Letras, e autora do livro que a gente vai falar aqui hoje, O Cancioneiro das Baldaias. Seja muito bem-vinda, professora, tudo bem?
1: Tudo ótimo, Pedro. Muito obrigada pelo convite e pela oportunidade de falar sobre o livro aqui para vocês.
2: Ah, imagina. Desde já, a gente agradece aí a sua participação. E primeiro, professor, eu queria que você contasse um pouco sobre esse trabalho de pesquisa e a descoberta desse livro, né, desses poemas do Bartolomeu Fragoso, que na verdade estavam ali no meio do processo da Inquisição. Como que foi essa descoberta tão fascinante?
1: Pois é, Pedro, foi exatamente isso. Eu li, né, um livro chamado Confissões da Bahia, organizado pelo professor Ronaldo Vanfas, onde a gente tem as confissões que foram feitas ao Santo Ofício da Inquisição na primeira visita da Inquisição ao Brasil, entre 1591 e 1595, na Bahia. E ali, então, pela primeira vez, eu deparei com o Bartolomeu Fragoso, com o autor desses poemas, mas o que mais me chamou a atenção nesse livro, nessas confissões, foi que algumas pessoas eram, digamos assim, que era um delito ler determinados livros. Isso eu já sabia, mas o que eu não sabia é que o livro mais lido, o livro proibido mais lido, era um livro chamado A Diana, que era um livro que eu conhecia bem e que era muito complexo, um livro muito complexo. Isso chamou a minha atenção, porque tantas pessoas na Bahia, em 1591, liam esse livro de poesia, que era um livro de novela pastoril. A partir daí eu comecei uma pesquisa, aí acabei lendo dois artigos de um professor da Universidade do Porto sobre o Bartolomeu Fragoso, e nesses artigos ele citava que o Bartolomeu Fragoso, esse jovem poeta, nascido em Lisboa e morador de Salvador naquele período, que esse jovem poeta tinha escrito alguns sonetos, e que esses sonetos estavam no processo da Inquisição. Então, isso foi durante a pandemia, né? E aí eu comecei a folhear esse processo da Inquisição, e, para minha surpresa, eu pensei que eu fosse achar sonetos transcritos no meio das confissões ou das denúncias, alguma coisa assim. Mas não, o que eu vi ali foi um livrinho, sabe? Um livro mesmo, um livro manuscrito. E isso me impressionou muito, porque a minha área é essa, né? A poesia e a história do Brasil no século XVI. Quer dizer, eu conheço bastante esses manuscritos que existem sobre o Brasil, ou escritos no Brasil. E foi uma coisa assim espantosa ver um livro, um pequeno livro de poesia caprichosamente copiado num livro manuscrito, né? Porque hoje em dia a gente só pensa em livro impresso, né? Mas naquela época existiam livros manuscritos. Então realmente foi assim uma surpresa descobrir ali dentro esse pequeno livro, que era um livro que circulava no Brasil em 1591 na Bahia. E não só isso, né? Além desse livro também havia lá dentro do processo da Inquisição outros papéis que foram sequestrados da mesa do Bartolomeu Fragoso quando ele foi preso pela Inquisição. Então é uma verdadeira cápsula do tempo, você imagina, eles chegaram na casa dele, pegaram tudo que tinha em cima da mesa dele, digamos assim, e tudo isso foi costurado e ficou lá durante mais de 400 anos. Então a gente tem também esboços de poemas, esboços de cartas, várias outras coisas escritas por ele e esse livrinho.
2: E é um trabalho assim muito interessante e com informações históricas também, né? Uma contextualização histórica que é importante até para a gente ler esses poemas, né? Essa produção do Bartolomeu Fragoso. Agora, professora, falando sobre esse contexto, né? Ali a gente está falando Bahia no século XVI, né? Um Brasil que não havia nem 100 anos que tinha se tornado colônia de Portugal, e Bahia era o principal centro, né, na época, em um dos pontos em vias de ser o mais importante do Império Português. Nessa época, o que era proibido ler nesse império tão assim condicionado pela Inquisição, e como que esses manuscritos, esses livros circulavam entre Brasil, entre Portugal? Como que era essa circulação desses livros?
1: Exatamente, quer dizer, havia naquela época uns livros chamados Index, que são Index de livros proibidos, que eram publicados, né? Inclusive eram livros publicados com listas de livros proibidos. Então as pessoas, de um modo geral, sabiam quais eram os livros proibidos. E havia uma grande circulação de livros entre o Brasil e Portugal, né? A gente sabe que os jesuítas pedem livros, né? E essa circulação de livros existia, tanto livro manuscrito quanto livros impressos. A própria biblioteca do Colégio dos Jesuítas, que foi onde o Bartolomeu Fragoso se licenciou, se formou em artes, né, era conhecida como uma biblioteca muito rica. E esse Colégio dos Jesuítas era uma verdadeira universidade, né, era uma verdadeira universidade. Então havia, sim, muitos livros na colônia. E mesmo nos anos 80, 1580, a gente sabe de uma biblioteca de um italiano que morava em Ilhéus, que por acaso também foi preso, e a gente tem a lista dos livros que ele tinha. E são livros de poesia italiana, são livros de história, né? Então a gente não tem as listas completas dessas bibliotecas, mas eu fiz essa pesquisa de quais eram os leitores, quais eram as primeiras bibliotecas, o que haveria nessas primeiras bibliotecas, quem eram os possuidores dos livros, né? Então a gente vê vários tipos de pessoa liam. Não apenas as pessoas assim que saíam do colégio dos jesuítas, lavradores, mateiros, sabe? Então, muitas pessoas liam livros, tinham acesso aos livros. Então, era uma sociedade que uma coisa interessante também, quer dizer, que esse livro proibido mais lido no Brasil, naquela época, chamado A Diana, era um livro, é uma novela pastoril, mas ele era usado como um songbook, como um livro de letras de música, digamos assim. Então as pessoas usavam aquilo não para ler o livro do início ao fim. Os livros tinham vários usos. Então esse livro, ele era usado para você abrir o livro, pegar o seu violão, no caso que chamava vihuela, e tocar uma música e ler ali a letra da música, sabe? Então ele era usado musicalmente. Então as pessoas, quando vão confessar à Inquisição que leram a Diana, eles dizem assim: ali muitas vezes pelo livro a Diana, ou eu tinha um moço que eu mandava tocar a Diana, mandava cantar a Diana. Então o que aparece, o que é interessante é isso, é o que aparece com o livro de poesias do Bartolomeu Fragoso, aparece todo um mundo poético musical na Bahia naquela época, né? Porque a gente imagina, naquela época não tinha Spotify, não tinha nada, né?
2: Sim, sim.
1: Não tinha. Era tudo ao vivo, tudo performático. Então, é um mundo cultural, poético e musical que muitas pessoas são instrumentistas, muitas pessoas tocam instrumentos, muitas pessoas cantam. Há muitos momentos de reunião social com música, com poesia, com declamação, com artes da palavra, sabe? Então, com corpo. Então é um mundo, como diriam hoje os jovens, assim, totalmente analógico, né?
2: É
1: um mundo analógico, um mundo de performances, um mundo de voz, de encontros, de sociabilidade, né? Então é isso que o livro do Bartolomeu Fragoso mostra, a vida cultural da Bahia, que era a cabeça do Brasil naquele momento, né? Naquele final do século XVI, não era como a gente pode imaginar uma coisa rústica ou tal. Era em termos de cultura europeia, que isso é uma cultura europeia transplantada para cá, para a colônia, né? Ela era comparável ao que estava acontecendo em Lisboa, sabe? Ou em outros lugares da Europa naquele período, porque havia muita circulação de pessoas. Era um lugar muito mais multicultural, internacional do que a gente pode imaginar. Por exemplo, tem uma das pessoas que confessam, ela é filha de um grego com uma indígena, sabe? O outro também é filho de um português com uma indígena. Então tem vários tipos de pessoas, tem ingleses, tem franceses, tem indígenas, né? Tem, óbvio, né? Quer dizer, tem todo um mundo, assim, muito diverso e muita circulação entre o Brasil, entre a Europa, entre a Índia, né? Então as pessoas vinham da Índia, é normal uma pessoa que está no Brasil, que morou 3 anos na Índia, agora está na Bahia, depois ele vai para Angola, depois ele vai para Lisboa, depois ele vai para Flandres, sabe? Então havia muita circulação de pessoas, essas pessoas elas circulavam com objetos, com livros, com manuscritos, com ideias, né? Com músicas, com teatro. Então, é esse mundo que a gente vê, esse mundo a que pertencia o Bartolomeu Fragoso, né? E infelizmente, essa documentação toda ela se perde, né? Quer dizer, a gente tem pouquíssima coisa do século XVI no Brasil, mas dá para a gente visualizar, né? Ou recuperar esse mundo.
2: Sim, e você falou numa apresentação recente sobre esse livro, que o Bartolomeu Fragoso tinha uma ligação com a economia do açúcar, né? Era um mundo também muito marcado pelos engenhos de açúcar, né? Por todo esse negócio aí que foi se desenvolvendo ao longo do nosso período colonial. Qual que era então a ligação desse poeta com a economia do açúcar e como ele transforma isso até mesmo em matéria para as poesias dele?
1: Isso é muito interessante. Ele vem para o Brasil, né? Ele vem para o Brasil jovem, provavelmente com 13 anos, e vai morar com o tio dele, o Gaspar Fernandes, que era rendeiro de um engenho de açúcar. Então, naquela época, né, a gente tinha essa pujança da economia do açúcar, né? E o Bartolomeu Fragoso está 100% ligado a ela, morando com esse tio, né, que era um homem rico naquele período. Ele também era um mercador. Uma das pessoas mais próximas a ele, a quem ele dedica o livro, é um mercador também muito eminente na época, que é o Rui Teixeira, também um mercador de açúcar, que fazia uma rota que era Brasil, Portugal, Países Baixos, Itália, sabe? Então, esse mundo do açúcar era o mundo ao qual ele pertencia. E na poesia dele, a gente já pode perceber uma paisagem, que é uma paisagem já transformada pela monocultura do açúcar, né? Ou, por exemplo, ele escreve sonetos em que ele imita os sonetos, todo mundo imitava, né? Imita os modelos, só que ele usa metáforas ligadas à economia do açúcar. A mulher, as duas meninas por quem ele era apaixonado, Beatriz Correia e Madalena Correia, ele vai comparar a Beatriz Correia não como uma rosa, não como um lírio, mas vai comparar a doçura da cana de açúcar, sabe? É muito interessante, são metáforas que não existem em lugar nenhum. Ele vai criar novas metáforas para representar a beleza feminina, não mais ligadas àquelas metáforas antigas, né, as metáforas usadas naquela época, mas ligadas ao açúcar. Ele diz que ela é de uma verdura sobre-humana, que ela é verde, né, em vez de ser... Mas essa verdura é aquela pujança dos canaviais, né, ao sol. Então isso é muito interessante, isso é uma coisa rara em termos de poesia também. Você sair daquelas metáforas, todo mundo usava, Camões usava, todas as pessoas usavam as mesmas palavras, as mesmas imagens. E o Bartolomeu Fragoso usa imagens diferentes, né?
2: Sim, era uma produção mais original para a época. Inclusive a Beatriz Correia, que é a tal da baldaia, né? Que recebe esse apelido, esse termo. O que significava baldaia?
1: Pois é, ele escreve esse livro é muito engraçado, porque é um livro de poesia que não é um livro de poesia comum, ele jamais seria publicado naquela época. Ele é um livro cômico, humorístico, sabe? Assim, ele é para rir, ele faz paródia, ele parodia os sonetos sérios daquela época em chave de piada, tudo uma grande piada que ele está fazendo ali. Então eu dei esse nome Cancioneiro das Baldaias, porque não tinha título, porque ele é dedicado a essas duas moças que ele chama de baldaias, que significam como terreno baldio, vadias, sem dono. Então eram duas moças de vida livre, né, de vida livre, que amavam várias pessoas e que, segundo ele diz, trocavam os seus amores por saias ou presentes, né? Mas eram, ao mesmo tempo, eram meninas muito cultas, porque no livro ele se dirige a elas, ele se dirige a elas como leitoras. Ele diz assim: se vocês virem algum erro aqui nos meus versos, podem corrigir, sabe? Esse tipo de coisa. Então é um livro em forma de piada, dedicado a duas irmãs que ele chama de baldaias, Beatriz e Madalena Correia. Que ele amava as duas, ele queria as duas, né? Ele não queria só uma ou outra, ele queria as duas. E o livro é composto de duas partes, né? Ele tem sete sonetos, assim, pseudo-sérios, que são, na verdade, muito cômicos, e uma segunda parte que é um gênero poético chamado romance. Romance, na verdade, é uma poesia narrativa. E nessa poesia também é uma grande piada, que é tentando convencer Beatriz e Madalena não voltarem para Lisboa. Parece que elas queriam voltar para Lisboa, para Portugal. Ele não queria que elas voltassem, Então, ele escreve esse poema sobre os perigos do mar, tentando convencê-las a não ir embora, porque ele queria ficar com elas aqui lá em Salvador.
2: E professora, esse problema que o Bartolomeu teve com a Inquisição, enfim, teve a ver com essa produção jocosa, humorística dele?
1: Primeiro ele foi denunciado pelos próprios colegas do Colégio dos Jesuítas e por um professor, porque ele, por blasfêmia, então ele tinha blasfemado durante uma aula de física, que era a aula da esfera, que se calculava a circunferência da Terra, que aliás era uma disciplina extremamente moderna na época, que só tinha no Colégio dos Jesuítas. Então, no final de uma dessas aulas, ele discordou do professor, fez uma conta diferente e disse que nem que se Jesus Cristo voltasse à Terra, ele mudava de ideia. Então isso foi uma blasfêmia que foi, ele foi denunciado por isso, né? Por blasfêmias desse tipo. E ele fez uma confissão também, dizendo que tinha lido a Diana, que tinha feito essa blasfêmia, fez essa confissão no chamado Tempo da Graça, que eram 30 dias que a Inquisição dava para você confessar os seus pecados e você seria absolvido. Só que quando outras pessoas falaram que ele era cristão novo, né, que isso também era um dos principais focos da Inquisição, era prender os cristãos novos, né, que eram as pessoas descendentes dos judeus da Península Ibérica e que foram convertidos à força ao cristianismo, né? Então esse era um dos principais focos da Inquisição aqui também no Brasil. Então ele acabou sendo preso por ser denunciado por vários delitos, né, e também por ser cristão novo. Mas quando prenderam ele e prenderam juntamente com ele todos esses papéis, e havia esse livro de poesias escrito para mulheres, segundo o inquisidor, não dignas, impuras, né, isso também foi considerado um delito. Ou seja, ele foi condenado por escrever um livro de poesia e também condenado por ler um livro de poesia chamado A Diana. Isso é muito curioso, né? A poesia ser um delito, levar à prisão e até a uma condenação. É muito engraçado porque o inquisidor, que era o Heitor Furtado de Mendonça, a gente vê que ele está com o livro na mão, ele pega o poema, ele fala: olha, você escreveu isso no primeiro quarteto, esse seu verso é assim. Tem uma discussão sobre poesia durante o interrogatório, que o Bartolomeu fica se defendendo, dizendo: não, mas todos os poetas escrevem isso. E o inquisidor diz: não, você não pode escrever para mulher, dizer que essa mulher é pura e digna se ela é impura e se ela é indigna, né? Então, ele é, na verdade, a poesia e a literatura são delitos que o levam à prisão e à condenação.
2: Sim, com esse agravante de ser um cristão novo, né? De uma família com origens judaicas, né? Que teve essa conversão aí forçada nesse período da história de Portugal. Agora, professora, pode parecer meio contraditório para algumas pessoas: ah, mas ele estudou num colégio de jesuítas e tal, como é que ele sai escrevendo poemas satíricos e para mulheres ainda? Ele era uma espécie de rebelde, assim, nesse colégio de jesuítas?
1: Não, eu acho que não. Primeiro, em relação a ser cristão novo, ele nunca admitiu ser cristão novo. Ele sempre disse ser cristão velho. Outro poeta brasileiro também, o Bento Teixeira, que é um poeta que escreve uma epopeia, que também estudou no Colégio dos Jesuítas, também era de origem cristã nova, e todos eles juram até o final que são cristãos velhos. Essa parece ser até uma forma de defesa que eles desenvolvem. Então não é assumido por eles, né? Não é, isso não é uma coisa assumida por eles. E o fato de estudarem no Colégio dos Jesuítas, não, porque havia vários, quer dizer, a maioria, muitos pessoas, né, cristãos novos vieram para o Brasil. Como havia muita perseguição em Portugal e não havia perseguição no Brasil, o contingente que veio para o Brasil é gigantesco. Então a Inquisição só foi chegar aqui em 1591. Então durante muitas décadas as pessoas viveram livremente aqui, como cristãos novos, ou mesmo alguns cristãos novos eram católicos, outros ainda tinham práticas judaizantes, né? Então havia, era muito diverso. A gente não pode homogeneizar, achar que eram todos, né? Era uma população muito diversa. E era comum que o único colégio que existia era o Colégio dos Jesuítas, e vários tipos de pessoas estudavam lá, né? Os cristãos velhos, os cristãos novos, os cripto-judeus, né? Todo tipo de gente. E esse tipo de poesia irônica, como eu chamei no livro, jocosa, como se dizia, é muito comum entre os estudantes, né? Existe também um livrinho, que foi escrito em Évora, em Portugal, que faz uma paródia do primeiro canto dos Lusíadas, que os Lusíadas começam assim: as armas e os barões assinalados. E essa paródia começa: os bêbados e os bebedões assinalados, os borrachos e os borrachões. É uma paródia ao devinho. Então é comum, né, que estudantes escrevam esse tipo de livro. É uma coisa, até hoje, né, você vê, até hoje é comum, né, que os alunos, né, que a juventude, né, não era tão assim, o mundo era parecido, na verdade, assim, os.
2: Você diria que essa produção jocosa, irônica, foi uma marca da poesia luso-brasileira, que eu também conheço, tem um caso mais conhecido do Gregório de Matos, né, que já é num período diferente do que a gente está falando aqui, né, se eu não me engano é século XVII, né, e fez muitas poesias jocosas sobre a sociedade do açúcar, né, a sociedade aqui brasileira na época também. Podemos dizer que essa foi numa época que é tão conhecida por ser a época do barroco, e na poesia a gente conhece muito dos Lusíadas, mas qual era o peso dessa poesia jocosa nessa literatura luso-brasileira?
1: Eu acho que isso sempre existiu, quer dizer, existiam os dois tipos, né? Existia a poesia mais séria, né? Essa poesia mais séria, mais erudita, e existia a poesia jocosa, isso convivia, isso existia tanto na Espanha quanto em Portugal, na Europa toda, e aqui também, né? Quer dizer, isso existia. Agora, o que ia para a imprensa, a diferença é a seguinte, né? Quer dizer, no Gregório de Matos também, tudo ficava em forma de manuscrito, né? Essas coisas mais cômicas e mais mordazes ou mais picantes sempre ficavam numa circulação manuscrita. Os livros impressos em Portugal só eram livros de poesia, digamos assim, séria. E uma coisa também interessante de observar, Pedro, é o seguinte, que o Bartolomeu Fragoso escreve esse livro dele antes de 1591, e nessa época nem a poesia do Camões tinha sido publicada ainda, sabe? Até a poesia do Camões corria em forma de manuscrito. Ou seja, então ele realmente escreveu numa época que muito pouca coisa em língua portuguesa, em poesia portuguesa, tinha sido publicada naquela época. Mas era uma coisa comum, as duas coisas conviviam. Então eu não sei se assim, se é uma marca, né? Ao mesmo tempo que o Bartolomeu Fragoso escreveu esse livro de poesias irônicas e jocosas, pouco tempo depois o Bento Teixeira, que também estudou no Colégio dos Jesuítas, escreve uma epopeia seríssima, sabe? Uma epopeia que vai ser publicada em Lisboa, por exemplo, que até então era o primeiro poeta do Brasil, o Bento Teixeira. Agora, com o Bartolomeu Fragoso passa a ser o primeiro, anterior ao Bento Teixeira.
2: E, professora, entre as poesias dele que você teve contato, transcreveu, fez essa edição, você tem alguma favorita ou algumas que mais assim te agradaram?
1: Eu editei o livro dele todo, é um livrinho com 7 sonetos e esse romance, e essa edição é do livro dele completo, né? Então eu acho mais divertido esse poema que ele fala compara a Beatriz aos canaviais, a verdura, né? A cana de açúcar, que ela é doce como a cana, né? Então, esse é o soneto que eu acho mais bonito. Agora, uma coisa interessante é que ele é um muito bom poeta. Ele é muito bom poeta. Ele domina a poesia, porque uma pessoa só pode fazer uma paródia de alguma coisa se ela conhece muito bem essa coisa, né? Para parodiar, né? E é cheio de coisas eruditas, né? Você vê que ele é porque o Colégio dos Jesuítas dava uma formação espetacular, humanística, né? Quer dizer, ele sabia latim, ele sabia italiano, ele lia em várias línguas, ele lia vários poetas, né? Então, castelhano, né? Espanhol. Então, você vê que é uma pessoa extremamente culta, né? Uma pessoa que é cheia de citações, né? você lendo a poesia dele, você percebe o quanto ele conhecia da poesia, da filosofia, da poesia europeia daquela época, da filosofia. Era um rapaz, ele tinha 25 anos quando ele foi preso, né? Ele tinha acabado de se formar no colégio dos jesuítas.
2: Era preciso muito engenho, e eu não estou falando aqui engenho de açúcar, estou falando engenho de criatividade, era preciso muito engenho, né? Muita inteligência para poder compor essas poesias, enfim, esses sonetos, esses romances que ele fez, enfim. Então é um trabalho muito bacana. Quero parabenizá-la pela publicação desse livro e agradecer mais uma vez por você ter participado aqui do podcast e contado um pouco para gente sobre esse trabalho, que eu já deixo aí de sugestão para os ouvintes, O Cancioneiro das Baldaias. Professora, muito obrigado e até uma próxima.
1: Obrigada, Pedro. Foi um prazer.
2: Igualmente. Tchau, tchau.
1: Tchau.
2: Pessoal, independente do que é ficção ou história real, a literatura tem um mérito muito grande de fazer a gente enxergar com os olhos da época o que aconteceu, né? Esse é o caso, por exemplo, do livro da Louise Valente e um pouco também do trabalho da Sheila I, que trata de literatura, né, de poemas escritos aí por um personagem muito atento às dinâmicas da época dele, que retratou muito bem aquela sociedade. Espero que tenham curtido esse episódio, essas histórias que a gente trouxe hoje relacionadas à Inquisição em Portugal. Continuem ligados no Virada, que é o podcast diário de história da Sputnik Brasil, sempre às 7 da manhã, depois às 15 e 23 horas na Rádio Metropolitana aqui no Rio, e depois os episódios também vão para o site metropolitanarrio.com.br. Obrigado pela companhia de sempre e aquele abraço.
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5: Boa tarde, sejam todos muito bem-vindos. 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
6: É isso, muito boa tarde. Hoje, terça-feira, 19 de maio, e as principais notícias do Brasil e do mundo estão aqui. Começa agora o programa Entretanto, porque toda notícia tem outro lado. Esta é uma produção da Agência de Notícias Russa Sputnik. Eu sou Isabela Veiga.
5: E eu, Leonardo Macaxeiro. A gente chama agora o nosso analista geopolítico, Rafael Machado. Rafa, muito boa tarde para você.
7: Boa tarde, Leonardo, Isabela. É bom falar com vocês de novo. Agora estou aqui já nos 4 graus, 5 graus de Caxias do Sul. Mas é isso aí, tamo junto de novo, mesma distância, como sempre, para comentar aqui sobre todas as notícias do dia.
6: Por isso, Léo, é que ontem aqui estávamos, sei lá, com uns 25 graus, talvez, né?
5: Acho que
6: frio 25, pra 26, gente, né? O Rafa, nossa, tá quente aqui no Rio, né? Sim, em comparação com os 4 graus, meu Deus, Rafa, bom falar contigo então.
5: Bom, daqui a pouco, Isa, a gente conversa também com João Pedro Simões, ele que é mestrando em História pela UF e graduado em Relações Internacionais pela UFRJ.
6: Então vamos às principais notícias desta terça-feira. Flávio Bolsonaro visitou Forcado em casa após prisão. Israel intercepta nova flotilha para Gaza em águas internacionais.
5: E tem também atualizações do trânsito aqui no Rio de Janeiro, tem a previsão do tempo e economia. Fica com a gente porque tá só começando o programa Entretanto.
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5: E a gente começa o Entretanto falando que o senador e pré-candidato à presidência Flávio Bolsonaro visitou Daniel Vorcaro no fim de 2025, logo após a primeira prisão do Banco Master, do dono do Banco Master pela Polícia Federal. A visita, segundo o colunista Igor Gadelha, do Metrópolis, aconteceu na residência do banqueiro em São Paulo, quando ele já havia deixado a prisão e foi autorizado a ir para casa com algumas restrições. E é com esse assunto que a gente começa o Entretanto de hoje.
8: Abre aspas.
6: Aliados, o próprio Flávio já admitiu a visita a Vorkaro. O senador alegou que visitou o banqueiro para informar que não faria mais negócios com ele após a prisão. Vorkaro foi preso, a gente relembra aqui, pela primeira vez em novembro de 2025. Ele foi detido pela Polícia Federal no aeroporto de Guarulhos, de São Paulo, quando ele tentava embarcar para o exterior. No entanto, Vorkaro acabou sendo solto pouco tempo depois. Na ocasião, a decisão foi dada pelo Tribunal Regional Federal da Primeira Região, sediado em Brasília. Apesar da liberdade, o dono do Banco Master teve algumas restrições impostas, entre elas o uso da tornozeleira eletrônica e a apresentação periódica à Justiça. Vorkaro foi preso novamente no dia 4 de março deste ano e aí, dessa vez, por ordem do ministro do STF, André Mendonça, que alegou risco concreto de interferência nas investigações. Na ocasião, foi descoberto que Vorkaro mantinha uma espécie de milícia pessoal com acesso a dados sigilosos da PF, comandada por Luiz Felipe Machado de Moraes Mourão, conhecido como Sicário.
5: Após a reportagem do Metrópolis, o Flávio confirmou essa visita a Vorkaro em pronunciamento à imprensa, feito após uma reunião com deputados e senadores do PL, hoje em Brasília. O senador, porém, não deu muitos detalhes. Ele afirmou o seguinte, olha, fui sim até o encontro dele. Ele estava restrito e não podia sair de São Paulo, então fui até ele. Eu fui sim ao encontro dele para botar um ponto final nessa história. Dizer que, se ele tivesse me avisado que a situação era grave como essa, eu já teria ido atrás de outro investidor há muito tempo e o filme não correria esse risco. Na semana passada, o site Intercept Brasil já havia revelado áudios e mensagens enviadas por Flávio Vorkaro, nos quais o senador cobrava patrocínio a um filme sobre o ex-presidente Jair Bolsonaro. Uma dessas mensagens foi enviada por Flávio no dia 16 de novembro de 2025, um dia antes de Vorkaro ser preso pela primeira vez e dois dias antes da liquidação do Banco Master pelo Banco Central. Bom, Rafa, queria trazer você para a gente começar o Entretanto de hoje falando mais alguns desdobramentos sobre essa situação envolvendo Flávio Bolsonaro e Daniel Vorkaro. Bom, ontem aqui no Entretanto, Rafa, a gente falou sobre a possibilidade de até Flávio Bolsonaro desistir da candidatura, desse nome ser trocado. Você explicou muito bem, deu a sua opinião sobre o caso, disse que achava muito difícil essa mudança e que o Flávio viria candidato mesmo que fosse para perder, isso na sua avaliação. Hoje eu quero saber de você o seguinte, a gente tem a novidade que é a visita dele a Vorkaro. Rafa, para você, a tendência dessa candidatura, dessa pré-candidatura de Flávio Bolsonaro, com tantas situações envolvendo o Vorkaro, é ela se enfraquecendo com o tempo? Ela, nesse momento, ela parece que vai sendo enfraquecida de alguma forma?
7: Bem, a gente sabe, né, que já até saiu uma pesquisa de opinião, me parece que a gente vai falar sobre isso depois. Mas eu diria que se a tendência for de quedas seguidas nas intenções de voto para ele, realmente eu acho que internamente vai haver um debate bastante profundo no bolsonarismo e do bolsonarismo com seus aliados, que pode acabar mudando um panorama dessas eleições, pelo menos a questão da candidatura do Flávio Bolsonaro. De fato, o Jair Bolsonaro teria se posicionado no sentido de defender a candidatura do Flávio Bolsonaro, independentemente de, por exemplo, as pesquisas indicarem uma derrota certa. Porém, me parece muito garantido que o Flávio Bolsonaro perderá aliados caso, por exemplo, a gente veja novas quedas a mais por conta, por exemplo, de novas revelações. Eu nem me refiro a pesquisas de institutos diferentes, né? Mas, por exemplo, vamos supor, parece que a Atlas Intel, né, que lançou essa pesquisa aí, feita após as revelações do Intercept, se numa segunda pesquisa do mesmo instituto houver ainda mais queda, ou talvez nenhum sinal de recuperação, a gente sabe que tem muitos aliados que se aproximaram do Flávio Bolsonaro nessas últimas semanas, nesses últimos meses, pessoas trocando de partido para poderem fechar ali alianças com o PL ou entrando no PL, e tudo isso pode acabar ou se desfazendo ou realmente se enfraquecendo. Então, por exemplo, até um exemplo aí, o Sérgio Moro, que até um tempo atrás era, na verdade, um inimigo do bolsonarismo, né? Ele foi ministro, sim, do Bolsonaro, porém, ele saiu em maus termos em relação ao bolsonarismo, e aí agora voltou

0: Bolsonaro. Então pode acontecer realmente do bolsonarismo insistir nessa candidatura, mesmo perdendo vários aliados, vários partidos ali numa possível coalizão. Eu não duvidaria também disso acontecer. E aí realmente, caso políticos do Centrão, caso políticos que são, por exemplo, populares em suas regiões, façam alianças com outros pré-candidatos, existe até a possibilidade do Flávio Bolsonaro nem chegar ao segundo turno. Mas isso, é claro, são vários seis, né? Várias hipóteses. A hipótese dessa queda do Flávio Bolsonaro nas pesquisas de opinião se aprofundar, né? Se aprofundar a queda, haver mais queda ainda ao longo das próximas pesquisas. E aí isso gerar uma debandada ali entre aliados que não pertencem ao núcleo do bolsonarismo. Aí sim o jogo até fica mais aberto para outros candidatos, como Zema, Caiado e assim por diante.
1: Certo, Rafa. Queria saber de você também, porque o Flávio admitiu esse encontro com o Vorkaro só depois que o caso acabou vindo a público, né? Foi uma notícia divulgada na terça-feira pelo Metrópolis. E aí a justificativa dele foi que essa reunião com o Vorkaro foi para colocar um ponto final no financiamento do Dark Horse, o filme que gerou toda essa controvérsia e foi responsável, a gente vai analisar mais à frente, por a queda de alguns pontos na intenção de voto. Mas, na sua análise, Rafa, essa revelação, essa nova revelação, tem esse potencial de abalar ainda mais a imagem do Flávio na disputa pela presidência?
0: Realmente, é interessante refletir sobre, porém, claramente, uma parte aí do eleitorado ficou chateado com aquela revelação do contato entre o Flávio Bolsonaro e o Vorkaro e o pedido de dinheiro. Mesmo que a gente não tenha alguns detalhes sobre, por exemplo, se de fato o dinheiro foi usado no filme, quanto que foi realmente enviado, se houve alguma ilegalidade específica nesse processo, só a associação entre o Flávio Bolsonaro e o Vorkaro já gerou um certo impacto. Eu não tenho certeza realmente se o contato pessoal, a visita pessoal, piora a situação do Flávio Bolsonaro. Talvez sim, e talvez por isso, inclusive, que ele decidiu já assumir, né, e fazer um pronunciamento sobre isso e assim por diante. É possível que, portanto, inclusive, haja novas quedas, né? O clima ali, no pessoal que até estava acompanhando o Flávio Bolsonaro na coletiva de imprensa, não parecia muito bom, né? O pessoal estava com uma cara um pouco esquisita, inclusive, durante os comentários, durante o pronunciamento do Flávio Bolsonaro. Então talvez todos estejam sentindo um clima negativo, a possibilidade de mais alguma pequena perda. Eu acho que o impacto principal já até aconteceu. Porém, é possível sim que novas revelações vão diminuindo ainda mais, né, um ponto percentual, dois pontos percentuais, as intenções de voto no Flávio Bolsonaro. Então esse impacto, ele é possível, a situação dele de fato pode acabar piorando. Não tem como saber o conteúdo dessa conversa entre o Flávio Bolsonaro e o Daniel Vorkaro. É a palavra dele, e aí é claro, na medida em que existe a possibilidade do Vorkaro fazer uma delação premiada, aí pode ser que ele venha público e desminta, né? Diga outra coisa em relação a esse encontro entre ambos. Né? Pode ser que, caso o Vorkaro de fato faça isso, ele venha com outra história. E se ele tiver alguma evidência material do conteúdo dessa conversa, fica bem ruim para o Flávio Bolsonaro. Se não tiver, vai ficar a palavra de um contra a palavra do outro. Porém, de fato, na delação premiada, aquilo que você diz, você tem que fundamentar. Então, caso não haja nenhuma evidência material

0: que contraria o Flávio Bolsonaro nesses contatos, aí nem o Vaccaro nem poderia colocar isso na delação premiada. E aí realmente a situação não seria tão ruim assim pro Flávio Bolsonaro. Porque o pior cenário possível, agora, me parece, é o Vaccaro fechar de fato, né, essa delação premiada e chegar ali com algo mais material mesmo, algo mais contundente contra o Flávio Bolsonaro, né, desmentindo ele em alguma coisa, algo nesse sentido. Então, enfim, a gente não sabe se isso vai acontecer, realmente vai ser necessário esperar, mas me parece por aí, nesse sentido de que a situação do Flávio Bolsonaro agora pode ter piorado ainda um pouco mais, mas ainda pode piorar também ainda mais, dependendo dessa possibilidade de uma delação premiada.
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5: Agora são 4h18. A gente aproveita para dar aquele recado para você, ouvinte, que curte a gente, curte a nossa programação aqui da Sputnik na Metropolitana FM. Então, olha, você pode participar, mandar seu recado, enfim, o espaço é seu. Então, tudo isso por meio do nosso WhatsApp. Se você ainda não decorou o número, vou repetir aqui para você anotar, tá bom? É 21 98 065 0066. Não deu tempo? Sem problema. Vamos lá de novo. 21 98 065 0066. A gente segue falando do nosso Brasil. Por quê? Léo, agora a gente vai trazer uma informação que é muito importante, relacionada justamente às eleições de outubro, que a gente vem aqui destrinchando, né? O senador Flávio Bolsonaro caiu 6 pontos percentuais desde abril e acumula 41,8% das intenções de voto contra 48,9% do presidente Luiz Inácio Lula da Silva em um eventual segundo turno da eleição presidencial, isso de acordo com uma pesquisa Atlas Intel Bloomberg, que foi divulgada hoje. No último levantamento, Flávio tinha 47,8%, enquanto o presidente Lula somava 47,5%. A nova rodada da pesquisa foi feita após a divulgação do áudio entre o pré-candidato do PL e o ex-banqueiro Daniel Vaccaro, do Banco Master.
6: Lula ainda lidera outras 4 simulações de segundo turno contra os ex-governadores Romeu Zema, de Minas Gerais, e Ronaldo Caiado, de Goiás. Além também, no confronto direto contra o coordenador do MBL, o Renan Santos, e do ex-presidente Jair Bolsonaro, que se encontra inelegível e cumpre pena por tentativa de golpe de Estado. A Atlas Intel Bloomberg entrevistou 5.032 eleitores entre os dias 13 e 18 de maio por meio de recrutamento digital. A margem de erro é de 1 ponto percentual para mais ou para menos, com nível de confiança de 95%. Rafa, é uma queda significativa de Flávio, 6 pontos em uma eventual disputa de segundo turno contra o atual presidente Lula. Queria entender com você o seguinte, Rafa, há tempo e há como o Flávio, de alguma forma, conseguir recuperar esse ponto, diminuir todo esse desgaste que ele está tendo na imagem com todo esse escândalo envolvendo Daniel Vorkar?
0: Bem, se essa situação é bem ruim, e de fato ela é, menos mal que aconteceu tão cedo nessa corrida eleitoral. Porque se tivesse acontecido, por exemplo, faltando uma semana, faltando 2 semanas para as eleições, aí era caso perdido, né? Porém, sendo maio ainda, a gente sabe que muita coisa pode acontecer, então não é como se fosse uma situação absolutamente horrível. Quando a gente compara, né, horrível no sentido de irreversível, né? Quando a gente compara essa pesquisa da Atlas Intel com a pesquisa anterior da Atlas Intel, a gente vê que as intenções, isso no segundo turno, as intenções de voto no Lula aumentaram 1,4 pontos percentuais. E de fato houve essa perda de 6 pontos percentuais para o Flávio, mas a maior parte dessa perda foi para indecisos, né? Tinha um pessoal convicto de votar no Flávio, e aí a maior parte desse pessoal agora está indecisa. O indeciso, ele pode ser reconquistado, né? Você teve uma pequena parte desse pessoal que decidiu apoiar o Lula, parece, ou eram indecisos que por conta desse escândalo acabaram se decidindo pelo Lula, mas a maior parte dessa perda de apoio foi, na verdade, para os indecisos. É o pessoal que tinha decidido votar no Flávio Bolsonaro e agora não sabe mais em quem votar, estão em dúvida e assim por diante. O fato de que houve esse crescimento nos indecisos e pessoas que não pretendem votar, pessoas que dizem que vão votar nulo, etc., indica que sim, o Flávio pode reconquistar esse pessoal que ele perdeu, uma parte desse pessoal. Isso vai depender apenas do Flávio, do próprio Flávio Bolsonaro, e também, como a gente sabe, de possíveis erros do Lula, né? A atividade política, ela é sempre propensa a erros, e quem está no poder sempre tem maior possibilidade de errar mais, porque de fato é quem está na prática exercendo o poder. Então, não é uma situação irreversível, apesar de ser bem ruim para a campanha do Flávio nesse momento, mas poderia ser pior se fosse mais perto das eleições, bem como ainda pode ser pior caso aconteça algo mais envolvendo esse caso do Banco Master, que acabe de fato incriminando o Flávio Bolsonaro em alguma coisa, porque veja, a visita em si também não tem nada de, pelo menos em tese, não tem nada de ilegalidade. A solicitação de verba, de investimento no filme em si também não tem nada de ilegalidade. Mas podem aparecer tanto em relação a esses eventos quanto em relação a outras coisas provas de algum tipo de ilegalidade. Aí realmente sim, teria uma piora ainda maior da situação do Flávio Bolsonaro.
5: Certo, Rafa. E aí a minha dúvida é a seguinte, são 7 por 6 pontos, melhor dizendo, que ele caiu, né, nessa pesquisa. E por mais que a eleição a gente ainda tenha algumas semanas, né, acho que a gente pode até contar em semanas, será que dá para reverter? Porque uma situação que o próprio Flávio Bolsonaro chegou a falar, isso numa entrevista para a Globo News e posteriormente no dia seguinte para a CNN, que na realidade ele não havia mentido quando ele disse que nunca tinha, que não conhecia o Vorkaro, porque aquela conversa que ele teve com o Vorkaro por telefone, que teria sido uma única e exclusiva oportunidade, teria sido justamente para, enfim, se tratar do assunto do filme. Então, quer dizer, ele já caiu em contradição. E agora ele cai novamente em contradição porque ele diz que só teve um único contato com o Vorkaro, que foi quando ele ligou, né, pro Vorkaro. Mas agora sabemos que ele também esteve na casa de Vorkaro. Então, quer dizer, à medida que o tempo avança, a gente vai percebendo que ele deixa de trazer a público questões que vão sendo reveladas, né? Não tô nem dizendo que ele tá mentindo, tô dizendo que ele tá ocultando. Mas, enfim, o fato é que o partido do Flávio, o PL, está contestando esses dados aí que mostram Lula com 47% das intenções de voto contra 34,7% do Flávio. Então, inclusive, o PL está pedindo a impugnação dessa pesquisa junto ao TSE com o argumento de que o questionário, como a gente até adiantou ontem, direciona negativamente os entrevistados contra o senador, porque esse é um questionário que ele é bem mais detalhado, traz perguntas que tratam justamente dessa ligação do Flávio com o Daniel Vorkaro, perguntando se acha que eles deveriam manter contato, se acha isso, se acha aquilo. Ou seja, isso seria de fato motivo para haver uma impugnação da pesquisa?
0: Olha, realmente, a questão das pesquisas no Brasil, elas sempre despertam muita polêmica. Quando a gente olha para os vários institutos, eles muitas vezes dão indicações muito diferentes uns dos outros, né? Acaba tendo ali uma disparidade significativa entre os vários institutos, o que certamente dá margem para questionar pelo menos um pouco as metodologias envolvidas. A gente sabe que os institutos, de um modo geral, têm as suas parcialidades. Isso não é só no Brasil, em todos os países do mundo. Você pode, às vezes, muito claramente apontar ali para os institutos tal, tal e tal são mais favoráveis ao candidato X e os outros institutos são mais favoráveis ao candidato Y. Né? Muitas vezes isso é vinculado ao próprio direcionamento de alguma outra instituição, porque muitos desses institutos estão vinculados a jornais ou grupos midiáticos, e os grupos midiáticos, pelo menos de um modo geral, eles têm também as suas preferências, as suas orientações. Então, esses institutos, muitas vezes, eles acabam sendo mesmo questionados. Agora, nesse caso, em relação à possibilidade de direcionamento, é possível que haja essa possibilidade mesmo de uma impugnação. Eu não tenho certeza se isso prosperaria judicialmente, porque, enfim, pode ser que o judiciário entenda que são questões separadas, mas eu já vi também, até mesmo no Brasil, acontecer de impugnação de pesquisa em situações mais ou menos semelhantes. É por isso que é importante também observar como vão se configurar as outras pesquisas dos outros institutos feitas após esse caso, né? Porque se outros institutos indicarem uma queda menor, significativamente menor, aí realmente até a Atlas pode ficar mal, né? A imagem dela pode acabar sendo prejudicada. E olha que a Atlas Intel, entre a maioria dos institutos, tem sido até reconhecido como um instituto que tem se aproximado mais do que muitos outros de um resultado correto nas eleições. Até porque a Atlas Intel, apesar de ser brasileira, tem feito também pesquisas em vários outros países e tem acontecido da Atlas Intel se aproximar bem do resultado que de fato acaba aparecendo nas urnas. Então foi o caso, por exemplo, nas eleições da Argentina, nas eleições da Hungria. Então a Atlas Intel tem mostrado, pelo menos em alguns lugares, um bom resultado. Mas se a gente vê em outros institutos, de maneira quase consensual, ou nenhuma queda, ou uma queda muito menor, aí realmente isso pode até manchar a reputação da Atlas Intel. Mas por enquanto, eu apesar de achar possível, eu não tenho certeza se vão realmente impugnar, a não ser que haja realmente alguma disparidade significativa com outras pesquisas. Até porque aí o pessoal do PL vai utilizar as outras pesquisas para fortalecer essa demanda, esse peticionamento por uma impugnação dessa pesquisa.
4: Olá, Bela. 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
4: 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A gente espera por vocês.
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5: Agora são 4:31. Vamos falar de internacional, de cenário internacional? Bora, Léo.
6: Vamos nessa, né? Tá na hora, não
5: tá
6: é isso?
5: Tá na hora,
6: Isa?
5: Até porque, Léo, seguinte, é a hora da gente chamar o nosso convidado de hoje. O João Pedro Simões é um mestrando em História pela UFG, Universidade Federal pela UF, graduado em Relações Internacionais pela UFRJ, Universidade Federal do Rio de Janeiro, a outra Universidade Federal Fluminense. Isabelo, o Tico já conectou com o Teco? Já deram as mãos? Já. Então agora vamos seguir. João Pedro, muito obrigada pela sua participação, muito bem-vindo aqui ao Entretanto, uma honra tê-lo aqui com a gente para analisar um pouco desse mundo, digamos que maluco, né?
9: Eu que agradeço pelo convite.
5: Obrigada, João. Olha, a gente vai começar falando da visita do presidente da Rússia, Vladimir Putin, que está em Pequim para a 25ª visita oficial à China no mandato dele. A imprensa chinesa destacou que os líderes russo e chinês construíram uma amizade aí ao longo de inúmeras visitas e encontros informais. Uma publicação trouxe o seguinte, abre aspas, a amizade entre Xi Jinping e Vladimir Putin foi cultivada ao longo de muitas visitas e encontros informais, desde a degustação de panquecas até chás à beira do lago, fecha aspas. Segundo a reportagem, o número de encontros entre Putin e Xi Jinping supera significativamente o de reuniões, com outros líderes ocidentais. O jornal lembra também que Xi Jinping, que raramente revela detalhes da vida pessoal dele, ou até mesmo dos sentimentos, ele já se referiu a Putin como seu melhor e mais íntimo amigo. Conforme destaca a publicação, desde que assumiu a presidência da Rússia, no dia 7 de maio de 2000, Putin já visitou a China mais de 20 vezes. Nos encontros entre os dois líderes, também houve momentos de convivência informal, como refeições, comemorações de aniversário, eventos esportivos. É uma amizade aí cultivada cuidadosamente que voltou a atrair a atenção do público internacional com a chegada de Putin a Pequim para uma visita oficial aí, mais uma de 2 dias. E detalhe, uma visita que ocorre menos de uma semana após o presidente norte-americano Donald Trump concluir também a própria viagem dele, que teve uma ampla repercussão à China. E isso, inclusive, é um dos pontos que essa reportagem trouxe aí pra gente. Nesse contexto, o jornal ressalta que a visita de Putin ocorre em um momento de crescente incerteza geopolítica, à medida em que as relações entre Pequim, Moscou e Washington se tornam mais complexas. Os esforços diplomáticos para encerrar o conflito entre Estados Unidos e o Irã seguem paralisados, enquanto o conflito na Ucrânia continua, é o que conclui a reportagem. De acordo com o porta-voz do presidente russo, Dmitry Peskov, qualquer contato entre Vladimir Putin e Xi Jinping contribui para dar novo impulso à ampliação das relações entre os dois países. Segundo ele, Moscou tem grandes expectativas em relação a essa visita oficial de Putin a Pequim. Agora, a gente tem também o lado concreto dessa visita, de mais esse encontro, né, Léo?
6: Sim, no âmbito da Comissão para Investimentos Sino-Russa, Pequim e Moscou estão realizando, Isa, mais de 90 projetos conjuntos, isso no valor de 1,26 trilhão de reais, de acordo com a mídia russa. O representante especial do presidente russo para o investimento e cooperação econômica com países estrangeiros, o Kirill Dmitriev, afirmou que, por ordem de Vladimir Putin, está sendo desenvolvido investimentos e laços econômicos com todos os principais países do mundo, e a China se destaca nesse contexto como o parceiro estratégico mais poderoso de Moscou. Dmitriev destacou ainda a diversificação dos projetos entre Moscou e Pequim. Os parceiros desenvolvem projetos de infraestrutura, energia, logística, além de outros setores. A Rússia, sendo o líder de reservas de recursos, pode garantir energia barata para o funcionamento da inteligência artificial, e por isso a IA é mais um ponto de contato entre os especialistas russos e também chineses. O enviado especial mencionou vários projetos conjuntos, incluindo a ponte ferroviária entre a Rússia e a China, e sublinhou um investimento em mais de 50 projetos conjuntos que aumentam as rendas dos investidores, quanto criam uma grande quantidade de novos empregos. Além disso, Dmitriev destacou a importância de desenvolver a cooperação entre os países no nível estudantil, porque, na opinião dele, a geração mais jovem vai determinar o futuro dos dois países. E agora é importante incentivar os alunos a estudar questões de cooperação russo-chinesa, que tem grandes perspectivas. A convite do líder chinês Xi Jinping, o presidente Vladimir Putin faz uma visita oficial à China nos dias 19, que é hoje, e amanhã. Na pauta, questões como setor energético, energia nuclear e alternativa, cooperação espacial, energia convencional, além da agenda econômica bilateral e outras questões a serem debatidas. Bom, queria trazer o João Pedro Simões, nosso convidado do programa de hoje, para falar um pouco sobre esse assunto. João, faço das palavras da Isabela as minhas, seja muito bem-vindo aqui ao Entretanto. Eu queria entender com você o seguinte: por tudo que a gente listou aqui, uma parceria ganha-ganha, né? Os dois países se beneficiam bastante dessa parceria, dessa união. Eu queria que você falasse um pouquinho dos benefícios para cada país dessa parceria entre a Rússia e a China.
9: Com certeza, do lado chinês, o que a gente consegue pensar é, acima de tudo, a importância estratégica de projeção da Rússia como potência pela sua natural extensão geográfica, assim como a proximidade com os países europeus. Então, para uma parceria estratégica para a China, a Rússia é um aliado quase que natural, apesar de que, historicamente, tenham havido problemas na cisão sino-soviética durante a Guerra Fria. Essa reaproximação entre os dois países é essencial para essa aliança euroasiática, né? Estrategicamente, a Rússia é muito importante para a China. Por outro lado, para a Rússia, que é um país que se tornou, assim, foi tentado, né, foi projetado como pária por parte do Ocidente após a invasão da Ucrânia, para a Rússia, a China é um parceiro constante, importantíssimo para a sua própria sobrevivência como ator relevante internacionalmente, e se mostrou resiliente apesar da tentativa da OTAN e do Ocidente como um todo, né, o que é falado na mídia tradicional como o mundo democrático, né? Apesar da tentativa do suposto mundo democrático de exclusão da Rússia. Então, a China é esse alicerce que mantém a Rússia nessa relevância e que garante que você consiga também projetar poder estrategicamente. Então, sim, é uma parceria ganha-ganha, com certeza.
5: Muito obrigada, João Pedro Simões. Bom, acho que a gente está com um probleminha aqui em relação ao Rafa, mas vou aproveitar então e chamo o Rafa na próxima ocasião, porque vou direcionar novamente para você, João Pedro. Vou te explorar um pouquinho, tá? Se você não se incomodar. É o seguinte, falando ainda dessa reunião, desse encontro, mais esse encontro, né? A gente sabe, não só pelo... Os dois países, Rússia e China, também participam do mesmo bloco, do BRICS, têm relações diplomáticas, relações comerciais bem antigas, têm um relacionamento diplomático bem estabilizado. Agora, o fato de Estados Unidos ter demonstrado aí um certo alinhamento na visita, porque na fala, pelo menos, do Trump, houve alguns alinhamentos ali em relação a questões até mesmo sensíveis, como, por exemplo, a guerra no Irã, porque China também tem interesse, né, que o Estreito de Hormuz seja retomada, a navegação e tudo mais. Essa entrada de campo, né, dos Estados Unidos, na sua avaliação, isso tem algum componente ali, não diria para acabar com a harmonia entre os dois, mas para poder, de alguma forma, se intrometer, vamos dizer assim, nessa amizade que Xi Jinping mesmo já falou que é uma amizade sólida, Putin melhor amigo?
9: Eu acredito que não. Eu acredito que o gesto nessa visita recente do Trump é um gesto de certa forma, até um pouco de uma humilhação por ter que viajar com todos os seus executivos da Apple, da Nvidia, o próprio Elon Musk. Essa comitiva é uma comitiva que vai... não vai intimidar os chineses, vai a eles como se fosse um gesto de vamos fazer negócio, né? Vamos chegar a uma solução conjunta, porque nós estamos em um período de decadência. Então eu acredito que a China sai mais uma vez por cima sem fazer nada, só participando do jogo americano, mas não acho que esteja fazendo nenhuma concessão ou aproximação no sentido estratégico. Me parece muito mais uma tentativa dos Estados Unidos de aproximação, porque não consegue, dentro desse jogo agressivo de soma zero, de guerra tarifária, de políticas que talvez nos anos 90 e 2000 funcionassem e não funcionam mais, e tem que se reduzir a levar toda uma comitiva de executivos para tentar abrir negócios, fazer negócios e conseguir alguma coisa estrategicamente relevante para a China. E de forma nenhuma eu acredito que isso acabe por prejudicar a relação com a Rússia. Eu acho que a China mais uma vez tem sido muito vitoriosa nessa estratégia que toma.
6: Tá certo, João. Obrigado pela análise, pela resposta. Bom, queria trazer o Rafa para a gente comentar um pouco sobre esse assunto. O Rafa já está de volta aqui com a gente no programa. É interessante quando o Xi Jinping diz que melhor e mais íntimo amigo no mundo com relação a Vladimir Putin. O que a gente pode falar, Rafa, dessa relação que parece cada dia mais sólida entre Rússia e China?
10: Bem, como eu até comentei também um pouco ontem, é parte ou tem sido parte da estratégia geopolítica dos Estados Unidos tentar forçar uma separação entre Rússia e China. Tem sido considerado por geopolitólogos realistas como o principal erro dos Estados Unidos nas últimas décadas, alienar a Rússia e com isso empurrar a Rússia na direção da China. Bem, desde que o Trump voltou à presidência dos Estados Unidos, pelo menos em parte, um dos motivos pelos quais os Estados Unidos adotaram uma postura mais razoável em relação à Rússia era precisamente tentar atrair a Rússia para mais perto dos Estados Unidos, para com isso ver se seria possível atrapalhar essas relações entre ambos os países. Porém, não parece que isso aconteceu, ao contrário, as relações entre Rússia e China são cada vez mais próximas. Quando a gente fala em BRICS, que hoje é uma articulação que já conta com mais de 10 países, de um modo geral, a gente dá uma centralidade aos países fundadores, porém, mesmo entre os fundadores, é inevitável reconhecer que os principais motores dos BRICS, né, os principais impulsionadores dos projetos dos BRICS, os talvez maiores interessados numa aceleração dessa transformação da ordem internacional, são precisamente Rússia e China. Até porque são, e aí junto com o Irã, né, que entrou na segunda leva de países nos BRICS, são os países que têm mais frontalmente desafiado a hegemonia unipolar dos Estados Unidos. Outros membros dos BRICS, ainda que tenham sempre demonstrado interesse por uma série de pautas e projetos, são países que têm adotado uma linha mais conciliacionista com o Ocidente norte-atlântico. É o caso do Brasil, é o caso da Índia, é o caso de uma série de outros países membros dos BRICS. Porém, no caso da Rússia e da China, a gente está falando aí dos países que são impulsionadores e promotores dessa transformação internacional num sentido multipolar. Geralmente, quando se fala Rússia e China, as pessoas sempre chamam a atenção para o comércio, as relações econômicas e outros tipos de projetos, e isso é muito importante. Porém, já existe uma grande quantidade de projetos e contratos e acordos em andamento, de pé, muitos deles bem recentes, e não é esse o sentido da visita do Putin à China. Na verdade, tal como o Chakov falou ontem, a pauta principal era exatamente conversar sobre aquilo que eu comentei ainda agora, essa transformação da ordem internacional unipolar numa ordem internacional multipolar, ou seja, a transformação de todo o atual sistema de relações internacionais em um novo sistema, na medida em que existe essa percepção de que a velha ordem fracassou. As instituições que existiam não foram capazes de garantir, paz, de garantir estabilidade, de garantir meios justos e razoáveis de resolução de conflitos, e agora a Rússia e China estão, inclusive, utilizando, né, os seus principais líderes, porque não se trata apenas de um encontro entre Putin e Xi. A delegação russa, ela é grande e também significativa no que concerne o patamar das pessoas que foram com Putin à China. Enfim, existe toda essa intenção de avançar mais do que já se avançou até agora nesses projetos de renovação, de reforma do sistema internacional. Essa é a pauta principal, e nisso Rússia e China têm realmente atuado como países fundamentalmente aliados. Apesar de não se poder falar numa aliança num sentido clássico, né? Ou seja, militar, não existe aliança militar entre Rússia e China. Quando a gente fala em termos de projeto geopolítico, quando a gente fala em termos desse propósito, dessa intenção de uma reforma do sistema internacional, Rússia e China são aliados, porque são países insatisfeitos com como as coisas foram se desenvolvendo ao longo dos últimos anos, chegaram à conclusão de que o atual sistema está, por assim dizer, viciado, né? Está, por assim dizer, mal ajustado em benefício de determinados atores internacionais, especialmente dos atores internacionais norte-atlânticos. E agora existe esse alinhamento bem significativo em uma série de pautas que se vinculam nessa questão da reforma do sistema internacional, como a desdolarização, que passa por uma descentralização dos meios de pagamento e troca no comércio internacional, até a possibilidade de modificar instituições tal como elas existem, atualizar as normas do direito internacional e uma série de outras questões que interessam bastante tanto a esses dois países quanto aos países que escolheram esse caminho alternativo em relação ao atual sistema internacional.
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5: Agora, 4:50, a gente segue aqui no noticiário internacional, trazendo que o presidente dos Estados Unidos, Donald Trump, afirmou hoje que Cuba é uma nação falida e que o país precisa de ajuda, mas disse não saber como o regime cubano vai mudar. Em um comunicado à imprensa, ele destacou o seguinte, abre aspas, é um regime duro que matou muita gente, mas é um país que realmente precisa de ajuda. Eles não conseguem ligar a luz, eles não têm o que comer, fecha aspas. A declaração foi dada durante um evento para falar sobre o projeto de um novo salão de festas na Casa Branca, que é uma das obras aí mais polêmicas e até mesmo ambiciosas desse segundo mandato Trump. Só para a gente ter uma ideia aqui, um custo é estimado de mais de R$2 bilhões. Mas enfim, voltando aqui a Cuba, essa fala acontece aí em meio ao aumento das tensões entre Estados Unidos e Cuba. Desde janeiro, o governo Trump ampliou sanções contra a ilha e impôs medidas que agravaram a crise energética no país. Trump também afirmou em outras ocasiões que Cuba pode ser a próxima na lista de ações dos Estados Unidos.
6: Olha, Isa, nesta segunda-feira, o governo cubano divulgou orientações à população sobre como agir, isso em caso de uma eventual intervenção militar dos Estados Unidos. Entre as recomendações estão estocar suprimentos e buscar abrigo contra possíveis ataques aéreos. Desde a captura do ex-presidente venezuelano Nicolás Maduro em janeiro, os Estados Unidos vem pressionando o governo cubano a implementar reformas profundas em seu sistema econômico e também no regime político. O governo em Havana rejeita as exigências e argumenta com a soberania nacional. Bom, vou trazer o João Pedro Simões para a gente comentar um pouco esse assunto. João Pedro, bom, Donald Trump vem usando, pelo menos a boa parte da imprensa, para pressionar Cuba, né? Ele já fez algumas declarações muito contundentes sobre a ilha e me parece que fica bem claro que é uma ameaça a Cuba. Eu queria entender com você o seguinte, de que forma que o país pode se proteger em um caso como esse? Quais organismos ou quais instituições poderiam contribuir para que Cuba consiga manter sua soberania?
9: Então, eu não consigo pensar dentro do contexto, né? Então, antes de responder essa pergunta, vamos trabalhar um pouco do contexto que está inserido nessa situação de Cuba, né? Os Estados Unidos, eles, principalmente com o Trump, mas isso vem desde a administração democrata anterior, do Joe Biden, eles estão tentando se reinserir no que é conhecido por eles como o próprio hemisfério, né? E eles gostam muito de reafirmar isso. É o nosso hemisfério, o que acontece nesse hemisfério, nós acreditamos. Então, a doutrina de que as Américas são para os americanos é presentíssima no governo Trump. Então, a situação na Venezuela, a relação com o Paraguai, com bases militares, a relação com o Equador, o novo governo na Bolívia, e todos os outros exemplos de novas administrações de direita, principalmente também na América Central, El Salvador, e assim como eu já disse, a extradição do Maduro, toda essa situação na América Latina é uma demonstração clara da doutrina reinventada pelo governo Trump do hemisfério americano no sentido estadunidense. Então, e quem está contra isso ou quer reafirmar sua soberania, só pode fazer como faz o Lula, dentro do possível, né? O Lula não entra em embate direto com os Estados Unidos, o Lula concede, o Lula não, em várias situações, se coloca em cima do muro ou não embate diretamente, justamente porque, diferente do Irã e diferente de países que estão há décadas e décadas se preparando para o embate direto com os Estados Unidos, a gente vê como o Irã tem toda a capacidade de se defender e de ameaçar regionalmente a projeção de poder dos Estados Unidos, até mesmo pela questão geográfica, né? Porque é muito diferente você fazer uma movimentação naval para o Oriente Médio do que é para os Estados Unidos no próprio quintal. O que aconteceu na Venezuela, do ponto de vista estratégico, aconteceu pela proximidade interna, né? É muito, muito mais difícil fazer isso do outro lado do mundo, obviamente. Enfim, a situação de intimidação e projeção de poder na América do Sul e Central por parte dos Estados Unidos é muito mais terrível. Então, a minha leitura é um pouco trágica no que diz respeito a Cuba. A China não é, como era a União Soviética, uma exportadora de revoluções ou uma garantidora da soberania alheia, como fez em Cuba, na Guerra Fria, como fez no Vietnã, e em diversos outros países que foram, que se tentou uma regime change, né? Uma mudança de regime por parte dos Estados Unidos. Então, no momento atual, eu vejo poucas possibilidades de que Cuba consiga resistir a ser estrangulada economicamente e, se não cair economicamente, de forma direta e armada. Claro que essa leitura pode vir a mudar. Eu imagino que o governo cubano vá ceder, como recentemente convidou uma figura importante da CIA para conversar em Havana, mas em termos gerais, ou vai haver alguma concessão muito grande por parte do regime cubano, ou o próprio desmantelamento do regime por conta desse atrito que se dá já há muitas décadas e se intensificou de forma muito acentuada recentemente.
12: Certo, muito obrigada, João Pedro Simões, trazendo então o Rafa para essa conversa. Ô Rafa, como é que a gente pode interpretar essa fala do Donald Trump, inclusive linkando com a fala do presidente cubano ontem, dizendo que uma possível ação militar dos Estados Unidos no país poderia causar um banho de sangue? Essa fala do Trump, ela tem esse tom de ameaça? Você acha que isso pode vir a se concretizar?
10: Pois a situação de Cuba tem sido sempre bastante incerta desde do próprio período revolucionário. Houve mais de uma tentativa de desembarcar tropas no território cubano, depois passaram a preferir tentativas de subversão ou de assassinato, né, voltadas especificamente contra o Fidel Castro. E agora a gente está vendo essas ameaças do Donald Trump, ameaças essas que pertencem a essa lógica de uma retomada da doutrina Monroe, uma atualização da doutrina Monroe, por assim dizer, em que parece que não existe a intenção de tolerar nem qualquer presença europeia, né, qualquer controle ou ingerência europeia nos territórios americanos em geral, nem a presença de qualquer país ou governo que não esteja, pelo menos razoavelmente, alinhado com os interesses dos Estados Unidos. E aí Cuba acaba sendo um alvo bastante óbvio. Porém, os Estados Unidos estão, nesse momento, engajados ainda em um conflito no Oriente Médio. Se não há perspectiva de paz, seria bastante temerário até os Estados Unidos separarem tropas, imobilizarem tropas, por assim dizer, ou ativos navais, etc., para uma operação em Cuba, sendo que poderiam necessitar até mesmo do equipamento utilizado para enfrentar o Irã. É claro que a gente não pode comparar em termos de poderio militar Cuba e Irã, são países muito diferentes. Porém, é possível que, na medida em que os cubanos parecem mais integrados e alinhados ao seu governo atual do que, por exemplo, a sociedade venezuelana estava em relação ao presidente Maduro, a gente sabe que a política na Venezuela estava bastante polarizada e a gente não vê esse tipo de polarização em Cuba. As próprias Forças Armadas cubanas também parecem bem integradas ali, bem vinculadas com o governo também, talvez mais preparadas para reagirem, né, diante de uma operação inimiga, mesmo que seja uma tentativa de decapitação. Eu não estou nem dizendo que o resultado seria diferente, mas é possível, existe essa possibilidade de um resultado diferente, sim. E aí, caso, mesmo com uma tentativa de decapitação, que já se tornou moda, né? Sequestraram o Nicolás Maduro, assassinaram o Ayatollah Khamenei. Isso já nos diz que, diante de um conflito, o primeiro movimento dos Estados Unidos é a decapitação. Eles consideram que isso funciona. Historicamente e militarmente não faz tanto sentido, mas, enfim, é a tese com a qual o Pentágono hoje, ou pelo menos a Casa Branca, trabalha. Eles iniciariam qualquer intervenção em Cuba através de uma tentativa de decapitação, seja um sequestro do Díaz-Canel ou um assassinato dele. Porém, até por uma série de diferenças entre ambos países, me refiro a Cuba e Venezuela, talvez não fosse uma situação tão suave para os Estados Unidos. E isso, na medida em que não houvesse ali uma pactuação muito rápida, por exemplo, para evitar maiores destruições, caso os cubanos decidam partir para o tudo ou nada, isso poderia inclusive levar a ondas migratórias, poderia causar até uma certa instabilidade ali em Miami, né, na região da Flórida como um todo. Então, realmente, não dá para ter muita certeza. Por enquanto, apesar do Trump ser imprevisível, eu considero que essas ameaças visam aumentar possíveis concessões que Cuba poderia fazer em relação aos Estados Unidos. O governo cubano, nos últimos meses, fez algumas pequenas concessões, abrindo um pouco mais a economia cubana para os Estados Unidos. Nada muito significativo, apenas algo ali no âmbito da possibilidade de investimentos. Mas pode ser que o objetivo do Trump seja pressionar ainda mais nesse sentido, e aí com isso ele utiliza essa tática de intimidação. A gente vê que a postura também do governo cubano é bem cautelosa. A gente sabe, né, que o governo venezuelano, no caso Nicolás Maduro, ele fez lá comícios, né? Fez uma grande... Ele fez tentativas de mobilização da população, comícios, música, cantoria, danças, etc, etc. Cuba está tratando essas ameaças de uma maneira mais cautelosa e discreta. Então, até pelo fato de que a intervenção dos Estados Unidos na Venezuela também respondia um pouco aquilo que o Trump via como ofensas do Nicolás Maduro a ele, né? Existe esse elemento de vaidade na política externa do Donald Trump. Até a própria cautela cubana e essa possibilidade de que uma operação em Cuba poderia acabar sendo um pouco custosa e até aumentar a imigração para os Estados Unidos, pode ser que os Estados Unidos prefiram insistir por mais tempo nessa tentativa de intimidação, até pelo menos enquanto dure também a incerteza no Oriente Médio.
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6: Agora são 5:05. O presidente dos Estados Unidos anunciou que planejava realizar um ataque contra o Irã, mas que a medida foi adiada a pedido de líderes das monarquias absolutistas do Golfo Pérsico. A declaração dele foi feita em uma publicação na rede Truth Social e dá a entender que a operação estava programada para acontecer hoje, mas a solicitação dos monarcas da Arábia Saudita, Catar e Emirados Árabes Unidos o fez mudar de ideia. Segundo Trump, isso ocorre porque negociações sérias estão em andamento e, na opinião deles, como grandes líderes e aliados, um acordo será firmado, o qual será muito aceitável para os Estados Unidos, bem como para todos os países do Oriente Médio e de outras regiões. O presidente norte-americano acrescentou o seguinte: olha, este acordo vai incluir, e é importante ressaltar, a proibição de armas nucleares para o Irã. Com base no meu respeito pelos líderes mencionados, eu solicitei às nossas equipes que não realizaremos o ataque ao Irã programado para a terça-feira. Trump também advertiu que pediu aos mesmos funcionários para se manterem preparados para prosseguir com um ataque em grande escala ao Irã a qualquer momento, caso esse acordo aceitável não seja alcançado, Isa.
7: Léo, vale lembrar que a trégua entre os Estados Unidos e Irã se mantém vigente desde o dia 7 de abril e que diferentes tentativas de se alcançar um acordo de longo prazo foram promovidas desde então, sempre com a mediação do Paquistão, mas nenhuma delas teve sucesso. Ontem, o governo do Irã apresentou uma contraproposta de 14 pontos aos Estados Unidos por meio do Paquistão, que tem como foco principal o fim da guerra e medidas de construção de confiança pela parte norte-americana. O envio do mais recente texto acontece enquanto o ministro do interior paquistanês estende a sua visita a Teerã por um terceiro dia, isso de acordo com a emissora Al Jazeera. De acordo com a imprensa da nação persa, as exigências incluem que os Estados Unidos paguem as reparações da guerra. Teerã também quer a liberação de ativos iranianos congelados no exterior e a suspensão de sanções ilegais ao país. Então, trazendo mais uma vez aqui para a nossa conversa, aqui para a nossa análise, o João Pedro Simões, ele que é mestrando em História pela UF e graduado em Relações Internacionais pela UFRJ. João Pedro,
12: Estados Unidos e Irã, a gente relembra aqui que no início dessa ofensiva de Estados Unidos e Israel contra o Irã, o Donald Trump chegou a citar que duraria alguns dias, depois passou para semanas, e agora a gente vê que há, embora haja aí a interferência do Paquistão como mediação aí desse cessar-fogo, a gente viu que uma resposta do Irã muito firme, e não só uma resposta bélica, mas também uma resposta em termos de ter lá os pontos, a contraproposta de 14 pontos, que eles consideram fundamentais para que se chegue realmente ao fim dessa guerra. Os Estados Unidos, na sua análise, os Estados Unidos, eles têm esse cacife, vamos dizer assim, para continuar mantendo essa guerra, para realmente continuar sem ceder? E até que ponto também, na sua análise, o Irã vai manter esses 14 pontos que a gente tem aí, que são pontos importantes, né, como o fim, por exemplo, das sanções e liberação dos ativos, reparação de guerra? É possível imaginar um Donald Trump também se curvando a esses pontos?
9: Essa guerra é o caso clássico, né, de uma, assim, em relação

0: grande, o Pentágono e a Casa Branca acreditavam que após uma decapitação, após o assassinato do líder supremo, a população estaria liberta, tomaria consciência da sua liberdade, iria às ruas e acabaria com o regime como um todo, e seria possível instalar alguém da preferência dos americanos após a queda do regime. Isso não se concretizou, a população, na verdade, muito pelo contrário, a população está cada dia mais firme na sua compreensão de que isso é uma guerra de agressão e que a unidade iraniana não pode ser desmantelada ou o regime não pode mudar por vontade estrangeira. Então, esse seria um dos motivos para a extensão da guerra. No que diz respeito ao fato do Irã, em relação aos pontos, né? O Irã com certeza não vai ceder o seu direito de enriquecer o urânio. Assim como os Estados Unidos provavelmente não vai aceitar que esse direito seja concedido, muito menos pagar reparações. Então, o que eu acredito que pode acontecer são duas situações. Algum tipo de negociação que leve a uma situação como já foi estabelecida antes, uma observação internacional do programa nuclear iraniano, algum tipo de compromisso do Irã em relação ao urânio, e que o Irã ceda em alguns pontos. Mas como já é percebido, né, esse ataque que não aconteceu se deve justamente aos aliados americanos na região não estarem nem um pouco satisfeitos com os seus países estarem sendo atacados, coisa que nunca foi realidade até recentemente. Eram monarquias estáveis, com cidades e vida completamente em paz, e do lado se vêem com as suas regiões até turísticas, hotéis, aeroportos sendo atacados, bombardeados diariamente. Isso é uma situação extremamente mal vista internamente nas monarquias árabes, e os Estados Unidos dependem da boa vontade política desses líderes. Então eles perdem essa barganha na negociação também. O que eu acho que é mais provável que aconteça é algum tipo de ataque dos Estados Unidos ao Irã e depois uma retirada com tons de vitória, do que o alongamento desse processo e negociações em que os dois lados cedam. Eu acho que já é praxe da relação dos Estados Unidos com o Oriente Médio, esse tipo de coisa, né? Nós fomos, lutamos, fizemos alguma coisa, agora vamos embora e vamos cantar a vitória. Eu acho que é algo mais plausível do que algum dos lados ceder totalmente ou alguma coisa de cavaleiros. Eu acho que faz mais o tipo do Donald Trump essa última ação.
1: Certo, muito obrigada, João Pedro Simões, o nosso convidado de hoje, mestrando em História pela Universidade Federal Fluminense, graduado em Relações Internacionais pela UFRJ. Léo, olha, infelizmente a gente vai ter que despedir do nosso convidado, porque ele tem os compromissos dele e, enfim, só pode realmente ficar com a gente até esse exato momento. Mas a gente gostaria de deixar registrado, né, Léo, o nosso convite para que ele volte numa nova ocasião, para que até fique mais com a gente poder prosear mais, porque a conversa foi muito boa. Eu, pelo menos, gostei bastante. Sei que você também, Léo.
2: Com certeza, o João Pedro está mais do que convidado para retornar aqui ao Entretanto com a gente. Mais uma vez, João, muito obrigado pela participação, tá? Uma boa tarde, noite para você, e microfones aqui sempre abertos.
1: E até uma próxima, então, hein, João? Convidado, hein?
0: Eu que agradeço a oportunidade, me chamem.
1: Com certeza, ó, vamos sim. E agora a gente segue por quê? Muito obrigada, João Pedro. E agora a gente segue por quê? Rafa ainda tem que responder, né?
2: O Rafa tem que falar um pouquinho desse assunto. O Trump anunciando aí o adiamento de um ataque planejado a pedido de líderes do Golfo Pérsico. Rafa, é mais uma estratégia de Donald Trump para, enfim, né, falar sobre as amizades, sobre as parcerias, assim como ele chama, de outros países, como é o caso da Arábia Saudita. Enfim, você de fato imagina que é mais uma narrativa de Donald Trump?
3: Sim, tem um jeito mesmo de narrativa. Por exemplo, a gente não sabe se havia algum ataque realmente planejado.

0: já. Não temos como saber. A gente sabe de fato que existe sim algum grau de concentração de tropas. A gente tem precedentes em que, diante de impasses de negociação, nessas negociações com o Irã, né, em outras ocasiões, no início desse ano, como no ano passado, os Estados Unidos partiram para um ataque surpresa, mas não temos realmente como saber se havia alguma coisa planejada. E aí pode ser, por exemplo, que os Estados Unidos estejam dizendo isso, que o Trump esteja dizendo isso, para dar a entender, né, que o país não quer realmente essa guerra, não quer esse conflito e assim por diante. Mas é claro, sim, certamente, os países da região, pelo menos uma parte deles, parece estar fazendo um lobby, por assim dizer, para impedir a retomada de um conflito em larga escala, porque isso causou prejuízos para vários países da região, não apenas, por exemplo, Irã, Israel e Estados Unidos. Vários outros países foram afetados, seja de uma maneira mais direta, seja pelo menos economicamente, por conta da situação do Estreito de Hormuz. Então, certamente há ali, sim, contatos diplomáticos de países querendo algum avanço nas negociações, querendo evitar essa retomada de uma fase quente do conflito. Mas o conteúdo real de tudo isso é difícil saber. A gente também tem que sempre levar em consideração que muitas declarações do Donald Trump visam os mercados, seja apaziguar os mercados, seja agitar os mercados. A gente sabe que existem atores financeiros que especulam em cima dessas declarações políticas, então existe também essa dimensão. Ele diz, né, que o ataque teria sido adiado por 2 ou 3 dias. Então essa semana mesmo a gente vai saber qual é a real situação nessas negociações, bem como, né, nessa possível tentativa dos países árabes de impedir uma retomada do conflito. Teve até uma declaração de um jornal dos Estados Unidos de que representantes do Catar, da Arábia Saudita e dos Emirados Árabes Unidos teriam informado, imagino que eles foram contatados, né? Devem ser ali pessoal de embaixada, que devem ter sido contatados pelo jornal em questão, um jornal grande. Eles dizem que não estavam sabendo de nenhum ataque, né? Apesar aí dessas afirmações do Donald Trump, que esses países teriam convencido a desistir do ataque. Então, pode ser uma cortina de fumaça, pode ser algo mais uma mensagem voltada para o mercado financeiro, pode ser uma tentativa de despistar, né, com o objetivo de fazer o Irã baixar a guarda. Então, realmente, é muito difícil avaliar, num sentido material, as declarações do Donald Trump, porque com o Donald Trump nada é o que parece, né? Tem muito jogo ali de cena, tem muitas tentativas de despistar, né? Tudo isso é parte da própria estratégia comunicacional do Donald Trump, que ele traz ali desde do período dele, da experiência dele como empresário.
1: Isabela, Léo, tudo bem com vocês? 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Aquele abraço, entretanto.
2: 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Agora são 5h19. A gente vai para o nosso giro aqui pelo Brasil, mais especificamente Rio de Janeiro, trazendo uma notícia que a Polícia Civil está investigando a morte da filha de diplomatas atropelada em Ipanema, na zona sul do Rio de Janeiro. O repórter Paulo Fonseca tem mais informações aí pra gente.
3: A Polícia Civil investiga as circunstâncias do atropelamento que matou a filha de um diplomata do governo Lula em Ipanema, na zona sul do Rio. O acidente ocorreu na tarde de sábado e deixou outras duas pessoas feridas. Mariana Tanaka Abdul Haq, que tinha 20 anos, chegou a ser socorrida no Hospital Municipal Miguel Couto em estado grave de saúde, mas não resistiu aos ferimentos e morreu no domingo. Ela era filha do embaixador Ibrahim Abdul Haq Neto, assessor especial da Presidência da República para temas de paz e segurança, e Diana Patrícia Neves Abdul Haq, cônsul adjunta do Brasil em Buenos Aires. Segundo testemunhas, o motorista de uma van de entregas tentou desviar de um ciclista, perdeu o controle da direção e invadiu a calçada, atingindo pedestres. O acidente ocorreu na esquina das ruas Vinícius de Moraes com Visconde de Pirajá. Segundo o registro de ocorrência da Polícia Civil, o motorista da van afirmou a policiais militares que a direção do veículo travou e que o freio não funcionou antes do acidente. O boletim aponta ainda que o motorista não apresentava nenhuma alteração e que colaborou com os policiais no local. Além de Mariana, sua mãe, Ana Patrícia, e outro pedestre, Sérgio da Costa Luiz, ficaram feridos. Ana Patrícia recebeu alta médica, mas segue em cadeira de rodas e deverá passar por novos exames em São Paulo. Ao lembrar da filha, o pai, Ibrahim Abdul Haq Neto, descreveu a filha como uma presença constante de alegria dentro de casa.
4: Ela era uma fonte de alegria, de amor, de juventude, aquela pessoa que quando você sabe que está com você, está em casa, traz a música, a dança, as piadas, a alegria, as provocaçõezinhas. Então era um anjo que Deus me deu. Eu e minha mulher vivemos com esse anjo durante 20 anos. Enfim, a forma de ver isso para nós é agradecer pelo que houve esses 20 anos com ela.
3: Mariana Tanaka estava vivendo fora do país, mas havia acabado de chegar à cidade para começar uma nova fase de vida, que incluiria um novo emprego e a mudança definitiva para o Rio de Janeiro. Pouco antes do acidente, ela havia deixado as malas do novo apartamento e saiu para passear com a mãe. O embaixador Ibrahim Abdul Haq Neto esteve no Rio para cuidar dos trâmites para a liberação do corpo e o traslado para São Paulo, onde vive a maior parte dos parentes. O velório e o enterro da jovem estão previstos para quinta-feira. Reportagem Paulo Fonseca.
5: Aproveitar que o Paulo está aqui com a gente, ele vai trazer também uma outra reportagem mostrando que uma nutricionista foi encontrada morta dentro de casa na zona oeste do Rio e familiares acusam o marido pela morte. O Paulo Fonseca vai trazer os detalhes.
3: O marido da nutricionista Catherine Córdova Brum, de 38 anos, é suspeito de feminicídio após ela ser encontrada morta dentro de casa em Campo Grande, na zona oeste do Rio, na madrugada do último sábado. O caso foi inicialmente tratado como suicídio, mas familiares da vítima contestam essa versão. Segundo informações da Polícia Militar, agentes do Batalhão de Campo Grande foram acionados por volta de 1h para verificar uma ocorrência de suicídio na rua Aldemar Ferrugem. Ao chegar ao endereço, os policiais encontraram Catherine deitada sobre a cama com um fio enrolado no pescoço. Questionado pelos agentes, o marido de Catherine disse que a esposa se enforcou. Ele afirmou ainda que moveu o corpo e o colocou sobre a cama. No entanto, a versão levantou suspeitas após os policiais descobrirem que na manhã do dia anterior à morte, Catherine tinha registrado um boletim de ocorrência com base na Lei Maria da Penha contra o companheiro. Diante da situação, a equipe acionou a Delegacia de Homicídios da capital, além de peritos e agentes do Grupo Especial de Local de Crime, para a realização da perícia e investigação no imóvel. Em nota, a Delegacia de Homicídios informou que aguarda o resultado da necropsia, que deverá indicar a causa da morte e contribuir contribuir para o esclarecimento das circunstâncias do caso. Especialista em alergia alimentar, Catherine também atuava como doula e consultora de amamentação, sendo reconhecida pelo trabalho voltado ao cuidado materno-infantil. O corpo da nutricionista foi sepultado nesta terça-feira. Reportagem Paulo Fonseca.
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5: 5:25, essa é a hora de falar com você, motorista, sintonizado aqui com a gente em 80,5 FM na Rádio Sputnik, na Metropolitana. Bom, informação de momento, olha, no túnel Rebouças, acidente no sentido Lagoa, uma faixa da segunda galeria está interditada em função desse acidente, que envolve um táxi, corpo de bombeiros acionado para essa ocorrência, trânsito com retenção desde a primeira galeria. É, o trânsito já apresentando aí muita dificuldade por lá. Enfim, você motorista que vai passar pelo Rebouças, paciência que a situação está bem complicada. Tem também informação de momento do Centro de Operações da Prefeitura do Rio de Janeiro, COR, lá da Barra Olímpica. Olha, uma faixa da via, do viaduto Engenheiro Carlos Marques Pamplona está interditado devido a um acidente envolvendo um carro. Sete Rios já no local. Trânsito com retenção a partir do acesso pela Avenida Embaixador Abelardo Bueno. A gente também traz informações ali do entorno do Maracanã e Tijuca. Por quê? Daqui a pouquinho a bola rola para Fluminense e Bolívar, 7:00 PM. Algumas vias no entorno do estádio já estão interditadas. A previsão de liberação só a partir das 11:00 PM. É, desde as 10 da manhã já há restrição de estacionamento em vias próximas do Maracanã. Portanto, você que vai pro jogo, claro, preferência pelo transporte público e fica mais fácil para você e também para quem mora ali na região. 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Olha, sentido Rio de Janeiro, nesse momento, fluxo normal, travessia prevista em 13 minutos. Já para você que vai em direção a Niterói, fluxo com lentidão da grande reta até a descida do vão central, na chegada ao pedágio e também na saída para Niterói, você motorista tem que ter um pouquinho mais de paciência. Travessia prevista em 24 minutos.
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2: Olha, essa quarta-feira vai ser chuvosa e fria de acordo com o clima a tempo. É a hora de você tirar o casaco, guarda-chuva, aproveitar o cobertorzinho à noite. Eu adoro dormir de cobertor. Aliás, gente, eu adoro dormir com esse friozinho. Não tem nada melhor, né, Léo?
5: Realmente. É bom, é gostoso. Ai, é melhor do que com calor, né?
2: É convidativo. Só é ruim na hora de acordar, né? Que a gente tem vontade de ficar mais 5 minutinhos na cama. Aí você dá aquela enrolada no alarme. Não, mas sim. Mais 5, de 5 em 5 já viu, né? Mas enfim, não faça isso. Bom, de acordo com o clima-tempo, a temperatura mínima deve ser na casa aí dos 19 graus e a máxima prevista de 22 graus.
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5: Dólar comercial opera nesse momento em alta de 0,85%, cotado a R$ 5,03. A Bolsa de Valores operando em queda de 1,65% no momento, a 174.047 pontos. Aproveitar que a gente está falando de economia, o governo federal prepara o lançamento de um programa de financiamento voltado à renovação de frota de veículos, utilizados por motoristas de aplicativo e também taxistas. A iniciativa prevê até 30 bilhões de reais em recursos para concessão de crédito com juros subsidiados. A proposta foi elaborada pelo Ministério do Desenvolvimento, Indústria, Comércio e Serviços. O Banco Nacional de Desenvolvimento Econômico e Social também vai participar da operação financeira, enquanto as regras definitivas para adesão ao programa ainda serão regulamentadas por meio de uma medida provisória.
2: Tá proposta faz parte da estratégia do governo federal para ampliar o acesso ao crédito e estimular setores ligados à mobilidade urbana. O texto em discussão também prevê a possibilidade de financiamento para veículos importados, além de incluir estímulos à eletrificação da frota de carros usados em aplicativos de transporte. Nas negociações entre integrantes do governo e representantes do setor de transporte por aplicativo, um dos critérios discutidos para a participação no programa é a comprovação de pelo menos 100 corridas realizadas nos últimos 12 meses, que é um parâmetro que representa uma média aproximada de 2 viagens por semana ao longo de um ano. A exigência tem o objetivo de ampliar o alcance da política pública entre os profissionais efetivamente ativos na atividade e, ao mesmo tempo, reduzir o risco de fraudes no acesso ao financiamento subsidiado. Ainda não foram divulgados detalhes sobre taxa de juros, prazos de pagamento ou limite de renda dos beneficiários. Outro eixo considerado prioritário pelo governo é a modernização da frota com incentivo à adoção de veículos elétricos ou menos poluentes. O lançamento da medida ocorre em meio ao esforço do governo Lula para ampliar a presença entre categorias profissionais historicamente associadas à pautas defendidas pela direita, como motoristas de aplicativos e caminhoneiros. Além da renovação da frota de carros de aplicativo, o Palácio do Planalto vem anunciando sucessivas linhas de financiamento voltadas ao setor de transportes e à indústria nacional. No fim de abril, o governo ampliou o programa Move Brasil, que foi criado originalmente para a compra de caminhões, incluindo também ônibus no pacote de financiamento. Rafa, esse programa, você acredita que ele tem o potencial de trazer o eleitorado, como a gente disse aqui, né, que acaba sendo ali majoritariamente eleitor de direita, que é composto aí pelos motoristas de aplicativos, taxistas, enfim. É possível, com esse programa, que o Lula traga para o lado dele? Você acha que tem esse potencial? É um programa coeso o suficiente para tal?
0: Bem, esse programa coincide com um momento ruim do Flávio Bolsonaro, né? Que é esse momento desse escândalo envolvendo o Daniel Vorkari, o caso do Banco Master. E na medida em que você pode ter ali uma parte do eleitorado do Flávio Bolsonaro, né? Supondo que uma parcela significativa de motoristas tenha essa tendência a ser eleitor do Flávio Bolsonaro, pode ter uma parcela deles que esteja balançada, né, por essa situação do Flávio Bolsonaro com o Vorkari. E se já tiverem ali alguma dúvida, pode ser que, por exemplo, esse programa ajude a pender a balança na direção do Lula. Só que é claro, naturalmente, a gente sempre tem que levar em consideração que esses segmentos, né, ou qualquer outro segmento profissional, geralmente vai votar por um conjunto de pautas, de ideias, de posicionamentos e assim por diante. Então, a pessoa não vota apenas como profissional de uma determinada área. Então, às vezes, pode acontecer que tenha isso como um ponto positivo, mas talvez a pessoa que é motorista possa identificar outras questões como sendo pontos negativos do Lula. Eu digo isso para também ninguém se surpreender caso não tenha impacto, até porque a gente viu também uma chuva de políticas anunciadas pelo governo, muitas delas envolvendo políticas de crédito ou benefícios sociais, e o reflexo disso nas intenções de voto em favor do Lula foram bem pequenas e bem lentos de aparecer. Houve mais impacto pelos erros do Flávio Bolsonaro do que por essas políticas. Ademais, essa política também vem num momento em que se fala exatamente sobre um superendividamento das famílias brasileiras. E quando a gente está falando de financiamento do carro, o endividamento nessa área acaba tendo consequências um pouco mais gravosas, porque o banco, de fato, entra com a ação, né? Geralmente ação, acho que de reintegração, para poder tomar o carro da pessoa que vai ficar ali potencialmente com a dívida e sem o automóvel para fazer as corridas. Então tem esses dois lados da questão. De fato, isso pode ajudar algumas pessoas que precisem de carro, um carro melhor para poder trabalhar, pode impulsionar a indústria, né, caso haja uma procura significativa, mas também, por outro lado, vem num momento de superendividamento que, pelo menos em alguns casos, pode até acabar complicando ainda mais a vida de uma parte aí dos cidadãos, dos trabalhadores brasileiros.
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5: 5 horas e 36 minutos, já está aqui com a gente nos nossos estúdios o nosso repórter Vinícius Fernandes. Vai trazer mais informações, porque nessa madrugada, pelo menos 8 turistas estrangeiros foram assaltados e agredidos na Pedra do Sal. Saíram para curtir um pouco a noite no Rio de Janeiro e deu errado, né, Vinícius? Boa noite.
8: Boa noite para você, Léo. Boa noite a todo mundo que nos acompanha. A Delegacia Especial de Apoio ao Turismo no Leblon investiga esses 3 roubos contra turistas estrangeiros aqui no Rio de Janeiro. Então, como você disse, Léo, esses crimes aconteceram na madrugada de hoje, depois que as vítimas passaram a noite ali na Pedra do Sal, na zona portuária da cidade, e ao menos 8 vítimas registraram ocorrência. No primeiro caso, 4 turistas americanos saíram do local em 2 táxis, quando um dos veículos foi parado por criminosos em motos no elevado Paulo de Fronten, perto do túnel Rebouças. Segundo a Polícia Militar, esses assaltantes roubaram os pertences das vítimas e agrediram um dos turistas, que ficou com o rosto machucado. Ele foi socorrido e levado para o Hospital Municipal Miguel Couto, ali na Gávea. E no mesmo período, 2 turistas russos que moram nos Estados Unidos também foram assaltados quando ali buscavam um carro alugado para voltar ao hotel onde estavam hospedados. Outro caso também é de uma italiana e uma francesa hospedadas em Ipanema. As duas relataram que pegaram mototáxis para voltar à zona sul da cidade, mas foram levadas até o bairro de Triagem, na zona norte, onde outros criminosos as atacaram. As vítimas contaram que tiveram o celular roubado e também foram agredidas. A Polícia Militar, então, faz buscas na região e a Polícia Civil segue investigando esses 2 casos registrados ali na Delegacia de Apoio ao Turismo. Léo.
5: Perfeito, Vinícius. A gente já vai com outra reportagem de uma vez, Vini.
8: Vamos, Léo.
5: Vamos nessa?
8: Porque
5: é o caso do policial civil, né, que acabou falecendo. Ele, enfim, foi baleado há mais de um ano, né?
8: Mais de um ano, em março de 2025.
5: Mas já traz os detalhes de uma vez, Vini.
8: É que acabei de voltar do cemitério da penitência, ali no Caju, onde familiares e amigos se despediram, então, do piloto da Coordenadoria de Recursos Especiais, o Felipe Monteiro Marques. O agente morreu no último domingo, após mais de um ano de recuperação situação depois de ter sido baleado durante essa operação na Vila Aliança, em Bangu, na zona oeste da cidade. A cremação do corpo do piloto aconteceu, então, agora há pouco, no cemitério da penitência ali, cercada de muita comoção. Muitos colegas de trabalho das forças de segurança, principalmente da Polícia Civil, estiveram no local. Mais de 200 agentes participaram ali da cerimônia, com momentos de oração, além de um cortejo que percorreu ruas da cidade. A viúva do policial, a Kedina Marques, não quis falar com a imprensa, mas o secretário da Polícia Civil do Rio conversou com as equipes de jornalistas ali no local, Delmir da Silva Gouveia, que prestou homenagens ao piloto e garantiu que o combate à criminalidade será intensificado.
9: Nós estamos aqui hoje referenciando o nosso herói, o piloto Felipe, tá? Que foi atacado covardemente durante uma operação policial, um momento em que ele já estava se retirando da comunidade, uma vez que ele passou todo o tempo lá com o seu helicóptero, protegendo as equipes em solo, e foi atingido covardemente pelos traficantes daquela localidade. Ele resistiu mais de um ano lutando pela vida e, infelizmente, agora não conseguiu mais. E a Polícia Civil vai continuar atuando, vai continuar combatendo esses criminosos de todas as formas, como nós sempre viemos fazendo. Isso não vai enfraquecer a Polícia Civil, muito pelo contrário, vamos continuar atuando em defesa da sociedade e da população como um todo.
8: O corpo de Felipe foi transportado em um caminhão do Corpo de Bombeiros, escoltado ali por viaturas da CORE e motocicletas. Esse cortejo então saiu da base de serviço aeropolicial na Lagoa, na Zona Sul, percorrendo as ruas da cidade até chegar ao cemitério ali no Caju. Em março então de 2025, o policial pilotava o helicóptero da corporação quando foi atingido no pescoço por um disparo de fuzil. Durante essa operação, a gente perdeu cerca de 40% do crânio. Desde então, o Felipe passou por diversas cirurgias, períodos de internação e tratamento de reabilitação. Em dezembro do ano passado, ele chegou a receber alta hospitalar após 9 meses internado, mas nos últimos meses, no entanto, voltou a apresentar complicações. Em abril desse ano, o policial voltou, né, ao hospital para passar por uma nova cirurgia, assim, para colocar uma prótese craniana, mas também teve agravamento desse quadro clínico. Nos últimos dias, ele acabou não resistindo, Léo.
5: Os nossos sentimentos à família desse policial. E Vini, obrigado pela sua presença mais uma vez aqui no Entretanto. Amanhã você está de volta aqui com a gente.
8: Vamos lá.
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5: Beleza, vamos falar um pouquinho das eleições 2026, porque no discurso de posse na presidência do Tribunal Superior Eleitoral, o ministro Cássio Nunes Marques destacou o desafio de lidar com o uso da inteligência artificial nas eleições deste ano. Olha, ele disse o seguinte: devemos estar atentos às novas tecnologias que, quando mal utilizadas, podem representar ameaças ao nosso processo democrático. Refiro-me em especial e novamente ao perigo potencial do uso desordenado das ferramentas de inteligência artificial, disse ele isso na semana passada. No início de março, o tribunal divulgou as regras que irão guiar os partidos e candidatos nas eleições de 2026. O uso de inteligência artificial na propaganda eleitoral é permitido, mas é obrigatório informar que o conteúdo foi gerado por IA e qual a ferramenta foi utilizada. Entre as novidades estão a proibição da circulação de conteúdos gerados por inteligência artificial nas 72 horas que antecedem as eleições e também nas 24 horas após a votação, além da determinação de que plataformas de IA, como é o caso do ChatGPT e o Gemini, não podem recomendar candidatos ou ranquear candidaturas, mesmo que o usuário solicite.
10: Isso, Léo. Tem outras regras também, como, por exemplo, a proibição de criação de imagens falsas de teor sexual envolvendo os candidatos. Outra regra é as plataformas digitais poderão ser responsabilizadas pela manutenção de conteúdos irregulares. Conteúdos patrocinados nas redes deverão indicar de forma explícita que são impulsionados. Plataformas vão poder remover imediatamente conteúdos que sejam considerados ilegais, mesmo sem ordem judicial, nos casos ligados a ataques sem prova ao sistema eleitoral, incentivo a atos contra o Estado Democrático de Direito, defesa de ruptura institucional, além de violência política de gênero. O TSE também proibiu o chamado campeonato de cortes, que é a prática em que as campanhas pagam ou oferecem vantagens para os usuários divulgarem vídeos políticos em perfis pessoais. Olha, Rafa, será uma eleição que realmente todo cuidado é pouco no tocante às questões relativas à inteligência artificial, né? Porque se antes a gente conseguia distinguir o que era inteligência artificial do que não era, hoje é praticamente impossível. Seu olho tem que ser muito treinado, porque a IA atingiu um nível de sofisticação que tá absurda. Hoje a gente vê e fala, meu Deus, será que é IA? Será que não é? Enfim, e é claro que isso tem um mau uso, pode ter um mau uso também, né? A gente tá às vésperas aí de eleições mais do que polarizadas, vão ser eleições muito tensas, e me chamou a atenção aqui o fato de que o TSE teve a preocupação de colocar realmente, de banir imediatamente casos que tenham ali justamente ataques sem provas ao sistema eleitoral, ou seja, nada de falar que a urna eletrônica não funciona, incentivo também ao Estado Democrático de Direito e a defesa da ruptura institucional, que são cuidados que vieram após a tentativa aí de golpe de Estado, após os atos também do 8 de janeiro. Então isso aí trouxe também essa atualização, esses pontos a mais no TSE. Na sua avaliação, essas regras estabelecidas pelo TSE, você acha que elas são excessivas, que elas estão no ponto? Acha que ainda tem mais que poderia ser acrescentado aí? Como é que você vê essa nova cartilha, vamos dizer assim, né, das eleições de 2026?
0: Bem, na liberação para que as empresas deletem qualquer postagem que elas próprias entendam como sendo, como indo além do permitido, pode haver algum problema pelo fato de se atribuir aí às próprias empresas uma liberdade maior para fazer uma fiscalização, que é uma fiscalização política, porque não se trata aí nem de uma daquela questão da violação das normas da própria rede social, e sim uma fiscalização política, que aí em parte é transferida para as próprias empresas, que passam a poder deletar conteúdo sem necessitar de ordem judicial. Isso é feito, evidentemente, para abordar a questão da rapidez pela qual os conteúdos se espalham na internet, mas ao mesmo tempo também aumenta o poder das big techs de fazerem aí uma fiscalização política, um controle político da opinião dos cidadãos, da propaganda política e assim por diante. Se vai funcionar, a gente vai ver na prática também, a gente vai ver na prática se vai ter aí algum exagero, alguma parcialidade e assim por diante. Vai permanecer sendo difícil controlar a difusão dos vídeos de inteligência artificial, né, sem a indicação de que é inteligência artificial, porque você pode, por exemplo, utilizar VPN, você pode utilizar meios para mascarar a fonte daquele conteúdo. A gente também vai ver o quanto os propagandistas políticos, ou mesmo pessoas querendo atrapalhar o processo eleitoral, vão fazer uso de vídeos de inteligência artificial com finalidade difamatória, sem indicação de que é IA, e aí se escondendo por trás de VPNs e outros meios mascarar a identidade, né? Se isso vai funcionar, se vai acontecer, também é algo que a gente vai ter que ver na prática. Mas, em alguma medida, o TSE tenta se adiantar em relação a problemas que são previstos, até porque já aconteceram fora do Brasil em outros processos eleitorais recentes, em que, por exemplo, você pegava ali um vídeo de um candidato falando coisas que, na verdade, ele nunca disse para poder prejudicar, enfim, a popularidade daquele candidato. Isso aí aconteceu em algumas eleições ao longo dos últimos anos e já se previa essa possibilidade. A gente já chegou a comentar aqui sobre isso, sobre essa possibilidade, e aí o TSE tenta se adiantar um pouco em relação a tudo isso. Mas vai ser realmente uma questão de praxis, porque não tem como prever todas as possibilidades e todas as hipóteses de aplicação da tecnologia, seja na propaganda política, seja em outras áreas. Então pode ser até que encontrem brechas, bem como pode acontecer, especialmente nessa questão aí do empoderamento das big techs, de deletarem conteúdo sem ordem judicial, pode acontecer também até um exagero. Então a gente vai ver na prática como é que vai funcionar e se esse desenho feito pelo TSE vai ser realmente, vai estar realmente bem equilibrado.
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13: 5:50, o governo da Ucrânia está tentando demonstrar aos aliados europeus que mantém o potencial de combate das forças armadas ucranianas, informou hoje o Serviço de Inteligência Externa da Rússia. Segundo o órgão, estão sendo preparados ataques contra regiões russas afastadas da linha de frente, com o objetivo de causar danos à economia do país. A Ucrânia planeja lançar drones também a partir dos países bálticos, afirmou o Serviço de Inteligência Russo. Ô Isa, quais foram as outras declarações do governo da Rússia hoje?
10: Certo, Léo, então vamos lá. Kiev aposta na estratégia de reduzir o tempo de voo até os alvos, aumentar a eficácia dos ataques terroristas. Apesar dos receios de retaliação, a Letônia autorizou a operação. A russofobia primitiva dos atuais governantes da Letônia se revelou mais forte do que a capacidade de pensamento crítico e um instinto de autopreservação. Militares ucranianos especializados em sistemas não tripulados já estão posicionados em 5 bases letãs. Bom, Rafa, essa informação que a gente tem aí já por parte da inteligência russa de que a Ucrânia planeja ataques contra as regiões russas no território da Letônia. Isso é algo que a gente pode dizer que já era, de alguma forma, esperado. Isso pode ser, embora a gente saiba do potencial bélico da Rússia, mas isso pode ser, de alguma forma, alarmante. Como que a gente encara uma notícia dessa?
0: É uma situação bastante grave. Como a gente sabe, por conta do período soviético, existe uma parte significativa da população desses países bálticos que é de origem russa. No caso da Letônia, me parece que é algo ali por volta de 1/4 da população, 24%, 25%, perto de 30%. Então, apesar de ser uma minoria significativa, é uma parcela razoável da população. Em primeiro lugar, essa população russa no Báltico, ela não é parte da Operação Militar Especial, não é parte do conflito, vive num país, inclusive, que é um país da OTAN, né? No caso, a Letônia é um país que é parte da OTAN, os países bálticos entraram na OTAN, são cidadãos, portanto, de um país da OTAN e, enfim, também da União Europeia. Então, em primeiro lugar, seria um atentado terrorista, né? Caso haja ataques contra esses territórios, isso aí tudo seria seria basicamente atentado terrorista. Se o governo local, o governo letão, que é um governo bastante russofóbico, autorizou esse tipo de operação, então tratar-se-ia ali de uma atuação do governo letão contra os próprios cidadãos. Essas pessoas têm cidadania letã, apesar de serem etnicamente russas. Isso aí, inclusive, a gente tem que considerar a possibilidade, até pela semelhança pela qual a gente pode analisar isso, quando a gente olha, por exemplo, para a maneira pela qual o governo ucraniano, os governos ucranianos passados começaram a perseguir e inclusive a matar os russos étnicos do leste do país. Pode ser até uma tentativa de abrir uma nova frente de conflito, atraindo a Federação Russa para um envolvimento nos Bálticos, né, em nome aí da defesa dos russos étnicos nos Bálticos, tentar atrair a Federação Russa. E aí, nesse caso, como os países bálticos, incluindo aí a Letônia, são países que são da OTAN, talvez a Ucrânia considere que isso ativaria ali aquela obrigação de resposta da OTAN como um todo a uma agressão internacional. Então existe essa possibilidade, não apenas se tratar aí de atentado terrorista, mas uma estratégia para tentar atrair a Federação Russa para uma nova frente de conflito. O Ocidente como um todo tem tentado atrair a Rússia para um novo conflito simultâneo à Operação Militar Especial na Ucrânia, desde o começo da própria Operação Militar Especial, em que havia ali um esforço no Cáucaso, né, de atrair a Rússia para um novo conflito com a Geórgia, o que não prosperou, porque o próprio governo georgiano teve uma mudança significativa de posição em relação à Rússia, mas parece que há essa insistência em tentar forçar a Rússia a enfrentar desafios, não apenas na Ucrânia, mas também em outras partes de suas fronteiras.
10: Rafa, muito obrigada. Agora 17 horas e 56 minutos, também conhecido como 5 horas e 56 minutos, né? Não sei porque eu falei 17, né?
13: Mas
10: ninguém fala 17, né?
13: É.
10: Tipo, você tá na rua, engraçado, isso é uma coisa interessante, Léo. Antigamente era normal, você tá na rua, de repente alguém vinha e perguntava pra você: por favor, você pode me informar que horas são? Hoje em dia ninguém pergunta mais, sabe por quê?
13: Ah.
10: Porque todo mundo tem celular, né?
13: Olha,
10: vou te
13: falar.
10: Aí tu vê
13: isso,
10: lá,
13: né,
10: no celular, agora são que horas? 5h56.
13: Já, vou te falar que acontece às vezes comigo.
10: Já te perguntaram
13: a hora?
10: Era cantada?
13: Acho que não.
10: Tem certeza que era?
13: Não era não, Isa.
10: Ninguém pergunta as horas hoje em dia, mas não. Ó, tem séculos que não me perguntam mais horas.
13: Sério?
10: O quê? E olha que eu não tô tão caída assim, não. Podiam perguntar as horas, mas a situação é porque todo mundo saca o celular e já sabe. Agora, mas é aquilo, né? Quando alguém pergunta que horas são, ninguém vai falar: agora são 17 horas e 56 minutos. Não, é 5 para 5 e 56, agora 5 e 57. E, Léo, tô falando muito, né? Ô, Rafa, muito obrigada, viu, por mais um dia. A gente aguarda você amanhã. Uma boa noite pra você.
0: Boa noite, pessoal. Até amanhã.
10: Até amanhã. E, Léo, olha, a gente agradece muito a quem ficou com a gente, a quem nos acompanhou até agora. Muito obrigada pela companhia. É claro que a gente aguarda você amanhã também, a partir das 16h, não é isso? Ou seja, a partir das 16h.
13: Exatamente, exatamente. Aqui na Rádio Sputnik, na Metropolitana, em 80,5 FM, para quem está no Rio de Janeiro. Agora, para quem nos ouve nas plataformas de áudio, daqui a pouquinho esse episódio já vai estar por lá. lá também. Tá no Spotify, no Deezer, no Amazon Music, no Apple Podcast ou ainda no site da Metropolitana Rio. Pra
10: a
13: quem
10: gente
13: não...
10: tá em todas.
13: Exatamente. O negócio é facilitar as pessoas acompanharem a gente. Enfim, você pode acompanhar a gente nesses locais e, é claro, nas plataformas de áudio, se você puder, né? Dar aquelas 5 estrelas, avaliar positivamente.
10: Gente, dá 5 estrelas, bota lá um comentário pra gente. A gente faz tudo com muito carinho, com muito amor, com muita dedicação.
13: Exatamente. Isa, bom, acho que por hoje é só, né?
10: Por hoje é só, Léo. Olha, amanhã estaremos escaladíssimos novamente aqui pro Entretanto, porque agora a nossa linguagem vai passar a ser uma coisa mais futebolística.
13: É, estaremos convocados a estar presentes aqui,
10: é,
13: né?
10: Amanhã derrubou, como é que é? Derrubou
13: caiu na área, é pênalti.
10: Exatamente. É isso, a gente marcando nosso gol.
13: Vou
10: aí.
13: Vou te falar, Ancelotti, querendo ou não, estaremos
10: querendo
13: aqui.
10: Ou não, vai ter que nos engolir, exatamente. Já dizia Zagal, né? É beijo, isso, minha Isa. Gente, até amanhã, um beijo.
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16: Uma das pautas prioritárias do governo Lula no último ano deste mandato é a aprovação no Congresso do fim da escala 6x1. O deputado Léo Prates, do Republicanos da Bahia, relator da comissão especial que analisa as PECs 221 de 2019 e 8 de 2025, de redução de jornada de trabalho e fim da escala 6x1, apresentou no início deste mês o planejamento para concluir a votação do texto até o dia 27 de maio, no plenário da Câmara dos Deputados. Antes disso, são realizadas audiências públicas sobre o uso do tempo no trabalho, os impactos econômicos, aspectos sociais, a perspectiva dos empregadores e também dos trabalhadores. A mudança na escala de trabalho se torna ainda mais política, mais central após o governo Lula ver a sua PEC da segurança pública emperrar no Senado. A proposta foi aprovada na Câmara em março e completou mais de 2 meses sem avançar entre os senadores. O governo vai conseguir reverter o cenário após recentes derrotas com a rejeição histórica pelo Senado da indicação de Jorge Messias para a vaga no STF e da derrubada do veto ao PL da dosimetria. Eu sou Rafael Costa e você está ouvindo o podcast Jabuticaba Sem Caroço da Agência Internacional de Notícias Sputnik Brasil.
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16: Mas antes de iniciarmos os trabalhos tentando responder essas perguntas, eu peço para você, ouvinte, avaliar o nosso programa após o episódio. É simples, vai lá na aba sobre do nosso perfil em sua plataforma de áudio favorita e coloca pra gente 5 estrelas para fazer o conteúdo chegar a mais pessoas. E eu te lembro também que você pode acompanhar o nosso trabalho no site da Sputnik Brasil, noticiabrasil.net.br e também na rádio Sputnik Metropolitana, na frequência 80.5 FM do Rio de Janeiro. Vamos então conversar com o nosso primeiro entrevistado.
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17: A gente recebe no Jabuticaba Sem Caroço Paulo Roberto Souza, cientista político e professor de pós-graduação da FESP-SP, a Fundação Escola de Sociologia e Política de São Paulo. Ele também é pesquisador e coordenador de parcerias do Instituto Democracia em Xeque. Professor, seja muito bem-vindo aqui ao Jabuticaba Sem Caroço. Como vai?
18: Tudo bem com você, Kaique, com você, Rafael. Muito obrigado pelo convite. Estou à disposição.
17: Professor, o governo Lula parece ter escolhido aí duas vitrines principais para esse momento pré-eleitoral, o fim da escala 6x1 e a PEC da segurança pública. Na verdade, temas que já vinham, né, anteriormente, mas que coincidem nesse período de querer avançar e serem aprovadas nesse momento de ano de eleição. Uma parece ter mais chance de passar e a outra emperrada. Por que que essas duas pautas são importantes para o governo e para a estratégia política de Lula para este 2026?
18: Bom, Kaique, o governo Lula vem né, fazendo muitas entregas, né, em diversos setores da sua gestão, economia, emprego, etc. E tinha algumas das suas expectativas de que essas entregas recorrentes e frequentes gerariam uma maior aceitação, uma maior, né, um maior carinho no que diz respeito à aprovação do governo e à própria avaliação da gestão do presidente Lula. O que não aconteceu, né, de forma significativa no decorrer desses já quase 3 anos e meio de gestão. Então nós tínhamos a cereja do bolo, que teve início agora no começo deste ano, que era a isenção do imposto de renda para quem ganha até 5 salários mínimos, e mesmo assim não tivemos uma melhora significativa na aprovação e na avaliação do governo Lula. Então temos um problema que se acentua sob a ótica do governo, que são as últimas pesquisas de intenção de votos, que dão um cenário de aproximação do principal candidato da oposição, Flávio Bolsonaro, já no primeiro turno, e um empate técnico, sendo que em algumas pesquisas, numericamente, Flávio já apareceria à frente do governo Lula. É claro que ainda é cedo para dizer que esse cenário vai chegar de forma tão consolidada, que Flávio vai continuar crescendo, etc. Mas o que temos é um governo que tem uma dificuldade de ter uma aprovação perto que seja dos 50%, para tentar passar um pouquinho, e tem uma reprovação do governo e também rejeição no campo eleitoral ao governo, ao presidente Lula, em torno de 45%. Né? Então deixa uma situação muito desconfortável. Então, passada essa cereja, agora nós entramos num momento crucial, aí faltando pouco mais de 3 meses para o início do período eleitoral, de que o presidente Lula precisa ter ainda alguma aprovação, um aumento de aprovação, para chegar de forma contundente e manter o seu favoritismo, mesmo que ainda pequeno nesse momento, que pode ser acrescentado com o início da campanha eleitoral, né, com toda a avaliação que vai ser feita do governo naquele momento, e a comparação também, tanto com Flávio Bolsonaro, mas principalmente com Jair Bolsonaro, que era o ex-presidente e pai, vale lembrar, desse atual candidato favorito aí do campo da oposição para enfrentar o presidente Lula. Então, a escala 6x1, ela tenta ampliar dentro do campo daqueles que dependem do trabalho de forma mais significativa, né, que trabalham nos serviços, trabalham no comércio em escala 6x1, né, que possam então olhar com mais carinho para esse governo quando eles vão juntando alguns desses ganhos significativos que no campo estatísticos são comprováveis, que é uma melhora na oportunidade, né, na oportunidade de se encontrar emprego e de se manter no emprego. Obviamente, quando tem pleno emprego, há também um menor índice de demissões, principalmente para aqueles que ganham até R$5.000, perceberem a diferença que já faz no seu cotidiano ter um pouco de sobra ali no seu salário, que no final das contas vai significar algo como um salário a mais no final do ano, e ainda assim tendo mais um dia de descanso, mas na verdade é mais um dia de autonomia, né, para se fazer um descanso, para ficar com a família, para fazer nada, para assistir o seu time, ir ao estádio, mas também para aqueles que querem ganhar um extra, né, fazerem outras atividades, enfim, ter um ganho qualitativo, né, na qualidade de vida e no ganho de horas de forma autônoma aí para fazer o que quiser. O outro ponto, né, só para concluir essa primeira parte, desculpa se eu já me alonguei um pouco, o outro ponto que é da PEC da Segurança Pública é algo também muito importante, porque já vem se arrastando, né, desde o início do governo, uma identificação que a segurança pública é um dos grandes problemas, uma das grandes preocupações de forma mais ampla até do que as questões relacionadas ao trabalho da população brasileira. Então, o que nós temos? Nós temos um governo que teve dificuldades, é o fato, de desenvolver essa agenda por 2 motivos. O primeiro, que é o que impacta mais, é que a questão da segurança pública é muito mais atribuição dos estados do que propriamente do governo federal. Então, você tem principalmente um cenário de que vários desses governadores estaduais são de oposição, e alguns deles, inclusive, presidenciáveis, né, da oposição contra o governo Lula, que fizeram o possível e o impossível para dificultar a vida do governo federal, né, não querendo perder o que eles chamavam de autonomia, não querendo, né, colaborar, etc. E dá para dizer que eles foram razoavelmente bem-sucedidos. O governo, então, precisou passar um projeto de lei, custou mais tempo nesse processo, foi aprovado, e a partir disso, então, vem no PL de Segurança Pública para estabelecer os termos dessa atribuição. Então, é algo muito importante e que, como afeta uma maior quantidade da população, quase a tua totalidade, para falar a verdade, isso efetivamente é aquilo que vai gerar, vai ter um custo maior por parte do Congresso para se colocar em votação. Enquanto, e porque é um campo de disputa, né? Você tem uma baixa aprovação do governo nesse sentido e uma certa confusão ainda, não entendimento de modo geral do que significa essa PEC da segurança pública. Enquanto da escala 6x1, não, é muito objetivo. Você quer ter um dia a mais de folga para você fazer o que quiser ou não? E aí a gente tem algo em torno de 70% da população que responde que sim. Então isso já gera para o Congresso uma maior capacidade de negociação, constrangimentos, chantagem em relação ao governo federal. Por quê? Porque aí joga-se isso para o colo do Congresso.

0: na sua avaliação, principalmente pegando aí pessoas que são poderosíssimas nesse contexto, que são os presidentes das casas legislativas, o Davi Alcolumbre do União Brasil e o Hugo Mota do Republicanos. Então aí, os presidentes do Senado e da Câmara, respectivamente. E aí, trazendo essa pergunta, a gente tem um Congresso com esses presidentes um pouco mais autônomo ou um governo menos habilidoso politicamente com relação a isso? Esse centrão, ele realmente demonstrou, ele está nesse centro ou acabou indo para um outro caminho nesses últimos meses, a partir das aprovações ou não aprovações, esses emperramentos que temos atualmente? Como que está essa avaliação hoje?
1: Kaique, o Centrão, né? Eu acho que um ponto importante para a gente colocar aqui. O Centrão, ele é composto basicamente por partidos de direita, né? Que vão desde uma direita, né? Ali com alguma aceitação de agendas progressistas, né? Que flutua razoavelmente bem aí entre os dois campos, até uma direita que flerta com a extrema direita, como é o caso do PP, do Ciro Nogueira, implicado agora na relação com o Vorkari, tá? Então, eles são de direita, mas por que que eles são o centrão? Porque eles são um bloco que não são articulados propriamente por uma questão político-ideológica nesse campo de posição, mas sim porque eles são característicos de uma forma de poder muito pragmática, ancorada nos interiores do Brasil, principalmente com uma grande quantidade de prefeituras, numa articulação aí com prefeitos, as lideranças locais, famílias tradicionais, etc. Enfim, tudo de uma longa literatura da ciência política brasileira, e que eles têm dois elementos fundamentais. Um, uma necessidade de estar próximo do poder, seja ele quem for, porque ele precisa, dessa cadeia orçamentária que vem desde o governo federal, passando para o estadual, até as prefeituras, e numa lógica de representação e de independência, né, entre prefeitos, deputados, governadores, etc. E, por outro lado, também eles têm um papel de poder de veto quanto à viabilidade desses governos, né, e das ações, inclusive, de vetar questões que vão muito além daquelas com a que eles podem compactuar ou que eles colocaram um custo que não foi coberto por quem está na presidência da República, né? Que é o caso que nós estamos discutindo aqui. E aqui não tem um valor nem um juízo moral sobre os custos disso. Eles são variados, todos nós sabemos. Pois bem, então, na medida que no nosso sistema presidencialista, como foi configurado de forma tradicional, a maior parte desse orçamento estava na mão da presidência da República, maior era a necessidade de estar sempre articulando e negociando com a presidência por parte desse bloco, né? Na medida que esse bloco, por diversos motivos e dentre os principais, para não ser o principal, aquela crise que se abre com o impeachment da Dilma, né? Que leva um presidente sem aprovação, que passa uma agenda antipopular, por exemplo, de reforma trabalhista, etc., e precisa se manter no governo. Vejam, é um presidente que vem desse centrão. O custo já estava alto, porque o centrão indicava o seu vice-presidente, né, o candidato a vice-presidente, para quem eles julgavam ali ser mais favoritos, enquanto o outro ia no segundo colocado, mas sempre tentando, né, nessa disputa que é também interna para ver quem tem mais protagonismo, estar ali junto ao poder. Quando a gente tem o estabelecimento que já começa com a Dilma, mas que é ampliado com Michel Temer, que no começo era as emendas do relator, depois vai virar nessa disputa aí, né? Com Temer já vai para 5%, né? Com a Dilma era 1,5%, com Temer já vai para 5%. Vira a emenda PIX com Bolsonaro, né? E isso vai aumentando, escalonando, chega a 20% do orçamento brasileiro, saiu de orçamento secreto e agora virou emenda PIX. Então, quando vira emenda PIX, a gente chega numa situação de tamanho poder na mão desse centrão, que ele ganhou uma autonomia muito maior para agir pelos seus interesses particulares, mas também por convicções mais político-ideológicas com as suas agendas, inclusive pensando em se transformar um bloco que possa, quem sabe, em algum momento, essa eleição pelo jeito não vai ser, mas na próxima, em algum momento, chegar à presidência da República. ocupando um desses dois polos que estão em disputa.

0: teria muita dificuldade de se desenvolver. Ele ocupou um vácuo e tá aí. Vários desses, né?
1: Professor Paulo, pra gente caminhar pro final e pegar aqui um gancho, né? Claro que todos esses temas vão influenciar, mas pegando aqui, né, esse finalzinho, pra gente não deixar de perguntar sobre ainda, né, voltando aqui a PEC do fim da escala 6x1, PEC da segurança, que essa menos ainda parece que vai avançar. A gente tem ali entre economia, segurança e trabalho, pelo menos alguns temas, esses temas mais fortemente ali sendo pautados, talvez, ou tentando ser pautados no Congresso. Qual desses temas tende a pesar mais eleitoralmente nesse ano de 2026? Ou, de certa forma, há um equilíbrio?
0: Acho que há um pouco de equilíbrio, né? A questão da economia sendo, e ela se articula com o trabalho, ela vai ser muito importante, né? O desafio do governo é conseguir ampliar para além de grupos ainda muito restritos na nossa sociedade, de maiores beneficiados, tanto da escala 6x1, quanto, né, da isenção do salário mínimo. Então, precisa, né, ampliar esses beneficiados, ampliar, mostrar que mais pessoas podem ser inseridas, né, nessa dinâmica e serem beneficiadas, pelo menos indiretamente. Então, sem dúvida, a segurança pública é o que afeta mais. A gente tem, saiu hoje uma pesquisa aqui do Fórum de Segurança Pública com Datafolha, se não me engano, mostrando dados muito, né, muito alarmantes nesse sentido, de que as pessoas se preocupam e são cada vez mais preocupadas com a segurança pública. Claro que a alta letalidade é um grande problema, né? Os furtos e roubos é um grande problema, mas notadamente um grande problema que foi tentado usar, inclusive, pela oposição nessa questão, né, nessa articulação com o Trump, que são as organizações criminosas, o crime organizado. Só para vocês terem uma ideia, nesse relatório, 41% das pessoas entrevistadas vem alguma influência do crime organizado no seu cotidiano. Isso já é mais do que as pessoas afetadas tanto pela 6x1, do que pela isenção do imposto de renda até 5 mil reais. Tá? E parte deles, inclusive, são beneficiados, né? E com certeza a maior parte deles, porque quem mais tem a sensação de presença do crime organizado no seu cotidiano são as pessoas mais pobres. E vai para o segundo ponto, que é não só o crime organizado, mas também a presença cada vez mais hostil das polícias militares nos seus territórios, que quando acumula corpos, como foi aí no caso da PEN e do Alemão, né, dentro de uma narrativa que foi razoavelmente bem sucedida, de que eram todos bandidos, esse mesmo público apoia. Então é uma zona muito complexa que afeta a maior parte da população, de um país que é notadamente muito punitivista, ao mesmo tempo que não quer que a polícia mate pessoas inocentes, né? Que tem um crescimento, né, da defesa, da visibilidade e da resistência das pessoas negras desse país, que é a maior parte, que são também as mais afetadas. Então, a segurança vai aparecer de forma muito significativa, porque também essa situação de crise democrática, de polarização muito violenta por parte da extrema-direita, etc., ela também traz uma sensação significativa de desordem. Então, nessa articulação entre segurança e punitivismo, é muito possível, né, que apareça, então, alguma expectativa de ordem, seja lá qual for. Então, isso, obviamente, se torna um desafio ainda maior para a presidência da República, para o campo do presidente Lula, o seu partido e todo o campo progressista, que é, né, historicamente acusado de forma pejorativa de defender o direito dos manos, de defender bandido, de não proteger. Isso está muito colado. Eu não estou dizendo que eu concordo com isso, longe, eu discordo disso, né? Eu sou um democrata radical, defensor de direitos humanos, e isso é inegociável, inclusive a presunção de inocência. Mas na sociedade, no debate público, está muito enraizado. E aí há um desafio de mostrar uma agenda que seja contundente, que seja inevitavelmente punitivista, mas inteligente. Então, nesse sentido, acho que a minha resposta acabou aparecendo pelo meu raciocínio, que eu acho que a segurança pública vai ser aquela que deve ter uma maior incidência. Se é

0: ela que vai resolver a eleição? Obviamente que não só, mas ela é muito capaz de gerar o desempate necessário para um dos lados.
1: Foi ficando cada vez mais forte, mais influente, né? Tá certo. Professor Paulo Roberto Souza, cientista político, professor de pós-graduação da FESP-SP, pesquisador e coordenador de parcerias do Instituto Democracia em Xeque, conversando com a gente no Jabuticaba. Muito obrigado.
0: Eu que agradeço. Até a próxima.
1: Um abraço, professor.
2: Obrigado, professor. Tchau.
0: Abraço. Tchau, tchau.
2: Apesar da tensão política entre governo e Congresso, já ficou acordado que a redução da jornada deve ser aprovada e mudar para 40 horas semanais. Ministros de Lula e liderança da Câmara dos Deputados, como o presidente da Casa Legislativa, Hugo Mota, acordaram que a PEC do fim da escala 6x1 deve contar com descanso remunerado de 2 dias por semana. Junto a essa PEC, também um projeto de lei enviado pelo presidente Lula. Este PL deve tratar de temas específicos de algumas categorias, além de servir para ajustar a atual legislação à nova proposta de emenda à Constituição. Pauta para a gente seguir discutindo na nossa próxima entrevista.
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1: A gente recebe aqui no Jabuticaba Sem Caroço a Dayana Santos, deputada federal pelo PCdoB do Rio Grande do Sul. Ela é a primeira vice-presidenta da Comissão Especial sobre o fim da escala 6x1. Deputada, obrigado por sua disponibilidade diante da agenda cheia, lotada de vocês, principalmente com essa pauta, por trazer um pouco aqui sobre o andamento de tudo isso também aqui no nosso podcast, a Sputnik Brasil. Como vai?
4: Olá, eu que agradeço o convite, o espaço, e porque é super importante, é um tema que a gente está aí avançando, então é necessário que a população entenda, no geral. Então, fico muito feliz com o convite, com esse espaço, com o debate de qualidade. Quero agradecer a vocês por também se colocarem à disposição para que a gente possa trazer mais elementos para que a população, no geral, tenha o conhecimento das coisas que são debatidas na Câmara Federal, porque, afinal, é lá o espaço do debate que cria e define as leis para a vida da população brasileira.
1: Deputada, o governo Lula vem apostando fortemente em pautas de impacto popular e uma delas é o fim da escala 6x1, que se fortaleceu um pouco mais no ano passado, ou mesmo uma redução da jornada de trabalho adaptada. E no momento em que recentemente enfrentou desgastes no Congresso e derrotas recentes como a derrubada do PL da dosimetria, a rejeição da indicação de Jorge Messias pelo Senado, a indicação do Jorge Messias à vaga no Supremo. Como que a gente aprova uma pauta trabalhista de grande impacto num Congresso que, em muitos momentos, demonstra maior alinhamento com demandas do mercado e do empresariado do que com os sindicatos e trabalhadores? Como que está essa percepção agora e nessa tentativa de avanço com várias comissões, várias audiências, né, em torno dessa comissão especial?
4: Isso. Essa comissão especial é importante, inclusive, registrar que ela surge ainda nesse ano, agora no início do ano, na CCJ, para que a gente pudesse avançar com as PECs. Tem uma PEC que é de 2019, a outra de 2025, que ficou apensada ela, mas é fundamental a gente trazer, e acho que esse contexto ele é necessário para que a gente explique, que essa é uma luta que não surge agora, que essa solicitação ela não é de agora. Bem pelo contrário, acho que eu poderia inclusive citar o meu conterrâneo senador Paulo Paim, que desde 1988 está pautando essa redução, para que a gente pudesse avançar, para que tivesse, mesmo que fosse um acordo que fosse gradual para essa redução, considerando vários outros aspectos. Porque quando surge agora, no ano 2026, no período pré-eleitoral, com todos esses outros membros surgindo também, com todas essas outras negociações, parece que é de agora, e na verdade não é. Eu acho que algumas dificuldades a gente pode enfrentar, e já está enfrentando, tanto que a ampliação dessas audiências, tanto na Câmara quanto fora da Câmara também, nos estados, é para que a gente possa dar essa garantia e que a população, fazer uma consulta pública, de fato, quase é isso, para que a população também participe e entenda. Levar em consideração nesse processo também os dados altíssimos, os números altíssimos de afastamento, uma relação direta com a saúde do trabalhador. E eu falo isso enquanto sanitarista. Eu agora estou deputada federal, mas eu sou uma sanitarista, então ter esse olhar voltado para a saúde do trabalhador é algo que sempre me remete muito a esse meu fazer. Tratar disso, olhando para essas especificidades, a gente está falando de qualidade de vida do povo brasileiro. E em meio a isso, obviamente, que tem as disputas. Mas o que eu quero registrar é que quem estiver contrário, e é isso que a gente tem falado dentro da Câmara, precisa se posicionar, precisa se mostrar, porque os eleitores destas figuras, eles precisam saber quem é quem. A gente não está aqui tratando de pauta eleitoreira, a gente está falando de uma relação direta com o cuidado com o trabalhador, com a saúde do trabalhador e com o direito. Independente daquilo que tentam por vezes tensionar ou mesmo colocar como se fosse algo associado, e eu falo isso porque surgem muitas coisas atravessadas, muitas falácias, como a compensação, por exemplo, para os empresários. Isso não existe, isso não é crível, não é passível da gente estar colocando como negociação. A gente está falando de em torno de 37 milhões de brasileiros, trabalhadores que se sacrificam, e é isso, a gente está falando de um grande sacrifício, porque a gente fala aí das grandes metrópoles, das grandes cidades, relacionada também à maioria de mulheres. Eu acho que tem que ter um outro olhar, a gente precisa fixar definitivamente nessa construção de um novo paralelo com a modernização do trabalho. Então, tudo isso, essas pequenas intervenções que nós tivemos, de ter que olhar diferente e ter outra forma de apresentar esses projetos, ou mesmo a PEC, as PECs, e fazer um debate com a sociedade, atreladas ao que tu trazia na pergunta no início, com a derrota ali. E que eu nem digo que é uma derrota para o governo, isso é uma derrota para o Brasil. Falar da dosimetria não é derrotar um governo, não é derrotar a nossa base, é derrotar o Brasil, porque nada mais é do que querer aliviar quem quis golpear a democracia e quem estava de fato tramando com outros interesses. Mas a gente que tem interesse no trabalho, que tem responsabilidade, que tem respeito pelo povo, que trabalha de forma séria e responsável para a população, entende que esse tipo de pauta, que parece, por vezes, inclusive, é taxada como populista, é necessário, precisa, porque se a gente não fizer essas entregas para a população brasileira, a gente não vai estar tratando de outras pontas, como mesmo disse antes, a saúde do trabalhador. E quando isso se remete às mulheres, e eu faço aqui menção de forma muito afetuosa a essas quase 20 milhões de mulheres que são, além dessas trabalhadoras aguerridas, são chefes de família e, em sua grande maioria, as mães solos. A gente precisa ter a responsabilidade suficiente para olhar, pensando no desenvolvimento futuro também dessas crianças, pensando no que tange da perspectiva da educação, mas também da segurança, olhando para essas mulheres como parte do desenvolvimento dessa sociedade, com esse alinhamento com o futuro que a gente quer, que é de oportunidade. Isso para mim é fundamental. Tratar disso é sim pensar no impacto na economia, no desenvolvimento social e econômico do Brasil, mas é principalmente olhar para quem faz essa economia girar e esse desenvolvimento social e econômico de fato tem impacto, que são as pessoas. Então, trato isso como uma pauta fundamental, pensando em todos esses pontos e querendo avançar de forma muito significativa e tratando de fazer o debate mais ampliado sempre, mas olhando para quem a gente precisa olhar e com responsabilidade que nos cabe, sem querer criar isso uma pauta distante da realidade. E finalizo já de repasso dizendo o seguinte: o que mais me preocupa é que aqueles que nunca, absolutamente nunca tiveram uma carteira assinada, nunca tiveram que bater um ponto, nunca tiveram que pegar 2, 3 ônibus um dia para poder chegar até o local de trabalho, exercendo ali uma jornada duríssima, nunca fizeram isso, são aqueles que estão definindo o futuro dos trabalhadores. Então, é necessário que a gente compreenda que, por vezes, essa restrição da capacidade de conhecimento é que faz com que algumas bobagens sejam ditas e queiram interferir num processo tão importante de ganho da classe trabalhadora.
5: E pegando um gancho, deputada, na sua fala, né, nós vimos aí recentemente a deputada Júlia Zanatta, do PL de Santa Catarina, que colocou aí uma emenda, né, propondo uma transição de até, de no mínimo 12 anos para a jornada chegar aí a 40 horas de trabalho, né? Como bem disse o Kaique, é difícil pensar em projetos de lei nesse sentido, tendo em vista que o Congresso é um Congresso muito mais focado no empresário do que no trabalhador, né? Então, assim, me parece uma luta um pouco árdua e talvez até desigual, pensando a quantidade de deputados que temos aí da oposição do governo, né? Para deputados que de fato estão ali jogando junto e pensando as mesmas pautas, né?
4: Não, seria até mais digno esses deputados que tentam criar esses atravessamentos aí e propor essas coisas absurdas se posicionarem contrários abertamente. Falarem, terem a coragem de dizer, olha, a gente é contrário, porque nós não apoiamos isso, né? Se posicionar definitivamente faria total diferença. Mas eles ainda ficam criando coisas para poder justificar essa barbaridade, esses absurdos todos que são colocados em forma de proposta. Isso tudo porque o Congresso definitivamente não reflete o que é a população brasileira. E eu falo para vocês isso com um coração bem aberto, que é o meu primeiro mandato. Eu sou uma figura que eu me criei eu cresci numa ocupação aqui em Porto Alegre, numa comunidade. Eu trabalhei por muitos anos no comércio. Eu consegui estudar justamente por conta das cotas, de todo esse sistema que oferta para aqueles que menos têm grana, para aqueles que menos conseguem ter oportunidades, que oferta essas possibilidades. Eu venho desse lugar onde a política pública ela foi definitiva para mudar o rumo. Então, quando eu falo sobre essas coisas, Rafa e Kaique, quando eu trago esses elementos, inclusive como pauta para mim, e quando eu coloco isso como prioridade na política que eu exerço, é justamente porque eu sei a capacidade que a gente tem de dar oportunidade e de dar possibilidades outras para um rumo, para mudar essas trajetórias, quando a gente cria uma política séria. Quando a gente sobe numa tribuna e defende o que é interesse da população, dessa população que está tão descredibilizada e tão desacreditada por si só nesse contexto político, porque definitivamente as coisas demoram a chegar até elas, porque ficam nessa disputa. A gente hoje tem uma polarização absurda diante de um cenário que é muito controverso e que principalmente é distante da realidade. E se a gente não tem essa capacidade de fazer uma formulação que apresente soluções para os problemas que são reais, que são concretos, a gente vai ser sempre pautado e pautado por esses grandes grupos, essas grandes aglomerações que sempre estiveram no poder. Então, o Congresso Nacional, ele reflete exatamente isso. É só vocês observarem também, e volto aí falando das mulheres, o número de mulheres que tem dentro desse Congresso. O número de mulheres negras, o que a gente tem ali de negros e negros, da diversidade que tem nesse país. Um país tão diverso, tão grande, que é tão diferente na forma de pensar cada um em cada canto, as suas especificidades, a gente não consegue ter para e passo a essa grande dimensão que é continental, que é o nosso país, essa diversidade latente ali dentro. Então, esses grupos que sempre conduziram a política dentro do Congresso Nacional, e falo isso porque não adianta a gente ter um governo como o governo do Lula, que apoia, que aposta, que tensiona, se a gente ali dentro não tem força para dar sustentação. Se a gente ali dentro tem gente que está tratando de outros interesses. E isso de forma quase que escrachada, escancarada. E acho que tratar disso, para mim, é fundamental, porque a gente pode avançar com políticas cada vez mais próximas da realidade da população. Pensando nos investimentos em todas as áreas. Mas aqui, como a gente está tratando dessa redução e uma jornada do impacto que isso vai ter, um novo modelo de trabalho, isso também fala do desenvolvimento das pessoas. Porque todo mundo tem direito a descanso, todo mundo tem direito assim à formação. A gente fala também de estudantes trabalhadores, trabalhadores estudantes. A gente fala de pessoas e mulheres que tiveram filhos e não conseguiram mais voltar a estudar porque precisam trabalhar para botar a comida na mesa. A gente fala de uma população que precisa ser olhada e respeitada diante da sua realidade e não daquilo que o Congresso, que é totalmente avesso e distante, quer que seja. Então, quando surgem essas emendas, essas propostas absurdas, como essa que vocês trouxeram, por exemplo, isso definitivamente é estar jogando contra o povo. Isso é para demonstrar a ausência da relação direta com a realidade da população brasileira. Isso não representa o que hoje a gente vê das necessidades, e por isso que eu tenho lutado muito e apresentado propostas, e se vocês me permitem, quero falar inclusive de um projeto que é o 67 de 2025, um projeto de lei.
1: Deputada, posso pegar o gancho então para uma pergunta para você também citar, acho que essa proposta, porque há uma confusão pública sobre o conteúdo da PEC e específica que está na comissão especial, porque essa foi uma pauta que, de certa forma, ela começou com o movimento e depois foi capitalizada por alguns outros partidos, o que é muito bom, né, nesse sentido que... Ou, muitas vão para o mesmo caminho, mas também a gente viu, né, parte da população observando ali que uma extingue apenas a escala 6x1, outros entendem que ela reduz a jornada semanal de 44 para 40 horas, ou até cria o modelo 4x3, ou seja, tem alguns modelos diferentes de redução de jornada. Inclusive a comissão especial, se me corrija se eu estiver errado, ela debate... foca ali na PEC 221 de 2019, que era uma PEC mais antiga e não a que foi apresentada pela deputada Erika Hilton, que foi quando ganhou a pressão popular por parte das redes sociais e que voltou o tema mais em debate. E tem essa outra que você vai falar, e acho que além de algumas outras mais, porque não é só na Câmara que está sendo tentado pautar esse debate, né? No Senado também tem proposta. Então, como que a gente, né? Explica pra gente a proposta que está na comissão especial e quais são essas outras, é uma demanda antiga, porque que também tem essa, é isso, né? Qual que é o foco, qual que é o principal, a proposta ideal que se pretende aprovar, o que que o PCdoB, a federação também, né? O PCdoB que tá na federação com o PT entende sobre tudo isso.
4: Bom, eu acho que é importante isso mesmo, trazer desde o início, porque aí a gente consegue compreender melhor. Essa comissão tá debatendo a PEC, que é essa PEC inicial de 2019, que tu trouxe muito bem e está correto. Essa PEC é do deputado Reginaldo Lopes, do PT de Minas Gerais. Ela foi apresentada e não teve força para seguir, mas ela estava lá já desde 2019, porque nós tínhamos um outro cenário de configuração, tanto no Congresso, na Câmara, quanto também no governo federal, o que impossibilitava esse avanço. Mas anterior a isso, e eu trazia aqui no início da nossa conversa, o senador, que até então era deputado, na época, era deputado constituinte, o senador agora, Paulo Paim, ele já havia tratado disso, ele já estava com uma PEC, ele já estava com uma estruturação em andamento no Senado Federal, mas o que também não avançou. Quando chega 2025, a deputada Erika Hilton, de São Paulo, apresenta uma PEC muito semelhante à PEC do deputado Reginaldo, que é de 2019. O que acontece? Elas foram apensadas, que significa a última PEC, como é semelhante à primeira, ela fica anexada conjuntamente e vale a primeira como a principal, pelo número, enfim, porque já havia sido apresentada anteriormente. O deputado Reginaldo Lopes e a deputada Erika Hilton fazem essa mobilização, essa movimentação juntos. Mas é importante mesmo ressaltar, e que bom que tu trouxe isso, que essa mobilização, esse apelo popular, esse tensionamento popular, ele veio numa hora exata. Ele veio numa hora em que a gente consegue dar mais espaço, mais visibilidade, mesmo com a configuração da Câmara, por conta da gente ter um governo que agora retoma com este sentimento de dar garantia e, principalmente, de garantir os direitos dos trabalhadores. Porque aí a gente fala também de outras coisas que já vêm nesse mesmo intuito. Mas essa PEC, as duas PECs apensadas, elas tratam do seguinte... Inicialmente, elas vêm com o intuito de colocar 36 horas semanais e também de colocar 4 dias na semana trabalhados e 3 de descanso. Só que a gente está num cenário atualmente de 44 horas, com 6 dias trabalhados e 1 de descanso. Fazer essa mudança, essa transição, não seria nada fácil. Não seria mesmo. Tanto que a gente, para poder avançar, tem que criar umas mesas de negociação e debates ampliados e essas comissões e subcomissões. Foi feito na Comissão do Trabalho, o ano passado, a subcomissão especial para tratar dessa redução. Também na Comissão do Trabalho, desde o início do ano passado, que foi registrado no ano passado, mas foi apresentada no ano anterior, tem esse projeto de lei que é o 67. Esse projeto, eu olhando e tratando isso com as centrais sindicais, a gente avaliou o seguinte: a gente está aqui fazendo uma defesa de 36 horas e 3 dias de folga, 4 trabalhados, num cenário onde a gente está vendo que não vai conseguir avançar. Entre outros detalhes de ajuste, de convenção coletiva, e também como essas articulações patrão-empregado já estavam se dando desde a reforma, eu apresentei um projeto de lei. E esse projeto de lei, ele faz o seguinte: ele delimita 40 horas semanais, 5 dias trabalhados, 2 dias de descanso e sem nenhum impacto na restrição dessa negociação, caso tenha alguma convenção coletiva, mas também sem redução salarial. Não pode ter nenhum ajuste, garantindo as duas folgas. A gente apresentou esse projeto, ele está em fase de tramitação final na Comissão do Trabalho, mas neste meio tempo, o ministro do Trabalho e também o governo Lula solicitaram que este projeto fosse apresentado pelo governo, que é o projeto que o presidente Lula coloca agora como urgência constitucional na Câmara Federal. Por que que é importante dar esse contraponto? Porque a gente tem aí, e vocês acompanham, vocês que são muito conectados, acompanham que esses anseios de uma redução, de uma jornada, de uma nova escala de trabalho, eles estão dados. Isso, de fato, a gente já vê uma maturidade, considerando que, inclusive, grandes empresas multinacionais já estão fazendo isso, e pequenas também. Mas a gente já tem exemplos dessa transformação, né, do trabalho para 40 horas. Então, ganha-se um apelo para que as 40 horas com 2 folgas semanais, sem a redução no salário, sejam a realidade. O relator atual dessa comissão, o relator atual da PEC, da comissão da PEC, o deputado Léo, que é da Bahia, Republicanos da Bahia, ele é o relator do mesmo projeto de lei do 67 que estava na Comissão do Trabalho. Então, este relatório e este relator já tem um trato afinado para essas 40 horas, para esses 2 dias de descanso, para não ter nenhum impacto. O que a gente agora vai fazer o ajuste, e um ajuste mais fino, é para verificar essa relação da transição, que eu acho que tem que ser algo meio imediato, considerando aí os prazos que são normais para os projetos de lei, entre 30, 60, 90 dias, e também o que se tem de mais fino, que são os acordos coletivos para outras organizações de trabalho, como 12 por 36, que isso também está previsto no projeto de lei. Por isso que nos últimos dias, muitos de vocês devem ter ouvido aí, que nos acompanham devem estar ouvindo, que o deputado Hugo Mota, presidente da Câmara, tem falado: alguns desses pontos que nós não vamos conseguir avançar com a PEC, nós vamos tratar no projeto de lei. Porque é justamente isso. O projeto de lei, ele já estava fazendo essa movimentação. Então, para quem nos ouve, para quem nos acompanha, é importante saber que tem uma grande gama de organizações por trás disso, fazendo junto com a gente a leitura mais exata, e acho que aí é importante e é necessário saudar os movimentos sindicais, tão atacados, mas tão necessários para a garantia dos direitos dos trabalhadores, e também a responsabilidade do próprio Ministério do Trabalho, os ministérios que se somam e fazem esse debate, dando aí subsídios do DIES, enfim, vários outros entes, esses agentes que corroboram para que a gente tenha elementos suficientes para fazer essa apresentação. Logo que essa PEC finalize, acredito que vai ser agora, nessa semana 26, 27, a gente vai fazer esses ajustes concomitantes com o projeto de lei. Então, é por isso que falo dessas alternativas que parecem, num primeiro momento até pareciam desassociadas, mas que de fato não são. São responsabilidades nossas, enquanto parlamentares, enquanto agentes que operam na política, olhando para a necessidade urgente de uma mudança de um cenário que não é político, bem pelo contrário. Ele é um cenário que fala da garantia dos direitos trabalhistas, tão atacados, tão minimizados, tão distanciados daquilo que de fato é a vida da população, e a classe trabalhadora precisa que a gente tenha esse olhar, porque senão a gente definitivamente está deixando para trás, a gente está deixando de avançar um grande contingente, um grande potencial que a gente tem no Brasil.
5: Olha só, o relator, o deputado Léo Prates, né, do Republicanos da Bahia, vem falando em construir um texto consensual aí para garantir a votação agora em maio. Existe preocupação dentro da comissão que, na tentativa de construir consenso político, a proposta perca força e acabe ficando aí distante da reivindicação original dos trabalhadores?
4: Essa é uma preocupação que sempre está no nosso horizonte. Porque a gente, óbvio, sabe que vai ter uma margem para negociar, e eu acho que um bom exemplo é esse que citei anteriormente, a gente falando aí. Nós tivemos essas PECs que estavam tratando de 36 horas. A gente já está negociando em 40, para que a gente possa avançar. A gente estava falando anteriormente de 3 dias de descanso. Com a configuração atual do Congresso, com esse cenário político, a gente sabe que não iria conseguir sustentar isso. Mas 2 dias já é possível. 2 dias consecutivos ou não, aí já é uma outra coisa, mas 2 dias é necessário. Então, essas negociações a gente sabe que elas são necessárias, inclusive, para que os projetos avancem. Isso está dentro daquilo que a gente considera. Mas para além disso, pensar em tirar mais do trabalhador do que aquilo que já vem sendo tirado em jornadas exaustivas, com uma remuneração que por vezes nem é compatível, e com uma série de outros elementos que a gente poderia compor aqui, mas vou me ater a jornada e a escala. Eu acho que mais do que isso, a gente tem que ligar um sinal de alerta. E por isso, e quero falar para vocês, meninos, por isso que é tão importante este debate da forma como está sendo feito, rodando pelo Brasil. Por isso que é tão importante a gente fazer as subcomissões dentro da comissão, como foi desde o último ano. Por isso que é tão importante ter as audiências públicas. E também falo isso até com um certo apelo para quem nos ouve, para quem nos escuta, para que possa participar, para que, se tiver possibilidade de acompanhar presencialmente, vá. Se não tiver, que depois busque aquilo que está sendo debatido, que envie as suas solicitações, que possa encher as caixas de e-mail com solicitações, com aquilo que de fato é pertinente à sua função ou às suas dúvidas, porque é para isso que a gente serve. É justamente para isso que a gente está à disposição da população. Tem outra forma de fazer política? Tem. Mas eu quero dizer e aqui garantir que o nosso compromisso, o compromisso do governo Lula, o compromisso desta base, é para que a gente avance com essa objetividade que é necessária, mas sempre na direção da garantia do povo, desses direitos, da ampliação, se possível, para que a população ela saiba que tem respaldo e tem eco aquilo que ela fala dentro desses nossos espaços.
1: Tá aí, essa deputada federal Daiana Santos, deputada pelo PCdoB do Rio Grande do Sul, a primeira vice-presidenta da Comissão Especial sobre o fim da escala 6-1 na Câmara. Deputada, obrigado pelo seu tempo aqui e por conversar com os ouvintes do Jabuticaba.
4: Eu agradeço, eu fico à disposição, um abraço especial para ti, Rafa, para ti, Kaique. E vocês possam seguir com esse espaço de tanta qualidade, com a informação precisa para chegar aonde a gente definitivamente às vezes não consegue ter o alcance, com as nossas redes ou com os nossos meios de comunicação. Um enorme abraço para toda a equipe, contem com a gente, contem com a minha mandata, contem com a nossa disposição e aquilo que for preciso, tanto no Estado do Rio Grande do Sul ou mesmo no Congresso Nacional, dentro da Câmara dos Deputados e das deputadas. Fico à disposição.
5: Obrigado, deputada, e volte sempre. Abraço, tchau.
4: Obrigada, tchau, tchau.
5: É, pessoal, o nosso tempo acabou, chegou a hora de colocar ponto final em mais um episódio do Jabuticaba Sem Caroço. 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Tchau e até a próxima.
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8: Mundiokers, como é que vocês estão? Começando agora o melhor podcast de geopolítica do Brasil, ou quiçá do mundo. 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A gente também tá na rádio, Rádio Metropolitana 80,5, e agora, de fato, vamos entrar no nosso assunto. Paraguai, meca do liberalismo. Eu não sei se vocês já viram essa notícia, mas muitos brasileiros estão pedindo a cidadania paraguaia. A gente vai falar no programa de hoje se isso tem a ver com o modelo político e tributário do Paraguai, com o Estado mínimo, com o fato do Paraguai cobrar apenas 10% de imposto de renda para pessoas físicas e empresas. A gente vai tratar desse assunto. Qual o perfil do brasileiro que está pedindo cidadania no Paraguai? E agora eu trago uns dados interessantes para vocês. O dado mais recente, né, do ano de 2025, 22.136 brasileiros pediram residência paraguaia entre janeiro e outubro desse ano, o que representou 57,89% de todas as solicitações recebidas pela Direção Nacional de Imigrações do Paraguai no período. Por que que esses brasileiros? A gente vai falar também sobre a mágoa histórica, como é que será que os paraguaios estão recebendo esses brasileiros? Bom, vamos nos aprofundar mais nesse assunto com nossos dois convidados. Vamos chamar o primeiro deles. Mundioca, tenho um enorme prazer de conversar mais uma vez com o professor Leandro Baller, ele que é doutor em História pela Universidade Federal Grande Dourados, com estágio doutoral em Relações Internacionais na Universidade Nacional de Assunção. Tudo bem, professor? Que bom que o senhor topou falar com a gente.
9: Tudo bem, é um prazer sempre falar com o pessoal do Mundioca, né? Esse podcast aí que é muito ouvido e muito bem recebido no Brasil afora e no mundo todo. Vocês estão de parabéns pelo trabalho que vocês estão realizando.
8: Obrigada, eu sou pouco modesta, eu até sempre digo que o Mundioca é o melhor podcast de geopolítica, tá aí o professor assinando embaixo da minha propaganda. Professor, vamos falar então sobre o Paraguai. O Paraguai virou a meca neoliberal?
9: Olha, Mel, vou começar dizendo, né, eu acho que é importante esclarecer, né, que as minhas idas e vindas, né, em pesquisas entre Brasil e Paraguai, elas me fazem ver essa pauta com bastante receio, no sentido da desinformação que há em relação a isso, né? E o sobredimensionamento que há quando se fala em Paraguai, o tamanho que é, a proporção que se dá a essas coisas. Não seria a primeira vez que esse tipo de narrativa ele é construído. Eu me lembro bem que entre 2013 e 2014 o Paraguai ele teve um crescimento muito grande em alguns anos, chegando aí em torno aí de 14% ao ano. É um crescimento exageradamente grande para um país, né, na América, no centro da América do Sul. E naquele momento o Paraguai já começava a ser chamado de Tigre Guarani, né, numa clara alusão aí ao que cresciam os países asiáticos, né, os tigres asiáticos, especialmente a China. Passando aquele momento, a economia paraguaia ela se estabiliza, né, volta a um crescimento um pouco mais modesto, mas é inegável que o Paraguai ele cresce constantemente, né, e de maneira muito perene em relação aos seus vizinhos na América do Sul, né. Nesse sentido, eu acho que uma questão que é bom deixar clara é que o crescimento econômico ela não significa, no Paraguai pelo menos, uma distribuição de renda como nós temos, por exemplo, no Brasil. Então essa renda ela é muito concentrada e eu acho que isso não está sendo levado em consideração aí pelas pessoas que, principalmente, né, os brasileiros que estão indo ao Paraguai nesse momento, né? Então o que a gente vê nesse momento dessa migração, né, não é uma migração de capital. O que há é uma ida, né, de pessoas comuns do trabalhador, do não empresário, da pessoa pobre, trabalhadora, né? E que parece que estão descobrindo o Paraguai, né? Então, os ativos financeiros, econômicos, comerciais, nesse momento eu vejo com um certo receio essa ida, e me parece que é a construção de uma narrativa que precisa ser melhor analisada.
8: É, muita gente pedindo cidadania, de olho nesse governo neoliberal cansado do Brasil. Então, essas pessoas que sonham com esse tipo de Paraguai, elas estão iludidas?
9: Eu não diria que elas estão iludidas, porque isso é possível, né? O mercado neoliberal, ele possibilita tudo, mas é importante, eu acho, que deixar claro que o Paraguai, ele não é apenas essas regiões do mercado internacional das zonas fronteiriças, né? Como a gente tem de maneira muito evidente em Cidade Leste, com Foz do Iguaçu, Salto do Guairá com Guaíra, né? No Paraná, aqui um pouco mais para cima, perto de mim, em Pedro Juan Caballero e Ponta Porã, entre outros lugares onde que o mercado é um pouco mais modesto, mas sim muito importante. Então, cada vez que a pessoa, ela consegue minimamente assistir uma reportagem, ela consegue vir para esses locais, ela acaba ficando, de certa forma, ela cria uma ilusão que muitas vezes não pertence a ela, né? Esses mercados, eles estão muito bem fixos já, né? Então, a gente percebe uma predominância do mercado chinês, né? Nos produtos que são próprios, made in China, que a gente conhece muito bem, e que são importados e exportados ao Paraguai e alimentando toda essa região, né? Os grandes shoppings do mundo estão instalados aí. Tem um exemplo clássico, né? Que é o Shopping China, né? Como o próprio nome diz, que é um dos maiores do mundo. Emprega muitas pessoas no Paraguai, vende muito, e realmente é algo, digamos assim, de ficar assustado o movimento que a gente vê em cidades que não são tão grandes, né? Quando eu falo cidades que não são tão grandes, é cidade aí de 150 mil habitantes, 200 mil habitantes, que no Brasil são cidades, inclusive, modestas, né? Nem chegam, talvez, num porte médio, mas estão de médio para pequeno. E no Paraguai, isso acaba se tornando algo fenomenal, é um fenômeno, né? E da mesma forma, a gente vai ver isso, principalmente em Assunção, quando a gente fala do mercado 4, né? Que é uma zona de importação e exportação, e que faz esse mercado ser muito pujante. Então, me parece que as pessoas estão vendo e achando, né, que esse tipo de relação comercial num país vizinho, ela é possível de ser feita a qualquer momento e de qualquer forma. E não é isso que a gente está assistindo. A gente não tem uma migração de capital, né? A gente está vendo uma migração de trabalhador. E aí, quando a gente fala de trabalhador, esse mercado, ele anda par e passo com a informalidade, né? A informalidade, logo o mercado laboral, ele é informal. Então, o receio que eu vejo num primeiro momento, eu digo num primeiro momento porque isso tudo ainda é muito novo, né? É que grande parte desse pessoal aí pode cair no mercado informal, e o mercado informal paraguaio, ele é bem danoso, né? Assim como em todo lugar é, mas você não tem garantia nenhuma, não tem estabilidade nenhuma sobre aquilo que você está fazendo e onde que você está fazendo. E quando se faz isso num país estrangeiro, a gente acaba percebendo, né, ou acaba sentindo que isso é muito pior do que estando no nosso país, né? Então, eu acho que falta um pouco mais de análise, por exemplo, sobre sistema bancário, sobre commodities, sobre o sistema imobiliário, sobre o poder de compra e venda do salário. Então, essas são condições que não servem de especulação num país estrangeiro, né? Então, isso me parece tudo muito momentâneo, sazonal, especulativo, e que está nas mãos de um sujeito, né? O sujeito brasileiro, brasileira, trabalhador, né? Em geral, não empresário.
8: Professor, como é que o paraguaio recebe o brasileiro? A gente sabe que existe um rancor histórico entre os dois países. O brasileiro é bem-vindo no Paraguai?
9: Esse imaginário, né, que existe entre Paraguai e Brasil, Brasil e Paraguai, eu sinto que cada vez mais ele vai deixando de levar, né, digamos assim, a ferro e fogo essas questões, né? Historicamente, né, como você falou, a gente percebe que o Paraguai, ele sempre foi um lugar bastante permeado de estrangeiros, né? E o Brasil, nesse caso, ele acaba se tornando um dos principais países, né, que migram para o Paraguai. Então, hoje o Brasil, ele fica, o Paraguai, ele fica apenas atrás dos Estados Unidos e de Portugal em relação ao contingente migracional. Então, isso tem se alterado bastante. Nas zonas fronteiriças, isso é muito comum, né? Eu chego a dizer que 70, 80% da população das zonas de fronteira no lado paraguaio, eles são brasileiros ou de ascendência brasileira, de primeira, segunda ou terceira geração já, né? Então isso acaba se tornando muito comum. A partir do momento que a gente vai adentrando mais o interior do Paraguai, ou até mesmo para a capital Assunção, isso se modifica um pouco, mas tem alterado bastante. Eu acho que o papel da universidade, dos estudos, da pesquisa, andando junto aí com as questões políticas, né, de relações entre os dois países e sobretudo com a economia, né, integrada, tem uma tendência a melhorar, né? Eu acho que a gente tem bons veículos, né, de comunicação, não apenas de comunicação como televisão, rádio, internet, assim por diante, mas também que poderiam mediar um pouco mais e melhor essa situação, como é o caso do Mercosul Educacional. Então a gente tem um pouco de resistência em relação ao que acontece, mas também reconheço que a gente precisa aprimorar um pouco mais os laços com o país vizinho. E aí uma questão que às vezes foge bastante do nosso olhar, né, enquanto brasileiro, é que a maioria das questões do Brasil com o Paraguai, para o brasileiro, ela acaba se tornando um fator regional. Então vai ter impacto aonde? Vai ter impacto no Mato Grosso do Sul, no Paraná, né, um pouco do Mato Grosso, quem sabe, lá embaixo no Rio Grande do Sul, Santa Catarina, e no Paraguai acaba se tornando algo assim de enfoque nacional. Então a gente tem essas duas questões. Então o brasileiro, em grande medida, ele não está muito, digamos assim, por dentro daquilo que acontece no Paraguai, e eu acho que ele nem está muito interessado, né? Mas o que eu acho que a gente precisa ter claro é isso, né? Que historicamente o Paraguai, ele foi habitado aí por nacionalidades diversas, né? Tem o caso dos menonitas no Chaco, né? Que estão aí há praticamente 100 anos, né? O Brasil com o Paraguai tem o famoso caso dos brasiguaios, né? Que a gente também já discutiu um pouco, né? Mas na parte ocidental a gente vai ter um estancieiro argentino, né? O Carlos Casado, que durante muito tempo vai explorar aquela região, né? Vai ter a La Foncière, que é uma francesa, né? Com capital francês também atuando. Então, eu acho que ao mesmo tempo que a gente tem essa percepção de que tem outras nacionalidades no Paraguai, mas os brasileiros ainda são uma maioria, isso de certa forma nos deixa mais acalentado, né? Lógico, né? Que algumas ocorrências, alguns episódios históricos acabam sempre vindo à baila, como o caso da guerra, da Tríplice Aliança, né? E que acaba sempre questionando ou nos questionando em relação ao país vizinho, as pessoas, né? E tudo mais. Aqui na nossa região nós temos algo talvez em comum, né? A pouco mais de 100 quilômetros daqui, né? É o lugar onde que a guerra termina. E esse lugar há pouco tempo, né? Ele foi emancipado, e o Parque Nacional, aonde que o Solano Lopes fez a última batalha, né? E no caso morreu, ele se transformou num parque ambiental e num parque histórico. Então está sendo muito bem preservado. E o município, ele se tornou independente, né? Um município pequeno de Serocorá, né? Que chamamos a Batalha de Serocorá, que fica um pouco mais de 100 quilômetros daqui onde eu estou agora. E esse município, ele tem aberto as portas, né? De maneira muito tranquila, assim, para a população brasileira ir conhecer o parque e olhar, né?
8: Conhecer, não morar, né?
9: Não, conhecer, morar, não morar por hora, né?
8: Uhum.
9: E também conhecer um pouco melhor essa história que muitas vezes fica no campo das mentalidades das pessoas e alimentando, né, um simbolismo que talvez nem existe. Então, eu tenho visto isso com muito bons olhos, porque várias escolas brasileiras, eu tenho acompanhado um pouco a página, né, do parque, várias escolas brasileiras têm feito esse trabalho e me parece que isso tem auxiliado bastante nessas relações tão antagônicas que nós tínhamos até bem pouco tempo.
8: Professor, o senhor falou um pouco sobre o perfil, né, desse brasileiro que decide imigrar para o Paraguai, que é mais a classe trabalhadora. Mas existe um perfil político para essa pessoa?
9: Sim, né? É que quando a gente fala em perfil político, né, a gente vai logo assimilar o próprio país, né, o Paraguai. O Paraguai, liberalismo, ele é aberto, né, um país liberal já há muito tempo e não tem, por exemplo, uma divergência política como, por exemplo, nós temos em outros países, como no próprio Brasil. Então, no Brasil, a gente tem, talvez, o que pode ser chamado aí de uma esquerda, né, ou de uma centro-esquerda, né, de uma maneira até, às vezes, duvidosa, e uma direita. No Paraguai não, né? Então no Paraguai...
8: Paraguai é direita e acabou, né?
9: É uma direita, você tem extrema direita, uma direita e uma centro-direita, né? Então os políticos, eles vão se revezando, né? E em grande medida, há praticamente 80 anos aí, pelo governo de um partido só, né? Que são os colorados, né? Inclusive durante o período da ditadura do Stroessner aí, por praticamente 35 anos, né? Então é esse o perfil, né? É um perfil em geral de direita, né? Mal informado, sobredimensiona muito as coisas, e aí quer ver, por exemplo, aquilo que tá saindo na mídia, né? No Paraguai, uma Suíça dos trópicos, né? Isso não é real, né? Isso não é uma verdade, né? Então, a gente precisa ver isso com um pouco mais de reserva, né?
8: Professor, outra inquietação, outra preocupação que eu tenho com relação ao Paraguai, é o fato do Paraguai reconhecer Taiwan. Nem os Estados Unidos, que tem nos seus documentos oficiais a China como sua inimiga, os Estados Unidos reconhecem uma só China. Por que que o Paraguai reconhece Taiwan?
9: Essa questão, Melina, eu já tentei, inclusive, discutir com alguns colegas, né? Meus paraguaios, né? Colegas meus paraguaios, né? Porque é uma visão dicotômica da, por exemplo, do próprio nacionalismo paraguaio. Então, eu não tenho uma resposta clara sobre isso, né? Então, muito que eles dizem é, olha, um determinado governo pleiteou isso e levou a cabo e tal, e dessa forma que está até hoje. Então, o Paraguai, ele nunca mudou de ideia sobre isso. Então, não sei se foi uma posição governamental num determinado momento que fez com que isso acontecesse e nunca mais se debateu, porque a própria população e as pessoas que pensam um pouco sobre isso, né, sobre os mercados integradores, sobre a política mundial, acabam discutindo, entendeu? Então, me parece que é algo que foi momentâneo, aconteceu e que nunca foi revisado. Essa é a impressão que eu tenho, porque inclusive eles não querem debater isso, né? É meio que um dogma, assim, né?
8: E aí... Não querem debater, mas se a China quiser oferecer os seus investimentos em infraestrutura, eles vão negar?
9: Não, eu acho que não, né? Inclusive a China faz isso, né? Quando ela lança, né, os seus tentáculos, digamos assim, nesse mercado fronteiriço, né? No mercado de importação e exportação. Então, me parece que isso também não incomoda a China, e eu acho que por não incomodar a China, também não incomoda o Paraguai, mas eu acho que é uma questão muito mais de querer enfrentar o debate e fazer discussão do que algo que é ideologicamente defendido, você entendeu?
8: Uhum.
9: Parece que é aquela coisa que tava lá no fundo da gaveta e que a gente não vai mexer por enquanto.
8: É, mas um dia a coisa aparece, né, professor?
9: Sim, sim, com certeza.
8: Esse fenômeno atual que a gente está discutindo, que é a imigração de brasileiros para o Paraguai, ele reproduz dinâmicas históricas dos brasiguaios, como a gente já conversou em outros episódios, ou é uma nova etapa de integração assimétrica?
9: Não, é uma nova etapa. Ela não tem nada a ver com o movimento dos brasiguaios, né? O movimento não tem nada em comum, né? O movimento dos brasiguaios, ele era majoritariamente rural. Não é o que ocorre nesse momento, né? Tanto é que a gente vai perceber, né, que essa migração, esse perfil migratório, ele, ao contrário, né, ele é muito urbano, né, são pessoas das cidades, que vêm de cidades de várias partes do Brasil. Então, no momento do que os brasiguaios vão adentrar o Paraguai aí na segunda metade do século XX, há um plano de governo, há um projeto de governo do governo paraguaio em relação a quem vai entrar no país, né, e em grande medida são os sulistas brasileiros, né? também vem do Rio Grande do Sul, Paraná, em menor número de Santa Catarina, justamente por ter, digamos assim, essa expertise no desenvolvimento de uma agricultura de competição, que é o que o Paraguai consegue atingir a partir dos anos. Então, hoje, a gente não pode negar que o Paraguai, ele é uma força agrícola, né? Agropecuária ou do agronegócio, né? Seja lá o nome que a gente vai dar, né? Grande parte daquilo que opera, por exemplo, no mercado e na produção do mercado paraguaio, está destinado a esse contingente, né? Então, é o que acontece com as maquilas, por exemplo, né? Então, são as grandes montadoras aí que a gente vai ver que elas vão perpassar num primeiro momento na produção têxtil, depois numa produção de brinquedos, depois na produção de embalagens, e hoje ela acaba se colocando aí como uma grande produtora de peças e autopeças, né? Sobretudo agrícola. Então isso nos leva a perceber o quê? Que o mercado ele está necessitando desse tipo de produção, né? E o que eu acho que deu certo nesse momento é algo totalmente adverso, né? E se naquele momento nós tínhamos a busca de uma especialidade, né? Que era o trabalho com a terra, trabalho com plantio, colheita, né? Amansamento de terras e pastagens, assim por diante, nesse momento não, né? Então nós temos desde sujeito que fala que vai para o Paraguai porque tem um custo de vida mais barato, tem uma qualidade de vida melhor, porque os impostos não são tão grandes, até aquele sujeito que fala que vai ir para vender bala, né? Ou seja, é uma dicotomia muito grande, né? Em relação aos dois grupos, né? E também a proporção. Eu penso que mais hora, menos hora, né? Esse contingente que está migrando vai perceber, né? Porque o próprio Paraguai ele tem um limite, né? O Paraguai não é um grande país, não tem uma grande população. Tirando Assunção e a região central, né? Em volta ali dos arredores da Grande Assunção, as maiores cidades continuam sendo as cidades fronteiriças, né? Tanto as com o Brasil, como Cidade Leste, Pedro Juan Caballero, né? Salto del Guairá, e no outro lado a gente vai ter aí Encarnación, né? Concepción, um pouco mais ao centro, mas são essas cidades que são as maiores, né? Então, são públicos totalmente diferentes.
8: Ainda falando nesse capítulo do neoliberalismo no Paraguai, existe risco de que a dependência de capital estrangeiro limite a autonomia decisória do Estado paraguaio, que já é tão mínimo?
9: Não acredito, né? Eu até evito falar um pouco nessas teorias da dependência, né? Nessas conversas, mas eu penso que isso não vai ocorrer no Paraguai, porque a luta pela soberania nacional, ela tem se consolidado cada vez mais no país. Então, eu percebo assim que o Paraguai, ele está muito melhor, ele está melhor preparado para lidar com essas questões do neoliberalismo e toda essa ideologia que tem por trás do sistema do que outros países, né? Então, há um protecionismo grande, né? A elite paraguaia é uma elite diferenciada, é uma elite bem formada, ela é protecionista, né? Então, uma potencial elite, por exemplo, outsider, né? Que vem de fora, ela terá barreiras evidentes aí, que começam talvez até pelo idioma. Essa é uma questão, por exemplo, que eu vejo como um dos grandes antagonismos da migração brasileira para o Paraguai. O brasileiro, ele tem muita resistência em várias coisas, uma delas é em relação à cultura de outros povos, né? E a cultura, ela começa justamente por aquilo que define a nossa identidade. O brasileiro dificilmente sabe falar outro idioma. A gente sabe, né? A gente tem resistência sobre isso. E no Paraguai, isso não é bem visto, né? Então, o brasileiro, para ir morar no Paraguai, ele precisa, sim, aprender a falar espanhol, né? No Guarani, nem se fala, né? É muito difícil falar o Guarani, principalmente depois de adulto, porque o idioma a gente se aprende muito logo no início da vida, e o Guarani, ele é assim. Então, eu vejo isso como uma barreira muito grande, e essa barreira, ela é posta pelo Paraguai, ela é defendida defendida e ela está muito bem consolidada. Então, não acredito que essa, que possa ter uma propensão aí sobre uma dependência externa. O Paraguai, acho que ele lida melhor com essas questões.
8: Professor, aqui é um podcast de geopolítica, né? Geralmente a gente não comenta a política interna brasileira, mas hoje não vai ter como. No dia que a gente está gravando essa entrevista, dia 13 de maio, à tarde, foram divulgadas por aquele canal Intercept conversas do candidato à presidência, Flávio Bolsonaro, com o Vorcaro, para financiar o filme sobre o pai dele, o ex-presidente Bolsonaro. E aí eu te pergunto, existe correlação entre a polarização política aqui no Brasil, que a gente tem aqui muito forte, e o aumento do interesse pela residência ou cidadania paraguaia?
9: Olha, pode existir, né? Pode existir, mas escolheram como eu poderia dizer? Escolheram os agentes errados para fazer isso. Não é esse trabalhador, não é essa pessoa comum, não é esse não empresário, não é esse pobre que vai fazer isso. Para nós, né? Para nós da ciência, das ciências humanas, sobretudo, né? Escutar, eu mesmo não sabia, porque eu acabei de sair de uma reunião, não sabia do vazamento desse áudio, né? Eu gosto muito mais de lembrar o 13/5 como a rememoração dos 138 anos da abolição da escravatura.
8: Opa,
9: né? Que é uma data controversa.
8: Muito melhor.
9: Né? É uma data, inclusive, para nós controversa, né? Mas o nosso país, ele consegue se superar a todo momento. Não só o nosso, né? Todos eles conseguem. Mas o nosso tem sofrido muito com isso. Essa polarização, talvez, o que essas pessoas vão encontrar no Paraguai não é uma crítica a ela. E talvez quando a gente, talvez não, né? Quando a gente precisa, vou usar aqui palavras bem que todo mundo entende, né? Quando nós precisamos massagear o nosso ego, nós não precisamos de críticas, ou nós não toleramos as críticas do outro, do diferente, seja ela partidária, político-partidária, seja ela religiosa, seja ela do nosso time de futebol, né? A gente não gosta que fala mal. Então no Paraguai possivelmente isso vai acontecer. Como tem uma base política de direita, de extrema direita e de centro-direita muito forte, não vai ter essa polarização. E talvez é isso que essas pessoas procuram, né? Não ter um adversário, não ter a crítica. E isso pode beneficiá-los, mas de maneira, penso que não de maneira coletiva, mas muito mais no plano individual. Então, eu fico imaginando, né? Essas pessoas despossuídas, pessoas aposentadas, né?

0: abraço, né? Eu volto meio quando eu tô aqui, o pessoal fala, ah, mas você não fala, né? De onde que a gente vem? Então, mandar um abraço, né, pros meus colegas aqui do curso de História da Universidade Federal da Grande Dourado, né? Da nossa Faculdade de Ciências Humanas. E também há pouco tempo a gente conseguiu aprovar um projeto legal na Fundect, né? Que é a nossa Fundação de Apoio à Ciência e Tecnologia do Mato Grosso do Sul em Humanidades, aonde que eu trabalho, né? Com as questões Brasil e Paraguai, né? Então, é por aí, né, Mel? A gente vai tateando e quando me pedem assim, ué, o que que levou a estudar o Paraguai? Ué, o Paraguai tem uma história muito rica, muito grande, né? Então, a gente sempre tem coisas para fazer, sempre tem coisas para falar e o Mundioca é um espaço excelente para isso, ao qual eu elogio vocês a todo momento.
1: Opa, a gente agradece, eu aproveito também para mandar um abraço para os seus colegas e agradecer pela audiência. Bom, e a gente ainda vai falar muitas outras vezes sobre o Paraguai e sobre a América Latina, né, professor? E contamos com o senhor.
0: Eu fico à disposição. Um abraço.
1: Um abraço, obrigada. Tchau, tchau.
0: Tchau.
1: Muito interessante, eu gosto muito sempre que o professor Leandro Baller vem aqui ao Mundioca, ele que é um profundo conhecedor da situação do Paraguai. E agora a gente vai ouvir o nosso segundo entrevistado. O Mundioca tem o enorme prazer de ouvir a análise geopolítica, a opinião do professor Camilo Carneiro, ele que é professor de geopolítica dos cursos de Relações Internacionais e Geografia da Universidade Federal de Goiás. Seja mais que bem-vindo aqui ao Mundioca. Tudo bem?
2: Tudo bem, prazer falar com vocês hoje.
1: Professor, o que é que explica essa migração brasileira para o Paraguai? Por que que tem tanto brasileiro querendo cidadania paraguaia?
2: Isso. É bom a gente lembrar que já existe uma comunidade brasileira vivendo no Paraguai, que teve início esse movimento migratório nos anos 60 e 70, mas que tinha uma origem diferente. Eles eram agricultores em busca de terras mais baratas e foram também convidados pelo governo do Paraguai, na época da ditadura do general Stroessner, para ocupar terras no leste do país, onde é a fronteira com o Brasil. Então era um outro momento histórico, uma outra realidade, onde a massa de brasileiros que começa a viver no Paraguai tem essa origem e atuando no campo. O que nós temos hoje é um novo fenômeno de trabalhadores urbanos que estão buscando o Paraguai por alguns fatores. Então a gente vai ter brasileiros insatisfeitos com o cenário político do Brasil, são também pessoas em busca da menor carga tributária que o Paraguai cobra, são pessoas, muitos deles empresários ou mesmo pessoas que são aposentadas, que tem aí no Paraguai uma esperança de que a sua renda seja maior, né? Porque lá o custo de vida é menor. E, majoritariamente, pessoas de direita que estão fazendo essa tentativa, né, de imigração no Paraguai, buscando o chamado sonho liberal. Nós temos, em relação aos números, ano passado, em 2025, um número expressivo de brasileiros que vai buscar a cidadania. E esse ano, a gente, nos quatro primeiros meses, já chegou a mais de 9 mil pessoas pedindo a cidadania no Paraguai, direito à residência. Ano passado, o ano todo, foram 23 mil e agora, nos quatro primeiros meses, já bateu 9 mil pessoas. Esse é o cenário, né?
1: Esse alinhamento estratégico com os Estados Unidos do Paraguai, que eu acho que o Paraguai talvez esteja mais interessado nos interesses americanos do que dos próprios, isso funciona como garantia de estabilidade institucional para investidores e também para os migrantes brasileiros?
2: Eu acredito que não. O Paraguai, ele fez um acordo em dezembro de 2025 que ele abre mão de parte da sua soberania, né? É um acordo que os Estados Unidos propuseram, serve para os Estados Unidos poderem trazer militares e civis, e aí eu não sei o que seria esse conceito. Eles colocaram contratistas, né? O que seria contratista? Se não é militar, não é civil, a gente fica na dúvida. Seria um mercenário?
1: Foi o que eu pensei, mercenário, né? Um contratista é um nome bonito, né?
2: Exatamente. Então essas são as prerrogativas do acordo, são totalmente favoráveis aos Estados Unidos, e o Paraguai tem pouquíssima vantagem em abrir mão da sua soberania e aceitar a entrada de militares, civis e contratistas ligados ao Departamento de Defesa dos Estados Unidos para atuar no território paraguaio e trazendo armamento, sem que esse armamento seja fiscalizado pelas autoridades paraguaias, atuando livremente no Paraguai, e caso cometam algum crime, quem vai julgar esse crime vai ser a Justiça dos Estados Unidos e não do Paraguai. Ou seja,

0: É um acordo que mostra a submissão do atual governo do Paraguai, né, Santiago Penha, para com os Estados Unidos, onde a população paraguaia não tem nenhuma vantagem em relação a isso. É, o que a gente entende é que é uma forma dos Estados Unidos, de alguma maneira, pressionar o Brasil, né, botar aí uma força militar na fronteira com o Brasil, é uma espécie de chantagem ou ameaça eventual, algum tipo de manobra que o governo brasileiro faça que não atenda os interesses dos Estados Unidos. É esse cenário que a gente pode idealizar, né, com esse acordo.
1: Agora, de onde vem esse capachismo? Porque se o Paraguai quer ser cachorro dos Estados Unidos, aí é problema deles, né? Mas isso não é um perigo para a soberania dos outros países, inclusive a nossa? Ter uma base americana ali?
0: É, na verdade, no acordo não está escrito que eles vão criar uma base americana, mas eles, o que acontece semelhante ao que aconteceu com governos passados da Colômbia, os Estados Unidos usam bases do país, né, e colocam seus militares usando bases que já existem do próprio exército do país. De toda maneira, é uma forma de pressionar os países da América do Sul a atender os interesses dos Estados Unidos, sim. A gente viu aqui, recentemente, o governo da Venezuela sofreu aí a invasão do seu território, a violação da sua soberania, a captura do seu presidente e o sequestro do mesmo e a prisão dos Estados Unidos. Ou seja, os Estados Unidos com o governo Trump, ele não respeita o direito internacional, não respeita o princípio da soberania dos Estados, não respeita a Carta da ONU, ou seja, ele desrespeita as próprias normas e regras que os Estados Unidos próprios criaram, ajudaram a criar a partir de 45, no fim da Segunda Guerra Mundial e início da ONU, né?
1: Para países que estiveram envolvidos em guerras, geralmente isso a herança é um rancor histórico, né? Mesmo para pessoas que não tiveram nada a ver com o conflito. Como é que é o paraguaio com relação ao brasileiro?
0: Isso, ótima pergunta. Existe uma percepção daquele grande agricultor brasileiro que chega a partir dos anos 60 e 70 e consegue conquistar grandes áreas de terra no Paraguai, em prejuízo das comunidades indígenas e dos pequenos agricultores. O governo Stroessner foi uma das maiores ditaduras mais longevas da América do Sul. Ficou de 1954 a 1989 no poder. Ele era de origem alemã. E ele tinha um viés racista muito forte. Ele favoreceu a entrada de fazendeiros brasileiros de origem sulista, gaúchos, paranaenses, catarinenses, forneceu ali um programa de colonização de terras que eram Mata Atlântica, na época, muito férteis. Houve a derrubada das matas e a criação de áreas de pastagem e de áreas de produção de soja. E essa área de fronteira, ela, desde 2005, ela está sendo uma área onde, a partir da Lei Paraguaia de 2005, os agricultores estrangeiros não poderiam adquirir novas terras. E a partir de 2005, essa lei que foi criada nesse momento nunca conseguiu ser aplicada, porque os fazendeiros brasileiros que enriqueceram, eles têm tanto poder ali que eles mandam no governo. Chegaram a destituir o presidente Lugo, em 2012, que queria fazer uma reforma agrária no país. Ele foi tirado do poder em 2 dias. O processo de relâmpago de impeachment durou 2 dias. Um dos maiores fazendeiros brasileiros, que é o chamado rei da soja, é o Tranquilo Fávero. Então, assim, a gente tem a percepção dos paraguaios, sobretudo de origem humilde e rural, em relação a esses grandes latifundiários brasileiros, é uma percepção negativa.
1: São os brasiguaios esses, né?
0: Exato. O termo brasiguaio é interessante porque ele serve tanto para o brasileiro rico, que conseguiu grande propriedade de terra no Paraguai, como também para aqueles que foram originários do movimento MST no Brasil, né? Em 84, o MST surge com aqueles brasileiros que vêm do Paraguai, retornando de um sonho frustrado, porque nem todos os brasileiros que foram para o Paraguai conseguiram enriquecer e ser grandes proprietários de terra. Muitos se tornaram empregados de outros brasileiros proprietários de terra, seus agricultores no Paraguai. E esses que retornam em 84, em Cascavel, os sem terra, né, vêm do Paraguai, sem direitos, porque muitos nasceram no Paraguai, não se identificam com o país e vêm para o Brasil sem ser brasileiros propriamente ditos, porque nasceram em outro território. E aí o sem terra nasce nesse contexto de uma massa empobrecida de trabalhadores rurais que vem de outro país com um sonho frustrado e se organiza, né? E juntamente aos agricultores do Paraná que perderam suas terras para a construção de Itaipu, e esse movimento social surge assim. O Paraguai hoje tem entre 3,7% e 5% da população de origem brasileira. A gente vai ter ali entre 260 a 350 mil brasileiros residentes no Paraguai, numa população de 7,1 milhões de habitantes. habitantes. Então, a população percebe os grandes agricultores de uma maneira negativa, né? A gente tem o conflito dos movimentos sociais do Paraguai contra esses grandes latifundiários. Um dos principais latifundiários do Paraguai de origem brasileira é Tranquilo Fávero, que é catarinense. Ele tem muitas terras no país e ele faz uso da justiça paraguaia, do Estado paraguaio, das forças de policiais, para defender o seu patrimônio contra esses camponeses empobrecidos. Em relação aos demais grupos urbanos, por exemplo, os estudantes de medicina brasileiros que vivem em cidades de fronteira, onde o preço da mensalidade no Paraguai é muito mais barata, eles já têm uma relação diferenciada com a população paraguaia. E os que trabalham no Paraguai e moram do lado brasileiro da fronteira, como é o caso de Foz do Iguaçu e Cidade del Este, já tem uma relação melhor e uma interação mais consolidada. Dentro do Paraguai, a gente tem algumas cidades em que você se sente no Brasil, porque se fala o português, se usa o real, a cultura é a brasileira, as músicas na rádio são as músicas sertanejas ou gaúchas, e a gente tem ali pessoas de origem brasileira reproduzindo a atmosfera e a vivência do sul do Brasil dentro do Paraguai. E muitas vezes o empregado, ele que aprende o português e não o patrão que aprende o espanhol, né? Isso é uma realidade dentro da área rural no Paraguai. Cidades como Santa Rosa de Almondai, Santa Rita ou Naranjal são áreas onde a população brasileira controla o poder político e econômico, né? E, por outro lado, em termos históricos, o Paraguai, nas suas escolas, ensina muito sobre a Guerra do Paraguai. Então, as crianças aprendem que foi uma guerra onde três países enfrentaram o Paraguai, ou agiram de uma forma cruel e até, de certo ponto, injusta, né? E acabaram com quase 90% da população masculina do país. O brasileiro não deve tocar no assunto com o Paraguai, sobre a Guerra do Paraguai, que ainda é uma ferida aberta. Por que que é aberta? Porque as escolas, elas ensinam as crianças essa história e com a narrativa paraguaia, né? Foi uma questão injusta de um massacre de três países contra o Paraguai.
1: Aliás, eles estavam pedindo uma reparação, uma indenização. Em que pé está essa história?
0: Isso, ainda pedem. A diplomacia brasileira age de uma forma sempre cautelosa, tenta evitar os confrontos. Existe um troféu de guerra que o Brasil trouxe da Guerra do Paraguai e que é um canhão, né? Que é muito simbólico para os paraguaios e está no Museu Militar no Rio de Janeiro. Ele poderia ter sido devolvido já, né? E isso é um elemento que volta e meia os paraguaios reclamam e simbolicamente seria um gesto de simpatia do Brasil, né? Caso devolvesse esse canhão para os paraguaios. Como eu disse, ainda é uma ferida aberta, é um tema muito delicado. Eu costumo ir muito ao Paraguai e sempre evito esse tema porque é um tema que causa um desconforto muito, muito grande, né, entre paraguaios e brasileiros. A Guerra do Paraguai ainda é um assunto que poderia ter sido resolvido de uma forma mais adequada, né?
1: O Brasil não quer devolver esse canhão porque se devolver significa admitir uma certa culpa, é isso?
0: Acredito que seja uma tradição do exército, né? Uma forma de mostrar uma vitória, uma conquista, algo que os militares devem ter como orgulho, como símbolo, né? De uma vitória militar. Eu não entendo muito de história militar, mas deve ser por aí a questão, né? Eles devem ter um simbolismo dentro do exército para com esses símbolos, né?
1: Então, assim, pelo que eu entendi, assim, o Brasil já teve uma postura imperialista.
0: Claro, temos ainda, né? A gente tem uma relação com o Paraguai, compartilhamos a maior hidrelétrica, que é Itaipu, né, com o Paraguai. Uma hidrelétrica que chega a produzir pouco menos de 10% da energia elétrica do Brasil e ela é dividida e compartilhada com o Paraguai. Recentemente tivemos o problema da reunião entre os dois países para criar uma nova tarifa, né? Que o tratado de 50 anos ele terminou seu prazo em 2023. Em 2024, os dois países resolveram um tratado provisório, né? Empurraram para frente a decisão definitiva para 2027, mas hoje o Brasil paga da energia que ele compra do Paraguai, de Itaipu. O preço ficou estabelecido em 19,28 dólares o quilowatt por mês. A ideia é o Brasil pagar menos do que esse valor e as negociações entre entre os dois países, então, levam em consideração o preço que o Brasil paga da compra de energia de Itaipu, né? A energia, ela, 50% é do Brasil, 50% é do Paraguai, mas o Paraguai não usa esses 50%, então o excedente ele vende ao Brasil. Lembrando que o Paraguai tem 7,1 milhões de habitantes, o Brasil tem 214 milhões, é uma população muito maior do que a do Paraguai, e a gente precisa muito mais de energia do que eles. Eles já têm duas hidrelétricas bastante grandes, e a Seretá com a Argentina e Itaipu com o Brasil. Eles, então, uma das fontes de renda do Paraguai é a venda de energia elétrica para o Brasil e para a Argentina. Além disso, o motor da economia paraguaia é a exportação de soja e de carne. E muito dessa exportação é por conta dos proprietários brasileiros que estão no país. Então, assim, a gente já tem uma presença muito forte na economia paraguaia, tanto no setor de exportação de carne e soja, quanto na questão da energia elétrica. De alguma forma, os paraguaios nos percebem como o vizinho gigante, né? E, de alguma maneira, ameaçador. Trazer os Estados Unidos para perto seria uma estratégia que, nas relações internacionais, a gente chama de estratégia do pêndulo. Quando um país pequeno ele tenta manipular, né, as suas relações com dois grandes países para tirar vantagem de um e de outro, nesse sentido.
1: Aí vou trazer um ditado libanês que a minha avó falava. Isso não seria chamar um urso para tomar conta do seu quintal?
0: Sim, sim. E é por isso, talvez, que os paraguaios estejam correndo um risco maior de abrir mão de sua soberania, né? Os Estados Unidos, eles já mostraram em outros países, como no Iraque, que a presença de militares em solo estrangeiro, militares estadunidenses, é muitas vezes nociva para a população que recebe esse corpo armado, né? Relatos de soldados e contratistas mercenários no Iraque a serviço do exército estadunidense, que cometendo crimes não eram punidos, assassinatos e outros crimes, a punição deles era voltar para os Estados Unidos, não eram presos, não sofriam processo judicial nem nada. Então, se isso acontece em outros países, pode se reproduzir no Paraguai também, né?
1: Está nesse acordo do Paraguai, né, que se os soldados americanos cometerem crimes no território, no Paraguai, eles vão ser julgados na justiça americana, que pode não dar em nada também.
0: Exatamente, se forem julgados, né? Se forem julgados.
1: Agora, a gente está num ano eleitoral e um dos temas, o tema central desse episódio é: Paraguai, meca do neoliberalismo. O quanto essa eleição está pesando na migração para o Paraguai?
0: Então, como eu disse, a maior parte dos brasileiros que está se direcionando ao Paraguai é de direita, são nitidamente, majoritariamente eleitores do Bolsonaro, acreditam nesse mito do neoliberalismo, né? O neoliberalismo não fez nenhum país de terceiro mundo melhorar a sua condição de vida, não tirou a população da pobreza em nenhum lugar. O neoliberalismo, de acordo com o geógrafo Nelson Werdeck Sodré, é uma farsa e atende os interesses dos mais ricos, dos grandes banqueiros, da elite econômica, e que é a única que tem alguma vantagem, né? A gente tem aí, então, com a abertura de mercado imposta pelo neoliberalismo, com a abertura e a diminuição dos impostos de importação, a desindustrialização como resultado. A desindustrialização de um país significa empobrecimento da população, dependência econômica em relação ao exterior agravada, e a gente não tem vantagens para a maioria da população com as medidas neoliberais, que é diminuição dos gastos públicos nos setores de saúde, educação, transportes, por exemplo, a privatização das empresas estatais, que leva em desemprego, menores salários. Ou seja, quem enriquece no modelo neoliberal é uma pequena parcela da população, é uma elite, mas é uma elite que tem o poder, que controla os grandes veículos de comunicação e que vende esse sonho falso como algo positivo. E a gente vê isso no Brasil, né? O Brasil é um dos países onde o neoliberalismo tem a maior concentração, a maior quantidade de adeptos, né, dessa ideologia, que não é algo que venha trazer a justiça social ou a diminuição das desigualdades. Pelo contrário, ela agrava as desigualdades entre ricos e pobres, ela aumenta a quantidade de pobres e diminui a quantidade de pessoas que vivem com dignidade. Então, os eleitores do Bolsonaro são nitidamente partidários e creem na política neoliberal. E não entendem muitas vezes que ela não é benéfica para as pessoas mais pobres. O modelo econômico que tem sido reproduzido na Argentina, que tem sido reproduzido aqui no Brasil mesmo, o governo atual, ele não deixa de ser neoliberal, ele é mais um freio ao avanço do neoliberalismo do que uma proposta contrária. E a Argentina mostra atualmente o que os resultados de uma política agressiva neoliberal, né? Uma crise econômica sem precedentes, a desindustrialização do país, o empobrecimento das pessoas, né? A inflação, esses são os resultados. E esse sonho do Paraguai é na verdade é uma ilusão, né? Que os brasileiros que vão para lá querendo pagar menos impostos, essa estratégia de não cobrar impostos adotada pelo Paraguai, isso é inviável em longo prazo. Inviável em longo prazo porque o governo não vai ter os recursos necessários para arcar com os serviços públicos, né? E isso não está sendo percebido.
1: Isso era o que eu ia te perguntar sobre a diferença estrutural regulatória em relação aos países vizinhos. Não tem nenhum outro país que esteja adotando a mesma coisa que o Paraguai, que você considera que não é sustentável a longo prazo, é isso?
0: O Paraguai, por exemplo, os impostos cobrados no Paraguai são menores do que os no Brasil. Eles têm a regra do triplo 10, né? 10% de imposto de renda, 10% do imposto pago pelas empresas, e a gente tem essa alíquota, é uma alíquota baixa, porque, por exemplo, deveria haver uma diferenciação entre quanto um rico paga imposto e quanto um pobre paga de imposto. Deveriam haver faixas de imposto diferentes de acordo com a renda. Como o Paraguai ele não faz essa diferenciação, ele faz taxa de forma igualitária ricos e pobres, causa um aumento da desigualdade social, né? Assim como o Brasil, o Paraguai ele é marcado por uma enorme desigualdade social entre os ricos e os pobres do país. A gente vai ter aí essa estratégia que o Paraguai tem de cobrar poucos impostos e alguns produtos, por exemplo, o imposto de importação chega a ser zero, que é o caso dos eletrônicos, computadores, itens de informática e celulares, eles chegam a cobrar zero. E eles estão no Mercosul, não deveria ser assim, não é? O Mercosul não funciona contento, por quê? É um mercado comum, um bloco regional, onde os países deveriam ter os mesmos impostos de importação para produtos de outros países de fora do bloco, que isso seria o Mercosul funcionando a contento. E por que o Paraguai tem impostos diferentes? Porque ele tem uma lista chamada lista de exceções, que mais de 400 produtos estão nessa lista e garantem que o Paraguai taxe diferente produtos que vêm da China, dos Estados Unidos, da Europa e possa vender por um preço mais baixo, porque muitos desses produtos que são vendidos nas lojas no Paraguai, não tem um imposto sobre eles. Então, até hoje, é mais barato comprar um celular no Paraguai do que celular, o mesmo produto no Brasil, porque lá eles não vão ter o imposto, aqui sim. E, por exemplo, às vezes um celular ou um computador chega a ser a metade do preço no Paraguai em relação ao Brasil. Esse é um problema que os países do Mercosul não conseguem resolver. Por quê? Porque o comércio em Ciudad del Este, que é a principal área comercial do Paraguai, vende sobretudo para brasileiros, é a cidade vizinha de Foz do Iguaçu, esse comércio garante aí uma renda alta para o país e um grande volume de empregos naqueles comerciantes e os vendedores dos shoppings que estão instalados ali. Então é um ponto muito sensível o Brasil forçar o Paraguai a adotar os mesmos impostos dos demais países do Mercosul. Por outro lado, a isenção de tributos e as faltas das garantias trabalhistas fazem com que a população do Paraguai tenha aí um serviço público de pior qualidade em relação ao brasileiro. Pra você ter ideia, essa estratégia de cobrar poucos impostos faz com que os paraguaios não tenham hospitais de qualidade em número suficiente e as escolas interior são muito precárias. Esse é um dos resultados da adoção dessa medida de tributação de impostos muito baixos. Isso resulta, por exemplo, que muitas mulheres do Paraguai, de origem brasileira ou não, procurem a maternidade em Foz do Iguaçu para ter seus filhos, né? Passem a ponte da amizade e ter filho no Brasil. Então é um dos resultados dessa política que eu digo que a longo prazo é insustentável, porque o governo não vai ter recurso, porque ele não cobrando imposto não vai ter o recurso necessário para dar conta dos serviços públicos, né?
1: Então deixa eu entender, o perfil do brasileiro que está indo para o Paraguai é o cara que não está satisfeito com o governo Lula, né? Que é o governo atual.
0: Exato.
1: É o cara que critica o serviço público, critica o SUS, mas no Paraguai ele não vai ter nem isso. Então é o pobre de direita que tá indo para lá?
0: É o que o Jessé de Souza escreve como pobre de direita no seu último livro. É uma pessoa que não entende de política e que vota contra os seus próprios interesses. Se você tiver, eles vão reclamar da carga tributária no Brasil e da CLT no Brasil. Só que eles são pessoas que muitas vezes gozam dos direitos da CLT. E a CLT garante férias para o trabalhador, garante descanso semanal, garante uma renda quando você está acidentado. E no Paraguai você não vai ter esses direitos, né? E eles agem sendo proletários, têm um discurso como se fossem donos de empresas, né? Então é um discurso mais fantasioso, marcado por uma ideologia, do que de fato racional. Então eles são empresários fugindo dos impostos aqui do Brasil, alguns são pessoas que tiveram a falência no seu negócio, aposentados que buscam maior poder de compra e majoritariamente eleitores do Bolsonaro que estão indo para lá. Então ano passado foram 23 mil brasileiros, esse ano já foram 9 mil. Ah, eles são muito influenciados pelas redes sociais e alguns influencers que são muito populares na extrema-direita, fazem a propaganda do Paraguai como a meca do neoliberalismo, como um lugar melhor, e isso também influencia bastante na ida de brasileiros para lá, com esse perfil.
1: Há sinais de que o país esteja se convertendo em um espaço, um palco de competição estratégica entre interesses dos Estados Unidos, do Brasil e da China?
0: Bom, muito boa pergunta. A China não tem relações diplomáticas com o Paraguai, ele mantém relações com Taiwan, isso que é curioso. É um dos poucos países que não tem embaixada da China, tem embaixada de Taiwan. Eles estão muito mais dentro da área de influência do Brasil. Curioso também, porque é um subimperialismo, né? O principal parceiro comercial do Paraguai é o Brasil, não é nem a China nem os Estados Unidos, porque a gente tem essa relação forte com o Itaipu e também temos a questão da soja e da carne, que é muito... As exportações são muito ligadas à comunidade brasileira. O Paraguai, ele tem um governo que tenta, de alguma maneira, tirar vantagem da condição do país, ser um país pequeno e um país vulnerável, próximo de gigantes, e agindo de acordo com a estratégia do pêndulo, né, fazendo com que os Estados Unidos e a sua presença dentro do território sejam contrapeso em relação à influência brasileira no território paraguaio. De alguma forma, ele usa isso para tirar vantagem dos dois países ou barganhar, por exemplo, na hora de negociar a nova alíquota que o Brasil vai pagar na compra da energia de Itaipu, por exemplo, entre outros fatores. Então é uma estratégia do governo paraguaio de obter algum tipo de apoio e respaldo nas suas negociações com o Brasil, que é um país muito mais poderoso, né, que já marcou isso ao longo da história. Mas não há essa questão da competitividade. O que eles conseguiram instalar são as maquilas dentro do território paraguaio, e as empresas brasileiras que vão se instalar ali, sobretudo de cabos elétricos, de autopeças, algumas de plástico, que fazem peças plásticas como assento de privada, essas coisas, são empresas brasileiras que buscam a mão de obra barata. Então são salários baixos pagos ali, variam até cerca de R$2.200, por aí, não tendo as garantias trabalhistas para os trabalhadores do Paraguai. A gente pode olhar o que acontece no México. O México fez isso 25 anos atrás, um pouco mais de 25 anos atrás, e as condições de vida dos trabalhadores mexicanos não melhorou em nada. As empresas dos Estados Unidos foram para o outro lado da fronteira, abriram postos de trabalho no México, as maquiladoras são empresas que recebem peças do país vizinho, onde as empresas apenas montam, por isso é o nome maquila, né, de maquiagem, montam peças que vêm de fora, com trabalhadores que recebem baixos salários, e a ideia das fábricas instaladas nesses países de salário mais baixo é lucrar com a ausência de direitos trabalhistas e com os baixos salários, e também com a isenção fiscal. Então fica muito pouco para a empresa, para o país que recebe essas empresas. São postos de trabalho precários, que na verdade o Paraguai está recebendo, né? Na verdade, a população paraguaia ela está tendo mais oportunidade de trabalho, mas com salários baixos e sem as garantias trabalhistas. Essa é a realidade, né? Quem fala que o Paraguai é algo positivo em relação a novas empresas se instalando ali são as propagandas dessas grandes fábricas que vão se instalar lá, visando não pagar os impostos trabalhistas que pagam no Brasil e pagar também salários mais baixos para os seus trabalhadores lá no Paraguai. Essa é a realidade, né?
1: Bom, vamos para a pergunta saideira. Você trouxe a questão de Taiwan. Nós entendemos que Taiwan seja China. Nós e também os documentos oficiais, até os Estados Unidos, consideram uma única China. Por que o Paraguai fez essa opção que pode ser errática?
0: Claro, o Paraguai é um dos poucos países do mundo, a gente tem pouquíssimos países no mundo. Por exemplo, Eswatini, na África, um país minúsculo, que antes se chamava Suazilândia. Países são ilhas no Pacífico, no Caribe, que vão ter a embaixada de Taiwan e não da China. Provavelmente, não posso afirmar isso, posso até investigar, esses países devem receber alguma vantagem financeira para ter a embaixada de Taiwan. Taiwan, assim, tem a reconhecimento internacional e tem aí a condição de se considerar uma espécie de Estado soberano separado da China, porque alguns poucos países, não chega a 20, no mundo, um universo de 195, cerca de 20, menos de 20, reconhecem Taiwan e não reconhecem a China como um Estado soberano e país independente. Mas esses países que não têm a embaixada chinesa, eles têm um escritório comercial que serve muito mais do que a própria embaixada. Então são situações contraditórias, né? Eles fazem negócios com a China, mas reconhecem diplomaticamente Taiwan. Eu creio que Taiwan pague alguma vantagem anualmente para esses países manterem aí a embaixada e o reconhecimento oficial diplomático. Por quê? Que é importante para Taiwan ter esses países apoiando. Porque nas eleições na ONU, Taiwan foi expulsa da ONU em 1971. A partir de então, esses países votam nas decisões da ONU de acordo com os interesses de Taiwan. Então, Taiwan não tem mais a sua representação na ONU, mas tem aí 12 países que vão votar de acordo com seus interesses as questões que são decididas na Assembleia da ONU. Essa é a questão. Mas, de fato, a gente vai ter o escritório comercial da China e vai ter também os produtos chineses sendo vendidos, né, amplamente vendidos nas lojas que estão localizadas no Paraguai e que os brasileiros vão até lá comprar e vender aqui, revender, muitos via contrabando nos mercados brasileiros.
1: Tá certo, eu poderia estender essa conversa, mas o relógio aqui não me deixa. Eu tive o enorme prazer de conversar com o professor Camilo Carneiro, professor de geopolítica nos cursos de RI e geografia da Universidade Federal de Goiás. Muito obrigada por esse bate-papo, que foi uma aula bastante descontraída. Espero que você tenha gostado de conversar comigo e com a nossa audiência, os Mundiokers.
0: Foi um prazer incomensurável e conte comigo sempre.
1: Opa, bom saber. Um abraço, professor.
0: Um abraço.
1: Também gostei bastante da entrevista do professor Camilo. A gente vai chamar outras vezes, com certeza vamos contar com ele. Antes da gente encerrar, vou trazer uma breve curiosidade geopolítica sobre o Paraguai. Você sabia que o país é um dos países mais estratégicos da América do Sul, mesmo sem ter saída para o mar? O país está no coração do continente, entre Brasil, Argentina e Bolívia, e controla uma peça-chave, que é a energia. A gente está falando da usina de Itaipu, dividida com o Brasil, que faz do Paraguai um gigante hidrelétrico. Mas tem um paradoxo aí. Ele produz muita energia, consome pouco e exporta o excedente. Mundioca está chegando ao fim e eu vou pedir mais uma vez que você não seja egoísta. 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É isso então, vou me despedindo de vocês aqui. Beijos, tchau, tchau.
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4: Boa tarde, sejam todos muito bem-vindos. 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
5: É isso, muito boa tarde. Hoje, terça-feira, 19 de maio, e as principais notícias do Brasil e do mundo estão aqui. Começa agora o programa Entretanto, porque toda notícia tem outro lado. Esta é uma produção da Agência de Notícias Russa Sputnik. Eu sou Isabela Veiga.
4: E eu, Leonardo Macaxeiro. A gente chama agora o nosso analista geopolítico, Rafael Machado. Rafa, muito boa tarde para você.
6: Boa tarde, Leonardo, Isabela. É bom falar com vocês de novo. Agora estou aqui já nos 4 graus, 5 graus de Caxias do Sul. Mas é isso aí, tamo junto de novo, mesma distância, como sempre, para comentar aqui sobre todas as notícias do dia.
5: Por isso, Léo, é que ontem aqui estávamos, sei lá, com uns 25 graus, talvez, né?
4: Acho que
5: frio pra gente, e o Rafa, nossa, tá quente aqui no Rio, né? Sim, em comparação com os 4 graus, meu Deus, Rafa, bom falar contigo então.
4: Bom, daqui a pouco, Isa, a gente conversa também com João Pedro Simões, ele que é mestrando em História pela UF e graduado em Relações Internacionais pela UFRJ.
5: Então vamos às principais notícias desta terça-feira. Flávio Bolsonaro visitou Forcado em casa após prisão. Israel intercepta nova flotilha para Gaza em águas internacionais.
4: E tem também atualizações do trânsito aqui no Rio de Janeiro, tem a previsão do tempo e economia. Fica com a gente porque tá só começando o programa Entretanto.
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4: E a gente começa o Entretanto falando que o senador e pré-candidato à presidência Flávio Bolsonaro visitou Daniel Forcado no fim de 2025, logo após a primeira prisão do Banco Master, do dono do Banco Master, pela Polícia Federal. A visita, segundo o colunista Igor Gadelha, do Metrópolis, aconteceu na residência do banqueiro em São Paulo, quando ele já havia deixado a prisão e foi autorizado a ir para casa com algumas restrições. E é com esse assunto que a gente começa o Entretanto de hoje.
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5: Aos aliados, o próprio Flávio já admitiu a visita a Forcado. O senador alegou que visitou o banqueiro para informar que não faria mais negócios com ele após a prisão. Forcado foi preso, a gente relembra aqui, pela primeira vez em novembro de 2025. Ele foi detido pela Polícia Federal no aeroporto de Guarulhos, de São Paulo, quando ele tentava embarcar para o exterior. No entanto, Forcado acabou sendo solto pouco tempo depois. Na ocasião, a decisão foi dada pelo Tribunal Regional Federal da Primeira Região, sediado em Brasília. Apesar da liberdade, o dono do Banco Master teve algumas restrições impostas, entre elas o uso da tornozeleira eletrônica e a apresentação periódica à Justiça. Forcado foi preso novamente no dia 4 de março deste ano e aí, dessa vez, por ordem do ministro do STF, André Mendonça, que alegou risco concreto de interferência nas investigações. Na ocasião, foi descoberto que Forcado mantinha uma espécie de milícia pessoal com acesso a dados sigilosos da PF, comandada por Luiz Felipe Machado de Moraes Mourão, conhecido como Sicário.
4: Após a reportagem do Metrópolis, o Flávio confirmou essa visita a Forcado em pronunciamento à imprensa, feito após uma reunião com deputados e senadores do PL, hoje em Brasília. O senador, porém, não deu muitos detalhes. Ele afirmou o seguinte: olha, fui sim até o encontro dele. Ele estava restrito e não podia sair de São Paulo, então fui até ele. Eu fui sim ao encontro dele para botar um ponto final nessa história. Dizer que, se ele tivesse me avisado que a situação era grave como essa, eu já teria ido atrás de outro investidor há muito tempo e o filme não correria esse risco. Na semana passada, o site Intercept Brasil já havia revelado áudios e mensagens enviadas por Flávio Forcado, nos quais o senador cobrava patrocínio a um filme sobre o ex-presidente Jair Bolsonaro. Uma dessas mensagens foi enviada por Flávio no dia 16 de novembro de 2025, um dia antes de Forcado ser preso pela primeira vez e dois dias antes da liquidação do Banco Master pelo Banco Central. Bom, Rafa, queria trazer você para a gente começar o Entretanto de hoje falando mais alguns desdobramentos sobre essa situação envolvendo Flávio Bolsonaro e Daniel Forcado. Bom, ontem aqui no Entretanto, Rafa, a gente falou sobre a possibilidade de até Flávio Bolsonaro desistir da candidatura, desse nome ser trocado. Você explicou muito bem, deu a sua opinião sobre o caso, disse que achava muito difícil essa mudança e que o Flávio viria candidato mesmo que fosse para perder, isso na sua avaliação. Hoje eu quero saber de você o seguinte: a gente tem a novidade que é a visita dele a Vorkaro. Rafa, para você, a tendência dessa candidatura, dessa pré-candidatura de Flávio Bolsonaro, com tantas situações envolvendo o Vorkaro, é ela se enfraquecendo com o tempo? Ela, nesse momento, ela parece que vai sendo enfraquecida de alguma forma?
6: Bem, a gente sabe, né, que já até saiu uma pesquisa de opinião, me parece que a gente vai falar sobre isso depois, mas eu diria que se a tendência for de quedas seguidas nas intenções de voto para ele, realmente eu acho que internamente vai haver um debate bastante profundo no bolsonarismo e do bolsonarismo com seus aliados, que pode acabar mudando um panorama dessas eleições, né? Pelo menos a questão da candidatura do Flávio Bolsonaro. De fato, o Jair Bolsonaro teria se posicionado no sentido de defender a candidatura do Flávio Bolsonaro, independentemente de, por exemplo, as pesquisas indicarem uma derrota certa. Porém, me parece muito garantido que o Flávio Bolsonaro perderá aliados caso, por exemplo, a gente veja novas quedas a mais por conta, por exemplo, de novas revelações. Eu nem me refiro a pesquisas de institutos diferentes, né? Mas, por exemplo, vamos supor, parece que a Atlas Intel, né, que lançou essa pesquisa aí, feita após as revelações do Intercept, se numa segunda pesquisa do mesmo instituto houver ainda mais queda, ou talvez nenhum sinal de recuperação, a gente sabe que tem muitos aliados que se aproximaram do Flávio Bolsonaro nessas últimas semanas, nesses últimos meses, pessoas trocando de partido para poderem fechar ali alianças com o PL ou entrando no PL, e tudo isso pode acabar ou se desfazendo ou realmente se enfraquecendo. Então, por exemplo, até um exemplo aí, o Sérgio Moro, que até um tempo atrás era, na verdade, um inimigo do bolsonarismo, né? Ele foi ministro, sim, do Bolsonaro, porém, ele saiu em maus termos em relação ao bolsonarismo, e aí agora voltou a ser aliado do bolsonarismo, em busca, né, do apoio do bolsonarismo nas eleições lá no Paraná. Mas esse pessoal que não é do núcleo do bolsonarismo, não é bolsonarista ideológico, e sim aliado oportunista do bolsonarismo para essas eleições, a tendência é que, na medida do possível, na medida em que ainda seja possível fazer novos arranjos, eles tentem fazer novos arranjos, novas composições. Isso é verdadeiro especialmente para figuras do Centrão e da centro-direita. Mas o núcleo do bolsonarismo parece muito convicto de manter essa candidatura do Flávio Bolsonaro. Então pode acontecer realmente do bolsonarismo insistir nessa candidatura, mesmo perdendo vários aliados, vários partidos ali numa possível coalizão. Eu não duvidaria também disso acontecer. E aí, realmente, caso políticos do Centrão, caso políticos que são, por exemplo, populares em suas regiões, façam alianças com outros pré-candidatos, existe até a possibilidade do Flávio Bolsonaro nem chegar ao segundo turno. Mas isso, é claro, são vários seis, né? Várias hipóteses. A hipótese dessa queda do Flávio Bolsonaro nas pesquisas de opinião se aprofundar, né? Se aprofundar a queda, haver mais queda ainda ao longo das próximas pesquisas. E aí isso gerar uma debandada ali entre aliados que não pertencem ao núcleo do bolsonarismo. Aí sim o jogo até fica mais aberto para outros candidatos, como Zema, Caiado e assim por diante.
5: Certo, Rafa. Queria saber de você também, porque o Flávio admitiu esse encontro com o Vorkaro só depois que o caso acabou vindo a público, né? Foi uma notícia divulgada na terça-feira pelo Metrópolis. E aí a justificativa dele foi que essa reunião com o Vorkaro foi para colocar um ponto final no financiamento do Dark Horse, o filme que gerou toda essa controvérsia e foi responsável, a gente vai analisar mais à frente, por a queda de alguns pontos na intenção de voto. Mas, na sua análise, Rafa, essa revelação, essa nova revelação, tem esse potencial de abalar ainda mais a imagem do Flávio na disputa pela presidência?
6: É interessante refletir sobre, Bruno, claramente uma parte aí do eleitorado ficou chateado com aquela revelação do contato entre o Flávio Bolsonaro e o Vorkaro e o pedido de dinheiro. Mesmo que a gente não tenha alguns detalhes sobre, por exemplo, se de fato o dinheiro foi usado no filme, quanto que foi realmente enviado, se houve alguma ilegalidade específica nesse processo, só a associação entre o Flávio Bolsonaro e o Vorkaro já gerou um certo impacto. Eu não tenho certeza realmente se o contato pessoal, a visita pessoal, piora a situação do Flávio Bolsonaro. Talvez sim, e talvez por isso, inclusive, que ele decidiu já assumir, né, e fazer um pronunciamento sobre isso e assim por diante. É possível que, portanto, inclusive, haja novas quedas, né? O clima ali, no pessoal que até estava acompanhando o Flávio Bolsonaro na coletiva de imprensa, não parecia muito bom, né? O pessoal estava com uma cara um pouco esquisita, inclusive, durante os comentários, durante o pronunciamento do Flávio Bolsonaro. Então talvez todos estejam sentindo um clima negativo, a possibilidade de mais alguma pequena perda. Eu acho que o impacto principal já até aconteceu. Porém, é possível sim que novas revelações vão diminuindo ainda mais, né, um ponto percentual, dois pontos percentuais, as intenções de voto no Flávio Bolsonaro. Então esse impacto, ele é possível, a situação dele de fato pode acabar piorando. Não tem como saber o conteúdo dessa conversa entre o Flávio Bolsonaro e o Daniel Vorkaro. É a palavra dele, e aí é claro, na medida em que existe a possibilidade do Vorkaro fazer uma delação premiada, aí pode ser que ele venha público e desminta, né? Diga outra coisa em relação a esse encontro entre entre ambos, né? Pode ser que, caso o Vorkaro de fato faça isso, ele venha com outra história. Aí, se ele tiver alguma evidência material do conteúdo dessa conversa, fica bem ruim para o Flávio Bolsonaro. Se não tiver, vai ficar a palavra de um contra a palavra do outro. Porém, de fato, na delação premiada, aquilo que você diz, você tem que fundamentar. Então, caso não haja nenhuma evidência material que contraria o Flávio Bolsonaro nesses contatos, aí nem o Vorkaro nem poderia colocar isso na delação premiada. E aí realmente a situação não seria tão ruim assim pro Flávio Bolsonaro. Porque o pior cenário possível, agora, me parece, é o Vorkaro fechar de fato, né, essa delação premiada e chegar ali com algo mais material mesmo, algo mais contundente contra o Flávio Bolsonaro, né, desmentindo ele em alguma coisa, algo nesse sentido. Então, enfim, a gente não sabe se isso vai acontecer, realmente vai ser necessário esperar, mas me parece por aí, nesse sentido de que a situação do Flávio Bolsonaro agora pode ter piorado ainda um pouco mais, mas ainda pode piorar também, ainda mais dependendo dessa possibilidade de uma delação premiada.
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10: Brasil adentro. São 4h18. A gente aproveita para dar aquele recado para você, ouvinte, que curte a gente, curte a nossa programação aqui da Sputnik na Metropolitana FM. Então, olha, você pode participar, mandar seu recado, enfim, o espaço é seu. Então, tudo isso por meio do nosso WhatsApp. Se você ainda não decorou o número, vou repetir aqui para você anotar, tá bom? É 21 98 065 0066. Não deu tempo? Sem problema. Vamos lá de novo. 21 98 065 0066. A gente segue falando do nosso Brasil. Por quê? Léo, agora a gente vai trazer uma informação que é muito importante relacionada justamente às eleições de outubro que a gente vem aqui destrinchando, né? O senador Flávio Bolsonaro caiu 6 pontos percentuais desde abril e acumula 41,8% das intenções de voto contra 48,9% do presidente Luiz Inácio Lula da Silva. Em um eventual segundo turno da eleição presidencial, isso de acordo com uma pesquisa Atlas Intel Bloomberg, que foi divulgada hoje. No último levantamento, Flávio tinha 47,8%, enquanto o presidente Lula somava 47,5%. A nova rodada da pesquisa foi feita após a divulgação do áudio entre o pré-candidato do PL e o ex-banqueiro Daniel Vorcaro, do Banco Master.
4: Lula ainda lidera outras 4 simulações de segundo turno contra os ex-governadores Romeu Zema, de Minas Gerais, e Ronaldo Caiado, de Goiás. Além também, no confronto direto contra o coordenador do MBL, o Renan Santos, e do ex-presidente Jair Bolsonaro, que se encontra inelegível e cumpre pena por tentativa de golpe de Estado. A Atlas Intel Bloomberg entrevistou 5.032 eleitores entre os dias 13 e 18 de maio por meio de recrutamento digital. A margem de erro é de 1 ponto percentual para mais ou para menos, com nível de confiança de 95%. Rafa, é uma queda significativa de Flávio, 6 pontos em uma eventual disputa de segundo turno contra o atual presidente Lula. Queria entender com você o seguinte, Rafa, há tempo e há como o Flávio, de alguma forma, conseguir recuperar esse ponto, diminuir todo esse desgaste que ele está tendo na imagem com todo esse escândalo envolvendo Daniel Vorcaro?
6: Bem, se essa situação é bem ruim, e de fato ela é, menos mal que aconteceu tão cedo nessa corrida eleitoral. Porque se tivesse acontecido, por exemplo, faltando uma semana, faltando 2 semanas para as eleições, aí era caso perdido. né? Porém, sendo maio ainda, a gente sabe que muita coisa pode acontecer, então não é como se fosse uma situação absolutamente horrível. Quando a gente compara, né, horrível no sentido de irreversível, né? Quando a gente compara essa pesquisa da Atlas Intel com a pesquisa anterior da Atlas Intel, a gente vê que as intenções, isso no segundo turno, as intenções de voto no Lula aumentaram um ponto percentual, 1.4 pontos percentuais, e de fato houve essa perda de 6 pontos percentuais para o Flávio, mas a maior parte dessa perda foi para indecisos, né? Tinha um pessoal convicto de votar no Flávio, e aí a maior parte desse pessoal agora está indecisa. O indeciso, ele pode ser reconquistado, né? Você teve uma pequena parte desse pessoal que decidiu apoiar o Lula, parece, ou eram indecisos que por conta desse escândalo acabaram se decidindo pelo Lula, mas a maior parte dessa perda de apoio foi, na verdade, para os indecisos. É o pessoal que tinha decidido votar no Flávio Bolsonaro e agora não sabe mais em quem votar, estão em dúvida e assim por diante. O fato de que houve esse crescimento nos indecisos e pessoas que não pretendem votar, pessoas que dizem que vão votar nulo, etc., indica que sim, o Flávio pode reconquistar esse pessoal que ele perdeu, uma parte desse pessoal. Isso vai depender apenas do Flávio, do próprio Flávio Bolsonaro, e também, como a gente sabe, de possíveis erros do Lula, né? A atividade política, ela é sempre propensa a erros, e quem está no poder sempre tem maior possibilidade de errar mais, porque de fato é quem está na prática exercendo o poder. Então, não é uma situação irreversível, apesar de ser bem ruim para a campanha do Flávio nesse momento, mas poderia ser pior se fosse mais perto das eleições, bem como ainda pode ser pior caso aconteça algo mais envolvendo esse caso do Banco Master, que acabe de fato incriminando o Flávio Bolsonaro em alguma coisa, porque veja, a visita em si também não tem nada de, pelo menos em tese, não tem nada de ilegalidade. A solicitação de verba, de investimento no filme em si também não tem nada de ilegalidade, mas podem aparecer tanto em relação a esses eventos quanto em relação a outras coisas provas de algum tipo de ilegalidade. Aí realmente sim, teria uma piora ainda maior da situação do Flávio Bolsonaro.
10: Certo, Rafa. E aí a minha dúvida é a seguinte, são 7 por 6 pontos, melhor dizendo, que ele caiu, né, nessa pesquisa. E por mais que a eleição a gente ainda tenha algumas semanas, né, acho que a gente pode até contar em semanas, será que dá para reverter? Porque uma situação que o próprio Flávio Bolsonaro chegou a falar, isso numa entrevista para a Globo News e posteriormente no dia seguinte para a CNN, que na realidade ele não havia mentido quando ele disse que nunca tinha, que não conhecia o Vorcaro, porque aquela conversa que ele teve com o Vorcaro por telefone, que teria sido uma única e exclusiva oportunidade, teria sido justamente para, enfim, se tratar do assunto do filme. Então, quer dizer, ele já caiu em contradição. E agora ele cai novamente em contradição porque ele diz que só teve um único contato com o Vorcaro, que foi quando ele ligou, né, pro Vorcaro. Mas agora sabemos que ele também esteve na casa de Vorcaro. Então, quer dizer, à medida que o tempo avança, a gente vai percebendo que ele deixa de trazer a público questões que vão sendo reveladas, né? Não tô nem dizendo que ele tá mentindo, tô dizendo que ele tá ocultando. Mas, enfim,
11: O fato é que o partido do Flávio, o PL, está contestando esses dados aí que mostram Lula com 47% das intenções de voto contra 34,7% do Flávio. Então, inclusive, o PL está pedindo a impugnação dessa pesquisa junto ao TSE com o argumento de que o questionário, como a gente até adiantou ontem, direciona negativamente os entrevistados contra o senador, porque esse é um questionário que ele é bem mais detalhado, traz perguntas que tratam justamente dessa ligação do Flávio com o Daniel Vorkaro, perguntando se acha que eles deveriam manter contato, se acha isso, se acha aquilo. Ou seja, isso seria de fato motivo para haver uma impugnação da pesquisa?
6: Olha, realmente, a questão das pesquisas no Brasil, elas sempre despertam muita polêmica. Quando a gente olha para os vários institutos, eles muitas vezes dão indicações muito diferentes uns dos outros, né? Acaba tendo ali uma disparidade significativa entre os vários institutos, o que certamente dá margem para questionar pelo menos um pouco as metodologias envolvidas. A gente sabe que os institutos, de um modo geral, têm as suas parcialidades. Isso não é só no Brasil, em todos os países do mundo. Você pode, às vezes, muito claramente apontar ali para os institutos tal, tal e tal são mais favoráveis ao candidato X e os outros institutos são mais favoráveis ao candidato Y. Né? Muitas vezes isso é vinculado ao próprio direcionamento de alguma outra instituição, porque muitos desses institutos estão vinculados a jornais ou grupos midiáticos, e os grupos midiáticos, pelo menos de um modo geral, eles têm também as suas preferências, as suas orientações. Então, esses institutos, muitas vezes, eles acabam sendo mesmo questionados. Agora, nesse caso, em relação à possibilidade de direcionamento,

0: em situações mais ou menos semelhantes. É por isso que é importante também observar como vão se configurar as outras pesquisas dos outros institutos feitas após esse caso, né? Porque se outros institutos indicarem uma queda menor, significativamente menor, aí realmente até a Atlas pode ficar mal, né? A imagem dela pode acabar sendo prejudicada. E olha que a Atlas Intel, entre a maioria dos institutos, tem sido até reconhecido como um instituto que tem se aproximado mais do que muitos outros de um resultado correto nas eleições. Só porque a Atlas Intel, apesar de ser brasileira, tem feito também pesquisas em vários outros países e tem acontecido da Atlas Intel se aproximar bem do resultado que de fato acaba aparecendo nas urnas. Então foi o caso, por exemplo, nas eleições da Argentina, nas eleições da Hungria. Então a Atlas Intel tem mostrado, pelo menos em alguns lugares, um bom resultado. Mas se a gente vê em outros institutos, de maneira quase consensual, ou nenhuma queda, ou uma queda muito menor, aí realmente isso pode até manchar a reputação da Atlas Intel. Mas por enquanto, eu apesar de achar possível, eu não tenho certeza se vão realmente impugnar, a não ser que haja realmente alguma disparidade significativa com outras pesquisas. Até porque aí o pessoal do PL vai utilizar as outras pesquisas para fortalecer essa demanda, esse peticionamento por uma impugnação dessa pesquisa.
1: Olá, Bela. Olá, Léo. Olá, ouvintes do Entretanto. Tudo bom? Daqui a pouquinho, vocês sabem, né? Tem mundioca chegando e hoje a gente vai falar do Paraguai, que acabou se transformando na meca do neoliberalismo.
2: Marcelo, tem muita gente indo pro Paraguai, em primeiro lugar, por discordar da política do presidente Lula. Em segundo lugar, querendo fugir dos impostos. Você sabia que o imposto no Paraguai são só 10%? Será que isso é sustentável a longo prazo?
1: O imposto é menor, mas eles não têm muitos direitos que, por exemplo, o Brasil oferece a seus cidadãos.
2: É o famoso estado mínimo, né? Você quer pagar pouco, vai ter pouco também. Não sei se é vantagem.
1: O fato é que o Paraguai está atraindo cada vez mais brasileiros que tendem a ser mais conservadores e é nesse programa que a gente vai tratar desse assunto. A gente espera por vocês.
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4: Agora são 4:31. Vamos falar de internacional, de cenário internacional? Bora, Léo.
5: Vamos nessa, né? Tá na hora, não
4: tá
5: é isso?
4: Tá na hora.
5: Isso?
4: Até porque, Léo, seguinte, é a hora da gente chamar o nosso convidado de hoje. O João Pedro Simões é um mestrando em História pela UFG, Universidade Federal pela UF, graduado em Relações Internacionais pela UFRJ, Universidade Federal do Rio de Janeiro, a outra Universidade Federal Fluminense. Isabelo, o Tico já conectou com o Teco? Já deram as mãos? Já. Então agora vamos seguir. João Pedro, muito obrigada pela sua participação, muito bem-vindo aqui ao Entretanto, uma honra tê-lo aqui com a gente para analisar um pouco desse mundo, digamos que maluco, né?
6: Eu que agradeço pelo convite.
4: Obrigada, João. Olha, a gente vai começar falando da visita do presidente da Rússia, Vladimir Putin, que está em Pequim para a 25ª visita oficial à China no mandato dele. A imprensa chinesa destacou que os líderes russo e chinês construíram uma amizade aí ao longo de inúmeras visitas e encontros informais. Uma publicação trouxe o seguinte, abre aspas, a amizade entre Xi Jinping e Vladimir Putin foi cultivada ao longo de muitas visitas e encontros informais, desde a degustação de panquecas até chás à beira do lago, fecha aspas. Segundo a reportagem, o número de encontros entre Putin e Xi Jinping supera significativamente o de líderes o de reuniões

0: melhor dizendo, com outros líderes ocidentais. O jornal lembra também que Xi Jinping, que raramente revela detalhes da vida pessoal dele, ou até mesmo dos sentimentos, ele já se referiu a Putin como seu melhor e mais íntimo amigo. Conforme destaca a publicação, desde que assumiu a presidência da Rússia, no dia 7 de maio de 2000, Putin já visitou a China mais de 20 vezes. Nos encontros entre os dois líderes, também houve momentos de convivência informal, como refeições, comemorações de aniversário, eventos esportivos. É uma amizade aí cultivada cuidadosamente que voltou a atrair a atenção do público internacional com a chegada de Putin a Pequim para uma visita oficial aí, mais uma de 2 dias. E detalhe, uma visita que ocorre menos de uma semana após o presidente norte-americano Donald Trump concluir também a própria viagem dele, que teve uma ampla repercussão à China. E isso, inclusive, é um dos pontos que essa reportagem trouxe aí pra gente. Nesse contexto, o jornal ressalta que a visita de Putin ocorre em um momento de crescente incerteza geopolítica, à medida em que as relações entre Pequim, Moscou e Washington se tornam mais complexas. Os esforços diplomáticos para encerrar o conflito entre Estados Unidos e o Irã seguem paralisados, enquanto o conflito na Ucrânia continua, é o que conclui a reportagem. De acordo com o porta-voz do presidente russo, Dmitry Peskov, qualquer contato entre Vladimir Putin e Xi Jinping contribui para dar novo impulso à ampliação das relações entre os dois países. Segundo ele, Moscou tem grandes expectativas em relação a essa visita oficial de Putin a Pequim. Agora, a gente tem também um lado concreto dessa visita, de mais esse encontro, né, Léo?
1: Sim, no âmbito da Comissão para Investimentos Sino-Russa, Pequim e Moscou estão realizando, Isa, mais de 90 projetos conjuntos, isso no valor de 1,26 trilhão de reais, de acordo com a mídia russa. O representante especial do presidente russo para o investimento e cooperação econômica com países estrangeiros, o Kirill Dmitriev, afirmou que, por ordem de Vladimir Putin, e está sendo desenvolvido investimentos e laços econômicos com todos os principais países do mundo, e a China se destaca nesse contexto como o parceiro estratégico mais poderoso de Moscou. Dmitriev destacou ainda a diversificação dos projetos entre Moscou e Pequim. Os parceiros desenvolvem projetos de infraestrutura, energia, logística, além de outros setores. A Rússia, sendo o líder de reservas de recursos, pode garantir energia barata para o funcionamento da inteligência artificial, e por isso a IA é mais um ponto de contato entre os especialistas russos e também chineses. O enviado especial mencionou vários projetos conjuntos, incluindo a ponte ferroviária entre a Rússia e a China, e sublinhou um investimento em mais de 50 projetos conjuntos que aumentam as rendas dos investidores, quanto criam uma grande quantidade de novos empregos. Além disso, Dmitriev destacou a importância de desenvolver a cooperação entre os países no nível estudantil, porque, na opinião dele, a geração mais jovem vai determinar o futuro dos dois países. E agora é importante incentivar os alunos a estudar questões de cooperação russo-chinesa, que tem grandes perspectivas. A convite do líder chinês Xi Jinping, o presidente Vladimir Putin faz uma visita oficial à China nos dias 19, que é hoje, e amanhã. Na pauta, questões como setor energético, energia nuclear e alternativa, cooperação espacial, energia convencional, além da agenda econômica bilateral e outras questões a serem debatidas. Bom, queria trazer o João Pedro Simões, nosso convidado do programa de hoje, para falar um pouco sobre esse assunto. João, faço das palavras da Isabela as minhas, seja muito bem-vindo aqui ao Entretanto. Eu queria entender com você o seguinte: por tudo que a gente listou aqui, uma parceria ganha-ganha, né? Os dois países se beneficiam bastante dessa parceria, dessa união. Eu queria que você falasse um pouquinho dos benefícios para cada país dessa parceria entre a Rússia e a China.
2: Com certeza, do lado chinês, o que a gente consegue pensar é, acima de tudo, a importância estratégica de projeção da Rússia como potência pela sua natural extensão geográfica, assim como a proximidade com os países europeus. Então, para uma parceria estratégica para a China, a Rússia é um aliado quase que natural, apesar de que, historicamente, tenham havido problemas na cisão sino-soviética durante a Guerra Fria. Essa reaproximação entre os dois países é essencial para essa aliança euroasiática, né? Então, assim, estrategicamente, a Rússia é muito importante para a China. Por outro lado, para a Rússia, que é um país que se tornou, assim, foi tentado, né, foi projetado como pária por parte do Ocidente após a invasão da Ucrânia, para a Rússia, a China é um parceiro constante, importantíssimo, para a sua própria sobrevivência como ator relevante internacionalmente. E se mostrou resiliente, apesar da tentativa da OTAN e do Ocidente como um todo, né, o que é falado na mídia tradicional como o mundo democrático, né? Apesar da tentativa do suposto mundo democrático de exclusão da Rússia. Então, a China é esse alicerce que mantém a Rússia nessa relevância e que garante que se consiga também projetar poder estrategicamente. Então, sim, é uma parceria ganha-ganha, com certeza.
0: Muito obrigada, João Pedro Simões. Bom, acho que a gente está com um probleminha aqui em relação ao Rafa, mas vou aproveitar então e chamo o Rafa na próxima ocasião, porque vou direcionar novamente para você, João Pedro. Vou te explorar um pouquinho, tá? Se você não se incomodar. É o seguinte, falando ainda dessa reunião, desse encontro, mais esse encontro, né? A gente sabe, não só pelo... Os dois países, Rússia e China, também participam do mesmo bloco, do BRICS, têm relações diplomáticas, relações comerciais bem antigas, têm um relacionamento diplomático bem estabilizado. Agora, o fato de Estados Unidos ter demonstrado aí um certo alinhamento na visita, porque na fala, pelo menos, do Trump, houve alguns alinhamentos ali em relação a questões até mesmo sensíveis, como, por exemplo, a guerra no Irã, porque China também tem interesse, né, que o Estreito de Hormuz seja retomada, a navegação e tudo mais. Essa entrada de campo, né, dos Estados Unidos, na sua avaliação, isso tem algum componente ali, não diria para acabar com a harmonia entre os dois, mas para poder, de alguma forma, se intrometer, vamos dizer assim, nessa amizade que Xi Jinping mesmo já falou que é uma amizade sólida, Putin melhor amigo?
2: Eu acredito que não. Eu acredito que o gesto nessa visita recente do Trump é um gesto de certa forma, até um pouco de uma humilhação por ter que viajar com todos os seus executivos da Apple, da Nvidia, o próprio Elon Musk. Essa comitiva é uma comitiva que não vai intimidar os chineses, vai a eles como se fosse um gesto de vamos fazer negócio, né? Vamos chegar a uma solução conjunta, porque nós estamos em um período de decadência. Então, eu acredito que a China sai mais uma vez por cima sem fazer nada, só participando do jogo americano, mas não acho que esteja fazendo nenhuma concessão ou aproximação no sentido estratégico. Me parece muito mais uma tentativa dos Estados Unidos de aproximação, porque não consegue, dentro desse jogo agressivo de soma zero, de guerra tarifária, de políticas que talvez nos anos 90 e 2000 funcionassem e não funcionam mais, e tem que se reduzir a levar toda uma comitiva de executivos para tentar abrir negócios, fazer negócios e conseguir alguma coisa estrategicamente relevante para a China. E de forma nenhuma eu acredito que isso acabe por prejudicar a relação com a Rússia. Eu acho que a China, mais uma vez, tem sido muito vitoriosa nessa estratégia que toma.
1: Tá certo, João. Obrigado pela análise, pela resposta, tá bom? Queria trazer o Rafa pra gente comentar um pouco sobre esse assunto. O Rafa já está de volta aqui com a gente no programa. É interessante quando o Xi Jinping diz que melhor e mais íntimo amigo no mundo com relação a Vladimir Putin. O que a gente pode falar, Rafa, dessa relação que parece cada dia mais sólida entre Rússia e China?
3: Bem, como eu até comentei também um pouco ontem, é parte ou tem sido parte da estratégia geopolítica dos Estados Unidos tentar forçar uma separação entre Rússia e China. Tem sido considerado por geopolitólogos realistas como o principal erro dos Estados Unidos nas últimas décadas, alienar a Rússia e com isso empurrar a Rússia na direção da China. Bem, desde que o Trump voltou à presidência dos Estados Unidos, pelo menos em parte, um dos motivos pelos quais os Estados Unidos adotaram uma postura mais razoável em relação à Rússia era precisamente tentar atrair a Rússia para mais perto dos Estados Unidos, para com isso ver se seria possível atrapalhar essas relações entre ambos países. Porém, não parece que isso aconteceu, ao contrário, as relações entre Rússia e China são cada vez mais próximas. Quando a gente fala em BRICS, que hoje é uma articulação que já conta com mais de 10 países, de um modo geral, a gente dá uma centralidade aos países fundadores, porém, mesmo entre os fundadores, é inevitável reconhecer que os principais motores dos BRICS, né, os principais impulsionadores dos projetos dos BRICS, os talvez maiores interessados numa aceleração dessa transformação da ordem internacional, são precisamente Rússia e China. Até porque são, e aí junto com o Irã, né, que entrou na segunda leva de países nos BRICS, são os países que têm mais frontalmente desafiado a hegemonia unipolar dos Estados Unidos. Outros membros dos BRICS, ainda que tenham sempre demonstrado interesse por uma série de pautas e projetos, são países que têm adotado uma linha mais conciliacionista com o Ocidente norte-atlântico. É o caso do Brasil, é o caso da Índia, é o caso de uma série de outros países membros dos BRICS. Porém, no caso da Rússia e da China, a gente está falando aí dos países que são impulsionadores e promotores dessa transformação internacional num sentido multipolar. Geralmente, quando se fala Rússia e China, as pessoas sempre chamam a atenção para o comércio, as relações econômicas e outros tipos de projetos, e isso é muito importante. Porém, já existe uma grande quantidade de projetos e contratos e acordos em andamento, de pé, muitos deles bem recentes, e não é esse o sentido da visita do Putin à China. Na verdade, tal como o Chakov falou ontem, a pauta principal era exatamente conversar sobre aquilo que eu comentei ainda agora, essa transformação da ordem internacional unipolar numa ordem internacional multipolar, ou seja, a transformação de todo o atual sistema de relações internacionais em um novo sistema, na medida em que existe essa percepção de que a velha ordem fracassou. As instituições que existiam não foram capazes de garantir, de garantir paz, de garantir estabilidade, de garantir meios justos e razoáveis de resolução de conflitos, e agora a Rússia e China estão, inclusive, utilizando, né, os seus principais líderes, porque não se trata apenas de um encontro entre Putin em Xi. A delegação russa, ela é grande e também significativa no que concerne o patamar das pessoas que foram com Putin à China. E, enfim, existe toda essa intenção de avançar mais do que já se avançou até agora nesses projetos de renovação, de reforma do sistema internacional. Essa é a pauta principal, e nisso Rússia e China têm realmente atuado como países fundamentalmente aliados. Apesar de não se poder falar numa aliança num sentido clássico, né? Ou seja, militar, não existe aliança militar entre Rússia e China. Quando a gente fala em termos de projeto geopolítico, quando a gente fala em termos desse propósito, dessa intenção de uma reforma do sistema internacional, Rússia e China são aliados, porque são países insatisfeitos com como as coisas foram se desenvolvendo ao longo dos últimos anos, chegaram à conclusão de que o atual sistema está, por assim dizer, viciado, né? Está, por assim dizer, mal ajustado em benefício de determinados atores internacionais, especialmente dos atores internacionais norte-atlânticos. E agora existe esse alinhamento bem significativo em uma série de pautas que se vinculam nessa questão da reforma do sistema internacional, como a desdolarização, que passa por uma descentralização dos meios de pagamento e troca no comércio internacional, até a possibilidade de modificar instituições tal como elas existem, atualizar as normas do direito internacional e uma série de outras questões que interessam bastante tanto a esses dois países quanto aos países que escolheram esse caminho alternativo em relação ao atual sistema internacional.
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0: Agora, 4:50, a gente segue aqui no noticiário internacional, trazendo o que o presidente dos Estados Unidos, Donald Trump, afirmou hoje: que Cuba é uma nação falida e que o país precisa de ajuda, mas disse não saber como o regime cubano vai mudar. Em um comunicado à imprensa, ele destacou o seguinte, abre aspas, é um regime duro que matou muita gente, mas é um país que realmente precisa de ajuda. Eles não conseguem ligar a luz, eles não têm o que comer, fecha aspas. A declaração foi dada durante um evento para falar sobre o projeto de um novo salão de festas na Casa Branca, que é uma das obras aí mais polêmicas e até mesmo ambiciosas desse segundo mandato Trump. Só para a gente ter uma ideia aqui, um custo é estimado de mais de 2 bilhões de reais. Mas enfim, voltando aqui a Cuba, essa fala acontece aí em meio ao aumento das tensões entre Estados Unidos e Cuba. Desde janeiro, o governo Trump ampliou sanções contra a ilha e impôs medidas que agravaram a crise energética no país. Trump também afirmou em outras ocasiões que Cuba pode ser a próxima na lista de ações dos Estados Unidos.
1: Olha, Isa, nesta segunda-feira, o governo cubano divulgou orientações à população sobre como agir, isso em caso de uma eventual intervenção militar dos Estados Unidos. Entre as recomendações estão estocar suprimentos e buscar abrigo contra possíveis ataques aéreos. Desde a captura do ex-presidente venezuelano Nicolás Maduro em janeiro, os Estados Unidos vem pressionando o governo cubano a implementar reformas profundas em seu sistema econômico e também no regime político. O governo em Havana rejeita as exigências e argumenta com a soberania nacional. Bom, vou trazer o João Pedro Simões para a gente comentar um pouco esse assunto. João Pedro, bom, Donald Trump vem usando, pelo menos a boa parte da imprensa, para pressionar Cuba, né? Ele já fez algumas declarações muito contundentes sobre a ilha. E me parece que fica bem claro que é uma ameaça a Cuba. Eu queria entender com você o seguinte: de que forma que o país pode se proteger em um caso como esse? Quais organismos ou quais instituições poderiam contribuir para que Cuba consiga manter sua soberania?
2: Então, eu não consigo pensar dentro do contexto, né? Então, antes de responder essa pergunta, vamos trabalhar um pouco do contexto que está inserido nessa situação de Cuba, né? Os Estados Unidos, eles, principalmente com o Trump, mas isso vem desde a administração democrata anterior, do Joe Biden, eles estão tentando se reinserir no que é conhecido por eles como o próprio hemisfério, né? E eles gostam muito de reafirmar isso. É o nosso hemisfério, o que acontece nesse hemisfério, nós que ditamos. Então, a doutrina de que as Américas são para os americanos é presentíssima no governo Trump. Então, a situação na Venezuela, a relação com o Paraguai, com bases militares, a relação com o Equador, o novo governo na Bolívia, e todos os outros exemplos de novas administrações de direita, principalmente também na América Central, El Salvador, e assim como eu já disse, a extradição do Maduro, toda essa situação na América Latina é uma demonstração clara da doutrina reinventada pelo governo Trump do hemisfério americano no sentido estadunidense. Então, e quem está contra isso ou quer reafirmar sua soberania só pode fazer como faz o Lula dentro do possível, né? O Lula não entra em embate direto com os Estados Unidos, o Lula concede, o Lula não, em várias situações, se coloca em cima do muro ou não embate diretamente, justamente porque, diferente do Irã e diferente de países que estão há décadas e décadas se preparando para o embate direto com os Estados Unidos, a gente vê como o Irã tem toda a capacidade de se defender e de ameaçar regionalmente a projeção de poder dos Estados Unidos, até mesmo pela questão geográfica, né? Porque é muito diferente você fazer uma movimentação naval para o Oriente Médio do que é para os Estados Unidos no próprio quintal. O que aconteceu na Venezuela, do ponto de vista estratégico, aconteceu pela proximidade interna, né? É muito, muito mais difícil fazer isso do outro lado do mundo, obviamente. Enfim, a situação de intimidação e projeção de poder na América do Sul e Central por parte dos Estados Unidos é muito mais terrível. Então, a minha leitura é um pouco trágica no que diz respeito a Cuba. A China não é, como era a União Soviética, uma exportadora de revoluções ou uma garantidora da soberania alheia, como fez em Cuba, na Guerra Fria, como fez no Vietnã, em diversos outros países que foram, que se tentou uma regime change, né? Uma mudança de regime por parte dos Estados Unidos. Então, no momento atual, eu vejo poucas possibilidades de que Cuba consiga resistir a ser estrangulada economicamente e, se não cair economicamente, de forma direta e armada. Claro que essa leitura pode vir a mudar. Eu imagino que o governo cubano vá ceder, como recentemente convidou uma figura importante da CIA para conversar em Havana, mas em termos gerais, ou vai haver alguma concessão muito grande por parte do regime cubano, ou o próprio desmantelamento do regime por conta desse atrito que se dá já há muitas décadas e se intensificou de forma muito acentuada recentemente.
0: Certo, muito obrigada, João Pedro Simões, trazendo então o Rafa para essa conversa. Ô Rafa, como é que a gente pode interpretar essa fala do Donald Trump, e inclusive linkando com a fala do presidente cubano ontem, dizendo que uma possível ação militar dos Estados Unidos no país poderia causar um banho de sangue? Essa fala do Trump, ela tem esse tom de ameaça? Você acha que isso pode vir a se concretizar?
3: Pois é, a situação de Cuba tem sido sempre bastante incerta desde do próprio período revolucionário. Houve mais de uma tentativa de desembarcar tropas no território cubano, depois passaram a preferir tentativas de subversão ou de assassinato, né, voltadas especificamente contra o Fidel Castro. E agora a gente está vendo essas ameaças do Donald Trump, ameaças essas que pertencem a essa lógica de uma retomada da doutrina Monroe, uma atualização da doutrina Monroe, por assim dizer, em que parece que não existe a intenção de tolerar nem qualquer presença europeia, né? Qualquer controle ou ingerência europeia nos territórios americanos em geral, nem a presença de qualquer país ou governo que não esteja, pelo menos razoavelmente, alinhado com os interesses dos Estados Unidos. E aí Cuba acaba sendo um alvo bastante óbvio. Porém, os Estados Unidos estão, nesse momento, engajados ainda em um conflito no Oriente Médio. Se não há perspectiva de paz, seria bastante temerário até os Estados Unidos separarem tropas, imobilizarem tropas, por assim dizer, ou ativos navais, etc., para uma operação em Cuba, sendo que poderiam necessitar até mesmo do equipamento utilizado para enfrentar o Irã. É claro que a gente não pode comparar em termos de poderio militar Cuba e Irã, são países muito diferentes. Porém, é possível que, na medida em que os cubanos parecem mais integrados e alinhados ao seu governo atual do que, por exemplo, a sociedade venezuelana estava em relação ao presidente Maduro, a gente sabe que a política na Venezuela estava bastante polarizada e a gente não vê esse tipo de polarização em Cuba. As próprias Forças Armadas cubanas também parecem bem integradas ali, bem vinculadas com o governo também, talvez mais preparadas para reagirem, né, diante de uma operação inimiga, mesmo que seja uma tentativa de decapitação. Eu não estou nem dizendo que o resultado seria diferente, mas é possível, existe essa possibilidade de um resultado diferente, sim. E aí, caso, mesmo com uma tentativa de decapitação, que já se tornou moda, né? Sequestraram o Nicolás Maduro, assassinaram a Ayatollah Khamenei. Isso já nos diz que, diante de um conflito, o primeiro movimento dos Estados Unidos é a decapitação. Eles consideram que isso funciona. Historicamente e militarmente não faz tanto sentido, mas, enfim, é a tese com a qual o Pentágono hoje, ou pelo menos a Casa Branca, trabalha. Eles iniciariam qualquer intervenção em Cuba através de uma tentativa de decapitação, seja um sequestro do Díaz-Canel ou um assassinato dele. Porém, até por uma série de diferenças entre ambos países, me refiro a Cuba e Venezuela, talvez não fosse uma situação tão suave para os Estados Unidos. E isso, na medida em que não houvesse ali uma pactuação muito rápida, por exemplo, para evitar maiores destruições, caso os cubanos decidam partir para o tudo ou nada, isso poderia inclusive levar a ondas migratórias, poderia causar até uma certa instabilidade ali em Miami, né, na região da Flórida como um todo. Então, realmente, não dá para ter muita certeza. Por enquanto, apesar do Trump ser imprevisível, eu considero que essas ameaças visam aumentar possíveis concessões que Cuba poderia fazer em relação aos Estados Unidos. O governo cubano, nos últimos meses, fez algumas pequenas concessões, abrindo um pouco mais a economia cubana para os Estados Unidos. Nada muito significativo, apenas algo ali no âmbito da possibilidade de investimentos. Mas pode ser que o objetivo do Trump seja pressionar ainda mais nesse sentido, e aí com isso ele utiliza essa tática de intimidação. A gente vê que a postura também do governo cubano é bem cautelosa. A gente sabe, né, que o governo venezuelano, no caso Nicolás Maduro, ele fez lá comícios, né, fez uma grande, ele fez tentativas de mobilização da população, comícios, música, cantoria, danças, etc, etc. Cuba está tratando essas ameaças de uma maneira mais cautelosa e discreta. Então, até pelo fato de que a intervenção dos Estados Unidos na Venezuela também respondia um pouco aquilo que o Trump via como ofensas do Nicolás Maduro a ele, né? Existe esse elemento de vaidade na política externa do Donald Trump. Até a própria cautela cubana e essa possibilidade de que uma operação em Cuba poderia acabar sendo um pouco custosa e até aumentar a imigração para os Estados Unidos, pode ser que os Estados Unidos prefiram insistir por mais tempo nessa tentativa de intimidação, até pelo menos enquanto dure também a incerteza no Oriente Médio.
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1: Agora são 5:05. O presidente dos Estados Unidos anunciou que planejava realizar um ataque contra o Irã, mas que a medida foi adiada a pedido de líderes das monarquias absolutistas do Golfo Pérsico. A declaração dele foi feita em uma publicação na rede Truth Social e dá a entender que a operação estava programada para acontecer hoje, mas a solicitação dos monarcas da Arábia Saudita, Catar e Emirados Árabes Unidos o fez mudar de ideia. Segundo Trump, isso ocorre porque negociações sérias estão em andamento e, na opinião deles, como grandes líderes e aliados, um acordo será firmado, o qual será muito aceitável para os Estados Unidos, bem como para todos os países do Oriente Médio e de outras regiões. O presidente norte-americano acrescentou o seguinte: olha, este acordo vai incluir, e é importante ressaltar, a proibição de armas nucleares para o Irã. Com base no meu respeito pelos líderes mencionados, eu solicitei às nossas equipes que não realizaremos o ataque ao Irã programado para a terça-feira. Trump também advertiu que pediu aos mesmos funcionários para se manterem preparados para prosseguir com um ataque em grande escala ao Irã a qualquer momento, caso esse acordo aceitável não seja alcançado, Isa.
0: Léo, vale lembrar que a trégua entre os Estados Unidos e Irã se mantém vigente desde o dia 7 de abril e que diferentes tentativas de se alcançar um acordo de longo prazo foram promovidas desde então, sempre com a mediação do Paquistão, mas nenhuma delas teve sucesso. Ontem, o governo do Irã apresentou uma contraproposta de 14 pontos aos Estados Unidos por meio do Paquistão, que tem como foco principal o fim da guerra e medidas de construção de confiança pela parte norte-americana. O envio do mais recente texto acontece enquanto o ministro do interior paquistanês estende a sua visita a Teerã por um terceiro dia, isso de acordo com a emissora Al Jazeera. De acordo com a imprensa da nação persa, as exigências incluem que os Estados Unidos paguem as reparações da guerra. Teerã também quer a liberação de ativos iranianos congelados no estado exterior e a suspensão de sanções ilegais ao país. Então, trazendo mais uma vez aqui para a nossa conversa, aqui para a nossa análise, o João Pedro Simões, ele que é mestrando em História pela UF e graduado em Relações Internacionais pela UFRJ. João Pedro, Estados Unidos e Irã, a gente relembra aqui que no início dessa ofensiva de Estados Unidos e Israel contra o Irã, o Donald Trump chegou a citar que duraria alguns dias, depois passou para semanas, e agora a gente vê que há, embora haja aí a interferência do Paquistão como mediação aí desse cessar-fogo, a gente viu que uma resposta do Irã muito firme, e não só uma resposta bélica, mas também uma resposta em termos de ter lá os pontos, a contraproposta de 14 pontos, que eles consideram fundamentais para que se chegue realmente ao fim dessa guerra. Os Estados Unidos, na sua análise, os Estados Unidos, eles têm esse cacife, vamos dizer assim, para continuar mantendo essa guerra, para realmente continuar sem ceder? E até que ponto também, na sua análise, o Irã vai manter esses 14 pontos que a gente tem aí, que são pontos importantes, né, como o fim, por exemplo, das sanções e liberação dos ativos, reparação de guerra? É possível imaginar um Donald Trump também se curvando a esses pontos?
2: Essa guerra é o caso clássico, né, de uma, assim, em relação à longa duração, né, do que se esperava, né? Acho que é meio que consenso historiográfico que as guerras sempre demoram mais do que se espera, né? A gente imagina que vão durar uma semana, mas acabam se estendendo por muito tempo. Mas no caso do Irã, isso se deu principalmente, né, na minha visão, pelo fato dos Estados Unidos ter subestimado completamente o nível de união nacional em torno da chamada Revolução Iraniana, né? No que ele se refere internamente como os revolucionários, né? Seria esse apego pelos líderes. Eu acredito que o Pentágono e a Casa Branca acreditavam que, após uma decapitação, após o assassinato do líder supremo, a população se estaria liberta, tomaria consciência da sua liberdade, iria às ruas e acabaria com o regime como um todo, e seria possível instalar alguém da preferência dos americanos após a queda do regime. Isso não se concretizou, a população, na verdade, muito pelo contrário, a população está cada dia mais firme na sua compreensão de que isso é uma guerra de agressão e que a unidade iraniana não pode ser desmantelada ou o regime não pode mudar por vontade estrangeira. Então, esse seria um dos motivos para a extensão da guerra. No que diz respeito ao fato do Irã, em relação aos pontos, né? O Irã com certeza não vai ceder o seu direito de enriquecer o urânio. Assim como os Estados Unidos provavelmente não vai aceitar que esse direito seja concedido, muito menos pagar reparações. Então, o que eu acredito que pode acontecer são duas situações: algum tipo de negociação que leve a uma situação como já foi estabelecida antes, uma observação internacional do programa nuclear iraniano, algum tipo de compromisso do Irã em relação ao urânio, e que o Irã ceda em alguns pontos. Mas como já é percebido, né, esse ataque que não aconteceu se deve justamente aos aliados americanos na região, não estarem nem um pouco satisfeitos com os seus países estarem sendo atacados, coisa que nunca foi realidade até recentemente. Eram monarquias estáveis, com cidades e vida completamente em paz, e do lado se vêem com as suas regiões até turísticas, hotéis, aeroportos sendo atacados, bombardeados diariamente. Isso é uma situação extremamente mal vista internamente nas monarquias árabes, e os Estados Unidos dependem da boa vontade política desses líderes. Então eles perdem essa barganha na negociação também. O que eu acho que é mais provável que aconteça é algum tipo de ataque dos Estados Unidos ao Irã e depois uma retirada com tons de vitória, do que o alongamento desse processo e negociações em que os dois lados se dão. Eu acho que já é praxe da relação dos Estados Unidos com o Oriente Médio esse tipo de coisa, né? Nós fomos, lutamos, fizemos alguma coisa, agora vamos embora e vamos cantar a vitória. Eu acho que é algo mais plausível do que algum dos lados ceder totalmente ou um acordo de cavalheiros. Eu acho que faz mais o tipo do Donald Trump essa última ação.
0: Certo, muito obrigada, João Pedro Simões, o nosso convidado de hoje, mestrando em História pela Universidade Federal Fluminense, graduado em Relações Internacionais pela UFRJ. Léo, olha, infelizmente a gente vai ter que despedir do nosso convidado, porque ele tem os compromissos dele e, enfim, só pode realmente ficar com a gente até esse exato momento. Mas a gente gostaria de deixar registrado, né, Léo, o nosso convite para que ele volte a uma nova ocasião, para que até fique mais com a gente, para a gente poder prosear mais, porque a conversa foi muito boa. Eu, pelo menos, gostei bastante. Sei que você também, Léo.
1: Com certeza, o João Pedro está mais do que convidado para retornar aqui ou entretanto com a gente. Mais uma vez, João, muito obrigado pela participação, tá? Uma boa tarde, noite pra você, e microfones aqui sempre abertos.
0: E até uma próxima, então, hein, João? Convidado, hein?
2: Eu que agradeço a oportunidade, me chamem.
0: Com certeza, ó, vamos sim. E agora a gente segue porque, muito obrigada, João Pedro, e agora a gente segue porque Rafa ainda tem que responder, né?
1: O Rafa tem que falar um pouquinho desse assunto, o Trump anunciando aí o adiamento de um ataque planejado a pedido de líderes do Golfo Pérsico. Rafa, é mais uma estratégia de Donald Trump para, enfim, né, falar sobre as amizades, sobre as parcerias, assim como ele chama, de outros países, como é o caso da Arábia Saudita, enfim, você de fato imagina que é mais uma narrativa de Donald Trump?
3: Sim, tem um jeito mesmo de narrativa. Por exemplo, a gente não sabe se havia algum ataque realmente planejado, não temos como saber. A gente sabe de fato que existe sim algum grau de concentração de tropas. A gente tem precedentes em que, diante de impasses de negociação, nessas negociações com o Irã, né, em outras ocasiões, no início desse ano, como no ano passado, os Estados Unidos partiram para um ataque surpresa, mas não temos realmente como saber se havia alguma coisa planejada. E aí pode ser, por exemplo, que os Estados Unidos estejam dizendo isso, que o Trump esteja dizendo isso, para dar a entender, né, que o país não quer realmente essa guerra, não quer esse conflito, e assim por diante. Mas é claro, sim, certamente, os países da região, pelo menos uma parte deles, parece estar fazendo um lobby, por assim dizer, para impedir a retomada de um conflito em larga escala, porque isso causou prejuízos para vários países da região, não apenas, por exemplo, Irã, Israel e Estados Unidos. Vários outros países foram afetados, seja de uma maneira mais direta, seja pelo menos economicamente, por conta da situação do Estreito de Hormuz. Então, certamente há ali, sim, contatos diplomáticos de países querendo algum avanço nas negociações, querendo evitar essa retomada de uma fase quente do conflito. Mas o conteúdo real de tudo isso é difícil saber. A gente também tem que sempre levar em consideração que muitas declarações do Donald Trump visam os mercados, seja apaziguar os mercados, seja agitar os mercados. A gente sabe que existem atores financeiros que especulam em cima dessas declarações políticas, então existe também essa dimensão. Ele diz, né, que o ataque teria sido adiado por 2 ou 3 dias. Então essa semana mesmo a gente vai saber qual é a real situação nessas negociações, bem como, né, nessa possível tentativa dos países árabes de impedir uma retomada do conflito. Teve até uma declaração de um jornal dos Estados Unidos de que representantes do Catar, da Arábia Saudita e dos Emirados Árabes Unidos teriam informado, imagino que eles foram contatados, né? Devem ser ali pessoal de embaixada, que devem ter sido contatados pelo jornal em questão, um jornal grande. Eles dizem que não estavam sabendo de nenhum ataque, né? Apesar aí dessas afirmações do Donald Trump, que esses países teriam convencido a desistir do ataque. Então, pode ser uma cortina de fumaça, pode ser algo mais uma mensagem voltada para o mercado financeiro, pode ser uma tentativa de despistar, né, com o objetivo de fazer o Irã baixar a guarda. Então, realmente, é muito difícil avaliar, num sentido material, as declarações do Donald Trump, porque com o Donald Trump nada é o que parece, né? Tem muito jogo ali de cena, tem muitas tentativas de despistar, né? Tudo isso é parte da própria estratégia comunicacional do Donald Trump, que ele traz ali desde do período dele, da experiência dele como empresário.
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0: Agora são 5h19, a gente vai para o nosso giro aqui pelo Brasil, mais especificamente Rio de Janeiro, trazendo uma notícia que a Polícia Civil está investigando a morte da filha de diplomatas atropelada em Ipanema, na zona sul do Rio de Janeiro. O repórter Paulo Fonseca tem mais informações aí pra gente.
8: A Polícia Civil investiga as circunstâncias do atropelamento que matou a filha de um diplomata do governo Lula em Ipanema, na zona sul do Rio. O acidente ocorreu na tarde de sábado e deixou outras 2 pessoas feridas. Mariana Tanaka Abdul Haq, que tinha 20 anos, chegou a ser socorrida no Hospital Municipal Miguel Couto em estado grave de saúde, mas não resistiu aos ferimentos e morreu no domingo. Ela era filha do embaixador Ibrahim Abdul Haq Neto, assessor especial da Presidência da República para temas de paz e segurança, e de Ana Patrícia Neves Abdul Haq, cônsul adjunta do Brasil em Buenos Aires. Segundo testemunhas, o motorista de uma van de entregas tentou desviar de um ciclista, perdeu o controle da direção e invadiu a calçada, atingindo pedestres. O acidente ocorreu na esquina das ruas Vinícius de Moraes com Visconde de Pirajá. Segundo registro de ocorrência da Polícia Civil, o motorista da van afirmou a policiais militares que a direção do veículo travou e que o freio não funcionou antes do acidente. O boletim aponta ainda que o motorista não apresentava nenhuma alteração operação e que colaborou com os policiais no local. Além de Mariana, sua mãe, Ana Patrícia, e outro pedestre, Sérgio da Costa Luiz, ficaram feridos. Ana Patrícia recebeu alta médica, mas segue em cadeira de rodas e deverá passar por novos exames em São Paulo. Ao lembrar da filha, o pai, Ibrahim Abdul Haque Neto, descreveu a filha como uma presença constante de alegria dentro de casa.
9: Ela era uma fonte de alegria, de amor, de juventude, aquela pessoa que quando você sabe que está com você, está em casa, traz a música, a dança, as piadas, a alegria, as provocaçõezinhas. Então era um anjo que Deus me deu. Eu e minha mulher vivemos com esse anjo durante 20 anos. Enfim, a forma de ver isso para nós é agradecer pelo que houve esses 20 anos com ela.
8: Mariana Tanaka estava vivendo fora do país, mas havia acabado de chegar à cidade para começar uma nova fase de vida, que incluiria um novo emprego e a mudança definitiva para o Rio de Janeiro. Pouco antes do acidente, ela havia deixado as malas do novo apartamento e saiu para passear com a mãe. O embaixador Ibrahim Abdul Haque Neto esteve no Rio para cuidar dos trâmites para a liberação do corpo e o traslado para São Paulo, onde vive a maior parte dos parentes. O velório e o enterro da jovem estão previstos para quinta-feira. Reportagem Paulo Fonseca.
1: Aproveitar que o Paulo está aqui com a gente, ele vai trazer também uma outra reportagem mostrando que uma nutricionista foi encontrada morta dentro de casa na zona oeste do Rio e familiares acusam o marido pela morte. O Paulo Fonseca vai trazer os detalhes.
10: O marido da nutricionista Catherine Córdova Brum, de 38 anos, é suspeito de feminicídio após ela ser encontrada morta dentro de casa em Campo Grande, na zona oeste do Rio, na madrugada do último sábado. O caso foi inicialmente tratado como suicídio, mas familiares da vítima contestam essa versão. Segundo informações da Polícia Militar, agentes do Batalhão de Campo Grande foram acionados por volta de 1 da manhã para verificar uma ocorrência de suicídio na rua Aldemar Ferrugem. Ao chegar ao endereço, os policiais encontraram Catherine deitada sobre a cama com um fio enrolado no pescoço. Questionado pelos agentes, o marido de Catherine disse que a esposa se enforcou. Ele afirmou ainda que moveu o corpo e o colocou sobre a cama. No entanto, a versão levantou suspeitas após os policiais descobrirem que na manhã do dia anterior à morte, Catherine tinha registrado um boletim de ocorrência com base na Lei Maria da Penha contra o companheiro. Diante da situação, a equipe acionou a Delegacia de Homicídios da capital, além de peritos e agentes do Grupo Especial de Local de Crime, para a realização da perícia e investigação no imóvel. Em nota, a Delegacia de Homicídios informou que aguarda o resultado da necropsia, que deverá indicar a causa da morte e contribuir para o esclarecimento das circunstâncias do caso. Especialista em alergia alimentar, Catherine também atuava como doula e consultora de amamentação, sendo reconhecida pelo trabalho voltado ao cuidado materno-infantil. O corpo da nutricionista foi sepultado nesta terça-feira. Reportagem Paulo Fonseca.
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1: 5:25, essa é a hora de falar com você, motorista, sintonizado aqui com a gente em 80,5 FM na Rádio Sputnik, na Metropolitana. Bom, informação de momento, olha, no túnel Rebouças, acidente no sentido Lagoa, uma faixa da segunda galeria está interditada em função desse acidente, que envolve um táxi, corpo de bombeiros acionado para essa ocorrência, trânsito com retenção desde a primeira galeria. O trânsito já apresentando aí muita dificuldade por lá. Enfim, você motorista que vai passar pelo Rebouças, paciência que a situação está bem complicada. Tem também informação de momento do Centro de Operações da Prefeitura do Rio de Janeiro, COR. lá da Barra Olímpica, olha, uma faixa da via, do viaduto Engenheiro Carlos Maraques Pamplona está interditado devido a um acidente envolvendo um carro. Sete Rios já no local. Trânsito com retenção a partir do acesso pela Avenida Embaixador Abelardo Bueno. A gente também traz informações ali do entorno do Maracanã e Tijuca. Por quê? Daqui a pouquinho a bola rola para Fluminense e Bolívar, 19h. Algumas vias no entorno do estádio já estão interditadas. A previsão de liberação só a partir das 23h. Desde as 10 da manhã já há restrição de estacionamento em vias próximas do Maracanã. Portanto, você que vai pro jogo, claro, preferência pelo transporte público, e fica mais fácil para você e também para quem mora ali na região. 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Olha, sentido Rio de Janeiro, nesse momento, fluxo normal, travessia prevista em 13 minutos. Já para você que vai em direção a Niterói, fluxo com lentidão da grande reta até a descida do vão central, na chegada ao pedágio e também na saída para Niterói, você motorista tem que ter um pouquinho mais de paciência. Travessia prevista em 24 minutos.
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0: Olha, essa quarta-feira vai ser chuvosa e fria, de acordo com o Clima Tempo. É a hora de você tirar o casaco.

0: Dólar comercial opera nesse momento em alta de 0,85%, cotado a R$ 5,03. A Bolsa de Valores operando em queda de 1,65% no momento, a 174.047 pontos. Aproveitar que a gente está falando de economia, o governo federal prepara o lançamento de um programa de financiamento voltado à renovação de frota de veículos, utilizados por motoristas de aplicativo e também taxistas. A iniciativa prevê até 30 bilhões de reais em recursos para concessão de crédito com juros subsidiados. A proposta foi elaborada pelo Ministério do Desenvolvimento, Indústria, Comércio e Serviços. O Banco Nacional de Desenvolvimento Econômico e Social também vai participar da operação financeira, enquanto as regras definitivas para adesão ao programa ainda serão regulamentadas por meio de uma medida provisória.
1: A proposta faz parte da estratégia do governo federal para ampliar o acesso ao crédito e estimular setores ligados à mobilidade urbana. O texto em discussão também prevê a possibilidade de financiamento para veículos importados, além de incluir estímulos à eletrificação da frota de carros usados em aplicativos de transporte. Nas negociações entre integrantes do governo e representantes do setor de transporte por aplicativo, um dos critérios discutidos para a participação no programa é a comprovação de pelo menos 100 corridas realizadas nos últimos 12 meses, que é um parâmetro que representa uma média aproximada de 2 viagens por semana ao longo de um ano. A exigência tem o objetivo de ampliar o alcance da política pública entre os profissionais efetivamente ativos na atividade e, ao mesmo tempo, reduzir o risco de fraudes no acesso ao financiamento subsidiado. Ainda não foram divulgados detalhes sobre taxa de juros, prazos de pagamento ou limite de renda dos beneficiários. Outro eixo considerado prioritário pelo governo é a modernização da frota com incentivo à adoção de veículos elétricos ou menos poluentes. O lançamento da medida ocorre em meio ao esforço do governo Lula para ampliar a presença entre categorias profissionais historicamente associadas à pautas defendidas pela direita, como motoristas de aplicativos e caminhoneiros. Além da renovação da frota de carros de aplicativo, o Palácio do Planalto vem anunciando sucessivas linhas de financiamento voltadas ao setor de transportes e à indústria nacional. No fim de abril, o governo ampliou o programa Move Brasil, que foi criado originalmente para a compra de caminhões, incluindo também ônibus no pacote de financiamento. Rafa, esse programa, você acredita que ele tem o potencial de trazer o eleitorado, como a gente disse aqui, né, que acaba sendo ali majoritariamente eleitor de direita, que é composto aí pelos motoristas de aplicativos, taxistas, enfim. É possível, com esse programa, que o Lula traga para o lado dele? Você acha que tem esse potencial? É um programa coeso o suficiente para tal?
2: Bem, esse programa coincide com um momento ruim do Flávio Bolsonaro, né? Que é esse momento desse escândalo envolvendo o Daniel Vorkari, o caso do Banco Master. E na medida em que você pode ter ali uma parte do eleitorado do Flávio Bolsonaro, né? A gente supondo que uma parcela significativa de motoristas tem essa tendência a ser eleitor do Flávio Bolsonaro, pode ter uma parcela deles que esteja balançada, né, por essa situação do Flávio Bolsonaro com o Vorkari. E se já tiverem ali alguma dúvida, pode ser que, por exemplo, esse programa ajude a pender a balança na direção do Lula. Só que é claro, naturalmente, a gente sempre tem que levar em consideração que esses segmentos, né, ou qualquer outro segmento profissional, geralmente vai votar por um conjunto de pautas, de ideias, de posicionamentos e assim por diante. Então, a pessoa não vota apenas como profissional de uma determinada área. Então, às vezes, pode acontecer que tenha isso como um ponto positivo, mas talvez a pessoa que é

0: turista possa identificar outras questões como sendo pontos negativos do Lula. Eu digo isso para também ninguém se surpreender caso não tenha impacto, até porque a gente viu também uma chuva de políticas anunciadas pelo governo, muitas delas envolvendo políticas de crédito ou benefícios sociais, e o reflexo disso nas intenções de voto em favor do Lula foram bem pequenas e bem lentos de aparecer. Houve mais impacto pelos erros do Flávio Bolsonaro do que por essas políticas. Ademais, essa política também vem num momento em que se fala exatamente sobre um superendividamento das famílias brasileiras. E quando a gente está falando de financiamento do carro, o endividamento nessa área acaba tendo consequências um pouco mais gravosas, porque o banco, de fato, entra com a ação, né? Geralmente ação, acho que de reintegração, para poder tomar o carro da pessoa que vai ficar ali potencialmente com a dívida e sem o automóvel para fazer as corridas. Então tem esses dois lados da questão. De fato, isso pode ajudar algumas pessoas que precisem de carro, um carro melhor para poder trabalhar, pode impulsionar a indústria, né, caso haja uma procura significativa, mas também, por outro lado, vem num momento de superendividamento que, pelo menos em alguns casos, pode até acabar complicando ainda mais a vida de uma parte aí dos cidadãos, dos trabalhadores brasileiros.
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2: Brasil Adentro. 5 horas e 36 minutos, já está aqui com a gente nos nossos estúdios o nosso repórter Vinícius Fernandes. Vai trazer mais informações, porque nessa madrugada pelo menos 8 turistas estrangeiros foram assaltados e agredidos na Pedra do Sal. Saíram para curtir um pouco a noite no Rio de Janeiro e deu errado, né, Vinícius? Boa noite.
3: Boa noite para você, Léo. Boa noite a todo mundo que nos acompanha. A Delegacia Especial de Apoio ao Turismo no Leblon investiga esses 3 roubos contra turistas estrangeiros aqui no Rio de Janeiro. Então, como você disse, Léo, esses crimes aconteceram na madrugada de hoje, depois que as vítimas passaram a noite ali na Pedra do Sal, na zona portuária da cidade, e ao menos 8 vítimas registraram ocorrência. No primeiro caso, 4 turistas americanos saíram do local em 2 táxis, quando um dos veículos foi parado por criminosos em motos no elevado Paulo de Fronten, perto do túnel Rebouças. Segundo a Polícia Militar, esses assaltantes roubaram os pertences das vítimas e agrediram um dos turistas, que ficou com o rosto machucado. Ele foi socorrido e levado para o Hospital Municipal Miguel Couto, ali na Gávea. E no mesmo período, 2 turistas russos que moram nos Estados Unidos também foram assaltados quando ali buscavam um carro alugado para voltar ao hotel onde estavam hospedados. Outro caso também é de uma italiana e uma francesa hospedadas em Ipanema. As duas relataram que pegaram mototáxis para voltar à zona sul da cidade, mas foram levadas até o bairro de Triagem, na zona norte, onde outros criminosos as atacaram. As vítimas contaram que tiveram o celular roubado e também foram agredidas. A Polícia Militar, então, faz buscas na região e a Polícia Civil segue investigando esses 2 casos registrados ali na Delegacia de Apoio ao Turismo. Léo.
2: Perfeito, Vinícius. A gente já vai com a outra reportagem de uma vez, Vini.
3: Vamos, Léo.
2: Vamos nessa.
3: Porque
2: é o caso do policial civil, né, que acabou falecendo. Ele, enfim, foi baleado há mais de um ano, né?
3: Mais de um ano, em março de 2025.
2: Mas já traz os detalhes de uma vez, Vini.
3: É que acabei de voltar do cemitério da penitência, ali no Caju, onde familiares e amigos se despediram, então, do piloto da Coordenadoria de Recursos Especiais, o Felipe Monteiro Marques. O agente morreu no último domingo, após mais de um ano de recuperação, depois de ter sido baleado durante essa operação na Vila Aliança, em Bangu, na zona oeste da cidade. A cremação do corpo do piloto aconteceu, então, agora há pouco, no cemitério da penitência, ali, cercada de muita comoção. Muitos colegas de trabalho das forças de segurança, principalmente da Polícia Civil, estiveram no local. Mais de 200 agentes participaram ali da cerimônia, com momentos de oração, além de um cortejo que percorreu ruas da cidade. A viúva do policial, a Kedina Marques, não quis falar com a imprensa, mas o secretário da Polícia Civil do Rio conversou com as equipes de jornalistas ali no local, Delmir da Silva Gouveia, que prestou homenagens ao piloto e garantiu que o combate à criminalidade será intensificado.
4: Nós estamos aqui hoje referenciando o nosso herói, o piloto Felipe, tá? Que foi atacado covardemente durante uma operação policial, um momento em que ele já estava se retirando da comunidade, uma vez que ele passou todo o tempo lá com o seu helicóptero, protegendo as equipes em solo, e foi atingido covardemente pelos traficantes daquela localidade. Ele resistiu mais de um ano lutando pela vida e, infelizmente, agora não conseguiu mais. E a Polícia Civil vai continuar atuando, vai continuar combatendo esses criminosos de todas as formas, como nós sempre viemos fazendo. Isso não vai enfraquecer a Polícia Civil, muito pelo contrário, vamos continuar atuando em defesa da sociedade e da população como um todo.
3: O corpo de Felipe foi transportado em um caminhão do Corpo de Bombeiros, escoltado ali por viaturas da CORE e motocicletas. Esse cortejo então saiu da base de serviço aeropolicial na Lagoa, na Zona Sul, percorrendo as ruas da cidade até chegar ao cemitério ali no Caju. Em março, então, de 2025, o policial pilotava o helicóptero da corporação quando foi atingido no pescoço por um disparo de fuzil. Durante essa operação, a gente perdeu cerca de 40% do crânio. Desde então, o Felipe passou por diversas cirurgias, períodos de internação e tratamento de reabilitação. Em dezembro do ano passado, ele chegou a receber alta hospitalar após 9 meses internado, mas nos últimos meses, no entanto, voltou a apresentar complicações. Em abril desse ano, o policial voltou, né, ao hospital para passar por uma nova cirurgia, assim, para colocar uma prótese craniana, mas também teve agravamento desse quadro clínico. Nos últimos dias, ele acabou não resistindo, Léo.
2: Os nossos sentimentos à família desse policial. E Vini, obrigado pela sua presença mais uma vez aqui no Entretanto. Amanhã você está de volta aqui com a gente.
3: Vamos lá.
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2: Brasil adentro. Beleza, vamos falar um pouquinho das eleições 2026, porque no discurso de posse na presidência do Tribunal Superior Eleitoral, o ministro Cássio Nunes Marques destacou o desafio de lidar com o uso da inteligência artificial nas eleições deste ano. Olha, ele disse o seguinte: devemos estar atentos às novas tecnologias que, quando mal utilizadas, podem representar ameaças ao nosso processo democrático. Refiro-me em especial e novamente ao perigo potencial do uso desordenado das ferramentas de inteligência artificial, disse ele isso na semana passada. No início de março, o tribunal divulgou as regras que irão guiar os partidos e candidatos nas eleições de 2026. O uso de inteligência artificial na propaganda eleitoral é permitido, mas é obrigatório informar que o conteúdo foi gerado por IA e qual a ferramenta foi utilizada. Entre as novidades estão a proibição da circulação de conteúdos gerados por inteligência artificial nas 72 horas que antecedem as eleições e também nas 24 horas após a votação, além da determinação de que plataformas de IA, como é o caso do ChatGPT e o Gemini, não podem recomendar candidatos ou ranquear candidaturas, mesmo que o usuário solicite.
6: Isso, Léo. Tem outras regras também, como, por exemplo, a proibição de criação de imagens falsas de teor sexual envolvendo os candidatos. Outra regra é as plataformas digitais poderão ser responsabilizadas pela manutenção de conteúdos irregulares. Conteúdos patrocinados nas redes deverão indicar de forma explícita que são impulsionados. Plataformas vão poder remover imediatamente conteúdos que sejam considerados ilegais, mesmo sem ordem judicial, nos casos ligados a ataques sem prova ao sistema eleitoral, incentivo a atos contra o Estado Democrático de Direito, defesa de ruptura institucional, além de violência política de gênero. O TSE também proibiu o chamado campeonato de cortes, que é a prática em que as campanhas pagam ou oferecem vantagens para os usuários divulgarem vídeos políticos em perfis pessoais. Olha, Rafa, será uma eleição que realmente todo cuidado é pouco no tocante às questões relativas à inteligência artificial, né? Porque se antes a gente conseguia distinguir o que era inteligência artificial do que não era, hoje é praticamente impossível. Seu olho tem que ser muito treinado, porque a IA atingiu um nível de sofisticação que tá absurda. Hoje a gente vê e fala, meu Deus, será que é IA? Será que não é? Enfim, e é claro que isso tem um mau uso, pode ter um mau uso também, né? A gente tá às vésperas aí de eleições mais do que polarizadas, vão ser eleições muito tensas, e me chamou a atenção aqui o fato de que o TSE teve a preocupação de colocar realmente, de banir imediatamente casos que tenham ali justamente ataques sem provas ao sistema eleitoral, ou seja, nada de falar que a urna eletrônica não funciona, incentivo também ao Estado Democrático de Direito e a defesa da ruptura institucional, que são cuidados que vieram após a tentativa aí de golpe de Estado, após os atos também do 8 de janeiro. Então isso aí trouxe também essa atualização, esses pontos a mais no TSE. Na sua avaliação, essas regras estabelecidas pelo TSE, você acha que elas são excessivas, que elas estão no ponto? Acha que ainda tem mais que poderia ser acrescentado aí? Como é que você vê essa nova cartilha, vamos dizer assim, né, das eleições de 2026?
0: Bem, na liberação para que as empresas deletem qualquer postagem que elas próprias entendam como sendo, como indo além do permitido, pode haver algum problema pelo fato de se atribuir aí às próprias empresas uma liberdade maior para fazer uma fiscalização, que é uma fiscalização política, porque não se trata aí nem de uma daquela questão da violação das normas da própria rede social, e sim uma fiscalização política que aí em parte é transferida para as próprias empresas, que passam a poder deletar conteúdo sem necessitar de ordem judicial. Isso é feito, evidentemente, para abordar a questão da rapidez pela qual os conteúdos se espalham na internet, mas ao mesmo tempo também aumenta o poder das big techs de fazerem aí uma fiscalização política, um controle político da opinião dos cidadãos, da propaganda política e assim por diante. Se vai funcionar, a gente vai ver na prática também, a gente vai ver na prática se vai ter aí algum exagero, alguma parcialidade e assim por diante. Vai permanecer sendo difícil controlar a difusão dos vídeos de inteligência artificial, né, sem a indicação de que é inteligência artificial, porque você pode, por exemplo, utilizar VPN, você pode utilizar meios para mascarar a fonte daquele conteúdo. A gente também vai ver o quanto os propagandistas políticos ou mesmo pessoas querendo atrapalhar o processo eleitoral, vão fazer uso de vídeos de inteligência artificial com finalidade difamatória, sem indicação de que é IA, e aí se escondendo por trás de VPNs e outros meios mascarar a identidade, né? Se isso vai funcionar, se vai acontecer, também é algo que a gente vai ter que ver na prática. Mas, em alguma medida, o TSE tenta se adiantar em relação a problemas que são previstos, até porque já aconteceram fora do Brasil em outros processos eleitorais recentes, em que, por exemplo, você pegava ali um vídeo de um candidato falando coisas que, na verdade, ele nunca disse, para poder prejudicar, enfim, a popularidade daquele candidato. Isso aí aconteceu em algumas eleições ao longo dos últimos anos e já se previa essa possibilidade. A gente já chegou a comentar aqui sobre isso, sobre essa possibilidade. E aí o TSE tenta se adiantar um pouco em relação a tudo isso. Mas vai ser realmente uma questão de praxis, porque não tem como prever todas as possibilidades e todas as hipóteses de aplicação da tecnologia, seja na propaganda política, seja em outras áreas. Então pode ser até que encontrem brechas, bem como pode acontecer, especialmente nessa questão aí do empoderamento das big techs, de deletarem conteúdo sem ordem judicial, pode acontecer também até um exagero. Então a gente vai ver na prática como é que vai funcionar e se esse desenho feito pelo TSE vai ser realmente, vai estar realmente bem equilibrado.
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2: 5:50, o governo da Ucrânia está tentando demonstrar aos aliados europeus que mantém o potencial de combate das forças armadas ucranianas, informou hoje o Serviço de Inteligência Externa da Rússia. Segundo o órgão, estão sendo preparados ataques contra regiões russas afastadas da linha de frente, com o objetivo de causar danos à economia do país. A Ucrânia planeja lançar drones também a partir dos países bálticos, afirmou o Serviço de Inteligência Russo. Ô Isa, quais foram as outras declarações do governo da Rússia hoje?
6: Certo, Léo. Então vamos lá. Kiev aposta na estratégia de reduzir o tempo de voo até os alvos, aumentar a eficácia dos ataques terroristas. Apesar dos receios de retaliação, a Letônia autorizou a operação. A russofobia primitiva dos atuais governantes da Letônia se revelou mais forte do que a capacidade de pensamento crítico e um instinto de autopreservação. Militares ucranianos especializados em sistemas não tripulados já estão posicionados em 5 bases letãs. Bom, Rafa, essa informação que a gente tem aí já por parte da inteligência russa de que a Ucrânia planeja ataques contra as regiões russas no território da Letônia. Isso é algo que a gente pode dizer que já era, de alguma forma, esperado. Isso pode ser, embora a gente saiba do potencial bélico da Rússia, mas isso pode ser, de alguma forma, alarmante. Como que a gente encara uma notícia dessa?
0: É uma situação bastante grave. Como a gente sabe, por conta do período soviético, existe uma parte significativa da população desses países bálticos que é de origem russa. No caso da Letônia, me parece que é algo ali por volta de 1/4 da população, 24%, 25%, perto de 30%. Então, apesar de ser uma minoria significativa, é uma parcela razoável da população. Em primeiro lugar, essa população russa no Báltico ela não é parte da Operação Militar Especial, não é parte do conflito, vive num país, inclusive, que é um país da OTAN, né? No caso, a Letônia é um país que é parte da OTAN, os países bálticos entraram na OTAN, são cidadãos, portanto, de um país da OTAN e, enfim, também da União Europeia. Então, em primeiro lugar, seria um atentado terrorista, né? Caso haja ataques contra esses territórios, isso aí tudo seria seria basicamente atentado terrorista. Se o governo local, o governo letão, que é um governo bastante russofóbico, autorizou esse tipo de operação, então tratar-se-ia ali de uma atuação do governo letão contra os próprios cidadãos. Essas pessoas têm cidadania letã, apesar de serem etnicamente russas. Isso aí, inclusive, a gente tem que considerar a possibilidade, até pela semelhança pela qual a gente pode analisar isso, quando a gente olha, por exemplo, para a maneira pela qual o governo ucraniano, os governos ucranianos passados começaram a perseguir e inclusive a matar os russos étnicos do leste do país. Pode ser até uma tentativa de abrir uma nova frente de conflito, atraindo a Federação Russa para um envolvimento nos Bálticos, né, em nome aí da defesa dos russos étnicos nos Bálticos, tentar atrair a Federação Russa. E aí, nesse caso, como os países bálticos, incluindo aí a Letônia, são países que são da OTAN, talvez a Ucrânia considere que isso ativaria ali aquela obrigação de resposta da OTAN como um todo a uma agressão internacional. Então existe essa possibilidade, não apenas se tratar aí de atentado terrorista, mas uma estratégia para tentar atrair a Federação Russa para uma nova frente de conflito. O Ocidente como um todo tem tentado atrair a Rússia para um novo conflito simultâneo à Operação Militar Especial na Ucrânia, desde o começo da própria Operação Militar Especial, em que havia ali um esforço no Cáucaso, né, de atrair a Rússia para um novo conflito com a Geórgia, o que não prosperou, porque o próprio governo georgiano teve uma mudança significativa de posição em relação à Rússia, mas parece que há essa insistência em tentar forçar a Rússia a enfrentar desafios, não apenas na Ucrânia, mas também em outras partes de suas fronteiras.
6: Rafa, muito obrigada. Agora 17 horas e 56 minutos, também conhecido como 5 horas e 56 minutos, né? Não sei porque eu falei 17, né?
2: Mas 17, não deixa de ser 17,
6: mas ninguém fala 17, né?
2: Pois é.
6: Tipo, você tá na rua, engraçado, isso é uma coisa interessante, Léo. Antigamente era normal, você tá na rua, de repente alguém vinha e perguntava pra você, por favor, você pode me informar que horas são? Hoje em dia ninguém pergunta mais, sabe por quê?
2: Ah.
6: Porque todo mundo tem celular, né?
2: Olha,
6: vou te
2: falar
6: isso. Aí tu vê lá,
2: né,
6: no celular, agora são que horas? 5h56.
2: Já vou te falar que acontece às vezes comigo.
6: Já te perguntaram as
2: horas?
6: Era cantada?
2: Acho que não.
6: Tem certeza que era?
2: Não era não, Isa.
6: Ninguém pergunta as horas hoje em dia, mas não. Ó, tem séculos que não me perguntam mais horas.
2: Sério?
6: O quê? E olha que eu não tô tão caída assim, não. Podiam perguntar as horas, mas
2: é
6: a situação
2: isso.
6: É porque todo mundo saca o celular e já sabe. Agora, mas é aquilo, né? Quando alguém pergunta que horas são, ninguém vai falar. Agora são 17 horas e 56 minutos. Não, é 5 para 5 e 56. Agora 5 e 57. E, Léo, tô falando muito, né? Ô, Rafa, muito obrigada, viu? Por mais um dia. A gente aguarda você amanhã. Uma boa noite pra você.
0: Boa noite, pessoal. Até amanhã.
6: Até amanhã. E, Léo, olha, a gente agradece muito a quem ficou com a gente, a quem nos acompanhou até agora. Muito obrigada pela companhia. É claro que a gente aguarda você amanhã também, a partir das 16h, não é isso? Ou seja, a partir das 16h.
2: Exatamente, exatamente. Aqui na Rádio Sputnik, na Metropolitana, em 80,5 FM, para quem está no Rio de Janeiro. Agora, para quem nos ouve nas plataformas de áudio, daqui a pouquinho esse episódio já vai estar por lá também. Tá no Spotify, no Deezer, no Amazon Music, no Apple Podcast, ou ainda no site da Metropolitana Rio.
6: Pra quem a gente não... tá em todas.
2: Exatamente. O negócio é facilitar as pessoas acompanharem a gente. Enfim, você pode acompanhar a gente nesses locais e, é claro, nas plataformas de áudio, se você puder, né? Dar aquelas 5 estrelas, avaliar positivamente.
6: Segue a gente, dá 5 estrelas, bota lá um comentário pra gente. A gente faz tudo com muito carinho, com muito amor, com muita dedicação.
2: Exatamente. Isa, bom, acho que por hoje é só, né?
6: Por hoje é só, Léo. Olha, amanhã estaremos escaladíssimos novamente aqui pro Entretanto, porque agora a nossa linguagem vai passar a ser uma coisa mais futebolística.
2: É, estaremos convocados a estar presentes aqui,
6: é,
2: né?
6: Amanhã derrubou, como é que é? Derrubou
2: caiu na área, é pênalti.
6: Exatamente. É isso, a gente marcando o nosso gol.
2: Vou
6: aí.
2: Vou te falar, Ancelotti, querendo ou não, estaremos
6: querendo
2: aqui.
6: Querendo ou não, vai ter que nos engolir, exatamente. Já dizia Zagallo, né? É beijo, isso, minha Isa. Gente, até amanhã, um beijo.
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9: Olá, ouvinte, seja bem-vinda e bem-vindo aqui ao podcast Em Órbita. Por aqui a gente traz as principais novidades e debate temas importantes no mundo da ciência e da tecnologia. Eu sou Yuri Hildebrand e vamos ao ar 3 vezes na semana. Você pode nos ouvir tanto nas plataformas de áudio quanto na Rádio Sputnik, na Metropolitana 80,5 FM do Rio de Janeiro. Lembrando a você que nos ouve que o nosso WhatsApp está aberto para receber dúvidas de tecnologia no quadro Ajuda Tech. Então manda lá o que você está querendo entender melhor de tecnologia, que a gente traz aqui explicadinho para você. É só mandar um alô pro número 21 980650066, 21 980650066. Nesse episódio a gente fala de um tema que preocupa muita gente, viu? Que é o risco de uma nova pandemia. Afinal, quem passou pela Covid-19 entre 2020 e 2022 sabe muito bem das sequelas que esse período deixou. A gente vivia com medo de sair na rua, de encontrar nossos parentes, pegar a doença, precisar de cuidados mais rígidos no hospital. Enfim, foi um caos, né? Até que veio a vacina e gradualmente, com o aumento da cobertura vacinal, o número de mortes foi caindo, as infecções diminuíram e a gente pôde voltar à vida normal sem tanta preocupação. Ainda assim, a gente viu nesse período, né, que o vírus evolui muito bem, com novas cepas surgindo aqui e ali, algumas mais perigosas, outras mais infecciosas. Enfim, a gente conseguiu assistir ao funcionamento de um vírus com impacto global ao vivo. Não que isso seja um grande privilégio, né? Pelo contrário. Mas e hoje? Existe alguma coisa que possa nos preocupar a esse ponto? A Covid-19 é uma doença que surgiu a partir de um vírus SARS, né? Com transmissão altíssima e um grande potencial pandêmico, mas que apareceu pela primeira vez não entre humanos e sim entre morcegos. O vírus sofreu mutações, chegou à espécie humana e a partir daí desenvolveu capacidades que levaram à pandemia como a gente conheceu. Esse é um caminho natural de alguns vírus, né? Que a depender do tipo de contaminação podem sim acabar em epidemia ou pandemia, mas nem todo vírus é assim. Recentemente a gente teve o caso do hantavírus, por exemplo, que matou 3 passageiros a bordo de um cruzeiro no Atlântico em um navio que saiu da Argentina, um dos países onde já foram registrados casos de hantavírus, né? Que foi registrado a primeira vez, inclusive, aqui no Brasil, viu? Em 1993. Esse navio seguiu rumo à Espanha, né? E o caso foi classificado como um surto com pelo menos 7 infectados, incluindo os 3 óbitos nesse número. Mas tiveram alguns casos surgindo depois, já de ex-passageiros em seus países de destino, e a OMS emitiu um alerta para ficar de olho, mas que não seria um risco grande de pandemia. Eu cheguei a falar com uma especialista jornalista na coluna Giro Tecnológico, né, que vai ao ar às terças e quintas no programa Manhã em Foco aqui na rádio, e ela comentou a possibilidade de infecção ainda na Argentina por meio de contato direto com fluidos de um rato, que é o principal transmissor desse vírus, né? A possibilidade seria maior que a transmissão entre humanos, muito específica de um tipo de rantavírus e que depende de um contato mais íntimo para levar a síndrome respiratória, que pode ser letal. Enfim, em resumo, não é porque um vírus é raro ou mortal até, que ele pode se tornar pandêmico. Isso depende bastante do tipo de transmissão e da facilidade que ele vai encontrar, né? Vamos entender melhor a seguir como isso acontece, além de como tipos de vírus, como SARS-CoV-2, né, o causador da COVID-19, fizeram esse salto entre espécies. Além disso, também é importante destacar como o Brasil faz, ou melhor, precisa fazer, né, para evitar riscos de novas epidemias e pandemias surgindo por aqui. Para entender melhor esses mecanismos adotados ou que precisam ser adotados, né, para monitorar possíveis novas epidemias, impedir que elas aconteçam aqui no Brasil e também fora do país, a gente conversa agora com Gonzalo Vecina, que é médico sanitarista, professor da Faculdade de Saúde Pública da Universidade de São Paulo, a USP, e também do mestrado profissional da FGV de São Paulo. Bem-vindo ao Em Órbita, professor. Obrigado pela sua participação aqui com a gente.
10: Olha, é um prazer estar aqui com vocês, ainda mais para levar informação de boa qualidade para a nossa população.
9: Professor, em primeiro lugar, como que surge uma epidemia, né? E como que ela pode se tornar uma pandemia? Explica um pouquinho pra gente como funciona esse processo e queria entender também, depende mais dos fatores de transmissão ou da doença que é causada pela infecção em si?
10: Veja, eu acho que não existem explicações simples para problemas tão complexos quanto uma pandemia. Mas o fato é que, em determinadas circunstâncias, e aí são muitas as circunstâncias, um micro-organismo que existe na natureza, e na natureza existem muitos micro-organismos, na natureza e em nós também. Nós somos um acúmulo de micro-organismos muito grande. Nós temos no nosso corpo, convivendo conosco, mais micro-organismos do que células humanas. Então, é uma condição de, a gente chama de simbiose, né? Estamos juntos nessa. Mas assim são todos os seres vivos. Todos os seres vivos convivem, se misturam na natureza e nos nossos corpos. E, de repente, um desses micro-organismos que vive numa boa em outro ser, nós estamos vivendo agora esse negócio dessa doença do pessoal que estava no navio aí, que é a hantavirose, que é provocada por um vírus, hantavírus, que é nosso conhecido há décadas. Pois bem, o hantavírus é um vírus do rato. Por uma série de razões, ele pode infectar um ser humano. E ele tem alta letalidade quando ele infecta o ser humano. Mais da metade das pessoas infectadas acabam morrendo. Mas ele é um vírus que está na natureza, habita a natureza normalmente. E de repente, porque nós invadimos o local em que ele está, ou porque o rato invade o local em que nós estamos, e junto vem o vírus que ele expele pela urina e pelas fezes, e de repente você entra naquele lugar em que tem fezes e urina do rato, e movimenta a poeira, e respira aquela poeira e o vírus entra no nosso organismo. O vírus, ao entrar no nosso organismo, faz o que é natural, ele tenta se multiplicar, porque é natural de qualquer tipo de expressão de vida, né? É difícil falar em vida porque a gente não considera vírus uma forma de vida, mas de qualquer forma ele vai se multiplicar. E aí provoca doença e pode provocar morte. Então, normalmente, o que acontece é a gente vive com um monte de bicho numa boa. E, de repente, tem alguns bichos com os quais nós não convivemos que entram na nossa convivência e eles produzem doença. É o caso da pandemia Covid-19, né? A Covid-19 é provocada pelo SARS-CoV-2, que é um vírus frequentemente encontrado em morcegos. Faz parte da vida do morcego conviver o SARS-CoV-2. E por alguma razão, provavelmente teve um negócio que a gente está chamando de pressão ecológica. O que é a pressão ecológica? Na China, por exemplo, você tem é um país um pouco maior que o Brasil tem 8,5 milhões de quilômetros quadrados, a China tem 11 milhões de quilômetros quadrados. Só que aqui vivem 200 milhões de habitantes, lá vivem 1,4 bilhão. Então, há uma pressão sobre a natureza pelo aumento da população chinesa. Então, essa pressão ecológica pode levar esses micro-organismos a procurarem uma forma mais segura, entre aspas, né? E aí, eles saltaram, fizeram o que a gente chama em spillover, fizeram um spillover do morcego para algum outro mamífero, é o que a suspeita é essa, que eles saltaram para algum outro mamífero. E desse outro mamífero, dadas as condições de higiene que os chineses têm para consumir alimentos, eles praticamente comem de tudo, né? E existem alguns ambientes em que esses animais são mortos para que eles possam ser consumidos. E aí há uma promiscuidade muito grande com outros animais. E eles comem e matam esses animais com pouca metodologia de higiene. Hoje eles estão essa condição para ter mais segurança biológica. Mas, de qualquer forma, em algum lugar, em Wuhan, na China, onde um bicho desses foi morto, um mamífero, o vírus, que era de um morcego, e fez um spillover para esse animal, fez um spillover para o homem. Não é incomum, não é nada do outro mundo. Só que o homem conseguiu transmitir para outro homem. E aí se iniciou uma pandemia. Aqui no Brasil, nós temos 6 biomas. É um dos países que tem maior diversidade ambiental do mundo. É o bioma do Pampas, o bioma da Mata Atlântica, o bioma do Cerrado, o bioma do Pantanal, o bioma amazônico e o bioma da Caatinga. Todos os biomas brasileiros estão sob pressão do homem. Do bioma do Pampas, hoje só resta 2%. Então, micro-organismos que vivem vizinho de bioma do Pampas podem um dia tentar se expandir para outros lugares. Nós temos muitos micro-organismos que nós não sabemos que existem nos nossos biomas. E alguns nós sabemos e nós convivemos com eles e podem ser perigosos. Né? Tem lá a febre negra de Lábrea no Acre, que é uma doença muito grave, com alta letalidade. Mas não saiu de lá. Nós temos aqui num bairro de Cotia, o bairro chama-se Sabiá, foi encontrado na década de 80, se não me engano, um vírus que recebeu o nome de vírus Sabiá. Por quê? Porque foi encontrado no bairro chamado Sabiá. Não tem nada a ver com a Sabiá, portanto. Né? Mas esse vírus é um vírus que produz uma doença hemorrágica grave. Mas ele é de muito baixa contaminação. Mas, enfim, existem muitos, não sei quantos, mas existem muitos micro-organismos na natureza que nós não conhecemos e que, de repente, podem se sentir pressionados pela invasão do homem, pela destruição do meio ambiente, como aconteceu, como provavelmente é o que aconteceu em Wuhan, e aí acontece esse desastre. Nós temos condição de disseminação muito rápida de qualquer tipo de micro-organismo, porque hoje, com as viagens aéreas, nós temos cerca de 30 milhões de deslocamentos de seres humanos por dia. 30 milhões de pessoas e voltando no mesmo dia. Então, uma gripe que surge aqui hoje, amanhã ela está pelo mundo inteiro. Por quê? Porque nós somos muito bons em disseminação. Então, a próxima peste, um monte de gente costuma dizer, a próxima peste nos enxerga da esquina. Por quê? Porque nós estamos pressionando o meio ambiente por um lado e oferecemos muita mobilidade por outro lado. A monkeypox, a varíola, que não deve ser mais chamada de varíola dos macacos, né? Mpox. A varíola é uma doença terrível, foi certamente uma das doenças que mais mataram pessoas no mundo, né? Ela disputa o primeiro lugar com a peste negra, a peste bubônica, e tem muita varíola no mundo, teve muita varíola no mundo. Hoje a varíola é uma doença que não existe mais. Existem vírus da varíola guardados nos laboratórios militares da Rússia, dos Estados Unidos e da Grã-Bretanha. Eles guardaram, eles falam que é para se proteger da possibilidade do aparecimento de mais varíola, mas na verdade esse é a varíola, se o vírus da varíola que estão nesses laboratórios forem usados como armas de guerra. Quem guardou para eventualmente usar como arma de guerra. Esses vírus, a varíola, foi extremamente letal. Nós conseguimos acabar com a varíola com a vacinação, mas existem os vírus guardados. De repente surge lá na África um vírus primo-irmão do vírus da varíola, surge em macacos, que os seres humanos na África consomem como alimento, e transmitiram a doença para homens, que por sua vez transmitiram a doença para outros homens. Qual é a chance disso virar uma pandemia? Bom, é pequena. Por que que é pequena? Pela forma de transmissão. Não é transmissão aérea, mas é transmissão por contato direto. Tem que haver contato direto, tem que se esfregar, ter relação sexual. Então, é semelhante à AIDS. A AIDS também é uma doença que surgiu provavelmente através de um spillover. É uma doença que foi identificada em macacos, e como os homens se alimentam de macacos, acabaram ganhando a AIDS e transmitiram através de uma coisa muito comum entre nós, que é o ato sexual. Então, o ato sexual disseminou a AIDS pelo mundo. Então, não tem uma resposta simples para a sua pergunta, mas é a pressão ecológica e atividade humana que acabam disseminando doenças que podem se tornar epidêmicas.
11: Ah, entendi. Pois é, e aí eu queria entender um pouco sobre esse processo de spillover que você trouxe, professor. Como é que acontece essa mudança do micro-organismo? Existe uma diferença dos vírus vistos, observados nos animais e depois os vírus já na contaminação em humanos? Porque eu queria entender, assim, como que pega, sabe? Como é que o vírus se modifica a ponto de infectar um outro organismo, no caso, né?
10: Existe uma explicação que é uma evolução. O vírus sofre mutações, nós também sofremos mutações. Né? Tudo que qualquer forma de vida, volto a dizer, vírus não é uma forma de vida, mas é uma forma que se expressa próximo a isso. Qualquer estrutura biológica, ela é escrita com um código que a gente chama de código genético. Esse código genético, ele pode ter DNA, o ácido desoxirribonucleico, ou pode ter RNA, ácido ribonucleico, que basicamente são sequências de pares de bases. É como um software de computador. O software do computador é escrito em zeros e uns, e as combinações possíveis são infinitas. Da mesma maneira, para escrever o código genético, que é escrito com quatro bases. Então, é a alteração do local das quatro bases numa sequência que escreve como aquela pessoa se expressa. Ele vai expressar como é que faz para criar proteínas, como é que faz para criar células, enfim. É dessa forma que o código genético se manifesta. Nós nascemos com um código genético, nós homens nascemos com um código genético, e morremos com um código genético diferente do qual nós nascemos. Ao longo do tempo, existem transformações, não são muito grandes, mas suficientes para gerar transformações. Você nasce sem propensão a ter determinada doença. Ao longo da sua vida, por uma série de episódios, você pode se tornar propenso a ter aquela doença, por causa das alterações que ocorrem na sua genética. A mesma coisa acontece na natureza com os micro-organismos. Eles têm um código genético original e eles podem mudar esse código. Quanto mais complexa seja a forma de vida, mais difícil é desistir em grandes transformações. Quanto mais simples, mais factível. Então você pega, por exemplo, o SARS-CoV-2, é um vírus RNA que tem 30 mil pares. Nós temos bilhões de pares, mas o RNA, o vírus RNA, ele pode sofrer muitas mutações. E quando ele muda, ele melhora ou piora alguma condição que ele tem. O tempo todo as mutações estão ocorrendo. Elas não são intencionais, elas são sem querer, sem lógica. Só que uma mutação que piora aquela condição, daquele micro-organismo, ela tende a desaparecer pela lei de Darwin. A lei de Darwin diz que a gente está o tempo todo se adaptando para viver na Terra. E quando eu cometo uma adaptação que piora a minha condição de vida, ela simplesmente desaparece. Quando eu faço uma mutação que melhora a condição de viver num determinado meio ambiente, essa mutação vai produzir mais descendentes. É uma coisa muito lógica e muito probabilística. É uma coisa que a gente tem que entender, que tem a ver com probabilidade. Tudo que é bom vai continuar. Tudo que é ruim vai desaparecer. Ruim do ponto de vista de quem? Do ponto de vista daquele tipo de vida. Bom do ponto de vista do quê? Daquele tipo de vida. Então, nós vamos melhorar. Nós, por exemplo, provavelmente lá atrás tínhamos condição de mexer a orelha, porque era importante mexer a orelha para ouvir sons. Hoje nós não somos mais predados, não somos mais perseguidos por outros animais, e nós não temos que ter toda essa capacidade auditiva. A gente não mexe mais a orelha, a gente perdeu a capacidade de mexer a orelha. Por quê? A natureza, no seu processo de transformação, foi reduzindo a capacidade da gente mexer a orelha. Isso é a lei de Darwin. Então, a mesma coisa acontece com os micro-organismos. Esses micro-organismos estão continuamente sendo transformados quando eles estão se reproduzindo. Você pega lá um código genético, ele reproduz um outro bicho igual. Só que a natureza não acerta sempre, ela vai errando. Alguns erros formam animais melhores, esses erros persistem. Outros erros formam animais piores, esses erros desaparecem. Então, os erros que formam animais melhores, eles vão aumentar. No caso da Covid-19, né, nós tivemos aqui no Brasil, no início, uma variante inicial, a alfa, depois nós tivemos a produção da variante gama, que foi a que mais matou, depois veio a variante delta, que a variante gama foi feita em Manaus, é uma variante brasileira, a variante delta veio da Índia, a variante ômicron veio da África do Sul, e a variante ômicron, que é a que está circulando até hoje, é uma variante que tem uma certa capacidade de disseminação, e tem uma letalidade relativamente baixa em relação, por exemplo, à variante gama. São eventos probabilísticos que foram ocorrendo ao longo da vida do vírus que o tornaram mais infectante e menos letal.
11: E acaba sendo uma adaptação do próprio micro-organismo, né? Do próprio vírus, no caso. Que ele consegue persistir, né?
10: É uma transformação muito dinâmica dentro do espaço em que ele vive, eu ia dizer dentro da sociedade, não tem nada, né? Sociedade é um espaço também, mas o vírus não tem nada a ver com a sociedade, ele tem a ver com o meio ambiente. E esse ciclo é um ciclo que é difícil às vezes a gente entender, porque você tem que entender como é que o código genético é reproduzido, qual é a consequência dessa reprodução, o que ele está buscando. Ele está buscando mais vida.
11: E aí no caso de um vírus RNA, né, é retrovírus, né, dá pra gente chamar assim também. Então, no caso de um retrovírus, como ele vai se adaptando também ao corpo, né, ele vai se refazendo de acordo com o organismo que ele tá ali, onde ele tá hospedado, e isso facilita também, né, essas mutações de acontecerem.
10: Sim, é uma interação que tem, no mínimo, três lados, né? Tem um lado que é o lado do vírus, tem um lado que é o lado do organismo que ele está infectando, aqui no caso um homem, e tem um lado que é o lado do meio ambiente, né? Mais quente, frio, mais isso, mais aquilo, com mais alimentos, com menos alimentos, enfim, é uma condição complexa que determina o aparecimento de uma nova forma de expressão daquele tipo de indivíduo, né? de animal, vírus, bactéria, seja lá do que for, né?
11: Isso é interessante, porque assim, eu acho que, só para resumir, então, até para o nosso ouvinte aqui, então esse spillover, né, ele normalmente é o causador dessas pandemias, até, no caso a pandemia já seria causada pela infecção homem-homem, né? Mas a epidemia em si, ela surge muito a partir disso, né, desse spillover, ou seja, que acontece por conta de um processo evolutivo causado muito pela pressão ecológica. E isso é interessante porque, enfim, né, o mundo cada vez mais globalizado, 8 milhões de pessoas, então a pressão no meio ambiente é muito grande. Então acho que deu pra gente entender esse início para explicar aqui para o nosso ouvinte, né? Como que, quais são os fatores e como que isso se inicia. E aí, agora eu queria passar mais para um outro cenário, que seria o cenário de controle dessas doenças, né? E aí a gente estava falando aqui de variante, eu acho que também entra esse processo evolutivo, e aí me corrija se eu estiver errado, mas é um dos porquês também da gente sempre ficar renovando vacina de influenza, por exemplo, né? Porque esses vírus vão evoluindo também para novas variantes que vão, né, acabam se mantendo ali nos organismos e essa vacinação ela é importante para manter a defesa, mesmo com as variações. Tô certo nessa afirmação, professor?
10: Mais ou menos. Veja, no caso da influenza, a influenza A e a influenza B, existem, que a gente conheça, alguma coisa em torno de 200 sorotipos diferentes. E não são todos que circulam. Nós não conseguimos fazer uma vacina para 200 sorotipos diferentes. Conseguimos fazer vacina para 3, 4 sorotipos diferentes numa mesma vacina. A gripe é uma doença de baixa letalidade. A maioria das pessoas tem gripe, sara e acabou. Fica ali 4, 5, uma semana. Fica meio baqueado, mas você continua indo na escola, continua trabalhando, a maioria das pessoas, né? Tem gente que, pelas suas próprias condições clínicas, é mais frágil, tem uma outra doença, hipertenso, diabéticos, é obeso, enfim, tem alguma coisa a mais, e que a gripe pode derrubar um pouco mais. Mas, normalmente, a gripe é uma doença benéfica. Agora, organismos mais fracos, o que é um organismo mais fraco? É uma criança. Um recém-nascido, ainda não aprendeu assim, o sistema imunológico não se desenvolveu, então pode morrer de gripe, ou um organismo velho, né? Por quê? Porque está desaprendendo, os velhos desaprendem a fazer coisa, porque perdem capacidade de fazer coisa. Então, nos dois extremos, você tem uma mortalidade elevada. Daí, a partir aí da década de 70, 80, começaram a desenvolver vacinas contra doenças que não são doenças de alta letalidade, como sarampo, difteria, paralisia infantil, esse tipo de coisa. Então, se começou a desenvolver algumas vacinas para nos proteger dessas doenças que não são tão maléficas assim, que é o caso da gripe. E aí, como tem 200 sorotipos diferentes, a gente tenta descobrir quais têm maior probabilidade de circular. Como é que a gente faz para descobrir qual tem maior probabilidade de circular? Eu pego... A gripe é uma doença de inverno, porque ela, para ser transmitida, ela exige transferência respiratória. Quando que acontece transferência respiratória? Quando a gente fica fechado. Quando que a gente fica fechado? Quando faz frio. Então, no inverno, é o tempo do frio, é o tempo que aumenta a transmissão de doenças respiratórias. Então, o que que eu faço? Eu identifico os vírus que circularam no último inverno que a Terra teve. Então, o inverno, ele é um tempo de inverno no hemisfério norte e um tempo de inverno no hemisfério sul. Então, eu moro no hemisfério sul. Eu olho o que que aconteceu no inverno do hemisfério norte, no último inverno. Os 3, 4 vírus que mais circularam no inverno do hemisfério norte, eu vou usar para fazer a vacina do inverno do hemisfério sul. E vice-versa no hemisfério norte no próximo inverno. Porque eu não tenho como fazer uma vacina para 200 sorotipos diferentes. Então, basicamente, é disso que a gente está falando quando a gente fala de gripe. E por que gripe? Porque mata velho e criança. Não é que nem varíola, que mata todo mundo, não é que nem Covid, mata todo mundo. É uma coisa diferente.
11: Então, no caso da Covid, que seria mais esse processo evolutivo, né, que eu trouxe, que, enfim, as doses eram necessárias muito por conta dessas mutações, dessas variantes, né? E aí, a pergunta que eu ia fazer era justamente essa questão de monitoramento, né? Se seria possível monitorar e isolar casos antes que um vírus se espalhe. No caso da gripe, é um vírus conhecido, então esse monitoramento ele funciona para combater, né, nesses períodos de inverno, como o senhor trouxe, professor. Mas, considerando novos vírus, né, um possível caso isolado, um possível surto, como, por exemplo, o hantavírus, que, enfim, é um vírus considerado raro, né, já tinha sido descoberto há um tempo, não tem uma contaminação homem-homem tão forte, ela é um pouco mais específica, mas aconteceu esse surto agora. Como que se faz para monitorar e isolar casos antes que isso se espalhe para outras áreas, por exemplo?
10: Um caso mais ilustrativo é o caso do vírus ébola. que acontece na África, né? Volta e meia você tem surtos. Surto é uma epidemia menor, né? Um número de casos menor do que de uma epidemia. Então, você tem, a gente diz que é epidemia acima de 300 casos por 100 mil habitantes. Então, você tem um surto. O que é um surto? Num determinado lugar, acontece gente doente e morrendo. O vírus ébola é um vírus extremamente letal. Ele mata mais da metade das pessoas infectadas. Tem uma transmissão muito rápida também. Ele se transmite através de contato e respiratório. Só que tem um detalhe, né? Muito importante. Ele mata tão rapidamente a pessoa que não dá tempo dela infectar outras pessoas. Então, é uma doença que nunca se espalhou pelo mundo só porque ela é muito, muito rápida. Se ela fosse um pouco menos rápida, ela se espalharia, né? Sorte nossa que isso não acontece. E aí, o que você tem é vigilância. Então, apareceu um caso,

0: próximo das zonas urbanas, periurbanas. Nessas regiões, eu tenho que ter gente que visite de vez em quando essas regiões e identifique macacos mortos. Tenho que pegar as pessoas que moram no meio do mato, e, como os índios, como os indígenas, agora que deve ser chamado, né? Os indígenas, os quilombolas, os ribeirinhos, e pedir para eles: olha, se vocês notarem alguma mortalidade anormal nas populações aqui dentro, de onde vocês vivem, por favor, nos comuniquem. E, eventualmente, bichos que estiverem mortos, com todo cuidado, coletem e nos mandem o defunto, para a gente estudar. Então, isso é vigilância ambiental, entender o que está acontecendo numa região. Para isso, nós temos que ter um sistema de acompanhamento do que acontece na natureza. Começa a ter muito passarinho morto, né? Porque você tem também, aí no caso, as aves migratórias. As aves migratórias vêm do hemisfério norte para o hemisfério sul e vice-versa e trazem doenças. E essas doenças são disseminadas entre os animais que nós temos. Então, ela pode, uma ave migratória vem aqui para o Brasil e, de repente, minhas galinhas no fundo do quintal começam a morrer. Porque quando a ave migratória passa, ela vê que tem comida ali no meu galinheiro. Ela vem comer no meu galinheiro e transmite a doença para as minhas galinhas. E aí as minhas galinhas começam a morrer. E existe uma chance das galinhas transmitirem essa doença para nós humanos. Nós estamos ainda com medo do H5N3, que é um vírus desses de aves migratórias e que estão sendo transmitidos eventualmente para as nossas aves e estão sendo transmitidos, aí é mais perigoso, para alguns mamíferos, como o caso de focas, leão marinho, porque se foi capaz de transmitir para um mamífero, pode passar para outro mamífero, que no caso somos nós. Então, tudo isso é atenção e inteligência, que a gente chama de vigilância. Então, tem que ter um sistema que seja capaz de identificar coisas diferentes acontecendo. É gente contratada para fazer isso o tempo todo no meio ambiente. É lógico que não é também uma coisa do outro mundo, mas tem que criar um sistema de inteligência para acompanhar a existência e evolução da vida nos diversos biomas que nós temos. E ter capacidade de identificar um animal, enviar esse animal para um centro no qual o animal vai ser autopsiado e vão ser feitas coletas de micro-organismos desse animal, e tem que haver identificação, fazer a identificação genética desses animais. Tem que ter equipamento para fazer a identificação do tipo de vírus, bactéria, fungo, qualquer que seja o micro-organismo, para a gente entender como é que é a relação daquele micro-organismo com a vida e, eventualmente, se preparar para o caso da ocorrência de um processo de disseminação epidêmica.
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2: Vamos fazer uma pausa no papo com Gonzalo Vecina, que é médico sanitarista, professor da Faculdade de Saúde Pública da Universidade de São Paulo, a USP, e também do mestrado profissional da FGV de São Paulo, para ouvir mais detalhes sobre outro surto viral dentro de um navio, que foi dessa vez com o norovírus, né? Quem conta detalhes da situação pra gente é a Ludmilla, nossa apresentadora virtual. Fala comigo, Lud.
3: Olá, eu sou a Ludmilla, apresentadora virtual da Sputnik Brasil e voz do quadro Curto-Circuito, o seu giro pelo mundo da tecnologia no podcast Em Órbita. O mês de maio trouxe mais um surto de vírus envolvendo passageiros de um cruzeiro. Dessa vez, trata-se do norovírus, que é altamente infeccioso e considerado uma das principais causas de gastroenterite no mundo. Ele costuma se espalhar rapidamente em locais fechados e com grande circulação de pessoas, como restaurantes, hospitais, escolas e, como nesse caso, navios. O norovírus é transmitido principalmente pelo contato com superfícies contaminadas, além de alimentos, água ou contato íntimo com pessoas infectadas. Os principais sintomas são diarreia, vômito, dor abdominal e náuseas, com quadros que costumam surgir rapidamente após a contaminação. A facilidade de transmissão é uma das principais preocupações das autoridades de saúde, já que o vírus consegue sobreviver por longos períodos em superfícies e não precisa estar presente em grande quantidade para infectar. O álcool em gel também não é suficiente para eliminar o norovírus, que exige uma boa lavagem das mãos com água e sabão como principal forma de prevenção

0: além de evitar alimentos de origem desconhecida e tomar sempre água filtrada. Vale lembrar que não há ainda um tratamento específico contra o vírus, mas não é necessário um alarde. A recomendação é semelhante à dada em quaisquer casos de gastroenterite. Hidratação e repouso até que o corpo se recupere. O risco mais severo é a desidratação. Essa foi Ludmila, apresentadora virtual da Sputnik, para o quadro Curto Circuito.
1: Valeu, Lud, brigadão pelas informações. Aqui eu queria fazer um adendo, tá? Esse norovírus é bem comum, viu? E o risco de contaminação é grande. Mas assim, o grande problema é desidratação por conta da gastroenterite causada, né? As dicas seguem as mesmas de sempre. Muito cuidado com a origem do que você come, da água que você bebe e mais. Principalmente em viagens para regiões de praia, como é o que aconteceu com esse cruzeiro, que saiu de um conjunto de ilhas na Inglaterra e tá atracado em Bordeaux, na França, por conta do surto, né? Enfim, pelo menos 50 passageiros já apresentaram sinais da doença. Então, como é uma doença que pode causar até 14 dias de sintomas, o navio tá esperando uma liberação aí dos órgãos de saúde. Mas vamos voltar agora para a conversa com o Gonzalo Vecina, médico sanitarista, professor da Faculdade de Saúde Pública da Universidade de São Paulo, USP, e também do mestrado profissional da FGV de São Paulo, que tá falando justamente sobre o potencial epidêmico e pandêmico de alguns vírus, além de como o Brasil precisa se preparar para não ser um berço de uma nova pandemia. Vamos ouvir.
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1: Professor, no início do episódio a gente estava falando sobre Covid, né? E aí você citou pressão ecológica e comentou, né, a existência de muitos biomas aqui no Brasil. O Brasil talvez tenha a maior biodiversidade do planeta, né? É, concentrada. Queria entender quais os riscos que a gente corre, assim, no sentido de possibilidades mesmo, tá? Quais os riscos que a gente corre de um processo semelhante ao que aconteceu por pressão ecológica passe por aqui? Justamente esse fator de ter uma grande biodiversidade, biomas muito densos, e até a questão de climática, assim, do Brasil, do país, né? As diferenças climáticas e mais intensas também, né? Dependendo do bioma. Isso tudo soma para a possibilidade do surgimento de novas infecções cruzadas nesse sentido? Novos casos de spillover de vírus, por exemplo, como que isso fica pra gente, assim? Esse risco, ele é constante e, a partir disso, o Brasil consegue fazer um bom trabalho de acompanhamento? Como que a gente se prepara para evitar que isso aconteça?
3: Vamos pegar um exemplo mais fácil de entender. Vamos pegar o exemplo da dengue. A dengue é uma doença importante? É. Nós estamos tendo um aumento, uma explosão de casos de dengue com o aumento da temperatura. 2024 foi o ano mais quente que nós tivemos nos últimos 50 anos. Em 2024, nós tivemos no Brasil 6 milhões de casos de dengue. Morreram 6 mil pessoas. Até 1980, não existia a Aedes aegypti morando na cidade. Em 1980, as transformações originadas do aumento da urbanização no Brasil fizeram uma pressão ecológica sobre o Aedes, que vivia no mato, e o Aedes passou a coabitar as cidades. O Aedes coabitou as nossas cidades até os anos 40. Nos anos 40, nós conseguimos acabar com o Aedes nas nossas cidades, ou só no mato. E aí, 1980, ele volta a se reurbanizar. E isso foi muito grave, porque nós passamos a ter dengue, mais tarde Zika e chikungunya. E 2024 foi um ano que estourou. 6 milhões de casos com doença que, em média, existia 1 milhão, 1 milhão e meio de casos. Agora nós voltamos de novo a esse 1 milhão, 1 milhão e meio de casos por ano no Brasil, que diminuiu a pressão da temperatura. A temperatura aumenta, aumenta a reprodução dos mosquitos. E o mosquito fica mais ágil. O mosquito gasta muita energia para voar. No frio ele gasta mais energia do que no calor. Por isso que a dengue explode no calor e diminui muito no frio. Veja, eu tenho que controlar essas coisas. Tem uma outra doença associada à dengue, que é a febre amarela. A febre amarela é uma doença transmitida pelo Aedes aegypti. Mas onde é que tem reservatório de vírus da febre amarela? No mato, são os macacos. Macaco vive na cidade? Não. Mas tem regiões próximas da cidade que tem macaco. Então, aqui em São Paulo, se você vai lá para a Zona Sul, tem um pedaço de mato lá, e lá tem macaco. E naqueles macacos, tem febre amarela. E de 5 em 5 anos tem uma epidemia de febre amarela entre os macacos. Morrem macacos, caem no chão. E tem gente que da vigilância de zoonoses do município que entra lá no mato e de vez em quando coleta macacos mortos para ver se eles morreram de febre amarela ou se eles morreram de qualquer outra coisa. A ideia é controlar a chegada do vírus para que o vírus não acabe se instalando na cidade. Se o vírus se instalar na cidade, é uma doença que tem uma letalidade de 20%. E da letalidade do dengue, que é de menos de 1%. Então, esse controle que eu tenho que ter o tempo todo no meio ambiente para conseguir prever uma futura epidemia. Nós mudamos o meio ambiente e graças a essas mudanças no meio ambiente, o bicho avança ou o bicho se retrai. Caso da doença de Chagas. A doença de Chagas é provocada por um protozoário, né? Esse protozoário, o reservatório natural dele é tatu, gambá, mamíferos que estão no meio do mato. O bicho que transmite é o barbeiro. O barbeiro pica esses bichos e pica o homem. Quando pica o homem, transmite o Trypanosoma cruzi, que é o protozoário, para o homem. E o homem tem doença de Chagas, que é uma doença que mata bem devagarzinho, mas mata. E piora as condições de vida, dá problema no coração, dá problema no intestino, mata em 20, 30 anos, mas mata. Nós praticamente acabamos com a transmissão do protozoário no nosso meio ambiente. Por quê? Porque a casa do nosso trabalhador rural melhorou muito. Não tem mais, a maioria do Brasil não tem mais casa de pau a pique, é casa de estuque. E o barbeiro é um bicho muito lento. Você vê o barbeiro subindo na parede e mata o barbeiro. Então por que acabou a doença de Chagas? Por causa da melhoria das condições de vida. Agora estamos tendo alguns pequenos surtos de Chagas, doença de Chagas, principalmente no norte, e consumidores de açaí não sofrem processo de redução da população através de aumento da temperatura, né? Que é uma pasteurização. Se você não pasteuriza o suco de açaí, tem grande chance no suco do açaí ter Trypanosoma cruzi. Então, mas se fizer a pasteurização, acaba com o Trypanosoma cruzi. Estamos tendo algumas pessoas que consomem açaí sem pasteurização, tendo doença de Chagas. Mas fora isso, a doença de Chagas desapareceu. Porque nós melhoramos o meio ambiente nosso. Diferentemente do que a gente tem de medo da febre amarela. Nós estamos invadindo onde os macacos vivem e os macacos vão ter que invadir onde nós vivemos se eles continuarem a viver. E aí nós vamos ter macaco morando muito próximo da gente e a Aedes aegypti picando macaco e picando o ser humano. E a possibilidade de você ter a reurbanização da febre amarela. A ideia de monitorização, de vigilância, é uma ideia de inteligência que nós temos que ter em relação ao controle de micro-organismos e de doenças para conseguirmos ter uma vida melhor.
1: E, professor, passa também muito por uma questão de educação, orientação, né? Porque você está falando de macaco, por exemplo. A gente já falou aqui no Inórbito, em outras oportunidades, sobre pequenos primatas, né? Aqui no Rio, por exemplo, existe uma espécie que é considerada exótica e invasora, né? De saguis, que eles estão muito presentes na Mata Atlântica. E muita gente trouxe essa espécie porque domesticou esses animais e trouxe para cá. E ainda existem casos de domesticação. E assim, o risco de uma contaminação cruzada, de um spillover em casos como esse também é grande, né?
3: Sempre muito grande. Veja, é óbvio que um bicho que mora na Ásia, que você traz para cá e ele se adapta, pode ser um problema ecológico. Embora ele vive na Ásia e pode viver aqui, bom, qual é a diferença de viver na Ásia e viver aqui? Tem grande diferença, é vida, né? O homem povoou a terra toda, esse não é um problema, né? Mas é óbvio que é um você chamou de bicho exótico. Ele é de lá e não de cá. Agora, as condições de vida lá e cá são iguais, porque senão ele não se adaptava. Então, qualquer lugar do mundo que ele possa se adaptar, ele vai, entre aspas, viver bem, né? Então, temos que tomar muito cuidado com esse negócio de exotismo, né? Mas, de qualquer forma, é bom não aumentar o número de problemas. Não traga mais bicho do que o que a gente já tem aqui. Já é bastante.
1: Exatamente. Não, e até o cruzamento entre biomas também, né?
3: Também, o cruzamento de biomas. Né? Tem muita coisa acontecendo. Caramujo que vem no casco dos navios, né? a água que o navio, para flutuar, ele tem tanques que ele enche de água, né? E aí, quando ele está cheio de coisa, ele joga aquela água fora. Só que aquela água que ele coletou lá na Malásia, e ele vem aqui no Brasil, enche o navio e joga a água fora. A água da Malásia ele está jogando aqui. E os bichos que ele tem lá na Malásia ele está trazendo para cá. Então esse é um outro que a gente conhece bastante também, mas que a população em geral não conhece, né? Como é que esses caramujos vieram parar aqui no Brasil? Vieram parar aqui no Brasil através de transporte marítimo.
1: Professor, então assim, pensando em Brasil, né? Esse controle de possíveis casos de novas epidemias e tudo mais, você trouxe alguns exemplos aí que faz um tempo mesmo que a gente não escuta, né? Casos de Chagas, por exemplo. Eu lembro que na minha época de escola era algo muito falado e houve um controle nesse sentido, né? Isso passa também pelo trabalho que o país faz de frequência vacinal, né, e tudo mais. E isso é muito importante. Como é que o Brasil conquistou essa capacidade de desenvolvimento de vacinas, de ampliação de vacinação, de chegar a diferentes lugares? E como que isso é importante para esse controle, para mitigar riscos de possíveis novas epidemias?
3: Eu acho que é importante a gente um pouco desmistificar a saúde fez, né? Então, vacinou e mudou. A vacinação foi, é e será muito importante sempre. Agora, ao que nós devemos a redução da mortalidade infantil no Brasil? Qual é a coisa mais importante para a redução da mortalidade infantil? Não foi vacina, foi água tratada. Você me pareceu um pouco jovem, você falava da questão da doença de Chagas. A coisa de 30 anos atrás, todo pronto-socorro tinha, na entrada do pronto-socorro, uma sala de hidratação de crianças, porque criança tinha diarreia o tempo todo. E por que criança tinha diarreia o tempo todo e morria de desidratação? Porque a água tinha micro-organismos, tinha coliformes fecais, e as crianças bebiam aquela água e tinham diarreia e vômito, e morriam. Criança desequilibra muito rapidamente. Pois bem, nós conseguimos acabar com as doenças gastrointestinais, principalmente nas crianças. Por quê? Água tratada. Água tratada é remédio, que nem vacina? Não, água tratada não é remédio. Água tratada faz parte da civilização, é um negócio básico. Então, e água tratada é fundamental. Esgoto é diferente, esgoto não mata, esgoto destrói o mundo. Volta e meia o senhor fala, não, porque o esgoto produz doença. O esgoto não produz doença, quem produz doença é água. O esgoto não produz doença, ninguém come merda, ninguém come esgoto. Agora, o esgoto destrói o meio ambiente, essa é a coisa importante, é muito mais pior do que a questão da água tratada, que é fundamental. Então, são saneamento básico, o que que é? Saneamento básico é esgoto, água e lixo, e chuva, né? Tem que tomar cuidado com a chuva, né? Então, saneamento básico é civilização. Agora, saneamento básico não pode destruir o meio ambiente. Então, se eu quero ter água tratada em casa, eu tenho que tomar conta dos reservatórios de água. Se eu quero ter esgoto, coleta de esgoto, eu tenho que devolver esse esgoto para a natureza sem destruir a natureza. Então, eu tenho que tratar o esgoto, retirar metais pesados, esse tipo de coisa. Então, lixo, tenho que ter um local adequado para deposição de lixo, não um lixão, tem que ser um aterro sanitário. Ficar pondo fogo no lixo significa aumentar a contaminação do ar, não é através disso. O que que faz com o chorume? O chorume pode ser transformado em gás, e o gás pode servir para substituir fontes de energia que contaminam o meio ambiente, pode. Tudo isso exige investimento, dinheiro, e tem gente que vai ganhar dinheiro com esse dinheiro, que é as grandes empresas de saneamento básico. E o lucro dessas empresas vai ser do capitalista ou tem que ser da sociedade? Essa é uma discussão importante. O lucro de algo que é responsável por melhoria da vida deveria ser da sociedade e não do capitalista. Então, saneamento básico deveria ser uma atividade estatal, não uma atividade privada, como nós estamos fazendo no Brasil. E, bom, isso fica no meio do caminho, mas o fato é que quando nós falamos da melhoria das condições de vida, nós não estamos falando de medicamento, de vacina só, estamos falando de melhoria das condições de vida. Por que que diminuiu a doença de Chagas? Melhoraram as casas. Por que reduziu a mortalidade infantil por desidratação? Porque melhorou a água. A vacina ajudou? ajudou. Ter médico pediatra ajudou? Ajudou, mas é uma ajuda muito menor do que a melhoria das condições de vida.
1: É, as condições básicas, elas são realmente, né, super necessárias. Nesse caso, isso que o senhor trouxe da água, realmente foi o fator primordial. E até tinha pensado, você trouxe isso de saneamento básico, era uma dúvida que eu tinha, né? Como isso se relaciona com possíveis epidemias de doenças ou, enfim, o crescimento de infecções? E saneamento básico no sentido de condições básicas de vida mesmo, assim, não necessariamente tratamento de lixo, né? E chorume e, enfim, mas as condições mínimas de vida, né? Acesso a tubulações de água, acesso a enfim, a água tratada e também ao esgoto tratado, importante, né? Não ficar exposto.
3: Por causa do meio ambiente, a destruição, o esgoto destrói o meio ambiente. Então não tem uma relação direta como tem a água com a saúde. O esgoto é uma relação indireta. Viver num meio ambiente saudável é fundamental para viver bem. Fazer rede de esgoto é um investimento pesado. E aí, quem fala em esgoto tratado, está falando de esgoto tratado, mas está vendo um imenso ciclão lá na frente. Porque o cara quer ganhar dinheiro fazendo obra. A gente precisa tomar um pouco de cuidado com essas armadilhas. Então, mas, na verdade, qual é o objetivo? Não é reduzir doença, porque o esgoto tratado ele não reduz doença de imediato. Ele reduz doença quando ele reduz a agressão ao meio ambiente. Uhum.
1: É, acaba entrando tudo dentro do mesmo ciclo, mas é uma relação indireta, né?
3: Malária. Malária tem no Brasil inteiro. Mas você aí no Rio nunca ouviu falar de malária. Mas se você entrar aí na Mata da Tijuca e ficar lá um tempo suficiente, vai ter malária, porque lá tem o mosquito, lá tem os reservatórios naturais de malária e você vai pegar malária. E não tem vacina. Por que que não tem uma epidemia de malária no Rio de Janeiro, como tem lá em Manaus? É porque ninguém mora dentro do mato, como acontece na beira da selva amazônica. E segundo, que as pessoas são rapidamente identificadas. Um cara que tem malária hoje, ele é diagnosticado rapidamente. Diagnosticado rapidamente, ele é tratado rapidamente. Isso, porque se você deixa o cara que tem malária continuar sem tratamento, a chance dele ser picado por um mosquito e transmitir para outro ser humano a malária é muito grande, que é o ciclo que nós tínhamos aqui na Amazônia. Nós já chegamos a ter mais de 500 mil casos por ano de malária, hoje temos menos de 100 mil. Por quê? Porque nós melhoramos a nossa capacidade de diagnosticar e tratar rapidamente. E precisamos aumentar mais isso ainda.
1: Então o combate passa muito por aí, né? Identificação, vigilância, monitoramento constante de animais, né? Possam, enfim, estar morrendo por algum motivo, para análise desses animais, né? Também criação de estruturas, tratamento de água, tudo isso para além das vacinas em si e de medicamentos, né? É um controle geral. E o Brasil está conseguindo fazer isso, né? Recentemente, assim.
3: Não.
1: Oi?
3: Não.
1: Não?
3: Não, não está. Nós não temos uma estrutura voltada, uma estrutura nacional voltada para fazer vigilância e acompanhamento da ocorrência de doenças infecto-contagiosas. Nós não temos. Isso chama-se Centro de Controle de Doenças. O Brasil, dentre os grandes países, é o único que ainda não tem um CDC. Nós estamos, neste momento, lutando para criar um CDC no Brasil. Eu faço parte de uma organização chamada ITNP, que é responsável hoje, é uma instituição privada, e que é responsável hoje para ficar lembrando o Ministério da Saúde, as autoridades sanitárias, de que nós deveríamos ter um CDC, um órgão do Estado, autônomo, com presença nacional, fazendo vigilância de todos esses meio ambiente, para avisar ao Ministério da Saúde, às secretarias estaduais e municipais, de eventuais ações que deveriam ser tomadas rapidamente. Não tem objetivo de substituir a estrutura sanitária, mas sim de ter um órgão de acompanhamento, de monitoramento, de vigilância do meio ambiente. E é essa a única tarefa de um CDC. Nós estamos lutando para ver se acordamos as autoridades sanitárias brasileiras com a necessidade da criação do CDC brasileiro.
1: Ah, interessante. É muito da percepção, né, que a gente tem com acompanhamento de casos. Porque existe o acompanhamento sanitário, né? Existe o acompanhamento de pessoas infectadas e possíveis casos e, enfim, análise desses casos e tudo mais. Mas isso da vigilância dos biomas em si que não acontece,
3: exatamente,
1: né?
3: Exatamente. E é isso que teria que termos.
1: Muito, muito interessante. Professor, obrigado pela conversa, viu? Pra gente finalizar aqui, queria entender uma coisa. A gente está vendo aí no mundo um crescente de negacionismo, por exemplo. E aí eu queria entender a relação disso com a probabilidade de retorno de algumas doenças e também com o surgimento de outras, né? E aí, fazendo até aqui o paralelo, por exemplo, Estados Unidos saiu da OMS, né? Como que isso pode prejudicar a população local e até como isso pode respingar em outros países? E aí, da mesma forma, órgãos nacionais que não prestem atenção nisso, na devida atenção, muito por contra o negacionismo, como já aconteceu em outros momentos. E como que isso pode facilitar a proliferação de micro-organismos, por exemplo?
3: Veja bem, nós estamos falando de uma coisa muito específica, que é o que são os negacionistas. O que é um negacionista de vacina? Um sujeito idiota, um sujeito que tem uma condição prejudicada de inteligência, né? Quantos são os idiotas? Historicamente, na humanidade, nunca teve um povo que teve um número relativamente importante de idiotas. Então, eu não me preocuparia com os idiotas, porque os idiotas são poucos e a tendência é não aumentar. Sim, eles vão desaparecendo, aí cresce um pouquinho e vai e tal. Negacionista de uma coisa que deve ser feita é um idiota. Eu não perco tempo com idiota, né? A informação está aí. Quem quiser, use. Se não quiser usar, é um idiota, né? Então, eu posso fazer. As pessoas precisam entender, é lógico que tem algumas coisas que são mais complicadas. Então, esse negócio de vacina, por exemplo, é coisa de idiota. Agora, a violência contra a mulher é coisa de idiota? É coisa de idiota também, só que é um negócio um pouco mais complicado. Tem muito homem que comete violência contra a mulher, e é por isso que nós temos tanta mulher sendo morta por homens aqui neste país. A violência de raça. Por que que nós temos violência de raça num país que 56% da população se autodenomina negro e nós continuamos tendo esse problema? Tem coisas que são diferentes manifestações da idiotice. E muito mais preocupante, como a da violência contra a mulher e a violência racista. Então, meu caro amigo, essa da vacina, tiro de letra, viu?
1: É isso, professor. Muito obrigado pela conversa, foi ótimo. É um prazer te receber aqui no Em Órbita e fico convite aí para próximas participações, viu?
3: Tá bom, eu espero não sair da órbita.
1: Exatamente. Esse foi o professor Gonzalo Vecina, médico sanitarista e professor da Faculdade de Saúde Pública da Universidade de São Paulo, USP, e também do mestrado profissional da FGV de São Paulo. Muito obrigado mais uma vez.
3: Até logo para você, até a próxima.
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1: Nesse Ajuda Tech, a gente vai falar sobre aquele momento que todo mundo teme, a hora de trocar de celular. Você sabe quando precisa fazer essa troca? Vamos lá. Pelos primeiros sinais, eu acho que você já sabe quais são aqueles travamentos constantes que deixam o aparelho inutilizável, além de problemas com a bateria. Se o seu celular está desligando direto ou pelo menos perde carga muito rápido, tem algum problema aí. No iPhone, você pode inclusive checar a saúde da sua bateria. Vai lá em Ajustes, Bateria e Saúde da Bateria e Carregamento. Lá dentro, você consegue ver a capacidade máxima da bateria, que se tiver abaixo dos 70%, já é um sinal de que está chegando a hora de trocar de celular. Outro ponto importante a se observar é a falta de espaço disponível para os seus arquivos. Claro, dá para apagar coisas, apagar fotos, fazer uma limpeza, né? Tem aqueles apps específicos para isso, mas não necessariamente vai resolver. E hoje em dia não é tão comum encontrar celulares com um slot para micro SD, né? Que aumente o armazenamento de fato. As marcas costumam oferecer planos pagos para usar a nuvem, seja no Google ou, enfim, no iCloud. Tem também a nuvem da Samsung, enfim, tem diversas outras que você pode usar e a marca vai oferecer, mas nada disso vai resolver com uma troca de aparelho. Isso porque o armazenamento está ali comprometido e, além dos arquivos em si, o próprio sistema já pode ter atualizado a um ponto que não dá para fazer um downgrade e liberar mais espaço, por exemplo. E falando em sistema, atualização de software é outra questão, tá? É sempre importante manter o seu celular bem atualizado para evitar riscos de segurança e também acesso aos principais recursos disponíveis. Então, quando não tem mais margem para uma atualização, né? Seja porque o aparelho está muito antigo ou porque você não tem espaço para isso, é sinal de que está na hora de trocar. Por fim, outra coisa que pode acelerar muito é problema físico. E aí entra problema na tela, no touchscreen ou mesmo na recarga. Se você está com algum desses problemas, dá uma checada na garantia, né? Se ele ainda tiver, se o seu celular ainda tiver na garantia, ou mesmo na possibilidade de consertar em alguma loja autorizada para fazer uma avaliação de preço. Se o conserto for algo em torno de 60% ou mais do celular, faz mais sentido trocar mesmo, tá? Mas caso contrário, pode valer a pena estender a vida do seu aparelho atual, que deve ser resetado, passar por uma limpeza e tudo mais. Claro, tudo isso desde que não esteja sem disponibilidade para atualizações, tá? Que a segurança é um dos fatores mais importantes nesse lugar, então priorize isso sempre. Lembrando que você ouvinte pode sempre mandar qualquer dúvida de ciência ou tecnologia aqui pra gente no WhatsApp 21 980 65 0066, 21 980 65 0066. Manda que a gente responde aqui no Ajuda Tech.
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1: É isso, esse foi mais um Em Órbita aqui na Rádio Sputnik, na Metropolitana 80.5 FM. Muito obrigado aos ouvintes e sigam Em Órbita nas principais plataformas de áudio para ouvir a gente de qualquer lugar. A gente também está disponível lá no site metropolitanarrio.com.br. Vale lembrar que na Rádio Sputnik nossos episódios inéditos vão ao ar às segundas, quartas e sextas, a 1h da tarde, e também temos as reprises às terças e quintas, a 12h. Esse episódio teve produção de Jennifer Alves e edição de Maciel Amaral, o nosso operador. Muito obrigado, um abraço, valeu e até a próxima.
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4: 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A rainha se casou com Henrique VIII em janeiro de 1533, deixando uma filha, Elizabeth, já cogitada para ser a sucessora do trono inglês, já que o rei Henrique ainda não produziu um herdeiro masculino. 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
4: E aí, apaixonados por história, beleza? Pedro Henrique Lima na área. Hoje a gente vai revirar a vida e o triste fim dessa rainha, Ana Bolena, que depois de ser casada com Henrique VIII, foi acusada aí de adultério, de conspirar contra o monarca e até ter relações incestuosas com o irmão. Ela é uma personagem que ficou para a história por conta desse fim trágico e despertou também uma série de produções, de representações sobre ela. Tem filmes, séries, livros, um fascínio muito grande pela Ana Bolena. Mas quem foi essa mulher de carne e osso? Ela vinha de uma família bastante conhecida da corte na Inglaterra, esteve próxima de outras cortes na Europa, servindo a rainha da França e também a rainha de Países Baixos. Chegou a servir a primeira esposa de Henrique VIII, a Catarina de Aragão, de quem o rei se divorciou para poder justamente se casar aí com a Ana Bolena. E foi um divórcio que quase não teve consequência, só causou a ruptura da Inglaterra com a Igreja Católica, famosa Reforma Anglicana, que teve consequências aí até os dias atuais na Grã-Bretanha. Bom, Ana Bolena entrou para a família dos Tudors, então, os Tudors que estavam no poder na Inglaterra desde do final do século XV, mas ficou só 3 anos como rainha da Inglaterra, sendo executada em 1536. 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Bom, a gente vai conhecer a Ana Bolena real agora com um convidado que já escreveu muitas curiosidades sobre ela. Bora lá dar aquela virada de história. E eu tenho o prazer e a honra de receber nesse episódio o Renato Drummond Tapioca Neto, ele que é formado em História pela Universidade Estadual de Santa Cruz, é mestre em Linguagem e Sociedade pela Universidade Estadual do Sudoeste da Bahia, atualmente doutorando em História pela Universidade Federal da Bahia. Ele é professor de Educação Básica, atuando aí no ensino médio, responsável pelo site Rainhas Trágicas, um site dedicado aí à história das mulheres no antigo regime. Seja muito bem-vindo, professor, tudo bem?
5: Tudo bem, Pedro, muito obrigado pelo convite.
4: Imagina, desde já eu agradeço aí a sua participação. Professor, antes da gente falar da Ana Bolena, essa rainha trágica, talvez a mais trágica da história, não sei, a gente vai descobrir isso já já. Eu queria que você começasse contando pra gente os antecedentes da família Tudor, né, que chega ao poder na Inglaterra ali na virada do século XV pro século XVI, no contexto da Guerra das Rosas. Como que foi a ascensão dessa família?
5: Os Tudor, eles chegam ao poder na Inglaterra no ano de 1485, exatamente com a derrota do rei Ricardo III na Batalha de Bosworth. Havia ali uma guerra civil, que ficou conhecida como Guerra das Duas Rosas, entre duas famílias, os York e os Lancaster. Os York eram representados pela Rosa Branca e os Lancaster eram representados pela Rosa Vermelha. Depois que o rei Eduardo IV de York morre em 1483, o irmão dele, Ricardo, usurpa o trono de seu sobrinho, alegando que seu irmão não havia sido casado legitimamente com a esposa, a rainha Elizabeth Woodville, e, consequentemente, os herdeiros dessa linhagem seriam bastardos. Ele usurpa o trono e ninguém sabe o que aconteceu com os sobrinhos deles, que foram presos na Torre de Londres. É até um mistério hoje em dia, né? O sumiço dos príncipes na torre. E o Ricardo III acabou se tornando um monarca muito impopular na história, principalmente por causa das peças de Shakespeare. Então, os séculos seguintes transformaram o Ricardo III em um grande vilão. A única esperança da Rosa Vermelha, os Lancaster, era justamente o Henrique de Richmond, que vinha a ser o Henrique VII, o fundador da dinastia Tudor. Saindo da França, ele volta para a Inglaterra, consegue derrotar o Ricardo III em 1485, colocando assim um fim no conflito que ficou conhecido como Guerra das Duas Rosas. Mas, na verdade, geralmente os historiadores aceitam que o término do conflito ocorreu com o casamento entre o Henrique VII e a princesa Elizabeth de York, que era filha do finado rei Eduardo IV. Então, do casamento entre a Rosa Branca, representada pela princesa Elizabeth de York, com a Rosa Vermelha, representada pelo Henrique VII, surge a dinastia Tudor, que tinha justamente como símbolo uma rosa branca dentro de uma rosa vermelha. Então é assim que surge essa nova dinastia, por meio da guerra. Mas ao longo do período em que a dinastia Tudor reinou, até a morte da rainha Elizabeth I, em 1603, sempre os monarcas tiveram que lidar com rivais que tinham possivelmente uma pretensão ali dinástica muito mais forte do que os Tudor ao trono da Inglaterra, né? Eles vão lidar com isso a vida toda. E o fantasma da Guerra Civil sempre assombrou os monarcas dessa dinastia.
4: Sim, inclusive o caso da Elizabeth I, ela teve um rival assim bem à altura, que era o próprio Felipe da Espanha, uma rivalidade muito conhecida até pelo cinema também, né? Aquele filme clássico com a Kate Blanchett, né, da Elizabeth. Então, são histórias assim bem documentadas e muito populares, né, essas histórias dos Tudors. Inclusive, outro representante dessa família foi justamente o Henrique VIII, né, terceiro filho do rei Henrique VII, e que não, originalmente não era ali o filho que seria destinado a virar rei da Inglaterra, né? Ele tinha um irmão mais velho, o Arthur, que morre aos 15 anos de idade. Uma pena, senão a gente teria um rei Arthur nessa história. Professor, o Henrique VIII, ele estava preparado para assumir o trono ou ele meio que vira rei contra a vontade dele?
5: Você falou uma coisa interessante do Arthur, né? Do príncipe mais velho, e justamente o nome do Arthur, o filho, o primogênito do Henrique VII com Elizabeth de York, ele é batizado dessa forma por causa das lendas arturianas. Então, que o próximo monarca da dinastia Tudor fosse o Arthur mítico das lendas. Mas, infelizmente, esse Arthur, ele não vive muito tempo. Ele se casou com a princesa espanhola, com a infanta Catarina de Aragão, o que foi, assim, um dos maiores triunfos da diplomacia inglesa do período, porque a gente tem que considerar que os Tudor eram uma família reinante ali recente no trono. E, no entanto, eles conseguem fazer um casamento maravilhoso pro herdeiro, que é com a fina flor da nobreza europeia, uma filha de ninguém menos que Isabel de Castela e Fernando de Aragão. Catarina, que tem assim um papel importantíssimo na história da Inglaterra e na história da Ana Bolena, que a gente vai discutir mais adiante. E o Henrique, o futuro Henrique VIII, ele nasce como se fosse um herdeiro suplente, porque não bastava para uma rainha ela dar à luz apenas um herdeiro para o trono. Para que a linhagem fosse assegurada, era necessário um suplente. Então, depois do Arthur, ela tem uma filha, Margaret, que se torna rainha dos escoceses, rainha consorte. Em seguida, em 1491, nasce o Henrique VIII, e depois a princesa Mary. O Henrique, possivelmente, se fosse rei, mas aí é uma especulação, ele teria entrado para a vida monástica, o que não é o que acontece. No entanto, ele recebe sim uma educação que o preparou, né, para o exercício do cargo que ele veio a ocupar. Até porque quando o Arthur morre, ele tinha 9 anos aproximadamente, e o pai dele, o Henrique VII, fica muito preocupado com esse garoto que agora representa o futuro da dinastia Tudor. A rainha Elizabeth de York, depois da morte de Arthur, príncipe de Gales, em 1502, 6 meses depois que ele se casou com a Catarina de Aragão. Tanto que a especulação, né, o grande problema que o Henrique vai enfrentar no futuro depois, se deveu à alegação que a Catarina fez e a dama espanhola dela, Dona Elvira, de que o casamento nunca tinha sido consumado, que o Arthur era um cara muito doentinho, que não houve consumação do casamento e que, portanto, Catarina teria saído daquela união da mesma forma como ela veio ao mundo, virgem, intacta e incorrupta. E Isabel de Castela e Fernando de Aragão conseguem com o Papa Júlio II uma bula permitindo o casamento da infanta Catarina, viúva de Arthur, príncipe de Gales, com o próximo herdeiro do trono, que era o príncipe Henrique. Era uma bula muito problemática, né, porque pelo casamento o Henrique e a Catarina se tornam irmãos, então só autorização papal mesmo para conceder aquela união. Mas o Henrique VII, ele tenta ali jogar com as armas que ele tinha para tentar tirar mais vantagens ali do rei Fernando e da rainha Isabel de Castela. Nesse meio tempo, o que é que acontece? A rainha Elizabeth de York, ela tenta desesperadamente com o marido produzir um outro herdeiro para o trono, um suplente, caso alguma coisa também acontecesse com o Henrique. E nesse processo, a rainha Elizabeth de York acaba morrendo. Ela dá à luz uma filha em 1503, não sobrevive muito tempo e no dia 11 de fevereiro de 1503 ela acaba falecendo precocemente. Né? O Henrique VII ele fica devastado com a perda da esposa, nunca se casa novamente e os próximos anos da vida dele vão ser dedicados a preparar o filho dele, o príncipe Henrique, agora príncipe de Gales, para o exercício do poder.
4: Sim, sim. O Henrique VIII, que vai ser o grande antagonista aqui da nossa entrevista hoje, e que tem esse primeiro casamento, então, com a Catarina de Aragão, né, filha dos reis católicos, que tinham um grande poder, né, no contexto europeu da época. O que dá errado nesse casamento, nessa união, já que era um casamento tão importante, tanto para a Inglaterra como para a Espanha, professor?
5: Era um casamento, acima de tudo, dinástico. Então era a Inglaterra que estava se casando com os reinos de com os reinos de Castela e Aragão, que a gente tem que considerar a Espanha nesse período como uma expressão territorial e não como um reino totalmente unificado nesse período. Então, era uma união importantíssima para a Inglaterra, e a Catarina, ela era 6 anos mais velha do que o Henrique. Ela nasceu em 1485, no mesmo ano em que a dinastia Tudor surgiu. Ela passou um tempo assim, muito difícil na Inglaterra, porque era chamada de Princesa Viúva de Gales, mas ao mesmo tempo ela ficou naquele meio termo entre noiva do futuro rei, sem poder também voltar para casa, porque o dote da Catarina não tinha sido integralmente pago ao rei Henrique VII, e ele não permitiu que ela retornasse para Aragão ou para Castela. Então, só depois da morte do rei Henrique VII, o Henrique VIII, seu sucessor, agora rei, em 1509, toma a resolução de se casar com a viúva de seu irmão, a Catarina de Aragão. E era um casamento muito feliz, é tanto que das 6 esposas do Henrique VIII, Catarina foi a que permaneceu por mais tempo casada com o Henrique. Foram 20 anos os dois juntos, e nesses 20 anos a Catarina ela pode ter engravidado 6 ou 7 vezes. Infelizmente, a maioria dos bebês foram natimortos. Houve apenas um filho deles que nasceu em 1513, se eu não me engano, que viveu por alguns meses e depois morreu. E em 1516 ela deu à luz a Maria, única filha que sobreviveu do casal. E por volta de 1520, 1522, a Catarina de Aragão, quase com 40 anos, ela já não dava mais sinais de que era capaz de engravidar. Então ela começou a preparar essa filha que ela teve com Henrique VIII para o trono. A mãe dela tinha sido uma rainha muito poderosa, Isabel de Castela. E a Isabel então tinha provado para o período que as mulheres não eram incapazes de governar. E a Catarina de Aragão, que teve uma excelente educação, ela começou então a patrocinar a educação feminina dentro da Inglaterra, criando, né, por meio do humanista Juan Luis Vives, o primeiro tratado de educação feminina do período. Tudo voltado para preparar Maria para o exercício do poder, para ser a grande sucessora do pai. O problema é que havia uma crença também muito geral de que política e sexo feminino eram duas coisas que não combinavam muito bem. A Inglaterra estava saindo de um contexto de guerra civil. O Henrique VIII, ele não confiava numa sucessão feminina e ele queria um herdeiro do sexo masculino. O medo de que uma guerra das duas rosas acontecesse novamente era muito grande. E tanto o pai dele quanto ele, ao longo de seu reinado, tinha que lidar com nobres ali que tinham uma pretensão ao trono talvez até maior do que a dos Tudor. Então o Henrique VIII, ele, a gente não sabe exatamente a partir de que ano isso começou, mas ele começou então a ter algumas dúvidas sobre a validade daquele casamento dele com a Catarina de Aragão, porque o livro Levítico da Bíblia dizia em um dos seus capítulos que o homem que se casasse ou que tivesse relações carnais com a esposa de seu irmão estava cometendo um pecado muito grave, que não sobrariam, portanto, herdeiros desse tipo de união. Ele levou aquilo ali ao pé da letra, desconsiderando que Catarina já era viúva quando ele se casou com ela, e usou isso como argumento para procurar na Europa um segundo casamento dinástico para ele. Incumbiu o cardeal Wolsey e seu chanceler de procurar essa noiva para ele sem que Catarina soubesse. É tanto que algumas negociações já estavam sendo feitas ali com o reino da França, a princesa Renée da França, que era cunhada do rei Francisco I, possivelmente ela estava ali cogitada para ser esposa do rei Henrique VIII, mas qualquer intenção do cardeal Wolsey de unir o Henrique a uma outra princesa europeia caiu por terra, porque surgiu a Ana Bolena.
4: É aí que a Ana Bolena entra na nossa história, né? E ela, inclusive, que já vinha de uma família que tinha certo prestígio ali na corte do Henrique VIII, né, professor?
5: Isso. A Ana Bolena, ela às vezes costuma ser referida como plebeia, porque o pai dela não era nobre. Mas ela tinha ancestrais nobres, muito poderosos. Por exemplo, a mãe dela era filha do segundo duque de Norfolk. E o pai dela era neto do conde irlandês, do conde de Ormond. O seu avô, o pai do Thomas Bolena, tinha sido prefeito de Londres. Então os Bolena, eles tinham muito prestígio. Possuíam duas belas propriedades, que era Blakenhall, em Norfolk, e o castelo de River, em Kent. E Ana passou a infância dela nessas duas propriedades. Infelizmente, os antepassados da Ana Bolena, eles acabaram lutando pela Rosa Branca, ali no contexto da Guerra das Duas Rosas, caíram em desprestígio por algum tempo, mas depois voltaram às boas graças da coroa. E o pai da Ana, Thomas Bolena, por ter assim, uma educação muito, muito boa, por saber falar vários idiomas, ele foi feito diplomata. Então ele era embaixador da Inglaterra, tanto nos Países Baixos, quanto também na França. E graças a isso, ele pôde dar para os filhos dele uma excelente educação, talvez acima do que outras crianças da aristocracia recebiam naquele período.
4: E a gente não está falando de dois países qualquer, assim. França e Espanha eram países na época, né? Reinos, enfim. Eram reinos importantes, né, na geopolítica da Europa. Então, para se ter um cargo desse de embaixador, não era qualquer um, né, que estava apto a exercer essas posições. Agora, professor, como que foram esses primeiros contatos entre Ana Bolena e Henrique VIII? E é verdade que ela chega a recusar as primeiras investidas dele?
5: A Ana, com 12 anos de idade, aproximadamente, tem assim, tem muita coisa na história dela que é especulação, porque principalmente sobre a juventude. A gente não sabe, por exemplo, o ano exato em que ela nasceu. Com base em alguns cálculos, alguns historiadores especulam que pode ter acontecido entre o ano de 1501 e o ano de 1507. E ela possivelmente era a segunda filha do casamento entre o Thomas Bolena e a Elizabeth Howard. E a Ana, com 12 anos, ela foi admitida em 1513 no secto ali de Margarida da Áustria, que era a arquiduquesa regente dos Países Baixos, tinha uma corte em Bruxelas, e o primeiro documento de próprio punho escrito pela Ana é um documento escrito em francês, datado aproximadamente de 1514, no qual ela diz ao pai que estaria ali se esforçando ao máximo para se tornar digna de ser futuramente uma dama da rainha da Inglaterra. Mas há uma mudança na configuração política do período. O Henrique VIII, ele se torna rival do Sacro Império e aliado dos franceses, casa a irmã mais nova dele, Mary, com o idoso rei Luís da França, e Mary vai para a França para se casar com o Luís XII. A Ana Bolena, então, ela sai dos Países Baixos e vai para a corte de Paris. E lá ela dá continuidade à educação dela, ali dentro da França. Em 1522, aproximadamente, as relações entre Inglaterra e França começam a ficar um pouco tensas também. O Henrique VIII e o rei Francisco I, eles têm as suas desavenças, eles competiam muito, e Ana Bolena, ela retorna para a Inglaterra, e quando ela chega, ela tinha algo muito diferente que chamava a atenção dos homens do período. Talvez o Eric Ives, que é o biógrafo principal da Ana, chega a usar o termo que ela tinha um sex appeal. Ela irradiava sexualidade. Então, assim, ela não era bonita, assim, no entendimento de beleza feminina do Renascimento. Aí a gente pode lembrar das Vênus loiras, brancas, de pele leitosa, olhos azuis, não. Ana Bolena, ela tinha uma tez mais escura, cabelos que eram negros e lindos, que caíam como se fossem cascatas nas costas dela, olhos assim muito chamativos e escuros, e quem dá essa descrição dela é o embaixador veneziano Sanuto. Então, ele fala que Ana não era uma beldade propriamente dita, mas ela era muito inteligente, ela era muito sagaz. Então, a coqueteria da corte francesa, a coqueteria, os modos, a arte da conversação, tudo isso transforma ela numa dama muito interessante. E ela faz a sua entrada na corte inglesa, por volta do ano de 1522, num grande teatrinho, em que ela e outras damas representavam virtudes que estavam presas em um castelo e que precisavam ser resgatadas por cavaleiros corajosos, e o rei era um desses cavaleiros. Então ali, possivelmente, foi o primeiro contato ali físico direto entre Ana Bolena e o Henrique VIII. Naquela ocasião, ela não chamou a atenção dele. Até porque o Henrique VIII, ele teve um amante antes, que foi a Bessie Blount, que lhe deu um filho bastardo, o Henry Fitzroy. Depois, ele toma como amante a própria irmã da Ana, Maria Bolena. E eles possivelmente tiveram uma relação ali que durou entre 1522 ou 1524. Depois é que os olhos do Henrique VIII se voltam para a Ana. E é o secretário do cardeal Wolsey quem dá esses detalhes. A Ana, ela acaba se envolvendo com o herdeiro do duque de Northumberland, que era um duque importantíssimo. E o casamento de um nobre daquela estirpe era algo arranjado. Mesmo assim, a Ana Boleyn e o Henry Percy, que era o futuro duque de Northumberland, eles se envolvem romanticamente e possivelmente se comprometem por palavras de futuro. Se comprometem a se casar. Quando o cardeal Wolsey e o Henrique VIII descobrem isso, há uma situação muito tensa ali. A promessa de casamento é desfeita. O Henry Percy, ele é mandado para se casar com a Mary Talbot, e a Ana é exilada no castelo de River, em Kent. Mas esse exílio, ele não dura muito tempo, não. Porque em 1526, o rei Henrique VIII, ele já começa a enviar umas cartas amorosas para Ana, que hoje estão até preservadas nos arquivos do Vaticano. Ninguém sabe como essas cartas foram contrabandeadas e acabaram parando lá. As respostas dela para ele sumiram, desapareceram. Mas nas cartas, o Henrique, ele chega a propor a Ana a posição de amante titular para ela, que era algo como um amante oficial que existia na corte francesa, a maîtresse do rei, que era um cargo quase político até, né, a primeira amante. E a Ana se recusa porque ela sabia que a reputação dela, depois dessa união, poderia ficar arruinada e que futuros casamentos para ela seriam difíceis depois que ela fosse largada pelo rei, como a irmã dela tinha sido, como a Bessie Blount tinha sido. E ela se recusa a ser amante do rei Henrique VIII. Como também ela era filha de um diplomata, o pai dela tinha aspirações para si e para seu filho, George, na corte, ela também não podia rechaçar o rei completamente, não. Quem era ela, né? Quem era ela para dizer não ao rei? Ela se recusa a ser amante dele, mas ele não desiste dela em hipótese alguma. E aí começa a se formar na cabeça do Henrique VIII a ideia de talvez transformar aquela moça ali em sua segunda esposa. E a Ana Bolena, ela era inglesa, diferente da Catarina. Então havia a questão ali do nacionalismo. Embora a Catarina fosse uma rainha muito amada pelos ingleses, e ela continua sendo, é tanto que até hoje acontece anualmente um festival em homenagem a Catarina de Aragão, mas a Ana Bolena, ela trazia consigo a promessa da continuidade da dinastia pela linhagem masculina, né? E o Henrique VIII, ele fica, então, cada vez mais com isso na cabeça. Em 1527, portanto, ele já tem ali a ideia de que quer se separar da Catarina de Aragão. Ele comunica isso oficialmente a Catarina e já tinha a Ana como possível segunda esposa.
4: É um divórcio e um casamento que vai ter, assim, proporções gigantescas, né? A gente está falando de uma reforma protestante na Inglaterra, né? A reforma anglicana. E é interessante ver como que essa atração, essa aproximação, na verdade, do Henrique VIII em relação à Ana Bolena envolve tanto questões mesmo de se sentir ali atraído, né, por ela. Primeiro ele queria que ela fosse amante, depois entram outros cálculos aí na jogada, né? Questões já de uma pensando numa sucessão, enfim. Então é um pouco desses aspectos políticos, né, do casamento, com também já uma atração física, ou enfim, uma atração mais emocional por ela. Agora, pensando, professor, nesse divórcio de Henrique VIII, que vai ser justamente o pretexto, a motivação para o rompimento com a Igreja Católica, a Ana Bolena chega a ter um papel nisso? Ela chega a ter um papel na reforma anglicana?
5: O Henrique VIII, ele não queria necessariamente um divórcio, ele queria a anulação do casamento, ele queria provar que a bula emitida por Júlio II em 1502 era inválida, que o Papa não tinha autoridade para emitir aquela bula.
4: Olha, aquela bula que já era super complexa, né? E ele queria anular.
5: Isso, permitindo o casamento da Catarina de Aragão com ele. Aquela bula de 1502, ele queria anular aquele documento, ele queria provar que aquele documento ali não tinha validade, e se o documento fosse inválido, ele e Catarina nunca estiveram casados. Então era isso que ele queria provar. E era um contexto muito difícil, porque o sobrinho da Catarina de Aragão, que era o imperador Carlos V, ele era tanto rei da Espanha quanto sacro imperador romano-germânico, as tropas dele haviam invadido Roma e feito o Papa Clemente VII prisioneiro. Então, o Clemente VII, o Papa da época, que era o único que poderia ver o caso para o Henrique VIII, estava nas mãos do sobrinho da Catarina de Aragão. Então, não era uma questão fácil de resolver. Se fosse em outro contexto, talvez, eu vou usar o si, né, uma contrafactualidade, pensando em outras possibilidades, talvez fosse algo mais fácil. Por exemplo, o rei Luís XII da França, quando quis se casar pela segunda vez, ele conseguiu fazer com que a primeira esposa dele adotasse a vida monástica, se tornasse freira, para que ele se casasse com outra esposa. Essa solução foi até oferecida a Catarina de

0: ele consegue nomear para o cargo o Thomas Cranmer, né? E o Thomas Cranmer, já como arcebispo de Canterbury, que é assim, uma das maiores autoridades religiosas da igreja na Inglaterra, abaixo do próprio rei, e no futuro ele vai chegar à conclusão que o seu senhor queria, que era a anulação do casamento real. Mas a Ana, ela não tem necessariamente um papel protagonista no processo de reforma religiosa. Seria dar, assim, um protagonismo muito grande para ela. Ela lia, sim, autores protestantes. Ela era a favor da tradução da Bíblia pro latim, do latim para a língua vernacular. Ela chega a apresentar alguns desses escritos para o rei, como William Tyndale, entre outros. Então, talvez ela fosse uma católica reformada, não uma protestante necessariamente dita. E a reforma religiosa, conforme ela acontece na Inglaterra, era uma forma também do Henrique VIII tomar mais poder para si, já que a Igreja Católica tinha muita jurisdição sobre o Reino da Inglaterra. Então, ao se separar da sede Roma, o rei Henrique VIII ele se tornava senhor absoluto, com poderes tanto seculares quanto temporais. Então, assim, eu não posso dizer que se não fosse pela Ana Bolena, a reforma não teria acontecido. Mas, né, ela não teve também esse protagonismo todo, não foi para se casar com ela que a reforma aconteceu. Haviam outras questões muito mais complicadas envolvidas.
1: E é interessante porque, assim, eu me lembrando, por exemplo, do tempo de escola, a gente vê que não, a reforma foi exclusivamente por conta desse casamento do Henrique VIII, queria a anulação do casamento anterior e querer se casar com a Ana Bolena. Então, acho que a historiografia acaba também dando um peso muito grande, né, a esse casamento nessa reforma, enfim, e deixa de refletir essas outras questões que você trouxe, que são importantes também. Agora, professor, eles tiveram um casamento curto, né, que vão se casar ali em janeiro de 1533 e ela morre em 19 de maio de 1536. Logo em setembro de 36 vai nascer a Elizabeth, né, que foi aí a única filha, né, do casal, ou pelo menos a única que vingou, porque houve outros dois abortos, né, espontâneos aí da Ana Bolena. O que a gente sabe sobre esses anos de casamento entre Henrique VIII e Ana Bolena?
0: Então, Henrique VIII e a Ana, fazendo os cálculos, né? Se ela teve uma gestação de 9 meses da Elizabeth, Elizabeth nasceu em 7 de setembro de 1533. 9 meses antes dessa data, onde é que o rei Henrique VIII e a Ana Bolena eles estavam? Ali em Calais, na França, que ainda era uma possessão inglesa em território francês, a senhora oriunda da época da Guerra dos 100 Anos. Eles estavam tentando pedir o apoio do rei Francisco para aquele casamento. Então eles já tinham meio que ali uma certeza de que contariam com o apoio da França, que era a rival da Espanha, para o segundo casamento do monarca. Então, quando Ana manifestou os primeiros sinais de uma gravidez, o Henrique VIII se casou com ela secretamente em janeiro de 1533. E depois ele disse que o casamento até teria acontecido muito antes disso, para que aquela criança não tivesse sido concebida em relação de bastardia. Ele dá a Ana um título de nobreza, Marquês de Pembroke, né? Então ela é elevada ao status nobiliárquico, toda a família dela se tornam condes e viscondes. O Thomas Cranmer, ele consegue anular o casamento, o primeiro casamento do Henrique VIII, com base no Levítico, de que a Catarina havia sido casada anteriormente com Arthur, príncipe de Gales, irmão do rei, e que, portanto, isso não a tornava elegível para se casar com o monarca reinante. E assim, o casamento de Ana com Henrique é validado no dia 1º de junho de 1533. Ana, já em estado avançado de gestação, ela é coroada rainha consorte. Então, Henrique, ele estava assim com tanta perspectiva de que ela carregava um herdeiro do sexo masculino, que ele providencia para ela uma coroação solene na Abadia de Westminster. E tem todos os desenhos feitos pelo Hans Holbein, pintor da corte, sobre o trajeto da coroação que ela fez, até ser solenemente coroada rainha consorte da

0: Inglaterra. É, um mês antes do nascimento da Elizabeth, ela é confinada ali e, para infortúnio do Henrique VIII, ela dá à luz uma menina. Todos os astrólogos prediziam a chegada de uma herdeira do sexo masculino, e, no entanto, nasce uma criança do sexo feminino, ruiva, como pai, que recebe o nome de Elizabeth em homenagem às suas duas avós, tanto a rainha Elizabeth de York quanto Elizabeth Howard, mãe da Ana Bolena. Foi uma frustração para o rei, né? É tanto que os documentos anunciando a chegada de um príncipe já tinham sido elaborados. E depois eles foram rasurados, onde tinha a palavra prince, ele indicando o príncipe, colocou-se uns dois S's no final, princess, para mostrar que tinha nascido uma filha. Mas, assim, talvez ele tenha se consolado com o fato de que a Ana, ela engravidou logo na primeira gestação dela. Logo assim, da primeira vez, o que eu quero dizer. Então, ela provou que ela era fértil. Então, outros filhos possivelmente se seguiriam. E em 1534, em 1534, ela engravida de novo. É tanto que é até cunhada uma medalha na época, que hoje é assim, é a maior fonte que a gente tem de como se parecia Ana Bolena na sua época de vida, porque quase todos os retratos dela são póstumos. E essa medalha, ela traz a inscrição The Most Happy, a mais feliz. Essa gravidez não chega a termo, infelizmente a Ana perde esse filho. E os próximos anos dela vão ser muito tensos, porque o principal papel de uma rainha consorte justamente era gerar herdeiros do sexo masculino para a coroa, e ela tinha uma filha. Ela precisava de filhos homens. Até que ela fosse capaz de gerar um filho do sexo masculino, a posição dela não estaria solidificada. Por outro lado, cabia ela também, como rainha consorte, se dedicar a atividades de filantropia, porque tudo isso era traduzido positivamente na imagem do reinado do marido dela. Em 1534, o rei aprova um documento no parlamento, fazendo com que todo o povo do reino da Inglaterra jurasse que o segundo casamento do rei era válido. Aqueles que se recusassem a fazer esse juramento seriam acusados de alta traição. E duas pessoas se recusam. Um deles era o Thomas More, autor de Utopia. O Thomas More, em 1535, inclusive, é decapitado. O outro é o arcebispo Fisher. Também se recusa a fazer o juramento de que o segundo casamento do rei era válido. O Papa Paulo III, o sucessor de Clemente VII, excomungou Henrique VIII da Igreja Católica e ordenou que ele retornasse para sua primeira esposa, Catarina de Aragão, que estava vivendo exilada em vários castelos insalubres, o que acabou consumindo muito a saúde dela. E o Henrique VIII, ele já não dava mais importância para o que a igreja dizia. Ele já era o chefe da igreja da Inglaterra. Ele era a autoridade máxima agora da igreja que ele criou. E a Ana, ela, de sua parte, ela tentou ali seguir os passos da Catarina de Aragão, né? A Catarina, ela era um modelo para outras rainhas consortes do período. Ela tentou organizar o séquito dela, as funções das damas dela, de acordo com o que a Catarina de Aragão fazia. Lembrando que a própria Ana havia sido dama da Catarina de Aragão, assim como sua irmã, Maria. Mas em 1536, no início de 1536, ela sofre um novo aborto, e o Henrique VIII, ele já estava entrando numa idade muito problemática, já estava ali com quase 50 anos, o humor dele estava péssimo, a expectativa de vida de uma pessoa naquele período não era tão alta. Ele tinha medo de morrer e só ter duas filhas, no caso a Elizabeth e a Maria, que ele rebaixou o status de bastardia, né? Lady Mary, como ela ficou conhecida, Lady Mary, a filha do rei. E ele tinha medo de acabar falecendo e ter duas filhas para sucedê-lo, e guerra civil acontecer de novo na Inglaterra, como tinha sido algumas décadas antes. E é aí que o problema da Ana Bolena começa, a derrocada dela começa.
1: Professor, como que foram os últimos dias de Ana Bolena? E aí, já chegando no julgamento dela, como que foi construída essa farsa de que ela teve relações com parentes, de que ela traiu o rei? Como que foi construído todo esse julgamento fake na época?
0: A Ana, ela passou muito tempo na corte da França, e ali existia, entre as damas e os cavalheiros, um jogo do amor cortês. O que era esse amor cortês? Era um cavalheiro que dedicava amor e lealdade a uma dama que simbolicamente recusava esse amor e essa lealdade porque aquela união era impossível. Então havia esse clima no secto da Ana Bolena. O próprio relacionamento do rei Henrique e da Ana se desenvolveu nesses termos. Então muitos cavaleiros do secto do rei frequentavam a Câmara da Rainha para cortejar as damas dela. Entre eles estavam os homens que acabaram sendo envolvidos nas acusações de adultério com a Ana. O Henry Norris, o Brereton, o Mark Smeaton, tocador de alaúde, e a infâmia maior foi o George Boleyn, irmão da Ana. Então havia esse clima de licenciosidade no secto da Ana, que ela ficava até um pouco aborrecida, né, com isso, mas ofereceu brecha para que o secretário do rei, Thomas Cromwell, já prevendo que o Henrique VIII queria se livrar daquela segunda esposa, procurasse investigar o comportamento da rainha, a conduta dela e principalmente a conduta de suas damas. Então, uma delas, a futura condessa de Worcester, ela oferece, né, um testemunho de que o comportamento da rainha era libidinoso, era licencioso. O irmão dela leva essa informação para o Thomas Cromwell, e o Thomas Cromwell então prende o tocador de alaúde da rainha, um moço pobre, o Mark Smeaton, e possivelmente sob tortura o Mark Smeaton faz ali uma série de alegações, né, que ele tinha cometido adultério com a rainha juntamente com outros três homens. Inclusive um ex-pretendente da Ana, o poeta da corte, Thomas Wyatt, também é preso, mas nada se prova contra ele, ele acaba sendo liberto. Mas o neto dele escreve muito, tenha escrevido a primeira biografia da Ana Bolena, né, no final do século XVI. E ele oferece também alguns detalhes sobre os últimos dias da Ana. Ela estava ali muito tensa, ela estava desesperada, o Henrique VIII já dava sinais de que não queria nem mais vê-la. Os dois estiveram juntos pela última vez, se eu não me engano, no dia 29 de abril, de 1536, no torneio de Justa, e depois desse torneio eles não se viram mais. No dia 2 de maio de 1536, Ana Bolena é convocada pelos pares do reino, liderados por seu tio, o Duque de Norfolk, e ele informa a ela as acusações que estavam sendo feitas contra ela, e ela então é levada para a Torre de Londres e é encarcerada nos mesmos aposentos, nos aposentos reais que ela tinha ocupado cerca de 3 anos antes, quando foi coroada rainha da Inglaterra. Então, quando ela toma conhecimento daquelas alegações feitas contra ela, o comportamento da Ana Bolena, ele oscilava entre a tristeza, o desespero e o riso. O William Kingston, que era o guardião da torre, que foi encarregado de vigiá-la para ver se ela fornecia ali, se traía em alguma palavra para oferecer mais provas no inquérito contra ela, ele relatou assim que o comportamento daquela dama oscilava entre o riso e o desespero, que parecia que ela estava até ficando louca. Talvez porque a Ana imaginasse qual era o futuro que aguardava ela. No dia 7 de janeiro daquele ano, a Catarina de Aragão tinha morrido. E o Henrique VIII nunca fez assim, nada que comprometesse a vida da Catarina de Aragão, porque ela era, afinal de contas, uma princesa de nascimento e tia do rei mais poderoso da época, que era o imperador Carlos V. E a Ana, que não nasceu princesa? E a Ana, que não tinha nenhum imperador, nenhum rei que era parente dela? Quem poderia protegê-la? Então ela estava ali numa situação muito complicada.
1: E aí a gente entende, né, o porquê dela ter sido essa rainha trágica, né, com um desfecho tão triste, né, da vida aí da Ana Bolena, que morre ainda jovem, né, entre 20 e poucos, 30 e poucos anos. Então é realmente um final muito triste. E você diria, professor, que por ela ter tido esse final, isso também despertou um certo fascínio em relação à vida dela?
0: Olha, a Ana, quando ela foi presa, sob aquelas alegações de adultério, de incesto, inclusive, quem forneceu a alegação de incesto foi a própria cunhada dela, Jane Bolena, viscondessa Rochford. Talvez ali ela vendo que os Bolena estavam caindo em desgraça. Aquilo ali foi dito para ela. Se era verdade que havia um comportamento impróprio entre irmão e irmã, ela acabou confirmando para se salvar. E o George Bolena foi preso no mesmo dia que a Ana. Então ali o julgamento dela foi um teatro com veredito já pré-determinado. Por meio da tortura, o Mark Smith, ele forneceu muitas datas, assim, que não encaixavam na cronologia dos eventos, porque nos muitos momentos que o Thomas Cromwell acusou a Ana de adultério, ela estava em outro local, com outras pessoas, entendeu? Então ela tinha álibis para cada um daqueles momentos, para cada uma daquelas datas. Se eu não me engano, apenas em 3 ocasiões é que ela não tinha álibi, que era no Natal de 1535, no Natal de 1534 e no Natal de 1536, e em outro momento que agora eu não estou me recordando, mas assim, foi um documento tão fajuto que eles afirmaram que Ana teria traído o rei até mesmo pouco depois dela dar à luz a pequena princesa Elizabeth, futura Elizabeth I. E no momento assim, que ela estava até de resguardo, sendo vigiada constantemente pelas damas de companhia dela. E ela, assim, ela com argumentos muito sólidos, no dia 15 de maio, quando ela foi julgada, ela conseguiu ali refutar cada uma daquelas alegações. Mas quando chegou o veredito, cada um dos pares do reino e o tio dela, né, que foi assim um dos caras que mais, como eu posso dizer, que foi um dos caras que mais incentivou aquela relação dela com o rei, ele já estava ali no papel de algoz da Ana. Quando o veredito foi lido, culpada, culpada, culpada, a sentença, a morte na fogueira ou decapitação, de acordo com a vontade do soberano. No dia 17, todos os homens que foram acusados juntos com a Ana Bolena, com exceção do Thomas White, eles são também decapitados. O George Bolena talvez conseguisse se salvar, porque ninguém acreditava muito naquela acusação de incesto. Mas ele cometeu um erro assim muito grande no momento do julgamento dele, que foi ler em voz alta uma acusação que a Ana Bolena teria feito contra o marido, dizendo que o rei não tinha potência e nem virilidade para gerar nela um filho. Quando George Bolena lê aquilo ali em voz alta, ele está cometendo um crime de alta traição, porque ele está colocando em dúvida, em xeque, a capacidade do rei de gerar sucessores. E a culpa nunca era atribuída ao homem, sempre era atribuída à mulher. E o rei deveria ser aquele homem viril, né? Aquele homem que tem amantes, que tem muitos filhos e que, por meio da guerra, por meio ali da sexualidade, mostra a sua potência. Então, o George Bolena, quando lê isso em voz alta, ele está ridicularizando o Henrique VIII, e então o júri acaba decidindo contra ele e condenando-o também à morte. Para Ana Bolena, o Henrique VIII, ele encomendou um espadachim francês, que viria do porto de Calais até a Torre de Londres para executá-la. A execução pela espada, ela oferecia um corte mais rápido e limpo. E a Ana Bolena, quando ela estava na torre, ela faz até troça disso, de que o espadachim não teria muito problema, porque o pescoço dela era longo e fino. Então que a morte seria rápida. Porque as outras vítimas sofreram muito, obviamente, né? Eles foram executados pelo machado. E às vezes o carrasco errava o golpe, precisava de mais um ou mais outro, até seccionar a cabeça completamente do restante do corpo. Há relatos, inclusive, de vítimas que foram decapitadas que, após o primeiro golpe, ainda estavam vivas. Mas com a Ana, não. No dia 19 de maio de 1536, há quase 490 anos, ela, vestida, paramentada como rainha da Inglaterra, usando um vestido de damasco escuro com estola de pele de arminho, ela se dirigiu às pessoas que estavam ali presentes e fez um discurso, né, que foi até traduzido por um espectador português que estava assistindo na época, a execução, e ela diz mais ou menos assim: bom povo cristão, venho aqui para morrer de acordo com a lei que foi julgada e contra isso eu não tenho nada para dizer. Peço a vocês que orem pela alma do rei, nosso senhor, que sempre foi um homem muito bom para mim, que me perdoe pelos meus pecados. E ela termina então com oração silenciosa: Jesus, eu te encomendo a minha alma. Que eram as palavras que quase todo cristão gostaria de morrer naquele período. Ela não disse que ela era inocente no discurso dela, talvez visando proteger a Elizabeth, né? Porque criticar a jurisdição do rei, né, no momento de execução, nas palavras finais, isso poderia respingar na família dela que ficava viva. Ana deixava aqui, além da filha, o pai, a irmã e a mãe doente. Então ela faz um discurso politicamente correto para que a ira do monarca, a cólera do Henrique VIII não recaísse sobre a família dela. E ela é decapitada assim muito rápido. Enquanto ela ainda murmurava as palavras finais, a oração final, o carrasco decapita ela com um golpe só. E o corpo dela é sepultado na capela de St. Peter, dentro da Torre de Londres, numa tumba incógnita. Não foi feito um funeral propriamente dito para ela. Ela foi quase como se fosse apagada da história. Todos os símbolos, todos os emblemas dela, o monograma, o brasão de armas, foram apagados das capelas reais, dos palácios. Os retratos oficiais de estado dela foram destruídos, como se ela nunca tivesse sido rainha da Inglaterra. O próprio casamento dela com o rei Henrique VIII foi anulado pelo Thomas Cranmer no dia 17 de maio, 2 dias antes da execução de Ana. E a justificativa: o rei Henrique VIII tinha sido amante da Maria Bolena e por isso a Ana não era livre, não era uma candidata ideal para se casar com o rei. O Levítico foi usado de novo como argumento para cancelar aquele segundo casamento. 10 dias depois da morte da Ana, quando ela jazia sobre o pavimento ali do coro da capela de St. Peter, o rei se casou com Jeanne Seymour, que é a terceira esposa dele e quem lhe dá um herdeiro do sexo masculino, que é o futuro rei Eduardo VI. Enquanto isso, a Ana ficou meio que esquecida ali dentro da Inglaterra, até que ela ressurge depois como mãe da monarca reinante, Elizabeth I. Mas o tratamento que o Henrique VIII deu a Catarina de Aragão e a morte da Ana Bolena foram depois empecilhos muito grandes para que ele conseguisse um quarto casamento na Europa depois que a Jeanne Seymour morre de febre puerperal, em decorrência ali do parto do príncipe Edward. Então o rei Henrique VIII ele demora muito para conseguir uma quarta esposa, porque nenhuma princesa estrangeira queria se casar com um cara que mandou executar uma de suas esposas sob falsas acusações de adultério. Uma delas, inclusive, se eu não me engano, foi Cristina da Suécia ou da Dinamarca, faz uma piada dizendo que se tivesse dois pescoços, colocaria um à disposição do rei. Mas como ela só tinha um, ela não se casaria com ele.
1: Então pegou mal pro rei Henrique também, né?
0: Pegou, né? E assim, falar de Ana Bolena durante os últimos anos do reinado do Henrique VIII era muito problemático, porque ele se esforçou para apagar ela dos registros históricos, né? É tanto que as fontes que existem sobre elas hoje são poucas, justamente por causa dessa ação voluntária da parte dele de provar que ela nunca tinha sido casada com ele em momento nenhum, de que ela nunca foi rainha da Inglaterra, de que ela foi um erro e esse erro deveria ser apagado.
1: A filha dela, Elizabeth, chega a deixar algum registro em que fala da mãe?
0: Não, a Elizabeth nunca falou publicamente da mãe dela. Não, porque assim, a própria legitimidade da Elizabeth ao trono era dúbia. Ela era bastarda, tanto para a comunidade católica da Europa, quanto também bastarda de acordo com as leis da igreja, da recém-fundada igreja da Inglaterra. Só que em 1543, o rei Henrique VIII, já casado pela sexta vez, já sabendo ali que não vai ter um outro filho, ele, por sugestão da sexta esposa dele, a Catarina Parr, ele inclui as duas filhas nos primeiros casamentos na linha de sucessão e legitima elas por via paterna. Então, Elizabeth e a princesa Mary são legitimadas por via paterna, mas permanecem bastardas por via materna, porque os seus pais nunca foram casados. Assim, elas são readmitidas na linha do trono. Quando Elizabeth chega ao poder, em 1558, depois da morte de sua irmã, a rainha Maria I, filha da Catarina de Aragão, a Elizabeth ela precisava reafirmar de quem provinha o direito dela de governar. Ela era filha do rei Henrique VIII, então ela tinha o tempo todo que reafirmar isso. Ela não vai falar que ela era filha da Ana Bolena, a rainha que foi injustiçada pelo rei Henrique VIII, porque aí ela estaria colocando a posição dela em perigo. E a Elizabeth era muito inteligente. O que não impediu, é claro, de que talvez ela tivesse cultuado a memória da mãe dela em privado. Porque nesse período, na primeira era elizabetana, muitos nobres começam a comissionar retratos pintados da Ana para expor em suas galerias, em suas mansões. E são imagens geralmente bem parecidas. Apresenta a Ana com um vestido preto, um capelo em estilo francês, meia lua, decorado com pérolas e um colar de pérolas com pingente B de bolena. Tem até alguns historiadores da arte que dizem que essa imagem ela é uma ficção. Já outros dizem que possivelmente foi baseada em um retrato perdido do século XVI, que hoje ninguém sabe onde é que está. A própria catalogação de retratos no período todo, ela era bem problemática. A Elizabeth ela também tinha um anel, em que no fecho tinha um retrato dela e um retrato de uma dama que se parecia muito com esses retratos da Ana Bolena e que alguns acreditam que era a mãe dela. Ela também foi muito próxima dos seus parentes Bolena, dos filhos da tia dela, a Catarina Carey e o Henry Carey. Ela era muito próxima deles dois. E eles tiveram, assim, posições muito prestigiosas na corte, eles e seus descendentes. Então, por meio dessas ações, a gente tenta estabelecer uma conexão entre a mãe e a filha. Mas Elizabeth e Ana conviveram muito pouco. Elizabeth tinha menos de 3 anos quando a mãe dela morreu. O que ela sabia da mãe foi o que as pessoas falaram a respeito. Ela não tinha memórias da mãe dela.
1: E falando nas imagens e representações que foram feitas da Ana Bolena, num tempo mais recente, né, mais contemporâneo, há, por exemplo, uma série de romances da Philippa Gregory que retratam a Ana Bolena ou trazem histórias relacionadas. Tem também a própria série The Tudors, né, que também conta os bastidores dessa família. Né, considerando essas produções, o que, que a gente sabe que corresponde à imagem mais fiel possível dessa rainha e o que é mito quando a gente fala da Ana Bolena?
0: Esses filmes, eles exageram muito em 3 coisas, que é sexo, violência e morte. São 3 gatilhos que chamam muito a atenção do público. Então é uma história que já é trágica, que já tem todos os elementos de uma novela, que foi ficcionalizada por romancistas ao longo dos séculos e depois adaptada para o cinema e para a televisão. Eu falo por mim, por minha experiência. Eu, depois que assisti a outra, com a Natalie Portman, eu fiquei fascinado com a história da Ana Bolena e foi aí que eu comecei a pesquisar mais sobre a personagem, ali por volta do ano de 2009. E a outra é baseada no romance da Philippa Gregory, que é a irmã de Ana Bolena, em tradução para o português. Apresenta uma Ana bem malvada. Uma Ana que estava disposta a fazer o que fosse preciso para ter aquele rei e que paga as consequências por isso. A série The Tudors, ela investe mais nessa questão do sexo, né? Então eles pegam esse elemento do sexo e criam ali uma narrativa com cenários e figurinos historicamente incorretos para tornar mais palatável ao público. Mas a interpretação que a Natalie Dormer faz da Ana Bolena em The Tudors é principalmente na segunda temporada. Eu gosto muito porque ela consegue mostrar a preocupação que a Ana tinha com a imagem que ela traduzia como rainha da Inglaterra, uma rainha piedosa, uma rainha filantropa, uma rainha que protegia autores humanistas. Mas mesmo assim ainda tem muita ficção. Talvez a Ana Bolena, mais historicamente mais acurada, digamos assim, mais correta da televisão, foi da minissérie em 4 capítulos, Wolf Hall. Ela é interpretada pela Claire Foy. Ali, inclusive, Wolf Hall foi um romance da Hilary Mantel muito premiado, que foi transformado em série em 2014, e a atuação da Claire Foy foi muito elogiada. Então ela tá ali no meio termo, mostrando que a Ana não foi nem vilã e nem vítima.
1: Mais humana, né?
0: Isso, humaniza mais o caráter dela.
1: Sim, sim. É importante a gente ter essa percepção. E eu acho que hoje aqui também na nossa conversa a gente conseguiu se aproximar dessa Ana Bolena mais humanizada. Então quero muito agradecer, professor, pela sua participação aqui no Virada de História. Deixo as portas abertas para outras oportunidades para a gente falar mais sobre outras rainhas trágicas da história que a gente precisa conhecer essas vidas, né? Muito importante. Muito obrigado e até uma próxima.
0: Eu que agradeço, Pedro. Me coloco à disposição. Foi um prazer conversar com vocês. Espero que o público goste também.
1: Maravilha, um grande abraço, tchau, tchau.
0: Abraço, tchau, tchau.
1: Pessoal, espero que tenham curtido esse episódio. Continuem ligados no Virada, que é o podcast diário de história da Sputnik Brasil, sempre às 7 da manhã, com reprises às 15h23 na Rádio Metropolitana aqui no Rio. E depois os episódios vão pro site metropolitanario.com.br. E em breve a gente tá no Spotify também. Você já pode deixar as 5 estrelas lá quando a gente tiver nessa plataforma de áudio, beleza? Aquele abraço, pessoal. Fui!
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3: Olá, bom dia, 8h em ponto, seja muito bem-vindo à Rádio Sputnik na Metropolitana, 80.5 FM. Eu sou Arthur Neto e a partir de agora você vai ouvir as principais notícias do Brasil e do mundo nesta quarta-feira, 20 de maio de 2026, uma quarta-feira chuvosa em vários pontos do Rio de Janeiro. Então segue aqui com a gente para ter atualização do tempo, do trânsito e de tudo que acontece no Rio de Janeiro, no Brasil e no mundo. Comigo, aqui ao meu lado, ela, Kelly Muniz. Bom dia, Kelly, tudo bem?
4: Bom dia, Arthur Neto. Bom dia, ouvintes da Rádio Sputnik. Sejam todos muito bem-vindos para a nossa programação nessa quarta-feira chuvosa, né? Tá fresquinho, né? Agradável, é. Tá ruim só para se locomover, porque é sempre muito ruim andar pela cidade em dias de chuva. É transporte, a poça d'água. A gente tem que desviar dos carros, das bicicletas elétricas, das poças d'água, né? Dos banhos de chuva aí que vem de cima, que vem do lado.
3: É.
4: Então tem que andar prevenido. Então hoje é aquele dia que você vai ter que sair com guarda-chuva aí te acompanhando, teu companheiro fiel, nesta quarta-feira, porque a previsão é para chuva o dia todo, viu? Mas isso aí já eu conto aqui na nossa previsão do tempo. Hoje é quarta-feira, 20 de maio de 2026, e no Manhã em Foco de hoje você fica sabendo, entre outros assuntos. Flávio Bolsonaro confirma encontro com Daniel Vorcaro após banqueiro ter sido preso.
3: STF não consegue notificar Mário Frias sobre filme de Bolsonaro.
4: Congresso quer ouvir Andrei Rodrigues sobre INSS e caso Ramagem.
3: No cenário internacional, Irã promete guerra além da região do Oriente Médio em caso de novos ataques.
4: Fortes chuvas deixam 22 mortos na China.
3: No Rio de Janeiro, a Polícia Federal afirma que Rodrigo Bacelar influenciava nomeações no primeiro escalão do governo do Rio.
4: E no Rio também, no noticiário local, Operação Tarja Oculta mira esquema de lavagem de dinheiro que movimentou 338 milhões de reais em 5 anos.
3: Confira ainda análise sobre China e Rússia, que condenaram os planos do presidente dos Estados Unidos, Donald Trump, para o escudo antimíssil, Domo Dourado e a política nuclear irresponsável de Washington na cúpula conjunta entre os dois países nesta quarta-feira, uma semana depois de o presidente Xi Jinping ter recebido Trump em Pequim. Em comunicado conjunto, Xi Jinping e o presidente russo Vladimir Putin afirmaram que o plano de Trump para um sistema de interceptação de mísseis terrestre e espacial representa uma ameaça à estabilidade estratégica global.
4: Você vai ouvir também no Manhã em Foco de hoje. Com essa mudança de tempo, a gente já tem uma pauta aqui interessante para você acompanhar no nosso programa. 2 anos após as fortes chuvas que causaram a morte de mais de 180 pessoas no Rio Grande do Sul, serviços de meteorologia apontam que o fenômeno El Niño tem 82% de probabilidade de se formar sobre o estado até julho. Aqui no Rio de Janeiro, há previsões de fortes chuvas ao longo de toda esta semana, até domingo, caracterizando aí um mês de maio atípico para o estado fluminense.
3: e equipes médicas correm contra o tempo para conter um novo surto de ebola na República Democrática do Congo e em Uganda, na África. A Organização Mundial da Saúde declarou emergência emergência global após um aumento acelerado de casos e mortes. A variante identificada preocupa especialistas porque não possui vacina específica e os desafios humanitários da região dificultam o controle da doença. E a gente vai falar sobre esse assunto aqui hoje também.
4: Tudo isso e muito mais a partir de agora no Manhã em Foco, na Rádio Sputnik.
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4: Pois é, amanheceu aí do jeito que você tá vendo pela janela e a tendência é ficar durante todo o dia, esse tempinho aí, mais ou menos, então já saia prevenido de casa. A quarta-feira será de tempo instável na cidade, chuva fraca a moderada a qualquer momento e podendo ser em forma de pancadas, viu? Esteja preparado. As temperaturas seguem estáveis em relação a ontem, mas já apresentaram aí um declínio, né? Em relação a anteontem. Para hoje, a máxima prevista é de 25 graus. Então, pega o teu casaco, pega aí teu guarda-chuva, capa de chuva, sai de casa preparado, porque é isso aí que você vai encontrar durante todo o dia de hoje, essa chuvinha. Toma muito cuidado aí com as poças d'água. Pessoal que está no trânsito, já já o Arthur vai chamar atenção aqui para como é que está a movimentação na cidade. E a gente já deixa o alerta aqui para os motoristas reduzirem, né, a velocidade. Cuidado com as pistas escorregadias, sempre um risco maior de acidente. Então, vamos chegar com calma, mas vamos chegar, viu, pessoal? Então, toda atenção no trânsito. E tem registro já de chuva forte em pontos da Zona Oeste, viu? E moderada em diversos bairros da cidade, segundo informações do Alerta Rio. Informação de momento. Aqui no centro, por exemplo, a gente observa um céu cinza e chove com bastante intensidade. Então, você e o guarda-chuva hoje, aquela companhia inseparável e cuidado. 8 e 6.
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3: Com informações do Centro de Operações da Prefeitura do Rio de Janeiro, acidente na Avenida Rodrigues Alves, no sentido rodoviária, duas faixas estão interditadas na altura do túnel Prefeito Marcelo Alencar. Esse acidente aí envolvendo dois carros, trânsito lento no trecho essa hora, tenha atenção, Sete Rios já está lá no local para poder te orientar. Tem uma faixa da pista lateral da Avenida Presidente Vargas, ocupada no sentido Praça da Bandeira, próximo ao Sambódromo. É um incêndio que foi controlado já pelo Corpo de Bombeiros ali na região. Trânsito lento no trecho, dirija com atenção, viu? Quem estiver passando por lá, tenha cautela. Tem informação também para o motorista que está na linha amarela, acidente na altura de Bom Sucesso. Segundo a Lanza, esse acidente envolvendo carro e moto ocupa uma faixa do sentido Ilha do Fundão, na altura da saída 7, trânsito com retenções a partir de Del Castilho. Concessionária está no local. Olha como é que aumenta o número de acidente, né? Quando começa a chover. A gente normalmente aqui fala muito de enguiço atrapalhando o trânsito, né? No dia a dia comum. E hoje com chuva já aí passando vários acidentes. É para vocês, né? Então tenha atenção. Olha, na Gávea, acidente na Avenida Padre Leonel Franca, viu? Uma faixa ocupada na pista sentido Lagoa. Esse acidente envolvendo dois carros e uma moto. Na altura da Praça Cibeles, bombeiros e Sete Rios no local. Trânsito com retenções, reflexos nos acessos pelos túneis Acusco e Zuzu Ângelo. Então o trânsito complica por lá, viu? Tem uma atualização sobre a linha vermelha, um enguiço, viu? Foi liberada a faixa da via na altura da cidade universitária. Depois desse carro enguiçar por lá, trânsito está lento com pontos de congestionamento a partir do complexo da Maré. O motorista perde um pouco de tempo a essa hora. Também foi totalmente liberada a faixa da pista central da Avenida Brasil, depois de um ônibus enguiçar no sentido centro, na altura da estação BRT Lobo Júnior. O trânsito não apresenta retenções nesse momento. Então fique atento, as pistas estão escorregadias, dirija com cautela, não adianta correr, mantenha a distância de segurança para o carro da frente. não preciso nem falar, né? Mas é bom lembrar. Nada de celular ao dirigir. Se for deixar no mapa, deixa lá no mapa, mas preste atenção no trânsito, porque hoje é a atenção redobrada, triplicada, quadruplicada, se possível.
4: Verdade.
3: Porque fica muito perigoso dirigir com chuva, né? Ainda mais para quem for pegar serra, essas coisas ali. Até que agora, até o momento, não apareceu nada e, se Deus quiser, não vai aparecer nada na autoestrada Lagoa Barra, mas é um local que quando cai uma gota d'água, já tem acidente, né? E por enquanto a gente não tem informação nenhuma, ainda bem. Agora, 8 horas e 9 minutos.
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3: Agora 8h10, a gente começa pelo encontro entre o presidente da Rússia, Vladimir Putin, e o presidente chinês Xi Jinping, que acontece na China. Em um comunicado conjunto, China e Rússia condenaram os planos do presidente dos Estados Unidos, Donald Trump, para o escudo antimíssil Domo Dourado e a política nuclear irresponsável, entre aspas, de Washington, na cúpula conjunta entre os dois países nesta quarta-feira. Isso aconteceu uma semana... Isso acontece, né? Uma semana depois do presidente Xi Jinping ter recebido Trump em Pequim. Nesse comunicado conjunto, Xi e o presidente russo, Vladimir Putin, afirmaram que o plano de Trump para um sistema de interceptações de mísseis terrestre e espacial representa uma ameaça à estabilidade estratégica global. E para falar sobre esse e outros temas também relacionados a esse encontro, nós vamos conversar com o Pedro Silva, que é pesquisador do BRICS Policy Center e doutor em Relações Internacionais pela PUC-Rio. Pedro, bom dia, muito obrigado, viu, pela sua disponibilidade de estar aqui conosco hoje.
6: Bom dia, Arthur, Kelly, bom dia também aos nossos ouvintes.
4: Bom dia.
3: Pedro, para começar nosso bate-papo, né, qual o primeiro impacto desse encontro, né, e já com essa declaração conjunta de Rússia e China, ainda mais levando em consideração, como eu disse lá no início, que o Xi Jinping acabou de receber, né, recebeu recentemente o Donald Trump, enfim, o que você pode falar para a gente?
6: Bom, primeiro que não é coincidência, né, que tenha sido um logo depois do outro, né, e você vê aí a China se posicionando como um ator global e também a China fazendo com que outros atores venham a ela, né, isso é uma dinâmica muito típica, assim, da política externa chinesa, mas principalmente no momento da China, assim, é um eco da China imperial, de certa forma, né, porque é um momento em que os estados que eram chamados estados tributários iam até o Império Chinês. De forma semelhante, a gente está tendo o Trump e o Putin indo até Pequim para poder fazer as discussões, tentar conseguir algum acordo com o Xi Jinping. Então, assim, é uma visita que ela é muito importante, e essas visitas são todas muito importantes porque, enfim, são as três maiores potências econômicas e militares do planeta, né? Os Estados Unidos ainda uma potência econômica, uma potência militar, a China, a Rússia uma potência militar, embora com uma economia um tanto prejudicada por causa aí de anos de sanções, enfim, e até das guerras, e a China uma potência econômica e militar, embora não envolvida em nenhuma guerra. E esse tipo de encontro é sempre muito importante porque eles são momentos de coordenação política e de coordenação estratégica entre esses atores. Infelizmente, a gente está num momento em que o multilateralismo perdeu, né, seu seu brilho, né, perdeu seu momento, e antes o que a gente tinha de coordenação em fóruns como G7, G20 e outros fóruns desse tipo, que ainda existem, mas que tem menos capacidade de coordenação hoje em dia, agora é muito mais baseado na relação bilateral e na coordenação bilateral entre os países. Por isso que é importante essa série de visitas, né? A primeira visita do Trump, agora a visita do Putin à China, e a gente olhar os resultados delas.
4: Bom dia, Pedro. Kelly falando contigo aqui na Rádio Sputnik. Obrigado por aceitar nosso convite. E o que a gente pode dizer da pauta desse encontro de hoje? O que, que pode estar em voga aí entre Putin e Xi Jinping? O que vai nortear, né, o debate desse encontro?
6: Olha, a agenda era bem ampla, né? Ela foi divulgada de forma ampla e não muito específica. Falou-se sobre os 25 anos do Tratado de Cooperação e Amizade entre Rússia e China. De fato, é uma efeméride importante. E foi renovado, né, esse Tratado de Cooperação. E aí, assim, né, conforme a gente está, enquanto a gente está falando, e na verdade, assim, durante a madrugada foram saindo algumas notícias. Teve a declaração conjunta do Xi e do Putin, né, que eles publicaram, e eles falaram aos repórteres, mas sem perguntas, né, sem interações. Eles deram uma declaração cada um. Então, o que saiu até agora, por exemplo, foi sobre a cooperação energética, né? Então, a Rússia se posicionando como provedor de energia para a China, e falando sobre projetos específicos de cooperação energética, especificamente um gasoduto, sobre o qual o que se sabe é que se chegou a algum acordo, mas ainda não falaram que tipo de acordo, o que vai acontecer. Alguns acordos comerciais e acordos de cooperação econômica que não foram especificados nas divulgações até agora, mas foram cerca de 20. E o que é interessante, né, esses acordos todos negociados em yuan e rublo, né, sem necessariamente passar pelo dólar. E uma declaração conjunta, fazendo uma leitura da conjuntura global, em que se reforça os desafios da agenda global da paz e do desenvolvimento, né? Então eles falam, eles não falam diretamente sobre quais são os estados, mas eles colocaram, né, que tentativas de gerir unilateralmente os assuntos globais no espírito da era colonial fracassaram. É uma frase que está no, que foi divulgada em vários meios como estando na declaração conjunta. Tem menções explícitas ao rearmamento do Japão e também nas discussões, né, nas divulgações dos repórteres, falou-se que o Xi Jinping disse que a guerra no Irã, né, que existe a necessidade de um cessar-fogo no Irã, né, que é irresponsável e até inviável continuar as hostilidades e que existe a necessidade de negociação de um cessar-fogo. Então isso é para a gente ver que como é um encontro de alto nível, é um encontro que também toca vários pontos da política e das relações bilaterais entre China e Rússia.
7: Pelos detalhes que você trouxe aqui para a gente, né, negociações, por exemplo, por fora do dólar, né, em yuan e rublo, também conversas sobre desenvolvimento das nações e tudo mais, é um caminho, né, que Rússia e China estão buscando para reduzir essa dependência das estruturas econômicas dominadas pelos Estados Unidos e pelo dólar?
6: Sim, assim, não é uma política de conflito aberto com essas estruturas ou de vamos dizer, destruição dessas estruturas e construção de um mundo novo, né, de uma nova estrutura global de negociação, uma nova moeda global, mas o que você tem é a China e principalmente a Rússia, né, fazendo esse tipo de movimento, buscando driblar as dificuldades impostas por um sistema global que elas não dominam, né. E aqui é interessante a gente colocar essa assimetria. A China está numa posição muito mais confortável que a Rússia com relação a isso, porque, por exemplo, a China, apesar de não ter a moeda global, né, não controlar o dólar, ela é um país de peso na economia global pela sua capacidade industrial, ela é um país de peso na economia global pelo desenvolvimento, pelo processo de desenvolvimento incrível que ela passou nos últimos anos e pela posição hoje como grande provedor de quase todos os produtos industriais do planeta, né? E a Rússia está numa situação muito diferente, né? A Rússia, ela tem uma indústria, a indústria energética muito forte, né? Então, o setor de petróleo e gás, gás russo é muito forte, o setor de energia atômica, embora dominado pelo Estado, e o setor militar são setores que são muito fortes na economia russa, mas que não dão a ela um destaque global geral, é um destaque global dentro desses setores. Além disso, a gente tem que lembrar que a Rússia está sob sanções por causa da guerra na Ucrânia. Então, a postura russa, né, o lugar que a Rússia ocupa nessa discussão é um lugar muito mais vulnerável, é muito mais sensível a esse sistema econômico do que a China. E ela busca justamente a China porque é um país que tem, pela dualidade, né, de ser um país que é um rival geopolítico dos Estados Unidos e, ao mesmo tempo, é um grande provedor de produtos industriais para o mundo inteiro, é um país que pode ajudar a Rússia a driblar essas sanções por meio desse tipo de acordo, né? Então, tanto que a insistência no setor de energia, e talvez a única coisa mais concreta que a gente tem aqui, além da discussão sobre o domo dourado, né, é sobre o gasoduto entre a Rússia e a China, o gasoduto Power of Siberia 2, é muito interessante para a gente pensar, porque isso mostra o interesse russo de tentar firmar essa cooperação e de tentar trazer essa cooperação para o campo mais concreto possível e tentar garantir com isso renda, né? Porque isso é dinheiro, isso é algo que circula dinheiro e circula mercadorias, e isso é muito importante. Então, esse é um elemento para a gente ter em mente quando a gente olha esse encontro.
4: Essa questão energética, então, é um dos pontos mais importantes para ambas as partes, né? Já que os conflitos no Oriente Médio têm preocupado o mundo, você diria assim?
6: Exatamente. Assim, o choque da guerra do Irã ainda não é um choque tão grande, mas é um choque que parece que vai ter efeitos similares aos choques do petróleo de 73 e 79. No sentido de que ele pressiona as cadeias globais de suprimento, né, de distribuição e consumo do petróleo, principalmente pelo estrangulamento ali do Estreito de Hormuz, e com isso você tem um aumento não previsto, né, do preço do petróleo, e os outros países buscando novos campos ou novas formas de se abastecer de petróleo ou de energia no geral, né? Então, por exemplo, nos choques do petróleo, você tem a expansão para campos de petróleo no Alasca, campos de petróleo no Mar do Norte, na Inglaterra, e aqui, de forma semelhante, a gente está tendo o acordo China-Rússia mostrando, por exemplo, que a China está buscando essa provisão de petróleo por meio de gasoduto, né, que é um meio terrestre, então é um meio que não depende do mar, né, não depende do Estreito de Hormuz especificamente, mas também é um meio que se o Estreito de Hormuz voltar a funcionar, ele pode ser acessório, ele pode ser auxiliar ao abastecimento energético chinês. Ele não é uma coisa que vai deixar a China numa posição de dependência com relação a algum provedor específico de energia.
7: Agora, você até citou anteriormente, né? Eu também citei no início da entrevista, a questão do Domo Dourado, né? O projeto antimíssil aí de Donald Trump, e houve essa declaração conjunta, né, criticando esse projeto, né? É um posicionamento estratégico importante. Como é que você viu esse posicionamento aí? Um posicionamento conjunto, né? Teve declaração de ambos os líderes, né? E teve esse fato, né, trazido à tona e sendo condenado por ambos, né?
6: Sim, uma das coisas do Domo Dourado, que explica até alguns movimentos recentes dos Estados Unidos, é essa tentativa de criar um sistema de defesa amplo, né, tanto para o homeland americano, né, para o território americano propriamente dito, como para suas imediações ali, né? Então, principalmente no Pacífico, e aí a gente tem que pensar, né, no que isso envolve. Então, por exemplo, o Domo de Ferro, né, que é a inspiração do Domo Dourado, ele obviamente tem um sistema de defesa do território de Hailense, mas ele usava uma série de satélites, uma série de estruturas de monitoramento do espaço aéreo nos países do Golfo, que foram os países atacados, por exemplo, pelo Irã no começo da guerra, que foram atacados justamente nessas bases de monitoramento do espaço aéreo. Então, quando a gente olha para movimentos recentes dos Estados Unidos, a gente tem, por exemplo, toda a conversa sobre anexar a Groenlândia, a invasão, né, da Venezuela, o sequestro de Nicolás Maduro e a mudança de regime na Venezuela, a pressão que os Estados Unidos está fazendo sobre Cuba. A gente pode ver que está sendo criado um perímetro em torno do território americano e que pode servir futuramente para as bases desse o Domo Dourado. Quando a gente olha isso no Atlântico, né? Quando a gente olha para o Pacífico, a gente tem que ver como que essa presença vai se dar, porque justamente ali as áreas de influência começam a se sobrepor, né? Então, tanto a área de influência chinesa, como a área de influência russa, como a americana, começam a se sobrepor ali no Pacífico, e isso pode gerar um problema, né? Como que vai ser essa expansão? Como é que esses novos aliados vão ser atraídos? Como é que essas bases vão ser construídas e onde elas vão ser construídas? Então, esse é o tipo de preocupação que está sendo colocada, por exemplo, para a China e para a Rússia, e que provavelmente estimula esse tipo de declaração contra o Domo Dourado. Além disso, você comentou no começo também sobre a política nuclear, né? A gente tem a questão do Tratado START, né? Entre Washington e Moscou, que foi assinado em 2010 e que seria, tem o objetivo de reduzir os arsenais nucleares, e ele seria uma redução gradual. E aí, no começo desse ano, esse tratado expirou, né? Assim, ele foi deixado expirar, porque ele precisava ser renovado. Ele precisava ser renovado pelos dois países, ele expirou, então com isso o objetivo de redução ficou claro que não é mais um objetivo prioritário, pelo menos para os Estados Unidos. Então isso leva a uma série de preocupações, por exemplo, a possibilidade de rearmamento nuclear. Então, assim, né, por que que um país deixa de renovar um tratado sobre a redução do arsenal nuclear? Essa é a pergunta que se coloca, e a resposta óbvia é porque ele tem interesse em expandir o seu arsenal nuclear. E isso é muito perigoso, principalmente quando a gente fala de três potências que estão em conflitos indiretos em diversos locais do mundo, né? Na verdade, China, Rússia e Estados Unidos estão mais em conflitos indiretos em vários locais do mundo, e a China tem menos participação, mas ainda assim são políticas que estão em rota de colisão. Quando essa rota de colisão for direta, for entre a Rússia e os Estados Unidos, a gente está pensando numa solução nuclear imediata, a gente está pensando numa solução nuclear na mesa, e a gente tem que lembrar, né, isso tem desdobramentos imensos, e enfim, né, tanto do que a gente já viveu, né, no tempo da Guerra Fria, com a destruição mútua assegurada, como do risco de isso ser usado como first strike, né, como iniciativa de ataque contra um inimigo, e gerar, né, o sofrimento e as repercussões e consequências que um ataque nuclear gera.
7: Inclusive, essa questão nuclear, além, né, desse risco que você falou, e de um possível sinal, né, de que se esse tratado não é renovado, não é colocado nenhum novo no lugar, é porque pode haver o objetivo de que esses projetos nucleares sejam ampliados, né? E além disso, né, para além disso também, a questão nuclear tem sido uma, vamos dizer assim, um start, né, para usar a palavra aí do protocolo, para os Estados Unidos poderem ter essas ações como as que está tendo no Irã, né? Já que não há nenhum freio, né, da governança global, vamos dizer assim, para esse tipo de ação, a questão nuclear, ela tem sido essa desculpa também para os Estados Unidos poder fazer ações como essa que tem feito no Irã, e que não aconteceu só no Irã.
6: Eu acho que é importante a gente pensar que muito do que se aceita com relação ao que os Estados Unidos fazem está ancorado no poder militar americano, e especificamente no arsenal atômico, né? Então, assim, é um poder esmagador apontado contra os povos do mundo. Isso em qualquer lugar, né? Nos Estados Unidos, na Rússia, em Israel, onde quer que a arma nuclear esteja, ela é esse poder que coloca o ator que tem essa capacidade numa posição em contexto. Tanto que é o que se fala, né? Se o Irã tivesse armamento nuclear, ele nunca estaria passando pelo que está passando nesse momento, porque, obviamente, os Estados Unidos teriam muito cuidado com relação ao tipo de ataque que eles estariam conduzindo. Então, assim, e é interessante, como eu falei no começo, né? O multilateralismo, ele está num momento de baixa popularidade, e é o multilateralismo que gera esse tipo de governança global e que permite uma governança global que restringe esse abuso de poder. E justamente a partir do momento que a gente tem figuras que erodem esse multilateralismo, que questionam os tratados, questionam os acordos, e que fazem isso de uma perspectiva do interesse nacional muito estreito, né, definido apenas a partir de preocupações da ordem militar imediata, a gente perde muito da capacidade de restringir e muito da capacidade de discutir o futuro desse tipo de governança, né? Então é aquilo, né? Se os Estados Unidos deixa esperar um tratado desse, né? Como é que a gente pode voltar depois e voltar a discutir, por exemplo, a redução dos arsenais nucleares e potencialmente o desarmamento nuclear, né? A proscrição do armamento nuclear, como se fez, por exemplo, com a proscrição de alguns armamentos químicos, né? Com a proscrição de todo o armamento químico. Como é que a gente volta depois para discutir a coordenação multilateral? Eu acho que esse é o momento que a gente está vivendo, e é um momento que ele coloca muitas dificuldades para a diplomacia, por causa dessa perda da, vamos dizer, da democratização da governança global, né? Não democratização no sentido de que eu, vocês, né, o cidadão comum vai participar, mas a democratização no sentido de que os vários estados que existem no planeta vão ter seus interesses representados em fóruns multilaterais, fóruns de discussão e deliberação. O que a gente está vendo é justamente a reversão disso, né? Cada vez mais apenas os estados buscando seus interesses e, com isso, estabelecendo acordos, estabelecendo pontes bilaterais, sem se preocupar nas possibilidades de coalizão e nas possibilidades de soluções mais universais e mais universalistas para os problemas que são comuns a muitos dos países do mundo.
4: E Pedro, as visitas entre Rússia e China, elas são regulares e as relações são de um nível

0: apelando para a China para uma série de projetos, principalmente envolvendo financiamento de projetos de desenvolvimento, tudo isso. E aí, a partir disso, né, e antes disso, a relação já era boa, né, já era bem sólida, mas a partir disso você tem uma coordenação estratégica entre os dois países. E, assim, como eu falei, né, como a Rússia é um país muito mais vulnerável que a China com relação ao sistema econômico global e com relação até à competição nesse cenário econômico global, é muito importante para a Rússia manter e desenvolver essa parceria. E sim, é importante eles fazerem esse tipo de declaração conjunta, e até é importante o sinal do Xi Jinping ter aparecido em conjunto com o Putin para fazer essa declaração, porque aponta que, pelo menos por enquanto, para a China também é interessante manter essa relação e também é interessante desenvolver e aprofundar essa relação conforme o tempo vai passando. E tudo isso se explica também muito por causa da atitude dos Estados Unidos talvez desde antes de 2016, né? Talvez desde o governo Obama, que escolheu como estratégia, né, a ideia de pivô para a Ásia, que já era uma estratégia de confronto geopolítico com a China, né? Não um confronto direto, mas de tentar conter geopoliticamente a China, e se desdobrou numa série de iniciativas econômicas. Aí a gente tem o Trump, que dobrou a aposta com relação à guerra comercial, e que agora a gente continua, né, com a guerra comercial. Então, conforme os Estados Unidos vai assumindo essa postura antagonista com relação à China e com relação à Rússia também, a gente tem uma aproximação entre esses dois países, que é uma forma também de combinar os recursos dos dois como forma de balancear, né, de equilibrar essa balança de poder com relação aos Estados Unidos.
1: Agora, até uma curiosidade, né? O Xi Jinping recebeu o Trump, né, que foi à China com uma comitiva extensa, enfim, Elon Musk, que levou seus principais aliados e patrocinadores, né, vamos dizer assim, pessoas que são importantes, né, para o futuro dos Estados Unidos, na questão decisória, enfim, e agora recebe também Vladimir Putin. Isso no cenário internacional, né, é algum tipo de demonstração de poder também, enfim, tipo, você está na sua casa, né, no seu país, recebendo as pessoas mais importantes do mundo, em série, né, um depois do outro. Você até falou no início, né, que essas visitas não eram por acaso. Isso é alguma demonstração importante também para a China ou não? São visitas protocolares, enfim?
0: Tem muito de protocolo, mas o protocolo ele não deixa de ser político também, né, de certa forma. Essas visitas elas foram agendadas, elas têm todo um protocolo diplomático com relação à sua organização, mas elas demonstram um certo prestígio da China nesse momento, né? Porque não é uma visita do Xi ao Trump, né? Não é o Xi Jinping que saiu da China e foi a Washington, como ele vai fazer em setembro. Foi o Trump que foi, né? E a gente tem que lembrar, o começo do governo Trump é marcado pelas tarifas que bateram na gente de forma muito, muito forte, né? Assim, não economicamente de forma tão forte, mas que foram ocupou muito do nosso noticiário. Mas enquanto a gente estava se desdobrando com relação às tarifas, o Trump também estava colocando uma série de tarifas enormes sobre a China, né? Então, o Trump, depois disso, ele ir à China é um sinal de que ele está disposto a negociar, e é um sinal de que ele está buscando algum tipo de meio termo com a China com relação à guerra comercial que ele mesmo começou. Então, isso tem um impacto. Da mesma forma, né, o Putin sair da Rússia e ir à China logo após o Trump e ser recebido com a mesma pompa, mas também ter a declaração conjunta, ter a declaração para a imprensa, poder falar junto do Xi Jinping, é uma forma de valorizar a relação estratégica com a China, mas é uma forma também de posicionar a Rússia frente aos Estados Unidos e mostrar que a Rússia é mais próxima, tem mais acesso à China do que os Estados Unidos têm, pelo menos nesse momento.
2: E como é que a agenda sino-russa impacta no BRICS e no mundo, Pedro?
0: Bom, vou começar pelo mundo, né? Como eu falei, esses encontros eles são espaços de coordenação importantes e eles alinham expectativas, né? Então, a partir do momento em que se fala dos projetos específicos, né? Falei aqui do gasoduto, ou se fala, por exemplo, da oposição ao Domo de Ouro, você tem um certo alinhamento de expectativas com relação ao resto do mundo,

0: E que até, por exemplo, para mercados financeiros, para investimentos, isso é importante para saber quais são as prioridades, por exemplo, na relação entre os dois países, quais são as oportunidades que surgem de negócios entre esses dois países. Então, esse é um impacto, e a gente está falando, né, de, hoje em dia, da maior economia global, da economia com maior crescimento, se eu não me engano, mas que é uma economia central para qualquer operação no mundo, que é a economia chinesa, e a gente está falando de um ator muito importante, que é a Rússia. Quando a gente vem para o BRICS, a gente pode pensar que isso é uma parceria que, de certa forma, antecede o aprofundamento institucional do BRICS e o aprofundamento da cooperação do BRICS, mas que também é benéfico, né, quando a gente pensa que são dois atores que estão se aproximando ainda mais, né? Todas as reportagens que eu estava lendo para me preparar aqui para conversar com vocês apontam que, por mais que a agenda tivesse sido ampla, as falas do Xi e as falas do Putin apontam para um interesse em aprofundar a cooperação e a coordenação estratégica entre os dois países, e principalmente a cooperação econômica. Então, isso é, novamente, algo que coloca expectativas para os outros países dos BRICS, no sentido de que, olha, dois países que são centrais, né, são fundadores dos BRICS, são países importantes dentro da coalizão, estão se aproximando, e isso é um sinal de que a gente também pode tentar se aproximar. Mas aí a gente tem que lembrar que nem sempre o que se expressa em uma agenda bilateral, né, então China-Rússia, ou Rússia-Índia, Brasil-Índia, vira necessariamente algo, um projeto, ou vira necessariamente uma oportunidade a nível BRICS, né, porque tem muitos dos problemas muito específicos dos dois países e muito da relação específica dos dois países que não entra necessariamente na agenda de debate dos BRICS. Então, isso é algo que esse impacto é algo que a gente vai ver no futuro, mas a tendência, né, e a perspectiva que isso apresenta é uma perspectiva de possibilidade de aprofundamento da cooperação entre os países dos BRICS, especialmente entre os países dos BRICS e a Rússia e a China.
1: Muito obrigado pela sua participação, Pedro Silva, pesquisador do BRICS Policy Center e doutor em Relações Internacionais pela PUC-Rio. Obrigado por dividir seus conhecimentos com os nossos ouvintes e explicar toda essa situação, os impactos. E espero numa próxima a gente voltar a se falar, viu?
0: Eu que agradeço o convite, Arthur. Obrigado também aí a Kelly pela participação. Obrigado aos nossos ouvintes pela audiência e seguir aí com essa quarta-feira chuvosa no Rio de Janeiro.
1: É verdade. Não esqueça o guarda-chuva, hein, se for sair.
2: Obrigada, Pedro. Bom dia para você. Até uma próxima. Obrigada mesmo.
0: Bom dia. Até mais, hein?
1: Até mais. Agora 8h38.
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2: 8h39, a gente tem agora informações ao vivo com o repórter Lucas de Andrade, o pré-candidato à presidência da República pelo Partido Liberal, Flávio Bolsonaro, participou da Marcha dos Prefeitos ontem em Brasília. E o Lucas está aqui para falar para a gente sobre as reações do público, né? Isso mesmo, Lucas, bom dia.
4: Bom dia, Kelly, bom dia, Arthur, bom dia aos nossos ouvintes do Manhã em Foco. Cercado de apoiadores e em meio a vaias de opositores, o senador e pré-candidato à presidência, Flávio Bolsonaro, participou da 27ª Marcha Brasília em defesa dos municípios. O parlamentar foi o primeiro de uma série de presidenciáveis a se dirigir ao encontro. A presença acontece num momento delicado para o senador, 6 dias após o site The Intercept Brasil revelar mensagens em que ele cobrava do ex-banqueiro Daniel Vorcaro, do Banco Master, o pagamento de parcelas da cinebiografia sobre o ex-presidente Jair Bolsonaro, o filme Dark Horse. Dos 134 milhões de reais previstos para a produção, 61 milhões foram repassados. Antes de participar da Marcha dos Prefeitos, em coletiva à imprensa, Flávio Bolsonaro confirmou ter visitado Daniel Vorkaro em casa após a prisão do ex-banqueiro em novembro do ano passado, quando ele usava tornozeleira eletrônica. O senador afirma que os repasses para o filme são regulares e pediu à produtora a divulgação das contas. No evento, o senador evitou mencionar o tema e não falou com jornalistas. Durante o discurso, Flávio Bolsonaro direcionou a fala para propostas, como a que traz a redução da escala de trabalho 6x1, criticou a interferência do governo na legislação trabalhista e sugeriu a remuneração por horas trabalhadas como alternativa.
5: Nós temos que apresentar uma proposta melhor. E é isso que nós, da oposição, vamos propor nesse debate sobre a redução do fim da escala 6x1. Porque o trabalhador é quem tem que escolher quanto tempo trabalha e não o governo. Como é que a gente vai propor isso? O salário mínimo será por horas trabalhadas, é a nossa proposta, com todos os direitos constitucionais garantidos. 13º, férias, fundo de garantia, INSS. Porque é assim que a gente tem que olhar para o trabalhador moderno. Ele monta a sua escala de trabalho. Por que 6x1 e não 5x2 e não 4x3? Por que não é o trabalhador que, conforme as suas necessidades, é que pode escolher a sua jornada de trabalho? É mais do que justo. Muitas pessoas querem trabalhar mais e a PEC pode engessar quem quer trabalhar mais.
4: Para o senador, o modelo atual engessa o trabalhador e pode custar mais de 50 bilhões de reais por ano aos municípios, caso seja aprovado. Ainda na área econômica, Flávio Bolsonaro prometeu reduzir a carga tributária, com veto a projetos que ampliem despesas para municípios sem indicação de fonte de receitas, e equilibrar o orçamento federal a partir de 2027. Na segurança pública, o pré-candidato defendeu o armamento de guardas municipais e endureceu a fala contra o crime organizado.
5: Marginais de CV e de PCC, ouçam, metam o pé no Brasil até dezembro desse ano, porque senão a partir do ano que vem vai todo mundo ser preso ou vai ser neutralizado pelas outras polícias.
4: Após Flávio Bolsonaro, outros pré-candidatos, como o ex-governador de Goiás, Ronaldo Caiado, do PSD, o ex-governador de Minas Gerais, Romeu Zema, do Novo, o ativista Renan Santos, do Missão, e o ex-ministro da Defesa, Aldo Rebelo, do Democracia Cristã, também falam aos prefeitos. De acordo com o vice-presidente Geraldo Alckmin, que compareceu ao evento, o presidente Luiz Inácio Lula da Silva vai receber Paulo Zuikowski, presidente da Confederação Nacional de Municípios, nesta quarta-feira. Arthur, Kelly.
6: Obrigado, Lucas. Só para não... Tem coisa que não dá para deixar passar batido, né? Sabe o que engessa o trabalhador? É ficar 6 dias, 12 horas fora de casa.
7: É.
6: Para trabalhar, sei lá, 8, 10 horas ou até 14 horas fora
7: mais
6: de casa.
7: Mais o tempo que ele leva para chegar e sair de casa.
6: Não, 12
7: né?
6: horas fora tudo. De casa, levando Globando em consideração tudo. O transporte, que também é ruim, enfim, é outro papo, né?
7: Uhum.
6: E o cara não consegue ter lazer, não consegue ir ao médico.
7: É.
6: Não consegue ver a família, ver o filho crescer, ver a mãe e o pai indo embora. Isso engessa pra caramba o trabalhador, né? Mas sabe disso quem trabalha, né? 8h43.
7: E o Supremo Tribunal Federal não conseguiu notificar o deputado. Agradecendo ao Lucas aqui pela.
6: Ah, obrigado.
7: Obrigada, Lucas. É que a gente se empolgou aqui na revolta, né? Então acabou esquecendo.
6: Imagina,
7: obrigada,
6: próxima,
7: Lucas,
6: gente.
7: Aí pelas suas informações. E continuando mais ou menos no assunto, né? O Supremo Tribunal Federal não conseguiu notificar o deputado federal Mário Frias, do PL de São Paulo, para prestar esclarecimentos sobre o envio de emendas parlamentares para uma organização não governamental ligada à produtora responsável pelas gravações da cinebiografia do ex-presidente Jair Bolsonaro. Apontado como produtor executivo do filme, Frias é alvo de uma apuração preliminar no STF sobre o suposto desvio de finalidade na destinação de R$2 milhões ao Instituto Conhecer Brasil, uma entidade ligada à produtora audiovisual Go Up Entertainment, responsável pelas gravações do filme Dark Horse, que ainda não foi lançado e retrata a trajetória política do ex-presidente. Ontem, né, um oficial de justiça foi até o endereço do parlamentar em Brasília, do Mário Frias, mas o porteiro do edifício informou que ele não mora no local há 2 anos. O endereço foi indicado pela Câmara dos Deputados após o ministro Flávio Dino, relator do caso, determinar a indicação do local de residência do parlamentar. Na quarta-feira passada, o oficial fez uma ligação telefônica para o gabinete de Frias na Câmara dos Deputados e a secretária do parlamentar disse que ele estava em uma missão internacional sem previsão de retorno. O Supremo já tentou notificar Mário Frias em 31 de março e nos dias 7 e 14 de abril. O caso chegou ao STF por meio de uma representação feita pela deputada Tabata Amaral, do PSB de São Paulo. Mário Frias sustenta que não há irregularidades nas emendas e cita um parecer da advocacia da Câmara que atesta a ausência de inconsistências ou vícios formais. O filme, que retrata a vida política de Bolsonaro, veio à tona após o site The Intercept revelar que o senador Flávio Bolsonaro, do PL, pediu dinheiro ao banqueiro Daniel Vorcaro para financiar as gravações. Após a divulgação da conversa entre Flávio e Vorcaro, ocorrida em novembro do ano passado, o senador negou ter combinado qualquer vantagem indevida com o banqueiro e disse que os recursos eram privados.
6: Agora, o diretor da Polícia Federal, Andrei Rodrigues, é esperado nessa quarta-feira na Comissão de Relações Exteriores da Câmara dos Deputados. Inicialmente, o objetivo do convite era ouvir explicações sobre a detenção do ex-deputado federal Alexandre Ramagem pelo ICE, a Polícia de Imigração dos Estados Unidos, ocorrida em abril deste ano. Na época, as autoridades policiais brasileiras informaram que a prisão havia ocorrido em razão de um acordo de cooperação técnica com os norte-americanos. A oposição, no entanto, alegou outras versões e disse que Ramagem foi parado de forma aleatória em uma blitz de trânsito. Diante disso, o colegiado, presidido pelo deputado Luiz Felipe de Orleans e Bragança, decidiu aprovar o convite de Rodrigues. Outros assuntos também devem nortear a audiência. É o caso da troca do delegado que comandava o inquérito sobre as fraudes do INSS, investigação que mira Fábio, que tem, né, foi citado, né, Fábio Luiz Lula da Silva Lulinha, o filho mais velho do presidente Luiz Inácio Lula da Silva. O delegado Guilherme Figueiredo Silva era o chefe da Divisão de Repressão a Crimes Previdenciários da Polícia Federal desde julho de 2025. À frente do caso do INSS, foi autor de documentos que pediram ao STF a prisão do careca do INSS, das buscas contra o senador Everton Rocha e das quebras de sigilo de Lulinha. Esse tema proposto também foi objeto de um outro convite feito ao André Rodrigues e aprovado nesta terça-feira para uma outra comissão, a de Segurança Pública e Combate ao Crime Organizado. O requerimento foi protocolado pelo líder do PL na Câmara, deputado Sóstenes Cavalcante. De acordo com ele, a troca no delegado que estava conduzindo as investigações em um momento sensível gerou questionamentos pela sociedade e precisa ser escutado e precisa ser explicado, né? O segundo convite para ouvir o diretor-geral da APF, aprovado em apenas um mês. O primeiro foi motivado pela participação de Andrei Rodrigues em um evento internacional com despesas custeadas pelo Banco Master e pelo ex-banqueiro Daniel Vorcaro. Essa viagem teria ocorrido em abril de 2024, com destino a Londres. O evento também teve as participações dos ministros Gilmar Mendes, Dias Toffoli e Alexandre de Moraes, do STF, conforme a programação divulgada. Do STJ, estiveram Mauro Campeão Marques, Benedito Gonçalves, Raul Araújo, Luiz Felipe Salomão e Antônio Saldanha Palheiro. Também estiveram presentes o Procurador-Geral da República, Paulo Gonet, Ricardo Lewandowski, então ministro da Justiça e Segurança Pública, Alexandre Silveira, ministro de Minas e Energia, e o advogado-geral da União, Jorge Messias. O evento foi realizado no Hotel 5 Estrelas Península, no centro de Londres, próximo ao Hyde Park. A diária de uma suíte júnior pode chegar a mais de R$10 mil. 8h49.
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7: Piloto da Core, Felipe Marques, é cremado após cortejo com homenagens no Rio de Janeiro. Familiares, amigos e policiais civis acompanharam a despedida do agente baleado durante a operação na Vila Aliança em 2025. A reportagem é de Vinícius Fernandes.
8: Familiares e amigos se despediram do piloto da Coordenadoria de Recursos Especiais da Polícia Civil, Felipe Monteiro Marques. O policial morreu no último domingo, após mais de um ano de recuperação, depois de ter sido baleado durante uma operação na Vila Aliança, em Bangu, zona oeste da cidade. A cremação do corpo do piloto aconteceu nesta terça-feira, no cemitério da Penitência, no Caju, zona portuária. A cerimônia reuniu colegas da Polícia Civil, agentes de outras forças de segurança e amigos próximos. A viúva do policial, Keidna Marques, não quis falar com a imprensa. O corpo de Felipe foi transportado em um caminhão do Corpo de Bombeiros, escoltado por viaturas de diferentes delegacias e aeronaves da polícia. O cortejo saiu da base do serviço aeropolicial na Lagoa, Zona Sul, percorrendo ruas da cidade até chegar ao cemitério. O secretário de Polícia Civil do Rio, Delmir da Silva Gouveia, prestou homenagens ao piloto e garantiu que o combate à criminalidade será intensificado.
9: Nós estamos aqui hoje referenciando o nosso herói, o piloto Felipe, tá? Que foi atacado covardemente durante uma operação policial, um momento em que ele já estava se retirando da comunidade, uma vez que ele passou todo o tempo lá com seu helicóptero protegendo as equipes em solo, e foi atingido covardemente pelos traficantes daquela localidade. Ele resistiu mais de um ano lutando pela vida e infelizmente agora não conseguiu mais. E a Polícia Civil vai continuar atuando, vai continuar combatendo esses criminosos de todas as formas, como nós sempre viemos fazendo. Isso não vai enfraquecer a Polícia Civil, muito pelo contrário, vamos continuar atuando em defesa da sociedade e da população como um todo.
8: Em março de 2025, o policial pilotava um helicóptero da corporação quando foi atingido no pescoço por um disparo de fuzil durante a operação. O agente perdeu cerca de 40% do crânio. Desde então, Felipe passou por diversas cirurgias, períodos de internação e tratamento de reabilitação. Em dezembro do ano passado, o piloto chegou a receber alta hospitalar após 9 meses internado. Nos últimos meses, no entanto, voltou a apresentar complicações. Em abril deste ano, o policial precisou passar por uma cirurgia de prótese craniana, mas teve agravamento do quadro clínico e não resistiu. Reportagem, Vinícius Fernandes.
6: Agora, 8 horas e 52 minutos.
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7: 8h53, a Polícia Civil começou hoje a Operação Tarja Oculta para apreender bens de um grupo de estelionatários que clonava cartões de créditos e aplicava golpes milionários no Rio de Janeiro. Quem vai trazer os detalhes sobre o caso pra gente é o repórter Paulo Fonseca. Bom dia, Paulo.
10: Isso mesmo, Kelly, Arthur, bom dia a todos. A Polícia Civil do Rio iniciou nesta quarta-feira a Operação Tarja Oculta, que apura crimes de organização criminosa e lavagem de dinheiro ligados a um esquema financeiro ilícito que, segundo os investigadores, movimentou mais de 338 milhões de reais entre 2017 e 2022. Os valores teriam origem em crimes de estelionato praticados por meio de clonagem de cartões de crédito. Agentes da Delegacia de Combate à Corrupção e à Lavagem de Dinheiro saíram para cumprir 39 mandados de busca e apreensão. De acordo com a Polícia Civil, a investigação começou após a apreensão de R$1 milhão em espécie em uma agência bancária em um shopping na zona sudoeste do Rio. O caso chamou a atenção de órgãos de inteligência financeira e do setor de compliance da instituição bancária. Segundo as investigações, o grupo seria formado por ao menos 25 pessoas físicas e 5 empresas. Os investigados usariam empresas de fachada, as laranjas, transferências bancárias sucessivas e saques em dinheiro para ocultar a origem dos recursos e reinseri-los na economia formal com uma aparência de legalidade. A operação desta quarta-feira tem apoio de equipes da Coordenadoria de Recursos Especiais, o CORE, e de agentes do Departamento Geral de Polícia Especializada, do Departamento Geral de Polícia da Capital e do Departamento Geral de Polícia da Baixada Fluminense. A polícia informou que as diligências continuam para identificar toda essa estrutura financeira usada pelo grupo. Kelly, Arthur.
7: Obrigada, Paulo, pelas informações. Agora, 8h55, a Polícia Federal concluiu que o ex-presidente da Assembleia Legislativa do Rio, Rodrigo Bacelar, acumulou influência política sobre decisões consideradas prerrogativas do governador do estado, incluindo a indicação de nomes para secretarias estratégicas do governo do Rio. As informações constam na representação enviada ao Supremo Tribunal Federal no âmbito da Operação Unha e Carne, investigação que apura suspeitas de ligação entre os agentes públicos, loteamento político de órgãos estaduais e esquemas de corrupção. Na última semana, um dos desdobramentos da operação foi a prisão do deputado Tiago Rangel, do Avante, por determinação do ministro Alexandre de Moraes. Segundo a Polícia Federal, sob a gestão de Bacelar, a Alerj potencializou sua influência sobre áreas do Executivo Estadual e passou a interferir diretamente em decisões políticas consideradas centrais no governo do estado. Em seguida, os investigadores citam nominalmente áreas do governo em que Bacelar teria influência sobre nomeações. A APF não detalha no documento quais secretários específicos teriam sido indicados por Bacelar, nem apresenta registros diretos dessas nomeações. A investigação, porém, sustenta que o então presidente da Alerj possuía capacidade de influência política sobre estruturas estratégicas do estado. No documento enviado ao STF, a Polícia Federal afirma que a Assembleia Legislativa do Rio passou a exercer um papel político superior ao tradicional modelo presidencialista previsto na Constituição. A representação afirma ainda que, ao longo dos anos, tornou-se comum no estado a influência de deputados estaduais sobre cargos da administração pública, incluindo comandos da Polícia Militar, delegacias, hospitais, escolas, órgãos regionais e fundações estaduais. A APF sustenta que, sob a gestão de Bacelar, esse modelo teria sido ampliado. E a investigação também relaciona o crescimento da influência política de Rodrigo Bacelar ao cenário político do governo Cláudio Castro, do PL. Segundo a PF, a fragilidade política do governador, diante de sucessivos escândalos, teria ampliado o espaço de atuação da Assembleia Legislativa. A representação afirma que a possibilidade de prisão ou cassação sempre esteve no horizonte, de acordo com o documento.
6: E turistas estrangeiros, Kelly, foram assaltados, né, após saírem da Pedra do Sal, na região central do Rio. Ao menos 3 episódios foram registrados na madrugada de terça-feira. Quem tem os detalhes é o repórter Vinícius Fernandes.
8: A Delegacia Especial de Apoio ao Turismo, no Leblon, investiga 3 roubos contra turistas estrangeiros no Rio de Janeiro. Os crimes aconteceram na madrugada desta terça-feira, depois que as vítimas passaram a noite na Pedra do Sal, zona portuária da cidade. Ao menos 8 pessoas registraram o ocorrência. No primeiro caso, 4 turistas americanos saíam do local em 2 táxis quando um dos veículos foi parado por criminosos em motos no elevado Paulo de Fronten, perto do túnel Rebouças. Segundo a Polícia Militar, os assaltantes roubaram os pertences das vítimas e agrediram um dos turistas, que ficou com o rosto machucado. Ele foi levado para o Hospital Municipal Miguel Couto. No mesmo período, 2 turistas russos que moram nos Estados Unidos envolvidos foram assaltados no momento em que buscavam um carro alugado para seguir ao hotel onde estavam hospedados. Uma das vítimas contou que dois criminosos chegaram de moto, mostraram a arma e disseram, abre aspas, me dá o celular, fecha aspas.
11: And there was guys that came on the moto and they pulled out the gun and they said give the phone.
8: Uma italiana e uma francesa hospedadas em Ipanema também denunciaram que foram vítimas de assalto após saírem da Pedra do Sal. As duas relataram que pegaram mototáxis para voltar à Zona Sul, mas os condutores as levaram até o bairro de triagem na Zona Norte, onde os criminosos as atacaram. As vítimas contam que tiveram o celular roubado e chegaram a ser agredidas. A Polícia Militar fez buscas na região, mas os suspeitos não foram encontrados. Reportagem Vinícius Fernandes.
7: 9 em ponto.
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7: 2 anos após as fortes chuvas que causaram a morte de mais de 180 pessoas no Rio Grande do Sul, serviços de meteorologia apontam que o fenômeno El Niño tem 82% de probabilidade de se formar sobre o estado até julho. Aqui no Rio de Janeiro, há previsões de fortes chuvas ao longo de toda esta semana, caracterizando o mês de maio, atípico para o estado fluminense. E para ajudar a gente a entender todo esse fenômeno climático, essas variações aí no tempo, a gente convida a Andréia Ramos, que é meteorologista. Bom dia, Andréia, bem-vinda à Rádio Sputnik, obrigada aí por conversar com a gente nesta manhã.
12: Muito bom dia, Kelly, Arthur, bom dia. Aos ouvintes da Rádio Sputnik.
7: Obrigada, Andréia, bom dia para você também. Bom, queria que você começasse explicando para a gente o que é o El Niño, como ele se forma no Oceano Pacífico e de que maneira ele está influenciando o clima global, né?
12: Bom, Kelly, o El Niño, ele se forma quando há um aumento de temperatura no Oceano Pacífico Equatorial. Ali naquela faixa que envolve desde da América do Sul, indo até a Austrália, tem aquela faixa que tem um aquecimento, geralmente quando fica acima de 0,5, e durante pelo menos 3 meses de monitoramento, as principais instituições de pesquisa, como o NOAA, o serviço da Europa, ou mesmo da Austrália, eles identificam esse padrão de temperaturas da superfície do mar, TSM, acima de 0,5, e aí caracteriza o El Niño. Quando tem um resfriamento, que fica sempre nessa faixa de 0,5, aí você tem a tendência de a formação de uma La Niña. E quando fica naquela faixa de menos de 0,5% para mais, para menos, a gente coloca e classifica como neutralidade. Então, eles atuam em faixas, e a faixa que atua e que influencia principalmente aqui o país é a faixa 3.4. Essa faixa, basicamente, Kelly, além dessa oscilação, o que nós temos aí como principal variação, quando a gente olha variáveis meteorológicas, é justamente na pressão, na temperatura e também no vento, que como a gente fica sobre domínios de sistemas de alta pressão e baixa pressão, isso de alguma forma influencia e aí traz aquelas consequências que você comentou, Kelly.
6: É, agora, André e Arthur, agora falando com você, quais as consequências, né, que o El Niño pode provocar aí, né? É pra gente ficar atento, ficar um pouco assustado ou não?
12: Sempre. Oi, Arthur. É, sempre é isso, né? O El Niño, ele tá associado ao aquecimento e a gente tá verificando que nós estamos vivendo na década do aquecimento. Tá tendo um aquecimento gradual do globo, não digo só do Brasil. Isso já tem aí vários relatórios identificando esse padrão. E o principal fator, quando a gente olha aqui o El Niño, ele tem uma característica interessante. Ele diminui as chuvas na região norte, em parte da região nordeste, e aumenta as chuvas na região sul, principalmente nos estados do Rio Grande do Sul e Santa Catarina. Então, são fatores aí que influenciam de uma forma direta, isso já está muito bem reportado, tal situação. Em relação à região centro-oeste e sudeste, o esquio dele ainda é um ponto de interrogação. Mas há uma tendência dele diminuir também, ele proporcionar aquelas ondas de calor que foram observadas em 2023, 2024, inclusive ocasionaram os anos mais quentes já registrados no globo. Justamente devido a esse último El Niño que nós tivemos e que foi considerado com intensidade forte, e mesmo assim ele proporcionou toda essa situação de termos queimadas, ondas de calor. E na região sudeste também tem a tendência de provocar chuvas irregulares. E o problema das chuvas irregulares é justamente que elas vêm em forma de um grande volume de chuvas significativos e que podem impactar diretamente a sociedade. Então, é algo que já acontece, ele tem essa característica, o El Niño, ele provoca essa situação de seca. Ele não vai provocar uma seca completa em toda a região norte, mas ele se configura em determinados momentos em pontos e que há sim aquela consequência de falta de abastecimento de água, que diminui o fluxo dos rios, diminui as questões dos rios, e aí você teve em 2023, 2024 uma forte tendência a isso. Na região sul, como a Kelly comentou aí, a tendência que houve em 2024. Só que ali em 2024 a gente tem que ficar atenta, porque o El Niño que ele atuou para configurar aquele quadro foi um conjunto de fatores que atuaram, não foi só o El Niño, né? O El Niño, ele tem essa característica, ele tem esse sinal, a gente tem que ficar atento a ele, tanto é que tem várias pessoas falando, tem muitos comentários em relação a essa tendência desse El Niño, dele já começar agora a partir do inverno de 2026 e seguir pelo menos até o verão de 2027. Ele tem essa característica, o El Niño, ele geralmente atua em torno de 6 até 12 meses, às vezes, o último mesmo que aconteceu, que foi em 2023 para 2024, ele durou 18 meses. Então, ele teve essa consequência, quer dizer, ou seja, apesar dele estar com esse período de previsibilidade, ele pode até influenciar o outono de 2027. Então, essa característica a gente tem que estar cuidando, né, ter essa atenção, justamente porque o El Niño, ele tem essa tendência de aquecimento para provocar todas essas situações que ele já climatologicamente já acontece, certo?
7: E, Andréia, tem alguma região no Brasil que vai ser mais impactada, mais propensa ao fenômeno?
12: O El Niño, ele é um fenômeno global. E ele, assim, é como eu comentei, quando você olha a região norte, você tem esse problema de diminuição de chuvas, impacta diretamente nas questões de bacias, de rios que diminuem. Como já foi registrado em 2023, 2024, que afetou diretamente. Foi uma das maiores secas que aconteceram na região. Na região centro-oeste, teve a questão das queimadas, né, que foram queimadas não só no Pantanal, como até mesmo na região amazônica, que tem essa combinação. Na região sudeste, você teve a diminuição de chuvas e, assim, quando elas vieram, elas aconteceram de uma forma extrema, como em Pontes, no Rio de Janeiro, em São Paulo e até mesmo em Minas Gerais. Na região nordeste, tem a seca. E na região sul você tem o impacto das chuvas. Então, de certo modo, que ele interage em todo o país. É claro que, dependendo da região que você está, ele tem um impacto diferente. Na região centro-oeste, ele vai promover essa questão de um tempo mais seco, tanto as temperaturas vão ser elevadas, principalmente na parte da tarde, quando se resiste às temperaturas máximas, como também essa questão de umidade ficar até abaixo de 8%, como foi observado em 2020. Em 2024. Na região sul, ele organiza sistemas que promovem um volume de chuvas mais significativos, porque você começa a receber mais fluxo da região amazônica, que é aqueles corredores de umidade que vem, favorece a formação de nuvens, de chuvas, e com isso você também tem esse padrão de chuvas associado, principalmente nos estados do Rio Grande do Sul e Santa Catarina. Não significa que não vai chover no Paraná, mas há uma tendência de volume mais significativo, principalmente nessas regiões, e que podem, a longo prazo, proporcionar alagamentos, deslizamentos, que é uma característica que já se observa, principalmente quando não tem El Niño, em determinados momentos, no inverno, que é um período chuvoso aqui na região sul, principalmente quando a gente olha o Rio Grande do Sul, já tem esse comportamento. Ele dá um sinal maior, de um fluxo maior para estabelecer esses padrões que já são observados, mas de forma geral ele, como eu comentei com vocês, ele tem essa tendência de modificar os sistemas, os padrões de temperatura, de vento e também da pressão. Então a gente tem um equilíbrio dos sistemas de alta pressão e baixa pressão. Agora na região sudeste e centro-oeste, você tem ali a atuação de um centro de alta pressão que está influenciando principalmente a região centro-oeste, e você tem entre o Paraná, São Paulo, um sistema de baixa pressão que está proporcionando chuvas. Então, a atmosfera é esse equilíbrio. Quando há esses sistemas, tanto como El Niño e La Niña, eles desestabilizam. E com isso, você tem alteração nesses padrões, seja na temperatura, na pressão e no vento, e que faz com que haja esses padrões que climatologicamente já foram definidos em outros eventos que aconteceram, tanto de El Niño como também de La Niña. Então agora, é difícil, né, Kelly?
6: Agora, muito importante também, né, a gente tá aqui ouvindo você, né, falar sobre esse tema, porque a gente sabe, né, que sempre tem aquele risco de interpretações sensacionalistas, né, com previsões preliminares que são divulgadas ao público. Então a gente tem que ter cuidado e muita responsabilidade com isso, né?
12: Exatamente, porque o El Niño, ele faz essas influências, mas existem outros sistemas que atuam e quando combinados, eles podem intensificar ou não, porque já houve eventos de El Niño que não teve chuva. Ele é muito assim, ele é como se diz, o próprio nome é El Niño, o menino travesso, que a gente fala, que às vezes ele tem que ficar de castigo, porque ele altera realmente e às vezes não. Um sinal dele, o que se tem no momento, que já foi estabelecido por vários boletins que o NOAA está lançando, e os centros europeus também estão identificando, que nós vamos ter El Niño. Pronto, isso já é um fato. Ele já pode começar agora, de maio até julho, ele tem uma escala de 82% de ocorrência já definida, e de 96% dele já está atuando em julho. E então que isso já está certo. Então a gente vai ter aí um El Niño, ponto. Agora, intensificar, para classificar ele como forte, super forte, ou até sobre El Niño, ainda está muito impreciso disso. O que a gente sabe é que a longo prazo ele vai se estabelecer, ele tem uma tendência de intensificar até por causa da climatologia dele, até por causa dos sinais, dos índices, né, que a gente tem um índice que é chamado RONI, que é o índice oceânico relativo, então ele está dando esse suporte, que é justamente aquela média de 0,5 positivo, que ele já tem essa notificação, ele está sendo monitorado, mas o que chama atenção é essa rapidez da evolução, porque geralmente quando a gente sai de um sistema de uma La Niña ou de um El Niño, você tem um período de neutralidade maior. Esse agora não veio, porque a gente já começou finais de abril, já foi identificada a neutralidade, e agora finais de maio para junho já vai começar aí uma tendência para o El Niño. É isso que está chamando a atenção, porque isso está com esse indicativo de que as temperaturas da superfície do mar realmente estão elevadas. A gente está vivendo um momento de aquecimento, dado até porque os últimos 5 anos eles foram os mais quentes, principalmente o 2023 e 2024. E se houver essa tendência, caso o El Niño se intensifique, como já estão sendo feitas as previsões, e a gente tem que ter essa situação, que alguma de pequeninos ou não, mas é o fato que o El Niño vai existir, ele tem potencialidade para ser realmente um El Niño forte. Agora, ele se tornar um super El Niño, há uma necessidade de um empoderamento ou mesmo de um tempo maior para a gente estabilizar, mas ele vai começar forte, ele já vai começar impactando sim, porque ele já vai trazer umas chuvas com volumes mais significativos. Então, de maio até julho, isso se confirma e tem aí uma tendência a partir de setembro dele evoluir. E aí sim tem esse complicador, mas até lá é bem importante estarem atentos aos relatórios que saem das principais instituições, sejam federais, como o SEMADEM, como o IMED, como o CEPETEC, o do INPE, como também as estaduais, que são as defesas civis que estão trabalhando, os órgãos ligados a esse monitoramento, porque todo mundo está falando El Niño, a gente vê aí, eu mesmo como meteorologista, às vezes eu me assusto, é assim, o lado positivo, eu sou uma pessoa otimista, eu sempre acho um ponto positivo, é que agora as pessoas estão mais atenadas para essas questões voltadas, para esses fenômenos voltados, seja para El Niño, seja para Larinha, questões de queimada, ondas de calor, a gente observa como meteorologista, com mais de 20 anos de experiência, observo isso, mas de qualquer forma a gente tem que ficar sempre atento às informações da onde vem, quem está falando, quem tem essa potencialidade, esse perfil para se falar sobre um assunto tão importante que de certa forma vai impactar não só aqui o Brasil, mas de forma geral, porque não é só aqui que vai acontecer, você vai ter um aumento de tendência de aumento de furacões no hemisfério norte, você vai ter chuva seca ali na Austrália, então tem todo um sistema que é agregado, é como volta sempre a aumentar, ele tem essa característica, ele tem essa influência de uma forma global, porque ele é um fenômeno global, ele é um sistema, por isso que a gente chama ele como sistema do fenômeno climático, porque ele atua na faixa de clima, porque a gente tem duas escalas, né? A gente tem escala de clima e escala de tempo. Escala de tempo é dias, então é previsão do tempo. E é justamente quando você fala previsão do tempo, é previsão no máximo de 72 horas, tem gente que faz 5 dias, tem gente que faz 10 dias, 15, e tem a previsão de clima que é levada em meses, no caso um mês, a partir de um mês e seguido. Então, como ele reflete, porque uma vez que ele se estabiliza, então, a gente tem que ter cuidado, porque mesmo ele finalizando, ainda tem um tempo de influência dele, porque a atmosfera não é um liga, desliga, hoje é o ninho, aí liga, tomada. Não, amanhã já não é mais, eu desligo, não. Ele tem uma faixa de atuação, ele atua de 7 meses até 12 meses, o último mesmo, que foi de 2023, 2024, ele atuou durante 18 meses. Então ele está com essa tendência de trazer e proporcionar o que a OMM, que é a Organização Meteorológica Mundial, já até identificou. Nós estamos vivenciando um aquecimento, e isso é normal, todo ano tem ali aquele aumento gradual, e o aumento também dos eventos extremos. Então cada vez mais nós estamos nesse padrão de termos ondas de calor, ondas de frio, aumento dos incêndios e essas chuvas com volumes significativos em poucas horas. Então essa é uma tendência que já está acontecendo, isso a gente já está vivenciando, já tem pelo menos 5 anos que a gente está vivenciando isso com uma intensidade e com uma maior frequência, e se dá justamente para essas oscilações. A gente está tendo aí uns momentos de pouca pausa em termos de neutralidade. Apesar de que, mesmo com a neutralidade, não significa que ocorra eventos, mas eles não têm uma proporção de uma frequência maior quando você está ou com La Niña ou quando você está com El Niño. Então tem que ter muito cuidado realmente com as pessoas que estão informando e sempre ter a consciência de qual é a fonte que está dando. Importante a gente ficar atento a isso, Arthur.
6: É importante.
7: E mesmo com essas incertezas todas, Andréia, sobre a intensidade, existem setores que já devem se preparar para possíveis impactos do El Niño? Agricultura, energia, abastecimento de água, eles podem ser afetados de alguma forma?
12: Sim, e você colocou todos eles têm que ficar ciente na parte de agricultura, porque quando você tem a questão de alagamentos ou mesmo situações que aumentam de rios, você tem, principalmente quando você trabalha com hortas, né, com aquela questão, então tem esse problema, tem essas questões ligadas à energia, você tem lugares, principalmente na região amazônica, quando você tem diminuição dos rios, diminuições das bacias, e isso a demanda energética também diminui, apesar de que aonde tem o maior, o alimentador do Brasil, né, que dá realmente em Minas Gerais, que tem aí as questões das bacias, elas já estão tendo uma diminuição das chuvas relativas pelos últimos acompanhamentos da Ana. A Ana, ela trabalha justamente com monitoramento das bacias, então ela já está dando essa característica de você ter essa condição de diminuição, porque as chuvas é o principal alimentador. Quando ela diminui, que é uma tendência que se ocorre principalmente nessas faixas da região sudeste, também ali da parte centro-oeste, você já vai ter aquela as chuvas já estão dando. Nos últimos meses elas já ficaram abaixo da média, então, mas mesmo assim, dão um suporte que em determinado momento houve chuvas aí, você teve uma melhoria, mas com essa tendência do El Niño, você vai ter justamente a incerteza dessas chuvas, que elas vão se tornar irregulares, vão diminuir. E diminuindo, o setor de energia, ele vai estar influenciando justamente. Tem também a questão de infraestruturas, porque você vai ter alagamentos, tem a tendência ali na região norte, que aconteceu com os ribeirinhos, que faltou em 2023, 2024, na época eu estava trabalhando em Brasília, e aí recebemos vários relatos justamente vinculados a isso, porque a maioria desses ribeirinhos, eles são abastecidos por embarcações que levam medicação, levam diesel, então isso realmente impacta diretamente a sociedade, e também na parte de agro, né? Isso fica bem claro, até mesmo quando você não tem chuva, o solo está seco, como acontece na região centro-oeste, você não tem condições, principalmente, para plantar. Então, um dos alimentos mais prejudiciais nesse setor, sem dúvida nenhuma, é a soja e o trigo. Estão prejudicados tanto pelo excesso de chuva, como acontece na região sul, como também com a ausência de chuva que acontece na região centro-oeste e em parte da região sudeste. Então, tem um efeito dominó em relação a essas situações, por isso que está sendo analisado e está sendo todo esse cuidado no monitoramento do esse El Niño que já vai acontecer, isso é fato, mas também voltado a essas questões.
6: Agora, como é que os governos, né, podem utilizar essas previsões, né, para ações preventivas, parcerias, enfim? Aqui no Rio de Janeiro a gente tem um centro de operações, né, da prefeitura que engloba aí várias autarquias e tudo mais, com o intuito, né, de favorecer ações mais rápidas, compartilhamento de informações, como o poder público, né, consegue se antecipar ou pelo menos mitigar algumas situações, né?
12: Exatamente, a palavra é essa, Arthur, mitigar. É isso que já estão fazendo, né? Já está tendo, os governos federais, as instituições federais, elas já estão encaminhando esses pareceres, esses relatórios com esse monitoramento, porque quando você olha um gráfico do El Niño, do Enzo, que vem do NOAA, ele já dá uma previsão a longo prazo. Então, desde o ano passado, ele já estava dando sinal desse El Niño. E é claro que a partir daí a gente vai monitorando, porque uma escala de clima, ela tem um default, né, que a gente chama, porque são 3 meses e pode acontecer ou não. Então, desde o ano passado ele já estava dando um sinal, e início desse ano ele já está favorecendo já a formação dele em junho para agosto, e agora ele já até antecipou. Então, esse monitoramento, ele é feito de uma forma constante. No momento em que a chave muda para uma situação como a gente está vivenciando, nós estamos em maio e a gente já está dando uma previsão aí de agosto para agosto, meses que vão acontecer ali para o inverno, pegando a primavera e o verão. Essas informações, elas são repassadas, até porque os governos, tanto federal como as instituições vinculadas a eles, recebem esses relatórios, e a partir daí eles fazem esse trabalho de mitigação, e é justamente passar para os estados, eles avaliam a potencialidade dos eventos e trabalham em cima do contexto deles. Então, existe essas informações, mensalmente são passados relatórios, são disponibilizados nos sites relacionados com o trabalho, com pesquisa, e que aí o governo, ele tem essa informação, cabe a ele tomar essas condições, providências, para que você faça a mitigação e diminua o impacto relacionado com esses sistemas, Arthur. Então, a informação existe, a gente tem esse cuidado, e hoje os centros de pesquisas, as instituições, elas têm essa mensalmente são disponibilizados, seja através de monitoramento, seja através de relatórios, ou mesmo até por conta de solicitações feitas. Eu já trabalhei muito tempo em instituições federais, então a gente recebia essas demandas, organizava, fazia as análises em cima da nossa experiência como meteorologista, relata, passa esses relatórios, e aí cabe ao governo, seja federal, seja estadual, seja até mesmo órgãos municipais, trabalhar para evitar essa questão e um impacto maior. E quem se afeta diretamente somos nós, a população que está aqui e convive diariamente com situações de riscos, e é isso que a gente tem que pensar, a gente tem que dar esse suporte, essa melhoria para todos.
7: E esses eventos climáticos recentes, André, eles têm apresentado características diferentes daquelas observadas aí décadas atrás?
12: Olha, o que chama atenção, Kelly, é justamente essa frequência. Está cada vez mais intenso e frequente. Volto a comentar, do 2023 ele foi impactante, porque é um passado mais recente que nós temos na nossa memória. E quando a gente olha 2023 e 2024, e ele mesmo, para você ter uma ideia, em 2025, ano passado, nós estávamos numa fase neutra, praticamente, o ano. E mesmo assim, ele foi o terceiro ano mais quente registrado no globo. Já sem efeitos de El Niño e La Niña. Então, o que isso caracteriza? A frequência deles, a intensidade. Os três supra-zoninhos, que são aqueles que quando são classificados com valores acima de menos 2,5, foram três na história. Nós tivemos um em 97, 98, nós tivemos um outro em 82, 83 e o último aconteceu em 2014, em 2015. De lá para cá, está tendo essa frequência de informações, seja de El Niño, seja de La Niña, em um curto período de neutralidade. A última neutralidade maior que nós tivemos foi em 2025, passou um tempo maior, mas já teve uma resposta de um La Niña, que foi rápido. E olha, outra coisa interessante do La Niña, enquanto que o La Niña aquece, o La Niña resfria. Mas esse último aí, ele não conseguiu resfriar. Ele manteve mesmo sob condições de La Niña, que tem o resfriamento das temperaturas da superfície do mar, você teve ainda um 2025 quente, porque ainda é um reflexo desse aquecimento que está acontecendo de nível global. Então, a frequência e a intensidade desses temas é que realmente estão chamando a atenção, Kelly.
6: Agora, certo. O que é importante a gente acompanhar nos próximos meses para entender essa evolução do El Niño 2026-2027?
12: Olha, é importante ficar atenta justamente aos boletins e às informações que os principais institutos de pesquisas estão fornecendo. Nós estamos aí em constantes reuniões, essas reuniões elas fazem com que haja emissão de boletins. Ficar atento a, principalmente aos órgãos, né, federais, estaduais, que emitem esses alertas justamente tendo como base uma análise de meteorologistas, de climatologistas, e que analisam os modelos que são produzidos, dão essa informação, tem aí todo um aparato para isso. É importante as pessoas ficarem atentas, esses boletins eles saem mensais, eles sempre ficam divulgados nas páginas, nas principais páginas, seja o CEPETEC, seja o CEMADEM, que tem um foco voltado para questões de extremos, principalmente o CEMADEM, que trabalha nessa área de desastres, então tem que ter essa atenção para essas informações e buscar sempre uma fonte de confiança. Não adianta uma pessoa chegar, olha, vai ter El Niño, isso, aquilo, aquilo. Você vê se é um perfil de meteorologista, se tem toda essa tendência, porque o que a gente está vendo é que realmente não vamos escapar dele. Ele vai acontecer, tem uma tendência de intensificar sim, tem a probabilidade dele ir até o verão de 2027, mas a influência dele ainda vai ficar persistindo, porque é uma tendência, isso já é fato, é um fato que acontece. Por mais que os sistemas não estejam atuando, não estejam prevalecendo, ele tem ainda um tempo para ele se manter e depois você vai para uma neutralidade ou não. Então, isso já vai acontecer, a gente vai ter esse El Niño sim, ele tem essas características, ele diminui as chuvas na região norte, e parte da região do Nordeste, eles aumentam o calor na região Centro-Oeste, porque ele está ligado mais à questão de temperatura e não tanto de chuvas. Ele promove chuvas irregulares na região Sudeste e aumenta as chuvas na região Sul, principalmente no Rio Grande do Sul e em Santa Catarina. Então, essa é uma característica que domina quando a gente está climatologicamente, todos os eventos de El Niño, eles têm essa característica. Agora, o que vai influenciar é justamente a intensidade dele de promover padrões como a chuva, ondas de calor ou mesmo incêndios que podem acontecer. Então, a intensidade dele é monitorar, existem sistemas como o NOAA, como o IRI, que é o Instituto de Pesquisa dos Estados Unidos, que faz um monitoramento mensal, e a partir daí ele divulga e sempre fica atento a essas informações, atento principalmente a esse centro. E as pessoas que estão falando, percebo primeiro se há um meteorologista envolvido, né? Porque eu sou meteorologista, estou puxando para mim, mas aí porque a gente tem realmente essa questão de analisar e organizar as informações para deixar bem explicado e bem prático, né? Porque a nossa informação ela é muito técnica, mas quando a gente tem que passar para um público, a gente tem que ter a consciência de falar de uma forma que não traga esse terror que acontece quando se fala de El Niño, ou mesmo até de La Niña, Arthur.
7: É verdade. É,
6: perfeito, perfeito.
7: Andréia Ramos, meteorologista, muito obrigada pela sua disponibilidade em vir aqui conversar com a gente. A gente segue acompanhando os fenômenos climáticos.

0: Bom dia, então, tchau.
1: Tchau, tchau. Bom dia. Até a próxima.
0: Até. 9:30.
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3: Agora 9:31, aquele recadinho dos nossos amigos do Jabuticaba Sem Caroço.
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3: Equipes médicas correm contra o tempo para conter um novo surto de ebola na República Democrática do Congo e em Uganda, na África. A Organização Mundial da Saúde declarou emergência global após o aumento acelerado de casos e mortes. A variante identificada preocupa especialistas porque não possui vacina específica e os desafios humanitários da região dificultam o controle da doença. Para falar sobre o assunto, está na linha com a gente a Nathalie Pontes, que é sanitarista e epidemiologista, mestre e doutoranda pela Fiocruz. Nathalie, bom dia, muito obrigado pela sua disponibilidade, viu?
5: Olá, bom dia. Eu que agradeço, Arthur, o convite. Bom dia, Kelly.
0: Bom dia.
5: Bom dia a todos os ouvintes.
3: Bom, para começar nosso bate-papo, Nathalie, a OMS declarou emergência global, né? O que que isso significa na prática? É para os países se preocuparem? O que que é feito a partir disso?
5: Bom, quando é declarada uma emergência global, isso significa que a Organização Mundial da Saúde ela vem a reconhecer que o surto tem um potencial para gerar um impacto internacional. E isso faz com que sejam necessárias respostas coordenadas, né, entre os países envolvidos e próximos. Organismos assim, que sejam multilaterais e intersetoriais, desde a segurança pública até a Ministérios da Saúde e outras autoridades sanitárias. Isso não quer dizer necessariamente, né, que estamos assim, diante de uma pandemia. A OMS fez essa declaração ainda sem um parecer técnico. Foi uma declaração do Tedros, né, esse parecer técnico da OMS com as orientações todas ainda está sendo elaborado durante essa semana. E a OMS, quando indica, né, uma emergência global, ela diz que o risco global existe, mas é baixo. O risco nacional e regional é alto, né? Especialmente na República Democrática do Congo e Uganda, né, que onde acontecem hoje os expressivos números de casos da doença. E muito na prática, essa declaração ela serve para acelerar os recursos, reforçar a vigilância epidemiológica, fazer uma ampliação, né, desse diagnóstico laboratorial, que é o padrão ouro para confirmar os casos, organizar melhor os fluxos de isolamento, fazer um monitoramento das fronteiras e apoiar também os países que estão sendo afetados, né? É como um instrumento de mobilização internacional, não necessariamente uma senha para pânico. Emergência global não é sinônimo de pandemia, né? É uma convocação para uma ação rápida, coordenada e também de forma solidária, né, com esses países.
0: Bom dia, Nathalie Kelly falando contigo agora. Bom dia, Kelly. Esse vírus identificado

0: mercado é o boom de bugio, boom de bujo, como é que se fala?
1: Bundibujo.
0: O que que diferencia isso, essa variante das demais formas de ebola? E por que que essa cepa é considerada mais difícil de controlar?
1: Certo. O ebola, o bundibujo, ele vem de um grupo, né? O ebola em si é um grupo de ortoebola vírus, né? Que é diferente do ebola Zaire, que é o que está frequentemente mais associado aos surtos que acontecem. Mas a diferença é que para os outros tipos de ebola, inclusive o Zaire, né, que foi, os últimos surtos foram desse tipo, para o bundibujo não tem vacina e nem tratamento específico. E essa diferença é o que preocupa o OMS. Porque se não tem vacina e não tem uma terapêutica específica, a resposta vai ser mais dependente de medidas clássicas de saúde pública, que é um diagnóstico rápido, um isolamento, um rastreamento e monitoramento desses contatos e principalmente a proteção dos profissionais, né, e a comunicação comunitária. Existem algumas plataformas diagnósticas que foram desenvolvidas prioritariamente para o ebola Zaire, o que dificulta um pouco também essa confirmação laboratorial, atrasa a confirmação laboratorial do bundibujo em alguns contextos. Ele é mais difícil de controlar e não é também porque se transmite pelo ar, mas porque nós temos ferramentas menos específicas, né, contra ele.
2: Agora, quais são os principais sintomas, né? Como é que ocorre a transmissão? Como é que você pode explicar para a gente nesse sentido?
1: Então, os sintomas, eles são fraqueza, febre, dor no corpo, dor de cabeça, uma dor de cabeça muito forte, dor de garganta, mal-estar, vômito. E lembra um pouquinho a malária, gripe, lembra também a febre tifoide, que acontece bastante na região e outras infecções que são comuns ali. E isso faz até com que aconteça um atraso, né, nessa suspeita clínica por se confundir com outras doenças nos lugares onde existem testes pouco disponíveis, né? E por isso, inclusive, que essa definição de caso suspeito, ela precisa combinar os sintomas com a história epidemiológica, né? Se a pessoa esteve em área afetada, se teve contato com o caso suspeito confirmado, se participou de funeral. Porque o ebola bundibujo, ele segue uma coisa parecida, né, dos outros tipos de ebola. Ele tem um período de incubação de até entre 7 até 21 dias, né, que é o período máximo de incubação. Normalmente, o que acontece é a manifestação dos sintomas entre o 7º e o 10º dia. E isso é um parâmetro, né, que a gente vem observando, né, dentro desses quase 600 casos que foram confirmados. Mas os sintomas, eles se confundem bastante com outras doenças e acometimentos que existem nesse território.
0: E você colocou aí pra gente, Nathalie, a questão das cerimônias funerárias, né? Elas foram apontadas como fator de disseminação. Como é que essas tradições culturais impactam o avanço da doença?
1: Então, essa é uma questão bastante sensível e em surto de ebola, né, os rituais funerários, eles têm um papel muito importante, de fato, nessa transmissão da doença, porque até após a morte, o corpo ainda vem com uma grande quantidade de vírus. E como o contágio do ebola é por contato com fluidos corporais, em algumas tradições locais ali, os familiares lavam, tocam, vestem, né, e se despedem fisicamente dessa pessoa falecida. E isso causa um fator de exposição a esses fluidos corporais. E é muito importante, Kelly, a gente falar disso com respeito, porque não se trata de culpabilizar a cultura local, né? A resposta correta a essa situação é construir protocolos de sepultamento que sejam seguros e que respeitem, tanto quanto possível, a dignidade, a espiritualidade, os vínculos familiares, mas que reduzam esse risco de transmissão. E na prática, tem várias formas de reduzir o risco sem tirar completamente esse direito ao luto. E a gente vivenciou um pouco isso durante a pandemia de Covid, né? Aqui no Brasil e no mundo. Um exemplo, permitir que a família veja o corpo da pessoa a uma certa distância, substituir o toque direto por gestos um pouco mais simbólicos, permitir que as pessoas façam suas orações, preces, cantos. E uma das coisas importantes também é deixar que a família escolha o tecido que vai ser usado, mas com uma equipe treinada fazendo essa manipulação, e usar caixões e sacos mortuários que sejam seguros, desinfetando ali objetos e tudo mais. Uma das coisas que eu percebo, né, que tem uma importância muito grande para esses territórios, assim como para outros, né, porque a cultura, ela é uma cultura muito forte. Então, é importante envolver pessoas que sejam de confiança dessa comunidade, porque quando essas orientações, ela vêm de agentes externos da saúde, trazem um pouco de resistência, né, mas quando líderes locais e religiosos, agentes comunitários e sobreviventes ali do Ebola ajudam a explicar esse risco, a adesão costuma ser maior. E a saúde pública, de forma geral, ela não pode tratar a cultura como um obstáculo, né? Ela precisa dialogar com essa cultura para proteger as vidas.
2: Agora, você falou que, até comentou no início, né, que a declaração de emergência global não é para criar pânico e tal, não é uma pandemia, mas existe risco real de expansão do surto para outros países africanos ou até mesmo outros continentes?
1: Olha, existe um risco real de expansão regional, principalmente ali para os países vizinhos, porque é uma localização com uma circulação muito forte de pessoas e com fronteiras que são bastante porosas, né? E esses deslocamentos populacionais, eles são muito dados por vínculos comerciais e familiares entre os territórios. E eu acredito que esse é o ponto que vem, assim, trazendo uma maior preocupação para a comunidade internacional. Agora, quando a gente fala para outros continentes, o risco é baixo, mas não é zero. Especialmente porque, se tivermos viajantes expostos que desenvolvam sintomas depois, a gente precisa acompanhar. E ainda assim, o Ebola, ele não se transmite antes do início dos sintomas e também precisa de um contato direto com fluidos. De certa forma, Arthur, ele é mais controlável do que vírus respiratórios. Então, isso permite que seja feita vigilância nas fronteiras, nos aeroportos e serviços de saúde de forma mais estreita. O risco maior hoje é regional. O global existe, mas é baixo, e com uma vigilância epidemiológica ali bem feita, ele vai ser ainda mais reduzido.
0: E não há vacina para esta variante do Ebola, como você também já disse aqui para a gente vem acompanhando também o noticiário e os informativos da OMS. Então, assim, não tem vacina para esse vírus, né, que está em circulação. Mas existe algum tipo de tratamento eficaz?
1: Olha, não tem um tratamento específico para o Ebola bundibujo, diferente do Ebola Zaire. Mas isso também não significa que não tenha cuidado, né? O tratamento é um tratamento de suporte. O que é um tratamento de suporte? Hidratação intensa, reposição de eletrólitos, controlar a febre, controlar os sintomas, né? Manejar vômito, diarreia, manter a pessoa hidratada, oferecer ali um suporte hemodinâmico, tratar as infecções que são associadas, né? Existem possibilidades das pessoas terem mais de uma doença. Então, isso também proporcionar ali cuidados de monitoramento das funções do corpo como um todo, função renal, hepática, pulmonar, respiratória, né? E quanto mais cedo esse paciente é identificado e tratado, aumenta a chance de sobrevivência. Também tem uma discussão internacional, né, sobre vacina, como bem colocou ali o Tedros na declaração que ele fez na OMS ontem, e terapias experimentais. Mas a base da resposta nesse momento continua sendo um suporte clínico e um acompanhamento e controle epidemiológico. E não ter um medicamento antiviral específico não significa ausência do tratamento. O suporte de vida, o suporte precoce, qualificado, vai reduzir as mortes.
2: Agora, você até falou da questão dos velórios, né? De maneira geral, como é que funciona esse protocolo de isolamento e contenção da doença?
1: Bom, depois que identifica, né, o caso, até mesmo como suspeito, a pessoa tem que ser isolada em ambiente muito adequado, com uma equipe treinada e um uso rigoroso, né, dos equipamentos de proteção individual, que são os EPIs. Vocês devem ter já procurado, ou podem procurar ali no Google, né, como que as pessoas manejam o ebola, né, aquela roupa completamente coberta, né, quase que um capacete, um respirador, luvas e tudo mais, um capote. É aquela roupa que precisa ser utilizada, né, o EPI. E aí, depois que notifica o caso, né, as autoridades sanitárias, tem a coleta da amostra, porque a confirmação laboratorial para qualquer doença é padrão ouro. Investigação dessa origem, né, onde foi que essa pessoa se contaminou, quem foram os contatos, e acompanhar, esse é o ponto principal, o monitoramento dos contatos dos casos confirmados. E esse monitoramento, eles precisam ser feitos por 21 dias, que é o período máximo de incubação da doença. E se essas pessoas apresentarem sintomas, imediatamente eles precisam ser isolados e investigados. Uma das coisas muito importantes também, e que fica como herança no nosso entendimento, né, de protocolo de isolamento e contenção, é garantir a limpeza, a desinfecção dos ambientes e manejar seguramente os resíduos, né, assim como no que foi falado aqui, que a gente conversou sobre o sepultamento seguro quando for o caso de óbito. Esse controle, ele depende muito de quebrar rapidamente essa cadeia de transmissão.
0: Certo. Nathaly Pontes, sanitarista e epidemiologista, mestre e doutoranda pela Fiocruz. Muito obrigada por conversar com a gente, trazer esses esclarecimentos aí tão importantes para a gente acompanhar a evolução aí no cenário internacional, global, né? Toda essa preocupação aí com relação ao surto de ebola, por enquanto, claro, restrito ali à região da África, né? Mas obrigada pelos seus esclarecimentos, sua disponibilidade, viu? A gente espera contar contigo em outras oportunidades aqui na Rádio Sputnik.
1: Imagina, eu super agradeço essa oportunidade de estar aqui falando. Hoje é muito importante a gente ter uma informação coordenada, principalmente nessas questões que são alarmantes, né? Evitar fake news, buscar informação em fontes seguras. O OMS vem publicando relatórios técnicos, então é uma fonte segura de informação, e é esse o recado final que eu deixo aqui para vocês. A gente sempre ter esse zelo com a informação.
0: Com certeza. Obrigada, Nathaly. Bom dia para você. Até a próxima, então, viu? Obrigada.
1: Bom dia a todos. Tchau, tchau.
2: Bom dia. Tchau, tchau. Agora,
0: 8h48.
2: Eu tô gostando muito desse programa, entendeu? Então,
0: hoje muito assunto,
2: tempo,
0: né? Muito assunto bom.
2: A gente vai falar de virada de história com Pedro Henrique Lima.
0: Opa!
3: E aí, Arthur, Kelly e ouvintes do Manhã em Foco, tudo bem?
0: Tudo jóia.
3: Ontem, dia 19 de maio, marcou os 490 anos da morte da execução de Ana Bolena, ex-esposa de Henrique VIII e rainha da Inglaterra. Na manhã daquela data, em 1536, ela foi decapitada após um julgamento fajuto, que a acusava de adultério, conspiração para matar o rei e até de relações incestuosas com o próprio irmão. Tudo isso era mentira, tudo fabricado pelo secretário de Estado do rei, Thomas Cromwell, para que Henrique VIII conseguisse terminar o casamento. Henrique já havia anulado outro casamento antes, com Catarina de Aragão, episódio que marcou a ruptura da Inglaterra com a Igreja Católica. Eu tô falando da Reforma Anglicana. Dessa vez, o casamento com Ana Bolena foi consolidado por um ato do parlamento inglês. Então, para ele não contrariar essa decisão, para ele não contrariar os parlamentares e não pegar mal, o rei encontrou esse pretexto bizarro, no mínimo, né? Ana Bolena, ela veio de uma família que cresceu socialmente no comecinho da dinastia Tudor. Os Tudors chegaram ao poder no final do século XV e permaneceram reinando a Inglaterra até até 1603. Antes de se tornar segunda esposa de Henrique VIII, Ana Bolena serviu como dama de companhia da rainha francesa Cláudia de Valois, onde ela aprendeu as regras de etiqueta na época. Depois, ela se aproximou da Margarida de Áustria, rainha dos Países Baixos. Então, era uma pessoa que sabia transitar ali no meio da corte. E conforme ela se aproximou da corte inglesa, logo encantou o rei Henrique VIII, na época casado com Catarina de Aragão. Depois dele arrumar um subterfúgio para anular o primeiro matrimônio, o rei quis fazer o mesmo com o segundo. E por que ele quis cancelar outro casamento? Henrique VIII já tinha uma amante e o casamento com Ana Bolena ainda não tinha gerado tão esperado varão, o descendente do sexo masculino ao trono inglês. Eles até tiveram uma filha, Elizabeth. Eu vou voltar nesse nome depois. Mas o que o Henrique queria mesmo era um filho homem. Ana Bolena chegou a ter 2 abortos depois da primeira e bem-sucedida gestação. Daí a impaciência e insatisfação do rei. Entre a acusação e o julgamento de Ana Bolena se passaram só 13 dias. Ela até chegou a ser convocada para se defender perante o tribunal, rebateu quase todas as acusações, tinha álibi para tudo. Mas não adiantou de nada. A sentença dela já tinha sido feita no momento em que ela foi acusada. O corpo e a cabeça de Ana Bolena foram enterrados num túmulo sem nome na Torre de Londres. Era para esconder mesmo. Falar em Ana Bolena se tornou proibido no final do reinado de Henrique VIII. E para fechar essa história com aquela virada que a gente gosta muito, quem acabou herdando o trono de Henrique foi justamente a Elizabeth, filha do casamento dele com a rainha que ele mesmo mandou assassinar. A Elizabeth reinou a Inglaterra por bastante tempo, foi uma rainha bem poderosa da família dos Tudors e ficou para a história também sem deixar um herdeiro ou uma herdeira ao trono. Então essa foi a história dessa rainha trágica, a Ana Bolena, que não foi a única esposa de Henrique VIII a ser assassinada, tá? Mas é o foco de hoje aqui da nossa coluna e é o episódio também do Virada de História que tá indo ao ar hoje aqui na Sputnik, na Metropolitana. Vai ter ainda 2 reprises, uma reprise às 15 e outra às 23 horas. Aquele abraço, pessoal!
2: Obrigado,
0: valeu, Pedro.
2: Vou passar aqui o panorama, né, todinho do...
0: Os horários. É, pra você acompanhar o Virada de História aqui na Rádio Sputnik, sempre de segunda a sexta, 7 da manhã, isso, com reprise aí, sábados e domingos, 7, 11, 4 da tarde, 7 da noite, 11 da noite, aos sábados e domingos. 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Agora, 9h53.
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5: É quarta-feira, um dia mais animado, apesar dessa chuva aí, né? É. Bom dia pra você, Arthur Neto. Bom dia.
2: Bom dia, Kelly.
5: Muniz. Bom dia a todos os ouvintes ligados.
0: Chegou bem ontem no Maracanã?
5: Cheguei. Foi difícil.
0: Foi nadando, né?
5: É. Não, porque tava chuviscando bem fraquinho, deu tempo de chegar em casa. Mas depois a situação ficou um pouco mais complicada e principalmente hoje pela manhã, né? Chovendo bastante ainda no Rio de Janeiro. Mas vamos falar do Fluminense, que o Fluminense precisava de tirar uma diferença e ele não conseguiu, né, o seu objetivo. O Fluminense precisava vencer por pelo menos 3 gols de diferença, fez um 2-1. Um 2-0 também serviria, aí teria que vencer o Laguara pelo menos um bom resultado. Só que a situação ficou mais difícil. Agora o Fluminense não depende apenas disso. Ele precisa vencer o Laguária e dar uma secada no Bolívar, que vai enfrentar o Rivadavia, que inacreditavelmente é o líder desse grupo. Vai jogar ainda hoje.
2: Inacreditável.
5: Né? Ninguém imaginaria que uma equipe que é desconhecida... Eu gosto de comparar, que é o Mirassol da Argentina, mas o Mirassol também está muito bem, né?
2: É.
5: Então, assim, são surpresos nessa Libertadores. Tanto o Mirassol já se classificou, né? Ontem ele conseguiu uma vitória contra o Always Ready. E...
0: O time
5: hoje
0: tá sempre pronto.
5: É, isso aí. Sempre ligado. Não, parece que não, perdeu, né? Mas o Mirassol
2: ao
5: também.
2: Ao contrário do nome.
5: É, ao contrário do nome. Tem isso, né? Tem universitário, tem uns times que tem um nome engraçado, mas no final, né? No, os estudiantes contra o universitário, na teoria, o universitário tem que vencer sempre, né?
2: Pois é.
5: Mas, ainda se tratando do Fluminense, um jogo ontem que começou os 20 primeiros minutos muito bem e depois aquela situação que o Fluminense vem acontecendo sempre, né? Parece que o time fica desligado e aí sofreu o empate. E o John Kennedy fez o gol depois no segundo tempo e foi premiado sendo substituído pelo Cano, né? Que ele acabou de fazer o gol e saiu logo na sequência. Ele até perguntou, eu, e aí saiu. É. Mas assim, o Fluminense jogou bem durante os 90 minutos, pelo menos 30 minutos só, não foi suficiente. E aí o time do Bolívar também, tecnicamente, é bem limitado, né? Se colocou à disposição de não jogar, né? E o Fluminense, mesmo assim, ainda conseguiu sofrer um gol, por pouco não sofreu outro. Mas um resultado ruim pro Fluminense, apesar da vitória, que agora não depende só de si. O Fluminense tem que vencer o Laguara e vai ter que torcer pro Bolívar perder pro Rivadavia. O Rivadavia provavelmente vai colocar um time reserva, já vai estar classificado. Então, assim, a possibilidade do Fluminense conseguir essa classificação é, vamos colocar, 30%, né? Então, acho que tá muito difícil. Provavelmente vai ter que ficar feliz somente com a vaga na Sul-Americana. E isso se conseguir, né? Que precisa vencer o Laguara também. Porque, de repente, o Fluminense fica até com a quarta posição e aí fica eliminado também até da Sul-Americana. Vou falar do Mengão, porque o Mengão joga hoje, tá? Inclusive, o Mengão joga hoje e treina hoje. Porque não tem essa molezinha, não. O Flamengo tá treinando nesse momento. E, principalmente, para avaliar duas situações. Plata e o Pulgar. É para saber se eles estão com uma situação para poder jogar, jogo de hoje, se é que eles vão ter condições. É uma grande dúvida na cabeça do treinador Jardim. Jogo difícil, tá? No Maracanã também. Hoje, se cair a chuva que caiu pela manhã e vem caindo. E
0: a previsão é pra hoje o dia todo, assim.
5: Tecnicamente atrapalha o Flamengo, tá?
2: O jogo cai muito.
5: A gente sabe que a chuva, pro time que é mais técnico, né? O Flamengo geralmente troca mais passes, né? Que o próprio Estudiante. A vantagem acaba caindo no colo do argentino. Porque é aquele jogo que ele precisa amarrar, a bola vai parar um pouquinho.
2: Vambora, joga pro alto, joga na área.
5: Agora, eu tenho
2: que
5: também...
2: Que é o fraco do Flamengo.
5: É verdade. Agora, eu tenho uma teoria que eu acho que na prática funciona, que é você chutar de fora da área, cara. Porque o goleiro, com chuva, pra ele enxergar é difícil. A bola escorrega. Se pegar bem na bola... Olha, goleiro, para conseguir fazer a defesa vai ser difícil. Então, acho que a arma do Flamengo hoje talvez seja o chute fora da área, né? Seria uma boa arma. Vamos ver se o Flamengo vai arriscar bastante. E a expectativa de um excelente público também, assim como tivemos ontem, né? O Fluminense, 62 mil torcedores. E hoje no Flamengo, eu imagino que tenha entre isso ou um pouquinho mais. Mas a chuva, infelizmente, tende a atrapalhar o espetáculo. A gente gosta quando não chove. Eu, particularmente, não gosto de chuva. Ainda mais no futebol, né? Acho que atrapalha bastante.
2: É, muito.
5: Tecnicamente, o jogo fica bem ruim. Mas vamos falar do Vascão, porque o Vasco... Ele já está no Paraguai, vai jogar contra o Olímpia, mas 9 jogadores considerados titulares ficaram no Rio de Janeiro ao lado do Renato Gaúcho, que está castigado ficando no Rio de Janeiro, que ele mais queria esse castigo, não queria viajar para o Paraguai.
2: Prêmio!
5: O prêmio que ele recebeu por não viajar foi o quê? Ficar sem viajar. Então, tá tudo certo, Renato Gaúcho.
2: A gente nunca vai conseguir normalizar essa punição, porque é genial. Genial.
5: Eu confesso a você que sempre que eu lembro disso, eu começo a rir. Eu rir de vergonha.
0: E a
5: famosa vergonha da Comebol, né? Mas é isso, Renato Gaúcho não viajou, os titulares também não. Vai ser uma mescla de reserva com o sub-20 e pro Vasco tá dando certo, né? Porque na Sul-Americana ele é o líder do seu grupo. Se conseguir uma vitória hoje, que eu acho até difícil contra o Olímpia lá no Paraguai, se tiver uma pressão da torcida, vai ser difícil vencer. Porque é uma torcida muito apaixonada, né? Geralmente eles lotam o estádio sempre. E aí vai ser um jogo complicado pro Vasco. O Vasco que no Brasileiro tomou de 4 pro Internacional, hein, cara? Tem que entrar ligado nesse jogo, porque o Olímpia não é moleza, não. E pra fechar, vamos falar do Botafogo? Rapaz, é difícil falar do Botafogo, parece que eu tenho implicância, né? Porque é o seguinte, o Danilo, convocado pelo técnico Ancelotti, para mim o melhor volante do Brasil na atualidade, está afastado do time do Botafogo. E aí ficam os questionamentos. Por quê? O que aconteceu? Ele fez besteira? No último jogo agora, ele pediu para não jogar. E o Danilo, ele tem 12 jogos, né, com a camisa do Botafogo no Brasileiro. Ou seja, ele ainda pode jogar por outro time. Né? Então, existe uma proposta do Flamengo e outra do Palmeiras. E existe a possibilidade dele jogar na Copa do Mundo, ir muito bem e jogar na Europa. Então, assim, eu acho que ele se calçou, né? Ele, se eu não conseguir jogar a Copa do Mundo, Palmeiras e Flamengo estão me querendo, vou, né, tentar, de repente, um contrato melhor do que eu tenho no Botafogo, porque o Botafogo são muitas incertezas. Ou então, foi uma outra situação que a gente não sabe ainda, dos bastidores do futebol, mas de qualquer maneira o Danilo não vai jogar mais pelo Botafogo, tá? Informação é essa. O Danilo está afastado, não está nem treinando mais com o grupo. Inclusive, né, uma grande perda, né? Porque pra mim é o melhor jogador do Botafogo. Vamos ver como é que vai ser esse Botafogo, que joga hoje também contra o Independente Petroleiro. Jogo difícil, não, porque o Petroleiro tá invicto. São 4 derrotas consecutivas. só perde. Então acho que o Botafogo é o franco favorito e vai conseguir a sua classificação com bastante tranquilidade na Copa Sul-Americana. E vamos debater esse e outros assuntos a partir das 11 da manhã na hora de Sputnik. Eu, Arthur Neto, Yuri Hildebrand e companhia. É isso, galera.
2: Perfeito.
0: Valeu, Thaleson. Obrigada, então, você aí pela companhia. A gente volta amanhã com Manhã em Foco a partir das 8 da manhã. Até lá, então. Bom dia, cuidado com a chuva aí, todo mundo, viu? Tchau, tchau.
2: Tchau, tchau.
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5: Hoje é quarta-feira, 20 de maio de 2026. A Polícia Civil realiza neste momento uma operação para desarticular uma organização criminosa investigada por lavagem de dinheiro, clonagem de cartões e outros crimes. Agentes cumprem mandados de busca e apreensão em endereços das zonas oeste e norte do Rio. Até o momento, um homem foi preso e 2 carros de luxo apreendidos. Segundo a corporação, entre 2017 e 2022, os líderes do grupo movimentaram mais de 338 milhões de reais. As investigações começaram em 2022, após uma instituição financeira comunicar movimentações atípicas. Na ocasião, um dos investigados tentou sacar 1 milhão em espécie em uma agência bancária. O piloto de helicóptero Odailton de Oliveira Silva morreu nesta terça-feira depois de ser atingido na cabeça por um disparo de arma de fogo na Avenida Rio Pequeno, na região do Butantã, zona oeste de São Paulo. A polícia militar informou que Odailton estava dirigindo seu carro pela avenida quando foi abordado por um homem em uma motocicleta preta. Informações preliminares apontam que a vítima teria reagido à abordagem e, na sequência, foi alvejada pelo criminoso. Odailton chegou a ser socorrido, mas não resistiu aos ferimentos e morreu no hospital. O presidente da China, Xi Jinping, recebeu o presidente da Rússia, Vladimir Putin, nesta quarta-feira em Pequim, apenas alguns dias após a passagem do presidente dos Estados Unidos, Donald Trump, pela capital chinesa. A sequência de visitas visa consolidar a imagem da China como uma superpotência influente, segundo especialistas. Xi recepcionou Putin com uma cerimônia no Grande Salão do Povo e as delegações dos dois países realizaram posteriormente conversas bilaterais seguidas por uma cerimônia para assinatura de acordos de cooperação. Os líderes russo e chinês discutiram temas como energia e segurança, bem como aprofundamento dos laços entre as duas nações. As duas partes concordaram em estender um tratado de amizade assinado pela primeira vez em 2001, informou a mídia estatal chinesa.
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5: Uma atualização importante porque em Del Castilho são muitos bolsões d'água e um alagamento acabou de ser escoado nesse momento na rua Capitão Sampaio. Ela foi liberada após esse escoamento e foi realizado inclusive pela Conlub, mas mesmo assim o trânsito segue bastante intenso na região. Para o Radar Sputnik, agora são 10 horas e 3 minutos.
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0: Bom dia, agora 10 horas 3 minutos, está começando o nosso Jornal de Economia até as 11 horas da manhã, você fica aqui comigo, eu sou Dani Zanata, também já dou bom dia para você, nosso ouvinte, também ao Fran, que está nos auxiliando hoje aqui na operação do nosso som, então você fica conosco para saber tudo o que está impactando o mercado financeiro, também análises do que impacta o seu bolso, e no jornal de hoje você vai conferir entrevistas sobre a visita do público Putin à China. Nós vamos trazer para você quais são os pontos chaves da agenda bilateral com o presidente chinês Xi Jinping, desta reunião em que os líderes tratam novas perspectivas para a cooperação comercial e econômica. Também tem as mudanças do INSS. Novas regras do empréstimo consignado passaram a valer ontem. A biometria agora é obrigatória. O aposentado pensionista precisará validar o contrato por reconhecimento facial pelo aplicativo ou no site do INSS. Em seguida, um analista explica para a gente como ficarão as novas parcelas mensais e o reflexo de quem busca por empréstimos também no endividamento das famílias brasileiras. E nos destaques desta quarta-feira, você também vai saber que, em meio ao encontro com a Rússia, a China e Estados Unidos avançam num acordo para reduzir tarifas recíprocas. Também o governo brasileiro lançou o programa Move Brasil Táxi Aplicativos. São 30 bilhões de reais em crédito e os financiamentos ficarão disponíveis a partir do mês de junho. A Câmara dos Deputados avança em 8 projetos de interesse do agronegócio no mesmo dia. Essa urgência permite a análise das propostas em plenário sem passar por comissões. E de olho no conflito no Oriente Médio, mercado financeiro, os preços do petróleo recuam com um olhar aí para um possível acordo entre Estados Unidos e Irã. Em seguidinha, fica com a gente para você já entender então como é que estão essas cotações e os indicadores da sessão desta quarta-feira. Agora, 10 horas, 5 minutos.
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0: Então, esse sinalzinho de moeda aí, eu já vou partir direto pro dólar aqui, pra gente começar essa manhã. O dólar que vem avançando pro maior nível em 6 semanas. Por que que a gente vem analisando aqui essas últimas semanas? Porque desde 28 de fevereiro a gente acompanha como é que ficam as cotações e também os indicadores influenciados pelo conflito no Oriente Médio, que segue, e enquanto aí os investidores continuam monitorando os possíveis riscos aí de que principalmente os bancos centrais precisem elevar juros e tudo vai ficando com pressão, né? Pressão inflacionária provocada então por esse conflito. E quando a gente olha para o dólar nesse momento, às 10 horas e 6 minutos, ele está cotado em R$5,04. Já um avanço com relação ao dia de ontem. E também, então, com relação às últimas semanas, quando a gente pega um panorama aqui dos últimos 15 dias, o dólar, ele vem avançando aí, certo? Dos 15 dias não, vou pegar do último mês aí, que é o que mais impacta pra gente, um avanço já de 1,67%, então, nesse último mês, e olhando pro fechamento do pregão de ontem, avançando em 0,24%, então, nesta manhã. E o petróleo, nosso principal reflexo aí, e nos combustíveis em função do conflito no Oriente Médio, que ainda se mantém fechado, né, o Estreito de Hormuz. O petróleo se mantém no patamar acima de 100 dólares. Ontem chegou a operar acima de 110 dólares o barril do Brent, que é a referência internacional. Nesse momento está com recuo, então, o petróleo, porque o mercado financeiro vem monitorando os sinais aí de possível acordo com o Irã. E apesar dessa tensão geopolítica que ainda está elevada, os investidores eles vêm acompanhando então esse avanço diplomático aí para um possível cessar-fogo. Essa possibilidade de acontecer, ela surgiu novamente agora porque o Irã enviou uma nova proposta de paz depois que os Estados Unidos rejeitou aí então, o Trump havia rejeitado então uma proposta anterior no dia de ontem. Esse texto atual agora então do Irã pede pela retirada das tropas estadunidenses da região e reparações aí desse conflito, também fins de sanções, desbloqueio de ativos e suspensão do bloqueio naval no Estreito de Hormuz. Então, um pedido do Irã para uma possível renegociação aí, então, desse cessar-fogo. De acordo com a agência Reuters, algumas versões também defendem o direito iraniano de enriquecer urânio para fins energéticos e propõem cessar-fogo definitivo na frente libanesa também. Essa proposta do Irã abre, então, um novo espaço para negociações e tem levado Trump a adiar novos ataques neste momento. Porém, o programa nuclear segue com o principal impasse, que é a Casa Branca exigindo que o Irã abandone completamente as capacidades nucleares. Todas essas incertezas ainda, então, impactam no petróleo, nesse momento cotado em US$108,30, um recuo já de 3,39% desde a abertura do pregão desta quarta-feira. E ainda nas moedas, euro cotado nesse momento em R$5,87. Logo mais a gente vai conferir como é que vai se comportar o nosso principal indicador da Bolsa de Valores, o Ibovespa, que encerrou o pregão de ontem em 174.279 pontos. Esses são então aí os nossos indicadores, as moedas, nesse pregão desta quarta-feira e logo mais no finalzinho aqui do Vale Nota, você acompanha uma análise, então, para a gente entender como é que está a repercussão desse pregão, então, nessa manhã no mercado financeiro. Agora 10 horas, 9 minutos.
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0: Tem movimentado também o nosso cenário exterior aí, é o presidente da Rússia, Vladimir Putin, e da China, o Xi Jinping, que estão reunidos em Pequim, num encontro que pode aprofundar uma parceria econômica e as estratégias entre os dois países. Em meio ainda às sanções ocidentais contra Moscou e as tensões globais envolvendo energia, também tecnologia e comércio internacional, a Rússia e a China estão acelerando acordos com valores aí bilionários em áreas como petróleo, gás, infraestrutura, também inteligência artificial e moedas locais aí que entram já nesse olhar, então, dessas negociações e desses acordos envolvendo os dois países. Hoje, quase 100% das transações comerciais entre Rússia e China já são feitas em moedas locais, em rublos e yuans, enquanto o comércio bilateral continua crescendo também. Essa visita de Putin à China também está marcando os 25 anos do Tratado de Cooperação entre os dois países e deve resultar na assinatura de dezenas de acordos. O que a gente quer analisar é esse momento econômico, então, agora, essa relação entre Moscou e Pequim. Vamos conversar, então, com o Marco Sarmento, que está na linha com a gente, ele que é mestre em finanças e professor do IBMEC Brasília. Bom dia, Marcos.
7: Bom dia, uma satisfação falar com vocês.
0: O prazer é nosso de você poder fazer essa análise com a gente, Marcos, e entender, como acabei de falar aqui, que mesmo sobre essas fortes sanções ocidentais, um encontro entre Vladimir Putin e Xi Jinping neste momento traz o quê? Assim, um entendimento de que a negociação para o comércio entre os dois países continua crescendo, certo?
7: Sim, continua crescendo e até vou dizer, não é mesmo por causa, não é mesmo com as sanções, é por causa das sanções, né? Então a Rússia tem muitas sanções conduzidas pelos Estados Unidos, a China está com alguma dificuldade também, principalmente por causa do conflito no Oriente Médio. E os dois têm alguma complementaridade nas suas necessidades. Então, justamente por causa desse ambiente internacional que é mais restrito com relação à aquisição de matéria-prima, de energia, de eletrônico e de vários outros materiais e equipamentos, acaba sendo muito natural que esses países acabem cooperando mais, estreitando mais o relacionamento para uma complementaridade econômica. E é isso que a gente espera no encontro do Vladimir Putin com o Xi Jinping na China nesses dias.
0: E Marcos, você comentou principalmente dessa questão do setor de energia, né? Isso realmente parece ser central nessa parceria e que vai impulsionar esse encontro. Eu quero só trazer a informação para a gente poder situar essa questão da energia, que a gigante russa Gazprom, né, está fornecendo gás natural à China por meio do gasoduto, que é o grande olhar do momento. O gasoduto, o Power of Siberia, é de 3 mil quilômetros, certo? Dentro de um contrato aí que é de 30 anos e envolve 400 bilhões de dólares.
8: dólares. Foi iniciado no fim de 2019. E ainda no ano passado, ali em 2025, essas exportações cresceram cerca de 25%, o que já supera a capacidade anual que havia sido projetada para esse gasoduto. Esse projeto específico, ele pode representar esse divisor, digamos assim, de águas para a economia russa? Ela acaba se saindo fortalecida para garantir um comprador gigante como a China?
7: Então a gente está analisando a situação bem complementar de dois grandes participantes, quer dizer, a Rússia, por ter uma grande produção tanto de petróleo quanto de gás natural e outros recursos naturais, tem uma dificuldade muito grande de vender o seu produto por causa das sanções que são impostas à Rússia desde o início do conflito com a Ucrânia. Então, existe, vamos dizer assim, uma necessidade muito grande de a Rússia colocar os seus produtos no mercado para poder vender esses produtos e assim, evidentemente, oferir receita. E pelo lado da China, aconteceu justamente agora, desde o início do ano, uma dificuldade maior, que é o bloqueio do Estreito de Hormuz, que é por onde passa uma boa parte do petróleo, ou seja, a gente está falando de energia que chega à China e que agora tem esse suprimento relativamente cortado. Então, é uma demanda importante e muito complementar dos dois países, um querendo vender e o outro precisando muito comprar. Então, o gasoduto, que soma um investimento bastante elevado, é uma obra complexa, é muito extensa, como você falou, ele vem da Sibéria, corta a Mongólia até chegar à China, é um dos emblemas dessa relação e daquilo que a gente espera ocorrer no futuro, ou seja, uma maior cooperação tanto na área de energia, como no caso do gás natural e também de petróleo, como também em outras áreas que atualmente têm ficado cada vez mais em destaque, como, por exemplo, eletrônica e inteligência artificial.
8: Certo, vamos partir então já para esse ponto, só para a gente ampliar um pouquinho também, Marcos, essa questão da inteligência artificial, também muita discussão em infraestrutura e energia nuclear, né? Quais são as oportunidades econômicas que você imagina que devam surgir desse encontro que está acontecendo aí então desde ontem? Tem previsão para assinatura de cerca de 40 documentos bilaterais, certo? Isso indica uma continuidade desses laços ou vai ter um aprofundamento real dessa parceria nessa estratégia de inteligência artificial, principalmente?
7: Sim, é um aprofundamento dos laços. Então, nós estamos observando questões mais pontuais neste momento agora, né? Então, é uma grande quantidade de projetos que deverá ser assinado, né, de cooperação em várias áreas diferentes. E, aliás, nós não estamos falando apenas de energia, de inteligência artificial, inclusive meio ambiente e várias outras questões que vão ser negociadas. Mas eu quero observar isso de um ponto de vista mais amplo, mais aberto do que apenas essa questão pontual e atual que nós estamos observando agora, que é o de mudança até rápida da configuração das relações internacionais. Quer dizer, cada vez é mais propenso a haver esse tipo de cooperação entre os grandes países com uma forte economia, como o caso da Rússia e da China, e também de grandes populações, também como o caso da Rússia, China, como também da Índia, do Brasil, e que deverá haver um aprofundamento maior desses países com relação a várias áreas. Ou seja, o que nós estamos observando, isso num longo prazo, numa visão mais aberta, mais ampla, é de fato uma mudança muito grande nas relações internacionais, em que antes havia mais uma polarização e agora a gente está observando uma necessidade de uma quantidade maior de acordo entre os países que antes eram periféricos.
8: Marcos, quando a gente olha para esse encontro do Putin com Xi Jinping, nos aprofundamentos que você menciona, eu também queria falar um pouquinho das transações que são feitas bilaterais entre a Rússia e a China. A gente já vê aí que são feitas muitas transações já nas moedas locais, né, nos rublos e yuans. Essa relevância do uso das moedas locais nessa transição das duas nações, isso vai falando um pouquinho também sobre o processo de desdolarização da economia mundial?
7: É, existe uma tendência e, aliás, a gente deve observar que muito até contribuído pelo próprio Estados Unidos, né, com a nova política do presidente Trump, em que, de fato, o que nós estamos observando é o início de uma tendência de, eu não vou dizer desdolarização, mas redução gradual do uso do dólar nas relações comerciais. Então, isso é uma tendência e, na verdade, até precisaria em algum momento acontecer, até por causa de outras mudanças, né, vamos dizer assim, mais básicas, mas é o que nós estamos observando. Existe também, né, aquele flerte do Brasil e outros países também, colocando a possibilidade de usar as moedas locais como sendo a moeda de troca nas relações comerciais entre os países. Quer dizer, há um aumento que nós estamos observando da proporção de uso de rublos e yuan na relação entre Rússia e China, mas o que a gente deve esperar no futuro é gradualmente ter um avanço com relação ao uso dessas e de outras moedas que não o dólar nas relações comerciais entre os países, né? E por acaso, na verdade, isso também tem uma contribuição da política externa dos Estados Unidos, né? Apesar de parecer estranho, mas na verdade tem.
8: Marcos, ainda em alguns pontos ali que a gente está observando, que foi declarado que vai ser discutido aí nesse encontro ainda, também está prevista uma cooperação em educação. Também tem turismo e algumas situações de intercâmbio cultural. Mesmo a gente pontuando algumas questões econômicas aqui, eu quero trazer esses pontos para entender se essa relação China e Rússia está ampliando uma construção ainda maior. Trazendo educação, turismo, intercâmbio cultural aqui para essas pautas do dia de ontem e hoje, se vê aí uma relação prospectada para longo prazo entre as sociedades desses dois países?
7: Sim, é o que nós estamos observando, né? Que é um aprofundamento nas relações e em várias áreas diferentes, né? E é exatamente isso que vem a discutir o encontro dos dois líderes em Pequim. Quer dizer, é uma ampliação da relação entre esses dois países em diversas áreas. Então, nós temos aí a possibilidade de uma assinatura muito grande de acordos diferentes e, além, evidentemente, daqueles que acabam chamando mais atenção, que é a questão econômica, né? Principalmente energia, infraestrutura também, que nós não tínhamos citado antes, mas tem alguns investimentos com relação à infraestrutura, construção de ferrovia e também da parte de inteligência artificial, que é muito importante e cada vez mais isso vai afetar a soberania dos países no futuro, mas também outras áreas que talvez, infelizmente, vocês estão trazendo, mas de modo geral acaba não sendo colocado como relevância na grande mídia, que é um aspecto como educação, como meio ambiente, como eu tinha citado, turismo e várias outras áreas. Ou seja, isso é um aprofundamento na relação desses dois países. Mas eu quero observar também de uma forma mais ampla que isso não é uma tendência apenas da Rússia e da China. Quer dizer, nós estamos atuando hoje num mundo em que provavelmente no futuro isso vai continuar a se aprofundar em relação a outros países, né, de grande porte, com grande economia e grande população, como eu tinha citado antes.
8: Marcos, e a gente está falando do encontro aí de dois grandes poderes, a Rússia e a China, e eu queria entender se a gente já pode, através desse encontro, a relevância dele, do que pode surgir de acordos, olhar para uma reaproximação aí, uma aproximação maior da Rússia e da China para acelerar uma formação talvez de um novo bloco econômico alternativo? Eu digo alternativo no eixo que hoje é liderado pelos Estados Unidos e Europa.
7: É difícil, é possível, mas é difícil que aconteça, né? Fora dos moldes que nós já observamos hoje, né? Do que já existe, alguma coisa mais acentuada, organizada e intensa, como um bloco econômico, né? Ou algo mais parecido com o que é a União Europeia. Então, isso é possível acontecer, né? Mas é improvável que ocorra no curto prazo, por causa das discrepâncias entre os dois países. Quer dizer, o que está unindo, na verdade, esses dois países, e o que é um movimento também que acontece com outros países importantes, como eu vou colocar de uma forma resumida como sendo BRICS, mas não apenas os BRICS,
8: Alô, Marcos?
7: Países no mundo. Alô, tá ouvindo?
8: Oi, Marcos, não, deu uma falhadinha só, mas acho que você pode concluir. Fala só mais um pouquinho pra gente entender se voltou.
7: Voltou. Mas apesar de ser possível que aconteça, né, um estreitamento maior que venha culminar no que seria um bloco econômico entre esses dois países, é improvável que isso aconteça no curto prazo. Talvez isso possa ocorrer mais no futuro, mas ainda existe bastante coisa, né, que deveria ainda acontecer nas relações internacionais. Aí eu não estou falando apenas no âmbito desses dois países, mas na dinâmica de outros participantes importantes como Estados Unidos e Europa, para que viesse a observar um início, vamos dizer assim, de um bloco mais consistente, com intensidade maior entre esses dois países. Não seria para agora.
8: Marcos, para a gente ir encaminhando aqui para o finalzinho do nosso papo, são muitos pontos que a gente poderia analisar aqui desse encontro do Putin com o Xi, mas ainda quero só fazer um pouquinho de relação, trazendo mais próximo para a gente aqui, que reflexos podem vir desse encontro de Rússia e China em novas parcerias também para aproximar BRICS aí, né? E países emergentes, incluindo o Brasil. Do ponto de vista da Rússia, quais seriam hoje os principais ganhos concretos dessa aliança com a China?
7: O que está mostrando, né, é mais uma iniciativa da possibilidade de integração entre blocos ou países diferentes e que não envolvam diretamente os Estados Unidos, ou que seria, vamos dizer assim, uma relação anterior que a gente observava no modelo anterior que a gente observava. Então é mais uma iniciativa, como também é uma iniciativa, por exemplo, uma iniciativa que eu quero dizer, é um emblema, é um símbolo, uma forma de mostrar qual é o caminho no futuro com relação ao comércio e à integração entre países. Um outro evento importante que aconteceu foi justamente a aceleração da assinatura do acordo Mercosul e União Europeia. Isso estava se arrastando durante muitos anos, há décadas, e foi justamente agora, evidentemente por causa de toda essa mudança na geopolítica internacional, que veio acelerar e mostrar que de fato era necessário acontecer, assim como também esse encontro e esse aprofundamento na relação entre Rússia e China. Quer dizer, é o que nós estamos observando, que é uma tendência que seria agora daqui para frente, ou seja, os países precisam aprofundar relacionamento com outros países e sair daquele modelo tradicional que havia e que existia uma certa dominância econômica ainda muito grande, que é difícil diminuir, não é, de uma hora para outra, é ao longo do tempo, mas a tendência é essa. Então esse é mais um ponto, é mais um bloco, né, que se põe no que seria uma tendência na relação comercial entre os países mais relevantes econômica e de população.
8: Perfeito. Marcos, muito obrigado por analisar conosco, então, esse momento econômico nessa relação entre Moscou e Pequim, desse encontro entre os presidentes Vladimir Putin e Xi Jinping, que está acontecendo, então, no dia de ontem, já começou, e durante essa quarta-feira. Muito obrigado, Marcos Sarmento, que é mestre em finanças e professor do IBMEC de Brasília. Tenha um bom dia.
7: Eu aqui agradeço. Um bom dia para você e para todos que estão nos ouvindo.
8: Muito obrigada. Agora 10 horas 27 minutos.
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8: Só para a gente pontuar aqui que em meio a esse encontro da Rússia com a China anunciou nesta quarta-feira que concorda em trabalhar com os Estados Unidos para reduzir as tarifas que afetam dezenas de bilhões de dólares em produtos dos ambos lados, aí então China e Estados Unidos. O comunicado do governo chinês foi divulgado poucos dias após a visita do presidente dos Estados Unidos, Donald Trump, também a Pequim. As duas maiores economias do mundo passaram boa parte do ano de 2025 em intensa disputa comercial, até firmarem uma trégua de um ano durante um encontro na Coreia do Sul no mês de outubro do ano passado. Como resultado das negociações da semana passada, os países criaram um conselho comercial e concordaram, em princípio, em discutir um acordo quadro, né, que foi chamado, para redução recíproca de tarifas sobre produtos de valor equivalente, avaliados em pelo menos 30 mil dólares para cada cada lado. Entre outros resultados do encontro entre Xi Jinping e Donald Trump, a China confirmou a compra de 200 aeronaves da Boeing. Pequim também anunciou que vai restabelecer registros de exportadores de carne bovina dos Estados Unidos que foram suspensos no auge das tensões bilaterais. O comunicado não trouxe detalhes sobre as terras raras, o setor estratégico alvo aí de restrições no ano passado. Essa então um ponto aí para a gente trazer logo após essa visita então dos Estados Unidos também a Pequim, em função agora do olhar que está na visita da Rússia então à China. Agora 10h27, eu já vou ir direto aqui para o Lucas de Andrade, nosso colega que está chegando para fazer aquele giro. Lucas, as nossas semanas têm sido intensas, né?
9: Muito.
8: Então as nossas agendas estão lotadas e o olhar do investidor, que normalmente acaba se pontuando para alguns eixos específicos, está tumultuado, né?
9: Bem tumultuado, Dani. Bom dia para você, bom dia aos nossos ouvintes do Vale Nota. Olha, Dani, a gente pegou, pelo menos nessas últimas duas sessões, né? Estamos na quarta-feira, terceira sessão da semana, nós tivemos duas sessões um pouco mais tumultuadas, porque além dos indicadores econômicos, mercado financeiro, né? Os agentes, tanto agentes quanto analistas do mercado financeiro, sentindo muito o baque ali, né? O impacto de revelações jornalísticas do site da Intercept da relação que foi confirmada, né, pelo senador Flávio Bolsonaro, pré-candidato à presidência da República, com o banqueiro Daniel Vorcaro, né, dono do Banco Master. O que está havendo hoje, Dani, é pelo menos um ensaio de uma recuperação. O Ibovespa voltando à casa dos 176 mil pontos, com uma alta de até 1,3% nesse momento, enquanto o dólar também está avançando, né? A gente está vendo então os dois em sinal ali, o dólar se valorizando ante o real e o Ibovespa também subindo. O que está acontecendo? No radar dos investidores hoje está pesando menos esse conflito, né, doméstico, esse impacto doméstico por conta dessas revelações que impactam o cenário eleitoral, e mais o olho mesmo nos indicadores econômicos.

0: Estados Unidos, 40% desses investidores consultados estão apostando em uma alta nos juros nos Estados Unidos a partir de dezembro. Então haveria uma certa manutenção nas próximas reuniões, até que numa reunião de dezembro haveria uma alta nos juros. E isso preocupa já o investidor norte-americano e também mercados globais ao redor do mundo, por conta, né, de elevação de juros, pressão inflacionária. Essa receita a gente já conhece muito bem e sabe como isso pode impactar o dia a dia do investidor. Então, Dani, tem essa ata que vai sair. Tem um balanço da NVIDIA também, que é muito importante sempre para mensurar a NVIDIA, que é essa importante empresa de chips, né, fabricação envolvida com fabricação de semicondutores, sobretudo com alto investimento em inteligência artificial. E esse balanço sai num dia em que uma outra gigante, a Meta, confirma a demissão de cerca de 10% de sua força de trabalho, equivalente a 8 mil, né, pessoas ali que estariam sendo trocadas, né? A gente pode dizer assim, porque a Meta argumenta que até 7 mil pessoas desse número seriam ali reagrupadas para inteligência artificial, para desenvolver novas ferramentas, para que a empresa tivesse ali novas iniciativas, e isso traria ali um remanejamento, uma reorganização dos negócios da Meta, né, Dani? Então, mercado financeiro de olho nessas duas gigantes hoje também, sobretudo por conta dos investimentos em a inteligência artificial, com a lembrança para o nosso ouvinte de que hoje sai fluxo cambial semanal e que o Senado também vai avaliar as indicações do presidente Lula para a Comissão de Valores Mobiliários. Dani.
1: Muito obrigada, Lucas. O Lucas volta logo mais aqui com a gente, porque nós temos outros pontos para avaliar, né, Lucas? No finalzinho aqui do programa, também quero saber o que aconteceu ontem na Comissão do Senado com as falas do Gabriel Galípolo. O Lucas volta daqui um pouquinho, né? Então tá ótimo, até logo.
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1: Agora a gente vai falar das mudanças que vêm aí para empréstimo consignado para os aposentados e pensionistas, porque o INSS entrou ontem então com as novas medidas, já estão valendo desde ontem então essas mudanças importantes. Entre elas, a obrigatoriedade da biometria facial para validar o contrato desse crédito consignado. A tentativa, de acordo com o governo federal, é para combater fraudes que vêm atingindo principalmente os idosos e os beneficiários da Previdência. As medidas também alteram o percentual da renda, que pode ser comprometida com as parcelas. Também está sendo reduzida a margem consignável e ampliado o prazo de pagamento para até 9 anos desse empréstimo. A gente quer entender aí um pouquinho mais desses detalhes das novas medidas. Para esclarecer as dúvidas, nós vamos conversar agora com o Rômulo Saraiva, que é advogado especialista em Previdência Social, ele também mestre em Direito Previdenciário pela PUC de São Paulo e entende muito bem do assunto aí, porque é autor do livro Fraude nos Fundos de Pensão, é colunista também da Folha de São Paulo, está disponível aqui com a gente, agradecemos muito você.
3: Bom dia, Dani Zanata, bom dia, ouvintes da Rádio Brasil, Sputnik Brasil, é um prazer falar com vocês.
1: Rômulo, o prazer é nosso, porque a gente quer entender, então, o que o governo está trazendo com essas novas regras, né? O governo federal afirma que o consignado do INSS agora com essas mudanças traz um momento de segurança, né, para os aposentados e pensionistas. Na prática, essa biometria facial, primeiramente falando, ela realmente é o que pode reduzir as fraudes?
3: Pois bem, existe uma sombra muito grande em relação a essa temática de empréstimo consignado, especialmente com aposentados do INSS, porque é um terreno, né, um mar repleto de muitas fraudes percebidas no sistema financeiro, nos correspondentes bancários, e a gente percebeu isso, né, na CPI do INSS, onde se precificou ali fraudes em descontos indevidos de 6,3 bilhões, E o TCU, na época, precificou que existe uma possibilidade.

0: venda casada da ordem de 219 bilhões de reais, a título de irregularidades e abusividades praticadas pelos bancos. Então, essa mudança, ela nasce nesse contexto de muita fraude, de muita percepção, de muita inquietação. Uma coluna nossa, né, que foi escrita no jornal, ela desencadeou uma representação, o Tribunal de Contas da União, que fez críticas em relação ao e-consignado, que é uma plataforma de imagem de empréstimo consignado, desenvolvido pelo Dataprev, para subsidiar, né, os empréstimos em relação aos aposentados do INSS. Então, em abril, o TCU deu uma determinação para que o INSS suspendesse os consignados em todo o Brasil, e com menos de um mês depois, houve uma reunião com a Febraban, com representantes da Associação Brasileira de Bancos, Casa Civil, INSS, Dataprev, em que o TCU se retratou, né? Ele voltou atrás, e naquela reunião chegou-se a um consenso, ainda que não equacionando o problema, para poder liberar os empréstimos consignados. O secretário executivo do Ministério da Previdência, Felipe Cavalcante, chegou a dizer que as famílias, né, brasileiras precisam do crédito, né, do empréstimo consignado. Então, é nesse contexto que nascem essas mudanças. A principal mudança é a que você mencionou, a questão da biometria facial. Então, antes, os aposentados, ao fazerem empréstimos consignados, a depender de cada banco, fazia ou não a biometria facial. Agora, aposentados do INSS, e a gente exclui militares, servidores públicos, terão que fazer empréstimos consignados necessariamente com a condicionante da biometria, a partir de agora. Quem já fez no passado, seja por assinatura física, assinatura digital, ou às vezes até em várias capitais brasileiras, empréstimos por telefone, né, o que é temerário, porque tem muita fraude usando o telefone. Então, tudo isso ficou proibido. E o empréstimo consignado para aposentados e pensionistas do INSS, a partir de agora, será com anuência facial, a anuência da biometria. Então, a assinatura será o próprio rosto da pessoa. Então, quem quiser fazer empréstimo vai submeter a isso, que o solicita ao banco o empréstimo, e aí o banco comunica o INSS, e no aplicativo Meu INSS, disponível nos smartphones, o aposentado vai observar lá uma informação pendente de confirmação. Então, o segurado, ele vai ter até 5 dias para entrar no aplicativo e confirmar lá que realmente deseja fazer esse empréstimo, e nessa ocasião ele vai precisar fazer a biometria facial, né? Então, o empréstimo, ao ter essa camada de segurança que foi objeto da reunião entre a Febraban, o INSS e a Dataprev, ela passa a colocar um rigor a mais, e a tendência é que se diminuam as fraudes em todo o Brasil, mas possivelmente não se elimina. Por quê? Eu também escrevi o livro Fraudes no INSS, né? E nesse livro a gente menciona que até a biometria, Dani, também é objeto de fraudes, né? Então, a rede bancária tradicional, ela já enfrenta problema com biometria, pessoas burlando a tecnologia para usar a biometria como forma de assinatura e fazer transações espúrias. E no INSS não será diferente. Agora, essa iniciativa, ela ajuda bastante, como forma de segurança ao aposentado, de não ter o seu nome envolvido numa transação que ele não autorizou, que ele não consentiu. Então, a biometria agora passa a ser um parâmetro. Além
1: Certo.
0: dessa, tiveram outras mudanças também
1: Pois
0: em
1: é,
0: relação aos
1: Rômulo, eu
0: empréstimos.
1: queria trazer uma importante aqui, que é aquela margem consignável, né, que passa de 45% para 40%. O INSS também está ampliando o prazo do empréstimo, que agora vai para 9 anos. Na prática, esse prazo maior, ele reduz a parcela mensal, mas não vai acabar aumentando o custo total da dívida? O aposentado precisa ficar atento a isso na hora de contratar?
0: Aumenta sim, não tenho a menor dúvida, você está certíssimo em fazer a colocação. Essa reunião foi uma espécie de toma lá da cá, né? Então houve um rigor em relação a essa questão da biometria facial, mas em compensação tiveram outras regras que foram mais afrouxadas, né? Então uma delas é essa: o prazo máximo para contrair empréstimo consignado e no âmbito do INSS era de 8 anos, 96 meses, e aumenta para 9 anos, né? 108 meses. Isso aí impacta na parcela, mas também os juros continuam muito altos. A gente não pode deixar de lembrar que o empréstimo consignado do INSS é uma transação extremamente segura, né? Porque os bancos, eles retiram diretamente na maciça, né? Na folha de pagamento do INSS, sem dar oportunidade ao aposentado tocar naquele dinheiro. Então, para transações desse tipo, os juros deveriam ser mais baixos, mas infelizmente não é. Então, alonga uma das consequências dessas mudanças que a gente está mencionando, é essa que você falou, aumenta de 8 para 9 anos. Uma outra mudança é a carência para pagar o empréstimo. Então, o aposentado, ele toma o empréstimo hoje e o banco terá até 3 meses para começar a cobrança, e isso fica a critério de cada banco. Então, dentro do mercado concorrencial, cada um vai dizer aí se utiliza essa benesse de começar os descontos só daqui a 3 meses. Antes, essa carência tinha sido abortada, né? Uma outra mudança também é uma extensão do endividamento por intermédio do cartão consignado. Então, hoje, os aposentados e pensionistas do INSS têm uma margem consignável de 40%, e os benefícios assistenciais, a exemplo do BPC, né, benefício de prestação continuada, de 35%. No passado já foi maior, né? Entre 2020 e 2022, esse patamar chegaram a 45%. Hoje, INSS 40%, benefício assistencial 35%. E essa composição do percentual da margem consignável, ela é formada pelo empréstimo consignado tradicional e também 5% do cartão de crédito, que é específico para empréstimo consignado. Então, se o aposentado do INSS, ele tem um total de 40%, esses 40% serão formados de 35% de um empréstimo tradicional, né, que ele faz diretamente com o banco, e 5% ele pode fazer usando o cartão de crédito para esse fim. Então, se a pessoa tiver disponibilidade de crédito no cartão de crédito, ele poderá ser usado para fazer uma operação usando essa margem do cartão de crédito para ampliar. Mas tudo tem que ser realmente limitado a 40%.
1: Certo.
0: Então, são algumas mudanças que na prática permitem maior flexibilidade a bancos e correspondentes bancários de estarem assediando os aposentados para fazer empréstimos. A recomendação é que não se faça, os juros é muito caro aqui no Brasil.
1: Pois é, Rômulo, e é esse ponto que eu queria entrar agora, porque a gente está observando aí um super endividamento, né, da população, das famílias brasileiras e também de muitos idosos. Esse empréstimo consignado, ele sempre foi visto aí como um crédito mais acessível, mas ele não é uma porta de entrada, digamos assim, para esse endividamento? O senhor acredita que essas mudanças que vêm agora do INSS atacam um pouquinho esse problema?
0: Muito sutilmente, né? Ataca de forma muito sutilmente, porque há pouco, né, a gente presenciou o governo federal lançando o Desenrola, que nada mais é do que possibilidades de tirar quem está afundado em dívida, para que tome, né, uma situação, tentar resolver, né, inclusive sacando parte do FGTS. Não tem a menor dúvida que tem muito aposentado que está num super endividamento. O aposentado do INSS sofre com a política salarial muito pífia, então os reajustes aumentam numa velocidade que não acompanha o ritmo da inflação e dos itens de consumo da feira básica. Então, o aposentado precisa fazer realmente peripécia para poder sobreviver no Brasil, muitas vezes se lançando no mercado de trabalho quando queria, na verdade, já estar descansando. E essa questão do empréstimo, o juros é muito elevado. Como foi mencionado, né, a questão da segurança dos bancos terem o desconto diretamente na folha não justifica o patamar de juros que o Conselho Nacional da Previdência Social estabelece, né? O juros é regulado pelo CNPS. E essa questão do superendividamento também resvala na questão das BETs, inclusive em relação aos benefícios assistenciais. É um paradoxo o governo pagar benefício assistencial para pessoas consideradas hipervulneráveis, são pessoas que não conseguiram fazer um planejamento financeiro a ponto de precisar de um salário mínimo para sobreviver com a renda do governo. E mesmo assim, esse governo autorizar que essas pessoas comprometam 35% de empréstimo consignado, e essas pessoas até pouco tempo também tinham a faculdade de poder apostar nas BETs. A questão do superendividamento não recai apenas em relação ao aposentado do INSS, mas sobretudo nessas pessoas que já são por natureza endividadas e que não são organizadas financeiramente a ponto de precisar de um benefício assistencial, que agora se tem uma flexibilidade para contração de empréstimo com a margem de 35%, e até pouco tempo essas pessoas também podiam fazer aposta em BET.
1: Ainda mais que a gente pensa aí que existem caminhos, né, legais para renegociação de dívidas e para aliviar essas situações, mas não é, né, o que se espera e o que se projeta aí com essas mudanças do INSS. Rômulo, muito obrigado pela sua participação hoje aqui conosco, Rômulo Saraiva, que trouxe esse olhar explicativo para a gente aí, para sanar as dúvidas dessas alterações, então, que o INSS fez nos empréstimos consignados. Rômulo, tenha um bom dia. O Rômulo, que é advogado especialista em Previdência Social, também mestre em Direito Previdenciário pela PUC de São Paulo. Um grande abraço, bom trabalho para você.
0: Eu agradeço a oportunidade, desejo a todos um excelente dia.
1: Muito obrigada. Agora 10 horas 47 minutos.
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1: Informação aqui da Câmara, andamento que aconteceu na Câmara dos Deputados e que a Câmara avançou em 8 projetos que é de interesse exclusivo do agronegócio, tudo no mesmo dia, o que surpreende aí quando envolvem análises da Câmara dos Deputados. Então são 8 projetos aprovados no mesmo dia aí de interesse do agronegócio. Ao todo foram votados 2 projetos e 6 requerimentos de urgência, e isso permite a análise das propostas em plenário sem passar por comissões. Foi chamado como o Dia do Agro. Ele foi articulado pelos presidentes da Câmara dos Deputados, Hugo Mota, do Republicanos da Paraíba, e da Frente Parlamentar do Agronegócio, o Pedro Lupion, também do Republicanos do Paraná. A lista foi definida horas antes da sessão em reunião na sede da Frente Parlamentar. 3 prioridades do pacote, no entanto, ficaram de fora dessa votação, que é o projeto que moderniza o seguro rural, o que institui o Programa de Desenvolvimento da Indústria de Fertilizantes, o Profert, e também ficou de fora o que estabelece as regras para renúncias de receita ligadas ao choque energético causado pelo conflito no Oriente Médio. A Frente Parlamentar Agropecuária espera que esses 3 projetos, junto com os que já tiveram urgência aprovada, sejam analisados na sessão desta quarta-feira, então hoje, na Câmara dos Deputados. Agora 10 minutinhos faltando para as 11 horas da manhã.
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1: Agora quem está chegando aqui com a gente é a nossa analista de mercado, a Paula Zogbi, que vem traçar para a gente aí como é que está essa manhã, esse começo aí de mercado financeiro da sessão desta quarta-feira. Bom dia, Paula.
3: Oi, muito bom dia. Obrigada pelo convite para participar da programação.
1: Não, obrigada a você, a Paula, que é estrategista-chefe da Nomad e vai falar para a gente então um pouquinho de como é que está o desempenho e focado, Paula, para a gente entender se os investidores eles estão chegando ainda num clima de cautela. A gente teve um pregão ontem com uma forte aversão ao risco no Brasil e também no exterior, certo?
3: Sim, ontem foi um pregão bem marcado por aversão a risco, o petróleo estava em alta muito forte, né? Nos Estados Unidos foram 3 dias seguidos de queda, principalmente na esteira do petróleo muito em alta e da projeção de inflação muito pressionada, né? Hoje, por outro lado, a gente vê algum alívio. O Ibovespa Futuro abriu em alta, né? Uma leve alta, os preços do petróleo caindo bem forte, caindo mais de 2%, ainda que continuem acima dos $100 por barril, né, que é um patamar aí psicológico importante, mas o foco começa a ir para outras coisas, né? Tem ata do FONC lá nos Estados Unidos para entender o futuro da política monetária por lá, também vai ter resultado de Nvidia, que é a maior empresa do mundo, né? Então acaba contaminando aí o humor do mercado como um todo, e aqui no Brasil o mercado monitorando aí o andamento de pesquisas eleitorais, né, e a própria pressão inflacionária e o humor dos investidores globais por ativos de risco.
1: Paula, olhando para o nosso cenário aqui interno do Brasil ainda, a gente vai ter uma divulgação do Banco Central hoje do fluxo cambial estrangeiro, né? Hoje à tarde, a última leitura era de US$1.438 bilhões dessa saída líquida. O que está se esperando e como é que isso deve refletir no mercado financeiro?
3: O fluxo estrangeiro é o que tem sustentado altas recentes do Ibovespa nos últimos meses, né? Inclusive o desempenho do real vinha sendo bastante sustentado por investimentos estrangeiros. Até na Bolsa, né, o brasileiro estava bem de fora desse rally recente que a gente acompanhou para o Ibovespa, e quem estava aproveitando mesmo, né, era justamente o estrangeiro que vinha para o Brasil. Depois de desse começo do ano bem forte, né, os investidores internacionais estavam pisando no freio, então estava acontecendo uma debandada forte de recursos, principalmente ao longo de maio. Os números, por enquanto, então, estão mostrando essa tendência, né, essa virada de mão. O gringo tinha injetado mais de 50 bilhões na Bolsa ali, né, no primeiro trimestre, e mais de 25% desse dinheiro saiu em maio, nesse sentimento aí de maior aversão a risco. Como esse sentimento continua, né, a gente continua observando ali as tensões no Oriente Médio, o impacto inflacionário, uma fuga por ativos de proteção que costumam incluir dólar, né, e ativos dolarizados de maneira geral, não é esperado que esse fluxo retome com muita força. Também tem o impacto dos suítes políticos, né? Período eleitoral é sempre mais difícil de atrair o investidor estrangeiro, independentemente de qual é o noticiário, mas pela incerteza mesmo de qual que vai ser a política fiscal para frente. Enfim, tem muito mais a ver com eles esperarem para ver o que vai acontecer. Então, o saldo acumulado ainda é positivo, mas talvez a gente veja uma queda ainda mais forte nessas próximas leituras.
1: Paula, em seguidinho a gente vai abordar aqui a audiência pública na Comissão de Assuntos Econômicos do Senado, que ocorreu ontem, com algumas situações ali que ficaram bem turbulentas na participação ali do presidente do Banco Central, Gabriel Galípolo. Mas o que eu quero trazer aqui, para que você possa fazer uma análise e trazer o olhar de vocês no mercado financeiro, é a parte da fala do presidente do Banco Central, Gabriel Galípolo, quando ele diz que a liquidação do Banco Master não representa um risco sistêmico para o sistema financeiro. Eles já vinham trazendo essa posição e agora ele afirmou que, como se trata de uma instituição de pequeno porte dentro do setor bancário, não traria esse impacto. Como é que foi refletido isso no mercado financeiro e como é que vocês estão vendo essa posição do Banco Central?
3: Acho que o mercado também tinha essa visão, né? Não necessariamente os investidores de varejo, que ficam naturalmente assustados, né, com uma liquidação desse tamanho, histórica, né, que afetou muita gente mesmo em termos relativos, né? Muitas pessoas tinham bastante dinheiro pessoal em produtos do Banco Master e foram afetados, então acaba que faz um barulho, mas de fato o mercado, de forma institucional, não via como um risco sistêmico mesmo, né? Apesar do tamanho das fraudes, etc., isso não tem a ver com a forma com que o mercado opera e tem mais a ver com algo isolado ali, né, referente ao negócio do Banco Master em si e dos bancos que faziam parte ali desse conglomerado, né, que, enfim, envolveram bilhões do FGC, mas o Banco Master, de fato, não parece representar um risco sistêmico para o sistema financeiro nacional, não só por ser uma instituição de pequeno porte, mas porque outras instituições de pequeno porte não agem da mesma maneira, né, digamos assim. O Banco Master era muito vocal em operar com a garantia do FGC. Mesmo que aconteça isso com outros bancos de pequeno porte, né, o FGC é uma instituição bastante sólida que consegue lidar com problemas como esse e, enfim, o crédito no Brasil parece bastante saudável de maneira geral.
1: Paula, muito obrigado por fazer a análise de mercado com a gente hoje, já traçando aí como é que está esse começo da manhã no pregão e como é que deve ficar aí o dia de hoje. Então, com essas agendas, a Paula Zogby, que é estrategista-chefe da Nomad. Bom trabalho para você, muito obrigado pela participação.
3: Obrigada, bom trabalho, bom dia a todos.
1: Muito obrigada. Agora, 4 minutinhos faltando para as 11 horas da manhã.
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1: A Paula, nossa analista, aí estava falando de um ponto, né, que o presidente do Banco Central, Gabriel Galípolo, trouxe ontem na Comissão dos Assuntos Econômicos do Senado. A gente quer abrir um pouquinho mais agora, porque foram mais de 3 horas de audiência pública. O Lucas de Andrade, nosso colega, está chegando aqui para comentar isso. O presidente do Banco Central respondeu ontem aos senadores, então, sobre temas que envolvem o Banco Master e também o atual cenário econômico. Falou sobre investigações sobre o PIX pelos Estados Unidos. E já vou dar uma boa-vinda aqui para o Lucas mais uma vez. Lucas, só para a gente entender aí que um perfil do Galípolo normalmente é tranquilo, sóbrio, só que ontem, mesmo sob aquela pressão ali, o presidente subiu o tom em discussão com um aliado do governo, o presidente da Comissão de Assuntos Econômicos do Senado, Renan Calheiros, do MDB de Alagoas. O senador afirmou que o chefe da autoridade monetária teria defendido a operação de venda do Banco Master ao BRB e teria intercedido para que o Fundo Garantidor de Crédito, o FGC, socorresse o banco de Daniel Vorcaro, o Banco Master. Lucas, traz um pouquinho todo esse cenário que aconteceu ontem.
4: Isso aí, Dani, uma afirmação que foi negada pelo Gabriel Galípolo. Ele afirmou, né, negou veementemente, afirmou que o Banco Central jamais comenta sobre instituições particulares. Renan Calheiros chegou a prometer apresentar uma gravação como prova, mas nenhum áudio foi exibido durante a sessão. O presidente do BC defendeu a decisão de barrar a venda do Banco Master ao BRB, o Banco de Brasília, e disse que não havia o que salvar no Master. Galípolo rebateu também as críticas sobre sua postura pública e afirmou que o Banco Central não é palanque e que não cabe à instituição, abre aspas, gravar vídeos para o TikTok, fecha aspas. Vamos ouvir.
5: Independente de todos, tem que ser independente de todos. Mas decisão legislativa não é do Banco Central,
6: presidente. Isso, eu não posso fazer palanque. O Banco Central tem que fazer exatamente o que o senhor falou.
5: Ninguém cobrou palanque.
6: Eu não consigo falar.
5: Ninguém cobrou palanque, precisou estar cobrando que o Banco Central tem uma posição
6: clara, afirmativa, incisiva, compatível com o Banco Independente.
5: Mas ele respondeu que não, eu concordo. Agora você não concorda.
6: O que o Banco Central fez?
5: O senhor não vai convencê-lo, nem vai convencer a mim. Faça a proposta.
6: Nem Vossa Excelência a mim, lamentável. Mas eu ia é que eu acho que é muito importante para a autonomia do Banco Central, para a credibilidade do Banco Central, que o Banco Central não seja arrastado para esse tipo de debate. No Banco Central vão ter sempre diretores, enquanto eu estiver ali, que tem mais medo de fazer o errado do que perder o emprego. Pode existir a pressão e a gritaria que tiver. A decisão do Copom, a decisão de estabilidade, vai ser a decisão técnica que a consciência dos diretores determinou. E foi isso que nós fizemos. Houve um movimento, não sei se aquele movimento foi de coerção ou não. Quem sou eu para dizer?
4: A sessão terminou em clima de confronto e Galípolo reclamou que não conseguia se fazer ouvir. Dani?
1: É isso aí, esse tom bem acentuado aí, fora do padrão do Gabriel Galípolo. E com essa, então, última nossa participação aqui do Vale Nota de hoje, trazendo então esse cenário do que foi essa reunião ontem, essa reunião não, né? A participação do presidente do Banco Central na comissão, então, do Senado. O Vale Nota de hoje vai ficando por aqui. Amanhã a gente está de volta a partir das 10 horas da manhã. Agora, 11 horas em ponto. Tchau, tchau.
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1: Hoje é quarta-feira, 20 de maio de 2026. O senador e pré-candidato à presidência da República pelo PL, Flávio Bolsonaro, cumpre agenda em São Paulo hoje. Ele terá encontros com empresários da Faria Lima, maior reduto financeiro privado do país. Segundo interlocutores, em meio à crise que atinge a pré-campanha, Flávio vai tentar desfazer qualquer mal-entendido que exista após o vazamento do áudio que mostra conversas entre o senador e Daniel Vorcaro, ex-banqueiro do Master. Ontem, Flávio Bolsonaro confirmou que se encontrou com Vorcaro depois da primeira prisão do ex-banqueiro e enquanto este usava tornozeleira eletrônica. Nas conversas desta quarta, Flávio deve voltar a destacar suas perspectivas sobre a economia brasileira e se apresentar como um candidato pró-mercado. A Guarda Revolucionária do Irã prometeu estender a guerra para além da região do Oriente Médio, caso Estados Unidos e Israel voltem a atacar o país. A afirmação foi feita hoje em um comunicado publicado no site da Guarda iraniana. Ontem, o presidente dos Estados Unidos, Donald Trump, voltou a ameaçar atacar o Irã se um acordo não for alcançado com o país para acabar com o conflito de maneira duradoura. Trump diz que daria a Teherã o prazo de talvez até o início da próxima semana. Por sua vez, o chanceler iraniano Abbas Araghchi advertiu que um retorno à guerra provocaria muitas surpresas por parte de seu país. Os ataques de Israel e dos Estados Unidos desde 28 de fevereiro mataram várias pessoas no Irã, incluindo o líder supremo, o Ayatolá Ali Khamenei. A Naturgy informou que as tarifas de gás natural no Rio de Janeiro serão reajustadas a partir de 1º de junho. Haverá redução devido a um acordo firmado na semana passada entre a empresa e a Petrobras com o aval da Secretaria Estadual de Energia e Economia do Mar e da Genersa, que atuaram como mediadoras nas negociações. Mais de 1 milhão de clientes nos mercados residencial, comercial, industrial e GNV serão beneficiados. Atualmente, o estado do Rio é líder em GNV no país, com aproximadamente 1 milhão e 700 mil veículos leves convertidos e mais de 700 postos instalados.
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1: Na zona sudoeste, há um bolsão d'água na Estrada dos Bandeirantes, na altura do BRT Recanto das Palmeiras. Fluxo intenso no trecho, atenção motoristas. Na zona norte, bolsão d'água na Mangueira, na rua Visconde de Niterói, sentido Maracanã, na altura da quadra da Mangueira. Trânsito em boas condições no trecho, mas dirija com cautela. E na região central, o elevado 31 de março está liberado após a retirada de uma árvore caída na altura do túnel Martins Sá, no sentido centro. Há lentidão no trecho. Kelly Muniz para o Radar Sputnik, no horário de Brasília, 11:03.
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7: Muito bom dia para você, ouvinte ligado na Rádio Sputnik, na Metropolitana FM. Prepare o seu coração, segure a emoção. Está no ar o Arena Sputnik.
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7: É hoje, quarta-feira, dia 20 de maio de 2026. É, programa de número 181. Programa chuvoso.
8: Nem te conto.
7: Nem te conto, hein?
8: O que que eu faço?
7: O que que você faz? O que que ele conta?
1: Nem te conto. Conto.
8: Foi mal.
7: Programa de 181, rapaz.
8: Vou nem te comentar o que eu faço.
7: Olha só, hein?
8: Olha ali, chuvoso, eu tô descanso da câmera. Olha daqui só. Daqui a pouco, vou falar pros nossos ouvintes, né?
7: Sim.
8: Nós teremos as câmeras, já temos câmeras e as isso. câmeras estarão funcionando.
9: Isso. Mas aí. A gente não sabe se vai ter participação do Arthur Neto.
7: É.
8: Porque... é. Não, não, vai ter, se Deus quiser. Se Deus quiser, tem madeira pra bater
7: é.
8: Aqui?
7: É. Bate na
8: madeira. É madeira isso aqui?
7: É, madeira.
8: Pelo amor de Deus, ele tem que tirar um pouquinho da oleosidade da testa, né? Que tá em fase de crescimento, minha testa. E acho que só, né?
10: E a gente pode pedir desculpa ao ouvinte quando ele olhar pra gente.
8: É. Sim.
10: A culpa não é.
8: Nossa. Eu nasci assim.
10: É, eu cresci assim.
8: Continuarei
10: a crescer. Gabriela.
8: Assim, é, pois é. Arthur Neto.
10: É.
8: Exatamente. Não farei plástica.
10: Não.
8: Não farei botox.
10: Cabelo, talvez, assim.
8: Se tivesse uma situação de patrocínio aí.
10: É.
8: Pra fazer um negocinho aqui na calvície.
10: Ah.
8: Não vou dizer que nunca é. Diga nunca, né? Mas tirar do meu bolso vai ser difícil.
10: Não, aí,
8: qual é desse aí teu papo?
10: Mas é isso, né? Bom dia pra você, Arthur Neto. Bom dia pra você, meu amigo Yuri Hildebrand.
8: Bom dia,
10: Franceli também, que está aqui na mesa hoje, o mestre das carpetas, o dono das vinhetas.
8: DJ Franceli.
10: DJ Franceli, ó, DJ das vinhetas. É isso aí.
8: Vinheta.
10: E hoje é um dia chuvoso no Rio de Janeiro, chovendo bastante, né? Lá, como é que tá o Camorim hoje?
8: Menino.
10: Conte pra gente, para os ouvintes.
8: Tá debaixo da... Não, não tá debaixo
10: da... Tá chovendo bastante.
8: Mas olha, há relatos, né? Eu não contei, mas vizinhos...
10: Vizinhos relataram.
8: Dizendo que desde ontem, às 8 da noite, a luz já caiu e voltou aquele pico de luz.
10: Picozinho?
8: Aquele picozinho, 27 vezes.
10: Que isso? Muita coisa.
8: É quase um esporte no Campeonato Brasileiro.
10: É verdade.
8: Praticamente um pra cada estado do Brasil.
10: Caiu e volta.
8: Alô, Light, muito obrigado.
10: É, pela... Isso aí pode queimar os aparelhos, né? Geladeira, pessoal.
8: E aí eu agradeço pela competência, né?
10: É,
8: porque pra fazer isso, tem que ser bom demais.
10: Muito.
8: Um sistema que cai e levanta 27 vezes assim toda hora.
10: Ninguém tem esse joelho depois dos 30 anos.
8: No Natal, inclusive, cairia bem.
10: É,
8: pisca-pisca. Estão um pouquinho adiantados.
10: Nas boates também, aquela luz que fica piscando, acendendo.
8: É verdade.
10: Quando pisca e acende, dependendo do lugar, perigoso.
8: É, rapaz. Quando fica...
10: Pum, toda hora. Piscando o tempo
8: tá
10: todo.
8: Tá assim.
10: Olha lá. Uva, uva, uva. E lá, como é que tá a nossa urca querida?
8: Ah,
10: a chuva vai pra outro lugar. Eles lá tem uma tecnologia que venta.
8: Ô, meu irmão.
10: Inclusive...
8: Já acionou o...
10: Não, gente, a gente sabe que o nosso amigo Yuri Hildebrand, ele é cultura. Ele explicou pra gente o que significa urca. E pouco
8: sabe. Verdade.
10: É. Conta pro nosso ouvinte que ele sabe.
11: Ó, vamos começar aqui pelo fato. A urca dá uma pequena alagada. Tem que lembrar que a urca é um bairro construído, porque ali, né, no entorno do Pão de Açúcar, era tudo mangue, né? No caso, né, não é uma... Tudo bem, com grande parte da cidade do Rio de Janeiro é mangue e restinga, mas ali...
8: É verdade.
11: Ali é uma região, né, completamente aterrada. E o nome urca, diferente de Ipanema, Copacabana... Né, nomes que vêm aí, tem origem indígena. Urca vem de Urbanização Carioca, que era o nome da empresa que fez o aterramento do bairro. Pois é. Curioso, né?
8: E aí
11: legal, né? Enfim,
10: falou bonito, ficou bonito. Cara, né?
8: Primeiro
10: falou
8: vezes,
10: bonito.
8: Uma das... Desculpa, fala.
11: Não, só ia falar que é larga mesmo, né? Um aterramento muito antigo e provavelmente... É, não dá vazão mesmo, então lá larga facilmente.
8: E cara, uma das coisas mais interessantes que a gente tem de história de cidade e tal, enfim, são nomes de bairros, né? Aqui no Rio de Janeiro tem nomes curiosíssimos, né? Como do Valqueire, também tem uma história legal, o próprio Sulacap, né? Tem a ver com capitalização, com a área de seguros, enfim. Não vou falar nomes aqui porque não tem patrocínio, né?
11: Claro.
8: Jamais falaria que é Sul América. Então, isso é muito legal. Pode trazer um quadro aqui no
11: site. Trazer um quadro de curiosidade. A gente chama o Pedro pra falar.
8: Vai trazer nomes de bairro.
11: Com propriedade, né? Tem o... Cara, mas tem um perfil no Instagram que eu vi esses dias. O cara fala algumas curiosidades, é interessante.
8: É o Thiago Gomide, não?
11: Não. Gomide... Já esbarrei com o Gomide lá no meu antigo trabalho, né? Que eu não vou ficar falando o nome da Editora Globo aqui.
8: Jamais diria.
11: Mas esbarrei com ele lá, ele ia ter uma coluna na CBN.
8: Ah, que legal.
11: Aí.
8: É como a coluna do professor... Ah, me fugiu o nome.
10: Fala em coluna não que...
8: Band News.
10: Tô com uma dor na coluna.
8: Tô com problema na...
10: Eu tenho desvio na bacia, né? Então...
8: É mesmo?
10: É, aí quando... Eu deveria usar aquele saltinho pra regular. Eu abandonei isso desde...
8: Por que, cara?
10: Não, porque era novo, né? Aí larguei, aí parei. Aí agora a idade vai chegando.
8: Por causa do bullying, né?
10: Não, porque como é dentro do sapato, eu nem pra saber. Mas aí eu abdiquei, entendeu? Aí me lasquei, né?
8: É jovem.
10: Eu fiquei, idiota. Eu com 15 anos quase quebrei meu óculos, porque um cara falou, rapaz, como é que o jovem é bobo? Eu tava com 15 anos. E assim, se eu não sou bonito hoje, com 15 anos, a situação.
12: Ninguém é bonito com 15 anos.
10: Ninguém é bonito com 15 anos. Então, quando você já é feio, porque assim, eu fui muito bonito. Nasci de louro de olhos azuis até meus 6 meses de vida. Depois, não sei se minha mãe me derrubou no ácido.
12: Até meus 6 minutos de vida.
10: Até meus 6 meses de. Não, 6 meses. Eu tive meus 6 meses de glória. 6 meses de vida. 6 meses bonito.
12: Tirado bastante foto,
10: cara. Mas aí não.
12: Bebê
10: até
12: Jones,
10: tem, né? O famoso bebê Jones. Né? E aí, não sei se me derrubaram no ácido. Enfim.
12: Alguma coisa?
10: Algum acidente, caí do carro. É. Fiquei atropelado pela moto, pelo carro, não sei. E aí ficou ruim, foi estragando. Com 15 anos, mano. Aí a situação era aquela. Era melhor nem ir pra rua. Mas a minha mãe deixava ir pra rua.
12: Ia de balaclava.
10: É, cara. Não, aí. No carnaval, inclusive, eu fantasiado, eu só comprava elástico. A máscara eu já tinha. Então, era bem tranquilo. E aí, eu tava na balada de óculos, né, também. Idiota, ele falou, porra, já não vai ajudar um de óculos? Aí,
12: mas é bom tu enxergar cara, bem na balada.
10: Não, sim, é boa a menina enxergar, tinha que prestar pra ela. Aí, ó, o cara parou assim, voltou e falou, rapaz, você é feio demais, tira esse óculos. Aquilo ficou na minha cabeça quando eu cheguei em casa e quebrei o óculos. Não melhorou, continuei feio, mas eu não me via como fiquei no espelho. Não dava pra enxergar.
12: Você se poupou.
10: E aí, pelo menos, eu falei, caraca, eu não sou tão feio, porque eu tava sem óculos, né, ajudava. Aí, pô, comecei a perder ônibus, cara. E comecei a aceitar. Aí, meu cérebro me treinou a ver números, codificar os números sem precisar lê-los, né? Embaçado. Aí, o que eu fiz? Eu tinha que dirigir. Eu falei, pô, não tem condição de dirigir sem óculos. Mas peguei um irresponsável pra me avaliar, que era o último. Aí o cara falou assim, ele senta aí. Ah, não, tá lá, deu embora. Você tá enxergando muito bem. Aí eu fiquei quieto, falei, não vou me defender, porque eu ia ter que comprar óculos, tá sem dinheiro. E o responsável número um foi o cara que aprovou, e o dois fui eu. Mas nunca causei um acidente.
12: Não, graças
10: a Deus. Não que eu tenha visto. Até porque, como não tava enxergando, passei por um lombado, poderiam ser corpos, eu fui entender isso depois. Mas enfim. Olha,
12: se você que tá ouvindo a gente sofreu um acidente pelas regiões ali.
10: É, pronto, faixa, 2011.
12: É, tem lá tempo. Pro Quintino, então.
10: É, não, 2010, 2011.
12: Pode ter sido o Thales.
10: Mas olha só, agora tem uma novidade.
9: Sensacional. Aquele episódio que você falou assim, caramba, botaram um quebra-mola.
10: Quebra-mola novo.
9: Podia ser alguém.
10: Né? Quebra-mola faz barulho. Só que nós temos novidade aqui. Agora, quando chamar vocês, vão ter vinheta. Porque eu tenho aquela vinheta do Thales Martins. Tem a vinheta do Thales Martins aí?
12: Pururuco.
10: Vamos ver se ele vai achar.
12: Piracanjubo.
10: A minha vinheta do... Não, a minha mesmo, Thales Martins. Thales Martins. Tem uma vinheta minha aí, que foi gravada aí pela galera do Rafael França aí. Espero que ninguém cobre o Roel. Queixa ali, se quiser.
12: Já também. A salaria que foi.
10: É, foi a galera aí. Mas tá rodando aí. Rodou em várias rádios, acho que é. Virou...
12: Domínio público, né?
10: É, então assim.
12: É. Acho que agora é domínio de ninguém, vai sumir.
10: Essa é a minha. Só que agora a gente tem também de colega. Como eu não renomeei, não sei qual vai ser a ordem. Vai ser pra ele. Só que vai ter que dar uma editada depois aí, tá?
12: Mas é com zoeira ou não?
10: Não, é uma legal, é parecido. Solta pra gente uma vinheta aí.

0: grande, tá muito grande, né? Aí, ó, não ficou legal, Arthur?
1: Pô, bom demais, meu irmão.
0: A meta é sensacional, do Yuri, ó. Ó, é a cara do Yuri. Ó, tem um trabalho bonito. Ó, do Yuri, é do Yuri, ó. Não, você não é o Yuri, não.
1: Ei, ei,
0: aí, ó,
1: ei,
0: música peruana, pô. Porque ele foi feito no Peru, literalmente.
1: É, todo mundo, né?
0: É.
2: Gostei, gostei.
0: Gostou?
2: Caraca,
0: ó,
2: isso.
0: Ó.
2: Muito bom.
3: Ó.
0: Ó, essas são as vendas oficiais.
2: Gente,
0: da Copa do Mundo,
2: quando
0: vocês foram chamadas.
2: Que isso?
0: Antecipada. Sempre que for chamado, vai ter essa aí.
1: Que isso?
2: Excelente.
0: Eu vou fazer a do Paulo Fonseca, que também faz parte aí.
2: Que isso?
1: Já sabe.
2: Agradecer aqui, referência a Tietchan peruana. Pô, que
1: já
2: isso?
1: Quem é Tietchan? De quem?
2: Tietchan.
1: Não entendi.
2: Como é peruano, como é amazônico.
0: Pô, Jairo, eu quero saber se vocês gostaram. Fiz um trabalho que eu pensei em vocês, na nossa amizade.
1: Maravilhoso, cara.
0: Os amigos merecem vinheta também.
1: Muito obrigado,
0: não,
1: cara.
0: Eu sou a favor do bullying, mas eu também tenho que...
1: Até porque a gente só sacaneia quem a gente gosta.
0: É isso aí.
1: Né?
2: É isso.
0: Com certeza. Não. Se eu não gostar, eu vou zoar.
1: Vamos.
0: Mas então, é o seguinte. Falamos aqui de vinheta nova que vai ser utilizada na Copa do Mundo. Falamos de chuva, de um monte de coisa, né? Então vamos aos destaques do programa de hoje.
4: Fluminense.
2: Tricolor vence o Bolívar com vantagem mínima e se complica na Libertadores. Fluminense continua vivo na competição, mas não depende mais de si para se classificar às oitavas de final do torneio.
4: Flamengo.
1: O Flamengo vai avaliar as condições de Pulgar e Plata em atividade no Ninho do Urubu na manhã desta quarta-feira, antes de fechar a lista de relacionados para o jogo de hoje contra o Estudiantes do Maracanã. Se vencer o jogo, estará classificado às oitavas de final da Libertadores.
4: Vasco.
2: Titulares não viajam ao Paraguai e time será formado por reservas contra o Olímpia. 9 atletas que iniciaram o último jogo do Brasileirão permanecem no Rio com Renato Gaúcho.
4: Botafogo.
1: Danilo é afastado pelo Botafogo e não deve mais jogar pela equipe. Glorioso entra em campo diante do Independiente Petroleiro e pode confirmar a classificação.
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0: Esses são os principais assuntos do programa de hoje, mas nós temos que falar do Arsenal, campeão inglês. Da secagem do nosso amigo barbudo aqui, tá? Nosso querido Yuri Hildebrand, que resolveu secar o Arsenal. Não adiantou, o Arsenal, né, conseguiu
1: um
0: empate aí, graças ao empate do Manchester City, né? Tá se namorando muito na tela, você, né?
1: Tá bonito, rapaz.
2: Cristiano Ronaldo no meio do jogo, né? Se olhando na tela.
0: Cristiano inchado.
1: Sorriam e acertem.
0: Então é o seguinte, né? Arsenal campeão inglês, por que que eu falo isso? Porque eu e o nosso amigo aqui, Arthur Neto, temos um carinho, né? Lembra muito do Thierry Henry, uma equipe.
2: Não, muito. Eu acho legal, assim que.
0: Não torço, não sou fanático. Vejo jogos, mas assim.
2: É porque assim, o campeonato inglês é um pouco previsível, né?
0: Previsível, rapaz. O último campeão que o Arsenal teve foi 24 anos atrás.
2: Não, isso que eu ia falar. É previsível, mas tem esses momentos. Tipo, em 2016, quando o Leicester ganhou.
0: Você não queria comparar o time
2: que é importante, assim, que times menores
0: pressão. Campeão da inglês, tipo... pô, terceiro maior campeão inglês, é o terceiro maior time da Inglaterra, isso é indiscutivelmente. Mas olha só, por que que eu tô feliz além da conta, como dizem os mineiros, né?
2: Eu gosto dessas
0: alegrias. O último título do Arsenal foi numa temporada aí, há 24 anos, e há 24 anos nós temos uma tal de seleção que foi campeão de quê? Da Copa do Mundo. Então, coincidências existem aí pra mostrar que a gente pode estar voltando.
1: É esperança, né?
0: 2002, cara. O time do Arsenal foi o campeão, né?
1: Verdade. Então, e depois, 2004, com 2004. Os Invencíveis,
0: isso,
1: né?
0: Isso aí, campeão então, invicto. Vamos acreditar.
1: Teve uns empates? Teve. Mas foi campeão invicto.
0: A invencibilidade não só conta com vitória, né?
1: Não.
0: Inclusive, o Brasil já foi eliminado de Copa do Mundo sem ter perdido. A própria Suíça, né?
1: A Suíça foi eliminada sem tomar gol.
0: Sem tomar gol, então assim...
1: foi eliminada nos pênaltis.
0: Eu acho que é muito engraçado. Uma curiosidade, né? Que eu tenho...
1: 2008?
0: Não.
2: 2006.
1: 2006, desculpa.
3: É algo que eu não concordei.
4: Eu vi esse jogo.
1: É
4: eliminado. Foi Suíça e Suécia.
1: É. Nossa senhora, que jogo bom.
3: Eu nunca concordei com esse negócio que pênalti, ele não vale, né? O gol que você faz de cobrança de pênalti, ele não conta. Contabilidade oficial não vale.
1: É, nem artilharia, nem
3: nada. Eu acho uma loucura. Eu nunca entendi isso. De coração.
1: É. Não, porque senão é mais fácil voltar para o ímpio, então.
3: Qual a vantagem de bater? Se não conta gol, você dá pra perder e se lascar?
1: É mesmo.
3: Pô, pelo amor de Deus, né? Vamos.
1: E eu falei, dá isso aí, né?
3: Arthur aí tá pronto pra bater?
1: Não, não vou bater, não.
3: É. Por quê? Porque não vai contar pra mim?
1: Vai contar? Pô, quero que vocês se lasquem.
4: Fazer uma correção, não foi Suíça e Suécia, não. Quem dera fosse, né?
1: Suíça e Itália?
4: Foi Ucrânia. Foi
1: Ucrânia.
4: Suíça e Ucrânia. 0-0.
3: É isso, né? Então falamos aí desse jogo da Copa do Mundo. Lembramos aí uma
1: Copa
3: Barco.
1: Top
3: foi
1: Barco.
3: Copa 2006, né? Que foi a Itália 2006.
4: Campeã.
3: Né?
4: E lá pra cá, Itália... Itália roubou a minha Austrália.
1: Era pra Austrália ter sido campeã, né?
4: Não, calma aí. Não, a França merecia esse título, né? Eliminou a melhor seleção do
3: campeonato. A França nunca merece um título, meu amigo.
5: Esquece esse negócio chato. Aí.
3: Esquece mal de França.
4: Não, gente, falando a verdade, assim.
3: Não. A Itália foi muito merecida.
4: Zinedine Zidane merecia ter ganhado essa Copa.
3: É, merecia. Já ganhou uma em cima da gente.
1: De 2006?
3: Tá bom. Tá bom, ganhou em 98 em cima da gente. Perdeu o gosto,
1: cara. De 2006, ele já tava ali finalzinho, né, da carreira e, pô, jogou um bacana.
3: Sim, foi o último jogo dele, né? Foi despedida dele do futebol.
5: É. Me engana,
1: cara, uma das coisas mais emblemáticas que eu acho muito maneiro, assim, no futebol foi Zidane jogando no Real Madrid com a camisa 5.
4: Verdade,
1: é
4: maneiro,
1: meio ofensivo.
4: Né? Isso é maneiro.
1: Cara, eu acho muito maneiro esse negócio de número no uniforme.
4: Eu também,
1: né?
4: Gosto.
1: Por exemplo, Djorkaeff, que era quase um meia ponto, jogando com a 6 na França. Uhum. Os atacantes nigerianos, africanos normalmente, né? De Gana, Azerbaijão, jogavam com a 3.
4: A 3, isso é muito maneiro. Isso
1: Mohamed Kalon. Do time que você odeia, da Inter, jogava na Inter com a camisa 3 de Serra Leoa.
3: Lembra quando foi o Vieira que colocou, porque o Ronaldo chegou, ele teve que mudar o Ronaldo.
1: O Zamorano.
3: Foi o Zamorano que trocou, né?
1: É.
3: Que fez?
1: Botou a camisa 1 mais 8.
3: 1 mais 8, né?
1: Que ele era
3: o Ronaldo usou 9, né? E aí, pô, Ronaldo é Ronaldo, né, Zamorano?
1: É.
3: Aí ele pegou o Zamorano e jogou bola, hein?
1: Muita bola.
3: Salas e Zamorano, de Brasil e Chile ali na Copa 90, eu cheguei a ficar com medo, cara. Mas o Brasil passeou, né?
1: E pensar que a maior dificuldade que o Brasil teve com o Chile foi em 2014.
3: É.
1: Pineda, né?
4: Pinila.
3: Pineda. Ele foi até pro Vasco depois. Ele jogou até no Vasco depois.
1: Jogou no Vasco, né?
4: Pinila, Maurício Pinila.
3: E ele tatuou, né, na perna. Aquele lance, né?
1: Na trave.
4: Bateu na trave.
3: É, ele tatuou.
1: Pelo amor de Deus.
3: Na perna.
1: Não, mas já... legal, né? O cara chegou num alto nível absurdo de Copa do Mundo, né?
4: Eu acho muito incrível. 2014 foi um delírio coletivo, né? Porque a gente acreditou muito.
1: Muito.
4: E eu acho que daria.
3: É, mas eu acho que a vitória contra
4: casa,
3: a Espanha,
4: né?
3: na Copa das Confederações,
4: deu
3: contra
4: uma
3: Espanha,
4: né?
3: Que era campeã da Eurocopa duas vezes, 2008 e 2012, era atual campeã. É, e atual campeão da Copa do Mundo, gente. Então, assim, a gente tem que lembrar que o Brasil ganhou e nós ganhamos. Eu narrei esse jogo na Rádio Manchete, tá? Eu
1: que
3: falo aqui.
1: Isso.
3: Narrei esse jogo na Rádio Manchete, que o nosso amigo locutor da época, Rodrigo Campos, sofreu um acidente na Ponte Rio-Niterói.
1: Caramba.
3: E aí não tinha um substituto. Eu era o único que tinha uma experiência e foi legal.
1: Foi maneiro,
3: foi legal.
1: Gostou?
3: Foi legal, gostei, né?
1: Cara, eu já tentei narrar em alguns momentos.
3: Foi difícil,
1: cara. O mais difícil pra mim foi a questão do fôlego.
3: Isso, e dá muita sede.
4: O fôlego pega.
3: Muita sede.
4: Eu tenho experiência narrando meus jogos de FIFA.
1: Maneiro.
3: Não,
1: muita gente não é assim, tá?
3: Não, geralmente sim.
4: Eu fico brincando, né, cara?
3: Um amigo meu que está narrando na Cazé TV. Cara, o Vitor, não é esse Vitor da piada que eu faço, não. É Vitor mesmo. Que é aquele que fala assim: covarde, ouviu? Ele era meu vizinho,
5: Não adianta,
3: vou falar com ele. Não sei nem se ele tá no Rio, mas ele é gente boa demais, cara.
1: É o cara que tava narrando também futebol.
3: Sim, ele começou a narrar.
1: É ele?
3: Inclusive, foi engraçado.
1: Pô, eu sou fã desse cara.
3: Então, ele chegou pra mim.
1: Tira uma foto com ele,
3: não? Se quiser, eu falo com ele. Ele é gente boa demais. Uma
1: mas
3: vez ele
1: é
3: falou
1: gente
3: assim:
1: boa pra caralho.
3: Há muito tempo ele viu que eu tava narrando, ele mandou mensagem pra mim, né, pro Facebook. Pô, como é que faz? Falei, cara, eu fiz jornalismo, mas tem outros caminhos, faça curso, treino em casa. Dei um conselho pra ele, cara, no final, um belo dia, a mãe dele sempre fala comigo, a gente se cumprimenta, Dona Norma, um abraço pra ela, tá sempre ouvindo a gente.
1: Abraço, Dona Norma.
3: E aí ela me cumprimenta, aí ela falou, o Vitor começou a narrar. Falei, que legal. Aí, pô, ela me mostrou um vídeo dele, aí ele tava narrando futebol e tal. Falei, cara, ele até me chamou pra um projeto, acabou não dando certo, mas, pô, tá narrando, ele tá narrando, narrou na Cazé TV, narrou em vários lugares, e ele é muito
1: narrou
3: bom.
1: Narrou na, acho que coluna do Flamengo, né?
3: Também.
1: Não, no Charla, acho que no Charla.
3: No Charla também. Cara, a gente...
1: Cara, as narrações
3: inclusive
1: dele...
3: Inclusive o Charla, já trabalhei com todo mundo ali, né?
1: Eu estudei com o Cantarelli, pô. A gente é cria da Gama Filho.
3: Gente boa demais.
1: Inclusive, os vídeos dele de vôlei de praia, cara, é sensacional.
3: Muito bom, ele virou...
1: Covarde! É muito bom, cara. Muito
3: gente
1: bom.
3: Boa demais. E é sempre bom a gente ver uma galera assim que... A gente sabe que esse nosso nicho ele é muito, muito fechado, né? É. Quando você vê um amigo fazendo sucesso.
1: É, muito maneiro.
3: Um abraço pro Vitor que, pô, gente boa demais. Mas olha só... Vamos chamar o ouvinte para participar desse programa, né?
1: É lógico.
3: Nosso sucesso também, o ouvinte tem que participar. Como é que faz, Arthur Neto? Convida essa galera para participar.
1: Manda mensagem pelo WhatsApp, né, cara? O número é o 21 98065 0066. E aí você manda a sua mensagem com crítica, dúvida, sugestão, elogio aqui, né, para esse trio maravilhoso.
3: E porque... Quem é?
1: É, nós três aqui. É, porque você sabe, né, meu irmão? A gente precisa da tua informação, da tua crítica, da tua corneta, da tua sugestão, porque aqui...
6: O VAR é você.
7: Exatamente.
4: Aí, viu? É isso, participa com a gente, porque, enfim, né, esse programa é feito pela amizade.
1: É isso, né? Não seria feito sem você.
4: Sem você não é a mesma coisa.
8: Me engana que eu gosto!
4: Sua opinião, falando, né, sobre esses jogos aí da rodada de competições internacionais e também sobre a convocação, né?
3: Verdade.
4: Repercutiu um pouquinho aqui também, mas... 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
3: É isso aí, poder acompanhar também a nossa programação. É, você falou de convocação, apareceu aqui pra mim, o GE publicou uma camisa do Paraná Clube, que é um time que eu tenho muito carinho.
4: Pô, muito legal essa camisa.
3: E a camisa, eu vou falar pra vocês, hein, uma das mais bonitas que eu vi de homenagem a uma seleção. Muito bonita essa camisa do Paraná, Paraná Clube.
4: Paraná Clube.
3: E atrás tem os títulos, né? 58, 62, 70, 94, 2002. Cara, muito bonita a camisa do Paraná. O Paraná, Paraná Clube, inclusive...
1: É SAF agora ou não?
3: É, eu espero que
1: não.
3: Seja uma boa SAF, né? Porque eu
1: não sei se é SAF, não, acho que não.
3: Encontrei com um torcedor paranista que tava fazendo uma reportagem sobre futebol pela Rádio Tupi. E aí, torcedor do Paraná, cara, ele começou a chorar quando lembrou do Paraná. Você vê que ele que foi isso, falar do Paraná e tudo que aconteceu, né? O diretor, o roubo que teve. Meu amigo, o rapaz se debulhou em lágrimas. Eu quase abracei ele e chorei junto.
4: Paraná
3: Clube é um time legal, né? Eu sempre achei a camisa muito bonita do Paraná.
1: Uma das mais bonitas também.
3: E até o símbolo, parece que é um passarinho segurando um... Eu sempre achei, olhar pro símbolo desse símbolo do Paraná, eu achava que, quando era criança, que era um passarinho segurando uma muleta.
4: É mesmo?
3: É, eu falava, ih, tadinho, o passarinho tá machucado. Aí eu gostava do Paraná por isso. É. Passarinho machucado.
1: Será que segurando a muletinha? Quando eu era moleque, colecionava álbum.
3: Parece o passarinho, olha lá, mostra, pô. Parece o passarinho com a asinha em cima da muletinha, pô.
1: Não, quando eu era moleque, era engraçado, porque eu gostava de desenhar e pintar os clubes do...
3: Os escudos, né? Clubes, é. Inclusive tem um livro desse pra você colorir. Eu quase comprei pro meu filho, minto pra mim. Mas enfim, eu decidi gastar dinheiro com outra coisa. A fralda é mais importante,
1: Lindy. É verdade. É por isso que minha filha ainda não ganhou o PlayStation 5, que ela tanto quer.
3: Rapaz, não me fala isso não, que eu vi um novo jogo do Lego e tô apaixonado e não tenho, porque eu não tenho esse videogame, né?
1: Lego só
3: que
1: qual?
3: É o novo Lego, é uma Lego do Batman, né?
1: Do Batman.
3: Batman então. Legado. Então é pegando toda a história do Batman, desde o quadrinho até os outros jogos, o Arkham. Então, um jogo maravilhoso e assim, tá caro o PlayStation 5 e o Xbox também.
1: Não
3: esperar.
1: Tem pro Xbox?
3: Só pro 5.
4: Qual jogo?
3: E pro o novo Xbox, né? O mais recente que eu não tenho, o Lego. É, Batman Legado.
4: Ah, Batman.
3: Lego Batman Legado, né? Legacy, né? É. Então, falamos até de Batman, falamos de Paraná, de seleção brasileira. Agora vamos falar do tricolor das Laranjeiras.
9: Fluminense.
3: Porque a torcida tricolor está preocupada depois desse resultado. Venceu, mas não foi o suficiente, né? O Fluminense venceu ontem por 2-1. Poderia ter feito mais gols, né? Perdeu muitas oportunidades, principalmente no primeiro tempo. E por pouco não sofreu um empate, que seria uma catástrofe ainda maior. E na realidade é o seguinte, né? O Fluminense não depende mais de si para se classificar. O Fluminense hoje é o terceiro colocado com a vitória. né, chegando aí aos possantes 5 pontos, né? Quem diria, né, que o Fluminense,
1: cara, não
3: passaria essa, vamos falar a verdade, é que essa vergonha, né? Acho que é uma vergonha. O Mirassol já se classificou, né? O Flamengo vai classificar agora.
4: Não, eu acho que tem que
3: estar brasileiro,
4: o grupo Fluminense. Do Fluminense, cara.
1: Tá pior que o Flamengo ano passado na fase
4: tá.
1: de grupo.
4: Tá pior que o Flamengo ano passado.
1: Uma verdade. Campanha acho que é uma das, cara, é que agora
3: e foi uma surpresa, né? Convenhamos,
1: acho que é uma das maiores surpresas ultimamente, tá?
3: De forma negativa,
1: agora,
3: claro.
1: É, negativa. Não vou lembrar agora de cabeça, mas depois de dar uma pesquisada, não lembro de um time grande e um grande favorito, porque não é só um time grande que estava no grupo, é um time grande que tá com uma boa estrutura, jogando bem com bons jogadores, né?
3: Verdade.
1: Sim. Não é um grande que tá lá todo encralacado, cheio de dívida.
4: No início do ano a gente falava do Fluminense. Cotado pra título.
1: Cotado pra título. Isso, a gente fala, cara, rapaz.
4: É uma das grandes
1: surpresas negativas pra um time brasileiro.
4: Por exemplo, eu imaginava o Cruzeiro e o Corinthians tendo mais dificuldade.
3: Mirassol, eu imaginava o Mirassol, até porque o Mirassol começou mal, né? Mal o Brasil.
4: Eu imaginava todo mundo com mais dificuldade que o Fluminense. O grupo do Fluminense, assim, né? Acho que tem que destacar sempre o
3: só o Bolívar.
4: A surpresa que foi o Rivadavia.
3: Sim, total, né? A gente não imaginava isso.
4: Porque a gente pensa em Argentina. A gente pensa em Boca, River,
3: mas é o melhor time Estudiantes.
4: Mas o Rivadavia tá jogando uma bolinha melhor do que esses outros times. É. Claro, não é, nossa, o super time. O Fluminense teria condições de ganhar os dois jogos.
1: Até pelo jogo que a gente viu no Maracanã, né? Dá pra Fluminense ter ganho o jogo.
4: Mas, e é uma surpresa. Mas de qualquer forma, cara, não era pro Fluminense estar nessa situação, não. Assim, é uma grande, grande surpresa mesmo. Porque, pra mim, ia ser um dos times que ia passar mais facilmente pela fase de grupos, assim, num geral.
3: E esse gol que o Fluminense tomou, né? O Fluminense, no momento que sofreu o gol, tava até melhor que a equipe, em alguns momentos ali, no início principalmente. Depois o time deu uma estacionada. Eu estive no Maracanã ontem, assisti o jogo ali, numa visão que eu acho que é privilegiada. Quando você assiste na Leste ou na Oeste, você tem mais ou menos a visão do treinador, né?
1: Sim. Que é um pouco da visão da tribuna de imprensa.
3: Sim,
1: né?
3: Também. E você tem toda uma noção do esquema tático. E eu reparei, porque quando você assiste na sua, a maioria das vezes eu assisto na sua, mas é esgotado o ingresso. Você não consegue enxergar o time taticamente, né? Você vê um monte de jogador, a bola e a galera indo. Eu até prefiro assistir na sul por conta da torcida, né? A torcida mais inflamada e tal. Mas a visão é muito melhor da Leste e na Oeste. E ontem eu enxerguei um Fluminense durante muito tempo abafando o time do Bolívar, que foi o melhor momento do Fluminense, os 20 primeiros minutos, até que saiu o gol, né, do Fluminense. E depois, um time extremamente perdido, não dando bote, erro de posicionamento, buraco no meio-campo. Nitidamente o Martinelli faz muita falta pra esse time, tá? Cara. O Hércules estava numa posição que não é dele, jogou muito mal o Hércules ontem. Foi uma das piores partidas do Hércules. Ele errou passe, ele errou bote, ele errou domínio, ele errou carrinho, ele errou tudo. Ele errou passe de 2 metros que ele entregou na. O Freitas também, em algum momento, oscilou no início, depois ele foi um dos melhores do Fluminense. Por incrível que pareça, né? Ele conseguiu melhorar dentro
1: por
3: do jogo.
1: Cresça que pariu.
3: E o Canóbio tentava tudo e errava tudo, né? O Savarino não foi bem. Então, se for uma junção de problemas individuais, o JK, apesar do gol no segundo tempo, não estava bem no jogo, perdeu muitas oportunidades. O Zubeldia não estava em campo, foi uma punição, né? Mas mesmo assim, nitidamente, era o mesmo time do Zubeldia, tá? Então não tem como tirar da conta dele, não. E o resultado de ontem foi ruim porque o Fluminense precisa. Venceu o Laguária na última rodada, né?

0: Até melhor que o Fluminense caia.
1: É, que passe o Bolívar, passe qualquer outro.
0: É isso aí, cara, a verdade é essa. Não, não, a gente tem que pensar de forma racional.
1: Porque quando vai pro mata-mata também, a história é outra, tá?
0: É, isso aí, é outro
1: já
0: campeonato.
1: Já vi muito gigante renascer depois de um mata-mata.
0: Claro.
1: Inclusive River Plate.
0: Inclusive o PSG na Copa do Mundo.
1: PSG, de Clube. É. Se não me engano...
0: Final, perdeu pro Botafogo na primeira fase, né?
1: Sim. Verdade. O River Plate, se não me engano, agora é 2018, eu acho, que tava... Pra ser eliminado da fase de grupos, né? Eu lembro do jogo, acho que contra o Tigres, ainda tinha time mexicano.
0: Isso.
1: Passando um sufoco pra, na fase de grupos. E quando foi pro mata-mata, meu amigo, bateu o campeão e acabou. Então, assim, esse pensamento do Rivadavia, por exemplo, seria completamente compreensível, né?
0: É, eu acho que é até aceitável, né? Aí o Fluminense...
1: Porque, desculpa, imagina, depois com o Hulk.
0: É. Que aí falou que iria ganhar a Libertadores. Vai ter que esperar um ano, pelo jeito. Eu acho que o Fluminense...
2: Libertadores 2018, na verdade. Acho que isso foi em 2015, né?
1: Eu tô com um pouco de questão temporal, um pouco difícil.
0: Tá, né? O bebê cresce rápido, a gente vai esquecendo.
2: Não, 2018, o River tava no grupo do Flamengo.
1: Hã?
2: 2018, o River tava no grupo do Flamengo.
1: É, lembro, teve jogos no Engenhão.
2: Tranquilo, foi no
1: Engenhão? Foi no Engenhão, não foi? Então, desculpa, tá? Foi 2015.
2: 2015, que teve, foi ganhou do Tigres na final, né?
1: Não. É? Eu lembro que foi classificação na... Enfim.
0: Mas conseguiu no laço e conseguiu ser campeão. E o Fluminense, cara, o problema é assim, não depende só de si. O 3-0 ontem, até pra explicar pro ouvinte, né? A gente teve uma mudança... Que agora o confronto direto é o primeiro critério de desempate, não é mais o saldo.
1: Sim.
0: Então, o confronto direto, o Fluminense perdeu pro Bolívar por 2-0. Se fizesse o 2-0 contra o Bolívar, seria...
1: Inclusive,
0: ficaria empatado e decidiria no saldo de gols. Como ganhou de 2-1, a vantagem é do Bolívar.
2: Ó, só trazendo adendo aqui a página O Cartola Tricolor. Lembrou exatamente dessa história. Em 2015, o River num grupo com Tigres, Juan Nauris e San José... Quase ficou de fora das oitavas, passou com 7 pontos. E o Fluminense passando uma situação parecida.
0: O Fluminense pode chegar no máximo a 8, né?
2: E depois a final foi Tigres e River.
0: Mas eu acho que o cenário
3: do
0: Fluminense
3: é pro Rivadavia, né?
0: É um exemplo aí.
2: Exatamente.
0: E aí, por exemplo, o Fluminense, se ele vence o Laguária e o Independente Rivadavia empata com o Bolívar, serve também. Então, talvez o empate possa acontecer, né? A gente sabe que no futebol eu acho até bem mais provável acontecer esse empate, é o Fluminense tem que vencer o Laguara. Se não vencer o Laguara, como diz o Thiago Neves, pelo amor de Deus, também.
1: Aí também, chora. Eu tenho uma pergunta depois pra fazer sobre o Fluminense.
0: E aí, empate do Fluminense com o Laguara e vitória do Independente Rivadavia sobre o Bolívar, desde que o Laguara não vença o Rivadavia no jogo de hoje. Então, assim, são cenários hipotéticos. Sinceramente, o Fluminense não fez o mínimo merecer classificar. Pra mim, não merece, mas o futebol não existe merecimento, né? Então, existe sorte. Se você perguntar pro torcedor rubro-negro, ele mereceu o título carioca? 90% vai falar que não, mas não foi competente de ganhar a final contra o Fluminense nos pênaltis? Foi, então é isso aí. Futebol não existe merecimento, existe competência. Se você for incompetente, a seleção de 82 foi incompetente. A seleção de 2006 foi incompetente. 94 foi competente. 58, competente, né? Aí você vai.
1: 2002, competente.
0: É isso aí. A verdade é essa. O futebol existe a competência. Você pode chutar 78 vezes e não fazer um gol. Seu adversário fazer um gol sem querer, gol contra, porque você recuou pro goleiro. 1-0, passou o time. É isso que existe no futebol. Não vem com essa de merecimento. Não existe merecimento no futebol, tá bom? Só pra deixar isso bastante claro. E o que você queria falar sobre o Fluminense, Arthur?
1: Não, eu queria saber se o Zubeldia já perdeu a mão desse time.
0: Eu recebi algumas informações de uns colegas de trabalho, né, cobrindo o Fluminense, que aquela situação antes do jogo do Flamengo, né, que os jogadores só foram avisados da folga praticamente no dia, e o capitão não foi avisado, através do treinador, existe uma rusga. Coincidência ou não, o capitão era o Samuel Xavier, que está no banco de reservas. Eu acho que o Samuel entendeu que ele foi pro banco, não por técnica, mas eu discordo dele, que eu acho que tecnicamente estava muito abaixo. E essa pessoa conversou comigo, falou o seguinte: olha, o entendimento foi diferente, ele acha que ele acabou sendo colocado no banco por ter dado aquela entrevista e por ter defendido seus companheiros. E agora ele está esquentando o banco, quando é utilizado em momentos de crise, né? No jogo, o Fluminense está precisando de uma situação, ele coloca. E eu acho que isso, ele é muito bem quisto, ele é muito querido, é um dos líderes desse time, não à toa foi escolhido ser o capitão. E eu acho que isso deu uma vamos dizer assim, criou rusgas, né? É. Então, não é, os jogadores já não estão conversando com a diretoria, já não estão conversando com o treinador. Isso é notório, né? A galera se abraçava, ria. Pouco tempo, você deve lembrar que o Canova deu uma declaração falando, não, prefiro não falar para evitar problema para mim. Então, você já entende que alguma coisa aconteceu, né? E

0: Quando você tem um gestor que, em vez de defender a sua instituição, defende o maior rival...
1: E depois ainda é zoado.
0: É zoado por isso. Rival. E ainda debate com o torcedor. Lembrando que assim que ele foi declarado presidente, ele, na semana seguinte, ele discutiu com o torcedor na arquibancada. Então, meu amigo...
1: É. Ele não entender sabe que ele é presidente de todos os torcedores, né?
0: Ele precisa entender que ele está presidente.
1: Ele está presidente. E ele representa todos os torcedores.
0: Isso aí.
1: Inclusive quem critica ele.
0: Inclusive quem critica, inclusive a família dele, inclusive ele mesmo, né? Até presidente daquele, né, que eu saiba, ele é um torcedor do Fluminense. Mas existe algo inerente do ser humano, que é o ego. Isso em qualquer lugar. Isso tem na diretoria do Flamengo, não sei nem falar pra você quem são, né, os personagens. Tem na diretoria do Botafogo, que tem um dono, então não preciso falar também qual o personagem. Do Vasco, tivemos um durante muito tempo, né, que muitos idolatram, e no Fluminense não é diferente, né? Até porque futebol tem paixão, mas tem muita grana envolvida, né, meu amigo? E lembrando que presidente não recebe salário, mas não existe um presidente pobre de nenhum clube carioca. Então, só aí eu já tô dando recado pra você, torcedor. Não existe presidente de instituição pobre. Ah, o Mário Bittencourt, que foi presidente, era advogado, beleza, mas você acha que ele não tem... Tu acha que o presidente não ganha farpelas de contratos de jogador? Se você acha que não, eu digo pra você que você é um inocente, tá? Nossa, mas de qualquer maneira,
1: diga.
0: O Fluminense não jogou pra fazer 3-4-0. Né? Ele jogou pra fazer o básico. O básico era 2-0, ele conseguiu tomar um gol. E aí, meu amigo, eu acho que o Fluminense talvez consiga a vaga sim, mais pra Sul-Americana. E aí, pra mim, é um retrocesso, com todo respeito à Sul-Americana. Eu acho que ninguém estava prevendo. E se entra na Sul-Americana, eu acho que entra não pra ganhar também. Eu acho que entra pra passar vergonha, inclusive.
1: Será, cara?
0: Porque eu acho que não vai... Se não tem vontade de jogar Libertadores, eu não consigo imaginar o foco
1: na Sul. Tem que ver também com... Vai com o quê? Com o mesmo técnico?
2: De repente,
1: um outro técnico.
2: Não, lembrando poderia... que é uma nova temporada para as Copas do Mundo, né?
0: É outro.
1: E eu só queria, assim, registrar, né, que é uma pena tudo isso que está acontecendo, porque o Fluminense está numa ótima posição no Campeonato Brasileiro. Excelente posição no Campeonato Brasileiro. Tem um ótimo time que estava jogando muito bem.
0: Ninguém desaprende assim.
1: Não está jogando bem agora, mas estava jogando muito bem e tem ótimos jogadores. E seria coroado ainda com o Hulk depois da Copa. Então,
0: que
1: assim,
0: chegou falando que quer ganhar a Libertadores.
1: Então, um prognóstico bom pra caramba. E por causa de umazinha atitude impensada, que não foi conversada, talvez, ou se foi conversada, ninguém se atentou. Começou a desmoronar, né, o cartelo de
0: cartas. Porque na realidade não foi um dia de folga que o Fluminense perdeu, né? Foram 20 dias sem folga. O Fluminense ficou 20 dias sem folgar por conta dessa folga.
1: É complicado.
0: E cara, aí assim... o jogador de futebol, ele tem família, ele comunica para os seus entes queridos, olha, fala pro filho. Imagina você falar assim, papai tá de folga amanhã, porque jogador, gente, jogador não é máquina, jogador é um ser humano igual todo mundo aqui. Então, e jogador tem dinheiro pra caramba, então ele pode fazer umas coisas melhor que a gente. Então ele fala assim, papai vai te levar naquele shopping que você quer, papai vai pra Disney, papai... Aí, pô, no dia da que ele vai treinar... Ah, falando, esqueci de falar pra você, pô. Ih, rapaz, amanhã você tem que vir. Como assim eu combinei com a minha família? Tem que vir amanhã, mas eu combinei.
1: Não, tá comprada,
0: além disso,
1: já,
0: 20 dias. Não dá, meu pai. Me desculpe. Torcedor, você precisa entender que o jogador, ele é ser humano, é uma máquina. Entendeu? Ele ganha muito, beleza, mas ele também trabalha muito. Cara.
1: E como se. Trabalha isso, muito.
0: Trabalha muito, jogador,
1: é uma jornada,
0: não vê família.
1: Não vê filho crescer. Cansa de ver jogador que se aposenta e fala que assim, é muito triste de não ver meu filho ter crescido.
0: E tem jornalista que é burro, faz o mesmo e ganha bem menos. Tem uma galera aí que não vê família. Eu não. Minha prioridade sempre vai ser família.
1: É, lógico.
0: Até porque se você tiver dinheiro e não tiver família,
1: não adianta
0: você
1: nada.
0: Você vai gastar dinheiro triste.
1: E outra coisa, sobre essa questão. Da decisão, né, da diretoria tricolor, aí vale a pena a gente tentar imaginar aqui o que faltou, né? Faltou conversar mais sobre essa decisão? Faltou pedir, vamos dizer assim, palpites, conselhos de quem está cercando o presidente? Faltou um diretor de futebol que entenda jogador de futebol, que conheça jogador de futebol, ter conversado com ele? Ou tem esse cara e esse cara não foi consultado? Fato é que foi desastrosa essa decisão. Que fechou com chave de ouro quando, depois do Flamengo ter vencido, ainda ter zoado o Fluminense com relação a isso. Não só a vitória, mas com relação a isso.
0: Pergunta, não pode ter faltado o diretor, porque o diretor-geral hoje é o Mário Bittencourt, que era o presidente. E tem o Angione também. E o Paulo Angione, eu conheço o Paulo Angione pessoalmente. Ele entende muito de futebol e de bastidor de futebol. E ele sabe que... Eu não sei se ele foi contrário o que aconteceu, não tem essa informação.
1: Essa é a questão, entendeu?
0: Agora, também se ele foi o contrário, ele tem uma hierarquia no clube, né? O presidente está em primeiro lugar, tem o diretor-geral e vem o Paulo
1: Provavelmente Angione. Ele foi o contrário.
0: Eu imagino que sim, conhecendo o trabalho do Angione.
1: Ele entrou ontem no futebol. É a mesma coisa do papel, por exemplo, do Paulo Pelaip quando estava no Flamengo em 19.
0: Então, e ainda tem uma diretora, que é a Roberta Fernandes, confesso que eu não.
2: Cara, parece ter sido um problema de comunicação mesmo, interno.
0: Total. Isso aí.
2: Foi uma coisa, porque se fosse uma coisa trocada com os jogadores, por mais que fosse em cima da hora, trocada, né, de uma forma correta.
1: Trocar essa ideia com o Gione, cara.
0: Em qualquer empresa, a falta de comunicação, e olha que nós somos de comunicação, e às vezes a empresa de comunicação não tem comunicação interna, né? Acaba atrapalhando. Um aviso que é dado em cima da hora, alguma surpresa. Ninguém gosta, cara, de ser surpreendido com uma perda de folga. Acho que nem a gente gostaria, né?
2: Não, e institucionalmente, por mais que não fosse um problema, não fosse uma questão, tem toda a questão de reciprocidade, né? Flamengo e Fluminense tem uma boa relação por conta do Maracanã.
0: Mas são rivais,
2: A
0: torcida não vai entender isso.
2: Mas assim, esse trato com o jogador, acho que é isso também, né?
0: Mas que perdeu pro Flamengo, depois perdeu pro Rivadavia, né? A folga que ele tem, o dia de treino contra o Rivadavia, ele perdeu.
2: Mas eu acho que é muito um exemplo,
0: Entendeu? É isso, cara. Então, assim, o cenário pra mim foi construído de dentro pra fora. O Fluminense não tinha essa crise. Ela não existia porque, tecnicamente, o Fluminense era o melhor time, era melhor com o Flamengo que o Palmeiras, gente.
1: Sim.
0: E se você olhar o plantel do Fluminense, do Flamengo e do Palmeiras, me desculpe, é óbvio que o Fluminense não é melhor.
2: Isso foi logo depois do empate com o Laguera lá, né?
0: Foi o empate, a derrota do Flamengo e depois a derrota pro Rivadavia no Maracanã, que isso não acontecia. Então foi uma sequência de péssimas escolhas, entendeu? Foi o pior momento. Sabe aquele momento, pior momento que você tem pra você fazer alguma coisa? Você tá no velório e você solta uma gargalhada. Você tá no elevador, você solta um pum. Pô, galera, é o pior momento. Não tem, entendeu? É isso, o pior momento foi escolhido. Qual que é o pior momento? Vamos pensar, pô, nós temos o maior rival, briga direta na tabela. Vamos fazer o seguinte, vamos abrir as pernas e tem uma Libertadores também. Aí, meu amigo, a torcida... Eu sou torcedor, mas eu também sou jornalista. Eu não tenho como entender... Eu tenho como entender como jornalista, como torcedor, não tem como, cara. Eu não posso passar essa responsabilidade pro torcedor, a culpa não é dele. Ele tem que ficar com raiva de diretoria e eu apoio 100%.
1: Eu vou te falar, na época que eu tava vendo a notícia, né, acompanhando assim a notícia, primeiro eu falei,
0: Tão exagerando, aí começou.
1: E eu falei assim, o Fluminense não vai aceitar essa parada, porque, pô...
0: Pegou de Subaco, aceitaria, o Boto aceitaria.
1: Problema é do Flamengo, que não vai descansar pro brasileiro.
0: Isso aí, pô.
1: E aí continuei lendo a notícia e falei... Mas o Fluminense vai perder o treino antes do Rivadavia? Ah, não vai aceitar mesmo, tá maluco. Se fosse só pela questão do brasileiro, não aceitaria, mas tem a questão da Libertadores.
0: É isso aí.
1: Não vai aceitar. E aí vem a notícia de que aceitou.
0: E aí perde do Flamengo e perde do Rivadavia. Meu amigo, como é que eu vou cobrar de um torcedor não ficar inflamado? Fosse ao contrário, seria igual do Flamengo,
1: que
0: do Botafogo,
1: legal, diretoria
0: do Vasco.
1: Do Fluminense, né? Mas acho que extrapolou.
0: A Fidalguia tricolor, né?
1: Acho que extrapolou
0: um pouco. No hino tem a Fidalguia, mas existe você ser Fidalgo e você ser otário, né? Então substitui Fidalguia por outro.
1: E faltou a Fidalguia com o próprio Fluminense.
0: Exatamente. Mas assim, encerrando o assunto Fluminense, né? Porque a gente vai falar dos outros times também. O Fluminense tem agora no Campeonato Brasileiro um jogo contra o Mirassol fora de casa, que é um jogo muito difícil, ao meu ver, né? E depois o Fluminense pega o Cruzeiro fora de casa e depois tem a Copa do Mundo. Então o Fluminense tem jogos complicados, dois jogos fora de casa, e eu acho que pode decretar, ao meu ver, né? Depois tem um jogo aí da Libertadores. Eu acho que, ao meu ver, pode decretar talvez a demissão do técnico, dependendo desses resultados aí. Porque o Zubeldía, pra mim, já tá com um pezinho fora, falta só alguém dá uma empurrada e ele cair no precipício. Falamos do Fluminense, vamos falar agora do mais querido
3: Flamengo.
0: Porque se o Fluminense está mal da Libertadores, o Flamengo está nadando de braçada, é atual campeão da competição, além de ser o atual campeão brasileiro, está muito bem também no brasileiro, é o segundo colocado. O Flamengo treinou nessa manhã, né? Fez um treinamento importante, aquele regenerativo, né? Não é aquele treinamento com bola, mas esse tempo horroroso aí, né? Acho que teve alguns fundamentos que foram bem treinados. Mas temos a situação do Pulgar e do Plata, né? O Flamengo aí tem essa grande dúvida. Vou até confirmar aqui para ver se é alguma novidade, né? Que de vez em quando eles dão um F5 aqui e acaba sendo atualizado. Mas, de qualquer maneira, como é que vocês encaram esse jogo? O Flamengo é muito favorito contra o Estudiantes. A chuva pode prejudicar o mais querido, porque, tecnicamente, o Flamengo é melhor. Mas a chuva, geralmente, ajuda mais quem joga menos bola, né? Tem isso, né?
1: Se for aquela chuva que empoça, então...
0: É. O Maracanã, ontem o gramado não gostei muito, não. Já tô dando notícia pra vocês, tá? Achei muito buraco ali, alguns jogadores escorregaram e só chuviscou.
1: Lembrando que o Flamengo tem o cashback, né?
0: É. Tem aquele ponto, os três pontos guardados, né?
2: Cashback.
0: É, eu chamei de cashback.
2: O técnico do Estudiantes, inclusive, reclamou sobre isso, né? Falou que tinha que entrar em campo hoje com isso já definido. Pra saber, né? Saber as contas que tem que fazer, né?
1: Pra eles e pro Flamengo também, né?
2: Sim, sim. Porque assim, né? Em teoria, pela regra, pelo que a Conmebol declarou, pelo que aconteceu no jogo, o jogo começou. Se o jogo não tivesse começado, era outra história, mas o jogo começou. A partir do momento que o jogo começou e foi interrompido...
0: Só pode remarcar, né?
2: Pela regra da Conmebol, né? O jogo foi cancelado por falta de segurança oferecido pelo clube da casa, que, né? E o jogo foi interrompido depois de ter começado. Ou seja, pelo regulamento, é W.O., vitória pro Flamengo, 3-0.
0: Se fosse no Brasil, já teria resolvido. Sim. Se o ponto tivesse chegado do Flamengo, do Fluminense, já teria resolvido. Inclusive, poderia perder mando de campo, né, portões fechados. A gente sabe disso, tá? Que a Conmebol, ela detesta o Brasil, porque nós falamos português, tem uma história aí, né? Nós somos persona não grata. E pro azar da Conmebol, nós estamos vencendo todos os Libertadores, empatamos com os argentinos e, se você olhar essa competição com um olhar um pouco mais ácido, você vai ver que a arbitragem, ela tende a... Ontem o que o Fluminense tomou de porrada e o árbitro não deu, é brincadeira. Então fica ligado hoje, tá?
2: O Flamengo contra Estudiantes lá na Argentina apanhou muito, muita coisa.
0: Ou a gente aprende a falar espanhol ou a situação vai ficar ruim para o nosso lado.
1: Pero que sim, pero que não.
2: É isso. O Flamengo já entra com a galera que fala espanhol lá já para garantir. Mas assim... eu acho que é muito ruim não ter isso definido, porque em teoria o Flamengo já está classificado.
0: Sim.
2: Com esse WO, né? Mas como tudo
0: pode acontecer, né,
2: pode acontecer, a gente não tem como confiar 100% na decisão da Conmebol, pelo menos para hoje, muito difícil. O Flamengo precisa dessa vitória para garantir a classificação, independente desse resultado. E claro, garante o primeiro lugar também, né?
0: Porque é muito importante, né?
2: Você imagina, o Flamengo tá confortável porque tem esses 3-0 aí de cashback, mas vai lá o Estudiantes e ganha no Maracanã. Seria um cenário muito ruim.
0: Que pode
2: o Estudiantes chegaria a 8 pontos. O Flamengo tá com 7 pontos.
0: É, isso aí.
2: Já, entendeu? E aí não define a situação do Medellín. Ah, tem que jogar depois. Depois quando? Depois da Copa? Nesse meio tempo com...
1: Em 2030?
2: Flamengo sem 9 jogadores? Complicado, a Conmebol tem que correr com isso. Né?
0: É, o certo é dois
2: pontos,
0: Flamengo
2: tem que cobrar.
0: É. Eu acho que o Flamengo tem força suficiente no bastidor de fazer uma pressão perante a CBF, na Federação CBF, para pressionar a Conmebol. Por mais que a tendência da Conmebol não dar esses pontos, porque pelos motivos óbvios que eu falei, eu acho que ela vai ter que abaixar a cabeça. Igual foi, o Grêmio também ganhou esses pontos, né, uma vez, né? O Grêmio teve esse, foi o Grêmio, se eu não me engano, teve esse problema.
2: Fortaleza.
0: Confundi os tricolores. Fortaleza. Então, assim, o certo é o certo, né, gente? Então, o certo, mas no futebol nem sempre o certo é o certo.
1: Eu quero saber desse jogo e com qual time que o Flamengo vai entrar em campo.
0: Então,
1: se é o time que jogou contra o Grêmio ou se é o time que é constantemente vazado e ferido pelos seus adversários.
0: A gente tem a provável escalação, que é Rossi, Emerson, Royal, Varela, Léo Ortiz, Léo Pereira e Ayrton Lucas, o Alexandro, Everton Araújo, Jorginho, Paquetá, Carrascal, o Plata, Bruno Henrique, o Lino ou Pedro. Ou seja, e Pedro,
1: força
0: tem
1: total,
0: muitas dúvidas ainda, né? Tem dúvidas ainda.
1: Mas força máxima, né?
0: Força máxima.
1: Será que vai ter gente tirando o pé, não?
2: Não, acho difícil.
0: Aqui? Quem poderia tirar o pé são os convocados,
2: Paquetá,
0: né?
2: Paquetá, Léo Pereira e Alexandre.
0: É bom tirar o pé pra não tomar uma butinada, igual ele tomou no último.
2: E Danilo.
0: Se tirasse ali...
2: Mas eu acho difícil, cara. Eu acho difícil, ninguém vai tirar o pé, não.
0: Claro que existe o risco, né? O Neymar, por exemplo, que é um risco potencial, inclusive...
1: O Neymar é um risco, né? Ele poderia dormir até o...
2: É isso que ele vai fazer.
0: Ele não vai jogar, né? Ele não vai jogar os quatro próximos jogos. Né?
1: Acordar, levantar e andar para tomar café já é um risco para ele.
0: É um risco. Então, assim, a gente sabe que...
2: pode acontecer.
0: Mas o Paquetá tá no seu vigor físico, tá jogando bem. E eu acho que ele quer jogar também, né? Ele quer jogar.
1: Continuar mostrando, né?
0: Talvez o Alexandre e o Danilo, que são jogadores que são um pouco mais velhos, né? Pode ser dar uma poupada em algum
1: segurada,
0: jogo. Que assim, tem gente doida pra entrar na vaga dele.
1: É.
0: Tem, cuida dos dois. Thiago Silva deve estar assim, ó. E Danilo hoje vai jogar?
1: É.
0: Porque se o Danilo sai, Thiago Silva entra na vaga dele.
1: Só ah, é, não. É,
0: não, isso, isso é fato, né?
1: Fato, é fato.
0: Fato. É o líder que ele precisa ali da...
1: Fato venéreo.
0: Então, e o Paquetá se machuca?
1: Dá, tem uma galera um bilhão aqui, de gente aí.
0: É, uma fila, né? Então, assim...
1: Não eu... que... É porque a gente sempre fala da lacuna nesse espaço, né?
0: É.
1: Não que tenha a mesma característica ou a mesma qualidade, sim, mas tem gente aí buzinando, né?
0: Andrei Sander deve estar chorando até agora.
1: É.
0: Mas, enfim, Flamengo muito favorito, mas é um jogo que eu acho que... É difícil pro Flamengo por conta do tempo, da chuva, né? E do adversário. Então vamos fazer um palpite aqui? Tem a vinheta do palpite aí, Mombi? Agora fizemos
3: o
0: vamos começar com o Arthur Neto?
1: Vamos. Bora. Normalmente acerto todos. Eu acho que eu nunca errei aqui o palpite.
0: Você nunca errou porque você é um cara de pau. Ontem, inclusive, todo mundo errou os palpites, né?
2: É verdade.
1: Eu não.
0: Eu falei 4x0, você 3x0.
2: Tu falou 2x1?
0: Não, falou.
2: Falou sim.
0: No pensamento dele, só no externo. Mas e aí, palpite? Vambora, meu amigo.
1: Palpite de quem?
0: Flamengo? Estudiantes.
1: Flamengo, Estudiantes. 2x1.
0: Flamengo, né, meu
1: amigo? Flamengo.
0: Ah, pra falar, não sei.
2: 3x1 Flamengo. 3x1 Flamengo.
0: 1x0 Flamengo.
3: É
0: quer, quer dar o seu palpite aí, ô?
1: Quer dar o seu?
0: Quer dar o? 0x0, Galo Forte.
1: Que isso. 0x0. Clubista.
0: Mas tem que receber, a gente tem que aceitar.
1: É, né, o cara quer dar o palpite dele aqui.
0: O ontem falou que o Fluminense perdeu de 1x0, esse palhaço aí, então.
1: É.
0: Então é isso, né? Falamos do Flusão, do Mengão. Vamos falar agora do Gigante da Colina.
4: Vasco.
0: É porque o Vasco vai viajando aí com seu time reserva, sub-20, sem o comandante, que de castigo recebeu a notícia.
1: E na verdade,
0: queria,
1: né? Dessa vez teve um castigo mesmo, porque ele não vai, mas tá chovendo.
0: É, não vai poder jogar o seu futebol.
1: Então,
0: aí, né?
1: Agora sim o castigo
0: agora
1: chegou.
0: Agora ele tá até chateado, né?
1: É, agora ele queria até ir.
0: Mas pô, viajar pro Paraguai, eu vou falar aqui, se eu vou pro Paraguai, eu vou pra um lugar lá, comprar umas paradinhas lá.
1: Ah, é,
0: as modinhas lá. É. Lá mais barato. Pô, o PlayStation lá tá mais barato.
1: Rapaz, é verdade.
0: É, de repente...
2: Eu acho complicado essa história de comprar mais barato.
0: É.
2: Sabe por quê?
0: Porque você tem dinheiro.
2: Às vezes... Não.
0: O quê? Pode ver uma pedra, meu Deus. Pode ver uma pedra.
2: Porque assim, vou viajar pra fora pra comprar tal coisa mais barata. Beleza, tem coisa que vale a pena.
0: Tem, não, claro.
2: Mas tem coisa que não faz sentido. Até porque você vai comprar à vista a coisa mais barata, se você pode comprar aqui parcelado.
0: Não, lógico, lógico. Vai,
1: falou o dono da Sony Entertainment.
0: Não, mas isso é verdade, que quando eu fui comprar um Super Nintendo, o meu primeiro Super Nintendo eu acabei comprando no Brasil, porque a minha mãe não conseguiu comprar no Paraguai por conta disso, teria que ser à vista, ela não tinha. Então, quando chegou aqui no Brasil, ela comprou parcelado, né? E, mas sabe o que a minha mãe comprou, que ela queria muito? Que eu acho que nem existe mais hoje. Mas deveria existir, que era muito legal. Era um abajur que você encostava, ele tinha um sensor nas partes de aço. Nas partes de aço. Tu encostava, acendia. Aí tu apertava uma vez, acendia, duas vezes, a luz mais fraca, e a terceira, igual o ventilador, que tem as três potências, apagava.
1: Ixi.
0: E uma vez ele acendeu sozinho lá em casa.
1: Ah,
0: que eu fiquei achando que era espírito, não é brincadeira. E a gente tava falando sobre espírito. Aí ele acendeu.
2: Então era mesmo.
0: É, e ele...
2: É isso. Mas assim, não, porque espírito tem muita gente que, vai viajar pra fora, comprar um tênis. Aí tu pega o tênis, convertendo, vai dar R$800.
0: E é que o tênis
2: aqui é 900.
0: Pode ser ardidas, né? Você vai comprar uma ardida, vem ardidas.
2: Pois é.
0: Essas palavras.
1: O cara é a passagem,
2: gente,
1: né?
2: É, claro.
0: É. Meio caro. Mas olha só, provável time do Vasco, hein? Léo Jardim, que é o titular, Tietchan, né? Deve ser a opção. Coisa aí, Lucas Freitas, Avelhar, Hugo Moura, Ramon, Rick, JP... Ou Tietê, ou até Matheus França, Marino, Nuno Moreira e Brenner. É um bom time, né? Pra enfrentar a equipe paraguaia do Olímpia, né? O Olímpia, que é um tradicional time, tricampeão da Libertadores, mas também tá nessa situação. O futebol paraguaio também tá bem aquém,
1: né? Vai com reserva também, Olímpia? A gente não sabe.
0: Pelo que eu vi aqui, a maioria é titular, né?
1: É. Tomou a lapada aqui, né?
0: É.
1: Com reservas do Vasco.
0: Exatamente. Eram reservas, né? Contra reserva, dessa vez é titular contra titular, contra reservas do Vasco, né? Que alguns são até reserva, o goleiro é o titular mais. E quem apita é o Vilmar Rodan, que foi o árbitro do título do Fluminense, né? Mas é isso, né? Falamos também do Vascão, temos que falar agora do glorioso da Estrela Solitária.
4: Botafogo.
0: Mas corrigindo o meu erro, palpite pra Vasco e Olímpia. Pode soltar a vinheta do palpite,
3: qual o seu,
0: por favor?
3: Palpite, palpite.
0: 1x1 pra mim.
2: Vasco.
0: Vasco e Olímpia. 1x1.
2: Essa é pra ganhar esse jogo, hein?
0: É?
2: 1x0 Vasco.
0: E aí?
1: 2x1 Olímpia.
0: Quer falar, ô Galo Forte Vingador? Vasco e Olímpia.
1: 0x0.
0: 1x1 também? Então foi igual o relator aqui. Então beleza, agora sim vamos do glorioso. Porque o Botafogo é o seguinte, cara, falou do Botafogo. Aquele grupo lá, seu dos amigos botafoguenses, tá, deve tá...
1: Acabou o assunto. Acabou.
0: Deve tá igual o Danilo saindo, o pessoal tá saindo, né? É. O Barbosa.
1: Não se fala mais. É. Não se fala mais. Porque só se fala de outra coisa.
3: Igual o Danilo.
0: O que nós temos informações é, divergências entre staff de Danilo e Botafogo aceleraram a despedida dele, né? O staff ter envolvido. E assim, né? O Danilo, ele jogou 12 partidas com a camisa do Botafogo. Ou seja, ele pode jogar ou pelo Flamengo ou pelo Palmeiras, que são os times que têm bala na agulha, vamos colocar assim, e interesse também no jogador.
2: E informação lá do
0: Caio
2: Ribeiro.
0: Caio Ribeiro,
2: da,
0: né?
2: Da Globo, né? Um abraço sempre ouvindo a gente aí.
0: É, o Caio Ribeiro. Vai ir muito ele no Maracanã.
2: É mesmo?
0: Vai ir. Fez muita besteira.
2: É.
0: Mas ele é bom jogador. Sim. Mas pensava que era melhor do que ele é.
2: Fez dupla de ataque não, né?
0: Mas, é um problema,
2: enfim, jogou no ataque com o Adriano. Fez dupla de ataque com o Romário e com o Adriano.
0: Jogou com o Magno Alves, jogou com o Romário.
2: É, o Romário também.
1: Não, eu lembro do Romário, mas do Adriano eu não lembrava.
2: Ah, 2001.
0: Ele voava na base, né? Era um artilheiro nas bases.
2: Tem um jogador jogar no Flamengo que é muito engraçado, porque antes de eu acompanhar, eu fico assim, cara, Fernando Diniz Flamengo. Mas enfim.
1: É verdade. É,
2: o Caio é um desses. E a segunda informação dele é que Flamengo e Palmeiras já fizeram proposta, né? O Palmeiras entrou com um valor, o Flamengo entrou com um valor um pouco maior. Mas é aquela coisa,
0: ele,
2: né?
0: A gente fica perguntando isso. Ele foi afastado antes de completar 13 jogos, a gente começa a entender o cenário.
2: Mas é uma garantia, assim. Só a verdade é, assim, o Danilo, ele tem mercado lá fora. Com a certeza. Questão é, depois da Copa do Mundo, ele pode ter outro mercado lá fora.
0: Melhor ainda.
2: Melhor ainda.
0: Melhor que Fulham.
2: Exatamente. É, lembrando, uma informação que tem rodado no Twitter, por exemplo, é que o Manchester United está caçando um substituto para o Casemiro.
0: Novo Kleberson.
2: Então, é exatamente. Não, se for para se fechar um acordo assim, gente, Arsenal campeão, o Danilo sendo o novo Kleberson e o Brasil campeão, eu fecho.
0: Isso, não,
2: o
0: Danilo. Fecho, vai. Eu acho que ele tem mercado lá. Eu acho assim, ele tem um carinho pelo Palmeiras
2: assim,
0: e o Flamengo tem dinheiro.
2: O Botafogo pode esperar até o final da Copa? Vai botar o Danilo para jogar agora, é arriscar isso?
0: É, ele tá afastado, né?
2: Ele tá afastado pra não jogar o campeonato.
0: Não tá nem assim, treinando mais, né?
2: Isso que é complicado.
0: Parou de treinar, né? Que até prejudica. Pensando...
2: prejudica, com certeza.
0: Pra Copa do Mundo, inclusive.
2: É, assim, falta pouco pra Copa começar. Então, ele podia já ir pra Granja Comari,
0: concentrar
2: lá.
0: Inclusive, eu não sei se ele for pra seleção, ele vai um clube, né? Porque se assinar... a saída do Botafogo, talvez ele já vá pra Copa, não sendo. Ele foi convocado.
2: Mas ele Botafogo. Segue sendo um ativo do Botafogo. Então, assim, ativo ver, no, né? O
0: até
2: jogador,
0: lá.
2: Passe dele.
0: Até lá.
2: Mas o. E aí, se ele assina rescisão, por exemplo, aí é bagunça.
0: Mas já que ele não vai contar com o Danilo, a princípio vai contar com o Barbosa, tá? Então a escalação do time do Botafogo é Neto, Vitinho, Ferrarese, Barbosa, Alex Telles, Huguinho, que vai substituir aí o Danilo, Medina, Montoro, Villalba, Kadir e Arthur Cabral, que é meu atacante do Bolton. Notícia de momento pra vocês.
1: Ele, inclusive,
0: Bolton,
1: no...
0: Ruim demais. Como é que perde gol no Bolton?
1: É? No Bolton?
0: Nossa, no meu
1: Bolton. No videogame, normalmente ele é bom, cara.
0: Muito OP. Mas enfim.
1: Uma vez com o Paris.
2: Quem?
1: Ai, desculpa, vai.
0: É Botafogo Independente Petroleiro. Vamos ao palpite? Solta a vinheta do palpite pra gente aí. Só pra gente
4: qual
0: fechar aqui.
4: Palpite?
0: 2-0 Fogão. Fora de casa.
1: 4-0 Botafogo.
0: Eita.
2: 2-0.
0: Ô, Galo, ô, Galo.
4: 1-0.
0: A zero Botafogo, né?
4: É,
0: Kelly, bom, pelo menos isso.
1: E o, então, e o Geraldo,
0: O Geraldo é Galo, vai torcer pro Botafogo, com a camisa parecida.
1: 1-0, 1-0.
0: Camisa parecida. Então é isso, né? Fique agora com a Kelly Muniz, a locutora que te deixa feliz. Em seguida, que é Jabuticaba? O podcast que descaraça a notícia do momento. E amanhã estamos de volta com muito mais no Arena Sputnik. Beijo do Magro, fui!
1: Tchau!
5: 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Hoje é quarta-feira, 20 de maio de 2026. O presidente da Comissão Especial na Câmara, que discute o fim da escala 6x1, deputado Alencar Santana, do PT, informou que a leitura do relatório foi remarcada para a próxima segunda-feira. Os deputados alegaram que ainda não há acordo sobre o período de transição para a adoção das novas regras. O debate gira em torno de um regime de 2 até 5 anos. Governistas têm defendido que não exista nenhuma transição e atuam para que o período seja o menor possível. possível. Segundo os deputados, estão mantidos os princípios de 2 dias de descanso semanais, com jornada de 40 horas, sem redução salarial e fortalecimento das convenções coletivas. Porém, não há acordo com o presidente do Senado, Davi Alcolumbre, para que o governo conclua as votações antes das eleições. O secretário de Estado dos Estados Unidos, Marco Rubio, gravou um vídeo em espanhol endereçado a cidadãos cubanos em que propõe a eles uma nova Cuba através de uma relação direta entre os Estados Unidos e a população local. Na mensagem publicada hoje, em meio a rumores de uma ação do país norte-americano no caribenho, Rubio acusa o governo de Cuba pela crise econômica, a pobreza e os cortes frequentes de energia. O secretário, filho de cubanos, diz que Donald Trump oferece uma nova relação entre os dois países. O vídeo foi divulgado em um momento de forte pressão de Washington ao regime cubano e de relatos de que os Estados Unidos podem tentar algum tipo de interferência na ilha. A chuva que chegou ao Rio de Janeiro hoje trouxe uma tempestade de raios para o estado. Segundo a Climatempo, entre a madrugada e as 9 horas da manhã desta quarta, foram pelo menos 2.000 relâmpagos nos céus fluminenses. Na capital, o tempo permanece instável, com previsão de chuva fraca a moderada a qualquer momento do dia, podendo ocorrer em forma de pancadas. As temperaturas devem variar entre 19 e 22 graus. Houve registro de chuva forte em pontos das zonas sudoeste, norte e sul da cidade, provocando diversos pontos de alagamento e bolsões d'água. Pista Central. Trânsito agora. A linha amarela tem fluxo intenso, causando trechos de lentidão nos dois sentidos, em direção à Barra da Tijuca, da saída da Estrada do Pau Ferro até o acesso da Avenida Ayrton Senna, e no sentido fundão de Maria da Graça até Bom Sucesso. Na Zona Norte, foi liberada a faixa da Rua Ferreira de Araújo, no Vasco da Gama, que esteve ocupada devido a uma queda de árvore mais cedo. Trânsito em boas condições na região. Muniz para o Radar Sputnik, no horário de Brasília, 12:03. Boa tarde.
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6: Uma das pautas prioritárias do governo Lula no último ano deste mandato é a aprovação no Congresso do fim da escala 6x1. O deputado Léo Prates, do Republicanos da Bahia, relator da comissão especial que analisa as PECs 221 de 2019 e 8 de 2025, de redução de jornada de trabalho e fim da escala 6x1, apresentou no início deste mês o planejamento para concluir a votação do texto até o dia 27 de maio, no plenário da Câmara dos Deputados. Antes disso, são realizadas audiências públicas sobre o uso do tempo no trabalho, os impactos econômicos, aspectos sociais, a perspectiva dos empregadores e também dos trabalhadores. A mudança na escala de trabalho se torna ainda mais política, mais central após o governo Lula ver a sua PEC da segurança pública emperrar no Senado. A proposta foi aprovada na Câmara em março e completou mais de 2 meses sem avançar entre os senadores. O governo vai conseguir reverter o cenário após recentes derrotas com a rejeição histórica pelo Senado da indicação de Jorge Messias para a vaga no STF e da derrubada do veto ao PL da dosimetria. Eu sou Rafael Costa e você está ouvindo o podcast Jabuticaba Sem Caroço da Agência Internacional de Notícias Sputnik Brasil.
4: Abrindo os trabalhos.
6: Mas antes de iniciarmos os trabalhos tentando responder essas perguntas, eu peço para você, ouvinte, avaliar o nosso programa após o episódio. 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Vamos então conversar com o nosso primeiro entrevistado.
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7: A gente recebe no Jabuticaba Sem Caroço Paulo Roberto Souza, cientista político e professor de pós-graduação da FESP-SP, a Fundação Escola de Sociologia e Política de São Paulo. Ele também é pesquisador e coordenador de parcerias do Instituto Democracia em Xeque. Professor, seja muito bem-vindo aqui ao Jabuticaba Sem Caroço. Como vai?
8: Tudo bem com você, Kaique, com você, Rafael. Muito obrigado pelo convite. Estou à disposição.
7: Professor, o governo Lula parece ter escolhido aí duas vitrines principais para esse momento pré-eleitoral, o fim da escala 6x1 e a PEC da segurança pública. Na verdade, temas que já vinham, né, anteriormente, mas que coincidem nesse período de querer avançar e serem aprovadas nesse momento de ano de eleição. Uma parece ter mais chance de passar e a outra emperrada. Por que que essas duas pautas são importantes para o governo e para a estratégia política de Lula para este 2026?
8: Bom, Kaique, o governo Lula vem, né, fazendo muitas entregas, né, em diversos setores da sua gestão, economia, emprego, etc. E tinha algumas das suas expectativas de que essas entregas recorrentes e frequentes gerariam uma maior aceitação, uma maior, né, um maior carinho no que diz respeito à aprovação do governo e à própria avaliação da gestão do presidente Lula. O que não aconteceu, né, de forma significativa no decorrer desses já quase 3 anos e meio de gestão. Então nós tínhamos a cereja do bolo, que teve início agora no começo deste ano, que era a isenção do imposto de renda para quem ganha até 5 salários mínimos, e mesmo assim não tivemos uma melhora significativa na aprovação e na avaliação do governo Lula. Então temos um problema que se acentua sob a ótica do governo, que são as últimas pesquisas de intenção de votos, que dão um cenário de aproximação do principal candidato da oposição, Flávio Bolsonaro, já no primeiro turno, e um empate técnico, sendo que em algumas pesquisas numericamente Flávio já apareceria à frente do governo Lula. É claro que ainda é cedo para dizer que esse cenário vai chegar de forma tão consolidada, que Flávio vai continuar crescendo, etc. Mas o que temos é um governo que tem uma dificuldade de ter uma aprovação perto que seja dos 50%, para tentar passar um pouquinho, e tem uma reprovação do governo e também rejeição no campo eleitoral ao governo, ao presidente Lula, em torno de 45%. Então deixa uma situação muito desconfortável. Então, passada essa cereja, agora nós entramos num momento crucial, aí faltando pouco mais de 3 meses para o início do período eleitoral, de que o presidente Lula precisa ter ainda alguma aprovação, um aumento de aprovação, para chegar de forma contundente e manter o seu favoritismo, mesmo que ainda pequeno nesse momento, que pode ser acrescentado com o início da campanha eleitoral, né, com toda a avaliação que vai ser feita do governo naquele momento, e a comparação também, tanto com Flávio Bolsonaro, mas principalmente com Jair Bolsonaro, que era o ex-presidente e pai, vale lembrar, desse atual candidato favorito aí do campo da oposição para enfrentar o presidente Lula. Então, a escala 6x1, ela tenta ampliar dentro do campo daqueles que dependem do trabalho de forma mais significativa, né, que trabalham nos serviços, trabalham no comércio, em escala 6x1, né, que possam então olhar com mais carinho para esse governo quando eles vão juntando alguns desses ganhos significativos que no campo estatístico são comprováveis, que é uma melhora na oportunidade, né, na oportunidade de se encontrar emprego e de se manter no emprego. Obviamente, quando tem pleno emprego, há também um menor índice de demissões, principalmente para aqueles que ganham até R$5.000, perceberem a diferença que já faz no seu cotidiano ter um pouco de sobra ali no seu salário, que no final das contas vai significar algo como um salário a mais no final do ano, e ainda assim tendo mais um dia de descanso, mas na verdade é mais um dia de autonomia, né, para se fazer um descanso, para ficar com a família, para fazer nada, para assistir o seu time, ir ao estádio, mas também para aqueles que querem ganhar um extra, né, fazerem outras atividades, enfim, ter um ganho qualitativo, né, na qualidade de vida e no ganho de horas de forma autônoma aí para fazer o que quiser. O outro ponto, né, só para concluir essa primeira parte, desculpa se eu já me alonguei um pouco, o outro ponto que é da PEC da Segurança Pública é algo também muito importante, porque já vem se arrastando, né, desde o início do governo, uma identificação que a segurança pública é um dos grandes problemas, uma das grandes preocupações, de forma mais ampla até do que as questões relacionadas ao trabalho, da população brasileira. Então, o que nós temos? Nós temos um governo que teve dificuldades, é o fato, de desenvolver essa agenda por dois motivos. O primeiro, que é o que impacta mais, é que a questão da segurança pública é muito mais atribuição dos estados do que propriamente do governo federal. Então você tem principalmente um cenário de que vários desses governadores estaduais eram de oposição, são de oposição, e alguns deles inclusive presidenciáveis, né, da oposição contra o governo Lula, que fizeram o possível e o impossível para dificultar a vida do governo federal, né, não querendo perder o que eles chamavam de autonomia, não querendo, né, colaborar, etc. E dá para dizer que eles foram razoavelmente bem-sucedidos. O governo, então, precisou passar um projeto de lei, custou mais tempo nesse processo, foi aprovado, e a partir disso, então, vem no PL de Segurança Pública para estabelecer os termos dessa atribuição. Então, é algo muito importante e que, como afeta uma maior quantidade da população, quase a tua totalidade, para falar a verdade, isso efetivamente é aquilo que vai gerar, vai ter um custo maior por parte do Congresso para se colocar em votação. Enquanto, e porque é um campo de disputa, né? Você tem uma baixa aprovação do governo nesse sentido e uma certa confusão ainda, não entendimento de modo geral do que significa essa PEC da Segurança Pública. Enquanto da escala 6x1, não, é muito objetivo. Você quer ter um dia a mais de folga para você fazer o que quiser ou não? E aí a gente tem algo em torno de 70% da população que responde que sim. Então isso já gera para o Congresso uma maior capacidade de negociação, constrangimento, chantagem em relação ao governo federal. Por quê? Porque aí joga-se isso para o colo do Congresso e fala: bom, vocês não querem aprovar, os custos vão ser de vocês, porque vocês também serão testados nas urnas, né? Então, acho que é esse o cenário, que eu me alonguei um pouco aqui, peço desculpa, que nós temos em relação a esses dois projetos de lei, PEC.
7: Professor Paulo, falando agora de um personagem, vou colocar como personagem uma figura que é muito importante quando a gente pensa aí nos próximos passos, em ano eleitoral, nessa articulação do governo, né, com o Congresso, o Centrão. O quanto essas derrotas recentes e o que é colocado como prioridade por parte do governo, como que está essa relação atual na sua avaliação, principalmente pegando aí pessoas que são poderosíssimas nesse contexto, que são os presidentes das casas legislativas, o Davi Alcolumbre do União Brasil e o Hugo Mota do Republicanos, então aí os presidentes do Senado e da Câmara respectivamente. E aí, né, trazendo essa pergunta, a gente tem um Congresso com esses presidentes um pouco mais autônomo ou um governo menos habilidoso politicamente com relação a isso? Esse centrão, ele realmente demonstrou, ele tá nesse centro ou acabou indo para um outro caminho nesses últimos meses a partir das aprovações ou não aprovações, esses emperramentos que temos atualmente? Como que tá essa avaliação hoje?
8: Kaique, o Centrão, né? Eu acho que um ponto importante para a gente colocar aqui. O Centrão, ele é composto basicamente por partidos de direita, né? Que vão desde uma direita, né? Ali com alguma aceitação de agendas progressistas, né? Que flutua razoavelmente bem aí entre os dois campos, até uma direita que flerta com a extrema direita, como é o caso do PP, do Ciro Nogueira, implicado agora na relação com o Vorkari, tá? Então, eles são de direita, mas por que que eles são centrão? Porque eles são um bloco que não são articulados propriamente por uma questão político-ideológica nesse campo de posição, mas sim porque eles são característicos de uma forma de poder muito pragmática, ancorada nos interiores do Brasil, principalmente com uma grande quantidade de prefeituras, né, numa articulação aí com prefeitos, as lideranças locais, famílias tradicionais, etc. Enfim, tudo de uma longa literatura da ciência política brasileira, e que eles têm dois elementos fundamentais. Um, uma necessidade de estar próximo do poder, seja ele quem for, porque ele precisa, né, dessa dessa cadeia orçamentária que vem desde o governo federal, passando por estadual, até as prefeituras, e numa lógica de representação e de independência, né, entre prefeitos, deputados, governadores, etc. E, por outro lado, também eles têm um papel de poder de veto quanto à viabilidade desses governos, né, e das ações, inclusive, de vetar questões que vão muito além daquelas com a que eles podem compactuar ou que eles colocaram um custo que não foi coberto por quem está na presidência da República, né? Que é o caso que nós estamos discutindo aqui. E aqui não tem um valor nem um juízo moral sobre os custos disso. Eles são variados, todos nós sabemos. Pois bem, então, na medida que no nosso sistema presidencialista, como foi configurado de forma tradicional, a maior parte desse orçamento estava na mão da presidência da República, maior era a necessidade de estar sempre articulando e negociando com a presidência por parte desse bloco, né? Na medida que esse bloco, por diversos motivos e dentre os principais, para não ser o principal, aquela crise que se abre com o impeachment da Dilma, né? Que leva um presidente sem aprovação, que passa uma agenda antipopular, por exemplo, de reforma trabalhista, etc., e precisa se manter no governo, vejam, é um presidente que vem desse centrão. E o custo já estava alto, porque o centrão indicava o seu vice-presidente, né, o candidato a vice-presidente, para quem eles julgavam ali ser mais favoritos, enquanto o outro ia no segundo colocado, mas sempre tentando, né, nessa disputa que é também interna, para ver quem tem mais protagonismo, estar ali junto ao poder. Quando a gente tem o estabelecimento que já começa com a Dilma, mas que é ampliado com Michel Temer, que no começo era as emendas do relator, depois vai virar nessa disputa aí, né? Com Temer já vai para 5%, né? Com a Dilma era 1,5%, com Temer já vai para 5%. Vira a emenda PIX com Bolsonaro, né? E isso vai aumentando, escalonando, chega a 20% do orçamento brasileiro, saiu de orçamento secreto e agora virou emenda PIX. Então, quando vira a emenda PIX, a gente chega numa situação de tamanho poder na mão desse centrão, que ele ganhou uma autonomia muito maior para agir pelos seus interesses particulares, mas também por convicções mais político-ideológicas com as suas agendas, inclusive pensando em se transformar um bloco que possa, quem sabe, em algum momento, essa eleição pelo jeito não vai ser, mas na próxima, em algum momento, chegar à presidência da República, ocupando um desses dois polos que estão em disputa agora. Então, o que acontece? Este ano, só para vocês terem uma ideia, vocês já devem ter reportado isso aqui, na verdade, é a primeira vez na história da nossa nova República que, no que diz respeito ao orçamento líquido para execução, o governo federal, o executivo, tem menos dinheiro do que o Congresso com as suas emendas PIX. Sendo que o governo federal já tem a distribuição desse orçamento e a sua execução negociada com esse mesmo Congresso e os seus partidos do Centrão, que tem ministérios. Ou seja, diminui ainda mais o poder da presidência da República, do seu partido e dos seus principais aliados. Esse é o tamanho do poder que tem esse Centrão neste momento, com as duas presidências da casa, a Columbre e Hugo Mota, exato, Hugo Mota, que tem um grande poder de executar essas emendas de uma forma muito mais autônoma, muito mais interessada, muito mais particular e melhor, muito menos transparente, com muito menos prestação de contas do que um executivo do governo federal precisa ter. Então, este centrão agora, ele tem já alguns posicionamentos mais ou menos realizados, político-partidariamente. Ele já tem uma fragmentação regionalizada desses próprios partidos, porque, só para citar um exemplo, o prefeito, junto ao deputado do MDB do Rio Grande do Sul, ele não vai ter muita capacidade ali de manipulação de apoiar, por exemplo, o presidente Lula. Então, o cálculo dele já é: ou já saímos apoiando o Flávio, contando nesse cenário de empate, que ele pode passar o Lula e aí a gente está bem posicionado aqui, ou a gente vai fazer aquele apoio aqui meio mequetrefe, veja bem, não muito animado, e deixa que a natureza cuida, porque aí o Lula vai ganhar. Isso vai se reproduzir da mesma forma o cara do MDB da Bahia, onde o Lula tem 70% de intenção de votos. Os prefeitos do MDB da Bahia, eles estão ali. Lamento se vocês decidirem aí na presidência do partido que vão apoiar o Flávio, mas nós aqui vamos apoiar o Lula e vão com todo fervor para a rua, ou no máximo vão na medida que a candidatura do opositor possa ser a vitoriosa, e se afastando desse processo. Então, já são esses dois níveis muito importantes. E o que tem de fator comum nessa situação? Que eles podem, com tamanha autonomia que gera o seu principal interesse, que é a reeleição deles, e quem sabe reeleger aliados, gera uma tranquilidade para não ter que se decidir agora, para esperar o mais próximo possível da eleição, das intenções de voto, a possíveis ondas, as possível emergência do underdog, se é que há essa possibilidade, para aí tomar a decisão. Então eles vão pressionar, eles vão ficar nesse morde-assopra o tempo inteiro para ambos os lados.
9: E, professor, nós vimos recentemente também ali a crise do Supremo Tribunal Federal, né? Que começou a ventilar o nome dos ministros, enfim, ligados aí ao Banco Master, entre outras coisas. Me corrija se eu estiver errado, parece que o governo federal quis se afastar dessa crise justamente para isso não respingar no governo, né? Na candidatura do presidente Lula. Como que você analisa esse cenário do governo com o Supremo Tribunal Federal?
8: Bom, no que diz respeito principalmente ao caso do Banco Master, o que se tem até agora é efetivamente, né, o envolvimento significativo do Centrão, de alguns membros do Supremo e seus familiares. Do Centrão, principalmente o caso do Ciro Nogueira, mostra que é uma relação muito mais ativa, de influência, inclusive, né, em projetos de lei, de aumento de autonomia do Banco Central, e aí nós sabemos, né, do que isso significa em todas as relações que estavam estabelecidas ali, propinas, né, surubão, tinha tudo, né, tinha tudo, como vocês já sabem. Mas, nessa situação, o que você tem? Um envolvimento muito complicado ali de uma das pessoas da STF que foi indicada pelo presidente Lula, nominalmente o Toffoli. Você tem uma relação de constrangimento, a princípio, da esposa do Alexandre de Moraes, que prestava serviço no âmbito da iniciativa privada ao Banco Master, o que, de novo, não é ilegal, mas é constrangedor, é complicado, é conflito de interesse e pode ser muito bem mobilizado, principalmente contra Alexandre de Moraes e, consequentemente, ao STF, por parte de uma extrema-direita muito inconformada com a ação do Alexandre de Moraes no processo, principalmente no processo que leva à prisão de Jair Bolsonaro, né? E você tem um governo que, até onde se sabe, não tem envolvimento. Foi o governo que liquidou o banco, foi o governo que, quando recebeu Daniel Vorcaro, falou que ia tratar a questão do banco dele de forma técnica. Não tem indícios em conversas com a Mumolada, né, de que pessoas próximas do governo estariam envolvidas, etc. E que pode, neste contexto onde existem dois blocos muito explícitos a serem afetados, pode que, se aparecer algo, respingar algo nele, seja muito bem individualizado para quem tem esse envolvimento, uma vez que não aqueles mais importantes do governo têm, geraria, né, algum constrangimento para deputados e senadores, mas isso seria muito mais fácil de conter. Essa briga não é do governo. Então, ele tomar um lado em algum desses processos pode gerar um problema muito grande para o governo e o presidente Lula, porque, no final das contas, não se sabe muito bem onde isso vai parar. Então, essa posição de, olha, nós estamos aqui colaborando para que esse caso seja devidamente apurado e aqueles envolvidos sejam devidamente responsabilizados, nós estamos assumindo uma posição histórica republicana que precisa ser voltada e que se protege e cria mecanismos para, caso seja questionado por um dos outros poderes, do tipo, você não está fazendo nada, ele pode apresentar isso para a opinião pública de forma mais transparente, dando um retorno, se posicionando em relação a todo esse caso e não sendo vítima, né, podendo se transformar numa vítima de algo que efetivamente ele não está envolvido. É claro que isso gera custos, né? Não tem como. Algum custo, alguma retaliação, quem sabe, né, alguns recados, isso já aconteceu, por exemplo, no caso de Jorge Messias, depois que nós já sabemos de forma razoavelmente bem descrita de que, né, houve uma articulação ali de setores do STF junto com o Centrão para rejeitar a indicação do Jorge Messias.
9: Professor, mas a gente também não pode ignorar que ventilou o nome do Lulinha, o filho do Lula, nessa conversa toda aí de Banco Master, Supremo Tribunal Federal. Isso também não é um peso negativo e para descredibilizar o governo Lula?
8: Sem dúvida que o Lulinha é assim, e sempre é, né? Tanto a opinião pública, isso é bem importante de se colocar, tanto a opinião pública como a extrema-direita sabem que o Lulinha é uma espécie de senha para abrir, né, os portões do purgatório contra o presidente Lula. Isso já é histórico, apesar de as coisas nunca avançarem muito. Nesse caso, inclusive o presidente Lula reagiu de forma muito rápida quando ele colocou que eu não vou interferir em qualquer tipo de investigação, inclusive contra meu filho. E se tiver que ser condenado, vai ser condenado, contanto que seja um processo transparente, tudo aquilo que ele fala desde o processo da Lava Jato, que o levou à prisão há anos atrás e que depois ele confirmou a inocência. O Lulinha também quebrou seu sigilo, né, que tinha sido pedido na CPI, mesmo do INSS também, né, já quebrou seu sigilo, se colocou à disposição em todo esse processo e, obviamente, pode ser que ele tenha algum envolvimento com o Daniel Vorkaro. E aí ele vai ter que prestar contas, e isso vai ser utilizado tanto pela opinião pública, que fez questão de fazer apresentações lá no Jornal da Globo, não sei se vocês lembram, né? Eles mostraram todos os gastos, gastou uma grana aqui, hein? Fez umas grandes movimentações. Tudo legal, ficou nisso, não foi pra frente, mas, obviamente, ele vai ser sempre um hiperfoco no que diz respeito ao presidente Lula, e aí ele vai ter que lidar com isso. Ele já manifestou uma forma de lidar com isso. Aí, será que a opinião pública vai aceitar? Tudo vai depender, né, do cruzamento com provas, da dimensão do escândalo. E aí, sem dúvida, se ele tiver muito envolvido, isso não tem o que dizer, vai gerar muito prejuízo para o presidente. Até porque, se a gente pegar todos os escândalos políticos da era Lula, Dilma, Lula, a gente vai ver que o Centrão é sempre o mais beneficiado em todos, está sempre envolvido nele. Mensalão, Petrolão, agora Mumoladão, todos que vocês quiserem aí, tem lá o Centrão sempre muito ativo, muito envolvido. Mas o que tem de comum? Um hiperfoco na presidência, na leitura de que o presidente e o seu partido é quem organiza tudo, é quem corrompe ou é corrompido. E o Centrão foi saindo cada vez mais forte. Para pensar que é o Centrão lá atrás, no Mensalão, o principal beneficiado, né? Quem denuncia Roberto Jefferson, tem lá Valdemar Costa Neto. Hoje Valdemar Costa Neto, né, antes da fusão da Federação PP União Brasil, ele tem o maior fundo partidário, o maior fundo eleitoral do Brasil, porque sabiamente ele levou a sua banda do Centrão para os braços do Jair Bolsonaro para que ele pudesse governar ali a partir de 2019, uma vez que o PSL por si só ainda estava chegando, né, na festa, não sabia os códigos ali da paquera, teria muita dificuldade de se desenvolver. Ele ocupou um vácuo e está aí, vários desses, né?
7: Professor Paulo, pra gente caminhar pro final e pegar aqui um gancho, né? Claro que todos esses temas vão influenciar, mas pegando aqui, né, esse finalzinho, pra gente não deixar de perguntar sobre ainda, né, voltando aqui a PEC do fim da escala 6x1, PEC da segurança, que essa menos ainda parece que vai avançar, a gente tem ali entre economia, segurança e trabalho, pelo menos alguns temas, esses temas mais fortemente ali sendo pautados, talvez, ou tentando ser pautados no Congresso. Qual desses temas tende a pesar mais eleitoralmente nesse ano de 2026? Ou, de certa forma, há um equilíbrio?
8: Acho que há um pouco de equilíbrio, né? A questão da economia sendo, e ela se articula com o trabalho, ela vai ser muito importante. O desafio do governo é conseguir ampliar para além de grupos ainda muito restritos na nossa sociedade de maiores beneficiados, tanto da escala 6x1 quanto, né, da isenção do salário mínimo. Então precisa, né, ampliar esses beneficiados, ampliar, mostrar que mais pessoas podem ser inseridas, né, nessa dinâmica e serem beneficiadas, pelo menos indiretamente. Então, sem dúvida, a segurança pública é o que afeta mais. A gente tem, saiu hoje uma pesquisa aqui do Fórum de Segurança Pública com Datafolha, se não me engano, mostrando dados muito, né, muito alarmantes nesse sentido, de que as pessoas se preocupam e estão cada vez mais preocupadas com a segurança pública. Claro que a alta letalidade é um grande problema, né, os furtos e roubos é um grande problema, mas notadamente um grande problema que foi tentado usar, inclusive, pela oposição nessa questão, né, nessa articulação com o Trump, que são as organizações criminosas, o crime organizado. Nesse, só para vocês terem uma ideia, nesse relatório, 41% das pessoas entrevistadas veem alguma influência do crime organizado no seu cotidiano. Isso já é mais do que as pessoas afetadas tanto pela 6 por 1, do que pela isenção do imposto de renda até R$5.000, tá? E parte deles, inclusive, são beneficiados, né? E com certeza a maior parte deles, porque quem mais tem a sensação de presença do crime organizado no seu cotidiano são as pessoas mais pobres. E vai para o segundo ponto, que é não só o crime organizado, mas também a presença cada vez mais hostil das polícias militares nos seus territórios. Que quando acumula corpos, como foi aí no caso da PEN e do Alemão, dentro de uma narrativa que foi razoavelmente bem sucedida de que eram todos bandidos, esse mesmo público apoia. Então,

0: nessa articulação entre segurança, punitivismo, é muito possível, né, que apareçam, então, alguma expectativa de ordem, seja lá qual for. Então, isso, obviamente, se torna um desafio ainda maior para a presidência da República, para o campo do presidente Lula, o seu partido e todo o campo progressista, que é, né, historicamente acusado de forma pejorativa de defender o direito dos manos, de defender bandido, de não proteger. Está muito colado. Eu não estou dizendo que eu concordo com isso, longe, eu discordo disso. Eu sou um democrata radical, defensor de direitos humanos, e isso é inegociável, inclusive a presunção de inocência. Mas na sociedade, no debate público, está muito enraizado. E aí há um desafio de mostrar uma agenda que seja contundente, que seja inevitavelmente punitivista, mas inteligente. Então, nesse sentido, acho que a minha resposta acabou aparecendo pelo meu raciocínio, que eu acho que a segurança pública vai ser aquela que deve ter uma maior incidência. Se é ela que vai resolver a eleição, obviamente que não só, mas ela é muito capaz de gerar o desempate necessário para um dos lados.
1: Foi ficando cada vez mais forte, mais influente, né? Tá certo. Professor Paulo Roberto Souza, cientista político, professor de pós-graduação da FESP-SP, pesquisador e coordenador de parcerias do Instituto Democracia em Xeque, conversando com a gente no Jabuticaba. Muito obrigado.
0: Eu que agradeço. Até a próxima.
1: Um abraço, professor.
2: Obrigado, professor. Tchau.
0: Abraço. Tchau, tchau.
2: Apesar da tensão política entre governo e Congresso, já ficou acordado que a redução da jornada deve ser aprovada e mudar para 40 horas semanais. Ministros de Lula e liderança da Câmara dos Deputados, como o presidente da Casa Legislativa, Hugo Mota, acordaram que a PEC do fim da escala 6x1 deve contar com descanso remunerado de 2 dias por semana. Junto a essa PEC, também um projeto de lei enviado pelo presidente Lula. Este PL deve tratar de temas específicos de algumas categorias, além de servir para ajustar a atual legislação à nova proposta de emenda à Constituição. Pauta para a gente seguir discutindo na nossa próxima entrevista.
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1: A gente recebe aqui no Jabuticaba Sem Caroço a Daiana Santos, deputada federal pelo PCdoB do Rio Grande do Sul. Ela é a primeira vice-presidenta da Comissão Especial sobre o fim da escala 6x1. Deputada, obrigado por sua disponibilidade diante da agenda cheia, lotada de vocês, principalmente com essa pauta, por trazer um pouco aqui sobre o andamento de tudo isso também aqui no nosso podcast, a Sputnik Brasil. Como vai?
4: Olá, eu que agradeço o convite, o espaço, porque é super importante, é um tema que a gente está aí avançando, então é necessário que a população entenda, no geral. Então, fico muito feliz com o convite, com esse espaço, com o debate de qualidade. Quero agradecer a vocês por também se colocarem à disposição para que a gente possa trazer mais elementos para que a população no geral tenha o conhecimento das coisas que são debatidas na Câmara Federal, porque afinal é lá o espaço do debate que cria e define as leis para a vida da população brasileira.
1: Deputada, o governo Lula vem apostando fortemente em pautas de impacto popular e uma delas é o fim da escala 6x1, que se fortaleceu um pouco mais no ano passado, ou mesmo uma redução da jornada de trabalho adaptada. E no momento em que recentemente enfrentou desgastes no Congresso e derrotas recentes como a derrubada do PL da dosimetria, a rejeição da indicação de Jorge Messias pelo Senado, a indicação do Jorge Messias à vaga no Supremo. Como que a gente aprova uma pauta trabalhista de grande impacto num Congresso que em muitos momentos demonstra maior alinhamento com demandas do mercado e do empresariado do que com os sindicatos e trabalhadores? Como que está essa percepção agora e nessa tentativa de avanço com várias comissões, várias audiências, né, em torno dessa comissão especial?
4: Isso, essa comissão especial é importante inclusive registrar que ela surge ainda nesse ano, agora no início do ano, na CCJ, para que a gente pudesse avançar com as PECs. Tem uma PEC que é de 2019, a outra de 2025, que ficou apensada ela, mas é fundamental a gente trazer, e acho que esse contexto ele é necessário para que a gente explique, que essa é uma luta que não surge agora, que essa solicitação ela não é de agora. Bem pelo contrário, acho que eu poderia inclusive citar o meu conterrâneo senador Paulo Paim, que desde 1978 está pautando essa redução, para que a gente pudesse avançar, para que tivesse, mesmo que fosse um acordo que fosse gradual para essa redução, considerando vários outros aspectos. Porque quando surge agora, no ano 2026, no período pré-eleitoral, com todos esses outros

0: Leandro surgindo também com todas essas outras negociações, parece que é de agora, na verdade não é. Eu acho que algumas dificuldades a gente pode enfrentar e já está enfrentando, tanto que a ampliação dessas audiências, tanto na Câmara quanto fora da Câmara também, nos estados, é para que a gente possa dar essa garantia e que a população fazer uma consulta pública, de fato, quase é isso, para que a população também participe e entenda. Levar em consideração nesse processo também os dados altíssimos, os números altíssimos de afastamento, uma relação direta com a saúde do trabalhador. E eu falo isso enquanto sanitarista. Eu agora estou deputada federal, mas eu sou uma sanitarista, então ter esse olhar voltado para a saúde do trabalhador é algo que sempre me remete muito a esse meu fazer. Tratar disso, olhando para essas especificidades, a gente está falando de qualidade de vida do povo brasileiro. E em meio a isso, obviamente, que tem as disputas. Mas o que eu quero registrar é que quem estiver contrário, e é isso que a gente tem falado dentro da Câmara, precisa se posicionar, precisa se mostrar, porque os eleitores destas figuras, eles precisam saber quem é quem. A gente não está aqui tratando de pauta eleitoreira, a gente está falando de uma relação direta com o cuidado com o trabalhador, com a saúde do trabalhador e com o direito. Independente daquilo que tentam por vezes tensionar ou mesmo colocar como se fosse algo associado, e eu falo isso porque surgem muitas coisas atravessadas, muitas falácias, como a compensação, por exemplo, para os empresários. Isso não existe, isso não é crível, não é passível da gente estar colocando como negociação. A gente está falando de em torno de 37 milhões de brasileiros, trabalhadores que se sacrificam, e é isso, a gente está falando de um grande sacrifício, porque a gente fala aí das grandes metrópoles, das grandes cidades, relacionada também à maioria de mulheres. Eu acho que tem que ter um outro olhar, a gente precisa fixar definitivamente nessa construção de um novo paralelo com a modernização do trabalho. Então, tudo isso, essas pequenas intervenções que nós tivemos, de ter que olhar diferente e ter outra forma de apresentar esses projetos, ou mesmo a PEC, as PECs, e fazer um debate com a sociedade, atreladas ao que tu trazia na pergunta no início, com a derrota ali. E que eu nem digo que é uma derrota para o governo, isso é uma derrota para o Brasil. Falar da dosimetria não é derrotar um governo, não é derrotar a nossa base, é derrotar o Brasil. Porque nada mais é do que querer aliviar quem quis golpear a democracia e quem estava, de fato, tramando com outros interesses. Mas a gente que tem interesse no trabalho, que tem responsabilidade, que tem respeito pelo povo, que trabalha de forma séria, responsável para a população, entende que esse tipo de pauta, que parece, por vezes, inclusive, é taxada como populista, é necessário, precisa, porque se a gente não fizer essas entregas para a população brasileira, a gente não vai estar tratando de outras pontas, como mesmo disse antes, a saúde do trabalhador. E quando isso se remete às mulheres, e eu faço aqui menção de forma muito afetuosa a essas quase 20 milhões de mulheres que são, além dessas trabalhadoras aguerridas, são chefes de família e, em sua grande maioria, as mães solos. A gente precisa ter a responsabilidade suficiente para olhar, pensando no desenvolvimento futuro também dessas crianças, pensando no que tange da perspectiva da educação, mas também da segurança, olhando para essas mulheres como parte do desenvolvimento dessa sociedade, com esse alinhamento com o futuro que a gente quer, que é de oportunidade. Isso para mim é fundamental. Tratar disso é sim pensar no impacto na economia, no desenvolvimento social e econômico do Brasil, mas é principalmente olhar para quem faz essa economia girar e esse desenvolvimento social e econômico de fato tem impacto, que são as pessoas. Então, trato isso como uma pauta fundamental, pensando em todos esses pontos e querendo avançar de forma muito significativa e tratando de fazer o debate mais ampliado sempre, mas olhando para quem a gente precisa olhar e com responsabilidade que nos cabe, sem querer criar isso uma pauta distante da realidade. E finalizo, já te repasso, dizendo o seguinte: o que mais me preocupa é que aqueles que nunca, absolutamente nunca tiveram uma carteira assinada, nunca tiveram que bater um ponto, nunca tiveram que pegar 2, 3 ônibus um dia para poder chegar até o local de trabalho, exercendo ali uma jornada duríssima, nunca fizeram isso, são aqueles que estão definindo o futuro dos trabalhadores. Então, é necessário que a gente compreenda que, por vezes, essa restrição da capacidade de conhecimento é que faz com que algumas bobagens sejam ditas e queiram interferir num processo tão importante de ganho da classe trabalhadora.
1: É, e pegando um gancho, deputada, na sua fala, né, nós vimos aí recentemente a deputada Júlia Zanatta, do PL de Santa Catarina, que colocou aí uma emenda, né, propondo uma transição de até de no mínimo 12 anos para a jornada chegar aí a 40 horas de trabalho, né? Como bem disse o Kaique, é difícil pensar em projetos de lei nesse sentido, tendo em vista que o Congresso é um Congresso muito mais focado no empresário do que no trabalhador, né? Então, assim, me parece uma luta um pouco árdua e talvez até desigual, pensando a quantidade de deputados que temos aí da oposição do governo, né? Para deputados que de fato estão ali jogando junto e pensando as mesmas pautas, né?
0: Não, seria até mais digno esses deputados que tentam criar esses atravessamentos aí e propor essas coisas absurdas se posicionarem contrários abertamente. Falarem, terem a coragem de dizer, olha, a gente é contrário, que nós não apoiamos isso, né? Se posicionar definitivamente faria total diferença. Mas eles ainda ficam criando coisas para poder justificar essa barbaridade, esses absurdos todos que são colocados em forma de proposta. Isso tudo porque o Congresso definitivamente não reflete o que é a população brasileira. E eu falo para vocês isso com um coração bem aberto, que é o meu primeiro mandato. Eu sou uma figura que eu cresci numa ocupação aqui em Porto Alegre, numa comunidade. Eu trabalhei por muitos anos no comércio. Eu consegui estudar justamente por conta das cotas, de todo esse sistema que oferta para aqueles que menos têm grana, para aqueles que menos conseguem ter oportunidades, que oferta essas possibilidades. Eu venho desse lugar onde a política pública ela foi definitiva para mudar o rumo. Então, quando eu falo sobre essas coisas, Rafa e Kaique, quando eu trago esses elementos, inclusive como pauta para mim, e quando eu coloco isso como prioridade na política que eu exerço, é justamente porque eu sei a capacidade que a gente tem de dar oportunidade e de dar possibilidades outras para um rumo, para mudar essas trajetórias, quando a gente cria uma política séria. Quando a gente sobe numa tribuna e defende o que é interesse da população, dessa população que está tão descredibilizada e tão desacreditada por si só nesse contexto político, porque definitivamente as coisas demoram a chegar até elas, porque ficam nessa disputa. A gente hoje tem uma polarização absurda diante de um cenário que é muito controverso e que principalmente é distante da realidade. E se a gente não tem essa capacidade de fazer uma formulação que apresente soluções para os problemas que são reais, que são concretos, a gente vai ser sempre pautado e pautado por esses grandes grupos, essas grandes aglomerações que sempre estiveram no poder. Então, o Congresso Nacional, ele reflete exatamente isso. É só vocês observarem também, e volto aí falando das mulheres, o número de mulheres que tem dentro desse Congresso. O número de mulheres negras, o que a gente tem ali de negros e negros, da diversidade que tem nesse país. Um país tão diverso, tão grande, que é tão diferente na forma de pensar cada um, em cada canto, as suas especificidades, a gente não consegue ter par e passo a essa grande dimensão que é continental, que é o nosso país, essa diversidade latente ali dentro. Então, esses grupos que sempre conduziram a política dentro do Congresso Nacional, e falo isso porque não adianta a gente ter um governo como o governo do Lula, que apoia, que aposta, que tensiona, se a gente ali dentro não tem força para dar sustentação. Se a gente ali dentro tem gente que está tratando de outros interesses. E isso de forma quase que escrachada, escancarada. E acho que tratar disso, para mim, é fundamental, porque a gente pode avançar com políticas cada vez mais próximas da realidade da população. Pensando nos investimentos em todas as áreas, mas aqui, como a gente está tratando dessa redução e uma jornada, do impacto que isso vai ter, um novo modelo de trabalho, isso também fala do desenvolvimento das pessoas. Porque todo mundo tem direito a descanso, todo mundo tem direito assim, à formação. A gente fala também de estudantes trabalhadores, trabalhadores estudantes. A gente fala de pessoas e mulheres que tiveram filhos e não conseguiram mais voltar a estudar porque precisam trabalhar para botar a comida na mesa. A gente fala de uma população que precisa ser olhada e respeitada diante da sua realidade e não daquilo que o Congresso, que é totalmente avesso e distante, quer que seja. Então, quando surgem essas emendas, essas propostas absurdas, políticas como essa que vocês trouxeram, por exemplo, isso definitivamente é estar jogando contra o povo. Isso é para demonstrar a ausência da relação direta com a realidade da população brasileira. Isso não representa o que hoje a gente vê das necessidades, e por isso que eu tenho lutado muito e apresentado propostas, e se vocês me permitem, quero falar inclusive de um projeto que é o 67 de 2025, um projeto de lei.
2: Deputada, posso pegar o gancho então para uma pergunta para você também citar, acho que essa proposta, porque há uma confusão pública sobre o conteúdo da PEC e específica que está na comissão especial, porque essa foi uma pauta que, de certa forma, ela começou com o movimento e depois foi capitalizada por alguns outros partidos, o que é muito bom, né, nesse sentido que... muitas vão para o mesmo caminho, mas também a gente viu, né, parte da população observando ali que uma extinga apenas a escala 6x1, outros entendem que ela reduz a jornada semanal de 44 para 40 horas, ou até cria o modelo 4x3, ou seja, tem alguns modelos diferentes de redução de jornada. Inclusive a comissão especial, se me corrija se eu estiver errado, ela debate... foca ali na PEC 221 de 2019, que era uma PEC mais antiga e não a que foi apresentada pela deputada Erika Hilton, que foi quando ganhou a pressão popular por parte das redes sociais e que voltou o tema mais em debate. E tem essa outra que você vai falar, e acho que além de algumas outras mais, porque não é só na Câmara que está sendo tentado pautar esse debate, né? No Senado também tem proposta. Então, como que a gente, né, explica pra gente a proposta que está na comissão especial e quais são essas outras, é uma demanda antiga, porque que também tem essa, é isso, né? Qual que é o foco, qual que é o principal, a proposta ideal que se pretende aprovar, o que o PCdoB, a federação também, né? O PCdoB que tá na federação com o PT, entende sobre tudo isso.
0: Bom, eu acho que é importante isso mesmo, trazer desde o início, porque aí a gente consegue compreender melhor. Essa comissão tá debatendo a PEC, que é essa PEC inicial de 2019, que tu trouxe muito bem e está correto. Essa PEC é do deputado Reginaldo Lopes, do PT de Minas Gerais. Ela foi apresentada e não teve força para seguir. Mas ela estava lá já desde 2019, porque nós tínhamos um outro cenário de configuração, tanto no Congresso, na Câmara, quanto também no governo federal, o que impossibilitava esse avanço. Mas anterior a isso, e eu trazia aqui no início da nossa conversa, o senador, que até então era deputado na época, era deputado constituinte, o senador agora Paulo Paim, ele já havia tratado disso, ele já estava com uma PEC, ele já estava com uma estruturação em andamento no Senado Federal, mas o que também não avançou. Quando chega 2025, a deputada Erika Hilton, de São Paulo, apresenta uma PEC muito semelhante à PEC do deputado Reginaldo, que é de 2019. O que acontece? Elas foram apensadas, que significa a última PEC, como é semelhante à primeira, ela fica anexada conjuntamente e vale a primeira como a principal, pelo número, enfim, porque já havia sido apresentada anteriormente. O deputado Reginaldo Lopes e a deputada Erika Hilton fazem essa mobilização, essa movimentação juntos, mas é importante mesmo ressaltar, e que bom que tu trouxe isso, que essa mobilização, esse apelo popular, esse tensionamento popular, ele veio numa hora exata. Ele veio numa hora em que a gente consegue dar mais espaço, mais visibilidade, mesmo com a configuração da Câmara, por conta da gente ter um governo que agora retoma com este sentimento de dar garantia e principalmente de garantir os direitos dos trabalhadores, porque aí a gente fala também de outras coisas que já vem nesse mesmo intuito. Mas essa PEC, as duas PECs apensadas, elas tratam do seguinte: inicialmente elas vêm com o intuito de colocar 36 horas semanais e também de colocar 4 dias na semana trabalhados e 3 de descanso. Só que a gente está num cenário atualmente de 44 horas, com 6 dias trabalhados e 1 de descanso. Fazer essa mudança, essa transição, não seria nada fácil. Não seria mesmo. Tanto que a gente, para poder avançar, tem que criar umas mesas de negociação e debates ampliados e essas comissões e subcomissões. Isso foi feito na Comissão do Trabalho, o ano passado, a subcomissão especial para tratar dessa redução. Também na Comissão do Trabalho, desde o início do ano passado, que foi registrado no ano passado, mas foi apresentada no ano anterior, tem esse projeto de lei que é o 67. Esse projeto, eu olhando e tratando isso com as centrais sindicais, a gente avaliou o seguinte: a gente está aqui fazendo uma defesa de 36 horas e 3 dias de folga com atos trabalhados, num cenário onde a gente está vendo que não vai conseguir avançar. Entre outros detalhes de ajuste, de convenção coletiva, de também como essas articulações patrão-empregado já estavam se dando desde a reforma, eu apresentei um projeto de lei. E esse projeto de lei, ele faz o seguinte: ele delimita 40 horas semanais, 5 dias trabalhados, 2 dias de descanso e sem nenhum impacto na restrição dessa negociação, caso tenha alguma convenção coletiva, mas também sem redução salarial. Não pode ter nenhum ajuste, garantindo as duas folgas. A gente apresentou esse projeto, ele está em fase de tramitação final na Comissão do Trabalho, mas neste meio tempo, o ministro do Trabalho e também o governo Lula solicitaram que este projeto fosse apresentado pelo governo, que é o projeto que o presidente Lula coloca agora como urgência constitucional na Câmara Federal. Por que é importante dar esse contraponto? Porque a gente tem aí, e vocês acompanham, vocês que são muito conectados, acompanham que esses anseios de uma redução, de uma jornada, de uma nova escala de trabalho, eles estão dados. Isso, de fato, a gente já vê uma maturidade, considerando que, inclusive, grandes empresas multinacionais já estão fazendo isso, e pequenas também. Mas a gente já tem exemplos dessa transformação, né, do trabalho para 40 horas. Então, ganha-se um apelo para que as 40 horas, com duas folgas semanais, sem a redução no salário, sejam a realidade. O relator atual dessa comissão, é o relator atual da PEC, da comissão da PEC, o deputado Léo, que é da Bahia, Republicanos da Bahia, ele é o relator do mesmo projeto de lei do 67 que estava na Comissão do Trabalho. Então, este relatório e este relator já tem um trato afinado para essas 40 horas, para esses 2 dias de descanso, para não ter nenhum impacto. O que a gente agora vai fazer o ajuste, e um ajuste mais fino, é para verificar essa relação da transição, que eu acho que tem que ser algo meio imediato, considerando aí os prazos que são normais para os projetos de lei, entre 30, 60, 90 dias, e também o que se tem de mais fino, que são os acordos coletivos para outras organizações de trabalho, como 36, 12 por 36, que isso também está previsto no projeto de lei. Por isso que nos últimos dias, muitos de vocês devem ter ouvido aí, que nos acompanham devem estar ouvindo, que o deputado Hugo Mota, presidente da Câmara, tem falado: alguns desses pontos que nós não vamos conseguir avançar com a PEC, nós vamos tratar no projeto de lei. Porque é justamente isso. O projeto de lei, ele já estava fazendo essa movimentação. Então, para quem nos ouve, para quem nos acompanha, é importante saber que tem uma grande gama de organizações por trás disso, fazendo junto com a gente a leitura mais exata, e acho que aí é importante e é necessário saudar os movimentos sindicais, tão atacados, mas tão necessários para a garantia dos direitos dos trabalhadores, e também a responsabilidade do próprio Ministério do Trabalho, os ministérios que se somam e fazem esse debate, dando aí subsídios do DIES, enfim, vários outros entes, esses agentes que corroboram para que a gente tenha elementos suficientes para fazer essa apresentação. Logo que essa PEC finalize, acredito que vai ser agora nessa semana 26, 27, a gente vai fazer esses ajustes concomitantes com o projeto de lei. Então, é por isso que falo dessas alternativas que parecem, num primeiro momento até pareciam desassociadas, mas que de fato não são. São responsabilidades nossas enquanto parlamentares, enquanto agentes que operam na política, olhando para a necessidade urgente de uma mudança de um cenário que não é político, bem pelo contrário. Ele é um cenário que fala da garantia dos direitos trabalhistas, tão atacados, tão minimizados, tão distanciados daquilo que de fato é a vida da população, e a classe trabalhadora precisa que a gente tenha esse olhar, porque senão a gente definitivamente está deixando para trás, a gente está deixando de avançar um grande contingente, um grande potencial que a gente tem no Brasil.
1: Olha só, o relator, o deputado Léo Prates, né, do Republicanos da Bahia, vem falando em construir um texto consensual aí para garantir a votação agora em maio. Existe preocupação dentro da comissão que, na tentativa de construir consenso político, a proposta perca força e acabe ficando aí distante da reivindicação original dos trabalhadores?
0: Essa é uma preocupação que sempre está no nosso horizonte, porque a gente, óbvio, sabe que vai ter uma margem para negociar, e eu acho que um bom exemplo é esse que citei anteriormente, a gente falando aí. Nós tivemos essas PECs que estavam tratando de 36 horas. A gente já está negociando em 40, para que a gente possa avançar. A gente estava falando anteriormente de 3 dias de descanso. Com a configuração atual do Congresso, com esse cenário político, a gente sabe que não iria conseguir sustentar isso. Mas 2 dias já é possível. 2 dias consecutivos ou não, aí já é uma outra coisa, mas 2 dias é necessário. Então, essas negociações a gente sabe que elas são necessárias, inclusive, para que os projetos avancem. Isso está dentro daquilo que a gente considera. Mas, para além disso, pensar em tirar mais do trabalhador do que aquilo que já vem sendo retirado em jornadas exaustivas, com uma remuneração que por vezes nem é compatível, e com uma série de outros elementos que a gente poderia compor aqui, mas vou me ater a jornada e a escala. Eu acho que mais do que isso, a gente tem que ligar um sinal de alerta. E por isso, e quero falar para vocês, meninas, por isso que é tão importante este debate da forma como está sendo feito, rodando pelo Brasil. Por isso que é tão importante a gente fazer as subcomissões dentro da comissão, como foi desde o último ano. Por isso que é tão importante ter as audiências públicas. E também falo isso até com um certo apelo para quem nos ouve, para quem nos escuta, para que possa participar. Para que, se tiver possibilidade de acompanhar presencialmente, vá. Se não tiver, que depois busque aquilo que está sendo debatido, que envie as suas solicitações, que possa encher as caixas de e-mail com solicitações, com aquilo que de fato é pertinente à sua função ou às suas dúvidas, porque é para isso que a gente serve. É justamente para isso que a gente está à disposição da população. Tem outra forma de fazer política? Tem. Mas eu quero dizer e aqui garantir que o nosso compromisso, o compromisso do governo Lula, o compromisso desta base, é para que a gente avance com essa objetividade que é necessária, mas sempre na direção da garantia do povo, desses direitos, da ampliação, se possível, para que a população ela saiba que tem respaldo e tem eco aquilo que ela fala dentro desses nossos espaços.
2: Tá aí, essa deputada federal Daiana Santos, deputada pelo PCdoB do Rio Grande do Sul, a primeira vice-presidenta da Comissão Especial sobre o fim da escala 6-1 na Câmara. Deputada, obrigado pelo seu tempo aqui e por conversar com os ouvintes do Jabuticaba.
0: Não, agradeço, eu fico à disposição. Um abraço especial para ti, Rafa, para ti, Kaique. E vocês possam seguir com esse espaço de tanta qualidade, com a informação precisa para chegar onde a gente definitivamente às vezes não consegue ter o alcance, com as nossas redes ou com os nossos meios de comunicação. Um enorme abraço para toda a equipe. Contem com a gente, contem com a minha mandata, contem com a nossa disposição e aquilo que foi preciso, tanto no Estado do Rio Grande do Sul ou mesmo no Congresso Nacional, dentro da Câmara dos Deputados e das Deputadas, fico à disposição.
1: Obrigado, deputada, e volte sempre. Abraço, tchau.
0: Obrigada, tchau, tchau.
1: É, pessoal, o nosso tempo acabou, chegou a hora de colocar ponto final em mais um episódio do Jabuticaba Sem Caroço. 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Tchau e até a próxima.
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5: Hoje é quarta-feira, dia 20 de maio de 2026. Rebeldes do Exército de Libertação Nacional da Colômbia anunciaram nesta quarta-feira que realizarão um cessar-fogo unilateral de 3 dias para o primeiro turno da eleição presidencial. O anúncio acontece 5 dias depois de outro grupo rebelde colombiano, o Estado-Maior Central, anunciar a suspensão de suas operações ofensivas. Os eleitores irão às urnas em 31 de maio para eleger o próximo presidente, que governará a Colômbia de 2026 a 2030. O O Índice de Progresso Social da IPS Brasil divulgou nesta quarta-feira dados sobre a qualidade de vida nas cidades brasileiras. Com análises de indicadores ambientais e sociais, a primeira posição entre as capitais ficou com Curitiba, seguida por Brasília e São Paulo. Já entre as piores estão Porto Velho, Macapá e Maceió. No ranking geral, a pequena cidade do interior de São Paulo, Gavião Peixoto, na região de Araraquara, conseguiu pela terceira vez consecutiva a melhor classificação entre os 5.570 municípios brasileiros avaliados. Por outro lado, a pior cidade em qualidade de vida do país é Uiramutã, em Roraima. O Tribunal de Contas do Estado do Rio deu prazo de 5 dias para que o governo estadual apresente informações detalhadas sobre o uso de jatinhos e helicópteros durante a gestão do ex-governador Cláudio Castro. A decisão do conselheiro José Gomes Graciosa destacou haver, abre aspas, indícios objetivos, fecha aspas, de possível desvio de finalidade no uso de jatinhos fretados e helicópteros pagos pelo Palácio Guanabara, mencionando suspeitas de viagens sem comprovação de interesse público, transporte de pessoas sem vínculo funcional e falhas na documentação das despesas.
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5: Na Barra da Tijuca, uma faixa da pista central da Avenida das Américas está ocupada na altura da estação Ricardo Marinho do BRT, sentido São Conrado, devido a um ônibus enguiçado. O trânsito está lento no trecho. E outro enguiço, agora no Maracanã, na Avenida Rei Pelé, ocupa uma faixa da pista no sentido Meyer, na altura do estádio do Maracanã. O trânsito não apresenta retenções. Atenção, motorista, pois as vias podem estar escorregadias devido à chuva, então redobre o cuidado ao dirigir na região. Paulo Fonseca para o Radar Sputnik, pelo horário de Brasília, 1:04.
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6: Olá, ouvinte! Seja bem-vinda e bem-vindo aqui ao podcast Em Órbita. Por aqui a gente traz as principais novidades, debate temas importantes no mundo da ciência e da tecnologia. Eu sou Yuri Hildebrand, vamos ao ar 3 vezes na semana. Você pode nos ouvir tanto nas plataformas de áudio quanto na Rádio Sputnik, na Metropolitana 80.5 FM do Rio de Janeiro. Lembrando a você que nos ouve que o nosso WhatsApp está aberto para receber dúvidas de tecnologia no quadro Ajuda Tech. Então manda lá o que você está querendo entender melhor de tecnologia, que a gente traz aqui explicadinho para você. É só mandar um alô para o número 21980650066, 21980650066. Nesse episódio, a gente fala sobre a relação de crianças e adolescentes com jogos em geral, mas principalmente jogos online. Tem alguns títulos famosos que vêm em mente, muitas vezes de forma bem negativa, né? Já que tem alguns registros envolvendo casos de assédio, discursos de ódio, entre outros problemas que, mesmo contornados pelas empresas depois de um tempo, deixam uma mancha na visão de pais irresponsáveis, né? E com razão. Games como Roblox, por exemplo, precisaram de mudanças drásticas na construção, sobretudo pensando em segurança. Em 2025, por exemplo, o jogo foi alvo de um processo por exploração nos Estados Unidos, além de outros crimes que foram apontados, né, como aliciamento de menores e mais, possivelmente ocorrendo aí na plataforma. Vale reforçar que o Roblox é bem aberto, né, ou seja, qualquer usuário pode baixar, desenvolver seu próprio servidor ali na plataforma, e isso dificulta o controle por parte dos próprios responsáveis pelo jogo, que acabaram tendo que correr atrás de algumas ferramentas de controle parental nos últimos meses. Mas não é só o Roblox em si o problema, viu? A liberdade dada pela plataforma antes dessas mudanças recentes no sistema de segurança, principalmente pensando aí no novo ECA digital, né? Permitiam muitas ações ali dentro que acabavam expondo as crianças, né? Teve a questão do chat, por exemplo, que acabou derrubado pela plataforma, entre outros exemplos. Da mesma forma, tem uma questão cultural, que não é só de Brasil, falo de cultura da sociedade num geral, que é pouco cuidado de pais irresponsáveis com crianças online, né? É uma coisa que precisa mudar pra ontem. ontem. Afinal, a criança, ela tá ali vivendo no mundo online da mesma forma que ela viveria andando pela rua. Então a preocupação precisa acontecer também pensando nessas interações. Agora, é importante falar que os jogos online em geral, né? Os jogos que estimulam o senso de comunidade, não só em crianças e adolescentes, mas em pessoas em geral, eles podem ser muito positivos, tá? Caso eles sejam pensados e organizados de uma maneira saudável. E aí, isso pesa a participação dos pais, mecanismos de controle parental e também um desenvolvimento consciente de recursos, né? Essas são formas de montar universos seguros para esse público infanto-juvenil. Isso porque o estímulo à sociabilidade e a própria gamificação do aprendizado também podem ser cruciais para o desenvolvimento cognitivo dessas crianças e adolescentes. E aí dá pra gente pensar em outros jogos com uma proposta mais livre, como o Roblox, mas que costumam oferecer alguns recursos de segurança que provam ser suficientes na maior parte do tempo. Não que não tenham problemas, tá? Eles têm também em alguns momentos. Mas a gente sabe de alguns mecanismos de segurança que costumam funcionar. E alguns exemplos são Fortnite e Minecraft, dois jogos que, enfim, são muito consolidados no mercado, né? E são até bastante utilizados pensando em educação com essa proposta gamificada. E aí um exemplo que segue à risca essa proposta, né? E costuma ser muito bem referenciado no mercado também, é o PKXD, que tem até uma pegada bastante infantil, mas promete diversão pra família toda, né? Essa é a proposta deles. E o game é desenvolvido no Brasil, por isso que a gente traz isso aqui como um ponto interessante, pela Afterverse, que é uma empresa nacional, que também tem outros títulos com uma pegada semelhante, mais voltada para uma gameplay educativa, é segura para crianças e adolescentes e de muito fácil acesso a um público diverso. Então, para falar sobre as tecnologias e práticas que ajudam a desenvolver esse ambiente mais saudável em jogos online, como acontece com o PKXD, a gente conversa agora com o Spencer de Almeida Neto, que é Legal e Compliance Manager da Afterverse, a empresa que desenvolve o PKXD. Bem-vindo, Spencer, muito obrigado por falar com a gente aqui no Em Órbita.
7: Olá, Yuri, obrigado, cara, obrigado pelo convite, é um prazer estar aqui para falar com vocês.
6: Não, o prazer é nosso. Spencer, pra gente entender aqui, né, a gente tá falando nesse episódio sobre como jogos online em geral, mas assim, online principalmente, até pensando em tudo que aconteceu aí nos últimos meses, o novo ECA digital também, como que os jogos não precisam ser um problema para crianças e adolescentes, né? Os jogos feitos de uma forma mais saudável, de uma forma consciente, conseguem trazer pontos positivos para esse público. E aí eu queria entender quais são os principais desafios na hora de desenvolver a parte de segurança de um jogo como o PKXD, né? Que tem uma forte presença do público infantil. Existem restrições na parte da criação por conta disso? Como é que isso é feito?
7: Bom, vamos lá. Bom, garantir a segurança de um público majoritariamente infantil, né, é um compromisso central aqui no desenvolvimento do nosso jogo. O principal desafio é equilibrar a liberdade criativa com proteção, criando aí um ambiente onde as crianças elas possam se expressar, socializar, explorar com segurança. Então a gente adota uma abordagem de safety by design, em que sistemas e interações eles já são concebidos considerando a prevenção de riscos desde o início. Isso permite que a segurança ela não seja uma camada posterior, né, mas parte estrutural da experiência. Então, como exemplo aqui, eu posso mencionar que no PKXD, um dos grandes ativos nossos aí é o fato de o chat, né, que na verdade a gente nem chama de chat, mas ele é fechado, então não tem a possibilidade de um usuário conversar com outro de forma livre. Né? Isso por si só já traz bastante segurança, pois evita, enfim, a gente pode imaginar tudo que pode acontecer se for num campo aberto de escrita, né, de mensagem. Então, mais do que restrição, né, esse contexto ele funciona como um direcionador responsável do produto. A gente realmente é um dos nossos principais pilares aí a segurança. A gente vem acompanhando de perto aí a evolução, né, o surgimento aí do ECA digital, é claro, e já atuamos em algumas frentes aí para fazer a nossa adequação e as mudanças necessárias que a lei determina. Mas a gente sempre busca aí garantir o direito das crianças a um ambiente digital seguro e saudável. Então, nossa preocupação, mais do que a própria lei, né, é até o bem-estar dos usuários.
6: É um ponto importante por conta de tudo que a gente viu nos últimos meses, né, com relação a jogadores. Em outros jogos, claro, né? Não tô falando do PKXD, mas existe essa preocupação com relação ao ambiente. E aí eu queria entender, né? Até pensando no que é o ideal. Os pais são envolvidos na jogatina de alguma forma, pensando no PKXD? Tanto ponto positivo, né? Participando ali da brincadeira e tudo mais, quanto desse ponto de atenção sendo necessário? Conta pra gente como são os controles parentais e também a interação de gameplay com os filhos ali nos jogos, né? Essa relação pai-filho dentro do PKXD.
7: Não, com certeza. A gente tem, inclusive, muitos pais que jogam com os filhos, avós que jogam com os netos, Então é uma participação familiar ativa, assim. Mas respondendo a sua pergunta, a gente entende que a segurança digital é construída em conjunto com as famílias. Então a gente utiliza as ferramentas de controle parental das plataformas, né, Apple, Google, que permitem aos responsáveis acompanhar e configurar a experiência dos jogadores de forma ativa. Então, coisas relacionadas a compras, tempo de uso, eventual bloqueio de acesso, o usuário tem lá por determinação do pai, do responsável, a uma hora por dia, meia hora por dia, tal, tudo isso está integrado no nosso jogo. Então, nosso objetivo é garantir transparência e dar aos responsáveis meios reais de participação, respeitando sempre a autonomia progressiva da criança, né? Então, a gente segue evoluindo essas ferramentas continuamente, acompanhando, né, as novas demandas do cenário de segurança digital infantil, que vem, né, surgindo praticamente todo dia, né, num momento como esse, e reforçando o papel das famílias nesse ecossistema.
8: Ah, importante, né? A gente já, em outras oportunidades, né? Aqui no Em Órbita a gente já falou sobre segurança em jogos, né? Em geral, sobre essa parte de tecnologias de segurança, e muito foi falado sobre a importância da participação dos pais nesse processo, né? Não dá pra confiar 100%, assim, não por conta da empresa, mas enfim, não dá pra entregar isso nas mãos de uma desenvolvedora, né? De jogos ali. Vocês criam um universo, vocês criam os mecanismos de segurança, mas é sempre importante ter essa participação. Queria até que você comentasse assim, né? Ficou importante mesmo essa participação, não só nesse processo de segurança ali na hora de jogar, mas na própria relação de pai e filho dentro de um jogo, né? Isso é importante na construção do desenvolvimento da criança também.
7: Não, sem dúvida, eu acho que isso é um ponto extremamente importante. Eu, particularmente como pai, né? Sou pai de duas crianças, uma muito novinha ainda de 10 meses e outra de 2 anos e meio, me preocupo muito com isso, né? E trabalhando com isso a gente tem olhares até diferentes do que quem não é pai, né? Então a gente sempre pensa assim, ah, será que minha filha jogar esse jogo, ela vai estar num ambiente seguro, vai ser uma coisa ideal para a idade dela, para a experiência dela, para o conhecimento dela, né? Então, o acompanhamento dos pais é extremamente importante, claro, não só em jogos, mas em tudo, mas a gente aqui, como estamos falando de jogos, eu acho que a sociedade realmente precisa, né, os pais, né, os responsáveis precisam focar mais nessa atenção ao que os filhos fazem, observam, jogam, enfim. Porque acho que sempre tem uma crítica aqui sobre telas, assim, que eu acho que a tela acaba virando uma babá eletrônica, assim, né? E às vezes as crianças fazem coisas, claro, não por maldade, não é isso, lógico, mas por desconhecimento e oportunidade, coisas que aparecem na tela, que os pais acabam não sabendo, não acompanhando e tal. Então, a participação da família nesse processo de conhecimento, de tecnologia, de evolução e tal, é essencial.
8: E aí, Spencer, até falando sobre essa questão da relação com o jogo, né? Como é que é a construção de um jogo pensando nesses dois públicos, né? Porque é um jogo majoritariamente infantil, mas também tem os pais e também tem outras pessoas que jogam que não são necessariamente pais e tal, que encontram no jogo um ambiente diverso, um ambiente divertido, interessante. Como que o jogo é construído pensando nesses públicos tão distintos, assim? Queria que você comentasse um pouco disso. Até pensando na parte de segurança também, né? Que é sempre importante.
7: Bom, o desenvolvimento do jogo, né? Do próprio gameplay aqui na empresa, a gente parte de uma abordagem centrada sempre no jogador, né? Especialmente no nosso público majoritário, que é o público jovem. Estamos buscando equilibrar aí o entretenimento com experiências que estimulem a criatividade, a interação social, o senso de comunidade. Então a gente tem cuidado constante aí para que essas experiências sejam adequadas e promovam um ambiente positivo. Então, mais que uma proposta educativa tradicional, a gente busca contribuir aí para o desenvolvimento de habilidades sociais e digitais relevantes no contexto atual. Então a gente procura sempre trazer um pouco do que é real de forma lúdica, né? Do que é do mundo real de forma lúdica, para que assim os usuários eles aprendam questões de responsabilidade, que eles possam explorar um mundo lúdico semelhante ao mundo real, né? Como profissões, né? Nós temos pets, né? Que são os animaizinhos de estimação, que ele tem que cuidar, ele tem que acompanhar o crescimento, o pet acompanha ele nas aventuras. Nós temos pet shops, hospital, bombeiro, mecânico, enfim, tudo, né? De forma lúdica, aí a gente traz o que é do mundo real para o mundo do jogo. Então o usuário ele pode explorar, por exemplo, né? Um hospital veterinário e uma estação espacial no mesmo nível, de forma criativa, sem medo, de forma totalmente lúdica. Então a gente vem revisando e evoluindo continuamente, né, nossas práticas aí, à luz dessas discussões mais recentes sobre segurança digital infantil, e garantindo que o ambiente ele acompanhe essas expectativas. Como eu falei, o pilar principal do nosso jogo é a segurança.
8: Isso é muito importante. Tem um tempinho, né, não foi aqui na Rádio Sputnik, né, foi em outra empresa, eu fiz uma matéria falando sobre como o PKXD seria um exemplo interessante de metaverso, né, dentro daquele conceito de universo digital. E a ideia é, de fato, trazer competição e um nível interessante de entretenimento, mas também um ambiente bem saudável para as relações ali dentro, também com espaços para, enfim, né, construção de espaços mesmo em si, no mundo digital. Queria que você explicasse como equilibrar essas duas coisas sem tornar o game muito certinho, no sentido de não se trata de um jogo exclusivamente educativo, né? A gente tem alguns exemplos aí de jogos educativos, mas é um jogo que tem um certo nível de competição, mas ao mesmo tempo é um universo ali bastante livre e no sentido de possibilidades de gameplay. Queria entender como que vocês equilibram isso dentro desse universo, também como isso se transforma um atrativo pro público de vocês.
7: O Cachês dele foi concebido como um universo social positivo, né? Onde a criatividade, a expressão individual e a interação, elas são os principais pilares, na verdade, né? Junto com a segurança. Então, mais do que uma competição, assim, a gente prioriza a experiência que incentiva a colaboração, a convivência e até o respeito entre os jogadores. Então, o equilíbrio vem da forma como a gente estrutura o ambiente e as interações. A gente cria sistemas que incentivam comportamentos saudáveis, comportamentos educativos no sentido de a gente ter lá dentro do jogo até uma brincadeira dentro do jogo de recolher o lixo da praia, limpar o lago quando tiver sujo, enfim, para ter essa noção de colaboração, até com o meio ambiente, né, com o meio ambiente do jogo e meio, traduzindo para o mundo real, meio ambiente nosso, né, do dia a dia. E também sistemas que coíbam os abusos, né, sem tirar a espontaneidade da experiência. A gente acredita que promover um ambiente seguro também é garantir o direito das crianças de se divertir, se expressar e construir relações em um espaço confiável. E a segurança nesse contexto, ela não limita a experiência, ela viabiliza uma convivência mais saudável.
8: E aí, Spencer, pensando no desenvolvimento das opções de gameplay disponíveis, nos games da Afterverse em geral, né? Não é só o PKXD que vocês oferecem. Queria entender, existe um cuidado para trazer essa proposta mais educativa, se faz parte da cerne da Afterverse? Explica pra gente como que isso funciona, até como política interna, né? Porque eu acho que parece ser uma proposta base.
7: Tá, é mais ou menos aquilo que eu falei, né? A gente tem aquele cuidado constante para que essas experiências sejam adequadas, né, que promova aí um ambiente positivo. Então, a gente tem aí uma proposta, né, não é uma proposta educativa tradicional, então a gente busca contribuir para o desenvolvimento das habilidades sociais mesmo, né, sociais e digitais relevantes no contexto atual. Então, aquilo que eu mencionei de trazer de forma lúdica as coisas do mundo real e tal, eu acho que a gente faz muito bem, assim, os usuários, eles gostam bastante da questão de profissões, né, os espaços que a gente cria de pets, cuidar de pets, hospital, enfim. Eu acho que isso realmente, a gente pensa na formação do usuário, né? Aquela criança, adolescente que está tendo um contato no mundo digital, né, dentro do jogo, com responsabilidades ali de uma profissão, né, para entender como funciona isso. Acho que trazer isso dentro do jogo, dessa forma, ajuda muito no offline, né, no desenvolvimento da criança também, no dia a dia, enfim, na vida como um todo.
8: É, com certeza, até com relação a outros jogos, né? Existe algum acompanhamento, assim, de como essa relação dos usuários ali com os acessos, com a gameplay e tudo mais, dentro do Afterverse, como fica essa relação depois com outros jogos, até pensando em jogos concorrentes, assim, existe essa análise de mercado mesmo, de interesse semelhante e como que essas crianças e adolescentes aproveitam o tempo de Afterverse, né, jogando Afterverse, para criar essa cultura de games?
7: A gente tem bastante a análise de mercado para entender o que que os nossos concorrentes, né, os outros jogos da mesma faixa etária, mesmo tipo de diversão, né, fazem. Claro, a gente sempre tira a ideia de não só de concorrentes, de comunidade, de tendências, de trends, né? Então a gente acompanha o que o mercado faz, né, o que as outras empresas, o que os usuários sugerem. Os usuários têm uma participação, a comunidade, né, tem uma participação muito grande aí no desenvolvimento das ferramentas, dos lançamentos, das temporadas, né. A gente tem as temporadas temáticas, né, constantes aí. Então a gente faz esse acompanhamento e identifica pontos fortes, pontos, não vou dizer fracos, né, mas pontos que a gente não está de acordo, que não implementa no nosso jogo, enfim.
8: Ah, legal. E existe a construção coletiva com a comunidade, pensando nesses aspectos de segurança também? Tem algum caso, assim, que você possa dar como exemplo de alguma mudança específica que tenha partido da comunidade?
7: Da segurança em si, eu acredito que a gente, claro, a comunidade participa de forma geral, mas de segurança, como o jogo em si já tem, ele já é muito seguro, né, por conta de não ter chat, não ter essa interação direta, né, entre o usuário. A interação entre os usuários são com frases pré-determinadas e curadas pela empresa, frases e emojis, né, que a gente pré-determina. A questão da segurança em si nunca foi, assim, um ponto que a gente precisasse fazer grandes mudanças, porque o jogo já foi concebido desde o início com essa questão da segurança, que eu acho que é meio que, não vou dizer única, né, mas é um marco, é uma coisa bem conhecida do PKXD. O PKXD, desde a sua concepção, ele foi pensado dessa forma, de ter a segurança. Mas a comunidade participa muito com o desenvolvimento de ferramentas, de desenvolvimento de tendências, de roupas, de, enfim, a comunidade tem uma participação completa aí, de ideias gerais, pets, desenvolvimento de pets, e, quero um pet dragão, lagarto, enfim, a gente tem um acompanhamento muito próximo da comunidade, então eles realmente têm uma voz ativa aqui com a gente.
8: Ah, muito legal. E pensando nessas temporadas, opções de gameplay e tudo mais, como é que funciona essa construção coletiva junto à comunidade?
7: A gente tem, o nosso time de comunidades é muito ativo, né? A gente tem um acompanhamento muito próximo com eles e as ideias vão surgindo e a gente discute internamente e, isso aqui é legal, vamos fazer com tal coisa que estava em outro planejamento, casa as ideias e sempre surgem boas ideias que são sucesso quando são implementadas. Mas a comunidade é essencial, a gente tem um carinho muito grande e eles têm uma participação muito grande com a gente.
8: Ah, muito legal. Não, eu acho muito interessante esse trabalho de comunidade feito em alguns games, né? Principalmente jogos online, assim como PKXD. E é interessante como o jogador, né? O usuário tem voz ativa ali nessas plataformas. Isso é muito, muito legal. Queria entender também como que são implementadas algumas dessas ideias. Tem período de teste? Tem algum público específico que possa testar? Um grupo de usuários, né? Como é que funciona isso?
7: A gente tem os testes internos, nós temos os creators, né, que acabam participando um pouco mais, de forma mais ativa. Tem todo o nosso planejamento aqui, que eu também não posso entrar super no detalhe, mas a gente tem os nossos testes internos, os testes com a comunidade em si, com os creators, enfim, a gente tem bastante coisa que a gente faz antes de lançar, claro, né, para até entender a aceitação, entender o impacto, e é isso, acho que entendeu? Não sei se eu respondi exatamente a sua pergunta, mas...
8: Ah, legal, interessante. E falando do ECA Digital, né? O ECA Digital, essa revisão aí do Estatuto da Criança e do Adolescente no Brasil, pensando nem em redes sociais, pensando em jogos online, enfim, foi uma revisão importante, né, que aconteceu aqui no Brasil. Queria entender como que ficou, né, para Afterverse antes e depois do ECA Digital. Quais são as principais tecnologias, isso pensando em tecnologia e segurança, tá? Quais são as principais delas disponíveis nos universos da Afterverse e como que elas se alteraram com relação ao ECA Digital? Teve muita mudança, teve um impacto muito grande, ou vocês já seguiam aquelas diretrizes ali por padrão e acabaram, enfim, seguindo mais do fluxo, né? Porque já estava todo mundo encaminhado. Explica pra gente, por favor.
7: A gente teve aí, o ECA Digital, ele impacta diretamente, né? O setor de jogos, o setor de tecnologia como um todo, mas no nosso caso a gente já fez mudanças e vai fazer ainda, né? Até porque o ECA Digital é agora, né? De março, o decreto regulamentador, o ECA Digital do dia 17 de março, decreto regulamentador do dia 18, muitas dúvidas ainda no ar, né? Muito mercado em si como um todo, tá ainda muitas questões interpretativas que ainda dependem de novas regulamentações, não só por parte da própria NPD, né? Mas também os estudos que estão sendo feitos aí sobre os impactos, né? Do ECA, mas a gente já fez algumas alterações, temos comitê montado sobre isso, comitê de estudos interdisciplinar para entender todas as alterações que serão necessárias de serem feitas, mas o que a gente fez já tá tendo algum impacto, né? No jogo, como questão de loot box e tal, isso a gente já tratou, mas a segurança do PKXD, ela é sustentada aí por uma combinação de tecnologias e processos, né? Incluindo as ferramentas de moderação estão aí monitorados pelo nosso time, sistemas de denúncia e monitoramento de comportamentos. Então a gente tem um time de moderação muito ativo, que faz o monitoramento aí dos comportamentos dos usuários, temos ferramentas que fazem monitoramento de anúncios, né? E continuamos sempre procurando novas ferramentas para garantir que a experiência ela seja sempre segura. Então essas camadas, elas atuam de forma integrada para prevenir riscos, né? Responder rapidamente aí a situações inadequadas e manter um ambiente seguro para todos os jogadores. Né? Voltando um pouquinho ao ECA, né? A gente está intensificando, né, nossos esforços aí de forma significativa, né, nos ajustes que precisam ser feitos, mas de qualquer forma já fizemos revisão de fluxos, né, priorizando evoluções estruturais, implementando melhorias, enfim, sempre sem abrir mão da diversão e da criatividade e da sociabilidade que fazem parte da essência do PKXD.
8: E aí um ponto que a gente está tratando aqui no episódio é sobre como jogos saudáveis podem ser até mesmo importantes para o desenvolvimento cognitivo das crianças, né? Tem muito potencial de aprendizado via gamificação, por exemplo, e enfim, isso é muito aplicado envolvendo alguns jogos conhecidos assim, internacionalmente, né? Minecraft, por exemplo, é um exemplo que a gente já chegou a citar aqui, falando até sobre estímulo de desenvolvimento de jogos. E existem outros também, tem o caso do Assassin's Creed, né? Com aquela versão histórica, sem a parte da ação. Enfim, como que você enxerga as possibilidades do universo PKXD pensando nesse sentido? Queria entender se vocês têm algum projeto ligado à escola, em sala de aula, professores, algum estímulo nesse sentido. Conta um pouquinho pra gente dessa relação de PKXD e gamificação pensando na educação.
7: Bom, o universo do PKXD ele tem um potencial muito grande quando a gente fala sobre desenvolvimento cognitivo, criatividade e socialização saudável, né? Hoje os ambientes digitais eles fazem parte da rotina das crianças, né? Então a gente entende que é essencial que o jogo seja um espaço seguro, né? Positivo, que também estimule o aprendizado. Então dentro do jogo existem diversos elementos que incentivam a resolução de problemas, até lá fazer continhas matemáticas, né? A gente tem lá o usuário, ele consegue entender como priorizar. Ele quer comprar um item que custa, sei lá, 100 moedas, então ele tem só 50, então o que ele tem que fazer para conseguir mais moedas, para conseguir comprar o item, enfim. E também a criatividade e a personalização, né, do avatar, dos usuários, que a gente visa muito a inclusão, né? Então, cor de pele, cabelo, estilo de roupa, enfim. E a interação social e até as noções de colaboração, né? Eu mencionei antes da questão das atividades de limpar o lixo na praia, limpar o lago quando fica sujo e tal, mas também de participação em clubes, em festas, em atividades que ensinam os usuários a cuidarem do meio ambiente, da roda de amigos, né, do social ali também. Então, e também, claro, né, estava esquecendo também o trabalho em equipe, né? Então a gamificação, ela cria uma dinâmica muito poderosa de engajamento, principalmente para crianças e adolescentes, porque o aprendizado acontece de forma natural e divertida. Só para você ter uma ideia, a gente já recebeu o contato de um usuário, né, que era um pai, na verdade, que ele era, acho que da área, não lembro se era contador, economista, enfim, na verdade, finanças, vamos falar assim, né, que ele usava o PKXD para ensinar o valor do dinheiro para os filhos. Então, o filho queria comprar um pet, queria comprar alguma coisa dentro do jogo, e ele falava, para comprar esse pet você precisa, no jogo, ir lá e fazer tal atividade, tal, para ganhar as gemas e moedas necessárias, né? Então, gera também essa noção de esforço e conquista. Então, a gente enxerga muito valor na possibilidade de aproximar as experiências do universo educacional com as plataformas digitais como o PKXD, especialmente em temas ligados à criatividade, cidadania digital, expressão pessoal e convivência online segura. A gente tem algumas ideias, né, falando particularmente agora sobre escolas e salas de aula, a gente tem algumas ideias que ainda não, a gente não pode compartilhar detalhes, né, mas existem algumas iniciativas sendo desenvolvidas justamente para explorar esse potencial do PKXD como uma plataforma que também pode contribuir de forma positiva para a experiência de aprendizado e desenvolvimento das crianças.
8: Ah, isso é muito legal, casa muito com o que a gente já falou aqui no Inorbs, né, inclusive episódio sobre isso, sobre estímulo de game dev, né, entre crianças em relação aos jogos. O episódio está lá no metropolitanario.com.br, na parte do Em Órbita. Quem tiver interessado em ouvir, aos nossos ouvintes aí, corre lá que está bem interessante esse episódio. E aí é muito interessante a gente ver, porque a gente vê o PKXD envolvido nesse sentido, porque enfim, é um game brasileiro, né, que está muito inserido nesse aspecto com esse público também, e tem uma pegada bem convidativa, né, de gameplay, assim. E é interessante ver que tem esse viés, existe esse pensamento, e essa história aí que você comentou do pai, né, que entrou em contato, muito, muito interessante. E queria entender mais sobre esse incentivo ao processo criativo dos usuários, né, passa muito pela forma de gameplay do PKXD, até se você puder explicar, a gente já tá aqui quase meia hora conversando sobre o PKXD, mas se você quiser dar uma passada assim, a limpo, sobre como funciona a gameplay do PKXD, pro nosso ouvinte entender melhor, né, quem não tiver conhecimento do jogo também puder acessar, explica pra gente como funciona essa gameplay, pra gente falar sobre essa parte de processo criativo. Vamos entrar daqui a pouco nisso, mas se você quiser explicar um pouco sobre o jogo em si, por favor, pode falar aqui pros nossos ouvintes.
7: Bom, o jogo é basicamente um mundo aberto, né, que o usuário, ele cria lá o avatar dele de forma livre, tem infinitas possibilidades de criação de avatar, e dentro desse mundo aberto ele tem diversas coisas para brincar, para se divertir, para construir, né? A criatividade realmente é um dos pilares centrais do jogo, né? Então, o jogo foi construído para que os usuários, eles possam se expressar livremente, né, através dos seus avatares, das suas casas, né, dos seus pets, das suas experiências e das interações sociais dentro da plataforma. Os jogadores, eles têm a liberdade de personalizar praticamente todos os aspectos da experiência. Isso inclui a criação dos estilos próprios, né, dos avatares, até a customização completa de casas, com decoração de ambientes, os móveis, sei lá, papel de parede, de piso, enfim. E a própria evolução dos pets, né? Os pets são uma vertente bem forte do nosso jogo, que acaba sendo, se tornando importante, né? Parte importante da identidade e da experiência de cada jogador dentro do universo do jogo. Então, outro ponto aí muito relevante é a possibilidade de construção de minigames próprios. Isso permite que o usuário exercite sua criatividade, né, sua narrativa e imaginação de forma muito ativa. Então a gente dá as ferramentas que a gente usa dentro do jogo para que eles mesmo criem cenários e brincadeiras que gostariam de ver dentro do PKXD. E essa liberdade criativa, ela faz com que cada jogador viva uma experiência única dentro do PKXD, né? Então incentiva a experimentação, a expressão pessoal e a interação social. Inclusive, um dos pontos que a gente busca evoluir constantemente em cada atualização do jogo é justamente o refinamento de mecânicas que incentivem e ampliem a criatividade dos nossos jogadores. O nosso objetivo é oferecer ferramentas e experiências cada vez mais intuitivas, divertidas, abertas para que a comunidade possa criar, personalizar, explorar novas possibilidades dentro do universo do jogo. Então a gente está constantemente evoluindo o conteúdo, né, e as mecânicas da plataforma para estimular ainda mais esse processo criativo. Novos itens, novos eventos temáticos, ferramentas de customização, experiências sociais, tudo isso é desenvolvido pensando justamente em ampliar a possibilidade de criação e diversão da comunidade. A gente também acompanha de perto o comportamento, né, o feedback dos jogadores, né, porque muitas vezes as melhores ideias surgem da própria comunidade, né, como eu comentei no início. Então, em alguns momentos, a comunidade participa literalmente do processo criativo. Então, esse diálogo contínuo aí ajuda a manter o jogo vivo, relevante, né, e alinhado ao que os usuários realmente desejam experimentar.
8: Ah, é muito legal. Eu ia perguntar exatamente sobre isso, né, sobre essas possibilidades de desenvolvimento de mecânicas, itens e tudo mais. Então isso é bem aberto para a comunidade, né, e isso também retorna para outros jogadores, com essa lógica de construção de minigames e tudo mais, né, é por aí, assim, é um jogo bem aberto nesse sentido, né.
7: Sim, é um destaque muito grande do jogo, porque os usuários realmente ficam à vontade para criar, experimentar, desenvolver. Então é muito legal, assim, ver a satisfação que os usuários têm na gameplay, assim.
8: Ah, muito interessante. Vocês têm algum exemplo, assim, por exemplo, de algum jogador, algum usuário que tenha desenvolvido minigame, dá pra acompanhar o sucesso do minigame, por exemplo, e que esse minigame tenha aumentado muito nas streams, enfim, tem algum exemplo legal, assim, pra trazer pra gente nesse sentido?
7: A gente tem os minigames criados, mas só ressaltando, assim, que a gente não tem a monetização disso, né, é realmente só diversão. Então, a gente tem alguns minigames

0: e também da comunidade.
1: E aí, para acessar esses minigames ou para criar mesmo direto na plataforma, né, do PKXD, fica disponível ali. É algo semelhante ao que acontece com Minecraft, por exemplo, Roblox, assim, né, de código para você entrar num minigame específico?
0: É dentro do próprio jogo a gente tem a área lá dos minigames desenvolvidos, né, por usuários, e é tranquilo, assim, não pode ser complicado, né, até pelo nosso público.
1: Uhum.
0: É bem tranquilo de acessar na parte dos outros jogos, das outras minigames, né, do próprio PKXD, tem também dos usuários.
1: Ah, legal. Eu queria te perguntar com relação a questões de segurança, né? Queria entender como tem sido esse período todo de PKXD, desde o surgimento do game, né? Já tiveram alguns problemas relacionados à segurança de usuários no PKXD? E como que a situação foi resolvida, assim? Como que se contornou?
0: A segurança, né, como eu falei várias vezes já aqui, é a nossa prioridade. Então, principalmente pelo público, né, que a gente atua. Mas como acontece em praticamente qualquer plataforma digital de grande escala, a gente já, claro que já identificou tentativas externas de acesso indevido a contas de usuários e tal, mas isso foi prontamente tratado pelo nosso time de segurança sem nenhum tipo de prejuízo. Fora isso, a gente não teve problemas exatamente desde o nosso início sermos preparados e pensados para a segurança, né? Inclusive, nós temos um time focado em avaliar, interpretar qualquer uso impróprio ou inadequado do jogo. Então, a segurança realmente faz parte do jogo desde o princípio, né? Desde a sua criação. Mas a gente também tem, né, os próprios usuários que denunciam questões sobre outros usuários, sobre coisas estranhas, diferentes que acontecem, e a gente acaba sempre agindo de forma rápida. Então não tem, assim, nenhum destaque sobre segurança, problemas de segurança e tal, porque o jogo, como foi, desde a sua concepção, ele foi pensado em segurança, então meio que é muito difícil acontecer alguma coisa. As tentativas, assim, de uma coisa ou outra acontecem, a gente sempre identifica rápido, mas não é algo que a gente tem como destaque, assim, de resolver problemas de segurança, porque pela forma que o jogo foi criado, realmente, a gente pode dizer que não tem, assim, grandes preocupações com isso, né?
1: Com relação a novos recursos, por exemplo, né? Por exemplo, você falou sobre o chat ele não é direto ali, né? Existem frases pré-selecionadas, apuradas ali pela equipe. Queria entender se existe a intenção de mudar isso em algum momento, de expandir essas possibilidades. Tô dando esse exemplo, mas pode funcionar para outras áreas do jogo, tá? E também, como é feito esse processo de integração de novos recursos, assim? O que já evoluiu e como foi esse processo de evolução? Passa pela comunidade, passa por essas avaliações de segurança? Quão gradual é esse processo?
0: A questão do chat, eu acho que é um item muito marcante do nosso jogo, né? A gente tem, um jogo com presença global, um dos poucos jogos e aplicativos que tem mais de 1 bilhão de downloads, né? Então a gente realmente é uma referência fora do Brasil. E a questão do chat fechado realmente é um dos nossos destaques, porque tem a questão da segurança, né? Se uma pessoa mal intencionada, querendo fazer assédio com criança, ela não vai conseguir fazer nada dentro do jogo, né? Justamente pela impossibilidade de se comunicar de forma aberta e livre com os outros usuários. Então, a gente não tem nenhuma intenção de remover, de permitir que o chat seja aberto, nada disso. Desculpa, a outra pergunta que você falou?
1: É sobre como funciona o processo de implementação de novos recursos, assim.
0: Quando a gente tem aí novos recursos, novas features, né, dentro do jogo, a gente tem os nossos testes internos, a gente testa até incansavelmente, né, faz os playtests internos para entender, para ver se tem bugs, para ver a aderência disso ao perfil do jogo, né, a mecânica do jogo, a gameplay do jogo. E, enfim, tudo é analisado com muito cuidado, muito carinho, porque a gente sabe da nossa responsabilidade, né? A gente não quer colocar nenhuma função, nenhuma feature aí que seja prejudicial ao usuário, ou que dê algum tipo de preocupação para os pais, alguma interpretação errada sobre alguma coisa que foi colocada dentro do jogo, muito pelo contrário. Então a gente tem todo esse cuidado de criar, revisar novamente, testar e testar novamente, até isso ser lançado. Então a gente, claro, sempre faz as nossas projeções de sucesso, de aderência ao jogo e tudo mais, e muitas coisas que ideias boas que surgiram não foram implementadas, porque não deram certo, mas outras também foram implementadas e a gente sempre tenta trazer as novidades. A gente tem uma participação interna, né, dos nossos colaboradores aqui é muito forte na criação de ideias, né, no desenvolvimento das ideias. Então a gente tem um engajamento interno muito grande também em ideias para o jogo, né, porque todo mundo realmente ama o jogo, tem muita satisfação em trabalhar com esse jogo, justamente por ser um jogo referência em segurança, né? Então, a gente testa muita coisa, revisa muita coisa, enfim.
1: É muito interessante porque essa proposta, né, de não ser um jogo tóxico, por exemplo, de não

0: trazer grandes frustrações num período de tanta ansiedade, né, da nossa sociedade, assim.
1: Exato.
0: É muito legal, acaba se destacando muito o PKXD muito por conta disso. Queria até que você falasse um pouquinho sobre os desafios, né, de ter um jogo com uma proposta tão diferente, assim, de outros jogos, e ver todo esse sucesso, assim, como é a sensação de participar desse projeto, né, e também de ser um jogo brasileiro com esse destaque global. Acho que é sempre importante destacar, a gente fala aqui no podcast muito sobre ciência brasileira, mas tecnologia nacional é sempre importante e os jogos não fogem disso.
1: É, a gente, assim, se pensar bem, né, o PKXD é um jogo que tem aí quase 7 anos, né, de existência, com a marca de 1 bilhão de downloads, né, assim, a gente está entre os 150 aplicativos, não jogos, né, falando aplicativos, de modo geral, mais baixados da história. Então você vê que é um jogo voltado para criança, adolescente, que tem toda essa preocupação com segurança, ter esse destaque, realmente é um motivo de muito orgulho, assim, principalmente por ser um jogo nacional, né, um jogo brasileiro. Eu acho que a gente se diferencia no mercado exatamente por isso, a gente fala isso com a maior tranquilidade, com o maior orgulho, porque eu, particularmente aqui, né, como pela posição que eu ocupo, eu trabalho diariamente para garantir isso, né, essa continuidade dessa segurança e desse sucesso todo. Então é muito satisfatório, assim, fazer parte, entender, testar. No meu papel aqui, às vezes, falar não para algumas coisas, ou então falar, desse jeito não dá, vamos fazer de outra forma, vamos analisar em conjunto. Então a gente tem sempre esse espírito colaborativo mesmo, né, na empresa, das áreas, assim, das áreas de como um todo, né, não só eu aqui como jurídico e compliance, mas parte de produto, de monetização, de game design, enfim. A gente tem realmente um carinho muito grande, porque a gente sabe da nossa missão aí, do nosso do impacto que a gente traz, né, na vida dessas crianças e adolescentes. Então a gente tem essa noção, essa responsabilidade, né, do peso do que a gente quer lançar no jogo e como isso vai ser encarado pelos usuários, crianças ou adolescentes, enfim. A gente tá falando muito de criança e adolescente, mas tem muito adulto que joga também, né, a gente tem muitos adultos que jogam. Então o jogo pode ser voltado aí pro público infanto-juvenil, mas nós temos uma participação de adultos que jogam muito grandes e todo mundo adora, assim. Eu acho que muito principalmente pela questão dessa bandeira que a gente levanta da segurança. Pô, somos um jogo seguro, né? A gente, claro, a ECA digital tá aí, novas regulamentações vieram, a gente tem que se adequar e fazer as alterações necessárias, mas a gente nunca vai deixar de ser um jogo seguro, porque faz parte da nossa essência, né? Então, todo dia a gente, ao criar as coisas, ao desenvolver novas ferramentas, novas features dentro do jogo, a gente pensa, isso vai ter algum problema de segurança? Vai ter algum impacto negativo? Tem alguma coisa que possa tirar essa imagem que a gente tem de jogo seguro e tal? Então, tudo isso é analisado com muito cuidado.
0: Ah, é muito legal, Spencer. Queria que você falasse agora para os nossos ouvintes, né, já caminhando aqui para o final da entrevista, fala para os nossos ouvintes como o jogo está disponível, onde as pessoas podem encontrar, mas para quem não conhece, se interessou aí ouvindo esse papo, né, principalmente pais aí que tem crianças que jogam, estão preocupados aí, estão aqui escutando a gente falando sobre como pode ser importante, se interessaram com relação ao PKXD, explica para a gente onde que está disponível, como que pode jogar, enfim, faz esse convite aí para o nosso ouvinte.
1: Não, legal. Bom, o jogo ele está disponível nas plataformas, né, na Apple, no Google. Majoritariamente é um jogo mobile, mas também tem uma versão para desktop, né, para computador, que pode ser encontrada no site pkxd.com. É um jogo, eu falo tranquilamente, assim, um jogo seguro, que não tem dor de cabeça, né, você não vai ter o risco do seu filho estar jogando e ser assediado, e conversar com pessoas mal intencionadas, tal, isso de forma alguma. Então a gente se preocupa muito com isso, né, parte da nossa missão realmente. E eu acho que quem não conhece pode baixar, instalar, dar pro filho jogar, que realmente é uma experiência muito legal, justamente pela possibilidade da criatividade, do desenvolvimento, enfim, tudo que a gente já falou aqui, mas é isso, assim, eu acho que é um jogo, não só, né, pela questão de ser um jogo nacional, a gente valorizar, né, o nosso produto interno aqui, mas também porque a gente tem realmente como missão a questão da segurança. Então, assim, pra gente a segurança é inegociável, né? Então, a gente tem que fazer alterações por conta do ECA digital, alterações que vão ter algum impacto, é óbvio, né, como a lei prevê lá, como foi feita, mas a gente não vai deixar de fazer por conta de, não vai ser, o jogo vai deixar de ser seguro, vai estar inadequado, tal. Não, muito pelo contrário, isso faz parte realmente do nosso dia a dia, a gente vive isso e é a nossa principal bandeira. Então a segurança pra gente é inegociável.
0: Esse foi Spencer de Almeida Neto, Legal e Compliance Manager da Afterverse, empresa que desenvolve o jogo PKXD. Spencer, muito, muito obrigado, viu, pela conversa aqui com a gente no Em Órbita. Foi muito interessante contar com a sua participação e convite aí para próximas participações aqui com a gente, falando sobre PKXD, sobre o mercado de jogos em si, enfim, outros assuntos.
1: Muito obrigado, eu agradeço aí o convite, foi muito, muito legal o nosso papo aqui, fico sempre à disposição para falar sobre isso, sobre a digital, o que for, que é realmente justamente o tema aí que eu atuo, né? Então, sempre estou à disposição, o que precisar podem contar comigo. Agradeço a todos aí, um abraço.
0: Como a gente falou antes do papo com o Spencer, é importante destacar que tendo um ambiente saudável disponível, né? Esses jogos têm um potencial educativo muito, mas muito interessante. Eu mesmo cresci nos anos 2000, né? Tive acesso àqueles joguinhos de computador que ensinavam muita coisa, desde lógica, conceitos básicos de massa, peso, conta, enfim, vários outros exemplos, né? Falando isso aqui até para explicar, né, que a gamificação não é uma coisa de agora, há muito tempo ela vem sendo usada na educação e dando resultados, né? A gente tem um caso interessante que é o do Assassin's Creed, que ganhou uma versão focada em educação. Claro, é um jogo muito voltado para a história, né? Então, a edição do jogo que se passa no Egito, por exemplo, mostra a sociedade egípcia, as construções, os costumes ali, né? Tudo reproduzido dentro do jogo, da mesma forma a edição do jogo que se passa na Grécia Antiga, também mostrando esses detalhes, sem a parte violenta do jogo, né? Essa versão educativa que se faz pela Ubisoft, né? A desenvolvedora do Assassin's Creed, é focada em educação, não traz essa interação mais violenta que o jogo traz, né? Um jogo de mundo aberto, enfim, tem toda a sua história, mas é muito focada na construção de mundos, que, enfim, esse time faz muito bem. Mas vamos falar agora sobre como esses jogos, né? Pensando em jogos online e jogos em geral, podem ajudar no desenvolvimento cognitivo das crianças e adolescentes, desde que esteja disponível um ambiente saudável o suficiente para isso, é claro. A gente recebe aqui no Em Órbita Silvia Kelly Bose, que é neuropsicopedagoga, especialista em desenvolvimento infantil e avaliação comportamental pelo Child Behavior Institute of Miami. Bem-vinda, Silvia, muito obrigado pela participação aqui no Em Órbita.
2: Imagina, eu é que agradeço.
0: Silvia, a gente, enquanto sociedade, fala muito sobre os riscos dos jogos online para crianças e adolescentes, principalmente pensando ali na segurança de dados, relações tóxicas que podem ser nutridas no ambiente virtual e tudo mais, mas com um devido controle do ambiente online e uma gameplay mais educativa, dá pra gente falar em jogos eletrônicos como algo positivo para crianças e adolescentes, pensando nesse público infanto-juvenil, né? Fala um pouquinho pra gente sobre isso.
2: Sim, sem dúvidas. Os jogos hoje, eles podem ser aliados extremamente importantes que contribuem impactando significativamente no processo do desenvolvimento infantil, desde que haja, claro, a mediação adequada dos pais, da família, porque quando existe escolha de jogos apropriados para a idade da criança, com tempo controlado e a supervisão ativa, eles contribuem significativamente para várias habilidades sociais, cognitivas, incluindo atenção, foco, raciocínio lógico, dentre outras. A questão é, sem mediação, aí sim o jogo pode virar um risco, mas com mediação ele vira, eu costumo dizer que ele vira ali uma estratégia, uma ferramenta interventiva.
0: E essa mediação, ela seria uma responsabilidade só dos pais? Quem que pode se envolver nesse processo?
2: Hoje em dia existem políticas públicas, né, como por exemplo o ECA Digital, que já é um avanço extremamente importante social, porque ele traz ali uma regulamentação para o ambiente online, né? Mas ele sozinho, por si só, não resolve. Então, nós precisamos ficar atento a isso, porque o papel da família, ela não substitui nenhuma regulamentação. Pelo contrário, ela é colaborativa, corrobora, caminhando sempre em conjunto.
0: E você salientou aqui, né, o ECA Digital. A gente viu que ele passou algumas alterações, né? Teve o fim das famosas recompensas pagas, ele exige um pouco mais do controle parental a partir das plataformas, e também a responsabilização dessas plataformas, né? E na sua visão, essas mudanças são suficientes para garantir uma relação mais saudável ou não? Fala pra gente.
2: Dentro de uma prática clínica e de um olhar abrangente, a gente entende que nenhuma lei consegue acompanhar completamente essa velocidade tecnológica. Por isso que a presença da família, ela continua sendo essencial e pontual, dentro dessa perspectiva de acompanhamento, fiscalização. Então, o papel dos pais é muito além somente do controle ou do bloqueio. É preciso que a família esteja ali presente, participando ativamente, e isso também inclui o saber o que o filho joga, conversar sobre as experiências e até se envolver ali nas atividades, jogando, tendo momentos atrativos, de forma naturalista, participando, jogando junto com a criança. Então, isso corrobora para um desempenho e uma fiscalização, digamos, naturalista, esse acompanhamento pontual da família.
0: E quando a gente volta aqui para o campo dos jogos educativos, né, para o desenvolvimento infanto-juvenil, os professores ou outros tipos de profissionais, eles também têm esse funcionamento? Eles funcionam com essa proposta?
2: Sem dúvidas. Os jogos, eles, hoje em dia, principalmente, existem várias instituições que já abarcam essa modalidade, inserindo a gamificação junto à aprendizagem, principalmente no desenvolvimento de determinadas habilidades cognitivas, sociais. Existem pesquisas que comprovam e apoiam que os jogos, eles estimulam atenção, desenvolvem raciocínio lógico, eles corroboram para a tomada de decisões, né? E principalmente em aspectos sociais, jogos online trabalham a parte de cooperação, comunicação, tolerância também a frustrações, mas isso é importante ressaltar que precisa acontecer com equilíbrio, né? Os jogos em si, eles contribuem para o desenvolvimento desse cérebro dentro do processo do desenvolvimento infantil, desde que ele não substitua o mundo real. Então, o tempo, o controle, a mediação, ela é de suma importância por conta disso. É o equilíbrio.
0: Você acabou comentando, né, agora a questão da vida real. Então, dá pra gente dizer que os jogos online podem ser aliados dos jogos em geral, né, jogos físicos? Como que funciona isso e como que isso se diferencia?
2: Sem dúvidas, os jogos online, eles podem ser grandes aliados às propostas psicopedagógicas, os jogos estruturados. O maior risco, o problema não é o jogo em si, mas a forma como ele é utilizado. A questão da imposição dos limites, a mediação. Sem isso, consequentemente, podem haver grandes prejuízos diante desse processo do desenvolvimento de forma longitudinal. Agora, com o acompanhamento, seja da instituição, dos pais, os jogos, eu costumo dizer que podem ser uma ferramenta estratégica e precisa de desenvolvimento. Então, o objetivo em si, junto às crianças, não é proibir, e sim ensinar a usar sempre com equilíbrio. Essa proposta, ela precisa ser uma grande aliada das instituições, dos professores e principalmente das famílias na inserção junto ao pensamento ali da criança, contribuindo para esse desenvolvimento.
0: E você teria alguns exemplos de jogos online que podem ajudar no desenvolvimento de crianças e adolescentes? Fala alguns deles pra gente.
2: Olha, o primeiro passo, essa é uma pergunta muito interessante, porque as famílias, elas tendem a buscar, né, as instituições. O principal hoje é nós adequarmos, seguindo algumas regras específicas, de acordo com a singularidade e especificidade de cada sujeito. Existem aplicativos que são, por exemplo, o WordWall é uma ferramenta pedagógica, psicopedagógica, onde os professores, eles podem utilizar, inclusive, essa ferramenta para adequar e estruturar jogos de acordo com as características do aluno, da criança, inclusive dentro da idade sugerida e proposta ali. Ou seja, eu preciso pensar nessa criança, nesse sujeito, como um todo. Quais são as suas capacidades cognitivas de retenção? Qual é os jogos apropriados para a sua idade? Verificar se esse sujeito tem conhecimento na retenção de uma determinada aprendizagem, se existe alguma especificidade. Então, esse cuidado, ele precisa ser visto com muita atencionalidade para que as propostas ofertadas, elas sejam bem objetivas e diretas de acordo com cada sujeito e cada faixa etária de idade.
0: Última pergunta aqui, né? A gente já encaminhando para o final da entrevista. Eu queria entrar na sua vivência profissional. Você já acompanhou casos de crianças que tinham certas limitações de sociabilidade, de aprendizado, e que elas apresentaram algum tipo de desenvolvimento depois de entrar no mundo da gamificação? Conta pra gente.
2: Sim, com certeza. Jogos de estimulação cognitivas, quebra-cabeça, jogos interativos, como, por exemplo, atividades de vida diária. Então, a plataforma nos amparou dentro das intervenções de forma assertiva. Inclusive, hoje nós temos a ciência, ela corrobora para as avaliações psicodiagnósticas. Lá na clínica, nós utilizamos, por exemplo, um óculos com realidade virtual da metaverso, onde a criança ela é inserida de forma orgânica num ambiente virtual de sala. E ali nós conseguimos observar, através de sensores motores, avaliação desse cérebro, como é que funciona frente a uma simulação dentro da realidade da criança. E isso é muito interessante porque essa avaliação ela não substitui o olhar e a análise clínica humana, mas ela corrobora junto à tecnologia para um diagnóstico preciso. Então isso é muito bacana, porque a criança ela tem esse contato de forma orgânica ali dentro de um ambiente natural do dia a dia. E os resultados são impactantes e significativos.
0: Oh, essa era a última, mas eu deixo aí a final mesmo. Então tá liberado, pais irresponsáveis podem deixar o filho jogar, né?
2: Pode deixar sim. Sempre observando e entendendo alguns critérios, né? Como nós conversamos. Pode deixar o filho jogar, mas é importante definir o tempo, escolher os jogos adequados e principalmente acompanhar de perto esse processo. Mas deixar o jogo, ele ensina, mas quem educa é o adulto, e isso é importante ressaltar.
0: Ótimo, Silvia, muito obrigado, viu? Tirou as nossas dúvidas aqui e a gente fica bem contente com o papo. Lembrando que é muito importante, né, essa participação conjunta dos pais com as crianças na hora de jogar. Essa participação não é para só largar as crianças ali para jogar, né? Tem que participar um pouquinho desse universo, e a gente ainda vai falar mais sobre isso aqui no Em Órbita, então fica de olho. Essa foi Silvia Kelly Bose, neuropsicopedagoga, especialista em desenvolvimento infantil e avaliação comportamental pelo Child Behavior Institute of Miami, falando com a gente aqui no Em Órbita. Obrigadão mais uma vez.
2: Imagina, eu é que agradeço pela gentileza, pelo convite, pelo carinho e principalmente por contribuir para um tema tão significativo.
3: 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Olá, eu sou a Ludmilla, apresentadora virtual da Sputnik Brasil e voz do quadro Curto Circuito, o seu giro pelo mundo da tecnologia no podcast Em Órbita. A pesquisa Game Brasil 2026 mostrou que os jogadores brasileiros estão mais atentos ao uso da inteligência artificial no desenvolvimento de games. Pela primeira vez, o levantamento identificou preocupação dos consumidores com o uso da tecnologia. E quase metade dos entrevistados afirmou ter algum nível de receio sobre a presença da IA na criação dos jogos. Ainda assim, a decisão de compra ficou dividida. 39,3% comprariam mesmo assim, enquanto 40,9% poderiam evitar esse tipo de game. O estudo também mostra que, mesmo com a preocupação, a tecnologia já faz parte das discussões sobre o futuro da indústria de jogos no país. A PGB também identificou uma queda no número de pessoas que se consideram gamers no país. O índice passou de 82,2% em 2025 para 75,3% em 2026. Mesmo assim, o hábito de jogar continua forte. 86,7% dos entrevistados afirmaram que os games estão entre suas principais formas de entretenimento digital. O levantamento foi realizado pela SX Group e Go Gamers, em parceria com a ESPM e a Blend New Hisar. Ao todo, mais de 7 mil pessoas entre 16 e 55 anos foram entrevistadas em março de 2026. A pesquisa também apontou que o celular segue como a plataforma favorita dos brasileiros para jogar, enquanto os computadores apresentam uma tendência de crescimento entre os players. Essa foi Ludmilla, apresentadora virtual da Sputnik para o quadro Curto Circuito. 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
0: Ó, já que a gente tá falando de jogos em geral, né, falamos sobre a importância da participação dos pais nessa vida online das crianças, eu vou convidar pais irresponsáveis a prestarem atenção nesse Ajuda Tech. Às vezes pode parecer muito difícil participar desse mundo digital com a sua filha, com seu filho, mas vamos no passo a passo aqui que eu vou te mostrar que não é. Vamos pegar um jogo bem divertido que, enfim, você vai conseguir ter uma gameplay aí fácil e divertida com seu filho, e o melhor, você pode jogar isso a partir de qualquer plataforma, basicamente, né? É o Fortnite, tá disponível em videogames, né, como PlayStation, Xbox, Nintendo, mas também tá disponível no computador e no celular. No celular você pode jogar tanto na nuvem quanto baixando. No Android dá para você fazer o download do aplicativo pelo Epic Games App, então procura ele na Play Store e a partir de lá você baixa o Fortnite. E aí só seguir o passo a passo, tá? Não tem muito mistério. No iPhone a única opção no Brasil é por meio de algum serviço de jogos na nuvem, e aí você precisa fazer um cadastro, tem todo um processo. O mais famoso deles é o Xbox Cloud Gaming, tá disponível lá em xbox.com/play. Você entra lá, faz o seu cadastro e procura Fortnite para começar a jogar. O mais indicado é ter um controle para conectar no celular via Bluetooth, mas dá para jogar pelos comandos de tela também, então se aventura aí. Ah, mas como é que eu jogo Fortnite? Cara, não tem mistério. Você pega o jogo, vai sentindo, vai vendo os comandos, né? A base do jogo, para explicar, né, é um Battle Royale. O que é um Battle Royale? É um jogo de tiro, né, em que você cai numa ilha e precisa ser o último jogador sobrevivente ali para ganhar. Dá para você fazer isso em duplas e em grupos. Isso aumenta o grau de diversão, principalmente pensando em jogar com sua filha ou seu filho pré-adolescente, né, por exemplo. E só para reforçar, falei aqui, ah, é um jogo de tiro. Cara, apesar de ser um jogo de tiro em terceira pessoa, Fortnite tem uma pegada bem cartunesca. Não é violento como outros títulos do tipo, e a sensação é de que você tá dentro de um arcade daqueles da década de 80, 90, usando uma laser tag para atirar. Então, assim, não é um jogo de guerra, como, enfim, diversos outros. Eu posso citar aqui alguns como Call of Duty, Medal of Honor, para quem é mais antigo, né? E o Fortnite tem outras propostas de gameplay, tá? Principalmente em servidores independentes. Você pode ver uma lista deles lá no menu principal e também chamar os seus filhos para jogar na tela de seleção. E aí, cada um no seu dispositivo, você bota ali a tela de seleção, o seu boneco fica perfilado com outros espaços vazios no meio do menu. Você vai lá e adiciona o seu filho ou a sua filha e eles entram junto contigo na gameplay. A minha dica é a seguinte: deixa a sua dupla te ensinar mais sobre essa gameplay, tá? Porque vai ter uma interação legal entre vocês que só os videogames podem oferecer. Além de ser uma área em que a sua filha ou seu filho vai ter bastante conhecimento para passar. É uma interação muito, muito legal, muito boa e, melhor ainda, muito segura, porque você tá ali entendendo o que tá acontecendo e acompanhando de perto a diversão de quem você ama. Então, essa é a minha dica. Não ache que o ambiente é 100% seguro e que você não precisa prestar atenção no que tá sendo feito ali. E o melhor, participa junto. É divertido pra ele ou pra ela e também pra você. Então, essa é a minha sugestão. E é isso. Lembrando que você, ouvinte, pode sempre mandar qualquer dúvida de ciência ou tecnologia pra gente pelo WhatsApp 21 98065 0066, 21 98065 0066. Manda que a gente responde aqui no Ajuda Tech.
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0: É isso, esse foi mais um Em Órbita aqui na Rádio Sputnik, na Metropolitana 80.5 FM. Muito obrigado aos ouvintes. 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Um grande abraço, valeu!
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4: Hoje é quarta-feira, 20 de maio de 2026. Ao menos 22 pessoas morreram por conta das fortes chuvas que atingem o centro e o sul da China desde o fim de semana. As autoridades chinesas confirmaram nesta quarta-feira que 20 moradores das regiões seguem desaparecidos. Os temporais ainda provocam estragos como enchentes, interrupção de serviços e deslizamento de terra. Escolas e comércios seguem fechados nas áreas mais atingidas para atuação das equipes de resgate. O governo anunciou a liberação de fundos de ajuda para as 5 regiões mais afetadas. 2 decretos que atualizam regras para plataformas digitais no Brasil foram assinados pelo presidente Lula nesta quarta-feira. Uma das medidas modifica a regulamentação do Marco Civil da Internet após decisão do Supremo Tribunal Federal. Com isso, as plataformas poderão ser responsabilizadas por não remover conteúdos considerados criminosos, mesmo sem ordem judicial. O outro decreto cria medidas para proteger mulheres de violência online. Os textos ainda serão publicados no Diário Oficial da União. A Prefeitura do Rio anunciou nesta quarta-feira que vai receber 250 milhões de reais do governo federal para fazer obras nas encostas da cidade. O dinheiro vem do PAC Encostas, programa criado para evitar deslizamentos e reduzir os estragos causados pelas fortes chuvas. As obras vão acontecer em 12 regiões da cidade e incluem serviços como contenção de encostas, melhoria na drenagem e estabilização do solo. Hoje, 8 obras já estão em andamento em bairros como a Penha, Copacabana, Lins de Vasconcelos, Tomás Coelho e Vaz Lobo, somando cerca de 26 milhões de reais.
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4: Motorista que segue em direção à Barra da Tijuca pela linha amarela vai encontrando pontos de lentidão no acesso da linha vermelha até Bom Sucesso. No sentido Fundão, o trânsito flui normalmente. No elevado Paulo de Fronten, há um acidente na via no sentido Zona Sul, reflexos desde a Praça da Bandeira até o túnel Rebouças, já no sentido Zona Norte. Não há registro de lentidão. Vinícius Fernandes para o Radar Sputnik, no horário de Brasília, 2 horas e 3 minutos.
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6: Mundiokers, como é que vocês estão? Começando agora o melhor podcast de geopolítica do Brasil, ou quiçá do mundo. Nos dê 5 estrelinhas no Spotify, a gente tá nas principais plataformas de áudio, se você concorda comigo, vá lá, nos dê essa classificação. A gente também tá na rádio, Rádio Metropolitana 80,5, e agora, de fato, vamos entrar no nosso assunto. Paraguai, meca do liberalismo. Eu não sei se vocês já viram essa notícia, mas muitos brasileiros estão pedindo a cidadania paraguaia. A gente vai falar no programa de hoje se isso tem a ver com o modelo político e tributário do Paraguai, com o Estado mínimo, com o fato do Paraguai cobrar apenas 10% de imposto de renda para pessoas físicas e empresas. A gente vai tratar desse assunto. Qual o perfil do brasileiro que está pedindo cidadania no Paraguai? E agora eu trago uns dados interessantes para vocês. O dado mais recente, né, do ano de 2025, 22.136 brasileiros pediram residência paraguaia entre janeiro e outubro desse ano, o que representou 57,89% de todas as solicitações recebidas pela Direção Nacional de Imigrações do Paraguai no período. Por que que esses brasileiros? A gente vai falar também sobre a mágoa histórica, como é que será que os paraguaios estão recebendo esses brasileiros? Bom, vamos nos aprofundar mais nesse assunto com nossos dois convidados. Vamos chamar o primeiro deles. O Mundioca tem o enorme prazer de conversar mais uma vez com o professor Leandro Baller, ele que é doutor em História pela Universidade Federal Grande Dourados, com estágio doutoral em Relações Internacionais na Universidade Nacional de Assunção. Tudo bem, professor? Que bom que o senhor topou falar com a gente.
7: Tudo bem, é um prazer sempre falar com o pessoal do Mundioca, né? Esse podcast aí que é muito ouvido, muito bem recebido no Brasil afora e no mundo todo. Vocês estão de parabéns pelo trabalho que vocês estão realizando.
6: Obrigada, eu sou pouco modesta, eu até sempre digo que o Mundioca é o melhor podcast de geopolítica, tá aí o professor assinando embaixo da minha propaganda. Professor, vamos falar então sobre o Paraguai. O Paraguai virou a meca neoliberal?
7: Olha, Mel, vou começar dizendo, né, eu acho que é importante esclarecer, né, que as minhas idas e vindas, né, em pesquisas entre Brasil e Paraguai, elas me fazem ver essa pauta com bastante receio, no sentido da desinformação que há em relação a isso, né? E o sobredimensionamento que há quando se fala em Paraguai, o tamanho que é, a proporção que se dá a essas coisas. Não seria a primeira vez que esse tipo de narrativa ele é construído. Eu me lembro bem que entre 2013 e 2014, o Paraguai ele teve um crescimento muito grande em alguns anos, chegando aí em torno aí de 14%. 1% ao ano. É um crescimento exageradamente grande para um país, né, na América, no centro da América do Sul. E naquele momento o Paraguai já começava a ser chamado de Tigre Guarani, né, numa clara alusão aí ao que cresciam os países asiáticos, né, os tigres asiáticos, especialmente a China. Passando aquele momento, a economia paraguaia, ela se estabiliza, né, volta a um crescimento um pouco mais modesto, mas é inegável que o Paraguai ele cresce constantemente, né, e de maneira muito perene em relação aos seus vizinhos na América do Sul, né. Nesse sentido, eu acho que uma questão que é bom deixar clara é que o crescimento econômico ela não significa, no Paraguai pelo menos, uma distribuição de renda como nós temos, por exemplo, no Brasil. Então essa renda ela é muito concentrada e eu acho que isso não está sendo levado em consideração aí pelas pessoas que, principalmente, né, os brasileiros que estão indo ao Paraguai nesse momento, né? Então o que a gente vê nesse momento dessa migração, né, não é uma migração de capital. O que há é uma ida, né, de pessoas comuns, do trabalhador, do não empresário, da pessoa pobre, trabalhadora, né, e que parece que estão descobrindo o Paraguai, né? Então os ativos financeiros, econômicos, comerciais, nesse momento eu vejo com um certo receio essa ida e me parece que a construção de uma narrativa que precisa ser melhor analisada.
6: Muita gente pedindo cidadania, de olho nesse governo neoliberal cansado do Brasil. Então essas pessoas que sonham com esse tipo de Paraguai, elas estão iludidas?
7: Eu não diria que elas estão iludidas, porque isso é possível, né? O mercado neoliberal, ele possibilita tudo, mas é importante, eu acho que deixar claro que o Paraguai ele não é apenas essas regiões do mercado internacional das zonas fronteiriças, né? Como a gente tem de maneira muito evidente em Cidade Leste, com Foz do Iguaçu, Salto do Guairá com Guaíra, né, no Paraná, aqui um pouco mais para cima, perto de mim, em Pedro Juan Caballero e Ponta Porã, entre outros lugares onde que o mercado é um pouco mais modesto, mas sim muito importante. Então, cada vez que a pessoa ela consegue minimamente assistir uma reportagem, ela consegue vir para esses locais, ela acaba ficando, de certa forma, ela cria uma ilusão que muitas vezes não pertence a ela, né? Esses mercados, eles estão muito bem fixos já, né? Então a gente percebe uma predominância do mercado chinês, né, nos produtos que são próprios, made in China, que a gente conhece muito bem e que são importados e exportados ao Paraguai e alimentando toda essa região, né? Os grandes shoppings do mundo estão instalados aí. Tem um exemplo clássico, né, que é o Shopping China, né, como o próprio nome diz, que é um dos maiores do mundo, emprega muitas pessoas no Paraguai, vende muito e realmente é algo, digamos assim, de ficar assustado o movimento que a gente vê em cidades que não são tão grandes, né? Quando eu falo cidades que não são tão grandes, é cidade aí de 150 mil habitantes, 200 mil habitantes, que no Brasil são cidades inclusive modestas, né? Nem chegam talvez num porte médio, mas estão de médio para pequeno. E no Paraguai isso acaba se tornando algo fenomenal, é um fenômeno, né? E da mesma forma a gente vai ver isso principalmente em Assunção, quando a gente fala do mercado 4, né? Que é uma zona de importação e exportação e que faz esse mercado ser muito pujante. Então, me parece que as pessoas estão vendo e achando, né, que esse tipo de relação comercial num país vizinho, ela é possível de ser feita a qualquer momento e de qualquer forma. E não é isso que a gente está assistindo. A gente não tem uma migração de capital, né? A gente está vendo uma migração de trabalhador. E aí, quando a gente fala de trabalhador, esse mercado, ele anda par e passo com a informalidade, né? A informalidade, logo, o mercado laboral, ele é informal. Então, o receio que eu vejo num primeiro momento, eu digo num primeiro momento porque isso tudo ainda é muito novo, né? É que grande parte desse pessoal aí pode cair no mercado informal. E o mercado informal paraguaio, ele é bem danoso, né? Assim como em todo lugar é, mas você não tem garantia nenhuma, não tem estabilidade nenhuma sobre aquilo que você está fazendo e onde que você está fazendo. E quando se faz isso num país estrangeiro, a gente acaba percebendo, né, ou acaba sentindo que isso é muito pior do que estando no nosso país, né? Então, eu acho que falta um pouco mais de análise, por exemplo, sobre sistema bancário, bancário, sobre commodities, sobre o sistema imobiliário, sobre o poder de compra e venda do salário. Então, essas são condições que não servem de especulação num país estrangeiro, né? Então, isso me parece tudo muito momentâneo, sazonal, especulativo e que está nas mãos de um sujeito, né? O sujeito brasileiro, brasileira, trabalhador, né? Em geral, não empresário.
6: Professor, como é que o paraguaio recebe o brasileiro? A gente sabe que existe um rancor histórico entre os dois países. O brasileiro é bem-vindo no Paraguai?
7: Esse imaginário, né, que existe entre Paraguai e Brasil, Brasil e Paraguai, eu sinto que cada vez mais ele vai deixando de levar, né, digamos assim, a ferro e fogo essas questões, né? Historicamente, né, como você falou, a gente percebe que o Paraguai, ele sempre foi um lugar bastante permeado de estrangeiros, né? E o Brasil, nesse caso, ele acaba se tornando um dos principais países, né, que migram para o Paraguai. Então, hoje o Brasil, o Paraguai, ele fica apenas atrás dos Estados Unidos e de Portugal em relação ao contingente migracional. Então, isso tem se alterado bastante. Nas zonas fronteiriças, isso é muito comum, né? Eu chego a dizer que 70, 80% da população das zonas de fronteira no lado paraguaio, eles são brasileiros ou de ascendência brasileira, de primeira, segunda ou terceira geração já, né? Então, isso acaba se tornando muito comum. A partir do momento que a gente vai adentrando mais o interior do Paraguai, ou até mesmo para a capital Assunção, isso se modifica um pouco, mas tem alterado bastante. Eu acho que o papel da universidade, dos estudos, da pesquisa, andando junto aí com as questões políticas, né, de relações entre os dois países e, sobretudo, com a economia, né, integrada, tem uma tendência a melhorar, né? Eu acho que a gente tem bons veículos, né, de comunicação, não apenas de comunicação como televisão, rádio, internet e assim por diante, mas também que poderiam mediar um pouco mais e melhor essa situação, como é o caso do Mercosul Educacional. Então, a gente tem um pouco de resistência em relação ao que acontece, mas também reconheço que a gente precisa aprimorar um pouco mais os laços com o país vizinho. E aí, uma questão que às vezes foge bastante do nosso olhar, né, enquanto brasileiro, é que a maioria das questões do Brasil com o Paraguai, para o brasileiro, ela acaba se tornando um fator regional. Então, vai ter impacto onde? Vai ter impacto no Mato Grosso do Sul, no Paraná, né, um pouco do Mato Grosso, quem sabe, lá embaixo, no Rio Grande do Sul, Santa Catarina, e no Paraguai acaba se tornando algo assim de enfoque nacional. Então, a gente tem essas duas questões. Então, o brasileiro, em grande medida, ele não está muito, digamos assim, por dentro daquilo que acontece no Paraguai, eu acho que ele nem está muito interessado, né? Mas o que eu acho que a gente precisa ter claro é isso, né? Que historicamente o Paraguai, ele foi habitado aí por nacionalidades diversas, né? Tem o caso dos menonitas no Chaco, né? Que estão aí há praticamente 100 anos, né? O Brasil com o Paraguai tem o famoso caso dos brasiguaios, né? Que a gente também já discutiu um pouco, né? Mas na parte ocidental a gente vai ter um estancieiro argentino, né? O Carlos Casado, que durante muito tempo vai explorar aquela região, né? Vai ter a La Foncière, que é uma francesa, né? Com capital francês também atuando. Então, eu acho que ao mesmo tempo que a gente tem essa percepção de que tem outras nacionalidades no Paraguai, mas os brasileiros ainda são uma maioria, isso de certa forma nos deixa mais acalentado, né? Lógico, né? Que algumas ocorrências, alguns episódios históricos acabam sempre vindo à baila, como o caso da guerra, da Tríplice Aliança, né? E que acaba sempre questionando ou nos questionando em relação ao país vizinho, as pessoas, né? E tudo mais. Aqui na nossa região nós temos algo talvez em comum, né? A pouco mais de 100 quilômetros daqui, né? É o lugar onde que a guerra termina. E esse lugar há pouco tempo, né? Ele foi emancipado e o Parque Nacional, aonde que o Solano Lopes fez a última última batalha, né, e no caso morreu, ele se transformou num parque ambiental e num parque histórico, então está sendo muito bem preservado. E o município, ele se tornou independente, né, um município pequeno de Serocorá, né, que chamamos a Batalha de Serocorá, que fica um pouco mais de 100 quilômetros daqui onde eu estou agora, e esse município, ele tem aberto as portas, né, de maneira muito tranquila, assim, para a população brasileira ir conhecer o parque e olhar, né?
6: Conhecer, não morar, né?
7: Não, conhecer, morar, não morar por hora, né?
6: Uhum.
7: E também conhecer um pouco melhor essa história que muitas vezes fica no campo das mentalidades das pessoas e alimentando, né? Um simbolismo que talvez nem existe. Então, eu tenho visto isso com muito bons olhos, porque várias escolas brasileiras, eu tenho acompanhado um pouco a página, né? Do parque, várias escolas brasileiras têm feito esse trabalho e me parece que isso tem auxiliado bastante nessas relações tão antagônicas que nós tínhamos até bem pouco tempo.
6: Professor, o senhor falou um pouco sobre o perfil, né, desse brasileiro que decide emigrar para o Paraguai, que é mais a classe trabalhadora, mas existe um perfil político para essa pessoa?
7: Sim, né? É que quando a gente fala em perfil político, né, a gente vai logo assimilar o próprio país, né, o Paraguai. O Paraguai, liberalismo, ele é aberto, né, um país liberal já há muito tempo e não tem, por exemplo, uma divergência política como, por exemplo, nós temos em outros países, como no próprio Brasil. Então, no Brasil, a gente tem, talvez, o que pode ser chamado aí de uma esquerda, né, ou de uma centro-esquerda, né, de uma maneira até às vezes duvidosa, e uma direita. No Paraguai, não, né? Então, no Paraguai...
6: Paraguai é direita e acabou, né?
7: É uma direita, você tem a extrema-direita, uma direita e uma centro-direita, né? Então, os políticos, eles vão se revezando, né? E, em grande medida, há praticamente 80 anos aí, pelo governo de um partido só, né? Que são os colorados, né? Inclusive, durante o período da ditadura do Stroessner, aí, por praticamente 35 anos, né? Então, é esse o perfil, né? É um perfil, em geral, de direita, né? Mal informado, sobredimensiona muito as coisas, e aí quer ver, por exemplo, aquilo que tá saindo na mídia, né? No Paraguai, uma Suíça dos trópicos, né? Isso não é real, né? Isso não é uma verdade, né? Então, a gente precisa ver isso com um pouco mais de reserva, né?
6: Professor, outra inquietação, outra preocupação que eu tenho com relação ao Paraguai é o fato do Paraguai reconhecer Taiwan. Nem os Estados Unidos, que tem nos seus documentos oficiais a China como sua inimiga, os Estados Unidos reconhecem uma só China. Por que que o Paraguai reconhece Taiwan?
7: Essa questão, Melina, eu já tentei, inclusive, discutir com alguns colegas, né? Meus paraguaios, né? Colegas meus paraguaios, né? Porque é uma visão dicotômica da, por exemplo, do próprio nacionalismo paraguaio. Então, eu não tenho uma resposta clara sobre isso, né? Então, muito que eles dizem é, olha, um determinado governo pleiteou isso e levou a cabo e tal, e dessa forma que está até hoje. Então, o Paraguai, ele nunca mudou de ideia sobre isso. Então, não sei se foi uma posição governamental num determinado momento que fez com que isso acontecesse e nunca mais se debateu, porque a própria população e as pessoas que pensam um pouco sobre isso, né? Sobre os mercados integradores, sobre a política mundial, acabam discutindo, entendeu? Então, me parece que é algo que foi momentâneo, aconteceu e que nunca foi revisado. Essa é a impressão que eu tenho, porque inclusive eles não querem debater isso, né? É algo, é meio que um dogma, assim, né?
6: Não querem debater, mas se a China quiser oferecer os seus investimentos em infraestrutura, eles vão negar?
7: Não, eu acho que não, né? Inclusive a China faz isso, né? Quando ela lança, né, os seus tentáculos, digamos assim, nesse mercado fronteiriço, né? No mercado de importação e exportação. Então, me parece que isso também não incomoda a China. E eu acho que por não incomodar a China, também não incomoda o Paraguai. Mas eu acho que é uma questão muito mais de querer enfrentar o debate e fazer discussão do que algo que é ideologicamente defendido. Você entendeu?
6: Uhum.
7: Parece que é aquela coisa que estava lá no fundo da gaveta e que a gente não vai mexer por enquanto.
6: É, mas um dia a coisa aparece, né, professor?
7: Sim, com certeza.
6: Esse fenômeno atual que a gente está discutindo, que é a imigração de brasileiros para o Paraguai, ele reproduz dinâmicas históricas dos brasiguaios, como a gente já conversou em outros episódios, ou é uma nova etapa de integração assimétrica?
7: Não, é uma nova etapa. Ela não tem nada a ver com o movimento dos brasiguaios, né? O movimento não tem nada em comum, né? O movimento dos brasiguaios faz, ele era majoritariamente rural, não é o que ocorre nesse momento, né? Tanto é que a gente vai perceber, né, que essa migração, esse perfil migratório, ele, ao contrário, né, ele é muito urbano, né? São pessoas das cidades, que vêm de cidades de várias partes do Brasil. Então, no momento do que os brasileiros vão adentrar o Paraguai aí na segunda metade do século XX, há um plano de governo, há um projeto de governo do governo paraguaio em relação a quem vai entrar no país, né? E em grande medida são os sulistas brasileiros, né? Quem vem do Rio Grande do Sul, Paraná, em menor número de Santa Catarina, justamente por ter, digamos assim, essa expertise no desenvolvimento de uma agricultura de competição, que é o que o Paraguai consegue atingir a partir dos anos. Então, hoje a gente não pode negar que o Paraguai, ele é uma força agrícola, né? Agropecuária ou do agronegócio, né? Seja lá o nome que a gente vai dar, né? Grande parte daquilo que opera, por exemplo, no mercado e na produção do mercado paraguaio, está destinado a esse contingente, né? Então, é o que acontece com as maquilas, por exemplo, né? Então, são as grandes montadoras aí que a gente vai ver que elas vão perpassar num primeiro momento na produção têxtil, depois uma produção de brinquedos, depois uma produção de embalagens, e hoje ela acaba se colocando aí como uma grande produtora de peças e autopeças, né? Sobretudo agrícola. Então, isso nos leva a perceber o quê? Que o mercado, ele tá necessitando desse tipo de produção, né? E o que eu acho que deu certo. Nesse momento, é algo totalmente adverso, né? E se naquele momento nós tínhamos a busca de uma especialidade, né? Que era o trabalho com a terra, trabalho com plantio, colheita, né? Amansamento de terras e pastagens, assim por diante, nesse momento não, né? Então nós temos desde sujeito que fala que vai para o Paraguai porque tem um custo de vida mais barato, porque tem uma qualidade de vida melhor, porque os impostos não são tão grandes, até aquele sujeito que fala que vai ir para vender bala, né? Ou seja, é uma dicotomia muito grande, né? Em relação aos dois grupos, né? E também a proporção. Eu penso que mais hora menos hora, né? Esse contingente que está migrando vai perceber, né? Porque o próprio Paraguai, ele tem um limite, né? O Paraguai não é um grande país, não tem uma grande população. Tirando a Assunção e a região central, né? Em volta ali dos arredores da Grande Assunção, as maiores cidades continuam sendo as cidades fronteiriças, né? Tanto as como o Brasil, como Cidade Leste, Pedro Juan Caballero, né? Salto del Guairá, e no outro lado a gente vai ter aí Encarnación, né? Concepción, um pouco mais ao centro, mas são essas cidades que são as maiores, né? Então, são públicos totalmente diferentes.
6: Ainda falando nesse capítulo do neoliberalismo no Paraguai, existe risco de que a dependência de capital estrangeiro limite a autonomia decisória do Estado paraguaio, que já é tão mínimo?
7: Não acredito, né? Eu até evito falar um pouco nessas teorias da dependência, né? Nessas conversas, mas eu penso que isso não vai ocorrer no Paraguai, porque a luta pela soberania nacional, ela tem se consolidado cada vez mais no país. Então, eu percebo assim que o Paraguai, ele está muito melhor, ele está melhor preparado para lidar com essas questões do neoliberalismo e toda essa ideologia que tem por trás do sistema do que outros países, né? Então, há um protecionismo grande, né? A elite paraguaia é uma elite diferenciada, é uma elite bem formada, ela é protecionista, né? Então, uma potencial elite, por exemplo, outsider, né? Que vem de fora, ela terá barreiras evidentes aí, que começam talvez até pelo idioma. Essa é uma questão, por exemplo, que eu vejo como um dos grandes antagonismos da migração brasileira para o Paraguai. O brasileiro, ele tem muita resistência em várias coisas, uma delas é em relação à cultura de outros povos, né? E a cultura, ela começa justamente por aquilo que define a nossa identidade. O brasileiro dificilmente sabe falar outro idioma. A gente sabe, né? A gente tem resistência sobre isso. E no Paraguai isso não é bem visto, né? Então, o brasileiro, para ir morar no Paraguai, ele precisa sim aprender a falar espanhol, né? No Guarani nem se fala, né? É muito difícil falar o Guarani, principalmente depois de adulto, porque o idioma a gente se aprende muito logo no início da vida, e o Guarani, ele é assim. Então, eu vejo isso como uma barreira muito grande, e essa barreira, ela é posta pelo Paraguai, ela é defendida, e ela está muito bem consolidada. Então, não acredito que essa, que possa ter uma propensão aí sobre uma dependência externa. O Paraguai, acho que ele lida melhor com essas questões.
6: É, professor, aqui é um podcast de geopolítica, né? Geralmente a gente não comenta a política interna brasileira, mas hoje não vai ter como. É, no dia que a gente está gravando essa entrevista, dia 13 de maio, à tarde, foram divulgadas por aquele canal Intercept conversas do candidato à presidência, Flávio Bolsonaro, com o Vorcaro, para financiar o filme sobre o pai dele, o ex-presidente Bolsonaro. E aí eu te pergunto, existe correlação entre a polarização política aqui no Brasil, que a gente tem aqui muito forte, e o aumento do interesse pela residência ou cidadania paraguaia?
7: Olha, pode existir, né? Pode existir, mas escolheram escolheram os agentes errados para fazer isso. Não é esse trabalhador, não é essa pessoa comum, não é esse não empresário, não é esse pobre que vai fazer isso. É, para nós, né? Para nós da ciência, das ciências humanas, sobretudo, né? Escutar, eu mesmo não sabia, porque eu acabei de sair de uma reunião, não sabia do vazamento desse áudio, né? É, eu gosto muito mais de lembrar o 13/5 como a rememoração dos 138 anos da abolição da escravatura.
6: Opa,
7: né? Que é uma data controversa.
6: Muito melhor.
7: Né? É uma data, inclusive, para nós controversa, né? Mas o nosso país, ele consegue se superar a todo momento. Não só o nosso, né? Todos eles conseguem, mas o nosso tem sofrido muito com isso. Essa polarização, talvez, o que essas pessoas vão encontrar no Paraguai não é uma crítica a ela. E talvez quando a gente precisa, vou usar aqui palavras bem que todo mundo entende, né? Quando nós precisamos massagear o nosso ego, nós não precisamos de críticas, ou nós não toleramos as críticas do outro, do diferente, seja ela partidária, político-partidária, seja ela religiosa, seja ela do nosso time de futebol, né? A gente não gosta que fala mal. Então, no Paraguai, possivelmente isso vai acontecer. Como tem uma base política de direita, de extrema-direita e de centro-direita muito forte, não vai ter essa polarização. E talvez é isso que essas pessoas procuram, né? Não ter um adversário, não ter a crítica. E isso pode beneficiá-los, mas de maneira, penso que não de maneira coletiva, mas muito mais no plano individual. Então, eu fico imaginando, né? Essas pessoas despossuídas, pessoas aposentadas, né? Pessoas com uma profissão de fé e uma ideologia liberal, que é muito própria do Paraguai também, que o Paraguai está muito acostumado a lidar. Ou seja, vai ser um a mais e vai servir nesse um a mais como uma massa de manobra, né? Para mim isso está muito claro. O efeito manada, ele está desenhado nesse sentido, né?
6: Tá certo, boa sorte para eles. A gente teve o enorme prazer de conversar com o professor Leandro Baller, doutor em História pela Universidade Federal da Grande Dourados, com estágio doutoral em RI, Relações Internacionais, na Universidade Nacional de Assunção, e também bom de conversa, né? Além de ser mundioker, o professor Leandro já esteve com a gente em diversos momentos. Te agradeço muito, viu, professor?
7: Eu que agradeço, Melina. Eu queria mandar um abraço, né? Eu volto meio quando eu tô aqui, o pessoal fala, ah, mas você não fala, né? De onde que a gente vem? Então, mandar um abraço, né, para meus colegas aqui do curso de História da Universidade Federal da Grande Dourados, né? Da nossa Faculdade de Ciências Humanas. E também há pouco tempo a gente conseguiu aprovar um projeto legal na Fundect, né? Que é a nossa Fundação de Apoio à Ciência e Tecnologia do Mato Grosso do Sul em Humanidades, aonde que eu trabalho, né? Com as questões Brasil e Paraguai, né? Então, é por aí, né, Mel? A gente vai tateando, e quando me pedem assim, ué, o que que levou a estudar o Paraguai? Ué, o Paraguai tem uma história muito rica, muito grande, né? Então, a gente sempre tem coisas para fazer, sempre tem coisas para falar, e o Mundioca é um espaço excelente para isso, ao qual eu elogio vocês a todo momento.
6: Opa, a gente agradece, e eu aproveito também para mandar um abraço para os seus colegas e agradecer pela audiência. Bom, e a gente ainda vai falar muitas outras vezes sobre o Paraguai e sobre a América Latina, né, professor? E contamos com o senhor.
7: Eu fico à disposição. Um abraço.
6: Um abraço, obrigada. Tchau, tchau.
7: Tchau.
6: Muito interessante. Eu gosto muito sempre que o professor Leandro Baller vem aqui ao Mundioca, ele que é um profundo conhecedor da situação do Paraguai. E agora a gente vai ouvir o nosso segundo entrevistado. O Mundioca tem o enorme prazer de ouvir a análise geopolítica, a opinião do professor Camilo Carneiro, ele que é professor de geopolítica dos cursos de Relações Internacionais e Geografia da Universidade Federal de Goiás. Seja mais que bem-vindo. bem-vindo aqui ao Mundioca, tudo bem?
8: Tudo bem, prazer falar com vocês hoje.
6: Professor, o que é que explica essa migração brasileira para o Paraguai? Por que tem tanto brasileiro querendo cidadania paraguaia?
8: Isso, é bom a gente lembrar que já existe uma comunidade brasileira vivendo no Paraguai, que teve início esse movimento migratório nos anos 60 e 70, mas que tinha uma origem diferente. Eles eram agricultores em busca de terras mais baratas e foram também convidados pelo governo do Paraguai, na época da ditadura do general Stroessner, para ocupar terras no leste do país, onde é a fronteira com o Brasil. Então era um outro momento histórico, uma outra realidade, onde a massa de brasileiros que começa a viver no Paraguai tem essa origem e atuando no campo. O que nós temos hoje é um novo fenômeno de trabalhadores urbanos que estão buscando o Paraguai por alguns fatores. Então a gente vai ter brasileiros insatisfeitos com o cenário político do Brasil, são também pessoas em busca da menor carga tributária que o Paraguai cobra, são pessoas, muitos deles empresários ou mesmo pessoas que são aposentadas, que tem aí no Paraguai uma esperança de que a sua renda seja maior, né? Porque lá o custo de vida é menor, e majoritariamente pessoas de direita que estão fazendo essa tentativa, né, de imigração no Paraguai, buscando o chamado sonho liberal. Nós temos em relação aos números, ano passado, em 2025, um número expressivo de brasileiros que vai buscar a cidadania, e esse ano a gente, nos quatro primeiros meses, já chegou a mais de 9 mil pessoas pedindo a cidadania no Paraguai, direito à residência. Ano passado, o ano todo, foram 23 mil e agora, nos quatro primeiros meses, já bateu 9 mil pessoas. Esse é o cenário, né?
6: Esse alinhamento estratégico com os Estados Unidos do Paraguai, que eu acho que o Paraguai talvez esteja mais interessado

0: Foi o que eu pensei, mercenário, né? Um contratista, um nome bonito, né?
1: Exatamente. Então, essas são as prerrogativas do acordo, são totalmente favoráveis aos Estados Unidos, e o Paraguai tem pouquíssima vantagem em abrir mão da sua soberania e aceitar a entrada de militares, civis e contratistas ligados ao Departamento de Defesa dos Estados Unidos para atuar no território paraguaio e trazendo armamento, sem que esse armamento seja fiscalizado pelas autoridades paraguaias, atuando livremente no Paraguai, e caso cometam algum crime, quem vai julgar esse crime vai ser a justiça dos Estados Unidos e não do Paraguai. Ou seja, é um acordo que mostra a submissão do atual governo do Paraguai, né, Santiago Penha, para com os Estados Unidos, onde a população paraguaia não tem nenhuma vantagem em relação a isso. O que a gente entende é que é uma forma dos Estados Unidos, de alguma maneira, pressionar o Brasil, né, botar aí uma força militar na fronteira com o Brasil, uma espécie de chantagem ou ameaça eventual, algum tipo de manobra que o governo brasileiro faça que não atenda os interesses dos Estados Unidos. É esse cenário que a gente pode idealizar, né, com esse acordo.
0: Agora, de onde vem esse capachismo? Porque se o Paraguai quer ser cachorro dos Estados Unidos, aí é problema deles, né? Mas isso não é um perigo para a soberania dos outros países, inclusive a nossa? Ter uma base americana ali?
1: Na verdade, no acordo não está escrito que eles vão criar uma base americana, mas o que acontece semelhante ao que aconteceu com governos passados da Colômbia, os Estados Unidos usam bases do país, né, e colocam seus militares usando bases que já existem do próprio exército do país. De toda maneira, é uma forma de pressionar os países da América do Sul a atender os interesses dos Estados Unidos, sim. A gente viu aqui, recentemente, o governo da Venezuela sofreu aí a invasão do seu território, a violação da sua soberania, a captura do seu presidente e o sequestro do mesmo e a prisão dos Estados Unidos. Ou seja, os Estados Unidos com o governo Trump, ele não respeita o direito internacional, não respeita o princípio da soberania dos estados, não respeita a Carta da ONU, ou seja, ele desrespeita as próprias normas e regras que os Estados Unidos próprios criaram, ajudaram a criar a partir de 45, no fim da Segunda Guerra Mundial e início da ONU, né?
0: Para países que estiveram envolvidos em guerras, geralmente isso, a herança é um rancor histórico, né? Mesmo para pessoas que não tiveram nada a ver com o conflito. Como é que é o paraguaio com relação ao brasileiro?
1: Isso, ótima pergunta. Existe uma percepção daquele grande agricultor brasileiro que chega a partir dos anos 60 e 70 e consegue conquistar grandes áreas de terra no Paraguai, em prejuízo das comunidades indígenas e dos pequenos agricultores. O governo Stroessner foi uma das maiores ditaduras mais longevas da América do Sul. Ficou de 1954 a 1989 no poder. Ele era de origem alemã. E ele tinha um viés racista muito forte. Ele favoreceu a entrada de fazendeiros brasileiros de origem sulista, gaúchos, paranaenses, catarinenses, forneceu ali um programa de colonização de terras que eram Mata Atlântica, na época, muito férteis. Houve a derrubada das matas e a criação de áreas de pastagem e de áreas de produção de soja. E essa área de fronteira, ela, desde 2005, ela está sendo uma área onde, a partir da lei paraguaia de 2005, os agricultores estrangeiros não poderiam adquirir novas terras. E a partir de 2005, essa lei que foi criada nesse momento nunca conseguiu ser aplicada, porque os fazendeiros brasileiros que enriqueceram, eles têm tanto poder ali que eles mandam no governo. Chegaram a destituir o presidente Lugo, em 2012, que queria fazer uma reforma agrária no país. Ele foi tirado do poder em 2 dias. O processo de relâmpago de impeachment durou 2 dias. Um dos maiores fazendeiros brasileiros, que é o chamado rei da soja, é o Tranquilo Fávero. Então, assim, a gente tem a percepção dos paraguaios, sobretudo de origem humilde e rural, em relação a esses grandes latifundiários brasileiros, é uma percepção negativa.
0: São os brasiguaios esses, né?
1: Exato. O termo brasiguaio é interessante porque ele serve tanto para o brasileiro rico, que conseguiu grande propriedade de terra no Paraguai, como também para aqueles que foram originários do movimento MST no Brasil, né? Em 84, o MST surge com aqueles brasileiros que vêm do Paraguai retornando de um sonho frustrado, porque nem todos os brasileiros que foram para o Paraguai conseguiram enriquecer e ser grandes proprietários de terra. Muitos se tornaram empregados de outros brasileiros proprietários de terra, seus agricultores no Paraguai. E esses que retornam em 84, em Cascavel, os sem terra, né, vêm do Paraguai, sem direitos, porque muitos nasceram no Paraguai, não se identificam com o país e vêm para o Brasil sem ser brasileiros. brasileiros propriamente ditos, porque nasceram em outro território. E aí o Sem Terra nasce nesse contexto de uma massa empobrecida de trabalhadores rurais que vem de outro país com um sonho frustrado e se organiza, né? E juntamente a os agricultores do Paraná que perderam suas terras

0: para a construção de Itaipu, e esse movimento social surge assim. O Paraguai hoje tem entre 3,7% e 5% da população de origem brasileira. A gente vai ter ali entre 260 a 350 mil brasileiros residentes no Paraguai, numa população de 7,1 milhões de habitantes. Então, a população percebe os grandes agricultores de uma maneira negativa, né? A gente tem o conflito dos movimentos sociais do Paraguai contra esses grandes latifundiários. Um dos principais latifundiários do Paraguai de origem brasileira é Tranquilo Fávero, que é catarinense. Ele tem muitas terras no país e ele faz uso da justiça paraguaia, do Estado paraguaio, das forças policiais, para defender o seu patrimônio contra esses camponeses empobrecidos. Em relação aos demais grupos urbanos, por exemplo, os estudantes de medicina brasileiros que vivem em cidades de fronteira, onde o preço da mensalidade no Paraguai é muito mais barata, eles já têm uma relação diferenciada com a população paraguaia. E os que trabalham no Paraguai e moram do lado brasileiro da fronteira, como é o caso de Foz do Iguaçu e Ciudad del Este, já tem uma relação melhor e uma interação mais consolidada. Dentro do Paraguai, existem algumas cidades em que você se sente no Brasil, porque se fala o português, se usa o real, a cultura é a brasileira, as músicas na rádio são as músicas sertanejas ou gaúchas, e a gente tem ali pessoas de origem brasileira reproduzindo a atmosfera e a vivência do sul do Brasil dentro do Paraguai. E muitas vezes o empregado, ele que aprende o português e não o patrão que aprende o espanhol, né? Isso é uma realidade dentro da área rural no Paraguai. Cidades como Santa Rosa del Monday, Santa Rita, o Naranjal, são áreas onde a população brasileira controla o poder político e econômico, né? E, por outro lado, em termos históricos, o Paraguai, nas suas escolas, ensina muito sobre a Guerra do Paraguai. Então, as crianças aprendem que foi uma guerra onde três países enfrentaram o Paraguai, ou agiram de uma forma cruel e até de certo ponto injusta, né? E acabaram com quase 90% da população masculina do país. O brasileiro não deve tocar no assunto com o paraguaio sobre a Guerra do Paraguai, que ainda é uma ferida aberta. Por que que é aberta? Porque as escolas, elas ensinam as crianças essa história e com a narrativa paraguaia, né? Foi uma questão injusta de um massacre de três países contra o Paraguai.
1: Aliás, eles estavam pedindo uma reparação, uma indenização. Em que pé está essa história?
0: Isso, ainda pedem. A diplomacia brasileira age de uma forma sempre cautelosa, tenta evitar aos confrontos. Existe um troféu de guerra que o Brasil trouxe da Guerra do Paraguai e que é um canhão, né? Que é muito simbólico para os paraguaios e está no Museu Militar no Rio de Janeiro. Ele poderia ter sido devolvido já, né? E isso é um elemento que volta e meia os paraguaios reclamam e simbolicamente seria um gesto de simpatia do Brasil, né? Caso devolvesse esse canhão para os paraguaios. Como eu disse, ainda é uma ferida aberta, é um tema muito delicado. Eu costumo ir muito ao Paraguai e sempre evito esse tema porque é um tema que causa um desconforto muito, muito grande, né, entre paraguaios e brasileiros. A Guerra do Paraguai ainda é um assunto que poderia ter sido resolvido de uma forma mais adequada, né?
1: O Brasil não quer devolver esse canhão porque se devolver significa admitir uma certa culpa, é isso?
0: Acredito que seja uma tradição do exército, né? Uma forma de mostrar uma vitória, uma conquista, algo que os militares devem ter como orgulho, como símbolo, né, de uma vitória militar. Eu não entendo muito de história militar, mas deve ser por aí a questão, né? Eles devem ter um simbolismo dentro do exército para com esses símbolos, né?
1: Então, assim, pelo que eu entendi, assim, o Brasil já teve uma postura imperialista.
0: Claro, temos ainda, né? A gente tem uma relação com o Paraguai, compartilhamos a maior hidrelétrica, que é Itaipu, né? Com o Paraguai. Uma hidrelétrica que chega a produzir pouco menos de 10% da energia elétrica do Brasil e ela é dividida e compartilhada com o Paraguai. Recentemente tivemos o problema da reunião entre os dois países para criar uma nova tarifa, né? Que o tratado de 50 anos, ele terminou seu prazo em 2023. Em 2024, os dois países resolveram um tratado provisório, né? Empurraram para frente a decisão definitiva para 2027, mas hoje o Brasil paga da energia que ele compra do Paraguai de Itaipu. O preço ficou estabelecido em 19,28 dólares o quilowatt por mês. A ideia é o Brasil pagar menos do que esse valor e as negociações entre os dois países, então, levam em consideração o preço que o Brasil paga da compra de energia de Itaipu, né, da energia ela 50% é do Brasil, 50% é do Paraguai, mas o Paraguai não usa esses 50%, então o excedente ele vende ao Brasil. Lembrando que o Paraguai tem 7,1 milhões de habitantes, o Brasil tem 214 milhões, é uma população muito maior do que a do Paraguai, e a gente precisa muito mais de energia do que eles, e eles já têm duas hidrelétricas bastante grandes, e a Seretá com a Argentina e Itaipu com o Brasil. Eles, então, uma das fontes de renda do Paraguai é a venda de energia elétrica para o Brasil e para a Argentina. Além disso, o motor da economia paraguaia é a exportação de soja e de carne, e muito dessa exportação é por conta dos proprietários brasileiros que estão no país. Então, assim, a gente já tem uma presença muito forte na economia paraguaia, tanto no setor de exportação de carne e soja, quanto na questão da energia elétrica. De alguma forma, os paraguaios nos percebem como o vizinho gigante, né? E, de alguma maneira, ameaçador. Trazer os Estados Unidos para perto seria uma estratégia que, nas relações internacionais, a gente chama de estratégia do pêndulo. Quando um país pequeno, ele tenta manipular, né, as suas relações com dois grandes países para tirar vantagem de um e de outro, nesse sentido.
1: Aí vou trazer um ditado libanês que a minha avó falava. Isso não seria chamar um urso para tomar conta do seu quintal?
0: Sim, sim. E é por isso, talvez, que os paraguaios estejam correndo um risco maior de abrir mão de sua soberania, né? Os Estados Unidos, eles já mostraram em outros países, como no Iraque, que a presença de militares em solo estrangeiro, militares estadunidenses, é muitas vezes nociva para a população que recebe esse corpo armado, né? Relatos de soldados e contratistas mercenários no Iraque, a serviço do exército estadunidense, que cometendo crime, não eram punidos, assassinatos e outros crimes, a punição deles era voltar para os Estados Unidos, não eram presos, não sofriam processo judicial nem nada. Então, se isso acontece em outros países, pode se reproduzir no Paraguai também, né?
1: E tá nesse acordo do Paraguai, né, que se os soldados americanos cometerem crimes no território, no Paraguai, eles vão ser julgados na justiça americana, que pode não dar em nada também.
0: Exatamente, se forem julgados, né, se forem julgados.
1: Agora, a gente tá num ano eleitoral e um dos temas, o tema central desse episódio é Paraguai, Meca do Neo liberalismo. O quanto essa eleição está pesando na migração para o Paraguai?
0: Então, como eu disse, a maior parte dos brasileiros que está se direcionando ao Paraguai é de direita, são nitidamente, majoritariamente eleitores do Bolsonaro. Acreditam nesse mito do neoliberalismo, né? O neoliberalismo não fez nenhum país de terceiro mundo melhorar a sua condição de vida, não tirou a população da pobreza em nenhum lugar. O neoliberalismo, de acordo com o geógrafo Nelson Werdeck Sodré, é uma farsa e atende os interesses dos mais ricos, dos grandes banqueiros, da elite econômica, e que é a única que tem alguma vantagem, né? A gente tem aí, então, com a abertura de mercado imposta pelo neoliberalismo, com a abertura e a diminuição dos impostos de importação, a desindustrialização como resultado. A desindustrialização de um país significa empobrecimento da população, dependência econômica em relação ao exterior agravada, e a gente não tem vantagens para a maioria da população com as medidas neoliberais, que é diminuição dos gastos públicos nos setores de saúde, educação, transportes, por exemplo, a privatização das empresas estatais, que leva em desemprego, menores salários. Ou seja, quem enriquece no modelo neoliberal é uma pequena parcela da população, é uma elite. Mas é uma elite que tem o poder, que controla os grandes veículos de comunicação e que vende esse sonho falso como algo positivo. E a gente vê isso no Brasil, né? O Brasil é um dos países onde o neoliberalismo tem uma maior concentração, a maior quantidade de adeptos, né, dessa ideologia, que não é algo que venha trazer a justiça social ou a diminuição das desigualdades. Pelo contrário, ela agrava as desigualdades entre ricos e pobres, ela aumenta a quantidade de pobres e diminui a quantidade de pessoas que vivem com dignidade. Então, os eleitores do Bolsonaro são nitidamente partidários e creem na política neoliberal. E não entendem, muitas vezes, que ela não é benéfica para as pessoas mais pobres. O modelo econômico que tem sido reproduzido na Argentina, que tem sido reproduzido aqui no Brasil mesmo, o governo atual, ele não deixa de ser neoliberal, ele é mais um freio ao avanço do neoliberalismo do que uma proposta contrária. E a Argentina mostra atualmente o que os resultados de uma política agressiva neoliberal, né? Uma crise econômica sem precedentes, a desindustrialização do país, o empobrecimento das pessoas, a inflação, esses são os resultados. E esse sonho do Paraguai na verdade é uma ilusão, né? Que os brasileiros que vão para lá querendo pagar menos impostos, essa estratégia de não cobrar impostos adotada pelo Paraguai, isso é inviável em longo prazo. Inviável no longo prazo, porque o governo não vai ter os recursos necessários para arcar com os serviços públicos, né? E isso não está sendo percebido.
1: Isso era o que eu ia te perguntar sobre a diferença estrutural regulatória em relação aos países vizinhos. Não tem nenhum outro país que esteja adotando a mesma coisa que o Paraguai, que você considera que não é sustentável a longo prazo, é isso?
0: É, o Paraguai, por exemplo, os impostos cobrados no Paraguai são menores do que os no Brasil. Eles têm a regra do triplo 10, né? 10% de imposto de renda, 10% do imposto pago pelas empresas. E a gente tem essa alíquota, é uma alíquota baixa, porque, por exemplo, deveria haver uma diferenciação entre quanto um rico paga imposto e quanto um pobre paga de imposto. Deveriam haver faixas de imposto diferentes de acordo com a renda. Como o Paraguai ele não faz essa diferenciação, ele faz uma taxa de forma igualitária, ricos e pobres, causa um aumento da desigualdade social, né? Assim como o Brasil, o Paraguai ele é marcado por uma enorme desigualdade social entre os ricos e os pobres do país. A gente vai ter aí essa estratégia que o Paraguai tem de pagar, de cobrar poucos impostos e alguns produtos, por exemplo, o imposto de importação chega a ser zero, que é o caso dos eletrônicos, computadores, itens de informática e celulares, e chegam a cobrar zero. E eles estão no Mercosul, não deveria ser assim, não é? O Mercosul não funciona contento porque é um mercado comum, um bloco regional, onde os países deveriam ter os mesmos impostos de importação para produtos de outros países de fora do bloco. Que isso seria o Mercosul funcionando a contento. E por que o Paraguai tem impostos diferentes? Porque ele tem uma lista chamada lista de exceções, que mais de 400 produtos estão nessa lista e garantem que o Paraguai taxe diferentes produtos que vêm da China, dos Estados Unidos, da Europa, e possa vender por um preço mais baixo, porque muitos desses produtos que são vendidos nas lojas no Paraguai, não tem um imposto sobre eles. Então, até hoje é mais barato comprar um celular no Paraguai do que celular, o mesmo produto no Brasil, porque lá eles não vão ter o imposto, aqui sim. E, por exemplo, às vezes um celular, um computador, chega a ser a metade do preço no Paraguai em relação ao Brasil. Esse é um problema que os países do Mercosul não conseguem resolver. Por quê? Porque o comércio em Ciudad del Este, que é a principal área comercial do Paraguai, vende sobretudo para brasileiros, a cidade vizinha de Foz do Iguaçu, esse comércio garante aí uma renda alta para o país e um grande volume de empregos naqueles comerciantes e os vendedores dos shoppings que estão instalados ali. Então é um ponto muito sensível o Brasil forçar o Paraguai a adotar os mesmos impostos dos demais países do Mercosul. Por outro lado, a isenção de tributos e as faltas das garantias trabalhistas fazem com que a população do Paraguai tenha aí um serviço público de pior qualidade em relação ao brasileiro. Pra você ter ideia, essa estratégia de cobrar poucos impostos faz com que os paraguaios não tenham hospitais de qualidade em número suficiente e as escolas interior são muito precárias. Esse é um dos resultados da adoção dessa medida de tributação de impostos muito baixos. Isso resulta, por exemplo, que muitas mulheres do Paraguai, de origem brasileira ou não, procurem a maternidade em Foz do Iguaçu para ter seus filhos, né? Passem a ponte da amizade e vão ter filho no Brasil. Então é um dos resultados dessa política que eu digo que a longo prazo é insustentável, porque o governo não vai ter recurso, porque ele não cobrando imposto não vai ter o recurso necessário para dar conta dos serviços públicos, né?
1: Então deixa eu entender, o perfil do brasileiro que está indo para o Paraguai é o cara que não está satisfeito com o governo Lula, né? Que é o governo atual.
0: Exato.
1: É o cara que critica o serviço público, critica o SUS, mas no Paraguai ele não vai ter nem isso. Então é o pobre de direita que tá indo pra lá?
0: É o que o Gessé de Souza escreve como pobre de direita no seu último livro. É uma pessoa que não entende de política e que vota contra os seus próprios interesses. Se você tiver, eles vão reclamar da carga tributária no Brasil e da CLT no Brasil, só que eles são pessoas que muitas vezes gozam dos direitos da CLT. A CLT garante férias para o trabalhador, garante descanso semanal, garante uma renda quando você está acidentado. E no Paraguai você não vai ter esses direitos, né? E eles agem sendo proletários, tem um discurso como se fossem donos de empresas, né? Então é um discurso mais fantasioso, marcado por uma ideologia, do que de fato racional. Então eles são empresários fugindo dos impostos aqui do Brasil, alguns são pessoas que tiveram a falência no seu negócio, aposentados que buscam maior poder de compra e majoritariamente eleitores do Bolsonaro que estão indo para lá. Então, ano passado foram 23 mil brasileiros, esse ano já foram 9 mil. Ah, eles são muito influenciados pelas redes sociais e alguns influencers que são muito populares na extrema-direita, fazem a propaganda do Paraguai como a meca do neoliberalismo, como um lugar melhor, e isso também influencia bastante na ida de brasileiros para lá, com esse perfil.
1: Há sinais de que o país esteja se

0: sobre ela. Tem filmes, séries, livros, um fascínio muito grande pela Ana Bolena. Mas quem foi essa mulher de carne e osso? Ela vinha de uma família bastante conhecida da corte na Inglaterra, esteve próxima de outras cortes na Europa, servindo a rainha da França e também a rainha de Países Baixos. Chegou a servir a primeira esposa de Henrique VIII, a Catarina de Aragão, de quem o rei se divorciou para poder justamente se casar aí com a Ana Bolena. E foi um divórcio que quase não teve consequência, só causou a ruptura da Inglaterra com a Igreja Católica, famosa Reforma Anglicana, que teve consequências aí até os dias atuais na Grã-Bretanha. Bom, Ana Bolena entrou para a família dos Tudors, então, os Tudors que estavam no poder na Inglaterra desde do final do século XV, mas ficou só 3 anos como rainha da Inglaterra, sendo executada em 1536. 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Bom, a gente vai conhecer a Ana Bolena real agora com um convidado que já escreveu muitas curiosidades sobre ela. Bora lá dar aquela virada de história. E eu tenho o prazer e a honra de receber nesse episódio o Renato Drummond Tapioca Neto, ele que é formado em História pela Universidade Estadual de Santa Cruz, é mestre em Linguagem e Sociedade pela Universidade Estadual do Sudoeste da Bahia, atualmente doutorando em História pela Universidade Federal da Bahia. Ele é professor de Educação Básica, atuando aí no Ensino Médio, responsável pelo site Rainhas Trágicas, um site dedicado aí à história das mulheres no antigo regime. Seja muito bem-vindo, professor, tudo bem?
1: Tudo bem, Pedro, muito obrigado pelo convite.
0: Imagina, desde já eu agradeço aí a sua participação. Professor, antes da gente falar da Ana Bolena, essa rainha trágica, talvez a mais trágica da história, não sei, a gente vai descobrir isso já já, eu queria que você começasse contando pra gente os antecedentes da família Tudor, né, que chega ao poder na Inglaterra ali na virada do século XV pro século XVI, no contexto da Guerra das Rosas. Como que foi a ascensão dessa família?
1: Os Tudor, eles chegam ao poder na Inglaterra no ano de 1485, exatamente com a derrota do rei Ricardo III na Batalha de Bosworth. Havia ali uma guerra civil, que ficou conhecida como Guerra das Duas Rosas, entre duas famílias, os York e os Lancaster. Os York eram representados pela Rosa Branca e os Lancaster eram representados pela Rosa Vermelha. Depois que o rei Eduardo IV de York morre em 1483, o irmão dele, Ricardo, usurpa o trono de seu sobrinho, alegando que seu irmão não havia sido casado legitimamente com a esposa, a rainha Elizabeth Woodville, e, consequentemente, os herdeiros dessa linhagem seriam bastardos. Ele usurpa o trono e ninguém sabe o que aconteceu com os sobrinhos deles, que foram presos na Torre de Londres. É até um mistério hoje em dia, né? O sumiço dos príncipes na torre. E o Ricardo III acabou se tornando um monarca muito impopular na história, principalmente por causa das peças de Shakespeare. Então, os séculos seguintes transformaram o Ricardo III em um grande vilão. A única esperança da Rosa Vermelha, os Lancaster, era justamente o Henrique de Richmond, que vinha a ser o Henrique VII, o fundador da dinastia Tudor. Saindo da França, ele volta para a Inglaterra, consegue derrotar o Ricardo III em 1485, colocando assim um fim no conflito que ficou conhecido como Guerra das Duas Rosas. Mas, na verdade, geralmente os historiadores aceitam que o término do conflito ocorreu com o casamento entre o Henrique VII e a princesa Elizabeth de York, que era filha do finado rei Eduardo IV. Então, do casamento entre a Rosa Branca, representada pela princesa Elizabeth de York, com a Rosa Vermelha, representada pelo Henrique VII, surge a dinastia Tudor, que tinha justamente como símbolo uma rosa branca dentro de uma rosa vermelha. Então é assim que surge essa nova dinastia, por meio da guerra. Mas ao longo do período em que a dinastia Tudor reinou, até a morte da rainha Elizabeth I, em 1603, sempre os monarcas tiveram que lidar com rivais que tinham possivelmente uma pretensão

0: ali dinástica muito mais forte do que os Tudor ao trono da Inglaterra, né? Eles vão lidar com isso a vida toda. E o fantasma da Guerra Civil sempre assombrou os monarcas dessa dinastia.
1: Sim, inclusive o caso da Elizabeth I, ela teve um rival, assim, bem à altura, que era o próprio Felipe da Espanha, uma rivalidade muito conhecida, até pelo cinema também, né, aquele filme clássico com a Kate Blanchett, né, da Elizabeth. Então, são histórias, assim, bem documentadas e muito populares, né, essas histórias dos Tudors. Inclusive, outro representante dessa família foi justamente o Henrique VIII, né, terceiro filho do rei Henrique VII, e que não, originalmente não era ali o filho que seria destinado a virar rei da Inglaterra, né? Ele tinha um irmão mais velho, o Arthur, que morre aos 15 anos de idade. Uma pena, senão a gente teria um rei Arthur nessa história. Professor, o Henrique VIII, ele estava preparado para assumir o trono ou ele meio que vira rei contra a vontade dele?
0: Você falou uma coisa interessante do Arthur, né? Do príncipe mais velho, e justamente o nome do Arthur, o filho, o primogênito do Henrique VII com Elizabeth de York, ele é batizado dessa forma por causa das lendas arturianas. Então, que o próximo monarca da dinastia Tudor fosse o Arthur mítico das lendas. Mas, infelizmente, esse Arthur, ele não vive muito tempo. Ele se casou com a princesa espanhola, com a infanta Catarina de Aragão, o que foi, assim, um dos maiores triunfos da diplomacia inglesa do período, porque a gente tem que considerar que os Tudor eram uma família reinante ali recente no trono. E, no entanto, eles conseguem fazer um casamento maravilhoso pro herdeiro, que é com a fina flor da nobreza europeia, uma filha de ninguém menos que Isabel de Castela e Fernando de Aragão. Catarina, que tem, assim, um papel importantíssimo na história da Inglaterra e na história da Ana Bolena, que a gente vai discutir mais adiante. E o Henrique, o futuro Henrique VIII, ele nasce como se fosse um herdeiro suplente, porque não bastava para uma rainha ela dar à luz apenas um herdeiro para o trono. Para que a linhagem fosse assegurada, era necessário um suplente. Então, depois do Arthur, ela tem uma filha, Margaret, que se torna a rainha dos escoceses, rainha consorte. Em seguida, em 1491, nasce o Henrique VIII, e depois a princesa Mary. O Henrique, possivelmente, se fosse rei, mas aí é uma especulação, ele teria entrado para a vida monástica, o que não é o que acontece. No entanto, ele recebe sim uma educação que o preparou, né, para o exercício do cargo que ele veio a ocupar. Até porque quando o Arthur morre, ele tinha 9 anos aproximadamente, e o pai dele, o Henrique VII, fica muito preocupado com esse garoto que agora representa o futuro da dinastia Tudor. A rainha Elizabeth de York, depois da morte de Arthur, príncipe de Gales, em 1502, 6 meses depois que ele se casou com a Catarina de Aragão. Tanto que há especulação, né, o grande problema que o Henrique vai enfrentar no futuro depois, se deveu à alegação que a Catarina fez e a dama espanhola dela, Dona Elvira, de que o casamento nunca tinha sido consumado, que o Arthur era um cara muito doentinho, que não houve consumação do casamento e que, portanto, Catarina teria saído daquela união da mesma forma como ela veio ao mundo, virgem, intacta e incorrupta. E Isabel de Castela e Fernando de Aragão conseguem, com o Papa Júlio II, uma bula permitindo o casamento da infanta Catarina, viúva de Arthur, príncipe de Gales, com o próximo herdeiro do trono, que era quem? Henrique, o príncipe Henrique. Era uma bula muito problemática, né, porque pelo casamento o Henrique e a Catarina se tornam irmãos, então só autorização papal mesmo para conceder aquela união. Mas o Henrique VII, ele tenta ali jogar com as armas que ele tinha para tentar tirar mais vantagens ali do rei Fernando e da rainha Isabel de Castela. Nesse meio tempo, o que é que acontece? A rainha Elizabeth de York, ela tenta desesperadamente com o marido produzir um outro herdeiro para o trono, um suplente, caso alguma coisa também acontecesse com o Henrique. E nesse processo, a rainha Elizabeth de York acaba morrendo. Ela dá à luz uma filha em 1503, não sobrevive muito tempo, e no dia 11 de fevereiro de 1503 ela acaba falecendo precocemente, né? O Henrique VII, ele fica devastado com a perda da esposa, nunca se casa novamente, e os próximos anos da vida dele vão ser dedicados a preparar o filho dele, o príncipe Henrique, agora príncipe de Gales, para o exercício do poder.
1: Sim, sim. É o Henrique VIII que vai ser o grande antagonista aqui da nossa entrevista hoje e que tem esse primeiro casamento, então, com a Catarina de Aragão, né? Filha dos reis católicos que tinham um grande poder, né? No contexto europeu da época. O que dá errado nesse casamento, nessa união, já que era um casamento tão importante, tanto para a Inglaterra como para a Espanha, professor?
0: Era um casamento, acima de tudo, dinástico. Então, era a Inglaterra que estava se casando com os reinos de Castela e Aragão, porque a gente tem que considerar a Espanha nesse período como uma expressão territorial e não como um reino totalmente unificado nesse período. Então, era uma união importantíssima para a Inglaterra. E a Catarina, ela era 6 anos mais velha do que o Henrique. Ela nasceu em 1485, no mesmo ano que a dinastia Tudor surgiu. Ela passou um tempo assim, muito difícil na Inglaterra, porque era chamada de princesa viúva de Gales, mas, ao mesmo tempo, ela ficou naquele meio termo entre noiva do futuro rei, sem poder também voltar para casa, porque o dote da Catarina não tinha sido integralmente pago ao rei Henrique VII e ele não permitiu que ela retornasse para Aragão ou para Castela. Então, só depois da morte do rei Henrique VII, o Henrique VIII, seu sucessor, agora rei, em 1509, toma a resolução de se casar com a viúva de seu irmão, a Catarina de Aragão. E era um casamento muito feliz, é tanto que das 6 esposas do Henrique VIII, Catarina foi a que permaneceu por mais tempo casada com o Henrique. Foram 20 anos os dois juntos, e nesses 20 anos a Catarina ela pode ter engravidado 6 ou 7 vezes. Infelizmente, a maioria dos bebês foram natimortos. Houve apenas um filho deles que nasceu em 1513, se eu não me engano, que viveu por alguns meses e depois morreu. E em 1516 ela deu à luz a Maria, única filha que sobreviveu do casal. E por volta de 1520, 1522, a Catarina de Aragão, quase com 40 anos, ela já não dava mais sinais de que era capaz de engravidar. Então ela começou a preparar essa filha que ela teve com Henrique VIII para o trono. A mãe dela tinha sido uma rainha muito poderosa, Isabel de Castela. E a Isabel então tinha provado para o período que as mulheres não eram incapazes de governar. E a Catarina de Aragão, que teve uma excelente educação, ela começou então a patrocinar a educação feminina dentro da Inglaterra, criando, né, por meio do humanista Juan Luis Vives, o primeiro tratado de educação feminina do período. Tudo voltado para preparar Maria para o exercício do poder, para ser a grande sucessora do pai. O problema é que havia uma crença também muito geral de que política e sexo feminino eram duas coisas que não combinavam muito bem. A Inglaterra estava saindo de um contexto de guerra civil. O Henrique VIII, ele não confiava numa sucessão feminina e ele queria uma herdeira do sexo masculino. O medo de que uma guerra das duas rosas acontecesse novamente era muito grande. E tanto o pai dele quanto ele, ao longo de seu reinado, tinha que lidar com nobres ali que tinham uma pretensão ao trono talvez até maior do que a dos Tudor. Então, o Henrique VIII, a gente não sabe exatamente a partir de que ano isso começou, mas ele começou então a ter algumas dúvidas sobre a validade daquele casamento dele com a Catarina de Aragão, porque o livro Levítico da Bíblia dizia, em um dos seus capítulos, que o homem que se casasse ou que tivesse relações carnais com a esposa de seu irmão estava cometendo um pecado muito grave, que não sobrariam, portanto, herdeiros desse tipo de união. Ele levou aquilo ali ao pé da letra, desconsiderando que Catarina já era viúva quando ele se casou com ela, e usou isso como um argumento para procurar na Europa um segundo casamento dinástico para ele. Incumbiu o cardeal Wolsey e seu chanceler de procurar essa noiva para ele sem que Catarina soubesse. É tanto que algumas negociações já estavam sendo feitas ali com o reino da França, a princesa René da França, que era cunhada do rei Francisco I. Possivelmente, ela estava ali cogitada para ser esposa do rei Henrique VIII, mas qualquer intenção do cardeal Wolsey de unir o Henrique a uma outra princesa europeia caiu por terra porque surgiu a Ana Bolena.
1: É aí que a Ana Bolena entra na nossa história, né? E ela, inclusive, que já vinha de uma família que tinha certo prestígio ali na corte do Henrique VIII, né, professor?
0: Isso. A Ana Bolena, ela às vezes costuma ser referida como plebeia, porque o pai dela não era nobre. Mas ela tinha ancestrais nobres, muito poderosos. Por exemplo, a mãe dela era filha do segundo duque de Norfolk. E o pai dela era neto do conde irlandês, do conde de Ormond. O seu avô, o pai do Thomas Bolena, tinha sido prefeito de Londres. Então os Bolena, eles tinham muito prestígio. Possuíam duas belas propriedades, que era Blakenhall, em Norfolk, e o castelo de River, em Kent. E Ana passou a infância dela nessas duas propriedades. Infelizmente, os antepassados da Ana Bolena, eles acabaram lutando pela Rosa Branca ali no contexto da Guerra das Duas Rosas, caíram em desprestígio por algum tempo, mas depois voltaram às boas graças da coroa. E o pai da Ana, Thomas Bolena, por ter assim uma educação muito, muito boa, por saber falar vários idiomas, ele foi feito diplomata. Então ele era embaixador da Inglaterra, tanto nos Países Baixos, quanto também na França. E graças a isso, ele pôde dar para os filhos dele uma excelente educação, talvez acima do que outras crianças da aristocracia recebiam naquele período.
1: E a gente não está falando de dois países qualquer, assim, eram França e Espanha, eram países, países na época, né, reinos, enfim, eram reinos importantes, né, na geopolítica da Europa. Então, para se ter um cargo desse de embaixador, não era qualquer um, né, que estava apto a exercer essas posições. Agora, professor, como que foram esses primeiros contatos entre Ana Bolena e Henrique VIII? E é verdade que ela chega a recusar as primeiras investidas dele?
0: A Ana, com 12 anos de idade, aproximadamente, tem muita coisa na história dela que é especulação, porque, principalmente sobre a juventude, a gente não sabe, por exemplo, o ano exato que ela nasceu. Com base em alguns cálculos, alguns historiadores especulam que pode ter acontecido entre o ano de 1501 e o ano de 1507. E ela possivelmente era a segunda filha do casamento entre o Thomas Bolena e a Elizabeth Howard. E a Ana, com 12 anos, ela foi admitida em 1513 no secto ali de Margarida da Áustria, que era a arquiduquesa regente dos Países Baixos, tinha uma corte em Bruxelas. E o primeiro documento de próprio punho escrito pela Ana é um documento escrito em francês, datado aproximadamente de 1514, no qual ela diz ao pai que estaria ali se esforçando ao máximo para se tornar digna de ser futuramente uma dama da rainha da Inglaterra. Mas há uma mudança na configuração política do período. O Henrique VIII, ele se torna rival do Sacro Império e aliado dos franceses, casa a irmã mais nova dele, Mary, com o idoso rei Luís da França, e Mary vai para a França para se casar com o Luís XII. A Ana Bolena, então, ela sai dos Países Baixos e vai para a corte de Paris. E lá ela dá continuidade à educação dela, ali dentro da França. Em 1522, aproximadamente, as relações entre Inglaterra e França começam a ficar um pouco tensas também. O Henrique VIII e o rei Francisco I, eles têm as suas desavenças, eles competiam muito, e Ana Bolena, ela retorna para a Inglaterra, e quando ela chega, ela tinha algo muito diferente que chamava a atenção dos homens do período. Talvez o Eric Ives, que é o biógrafo principal da Ana, chega a usar o termo que ela tinha um sex appeal, ela irradiava sexualidade. Então, assim, ela não era bonita, assim, no entendimento de beleza feminina do Renascimento. Aí a gente pode lembrar das Vênus loiras, brancas, de pele leitosa, olhos azuis, não. A Ana Bolena, ela tinha uma tez mais escura, cabelos que eram negros e lindos, que caíam como se fossem cascatas nas costas dela, olhos assim muito chamativos e escuros. E quem dá essa descrição dela é o embaixador veneziano Sanuto. Então, ele fala que Ana não era uma beldade propriamente dita, mas ela era muito inteligente, ela era muito sagaz. Então, a coqueteria da corte francesa, a coqueteria os modos, a arte da conversação, tudo isso transforma ela numa dama muito interessante. E ela faz a sua entrada na corte inglesa por volta do ano de 1522, num grande teatrinho, em que ela e outras damas representavam virtudes que estavam presas em um castelo e que precisavam ser resgatadas por cavaleiros corajosos, e o rei era um desses cavaleiros. Então ali, possivelmente, foi o primeiro contato ali físico direto entre Ana Bolena e o Henrique VIII. Naquela ocasião, ela não chamou a atenção dele. Até porque o Henrique VIII, ele teve um amante antes, que foi a Bessie Blount, que lhe deu um filho bastardo, o Henry Fitzroy. Depois, ele toma como amante a própria irmã da Ana, Maria Bolena. E eles possivelmente tiveram uma relação ali que durou entre 1522 ou 1524. Depois é que os olhos do Henrique VIII se voltam para a Ana. E é o secretário do cardeal Wolsey quem dá esses detalhes. A Ana, ela acaba se envolvendo com o herdeiro do duque de Northumberland, que era um duque importantíssimo. E o casamento de um nobre daquela estirpe era algo arranjado. Mesmo assim, a Ana Bolena e o Henry Percy, que era o futuro duque de Northumberland, eles se envolvem romanticamente e possivelmente se comprometem por palavras de futuro. Se comprometem a se casar. Quando o cardeal Wolsey e o Henrique VIII descobrem isso, há uma situação muito tensa ali. A promessa de casamento é desfeita. O Henry Percy, ele é mandado para se casar com a Mary Talbot, e a Ana é exilada no castelo de River, em Kent. Mas esse exílio, ele não dura muito tempo, não. Porque em 1526, o rei Henrique VIII, ele já começa a enviar umas cartas amorosas para Ana, que hoje estão até preservadas nos arquivos do Vaticano. Ninguém sabe como essas cartas foram contrabandeadas e acabaram parando lá. As respostas dela para ele sumiram, desapareceram. Mas nas cartas, o Henrique, ele chega a propor a Ana a posição de amante titular para ela, que era algo como um amante oficial que existia na corte francesa, a maîtresse do rei, que era um cargo quase político até, né, a primeira amante. E a Ana se recusa, porque ela sabia que a reputação dela, depois dessa união, poderia ficar arruinada e que futuros casamentos para ela seriam difíceis depois que ela fosse largada pelo rei, como a irmã dela tinha sido, como a Bessie Blount tinha sido. E ela se recusa a ser amante do rei Henrique VIII. Como também ela era filha de um diplomata, o pai dela tinha aspirações para si e para seu filho, George, na corte, ela também não podia rechaçar o rei completamente. Não, quem era ela, né? Quem era ela para dizer não ao rei? Ela se recusa a ser amante dele, mas ele não desiste dela em hipótese alguma. E aí começa a se formar na cabeça do Henrique VIII a ideia de talvez transformar aquela moça ali em sua segunda esposa. E a Ana Bolena, ela era inglesa, diferente da Catarina. Então havia a questão ali do nacionalismo. Embora a Catarina fosse uma rainha muito amada pelos ingleses, e ela continua sendo, é tanto que até hoje acontece anualmente um festival em homenagem a Catarina de Aragão, mas a Ana Bolena, ela trazia consigo a promessa da continuidade da dinastia pela linhagem masculina, né? E o Henrique VIII, ele fica, então, cada vez mais com isso na cabeça. Em 1527, portanto, ele já tem ali a ideia de que quer se separar da Catarina de Aragão. Ele comunica isso oficialmente a Catarina e já tinha a Ana como possível segunda esposa.
1: É um divórcio e um casamento que vai ter, assim, proporções gigantescas, né? A gente está falando de uma reforma protestante na Inglaterra, né? A reforma anglicana. E é interessante ver como que essa atração, essa aproximação, na verdade, do Henrique VIII em relação à Ana Bolena envolve tanto questões mesmo de se sentir ali atraído, né, por ela. Primeiro ele queria que ela fosse amante, depois entram outros cálculos aí na jogada, né? Questões já de uma pensando numa sucessão, enfim. Então, é um pouco desses aspectos políticos, né? Do casamento, com também já uma atração física, ou enfim, uma atração mais emocional por ela. Agora, pensando, professor, nesse divórcio de Henrique VIII, que vai ser justamente o pretexto, a motivação para o rompimento com a Igreja Católica, a Ana Bolena chega a ter um papel nisso? Ela chega a ter um papel na reforma anglicana?
0: O Henrique VIII, ele não queria necessariamente um divórcio, ele queria a anulação do casamento, ele queria provar que a bula emitida por Júlio II em 1502 era inválida, que o Papa não tinha autoridade para emitir aquela bula.
1: Olha, aquela bula que era super complexa, né, e ele queria anular.
0: Isso, permitindo o casamento da Catarina de Aragão com ele. Aquela bula de 1502, ele queria anular aquele documento, ele queria provar que aquele documento ali não tinha validade, e se o documento fosse inválido, ele e Catarina nunca estiveram casados. Então era isso que ele queria provar. E era um contexto muito difícil, porque o sobrinho da Catarina de Aragão, que era o imperador Carlos V, ele era tanto rei da Espanha quanto o sacro imperador romano-germânico, as tropas dele haviam invadido Roma e feito o Papa Clemente VII prisioneiro. Então, o Clemente VII, o Papa da época, que era o único que poderia ver o caso para o Henrique VIII, estava nas mãos do sobrinho da Catarina de Aragão. Então, não era uma questão fácil de resolver. Se fosse em outro contexto, talvez, eu vou usar o si, né, uma contrafactualidade, pensando em outras possibilidades, talvez fosse algo mais fácil. Por exemplo, o rei Luís XII da França, quando quis se casar pela segunda vez, ele conseguiu fazer com que a primeira esposa dele adotasse a vida monástica, se tornasse freira, para que ele se casasse com outra esposa. Essa solução foi até oferecida a Catarina de Aragão e ela recusou. Ela disse que nunca teve vocação para a vida clerical, né, e que ela permaneceria como esposa do rei, que foi para isso que ela foi criada, foi para isso que ela foi enviada à Inglaterra. Então não era uma questão muito complicada, até um julgamento em 1529 para avaliar a validade do casamento real. E esse julgamento ele não chega a uma conclusão, o que deixa o Henrique muito enfurecido, muito. Ele chega a consultar várias universidades na Europa para saber sobre a validade do casamento, toma a questão em suas próprias mãos. Depois que o arcebispo de Canterbury morre, ele consegue nomear para o cargo o Thomas Cranmer. Né? E o Thomas Cranmer, já como arcebispo de Canterbury, que é assim, uma das maiores autoridades religiosas da igreja na Inglaterra, abaixo do próprio rei, e no futuro ele vai chegar à conclusão que o seu senhor queria, que era a anulação do casamento real. Mas a Ana, ela não tem necessariamente um papel protagonista no processo de reforma religiosa. Seria dar assim, um protagonismo muito grande para ela. Ela lia, sim, autores protestantes. Ela era a favor da tradução da Bíblia do latim para a língua vernacular. Ela chega a apresentar alguns desses escritos para o rei, como William Tyndale, entre outros. Então, talvez ela fosse uma católica reformada, não uma protestante necessariamente dita. E a reforma religiosa, conforme ela acontece na Inglaterra, era uma forma também do Henrique VIII tomar mais poder para si, já que a Igreja Católica tinha muita jurisdição sobre o reino da Inglaterra. Então, ao se separar da sede de Roma, o rei Henrique VIII ele se tornava senhor absoluto, com poderes tanto seculares quanto temporais. Então, assim, eu não posso dizer que se não fosse pela Ana Bolena, a reforma não teria acontecido. Mas, né, ela não teve também esse protagonismo todo, não foi para se casar com ela que a reforma aconteceu. Haviam outras questões muito mais complicadas envolvidas.
1: E é interessante porque, assim, eu me lembrando, por exemplo, do tempo de escola, a gente vê que não, a reforma foi exclusivamente por conta desse casamento do Henrique VIII, queria a anulação do casamento anterior e querer se casar com a Ana Bolena. Então, acho que a historiografia acaba também dando um peso muito grande, né, a esse casamento nessa reforma, enfim, e deixa de refletir essa as outras questões que você trouxe que são importantes também. Agora, professor, eles tiveram um casamento curto, né, que vão se casar ali em janeiro de 1533 e ela morre em 19 de maio de 1536. Logo em setembro de 36 vai nascer a Elizabeth, né, que foi aí a única filha, né, do casal, ou pelo menos a única que vingou, porque houve outros dois abortos, né, espontâneos aí da Ana Bolena. O que a gente sabe sobre esses anos de casamento entre Henrique VIII e Ana Bolena?
0: Então, Henrique VIII e a Ana, fazendo os cálculos, né? Se ela teve uma gestação de 9 meses da Elizabeth, Elizabeth nasceu em 7 de setembro de 1533. 9 meses antes dessa data, onde é que o rei Henrique VIII e a Ana Bolena eles estavam? Ali em Calais, na França. que ainda era uma possessão inglesa em território francês, a senhora oriunda da época da Guerra dos 100 Anos, eles estavam tentando pedir o apoio do rei Francisco para aquele casamento. Então eles já tinham meio que ali uma certeza de que contariam com o apoio da França, que era rival da Espanha, para o segundo casamento do monarca. Então, quando Ana manifestou os primeiros sinais de uma gravidez, o Henrique VIII se casou com ela secretamente em janeiro de 1533. E depois ele disse que o casamento até teria acontecido muito antes disso, para que aquela criança não tivesse sido concebida em relação de bastardia. Ele dá a Ana um título de nobreza, Marquês de Pembroke, né? Então ela é elevada ao status nobiliárquico, toda a família dela se tornam condes e viscondes. O Thomas Cranmer, ele consegue anular o casamento, o primeiro casamento do Henrique VIII, com base no Levítico, de que a Catarina havia sido casada anteriormente com Arthur, príncipe de Gales, irmão do rei, e que, portanto, isso não a tornava elegível para se casar com o monarca reinante. E assim, o casamento de Ana com Henrique é validado no dia 1º de junho de 1533. Ana, já em estado avançado de gestação, ela é coroada rainha consorte. Então Henrique, ele estava assim com tanta perspectiva de que ela carregava o herdeiro do sexo masculino, que ele providencia para ela uma coroação solene na abadia de Westminster. E tem todos os desenhos feitos pelo Hans Holbein, pintor da corte, sobre o trajeto da coroação que ela fez, até ser solenemente coroada rainha consorte da Inglaterra. Um mês antes do nascimento da Elizabeth, ela é confinada ali, e para infortúnio do Henrique VIII, ela dá à luz uma menina. Todos os astrólogos prediziam a chegada de uma herdeira do sexo masculino, e no entanto nasce uma criança do sexo feminino, ruiva, como pai, que recebe o nome de Elizabeth em homenagem às suas duas avós, tanto a rainha Elizabeth de York quanto Elizabeth Howard, mãe da Ana Bolena. Foi uma frustração para o rei, né? É tanto que os documentos anunciando a chegada de um príncipe já tinham sido elaborados. E depois eles foram rasurados, onde tinha a palavra prince, ele indicando o príncipe, colocou-se uns dois S no final, princess, para mostrar que tinha nascido uma filha. Mas assim, talvez ele tenha se consolado com o fato de que a Ana, ela engravidou logo na primeira gestação dela. Logo assim, da primeira vez, o que eu quero dizer. Então, ela provou que ela era fértil. Então, outros filhos possivelmente se seguiriam. E em 1534, ela engravida de novo. É tanto que é até cunhada uma medalha na época, que hoje é assim, é a maior fonte que a gente tem de como se parecia Ana Bolena na sua época de vida, porque quase todos os retratos dela são póstumos. E essa medalha, ela traz a inscrição The Most Happy, a mais feliz. Essa gravidez não chega a termo, infelizmente a Ana perde esse filho. E os próximos anos dela vão ser muito tensos, porque o principal papel de uma rainha consorte justamente era gerar herdeiros do sexo masculino para a coroa, e ela tinha uma filha. Ela precisava de filhos homens. Até que ela fosse capaz de gerar um filho do sexo masculino, a posição dela não estaria solidificada. Por outro lado, cabia a ela também, como rainha consorte, se dedicar a atividades de filantropia, porque tudo isso era traduzido positivamente na imagem do reinado do marido dela. Em 1534, o rei aprova um documento no parlamento, fazendo com que todo o povo do reino da Inglaterra jurasse que o casamento, o segundo casamento do rei, era válido. Aqueles que se recusassem a fazer esse juramento seriam acusados de alta traição. E duas pessoas se recusam. Um deles era o Thomas More, autor de Utopia. O Thomas More, em 1535, inclusive, é decapitado. O outro é o arcebispo Fisher. Também se recusa a fazer o juramento de que o segundo casamento do rei era válido. O Papa Paulo III, o sucessor de Clemente VII, excomungou Henrique VIII da Igreja Católica e ordenou que ele retornasse para sua primeira esposa, Catarina de Aragão, que estava vivendo exilado em vários castelos insalubres, o que acabou consumindo muito a saúde dela. E o Henrique VIII, ele já não dava mais importância para o que a igreja dizia. Ele já era o chefe da igreja da Inglaterra. Ele era a autoridade máxima agora da igreja que ele criou. E a Ana, ela, de sua parte, ela tentou ali seguir os passos da Catarina de Aragão, né? A Catarina, ela era um modelo para outras rainhas consortes do período. Ela tentou organizar o séquito dela, as funções das damas dela, de acordo com o que a Catarina de Aragão fazia. Lembrando que a própria Ana havia sido dama da Catarina de Aragão, assim como sua irmã, Maria. Mas em 1536, no início de 1536, ela sofre um novo aborto. E o Henrique VIII, ele já estava entrando numa idade muito problemática, já estava ali com quase 50 anos, o humor dele estava péssimo, a expectativa de vida de uma pessoa naquele período não era tão alta. Ele tinha medo de morrer e só ter duas filhas, no caso a Elizabeth e a Maria, que ele rebaixou a status de bastardia, né? Lady Mary, como ela ficou conhecida, Lady Mary, a filha do rei. E ele tinha medo de acabar falecendo e ter duas filhas para sucedê-lo e guerra civil acontecer de novo na Inglaterra, como tinha sido algumas décadas antes. E é aí que o problema da Ana Bolena começa, a derrocada dela começa.
1: Professor, como que foram os últimos dias de Ana Bolena? E aí, já chegando no julgamento dela, como que foi construída essa farsa de que ela teve relações com parentes, de que ela traiu o rei? Como que foi construído todo esse julgamento fake na época?
0: A Ana, ela passou muito tempo na corte da França e ali existia, entre as damas e os cavalheiros, um jogo do amor cortês. O que é que era esse amor cortês? Era um cavalheiro que dedicava amor e lealdade a uma dama que simbolicamente recusava esse amor e essa lealdade porque aquela união era impossível. Então havia esse clima no séquito da Ana Bolena. O próprio relacionamento do rei Henrique e da Ana se desenvolveu nesses termos. Então, muitos cavaleiros do séquito do rei frequentavam a Câmara da Rainha para cortejar as damas dela. Entre eles estavam os homens que acabaram sendo envolvidos nas acusações de adultério com a Ana. O Henry Norris, o Brereton, o Mark Smeaton, tocador de alaúde, e a infâmia maior foi o George Boleyn, irmão da Ana. Então, havia esse clima de licenciosidade no séquito da Ana, que ela ficava até um pouco aborrecida, né, com isso, mas ofereceu brecha para que o secretário do rei, Thomas Cromwell, já prevendo que o Henrique VIII queria se livrar daquela segunda esposa, procurasse investigar o comportamento da rainha, a conduta dela e principalmente a conduta de suas damas. Então, uma delas, a futura condessa de Worcester, ela oferece, né, um testemunho de que o comportamento da rainha era libidinoso, era licencioso. O irmão dela leva essa informação para o Thomas Cromwell, e o Thomas Cromwell então prende o tocador de alaúde da rainha, um moço pobre, o Mark Smeaton, e possivelmente sob tortura o Mark Smeaton faz ali uma série de alegações, né, que ele tinha cometido adultério com a rainha juntamente com outros três homens. Inclusive um ex pretendente da Ana, o poeta da corte, Thomas Wyatt, também é preso, mas nada se prova contra ele, ele acaba sendo liberto. Mas o neto dele escreve muito, o neto dele talvez tenha escrevido a primeira biografia da Ana Bolena, no final do século XVI. E ele oferece também alguns detalhes sobre os últimos dias da Ana. Ela estava ali muito tensa, ela estava desesperada, o Henrique VIII já dava sinais de que não queria nem mais vê-la. Os dois estiveram juntos pela última vez, se eu não me engano, no dia 29 de abril de 1536, num torneio de justa, e depois desse torneio eles não se viram mais. No dia 2 de maio de 1536, Ana Bolena é convocada pelos pares do reino, liderados por seu tio, o Duque de Norfolk, e ele informa a elas acusações que estavam sendo feitas contra ela, e ela então é levada para a Torre de Londres, e é encarcerada nos mesmos aposentos, nos aposentos reais que ela tinha ocupado cerca de 3 anos antes, quando foi coroada rainha da Inglaterra. Então, quando ela toma conhecimento daquelas alegações feitas contra ela, o comportamento da Ana Bolena oscilava entre a tristeza, o desespero e o riso. O William Kingston, que era o guardião da torre, que foi encarregado de vigiá-la para ver se ela fornecia ali, se traía em alguma palavra para oferecer mais provas no inquérito contra ela, ele relatou assim que o comportamento daquela dama oscilava entre o riso e o desespero, que parecia que ela estava até ficando louca. Talvez porque a Ana imaginasse qual era o futuro que aguardava ela. No dia 7 de janeiro daquele ano, a Catarina de Aragão tinha morrido. E o Henrique VIII nunca fez assim, nada que comprometesse a vida da Catarina de Aragão, porque ela era, afinal de contas, uma princesa de nascimento e tia do rei mais poderoso da época, que era o imperador Carlos V. E a Ana, que não nasceu princesa? E a Ana, que não tinha nenhum imperador, nenhum rei que era parente dela? Quem poderia protegê-la? Então ela estava ali numa situação muito complicada.
1: E aí a gente entende, né, o porquê dela ter sido essa rainha trágica, né, com um desfecho tão triste, né, da vida aí da Ana Bolena, que morre ainda jovem, né, entre 20 e poucos, 30 e poucos anos. Então é realmente um final muito triste. E você diria, professor, que por ela ter tido esse final, isso também despertou um certo fascínio em relação a vida dela?
0: Olha, a Ana, quando ela foi presa, sob aquelas alegações de adultério, de incesto, inclusive quem forneceu a alegação de incesto foi a própria cunhada dela, Jane Bolena, Viscondessa Rochefort. Talvez ali ela vendo que os Bolena estavam caindo em desgraça, aquilo ali foi dito para ela. Se era verdade que havia um comportamento impróprio entre irmão e irmã, ela acabou confirmando para se salvar. E o George Bolena foi preso no mesmo dia que a Ana. Então ali, o julgamento dela foi um teatro com veredito já pré-determinado. Por meio da tortura, o Mark Smeaton, ele forneceu muitas datas, assim, que não encaixavam na cronologia dos eventos. Porque nos muitos momentos que o Thomas Cromwell acusou a Ana de adultério, ela estava em outro local, com outras pessoas, entendeu? Então ela tinha álibis para cada um daqueles momentos, para cada uma daquelas datas. Se eu não me engano, apenas em três ocasiões é que ela não tinha álibi, que era no Natal de 1535, no Natal de 1534 e no Natal de 1536, e em outro momento que agora eu não estou me recordando, mas assim, foi um documento tão fajuto que eles afirmaram que Ana teria traído o rei até mesmo pouco depois dela dar à luz a pequena princesa Elizabeth, futura Elizabeth I. E no momento assim que ela estava até de resguardo, sendo vigiada constantemente pelas damas de companhia dela. E ela, assim, ela com argumentos muito sólidos, no dia 15 de maio, quando ela foi julgada, ela conseguiu ali refutar cada uma daquelas alegações. Mas quando chegou o veredito, cada um dos pares do reino e o tio dela, né, que foi assim um dos caras que mais, como eu posso dizer, que foi um dos caras que mais incentivou aquela relação dela com o rei, ele já estava ali no papel de algoz da Ana. Quando o veredito foi lido, culpada, culpada, culpada, a sentença, morte na fogueira ou decapitação, de acordo com a vontade do soberano. No dia 17, todos os homens que foram acusados juntos com a Ana Bolena, com exceção do Thomas White, eles são também decapitados. O George Bolena talvez conseguisse se salvar, porque ninguém acreditava muito naquela acusação de incesto. Mas ele cometeu um erro assim muito grande no momento do julgamento dele, que foi ler em voz alta uma acusação que a Ana Bolena teria feito contra o marido, dizendo que o rei não tinha potência e nem virilidade para gerar nela um filho. Quando George Bolena lê aquilo ali em voz alta, ele está cometendo um crime de alta traição, porque ele está colocando em dúvida, em xeque, a capacidade do rei de gerar sucessores. E a culpa nunca era atribuída ao homem, sempre era atribuída à mulher. E o rei deveria ser aquele homem viril, né? Aquele homem que tem amantes, que tem muitos filhos e que, por meio da guerra, por meio ali da sexualidade, mostra a sua potência. Então, o George Bolena, quando lê isso em voz alta, ele está ridicularizando o Henrique VIII, e então o júri acaba decidindo contra ele e condenando-o também à morte. Para Ana Bolena, o Henrique VIII, ele encomendou um espadachim francês, que viria do Porto de Calais até a Torre de Londres para executá-la. A execução pela espada, ela oferecia um corte mais rápido e limpo. E a Ana Bolena, quando ela estava na torre, ela faz até troça disso, de que o espadachim não teria muito problema, porque o pescoço dela era longo e fino. Então que a morte seria rápida. Porque as outras vítimas sofreram muito, obviamente, né? Eles foram executados pelo machado. E às vezes o carrasco errava o golpe, precisava de mais um ou mais outro, até seccionar a cabeça completamente do restante do corpo. Há relatos, inclusive, de vítimas que foram decapitadas que, após o primeiro golpe, ainda estavam vivas. Mas com a Ana, não. No dia 19 de maio de 1536, há quase 490 anos, ela, vestida paramentada como rainha da Inglaterra, usando um vestido de damasco escuro com estola de pele de arminho. Ela se dirigiu às pessoas que estavam ali presentes e fez um discurso, né, que foi até traduzido por um espectador português que estava assistindo na época, a execução. E ela diz mais ou menos assim: bom povo cristão, venho aqui para morrer de acordo com a lei que foi julgada e contra isso eu não tenho nada para dizer. Peço a vocês que orem pela alma do rei, nosso senhor, que sempre foi um homem muito bom para mim, que me perdoe pelos meus pecados. E ela termina então com oração silenciosa: Jesus, eu te encomendo a minha alma. Que eram as palavras que quase todo cristão gostaria de morrer naquele período. Ela não disse que ela era inocente no discurso dela, talvez visando proteger a Elizabeth, né? Porque criticar a jurisdição do rei no momento de execução, nas palavras finais, isso poderia respingar na família dela que ficava viva. Ana deixava aqui, além da filha, o pai, a irmã e a mãe doente. Então ela faz um discurso politicamente correto para que a ira do monarca, a cólera do Henrique VIII, não recaísse sobre a família dela. E ela é decapitada assim muito rápido. Enquanto ela ainda murmurava as palavras finais, a oração final, o carrasco decapita ela com um golpe só, e o corpo dela é sepultado na capela de St. Peter, dentro da Torre de Londres, numa tumba incógnita. Não foi feito um funeral propriamente dito para ela. Ela foi quase como se fosse apagada da história. Todos os símbolos, todos os emblemas dela, o monograma, o brasão de armas, foram apagados das capelas reais, dos palácios. Os retratos oficiais de estado dela foram destruídos, como se ela nunca tivesse sido rainha da Inglaterra. O próprio casamento dela com o rei Henrique VIII foi anulado pelo Thomas Cranmer no dia 17 de maio, 2 dias antes da execução de Ana. E a justificativa: o rei Henrique VIII tinha sido amante da Maria Bolena e por isso a Ana não era livre, não era uma candidata ideal para se casar com o rei. O Levítico foi usado de novo como argumento para cancelar aquele segundo casamento. 10 dias depois da morte da Ana, quando ela jazia sobre o pavimento ali do coro da capela de St. Peter, o rei se casou com Jean Seymour, que é a terceira esposa dele e quem lhe dá um herdeiro do sexo masculino, que é o futuro rei Eduardo VI. Enquanto isso, a Ana ficou meio que esquecida ali dentro da Inglaterra, até que ela ressurge depois como mãe da monarca reinante, Elizabeth I. Mas o tratamento que o Henrique VIII deu a Catarina de Aragão e a morte da Ana Bolena foram depois empecilhos muito grandes para que ele conseguisse um quarto casamento na Europa depois que a Jean Seymour morre de febre puerperal, em decorrência ali do parto do príncipe Edward. Então o rei Henrique VIII ele demora muito para conseguir uma quarta esposa, porque nenhuma princesa estrangeira queria se casar com um cara que mandou executar uma de suas esposas sob falsas acusações de adultério. Uma delas, inclusive, se eu não me engano, foi Cristina da Suécia ou da Dinamarca, faz uma piada dizendo que se tivesse dois pescoços, colocaria um à disposição do rei. Mas como ela só tinha um, ela não se casaria com ele.
1: Então pegou mal pro rei Henrique também, né?
0: Pegou, né? E assim, falar de Ana Bolena durante os últimos anos do reinado do Henrique VIII era muito problemático, porque ele se esforçou para apagar ela dos registros históricos, né? É tanto que as fontes que existem sobre elas hoje são poucas, justamente por causa dessa ação voluntária da parte dele de provar que ela nunca tinha sido casada com ele em momento nenhum, de que ela nunca foi rainha da Inglaterra, de que ela foi um erro e esse erro deveria ser apagado.
1: A filha dela, Elizabeth, chega a deixar algum registro em que fala da mãe?
0: Não, a Elizabeth nunca falou publicamente da mãe dela. Não, porque assim, a própria legitimidade da Elizabeth ao trono era dúbia. Ela era bastarda, tanto para a comunidade católica da Europa, quanto também bastarda de acordo com as leis da igreja, da recém-fundada igreja da Inglaterra. Só que em 1543, o rei Henrique VIII, já casado pela sexta vez, já sabendo ali que não vai ter um outro filho, ele, por sugestão da sexta esposa dele, a Catarina Parr, ele inclui as duas filhas dos primeiros casamentos na linha de sucessão e legitima elas por via paterna. Então, Elizabeth e a princesa Mary são legitimadas por via paterna, mas permanecem bastardas por via materna, porque os seus pais nunca foram casados. Assim, elas são readmitidas na linha do trono. Quando Elizabeth chega ao poder, em 1558, depois da morte de sua irmã, a rainha Maria I, filha da Catarina de Aragão, a Elizabeth ela precisava reafirmar de quem provinha o direito dela de governar. Ela era filha do rei Henrique VIII, então ela tinha o tempo todo que reafirmar isso. Ela não vai falar que ela era filha da Ana Bolena, a rainha que foi injustiçada pelo rei Henrique VIII, porque aí ela estaria colocando a posição dela em perigo. E a Elizabeth era muito inteligente. O que não impediu, é claro, de que talvez ela tivesse cultuado a memória da mãe dela em privado. Porque nesse período, na primeira era elizabetana, muitos nobres começam a comissionar retratos pintados da Ana para expor em suas galerias, em suas mansões. E são imagens geralmente bem parecidas. Apresenta a Ana com vestido preto, um capelo em estilo francês, meia-lua, decorado com pérolas e um colar de pérolas com um pingente B de Bolena. Tem até alguns historiadores da arte que dizem que essa imagem ela é uma ficção. Já outros dizem que possivelmente foi baseada em um retrato perdido do século XVI, que hoje ninguém sabe onde é que está. A própria catalogação de retratos no período todo, ela era bem problemática. A Elizabeth ela também tinha um anel, em que no fecho tinha um retrato dela e um retrato de uma dama que se parecia muito com esses retratos da Ana Bolena e que alguns acreditam que era a mãe dela. Ela também foi muito próxima dos seus parentes Bolena, dos filhos da tia dela, a Catarina Carey e o Henry Carey. Ela era muito próxima deles dois e eles tiveram assim, posições muito prestigiosas na corte, eles e seus descendentes. Então, por meio dessas ações, a gente tenta estabelecer uma conexão entre a mãe e a filha. Mas Elizabeth e Ana conviveram muito pouco. Elizabeth tinha menos de 3 anos quando a mãe dela morreu. O que ela sabia da mãe foi o que as pessoas falaram a respeito. Ela não tinha memórias da mãe dela.
1: E falando nas imagens e representações que foram feitas da Ana Bolena, num tempo mais recente, né, mais contemporâneo, há, por exemplo, uma série de romances da Philippa Gregory que retratam a Ana Bolena ou trazem histórias relacionadas. Tem também a própria série The Tudors, né, que também conta os bastidores dessa família. Né, considerando essas produções, o que, que a gente sabe que corresponde à imagem mais fiel possível dessa rainha e o que é mito quando a gente fala da Ana Bolena?
0: Esses filmes, eles exageram muito em 3 coisas, que é sexo, violência e morte. São 3 gatilhos que chamam muito a atenção do público. Então é uma história que já é trágica, que já tem todos os elementos de uma novela, que foi ficcionalizada por romancistas ao longo dos séculos e depois adaptada para o cinema e para a televisão. Eu falo por mim, por minha experiência. Eu, depois que assisti a outra, com a Natalie Portman, eu fiquei fascinado com a história da Ana Bolena e foi aí que eu comecei a pesquisar mais sobre a personagem, ali por volta do ano de 2009. E a outra é baseada no romance da Philippa Gregory, que é a irmã de Ana Bolena, em tradução para o português. Apresenta uma Ana bem malvada, uma Ana que estava disposta a fazer o que fosse preciso para ter aquele rei e que paga as consequências por isso. A série The Tudors, ela investe mais nessa questão do sexo, né? Então eles pegam esse elemento do sexo e criam ali uma narrativa com cenários e figurinos historicamente incorretos para tornar mais palatável ao público. Mas a interpretação que a Natalie Dormer faz da Ana Bolena em The Tudors é principalmente na segunda temporada. Eu gosto muito porque ela consegue mostrar a preocupação que a Ana tinha com a imagem que ela traduzia como rainha da Inglaterra, uma rainha piedosa, uma rainha filantropa, uma rainha que protegia autores humanistas. Mas mesmo assim ainda tem muita ficção. Talvez a Ana Bolena, mais historicamente mais acurada, digamos assim, mais correta da televisão, foi da minissérie em 4 capítulos Wolf Hall. Ela é interpretada pela Claire Foy. Ali, inclusive, Wolf Hall foi um romance da Hilary Mantel muito premiado, que foi transformada em série em 2014, e a atuação da Claire Foy foi muito elogiada. Então ela tá ali no meio termo, mostrando que a Anna não foi nem vilã e nem vítima.
1: Mais humana, né?
0: Isso, humaniza mais o caráter dela.
1: Sim, sim. É importante a gente ter essa percepção. E eu acho que hoje aqui também na nossa conversa, a gente conseguiu se aproximar dessa Anna Bolena mais humanizada. Então, quero muito agradecer, professor, pela sua participação aqui no Virada de História. Deixo as portas abertas para outras oportunidades, para a gente falar mais sobre outras rainhas trágicas da história, que a gente precisa conhecer essas vidas, né? Muito importante. Muito obrigado e até uma próxima.
0: Eu que agradeço, Pedro. Me coloco à disposição. Foi um prazer conversar com vocês. Espero que o público goste também.
1: Maravilha. Um grande abraço. Tchau, tchau.
0: Abraço. Tchau, tchau.
1: Pessoal, espero que tenham curtido esse episódio. Continuem ligados no Virada, que é o podcast diário de história da Sputnik Brasil, sempre às 7 da manhã, com reprises às 15h23 na Rádio Metropolitana aqui no Rio. 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E em breve a gente tá no Spotify também. Você já pode deixar as 5 estrelas lá quando a gente tiver nessa plataforma de áudio, beleza? Aquele abraço, pessoal. Fui!
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3: Muito boa tarde, seja muito bem-vindo, bem-vinda. Agora são 4 horas em ponto e você está aqui com a gente na Rádio Sputnik, na Metropolitana 80.5 FM, e a gente também está nas principais plataformas de áudio.
4: Boa tarde, hoje é quarta-feira, dia 20 de maio. As principais notícias do Brasil e do mundo estão aqui. Começa agora o programa Entretanto, porque toda notícia tem outro lado. Esta é uma produção da agência de notícias Russa Sputnik. Eu sou Leonardo Macaxeiro.
3: E eu, Isabela Veiga. A gente chama agora nosso analista geopolítico, Rafael Machado. Muito boa tarde, Rafa. Não imagino que vocês devam estar aí no friozinho. Aqui no Rio de Janeiro a gente acordou com muita chuva, muito frio. Imagino aí no sul, então, como é que está. Boa tarde para você.
5: Boa tarde, Isabela, Leonardo, toda a galera da rádio, nosso público. É isso aí, aqui no sul, um clima bem ameno, bem tranquilo, uns 5, 6 graus, que é aquilo que eu estou acostumado hoje em dia, mas é isso aí, mais um dia de muitas notícias para a gente comentar no programa Entretanto.
3: É isso, Rafa. Daqui a pouco a gente também vai conversar com Vinícius Módulo Teixeira, professor de Geopolítica da Universidade do Estado de Mato Grosso, a Unimate.
4: Uma boa tarde para o nosso querido Rafa, enfrentando frio lá do sul, e vamos às principais notícias.
3: Frio
4: para
3: ele
4: hoje.
3: Nada, né? Ele disse que é temperatura amena. É frio para a gente.
4: É, bem frio, por sinal,
3: ele tá,
4: né?
3: Bom, né?
4: Pois é. Vamos às principais notícias de hoje. Hugo Mota diz que Câmara vai votar o fim da escala 6x1 na próxima semana. A repercussão do encontro entre os presidentes Vladimir Putin e Xi Jinping.
3: E também tem as atualizações do trânsito, a previsão do tempo e economia. Fica com a gente porque está começando agora o programa Entretanto.
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3: Aliados de Flávio Bolsonaro programaram um dia de volta por cima, mas acabou acontecendo exatamente para ser o contrário. Era para ser uma terça-feira de demonstração de força do senador no Partido Liberal, mas ao fim do dia o clima de desconfiança aumentou. Primeiro veio a informação de que o senador visitou o banqueiro Daniel Vorcaro na casa dele, né, na casa do banqueiro, quando ele ainda já estava, inclusive, em prisão domiciliar, né, quando ele estava ainda, ele não está mais, usando tornozeleira eletrônica. Depois acabou sendo divulgado um áudio em que o deputado Mário Frias agradece ao dono do banco Master pelo dinheiro investido no filme Dark Horse sobre o ex-presidente Jair Bolsonaro. E é com esses desdobramentos que a gente começa o Entretanto de hoje.
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4: E olha, Isa, você citou aí duas situações e não parou por aí, não. Ainda teve mais uma informação, que é da produtora do filme, de que todo o dinheiro para as filmagens veio do fundo Ravengate, enviado dos Estados Unidos, o que deixou os adversários de Flávio Bolsonaro um tanto quanto intrigados. Aliado, inclusive, fez um desabafo. Olha, essa novela de suspense tem que acabar. Se a cada semana ficamos tensos sobre como vai ser o próximo capítulo, um candidato não sobrevive e teremos de pensar rapidamente no que fazer.
3: Exatamente. Ao fim do dia, Léo, aliados do ex-presidente Jair Bolsonaro reconheciam que, né, deu tudo errado, que Flávio Bolsonaro precisava sair do que eles chamaram de inferno astral. Caso contrário, na opinião deles, Flávio Bolsonaro pode acabar se tornando um candidato inviável. Afinal, a cada semana surge uma nova informação que aumenta as dúvidas sobre a relação entre o pré-candidato do PL e o banqueiro Daniel Vorcaro. Dúvidas que com certeza serão aí alvo de investigações da Polícia Civil. Ô Rafa, bom, a gente está trazendo mais essa informação e junto.

0: disse que, olha, não teve grana nenhuma na mão do Flávio, isso em meio ao início dessas revelações sobre o filme Dark Horse. Mas agora, Silas Malafaia parece mudar o tom depois dessa descoberta do encontro entre Flávio e Vorcaro na casa do banqueiro. Ele está adotando o seguinte discurso: eu estou cauteloso, mas a gente sabe que por enquanto ele ainda está garantindo aí apoiar Flávio. Se Silas Malafaia de fato abandonar o barco, porque parece que ele já está colocando um pezinho meio que para fora, aí temos uma candidatura praticamente desidratada. Como é que a gente pode avaliar esse momento a candidatura de Flávio Bolsonaro?
1: Bem, em relação à posição do Silas Malafaia, é sempre importante também recordar que ele relutou em apoiar o Flávio Bolsonaro como o candidato do bolsonarismo para a presidência, porque aparentemente ele tinha ali um projeto, uma intenção de emplacar Michele Bolsonaro para esse cargo. Ele inclusive chegou a ter um certo desentendimento com o Tarcísio, né? Mas depois também parece que buscou tentar até costurar uma possível chapa entre Michele Bolsonaro e Tarcísio. E aí ele eventualmente relutou, né? Ele eventualmente voltou atrás e passou de fato a apoiar o Flávio Bolsonaro quando não havia alternativa. Por exemplo, depois da posição pública do Jair Bolsonaro, quando parecia também que as pesquisas de opinião estavam favoráveis ao Flávio Bolsonaro, ele mudou de posição. Mas certamente não foi uma mudança 100%, não foi uma mudança por convicção, foi uma mudança por simplesmente pela circunstância ser mais favorável ao Flávio Bolsonaro do que aquilo que era o projeto dele. Bem, agora a gente está diante, mais uma vez, de uma circunstância desfavorável ao Flávio Bolsonaro, e aí com isso, imagino que todas aquelas figuras que tinham outros projetos, que queriam emplacar outros candidatos, vão, por assim dizer, botar as asinhas de fora para tentar até mesmo ajudar na desidratação da candidatura ou pré-candidatura do Flávio Bolsonaro. E o Silas Malafaia me parece ser uma dessas figuras, um desses atores que tem interesse na desidratação do Flávio Bolsonaro. E isso é claro que é sempre feito de maneira muito sutil, né? Quando você vem a público para dar um prognóstico pessimista em relação a uma candidatura, você não está atuando de uma maneira meramente descritiva, você também está ajudando a impulsionar essa desidratação, né? Porque é claro que as perspectivas positivas ou negativas em relação a candidaturas, por exemplo, elas se apoiam muito exatamente na opinião, né, otimista ou pessimista, de porta-vozes, influenciadores, figuras públicas e assim por diante. E até mesmo, na verdade, pesquisas de opinião também ajudam ou a impulsionar ou a desidratar. Às vezes, numa pesquisa, um candidato pode se sair melhor do que ele realmente está no público, e isso ajudá-lo, tal como outros podem ser atrapalhados por pesquisas de opinião mais pessimistas ou mais negativas em relação a eles. Então, o Silas Malafaia aí está desempenhando uma função de ajudar nessa desidratação, e pode conseguir. Tudo depende também dos próximos capítulos aí nessa novela, especificamente, penso eu, em relação a que caminho seguiu esse dinheiro. Não sabemos se o dinheiro em questão foi por um caminho tortuoso e eventualmente chegou no filme, ou se de fato foi para outras finalidades. Então isso aí talvez tenha mais um impacto. E propriamente até a revelação gradual, gota a gota, desses vazamentos, né? É óbvio que tem, assim, uma finalidade política muito clara também. Certamente, tudo que há para ser liberado, muito provavelmente, já está mais ou menos à disposição, a não ser aquilo que precise efetivamente ser investigado pela polícia. Então, enfim, existe aí uma desidratação que interessa até algumas figuras da direita e do bolsonarismo, seja para implodir a candidatura e com isso tentar

0: impulsionar alguém como Zema ou Caiado, seja para tentar substituir o Flávio Bolsonaro pela Michelle Bolsonaro, o que interessaria ao projeto de poder do Silas Malafaia.
1: Perfeito, Rafa. Obrigado pela análise e pela resposta. Agora, Rafa, você vê um cenário como esse de desidratação de Flávio Bolsonaro. Você enxerga, assim, a possibilidade do candidato da direita se tornar algum outro que não tenha o nome de Bolsonaro, que seja um Ronaldo Caiado, próprio Romeu Zema, ou algum outro nome que possa surgir, mas sem o sobrenome Bolsonaro?
0: Bem, o que eu vejo nas redes sociais é um tipo de postura de muita gente assumindo uma posição de apoiar apenas uma candidatura de alguém que tenha o sobrenome Bolsonaro. Não dá para dizer que todos aqueles que votariam no Flávio Bolsonaro têm essa perspectiva, mas essa perspectiva, ela existe e ela tem uma certa ressonância naquele núcleo duro, né, de 15, 20% da opinião pública brasileira, né, que é mais fanaticamente bolsonarista. Então, nesse pessoal que é mais fanaticamente bolsonarista, penso que haveria uma certa resistência a apoiar qualquer outro candidato que não tivesse o sobrenome Bolsonaro. Porém, aí o X da questão acaba sendo o Jair Bolsonaro, porque a gente está falando aí de um movimento político que é um movimento político com características carismáticas e messiânicas. E aí, nesse tipo de movimento político, aquilo que o líder falou está falado, né? A orientação que ele passa, ela tende a ser obedecida pela maioria dos seguidores, mesmo que essa orientação vá na contramão de alguma orientação anterior, né? Então pode ser que, eu não lembro muito bem, mas pode ser que tenha havido uma orientação, uma posição de bolsonarista especificamente, saída ali do próprio Jair Bolsonaro ou dos filhos, de que eles só apoiariam alguém da própria família, ou pelo menos isso pode ter ficado subentendido. E aí agora o Jair Bolsonaro pode dar uma outra orientação e todo mundo que defendia um apoio exclusivo a alguém da família Bolsonaro pode mudar de ideia para apoiar algum outro candidato. Só que existe realmente uma resistência muito grande entre no núcleo duro do bolsonarismo a apoiar candidatos de direita que sejam fora dessa esfera bolsonarista. Alguns deles, inclusive, defendem que é melhor o Lula ganhar do que, por exemplo, apoiar e aí levar a vitória alguém que não pertença a esse núcleo duro, alguém como o Zema, o Caiado. Era o caso do Tarcísio, então havia uma campanha dentro do bolsonarismo muito forte contra o Tarcísio. Então essa resistência existe, mas tudo acaba dependendo realmente da posição do Jair Bolsonaro. O Jair Bolsonaro, que só tem como, em relação a quem? Nós só temos como saber alguma coisa através de pessoas que vão visitá-lo, e essas pessoas tendem a ser de sua família, algumas outras poucas pessoas, e aí supostamente ele teria dito que seria melhor o Flávio Bolsonaro perder do que retirar a candidatura. Então pode ser que, na verdade, a orientação seja de manter a candidatura até o fim, até as eleições, independentemente daquilo que digam as pesquisas de opinião. Mas mesmo que o Jair Bolsonaro e os bolsonaristas mantenham essa posição de não abandonar a candidatura, a mesma lealdade não pode ser esperada dos agregados, né? Aqueles que estão vindo juntos, estão fazendo alianças, estão, por exemplo, querendo sugerir nomes para vice, costurando nomes para vice, né? Falava-se, por exemplo, na Tereza Cristina e outras figuras que poderiam atuar como vice, geralmente figuras do Centrão, e é exatamente o Centrão e alguns outros agregados que podem, na verdade, acabar considerando uma aliança com o bolsonarismo como inconveniente nessas eleições. E aí, esse pessoal, procurando uma outra candidatura ou querendo emplacar uma candidatura própria, o que também é possível, né? Fala-se aí até num PSDB interessado em relançar o Aécio Neves, é, muita coisa aí pode acabar mudando, o cenário pode acabar ficando bem aberto. E aí, claro, como o Lula meio que tem um certo monopólio nos setores de esquerda ou progressistas, ele consegue manter ali uma certa vantagem, né? Então essa fragmentação pode acabar se dando na oposição como um todo. Pode até acontecer do Flávio Bolsonaro tentar manter a candidatura dele e nem ir para o segundo turno, dependendo do nível de debandada. Apesar ali, bem, ele pode, me parece que dificilmente ele cairia para baixo de 25%. E ainda assim, caso apareça até algum candidato que consiga até tomar um pouquinho de votos do Lula ou dos indecisos e do resto daqueles que pretendiam votar no Bolsonaro e no Bolsonaro desistiram, eu não duvido que alguma outra figura conseguiria ir para o segundo turno com o Lula sem ser o Flávio Bolsonaro.
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6: E agora são 4 horas 18 minutos. A gente dá aquele nosso recado que é para você fazer parte da nossa programação por meio do nosso WhatsApp. Então, se você deseja mandar uma sugestão, falar com a gente, fazer uma pergunta, já temos um número aí para a gente se comunicar. Portanto, anote. É o 21 98 065 0066. Vamos lá então de novo. 21 98 065 0066. Bom, vamos continuar falando sobre Brasil, porque o presidente da Câmara dos Deputados, Hugo Mota, afirmou que quer votar na próxima semana, no plenário, a proposta de emenda à Constituição, a PEC, que reduz a jornada de trabalho e acaba com a escala 6x1. De acordo com ele, a comissão especial deve votar o texto na semana que vem e a proposta deve seguir direto para o plenário. Mota ainda vai se reunir com o relator da PEC na comissão, deputado Léo Prates, que é do Republicanos Bahia, até o fim dessa semana para detalhar os pontos do parecer. Em uma semana decisiva de articulações para o relatório final da proposta do fim da escala de trabalho 6x1, a data para a leitura do parecer da comissão especial pode até ser mudada. Há uma resistência no governo a respeito do período de transição caso essa proposta seja aprovada. A princípio, estava previsto que o relator, o deputado Léo Prates, apresentasse uma primeira versão do parecer hoje, mas depois de pedidos aí de vistas coletivos, na próxima semana a PEC seria votada na comissão e no dia seguinte passaria para análise do plenário na Câmara. Porém, ontem, durante uma coletiva de imprensa, o Hugo Mota disse que Prates deve apresentar o relatório o mais rápido possível, mas não afirmou se vai ser na quarta mesmo, como previsto anteriormente. Ainda de acordo com Mota, a casa tentará votar o texto em plenário Bolsonaro até a próxima semana.
1: Além da transição, outro ponto de tensão sobre a PEC trata da compensação ao setor produtivo. Enquanto parlamentares buscam essa compensação, o governo já a descarta e fala que uma regra de transição não é necessária. Uma emenda apresentada pelo deputado Paulo Turra, do PP, prevê o contrário da proposta pelo fim da escala 6x1. Enquanto a PEC prevê a redução de 44 horas para 40 horas semanais de trabalho, a proposta de Turra, que conta principalmente com o apoio da oposição, como dos deputados Sóstenes Cavalcante e Nicolas Ferreira, os dois do PL, cria brecha para jornadas de até 52 horas semanais e prevê transição por 10 anos. A tendência é que emendas não sejam aceitas para que a transição não seja atrasada. Bom, Rafa, queria trazer você para a gente comentar um pouquinho esse assunto, não? A ligação caiu?
6: Tu tá refazendo aqui a ligação com ele, Léo. E, bom, enquanto ele refaz, acho que já voltou, né? Voltou? Beleza, então podemos ir lá.
1: Então a gente já pode falar com o Rafa um pouquinho sobre esse assunto, né? Que é o fim da escala 6x1. Mota, Hugo Mota, dizendo que na próxima semana já haverá votação com relação a isso, ao fim dessa escala. Rafa, pelo que você vem acompanhando o noticiário, por tudo aquilo que você consegue apurar, parece que dessa vez passa o fim da escala 6x1?
0: Bem, a gente sabe que vai haver várias tentativas de emenda, tentativas de modificação no texto, porém me parece sim plausível que votem, eu acho que vão votar, mesmo que não, o resultado final não seja ali um texto 100% igual àquilo que foi proposto. A gente sabe que pode haver modificações, por exemplo, na questão da adaptação ou algumas outras mudanças, mas alguma modificação nessa questão da escala de trabalho muito provavelmente vai ser pelo menos votada. É difícil, por exemplo, impedir, né, imaginando, por exemplo, que a oposição não queira a aprovação dessa mudança, é difícil de fato impedir, porque muitos deputados e eventualmente senadores, quando passar também pelo Senado, muitos políticos do Centrão vão querer evitar votar contra essa pauta, até mesmo em ano de eleição, por considerar que seria um tipo de posicionamento bastante impopular. Então, mais plausível que alguma versão dessa proposta, né? A gente sabe que havia várias, inclusive de primeira, alguma delas vai levar aí algumas modificações e provavelmente vai ser aprovada nas duas casas, eu imagino, antes das eleições.
6: Certo, Rafa. Aproveitando aqui, a gente tem deputados do Centrão, da direita, fazendo um movimento aí para adiar o fim da escala 6x1. E entre esse movimento, uma emenda apoiada por 176 deputados, gente. Entre eles, o Nicolas Ferreira, que quer aí 10 anos de transição para o fim da 6x1. Ou seja, a mudança só ocorreria de fato em 2036. Além disso, o texto também abre brecha para jornadas de trabalho de 52 horas semanais. Enfim, o senador Flávio Bolsonaro também sugeriu uma alternativa à escala atual, com pagamento por horas trabalhadas. Então, assim, esse movimento, né, do Centrão indo de encontro realmente ao que está se pregando, que é o fim da escala 6x1, aí a gente tem aí deputado Nicolas Ferreira defendendo 52 horas semanais, uma mudança aí de 10 anos de transição. Isso diz o que a respeito desses deputados que estão numa pauta que, enfim, não tem muito potencial aí para agradar a classe trabalhadora, né?
0: Pois a gente está num período bem complexo do mercado de trabalho, em que você tem uma série de mudanças acontecendo simultaneamente. Tem, por exemplo, muitos trabalhadores que, por conta das atuais condições laborais, acaba preferindo a informalidade ou trabalhos intermitentes e às vezes trabalham até, na verdade, muito mais do que aquilo que seria permitido pela CLT. Tudo isso acabou sendo facilitado pela reforma trabalhista de alguns anos atrás. Por outro lado, você obviamente tem alguns setores da economia que ainda operam nos termos da CLT, ali as normas da legislação trabalhista atual, né, as da CLT especificamente, que tem, portanto, trabalhadores nessas condições do trabalho 6x1. E aí são exatamente esses setores em que você vai ter trabalhadores que vão preferir, que vão querer esse fim da escala 6x1. Aquilo que esses deputados e senadores estão propondo é aumentar essa flexibilização do trabalho, ou seja, ajudar a favorecer que acordos individuais ou coletivos, ou seja, seja contrato de trabalho, sejam acordos coletivos, possam ampliar a jornada de trabalho 30% acima daquilo que está estabelecido, né? Portanto, ficaria aí 30% acima de 40 horas semanais, permitiria estender para 52 horas semanais, em tese, caso o trabalhador quisesse, né, ali no contrato de trabalho, ou a categoria dele fizesse um acordo coletivo nesse sentido. Isso se baseia numa lógica de que o trabalhador pode, a qualquer momento, em qualquer circunstância, negociar com o patrão em igualdade de condições. Sendo que não é bem assim que isso funciona. A gente está numa situação econômica que, por mais que as estatísticas oficiais apontem para um nível baixo de desemprego, a realidade é que tem muita gente desistindo de procurar trabalho, e muitas pessoas que estão empregadas informalmente. Nessas condições, negociar com o patrão fica bastante difícil, porque o patrão pode simplesmente impor esse contrato de trabalho, dizer que é isso ou nada. E aí, enfim, algumas pessoas vão querer aceitar esse contrato de trabalho, outras não vão querer, e aí, evidentemente, a situação geral do trabalhador fica difícil, né? Porque a gente tem que levar em consideração que enquanto houver essa possibilidade, né, de alguns aceitarem e outros não, a maioria dos patrões pode eventualmente acabar adotando essa possibilidade de uma escala de 52 horas na semana, né? Porque se tem, por exemplo, trabalhador sobrando, entre aspas, a situação acaba sendo essa. O padrão é que os patrões vão preferindo aumentar a carga de trabalho. Ao mesmo tempo, você também tem diferenças significativas entre grandes empresas que fazem uso dessa escala e pequenas empresas. Então, de modo geral, quando se pensa aí na aplicação dessas mudanças, e é claro que a oposição poderia apresentar uma série de considerações, críticas e por aí vai, nas mudanças na legislação trabalhista, nunca se leva em consideração a diferença entre o que é uma padaria de bairro e uma fábrica com inúmeras sedes que emprega aí 10 mil funcionários, 10 mil trabalhadores. Então, para essa adaptação, por exemplo, vai ser razoavelmente tranquila para as grandes empresas. Para os pequenos empreendimentos, existe aí também a possibilidade de que até demitam funcionários e queiram recontratá-los como funcionários intermitentes ou em condições de informalidade. Tudo isso são impactos que a gente vai precisar observar na prática. Agora, de um modo geral, essa proposição da possibilidade de ampliar a jornada de trabalho para 52 horas, com base no mito da possibilidade, no mito da liberdade de negociação entre trabalhador e patrão, mostra que esses parlamentares específicos não tem o mínimo contato ali com os trabalhadores, não tem nem mesmo com pequenas empresas que poderiam aí ser atendidas por algumas mudanças, mas são completamente ignoradas e aí eles vão na direção de algo que vá beneficiar exatamente aquelas empresas, aqueles patrões que possuem a maior capacidade de impor condições ao trabalhador sob essa farsa aí da liberdade de negociação. Então, é uma total desconexão com a realidade material e até mesmo com a realidade empresarial da maioria dos empresários brasileiros, que não têm essa mesma capacidade de, ao terem o poder de empregar milhares de pessoas, conseguir se impor com maior facilidade em contratos com trabalhadores. E isso pode, inclusive, prejudicar eleitoralmente vários desses parlamentares, né? Eu não duvido que isso seja um tiro que saia pela culatra. Sejam essas emendas aprovadas ou não.
1: Perfeito, Rafa. Obrigado pela análise também, pela resposta. Agora são 4 horas e 31 minutos. A gente vai dar continuidade aqui. Entretanto, nós já vamos para o outro lado do mundo.
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6: Agora 4 horas e 32 minutos e a gente vai falar de cenário internacional. E agora a gente tem o prazer, a honra de chamar o nosso convidado de hoje, que é o Vinícius Teixeira, professor de geopolítica da Universidade do Estado de Mato Grosso, a Unemate. Seja muito bem-vindo aqui, professor. Uma honra tê-lo com a gente aqui no Entretanto. Uma excelente tarde.
7: Olá, Isabela. Olá, Leonardo, Rafael. Boa tarde para vocês, boa tarde aos nossos ouvintes aqui. Uma honra participar do programa.
6: A gente que agradece. Bom, vamos falar então sobre o encontro Putin e Xi Jinping. Teve guarda de honra, hinos nacionais, enfim, houve uma reunião ali que celebrou o 25º aniversário do Tratado de Boa Vizinhança e o 30º aniversário dessa parceria estratégica entre Rússia e também a China. Tanto nas reuniões reservadas quanto nos encontros públicos, os dois presidentes acabaram discutindo aí a parceria estratégica, o comércio, que aí a gente abre um parêntese aqui, que já supera 200 bilhões de dólares, que é algo em torno aí de quase 1,5 trilhão de reais, além de temas como energia, altas tecnologias e turismo. Ao final desse encontro, foi assinada uma declaração conjunta sobre o fortalecimento da parceria aprofundada. Um encontro que foi considerado histórico pelos dois líderes, não é isso, Léo?
1: Sim, Isa. Xi Jinping afirmou que as relações entre Moscou e Pequim se aprofundaram ao longo das últimas décadas e classificou o modelo de cooperação como um exemplo de relações interestatais baseadas em respeito mútuo, justiça e benefícios compartilhados. Segundo o presidente chinês, as relações entre os dois países atingiram o atual nível elevado graças ao fortalecimento contínuo da confiança política e da interação estratégica entre Moscou e Pequim. Apesar das tensões globais e da situação internacional classificada por ele como caótica, o presidente da China destacou que a busca pela paz, o desenvolvimento e a cooperação segue sendo o anseio dos povos. E o que disse Vladimir Putin, Isa?
6: Putin afirmou que as relações bilaterais alcançaram um nível sem precedentes e que representam um exemplo de verdadeira parceria estratégica abrangente. Segundo Putin, a assinatura do Tratado de Boa Vizinhança, Amizade e Cooperação há 25 anos foi um marco fundamental para que as relações entre os dois países se fortalecessem, né? E até hoje servem de base aí para o fortalecimento da cooperação bilateral em diversas áreas. O presidente russo ressaltou que a cooperação econômica entre os dois países continua crescendo, mesmo diante de fatores externos desfavoráveis. Segundo Putin, o comércio bilateral aumentou mais de 30 vezes nos últimos 25 anos. O presidente também destacou a cooperação energética como uma das bases da parceria entre os dois países. afirmando que a Rússia segue como fornecedora confiável de recursos energéticos, enquanto a China atua como consumidora responsável. São falas aí, né, Léo, que já estão repercutindo em todo o mundo, né?
1: Sim, Isa. Inclusive, uma analista política russa afirmou a Sputnik que a declaração conjunta sobre o mundo multipolar é o documento principal dessa reunião realizada entre os dois. Ela destacou a importância da assinatura desse documento, especialmente após a visita do presidente dos Estados Unidos, Donald Trump, à China. Ela disse o seguinte, olha, dessa forma, as partes reafirmam a intenção de promover e defender o objetivo de construir uma verdadeira multipolaridade, um período em que o mundo era dominado por uma única potência hegemônica, já ficou para trás. Bom, queria trazer o nosso convidado do programa de hoje para comentar um pouco sobre esse assunto, Vinícius Teixeira. Vinícius, muito obrigado por ter aceitado o nosso convite, seja muito bem-vindo aqui ao Entretanto. A gente começa o programa de hoje, os assuntos internacionais de hoje, falando sobre a visita de Vladimir Putin a Pequim, né? Esse encontro dele com Xi Jinping, e os dois falando bastante, inclusive assinando uma carta conjunta sobre a importância, sobre o mundo estar multipolar. A gente traz aqui a análise de uma pessoa junto à Sputnik, dizendo que esse talvez foi o documento principal dessa reunião realizada entre os dois líderes. A gente pode, de fato, considerar isso o principal assunto dessa agenda entre os dois presidentes?
7: Boa tarde, Leonardo. Sim, eu concordo com ela. Creio que essa declaração, ela realmente é o que mais tende a causar aqui um abalo na ordem internacional, demonstrando que a China realmente está aí como a grande organizadora desse cenário no nível global. Mas também a gente tem que ver os outros acordos, né, que são acordos na área de comércio, de mercadorias, de energia. Não abrangeram acordos de defesa, mas eles têm acordos de defesa também. Partilham uma organização de cooperação e defesa, que é o Pacto de Xangai. E nesse cenário, Rússia e China demonstram ao mundo, né, essa parceria fortalecida, estratégica, que vem nos últimos 25 anos realmente se fortalecendo, criando laços que são essenciais para ambos os países sobreviverem na passagem de um cenário unipolar para agora um unimultipolar e multipolar num futuro não muito distante, onde essas grandes potências a nível global tendem a partilhar, né, as decisões a nível mundial e não mais serem ali tomadas de assalto com decisões que são oriundos ali no eixo Atlântico Norte, por exemplo, né? Então, essa situação que se apresenta agora, Putin encontrando com Xi Jinping uma semana depois do Donald Trump ter ido à China também, né? Demonstra a China no centro do mundo, organizadora de uma nova ordem multipolar e colocando, na verdade, ali pontos importantes, demonstrando interesses, né, de pacificação, de estabilidade, questões que outros países, né, não estão favorecendo nesse momento. Então, o que essa declaração põe à frente é justamente essa nova reorganização a nível global, que nós podemos esperar a China bastante ativa, né, nas próximas décadas, tentando organizar o mundo aos seus interesses. É logicamente que dividindo poder e espaço com outras potências a nível global. Não é uma hegemonia chinesa, mas sim o partilhamento de poder e também demonstrando seus interesses a nível global.
6: Certo, muito obrigada, Vinícius. Ô, Rafa, o que a gente pode depreender aí desse encontro? São aí mais de 25, né, se não me engano, 25, 25º encontro entre os dois líderes mundiais. E a gente percebe que, encontro após encontro, é uma parceria que vai se tornando cada vez mais afiada, né? Nessa especificamente, desse encontro especificamente, qual foi aí a sua análise? O que você acha que teve de avanço em relação aos demais encontros entre Vladimir Putin e Xi Jinping?
0: Bem, de fato, essa reunião vem no esteio de várias outras reuniões, uma grande quantidade de acordos assinados ao longo dos últimos anos em várias áreas. Numa perspectiva material, esse encontro viu um avanço significativo na questão do Power of Siberia 2, que vai passar pela Mongólia e unir ali a China energeticamente à Sibéria russa. Mas eu diria que o aspecto mais significativo dessa reunião foi que, pela primeira vez, penso eu, ambos líderes deram uma declaração conjunta com um conteúdo, em alguma medida, ideológico, ou seja, que transcende ali as questões meramente conjunturais de acordos comerciais, energéticos e assim por diante. Porque quando se fala em estabelecimento de um mundo multipolar, a gente está falando de algo que vai além ali de, por exemplo, da nova rota da seda, ou de financiamentos a juros menores e assim por diante. E isso a gente vê nessa própria declaração conjunta, que ressalta as mudanças que aconteceram após o final da Guerra Fria, critica as tentativas de alguns países gerirem sozinhos os assuntos mundiais. É claro que isso é uma indireta para os Estados Unidos, que acaba acontecendo bem pouco tempo após a visita do Trump à China, ainda que essa reunião já tivesse programada, né? A visita do Putin não aconteceu por causa da visita do Trump. Ambos criticaram o atual sistema internacional, ou mais especificamente, a maneira pela qual o atual sistema internacional tem sido gerido. Critica a questão da busca por hegemonia, e aí, enfim, passa a defender de uma forma praticamente programática o estabelecimento de um mundo multipolar. Isso é bastante interessante porque dá ali algumas indicações que vão na direção de uma defesa da diversidade civilizacional, da multiplicidade de caminhos de desenvolvimento. A gente sabe que o próprio século XX foi marcado por esforços unilaterais de impor uma visão de mundo, uma ideologia, um caminho de desenvolvimento, um modelo econômico, etc, etc, para todos, fosse o fascismo, o liberalismo ou o comunismo, levando, né, ao final, a vitória do liberalismo ao final da Guerra Fria. Mas hoje existem vários países tentando encontrar vários outros caminhos de desenvolvimento, e a gente não vê, de fato, seja na China ou na Rússia, ou no Irã, por exemplo, a pretensão de impor os seus modelos, os seus valores a todos os povos do mundo. Então foi ressaltado esse aspecto, que é um dos aspectos principais da ideia de uma multipolaridade. Chamaram a atenção, por exemplo, no âmbito da segurança, para a expansão da chamada guerra híbrida e das guerras por procuração, né? Ou seja, não faz uma crítica apenas da guerra aberta, mas também da maneira pela qual os países travam guerras sem declararem guerras. Ressaltou também a questão da democratização da cooperação internacional e da governança global, ou seja, a busca basicamente por uma reforma da ONU. Até então, ambos países, inclusive, haviam sido cautelosos em relação a defender uma reforma profunda da ONU. A gente sempre via declarações no sentido de que a ONU, tal como ela está, é boa, porém é necessário que se obedeça, né, que se respeite aí as normas internacionais, as decisões do âmbito da ONU e assim por diante. Mas cada vez mais ambos países têm passado a defender abertamente, porque de uma maneira mais discreta ambos já caminhavam nessa direção, mas agora, a partir dessa declaração, estão defendendo de uma maneira mais aberta uma reforma das Nações Unidas. Provavelmente uma reforma no sentido de aumentar a representatividade, né? Fala-se aí sempre na questão do Conselho de Segurança da ONU, mas também tentar construir aí uma maneira de fazer com que países como os Estados Unidos respeitem a ONU sem com isso empoderar a noção de um executivo da ONU. De modo geral, muitas propostas de reforma da ONU, incluindo aí as brasileiras, vão num sentido de empoderar a ONU contra as soberanias nacionais. Já a perspectiva russo-chinesa em relação a isso é exatamente de chamar a responsabilidade os países mais fortes para que busquem essa harmonização com a ONU sem com isso ter que ceder soberania para um executivo das Nações Unidas impor ali as suas decisões sobre os países. E, fundamentalmente, o ponto que eu considero mais importante, que é o quarto ponto dos princípios da multipolaridade que o Putin e o Xi afirmaram nesse encontro, que é a ideia de diversidade civilizacional. Ou seja, que há várias civilizações no mundo, não existe uma civilização, não existe uma civilização humana, por assim dizer, há várias civilizações com sistemas espirituais e morais diferentes uns dos outros, cada país tem os seus princípios, os seus critérios, as suas religiões, as suas leis, e que tudo isso deve ser respeitado. Não cabe a nenhum país dar palestra moral a outros países sobre como esses países resolvem as suas contradições internas. Eles apontaram algo muito importante também, que é a utilização dos direitos humanos como pretexto para interferência em assuntos internos de outros estados. É um posicionamento muito necessário, e claro que conta com a adesão, com o apoio dos países do mundo islâmico, dos países africanos, certamente até mesmo de países europeus, especialmente os da Europa Oriental, que, por exemplo, como a Hungria, veem ali tentativas por parte de Bruxelas, principalmente de interferir em seus assuntos internos e até de atrapalhar as suas eleições, o que levou à queda do Viktor Orbán. Então, esse encontro foi, na verdade, penso eu, bastante importante, porque Rússia e China passaram a se pronunciar de uma maneira mais ousada e mais aberta em relação a reformas profundas para o estabelecimento de um sistema multipolar.
8: Olá, ouvintes do Entretanto, tudo bom, Bela? Tudo bom, Léo? Esperamos que sim. Mundioca hoje vai falar sobre a dívida dos Estados Unidos, que supera o PIB, o produto interno bruto daquele país que é considerado o mais rico do mundo. Se eles estão assim, imagina o resto.
9: Pois é, Marcelo, a gente vai falar no programa de hoje se dá para tratar um país desenvolvido ou em desenvolvimento como se fosse o orçamento doméstico, porque se eu estiver gastando mais do que eu ganho, aí é preocupante. Mas será que para os Estados Unidos, um país que, como eles chamam na economia, né, vive alavancado, isso é um problema?
8: E outra coisa, como é que organismos como o FMI, que maltratavam quem estava na penúria, né? A gente lembra do Brasil lá da época dos anos 70, dos anos 80, será que o FMI faria a mesma coisa com os Estados Unidos?
9: Acho que não, eles são donos, né?
8: Exatamente. Vamos falar sobre esse assunto sem economês burocrático. A gente vai falar limpinho para que todo mundo entenda daqui a pouquinho no Mundioca.
9: Até já.
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6: Continuando no nosso cenário internacional, trazemos que Pequim não será afetada economicamente por quaisquer possíveis tensões no Oriente Médio, já que a Rússia vai garantir fornecimentos estáveis de fontes de energia. Isso foi o que afirmou a Sputnik o secretário-geral do Centro de Pesquisas Políticas e Estratégicas, Al-Farabi, no Cairo, no Egito. Em entrevista à agência, ele chamou a atenção, chamou a cooperação abrangente entre Pequim e Moscou de uma parceria que une o motor econômico mais poderoso do mundo e a potência militar com maior capacidade nuclear. E destacou a integração na esfera de suprimentos de petróleo como um passo natural que completa as relações bilaterais. Ele analisou o seguinte: a Rússia garantirá um fornecimento estável de fontes de energia para a China. Isso significa que Pequim não será afetada por possíveis tensões no Estreito de Hormuz. Comentando o encontro entre o presidente russo Vladimir Putin e o líder chinês Xi Jinping em Pequim, o especialista observou que essa cúpula enviou um sinal extremamente importante para os Estados Unidos, especialmente se levar em consideração o fato de que Xi Jinping recebe Putin apenas alguns dias após a visita de Donald Trump.
1: O especialista acrescentou ainda que a transição para o comércio em moedas nacionais entre os dois países, contornando assim o domínio do dólar norte-americano, é outro sinal poderoso para o Ocidente de que as relações entre Moscou e Pequim atingiram um estágio avançado que não pode ser influenciado de fora. Na conclusão dele, ainda observou que o quadro mundial mostra que o mundo está enfrentando a formação de um polo poderoso e crescente nas arenas internacional e regional. Ele expressou a opinião de que a contagem regressiva da hegemonia norte-americana sobre os destinos do mundo realmente começou. Nos últimos dias 19 e 20, o presidente russo Vladimir Putin está na China para uma visita oficial de 2 dias. Esse encontro com Xi Jinping, inclusive, que a gente já trouxe, né, alguns detalhes sobre essa reunião, esse encontro no programa de hoje. Bom, queria trazer o nosso especialista Vinícius Teixeira para comentar um pouco esse assunto. Ô, Vinícius, duas coisas chamam a atenção. A primeira, o especialista afirmando que é graças à Rússia que a China não sofre nenhum tipo de tensão em razão ali do Estreito de Hormuz, né? Queria entender com você se de fato a Rússia garante isso à China, de alguma forma, tá? E tem um detalhe que me chama a atenção, né? Que é a transição para o comércio nas moedas desses dois países. Você enxerga potencial nessa parceria para uma possível, digamos assim, desdolarização do mundo, né? Seria o início de algo nesse sentido?
7: Muito bem, assim, quando a gente pensa em dolarização, a gente tem que sempre pensar no petróleo, porque é a partir do petróleo que a gente entende a dolarização do mundo, né? Praticamente o esteio do dólar a nível global é o comércio de petróleo. E quando a gente observa uma crise gerada pelos Estados Unidos através do ataque ao Irã, fechamento do Estreito de Hormuz, né, colocando ali problemas a níveis globais, e a gente vê que a China, que seria um dos principais alvos ali a serem detidos, já que o Irã negocia 80, 90% de petróleo, né, de insumos ali hidrocarbonetos para a China, né, a princípio falha, né, um objetivo secundário que era tirar ali um fornecedor estratégico para a China. A China tem na Rússia já há muito tempo um parceiro estratégico e agora, nos últimos anos, é fortalecido a parceria com a energia. O professor Rafael comentou os acordos, né, que foram feitos nessa semana, né, para um gasoduto, o Força da Sibéria 2, mas já tem o 1, né, que já exporta gás para a região norte da China e pela Rússia. E desde que a guerra contra a Ucrânia se iniciou, as sanções que recaíram sobre a Rússia, ela conseguiu ali inverter parte desse seu produção de hidrocarbonetos, de petróleo e gás natural para a China. Conseguiu ali, então, diminuir potenciais prejuízos que haveriam ali de ser obtidos com bloqueios pelos europeus, Estados Unidos, por exemplo, e colocando a China como um parceiro consumidor, né? Então, você tem ali essas ações que ocorrem no mundo fortalecendo a relação russo-chinesa. Ao passo que outros países que estão no seio dessas crises, como os Estados Unidos e a própria Europa, acabam sofrendo com os seus próprios atos. A Europa, por exemplo, é a mais afetada, né, e poucos estão comentando como que a crise energética e se desencadeia com a guerra da Ucrânia e agora com o fechamento do Estreito de Hormuz, se abate sobre os europeus, né? Há um aumento da pressão sobre a Europa de maneira pela energia de sobremaneira. Então você tem a China como um país que está estabilizado pelos seus fornecedores, a Rússia que reverte as suas derrotas, né, de bloqueios e sanções pela China, né, com exportação, e os Estados Unidos que não conseguem atingir seus objetivos. Então essa parceria russo-chinesa é bem interessante e é o ponto fulcral aqui para uma reorganização a nível global.
6: Certo, muito obrigada. O Rafa, te trazendo também para essa conversa, um desdobramento que a gente tem, né, já que foi falado também sobre a questão do Estreito de Hormuz, é que sabemos que é algo que também afeta aí a China. E temos de acordo com veículos, né, norte-americanos, que se houver realmente o fechamento permanecer até junho, o setor petrolífero, e aí é algo que tem não só interesse da China, mas também da Rússia, pode enfrentar aí um pânico real. E nesse contexto aí, os jornais apontam que na primeira semana de junho pode representar um ponto de inflexão, caso essas condições não melhorem e o Estreito de Hormuz não for aberto, um pânico real poderia se instalar, o que resultaria numa acumulação global de estoques e compras motivadas pelo medo, que é o que a gente acaba vendo em situações realmente, né, de escassez, o que pode fazer com que os estoques de petróleo fiquem perigosamente baixos. Sabemos que esse foi um dos pontos aí de conversa entre os dois líderes e gostaria que você nos desse a sua avaliação a respeito desse tema.
0: Bem, como a gente sabe, o Irã é uma das principais fontes de petróleo da China, e é um parceiro importante da China e talvez até mais também um parceiro importante da Federação Russa. Também nos últimos anos, Federação Russa e República Islâmica do Irã assinaram muitos acordos, acordos de cunho estratégico mesmo, e as dificuldades de ambos países, né, ambos são países sancionados e em alguma medida países sob cerco, os levou a buscarem cada vez mais um ao outro. Então não me surpreende, por exemplo, que a Rússia esteja ajudando a China também nessas relações com o Irã e vice-versa. Isso é algo que é um tipo de postura que a Rússia assume, né, especialmente na região da Eurásia. Mas a gente tem visto que alguns navios estão conseguindo passar, e esses navios são especificamente os navios russos, chineses e de alguns outros poucos países parceiros e aliados do Irã. Inicialmente, talvez, havia até uma certa relutância da China de pagar pedágio para a passagem pelo Estreito de Hormuz, mas essa noção de um pedágio foi reformulada, provavelmente para agradar um pouco mais os chineses, não como um pedágio, mas sob a forma ali de uma ajuda de custo para poder ajudar na reconstrução do Irã e assim por diante. Não é o mesmo fluxo de navios, mas existe sim algum fluxo de navios chineses, bem como de alguns outros países, passando pelo Estreito de Hormuz, e esses navios estão pagando ali um pequeno valor, enfim, que é solicitado pelo governo iraniano para poder permitir essa passagem. Mas essa situação não é realmente ela não é suficiente, até porque o Irã segue impedindo os outros países da região de exportarem, a não ser em casos muito específicos em que trata-se de navios chineses e russos. A oferta, portanto, a oferta de petróleo no mercado mundial está diminuindo. Os países estão tendo que correr atrás de conseguir suprir as suas necessidades, às vezes até recorrendo a reservas estratégicas. É o próprio caso dos Estados Unidos, que apesar de ter uma alta produção de petróleo, parece que está tendo que recorrer às suas reservas estratégicas. A Austrália, que é um país importador, também está recorrendo a reservas estratégicas. Países asiáticos estão também em dificuldade, esses são os países mais afetados. Então essa situação não pode permanecer por tempo indeterminado. De fato, não tem como sustentá-la por muito tempo. É um dos motivos pelos quais eu considero que um retorno ao conflito talvez seja inevitável, porque o Irã não parece disposto a ceder em questões fundamentais de soberania, e boa parte das exigências dos Estados Unidos envolvem questões fundamentais de soberania, o direito, por exemplo, a enriquecimento de urânio, o direito a produzir mísseis balísticos com alcance suficiente para atingir o Estado de Israel, o controle hoje do Estreito de Hormuz. A gente tem que levar em consideração que, por mais dissonante que esse controle do Estreito de Hormuz seja em relação à tradição internacionalista de mares abertos, que não existe desde sempre, mas se tornou um elemento padrão e até mesmo fundacional desses últimos 2-3 séculos de globalização, mas o Irã descobriu que o controle do Estreito de Hormuz era a sua arma nuclear, né? Que diante da possibilidade de ameaças de destruição do Irã, inclusive ameaças de uso de armas nucleares, o Irã poderia simplesmente fechar o Estreito de Hormuz, e isso teria consequências graves para a economia mundial, inclusive dos países inimigos, né, dos seus inimigos. Então, manter algum grau de controle sobre o Estreito de Hormuz tornou-se, na percepção da Guarda Revolucionária Iraniana, também uma questão estratégica, uma questão de sobrevivência, mesmo que isso desagrade até alguns países que são países parceiros do Irã. É por isso que, como eu falei, eu acredito que esse conflito ele vai retornar. Hoje, os Estados Unidos enviaram mais uma proposta. Tem gente que fala que os Estados Unidos vão dar concessões, porém, existem também muitos indícios de que talvez nesse final de semana, inclusive, o conflito retorne ao nível em que estava ali alguns meses atrás. Mas é claro, porém, que os Estados Unidos não se saíram muito bem, né? Então, realmente, mesmo o retorno do conflito não é garantia de que a situação no mercado do petróleo vai se normalizar. Ao contrário, é bem possível que a situação piore ainda mais por causa do conflito, pelo fato de que os Estados Unidos não parecem ter uma perspectiva realista em relação às possibilidades de vitória contra o Irã.
11: E aí, Léo e Isabela, tudo bem com vocês? Os ouvintes ainda podem conferir o Virada de História sobre Ana Bolena, essa rainha trágica que foi assassinada a mando do próprio marido Henrique VIII em 1536. Esse episódio é logo mais às 23 horas. E amanhã nós vamos revirar o passado de uma lei importante, a Lei Taubira, uma legislação francesa que reconheceu a escravidão e o tráfico de pessoas como um crime histórico, um crime mundial. E, além disso, a gente fala também sobre leis aqui no Brasil de combate ao racismo. Esse papo tá imperdível, é amanhã, começando às 7 da manhã, com reprises às 15h23. Aquele abraço, entretanto.
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6: Bom, esse friozinho vai continuar amanhã, de acordo com o climatempo. Vai ser uma quinta-feira de temperaturas baixas, de chuva, bem chuvosa, parecido com hoje. A previsão de mínima é de 18 graus e máxima 22.
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1: 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Bom, informação de momento na Avenida Ayrton Senna, informação compartilhada pelo Centro de Operações da Prefeitura do Rio, o COR. No sentido Orla, a Avenida Ayrton Senna apresenta boas condições em toda a extensão do trecho. Já no sentido Linha Amarela, há retenções desde a altura da Cidade das Artes até a altura do Via Parque. Tem também informação da Linha Amarela no sentido Barra, trecho com retenções entre a saída do Fundão e a altura da Rua Uranos. No sentido Fundão, retenções na altura da Freguesia. Informação também de Botafogo, uma faixa do viaduto Pedro Álvares Cabral,

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1: A gente dá continuidade ao nosso noticiário internacional, trazendo a informação de que o Irã não lançou drones contra a usina nuclear de Baraka, nos Emirados Árabes Unidos, e responsabiliza Israel pelo ataque. Foi o que informou a agência Tasnim, citando uma fonte militar iraniana. No último domingo, o Ministério da Defesa dos Emirados Árabes Unidos afirmou que dois drones foram interceptados com sucesso, enquanto um terceiro atingiu um gerador de energia fora do perímetro interno da usina nuclear. A fonte atribuiu os ataques com drones a Israel, que está tentando provocar os Emirados a assumirem um papel mais negativo no Oriente Médio, direcionado contra o Irã e outros países muçulmanos. A central nuclear é considerada estratégica para o programa energético dos Emirados Árabes, responderam por aproximadamente 25% da demanda energética do país. O episódio ocorreu em meio ao aumento das tensões regionais envolvendo Irã, Israel e Estados Unidos. Apesar de Abu Dhabi não ter atribuído oficialmente a autoria do ataque na ocasião, a direção de onde os drones partiram fica na fronteira ocidental dos Emirados, distante do território iraniano e próxima de áreas ligadas ao conflito no Iêmen. Em 28 de fevereiro, Israel e Estados Unidos lançaram ataques contra alvos no Irã, incluindo Teherã, causando danos e vítimas civis. O Irã respondeu com ataques contra território israelense e instalações militares americanas no Oriente Médio. Em abril, Washington e Teherã anunciaram um cessar-fogo temporário.
2: Ainda sobre o Irã, o ministro das Relações Exteriores do país, Abbas Araghchi, eu treino. O Léo tá até aqui rindo. Araghchi. Eu vou falar 20 vezes agora. Então, ainda sobre o Irã, ministro das Relações Exteriores do país, Abbas Araghchi. Falei certinho?
1: Agora foi.
2: Araghchi disse que, dadas as lições aprendidas e os conhecimentos adquiridos, Teherã poderia apresentar novas surpresas aos Estados Unidos no caso de uma renovada ação militar no Oriente Médio. Na terça-feira, o presidente americano Donald Trump assumiu que os Estados Unidos poderiam lançar um novo ataque ao Irã já na próxima sexta-feira ou em qualquer dia posterior. O ministro iraniano escreveu na rede social o seguinte em resposta, né? Meses após o início da guerra com o Irã, o Congresso dos Estados Unidos reconheceu a perda de dezenas de aeronaves no valor de bilhões. Está confirmado que nossas poderosas forças armadas foram as primeiras a derrubar um aclamado F-35. Dadas as lições aprendidas e o conhecimento adquirido, voltar à guerra trará ainda mais surpresas. Em abril, o representante oficial do Quartel-General Central das Forças Armadas Iranianas disse que as Forças Armadas do Irã haviam derrubado 3 aviões, incluindo um caça americano supermoderno de quinta geração F-35 e 2 helicópteros do Exército dos Estados Unidos com a ajuda de novos sistemas de defesa antiaérea. Então a minha pergunta vai para o nosso convidado de hoje, o Vinícius Teixeira, professor de Geopolítica da Universidade de Estado de Mato Grosso, a Unimate. Professor, me chamou muita atenção realmente a parte da fala do Araghchi, em que ele falou o seguinte, que lições aprendidas, né, conhecimentos adquiridos, meio que assim, traduzindo, vamos com tudo, né, porque já derrubamos aí um aclamado F-35, nós temos aí uma renovada ação militar, ou seja, estamos preparados, porque talvez tenha havido no início dessa guerra os Estados Unidos tenham subestimado talvez o potencial do Irã, mas não só o Irã manteve o contra-ataque, como também mantém essa disposição em continuar. Mas a gente fica pensando até quando vai isso, porque nós temos aí uma encruzilhada, né? O fato de que os dois lados têm questões que são praticamente impossíveis do outro ceder. A questão ali do potencial nuclear, né, do enriquecimento do urânio, que Estados Unidos quer que o Irã se comprometa, o fato de Irã querer uma reparação. Então, são pontos que a gente não

0: consegue imaginar um lado cedendo nem o outro. Então, frente a isso, a gente chegou numa encruzilhada, o que, que a gente vai esperar? Uma guerra ad eternum? E em caso dessa guerra permanecer, perdurar, a gente pode realmente perceber que vai haver uma predominância iraniana frente a essas declarações que estão sendo realizadas?
1: Pois é, tem algumas questões que a gente pode apontar. A primeira, eu gostaria de falar, que é que o Irã demonstrou para o mundo que é possível resistir e também que vale a pena resistir. A pressão que os Estados Unidos fizeram junto com Israel, de maneira manomilitar, assumindo ali todos os riscos para o mundo todo, de uma guerra se espalhar também por outras áreas ali do Oriente Médio, leva o Irã ali, nos últimos dias, a mostrar que a resistência frutificou, valeu a pena, e mostrar que ele ainda continua forte. No decorrer do conflito, Donald Trump e seus secretários anunciaram por diversas vezes ali o final da guerra, que havia vencido, que havia destruído as infraestruturas e que tinha colocado o Irã de joelhos. E não é isso que a gente observa. Os últimos relatórios demonstraram que o Irã havia mantido cerca de 70% do seu estoque de mísseis balísticos e ainda possivelmente ali também os seus lançadores, possibilitando então reação no caso de um conflito escalar novamente. Então, o que foi demonstrado e falado nos primeiros dias de guerra, até o cessar-fogo, que o Irã havia sido destruído, obliterado, ali, havia fechado praticamente as suas reservas de armamento, não é uma realidade. E as reações que ele proporcionou, atacando ali mais de 200 alvos nos países que possuíam bases dos Estados Unidos, em Israel, levaram prejuízos bastante significativos. Hoje o Congresso dos Estados Unidos apontou ali para as perdas de aeronaves no conflito, isso para as perdas de aeronaves, não somente as perdas em terra, que também ocorreram ali de radares, infraestruturas, soldados. Só de aeronaves foram 42 aeronaves, incluindo um F-35 que agora se assume que foi destruído. Havia um vídeo ali, muito se especulou, a gente poderia ser falso, que era feito por IA, mas agora a gente já assume que é uma realidade o abate desse avião, que é invisível ao radar, mas não ao olho nu, e sistemas de infravermelho, que foi o que abateu a aeronave. E ali 24 drones de alto valor para os Estados Unidos, tem ali também 7 aeronaves de reabastecimento, uma aeronave radar, helicópteros. Então você tem ali um impacto significativo, e é o maior impacto em termos de combate desde a Operação Tempestade no Deserto. Nunca depois disso os Estados Unidos tiveram tantas perdas, e nem na verdade na operação foi unicamente dos Estados Unidos, mas sim da coalizão, e depois invasão do Iraque, operação na Bósnia, operações no Afeganistão, não levaram prejuízos tão significativos em tão pouco tempo decorrente de combate. Então o Irã demonstra ali que, logicamente, teve prejuízos, foi atacado, teve o seu líder morto num ataque, que é bem significativo também, mas demonstrou que a sua reação colocou os Estados Unidos na mesa de negociação. Isso vem lembrar a Guerra do Vietnã, que os ataques proporcionados, por exemplo, dos Estados Unidos ao Vietnã do Norte, não faziam o regime norte-vietnamita inflexionar, mantinha sua posição, mantinha ali suas declarações e fazia os Estados Unidos negociarem dentro de regimes legais a nível internacional. E é o que se coloca agora. A negociação em torno da passagem do Estreito de Hormuz, a liberação e também dos interesses soberanos do Irã são bastante claros, são colocados ali de maneira altiva pelo Irã. E uma retomada de um conflito no Estreito de Hormuz, mesmo com potencialmente mais armas dos Estados Unidos, levaria a um enfraquecimento da política externa dos Estados Unidos, mostrando que realmente não resolveu. Daria ali mais um sinal claro de que não só pelas armas se faz a vitória, não obteve vitória, e o Irã ainda continua pronto a reagir. A gente tem que lembrar que os Estados Unidos, eles tinham ali em mente uma guerra de 15 dias a um mês, assim como a Rússia também pensava na Ucrânia, mas a reação desses países contra os seus agressores, em princípio, coloca ali hoje o mundo numa situação de que não é só mais pelas armas. E o prejuízo levado pelos Estados Unidos ao Irã, ainda que maior, né, faz o país ali demonstrar força e também resiliência dentro desse cenário estratégico. Essa parada que ocorreu, né, esse cessar-fogo e não um acordo de paz, né, que a gente tem que pensar nisso, nesse último mês, né, a partir de abril, coloca ali uma intenção para os Estados Unidos de renovarem seus estoques. A gente observa por aplicativos, né, de vigilância de radar, por informações abertas, né, essas movimentações que levaram ali, né, de tropas dos Estados Unidos para a região do Golfo Pérsico, levando aviões de carga, colocando um porta-aviões novo no local, retirando um que havia sido não atingido, mas sofrido ali um incêndio, né, na sua área importante do navio, colocando uma tripulação nova na região. Então é uma parada estratégica. Os Estados Unidos não conseguiram sustentar fogo contra o Irã, não conseguiram manter a operação, né, contínua, tiveram que paralisar a operação, pedir ali uma trégua para poder também renovar seus estoques de armas, colocar novas tripulações. O desgaste das tripulações dos aviões também estava sendo muito grande e coloca ali agora uma nova pressão. Mesmo que eles voltem para um cenário de batalha, penso que não se resolveria num cenário tão curto também, mas também os objetivos dos Estados Unidos não seriam alcançados, né, a partir disso. A negociação é realmente muito difícil, é muito importante destacar que são contraditórios ali os interesses, mas o Irã demonstra ali uma forte resiliência, né, no cenário internacional, demonstrando que não é mais só pela força das armas, né, como os Estados Unidos fizeram nos anos 90, nos anos 2000, que a pressão internacional vai ser feita. A mesa de negociação agora, né, ganha outro sentido e ganha um potencial, né, de ter que abrir ali algumas áreas para o Irã, né, ser beneficiado também, e não somente a grande potência que leva a guerra naquela região.
2: Obrigado, Vinícius, pela resposta bem completa. Bom, queria trazer aqui o Rafa para a gente falar um pouco sobre esse assunto. Rafa, bom, a gente traz aqui informação que o Irã nega ter lançado drones contra a usina nuclear dos Emirados Árabes Unidos. A quem interessa culpabilizar o Irã?
3: Bem, muito claramente o mais interessado, o principal beneficiário, seria o Estado de Israel, que não gostaria de outra coisa mais do que fomentar um conflito entre o Irã e países árabes, pelo fato de que Israel já demonstrou não ter capacidade militar para enfrentar o Irã, exceto caso utilize armas nucleares. Essa é a única vantagem que Israel tem em relação ao Irã. Sem armas nucleares ou sem usar armas nucleares, Israel seria derrotado pelo Irã. E isso a gente já viu demonstrações duas vezes no ano passado, em que inicialmente se começou um conflito entre Israel e o Irã. Israel, depois de alguns dias, pediu ajuda aos Estados Unidos. E uma vez mais, esse ano, Israel foi bastante danificada pelos ataques iranianos. A gente viu o esgotamento do Domo de Ferro, da Funda de Davi e dos outros sistemas de defesa antiaérea de Israel, a sua população passando semanas dentro de bunkers. Teve até alguns dias em que a liderança israelense ficou um tanto quanto sumida, desaparecida. Provavelmente estavam em bunkers, preocupados com a possibilidade de serem atingidos por ataques iranianos. Então eu diria que o principal beneficiário aí seria o Estado de Israel. E tal como o Estado de Israel utiliza os Estados Unidos como um Frankenstein, né, como um proxy seu, uma ferramenta sua contra o Irã, é do interesse do Estado de Israel também empurrar outros países contra o Irã para ir enfraquecendo o Irã sem que o próprio Estado de Israel precise gastar recursos ou se envolver diretamente. Isso não seria novidade pelo fato de que, por exemplo, por trás da guerra civil libanesa, você tinha a atuação do Estado de Israel. Mesmo na guerra Irã-Iraque, apesar do Iraque também ser inimigo do Estado de Israel, o Estado de Israel ajudou a armar o Iraque. Então, enfim, isso é uma prática muito típica, muito comum do Estado de Israel, aí, de tentar colocar países da região uns contra os outros, né? Essa é uma hipótese. Poderia também ser os próprios Estados Unidos, mas não necessariamente por uma decisão da Casa Branca. Poderiam ser ali elementos dos serviços de inteligência ou outros setores que tenham seus próprios objetivos. A gente também tem que levar em consideração que, nesse caso, poderia até ser algum outro país da região querendo, né, intensificar essas tensões por entender que possa tirar algum proveito. Mas eu mantenho que o principal suspeito nesse tipo de situação seria o Estado de Israel, até pelo fato de haver precedentes e disso combinar muito bem com os propósitos geopolíticos israelenses de enfraquecerem todos os atores regionais, seja o Irã ou mesmo países árabes, alguns dos quais têm inclusive relações amistosas com Israel, mas são vistos no longo prazo como adversários.
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2: Bom, agora são 5:23. A gente vai dar continuidade aqui ao entretanto. Bom, considerando a posição de Washington, os países europeus estão levando em conta a possibilidade de criar uma estrutura de defesa alternativa à organização do Tratado do Atlântico Norte, a OTAN. Pelo menos é o que escreve um jornal britânico. O jornal destaca que um dos fatores que motivaram a consideração da criação de uma estrutura militar alternativa foi a crise em torno da Groenlândia. Algumas forças armadas europeias estão elaborando planos secretos para lutar não apenas sem a ajuda dos Estados Unidos, mas também sem grande parte da infraestrutura de comando e controle da OTAN, ressaltou a publicação. A matéria lembra que o presidente dos Estados Unidos, Donald Trump, havia declarado diversas vezes que reivindicava a Groenlândia e que, na opinião dele, deveria fazer parte do país norte-americano. Ao mesmo tempo, a OTAN proibiu os funcionários de divulgar informações sobre a análise de alternativas de defesa às estruturas do bloco, por temer que isso pudesse agravar as relações com Washington.
0: Léo, além disso, o material aponta que o núcleo de uma estrutura alternativa à OTAN na Europa do Norte poderia ser formado pelos países da região, pelos países bálticos e pela Polônia. O relato acrescenta o seguinte: uma estrutura de comando alternativa frequentemente mencionada é uma coalizão liderada pelo Reino Unido e composta por 10 países, em sua maioria bálticos e nórdicos, conhecida como Força Expedicionária Conjunta, com um quartel-general permanente nas proximidades de Londres. Bom, essa estrutura é vista como uma forma de contornar um dos pontos fracos da OTAN, que é o artigo 5, cuja aplicação pode ser bloqueada por qualquer membro da aliança. Isso de acordo com o próprio jornal. Anteriormente, uma agência de notícias ocidental informou que a OTAN reclama da imprevisibilidade das ações de Washington de redução do número de forças americanas na Europa. Portanto, trazendo mais uma vez aqui, chamando o nosso convidado, Vinícius Teixeira, para essa conversa. Vinícius, a gente vê todo o movimento europeu de criar uma alternativa à OTAN, com a alegação de que o bloco militar é ineficaz, isso de acordo com o que vem trazendo a mídia. A gente pode perceber, na sua análise, de fato, um movimento nesse sentido?
1: É, essa é mais uma das crises que a OTAN vive, né? É um bloco com mais de 75 anos e em meio a essa condição, né, de ser o principal organizador ali da defesa do Atlântico Norte, ela vive desses cenários, né? As crises, elas foram contínuas na história da OTAN, é mais um momento onde as tensões internas do bloco ali emergem e as discordâncias vão colocar os países em lados opostos nas negociações, mas eu vejo com receio, na verdade, descrença, né? A possibilidade de uma criação a partir do Reino Unido e com essa configuração de países nórdicos, né, e do Báltico, uma organização que pudesse realmente servir ali de contraponto ou superar esses problemas da OTAN. Os países do Báltico, em específico, eles são bastante frágeis na sua defesa. Por exemplo, ali, os países que a gente considera países bálticos, né, Lituânia, Estônia e Letônia, por exemplo, têm forças armadas diminutas e dependem da OTAN para fazer a sua defesa, né? Ali tem um rodízio contínuo de tropas dos países membros da aliança, fazendo a defesa aérea, fazendo ali contenção de fronteira. Você tem então problemas sérios a serem resolvidos antes de que se crie uma nova organização de cooperação e defesa na região. Agora, se fosse considerar que França e Alemanha estivessem compondo esses interesses, fossem colocados ali como participantes de uma possível redimensionamento dessa aliança europeia, por exemplo, aí a gente poderia dar sentido nisso. Sem esses dois países, eu vejo com uma impossibilidade que haja um contraponto ali, uma superação da OTAN. A OTAN, ela foi muito importante para a construção da defesa europeia, ela foi ali um ponto de amálgama, de segurança para esses países, possibilitou que florescesse um mercado comum e a União Europeia, um cenário pacificado, né, de decisões de defesa compartilhada. Então ela tem ali seus impactos, né, significativos nesse cenário europeu. É lógico que, colocando um presidente que é às vezes irracional do ponto de vista estratégico, que até os seus próprios aliados ele ataca, coloca ali como possibilidade de ataque e tomada de um território como o da Groenlândia e ameaçando o território de um país europeu amigo. Então isso coloca dúvidas ali realmente para os países europeus, mas eu vejo com grande dificuldade a superação da OTAN. Mesmo que essas crises contínuas, né, sempre ressurjam, ela sempre foi também bastante resiliente, né, na sua superação e colocando ali panos quentes dentro dos seus interesses estratégicos por conta desses conflitos internos. A OTAN, ela é extremamente importante para os países europeus, mesmo que os Estados Unidos tenham cada vez mais diminuído sua participação interna, retirado soldados da Alemanha, redimensionado a sua estratégia global para o Indo-Pacífico, colocando agora uma outra organização que é a AUKUS, né, Austrália, Estados Unidos e Reino Unido, que é baseada ali com interesses na Austrália para a confrontação da China no futuro, e a participação do Reino Unido nesse cenário é o que me chama a atenção, né? Como que o Reino Unido, que se coloca sempre ali como um dos principais aliados dos Estados Unidos, participa da AUKUS agora também, e sempre ali esteve intimamente ligado a esses interesses, poderia abrir mão, né, dessa parceria transatlântica que é histórica, e o Reino Unido, em alguns termos, depende, né, dos Estados Unidos em termos de defesa pela parceria. Então, eu não creio que a partir do Reino Unido saia algo que confronte os interesses estratégicos estadunidenses, mas se França e Alemanha quisessem, né, a partir de uma união dos seus interesses e outros países europeus, aí certamente a gente poderia colocar isso como uma possibilidade mais real.
2: Perfeito, Vinícius. Obrigado pela análise, pela resposta. Rafa, queria trazê-lo para a gente comentar um pouco sobre esse assunto, né? A gente trazendo a informação que os europeus querem criar uma alternativa à OTAN. E achei super interessante a fala do professor Vinícius quando ele diz na capacidade de resiliência da OTAN, né? E entre querer e conseguir há uma certa distância. Agora, Rafa, na sua avaliação, a partir do momento que os países já consideram a criação dessa alternativa à OTAN, de fato demonstra que o bloco está enfraquecido?
3: Bem, tem havido sim questionamentos e também algumas rachaduras na OTAN. Mas vejam que mesmo a eleição de políticos populistas, soberanistas, críticos em relação à União Europeia e à OTAN, não tem levado a mudanças significativas. Então, por exemplo, a gente viu o Orbán dirigindo a Hungria por mais de 10 anos e não houve nenhuma movimentação no sentido de se desligar da OTAN ou se afastar, por exemplo, da União Europeia, apesar até mesmo dos principais adversários do Orbán serem essas estruturas transnacionais das quais a Hungria fazia parte. Bem, mesma coisa em relação ao Robert Fico da Eslováquia, que também segue uma linha soberanista e populista, mas não fala propriamente em remover-se dessas estruturas transnacionais. Então, é sempre muito difícil acreditar nessa possibilidade, até porque a OTAN não é uma... Ela não surge como uma opção ou como uma escolha. Ela é pensada como uma estrutura de ocupação militar da Europa, criada pelos Estados Unidos, exatamente para manter a Rússia afastada, longe, e manter os países europeus subjugados. Não obstante, de fato, especialmente em períodos de governo Trump, especialmente personagens como Macron sempre vem falando sobre essa possibilidade de criação de um exército europeu. Pode haver alguma sinceridade aí, porque de fato o Macron ele tinha pretensões de recolocar uma Europa autônoma no mapa geopolítico sob a liderança francesa. Mas todos os projetos do Macron fracassaram. A França começou a ser expulsa da chamada França-África, né, os países da antiga colonização francesa. E essa pretensão de recolocar a Europa no mapa não parece ter saído do papel. Inclusive até por conta de uma série de escolhas ruins, entre elas o apoio dado à Ucrânia, que, enfim, as suas consequências, como as sanções impostas à Federação Russa e assim por diante. Esse projeto, portanto, de um exército europeu, por mais que os Estados Unidos simulem um interesse por uma retirada da OTAN por conta de gastos e assim por diante, é óbvio que os Estados Unidos veriam um exército unificado europeu como a possibilidade de uma rivalidade emergente, né? Não existe naturalidade ou organicidade nessas atuais relações de aliança, de amizade entre os Estados Unidos e os países da Europa. São adversários históricos que possuem, inclusive, interesses geopolíticos contrapostos, né? Então, dificilmente num colapso da OTAN, no qual eu não acredito tão cedo, a criação de um exército europeu seria visto como algo positivo pelos Estados Unidos. Até porque esse exército europeu estaria mais perto dos Estados Unidos do que, por exemplo, o exército russo, né? E, de modo geral, numa linha geopolítica realista, você primeiro se preocupa com possíveis rivais perto do seu território do que com rivais longe do seu território. Então, essa possibilidade de um exército europeu até pode existir enquanto uma ideia séria por parte de alguns líderes europeus que têm pretensões de uma geopolítica europeia fora de um Estados Unidos muito influenciado pelo trumpismo, mas as condições materiais para que isso se concretize me parecem muito difíceis por conta precisamente desse papel dos Estados Unidos na ocupação militar europeia e porque também, apesar dessa pretensão de uma autonomia geopolítica através de um exército independente, ainda assim a Europa segue a linha geopolítica do Ocidente Norte-Atlântico em relação ao resto do mundo, né? Em relação à manutenção, seja de uma ordem unipolar, seja de uma espécie de cosmopolitismo controlado a partir de Bruxelas, em relação à russofobia, em relação ao apoio a Israel contra o Irã, desconfiança ou mesmo rechaço em relação à China e assim por diante.

0: O dólar comercial operando o dia em queda de 0,74%, cotado a R$ 5,00. Já a Bolsa de Valores operando em alta de 1,77%, a 177.356 pontos.
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2: Agora são 5 horas e 36 minutos e a gente fala agora um pouco sobre a Bolívia. Isso porque policiais da tropa de choque confrontaram manifestantes durante uma marcha no início dessa semana de trabalhadores que exigiam a renúncia do presidente de centro-direita da Bolívia, Rodrigo Paz, pressionado por bloqueios que cercam La Paz há mais de 2 semanas. Analistas apontam a violência contra o campesinato e a agenda negativa de Paz como causas deste descontentamento. 6 meses após assumir o poder e encerrar quase 20 anos de governos socialistas, Paz enfrenta protestos e bloqueios de estradas liderados por camponeses, operários, mineiros e professores. Os manifestantes exigem medidas contra a pior crise econômica do país desde a década de 80, agravada pela inflação de 14% e também pelo fim dos subsídios aos combustíveis.
0: Milhares de pessoas marcharam por La Paz. A mobilização provocou o fechamento do comércio e confrontos com a polícia, que usou gás lacrimogêneo contra explosivos e pedras atirados por mineiros. A tensão se agravou com a chegada de apoiadores do ex-presidente Evo Morales e com bloqueio em pelo menos 28 pontos rodoviários que causaram escassez de alimentos, remédios e combustíveis. Um manifestante, inclusive, morreu em confrontos no último sábado. Vou trazer aqui o professor Vinícius Teixeira para a gente falar um pouco sobre a situação da Bolívia. Inclusive, alguns jogos de futebol, né, dessa semana foram remarcados, foram retirados, na verdade, da Bolívia e remarcados para outros países. Jogos que envolviam clubes brasileiros, inclusive. Eu queria entender o seguinte, professor Vinícius, o que a gente pode falar sobre essa crise na Bolívia, né? Uma situação bem complicada do presidente Rodrigo Paz. Na sua avaliação, ainda há saída para o presidente? Há alguma forma de reduzir esses protestos?
3: O Rodrigo Paz vive um momento decisivo no seu governo, que é recém-empossado, né? 6 meses, mas ainda que recém-empossado, ele coloca questões que são caras ao povo boliviano. Você tem a mudança de uma política externa, a mudança de questões internas muito interessante ali, que promove de certa maneira privatizações e também a diminuição do amparo social. E 3 questões que estão colocando ali os bolivianos já há 3 semanas dentro da, né, desse escopo de protesto, né? Uma escassez de alimentos, uma falta de combustível e combustível de má qualidade sendo distribuído no país, e também a ausência de medicamentos. E isso para a população, né, afetando ali a alimentação, o transporte e a saúde, são pontos que impactam diretamente na vida, né, na sociabilidade do boliviano. Então a gente vê mudanças significativas em 6 meses, né, alterando ali um aparato social, né, que, construído por governos de esquerda e centro-esquerda nos últimos 20 anos, e o povo boliviano, que já não é dos mais ricos na nossa região, sofrendo ali consequências, né, dessa escolha do governo. Então, tem ingerência externa, tem ingerência interna dos partidos de oposição. Tem ali a ameaça dos Estados Unidos falando que temem um golpe financiado pelo crime na Bolívia, que não é uma realidade provavelmente dita do país. Então, é uma possibilidade ali de uma deposição do governo e renúncias, né, dos seus ministros, tem ocorrido também. A gente coloca a Bolívia num cenário de relevância para a região. O interessante notar, aqui no, né, é um seleto programa, mas a gente tem visto uma omissão da nossa mídia mais popular no Brasil em relação à Bolívia. Não há comentário sobre isso, né? Não tem sido destacado no nosso noticiário corrente, e isso é importante a gente colocar, porque é gravíssimo a situação no país vizinho. Possivelmente uma mudança de governo pode ocorrer e a gente não tem algo sendo destacado. E a gente vê a importância do futebol nesses cenários, né? Em várias crises na América do Sul, o futebol foi um dos propagadores dessa notícia, né? Eu lembro da Argentina, por exemplo, em derrocadas ali dos governos no começo dos anos 2000, e cenários ali de futebol sendo remarcado, jogos sendo colocados em espera por conta do cenário político do país. Em outros locais aqui da América do Sul também, o futebol sendo ali o propagador da geopolítica também e do cenário regional. Isso é um ponto interessante para a gente destacar no nosso contexto sul-americano.
2: Certo, muito obrigada, Vinícius. E é isso, como você disse, né? São assuntos que a gente não encontra ali na mídia hegemônica, mas que aqui na Sputnik realmente a gente leva, porque nós não ficamos só presos àquele noticiário mais padronizado. Então, Rafa, te trazendo para essa conversa também, gostaria de saber de você como é que a gente pode analisar hoje a situação da Bolívia.
4: Bem, a Bolívia ela tem sido historicamente um dos países mais conflituosos internamente, politicamente, no nosso continente. Creio eu que é o país aqui da região que passou pela maior quantidade de golpes ou tentativas de golpes ao longo dos últimos 100 anos. E tradicionalmente vive uma polarização política que não raro acaba decaindo em violência. Então isso é bem típico, bem tradicional dos conflitos políticos bolivianos. Agora, eles têm um dilema, que é um dilema importante, que é o seguinte: o problema do gás. O gás, as reservas de gás exploradas pela Bolívia estariam acabando. Isso deu início àqueles problemas econômicos e sociais que levaram à crise de popularidade do governo do Arce. Arce, que começou seu governo com uma elevadíssima popularidade, mas rapidamente viu a sua popularidade despencar, seu próprio partido rachar, o Luiz Arce e o Evo Morales romperam, né? Enfim, isso levou aí há uma mudança política significativa no governo boliviano. Esse é um problema cuja solução só pode ser de longo prazo, porque você não descobre, prospecta, perfura e começa a extrair e a enviar, remeter, transportar gás no espaço de um ano, no espaço de 2 anos. E apesar de ter passado por momentos econômicos muito favoráveis ao longo aí desse período aí, 10 anos atrás, 15 anos atrás, eu diria que os governos bolivianos, a elite política boliviana, confiou demais na eternidade dos recursos naturais, né? E agora existe essa situação em que você vai ter cortes de subsídios para combustíveis, né? Um problema energético significativo, e como isso era uma parte significativa da economia boliviana, todos os outros setores acabam sendo afetados. O problema, como eu falei, é que os grupos políticos bolivianos, e isso todos eles, são muito pouco pacientes. Então, eu não duvidaria, inclusive, eventualmente, de uma possibilidade de renúncia, a necessidade de eleições até mais cedo do que deveriam acontecer, caso nem mesmo o vice-presidente consiga segurar a situação. Então, a gente pode acabar vendo, sim, um troca-troca aí de presidente na Bolívia uma vez mais. Eu não duvidaria disso, pelas próprias características da política boliviana.
2: Certo, então, Rafa, muito obrigada. Bom, a gente agora, 5h46, a gente aproveita para se despedir do nosso convidado desta quarta-feira, que é o Vinícius Teixeira, professor de Geopolítica da Universidade do Estado do Mato Grosso, UNEMATE. Vinícius, muito obrigada pela sua participação aqui no Entretanto. Sua estreia, na verdade, a gente gostaria que você voltasse mais vezes. vezes a gente tem os microfones abertos para você. Gostamos muito da sua participação e a gente quer, né, Léo, estender esse convite para uma próxima ocasião.
0: Com certeza. Na verdade, até aqui, né, fora do ar, eu e a Isa, a gente conversava, Vinícius, do quanto foi produtiva a sua participação aqui no programa. Gostamos bastante. Fica um convite para uma próxima e seja sempre muito bem-vindo aqui ao nosso programa. Obrigado mais uma vez por ter aceitado esse convite. Uma boa tarde, quase noite para você.
2: É verdade.
3: Eu que agradeço o convite e fico à disposição para participar. O programa é excelente, né? Já havia presenciado aqui e não participado, mas fico aí à disposição de vocês. Obrigado, agradeço ao meu Rafael pelos comentários também bastante interessantes. E fico aí à disposição da colaboração. Agradeço demais e um abraço aos ouvintes da rádio.
2: Imagina, a gente que agradece. Bom, e a gente segue aqui agora com as notícias, porque nós temos mais notícias aqui agora sobre o Brasil.
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0: O TCE do Rio abriu investigação sobre o uso de jatinhos e helicópteros por Cláudio Castro. Pois é, viagens do ex-governador entram na mira da Corte de Contas por suspeita de desvio de finalidade. Quem tem as informações é o Paulo Fonseca.
5: O Tribunal de Contas do Estado do Rio deu prazo de 5 dias para que o governo estadual apresente informações detalhadas sobre o uso de jatinhos e helicópteros durante a gestão do ex-governador Cláudio Castro. A decisão foi dada pelo conselheiro José Gomes Graciosa. No pedido, o conselheiro destacou haver, abre aspas, indícios objetivos, fecha aspas, de possível desvio de finalidade no uso de jatinhos fretados e helicópteros pagos pelo Palácio Guanabara, mencionando suspeitas de viagens sem comprovação de interesse público, transporte de pessoas sem vínculo funcional e falhas na documentação das despesas. A decisão é baseada em uma representação da deputada estadual Marta Rocha, do PDT. A parlamentar acusa o ex-governador de usar as aeronaves fora da finalidade pública.
6: Os voos teriam sido usados em deslocamentos para agendas como o Carnaval de Salvador, a Fórmula 1 em Interlagos e uma feira de turismo em Gramado. Também solicitei ao TCE a suspensão do pagamento do contrato à empresa da aeronave até que os voos sejam auditados.
5: O TSE, no entanto, decidiu não suspender neste momento os contratos relacionados às aeronaves. O entendimento é que a medida poderia afetar serviços em andamento e causar prejuízos à administração pública. Porém, o tribunal determinou que a empresa responsável pelo fretamento de jatinhos entregue documentos como diários de bordo, registros de voos e notas fiscais no mesmo prazo de 5 dias. Entre as informações solicitadas estão dados completos sobre os voos realizados entre março de 2023 e março de 2026, com datas, horário, origem e destino, além da lista de passageiros e da justificativa oficial de cada viagem. Dados reunidos no processo indicam que foram realizados 255 voos em jatos executivos no período analisado, com custos que podem chegar a cerca de 18 milhões e meio de reais. Em nota, o ex-governador Cláudio Castro alegou que as viagens, abre aspas, seguiram rigorosamente a legislação vigente e obedeceram a critérios técnicos, institucionais e de segurança definidos pelo Gabinete de Segurança Institucional. Fecha aspas. Reportagem Paulo Fonseca.
2: Bom, a gente também tem o nosso colega, o repórter Vinícius Fernandes aqui, ao vivo aqui, do meu ladinho no estúdio, que vai trazer pra gente mais informação, porque a Prefeitura do Rio anunciou a adesão ao PAC em Costas, que é um programa federal que prevê investimentos milionários em obras de contenção em diferentes regiões. De acordo com o município, a iniciativa busca reduzir riscos de deslizamentos e minimizar os impactos danos causados por chuvas intensas. Muito boa tarde, Vinícius. Traz então pra gente essas informações, por favor.
7: Boa tarde, Isa. Boa tarde, Léo. Boa tarde a todo mundo que nos acompanha. Mais de 250 milhões de reais serão investidos nessas obras, nas encostas aqui do Rio de Janeiro. A Prefeitura, então, anunciou hoje a adesão ao PAC Encostas, esse programa do governo federal criado para destinar recursos de infraestrutura para minimizar os estragos causados pelas chuvas fortes. Esse financiamento será disponibilizado pelo Ministério das Cidades. Os projetos e obras são executados pelo município e a Caixa Econômica Federal faz o acompanhamento técnico operacional das intervenções. As obras vão acontecer em 12 regiões da capital fluminense, incluem serviços como contenção de encostas, melhorias na drenagem e estabilização do solo. Durante a apresentação dos investimentos, o prefeito do Rio, Eduardo Cavalieri, destacou que as intervenções são em regiões mais expostas a risco.
8: Boa parte dessas áreas que recebem maior investimento são justamente as áreas que a população mais pobre da cidade está exposta a algum nível de vulnerabilidade, mas isso não inclui todos esses complexos aqui. A gente está falando de pontos específicos com avaliação técnica, com laudo, justamente das áreas que estão expostas a um risco maior. Então isso é verdade, e quando a gente diz isso, quando a gente fala desses investimentos, Morro da Chatuba, Lins, Pavão e Pavãozinho, Cantagalo, Caixa d'Água na Penha, Rio das Pedras, Chacrinha, Salgueiro na Tijuca, enfim, essas áreas da cidade, obviamente, algumas delas estão mais expostas a risco. E os investimentos aqui são justamente nessas áreas que estão, têm o maior nível de exposição a risco de deslizamento.
7: 8 obras já estão em andamento em bairros como a Penha, Copacabana, Lins de Vasconcelos, Tomás Coelho e Vaz Lobo, somando cerca de 26 milhões de reais. Segundo a Prefeitura, 6 delas serão finalizadas até o fim do ano e outras 2 até o primeiro semestre do ano que vem. Outras 4 estão prestes a serem iniciadas em áreas da Tijuca, Jacarepaguá e Vila Valqueire. A previsão de investimentos é de 19 milhões de reais. Além dessas, 5 obras estão em processo de licitação com orçamento de 5 milhões de reais em regiões do Complexo do Lins e em Brás de Pina. Outras 11 ainda estão sendo analisadas pela Caixa Econômica Federal com um valor estimado de 62 milhões de reais. Mais de 500 mil de pessoas serão beneficiadas por essas obras ali nessas comunidades aqui do Rio de Janeiro, pessoal.
2: Muito obrigada, Vinícius. Olha, uma excelente tarde para você. Amanhã a gente conta com você aqui de volta sempre para nos atualizar, viu? E a gente segue com mais, né, Léo?
0: Vamos trazer aqui mais uma matéria do Paulo Fonseca, a Operação Tarja Oculta, que foi deflagrada pela Polícia Civil. Nesta quarta-feira, mira um grupo suspeito de lavar 338 milhões de reais no Rio de Janeiro. Paulo Fonseca tem os detalhes.
5: A Polícia Civil do Rio de Janeiro iniciou nesta quarta-feira a Operação Tarja Oculta, que apura crimes de organização criminosa e lavagem de dinheiro ligados a um esquema financeiro ilícito que, segundo os investigadores, movimentou mais de 338 milhões de reais entre 2017 e 2022. Os valores teriam origem em crimes de estelionato praticados por meio de clonagem de cartões de crédito. Agentes da Delegacia de Combate à Corrupção e Lavagem de Dinheiro saíram para cumprir 39 mandados de busca e apreensão. De acordo com a Polícia Civil, a investigação começou após a apreensão de R$1 milhão em espécie em uma agência bancária em um shopping na zona sudoeste do Rio. O caso chamou a atenção de órgãos de inteligência financeira e do setor de compliance da instituição bancária. Segundo as investigações, o grupo seria formado por ao menos 25 pessoas físicas e 6 empresas. Segundo a delegada Karina Costa, os investigados usavam laranjas, transferências bancárias sucessivas e saques em dinheiro para ocultar a origem dos recursos e reinseri-los na economia formal com uma aparência de legalidade.
9: É, temos pessoas de alto poder aquisitivo, temos pessoas com baixo poder aquisitivo que serviam de laranja. Apuramos que os laranjas tinham, parte dos laranjas tinham um poder aquisitivo bem baixo, moravam em comunidade, em áreas bastante humilde e movimentavam milhões de reais. Então realmente emprestavam seus nomes para abrir conta e lavar o dinheiro oriundo possivelmente desse estelionato prévio.
5: A operação desta quarta-feira teve o apoio de equipes da Coordenadoria de Recursos Especiais, o CORE, e de agentes do Departamento-Geral de Polícia Especializada, do Departamento-Geral de Polícia da Capital e do Departamento-Geral de Polícia da Baixada Fluminense. A polícia informou que as diligências continuam para identificar toda a estrutura financeira usada pelo grupo. Reportagem Paulo Fonseca.
2: Bom, e agora para a gente encerrar o nosso giro de hoje, a gente vai falar sobre o número de mortes violentas aqui no Rio de Janeiro, que caiu ao menor nível em 35 anos para o período entre janeiro e abril. Isso de acordo com os dados publicados pelo ISP, o Instituto de Segurança Pública. E quem tem as informações para a gente é o Lucas Andrade.
10: O Rio de Janeiro registrou, entre janeiro e abril deste ano, o menor número de mortes violentas desde 1991. Segundo dados divulgados pelo Instituto de Segurança Pública, a letalidade violenta no estado caiu 10,8% em relação ao mesmo período de 2025, com 1.242 mortes nos quatro primeiros meses do ano. Desse número, os casos de homicídio doloso correspondem a 924 vítimas, uma queda de 8,2% em um ano. 27 mortes estão enquadradas entre casos de feminicídio, 9 a menos que o registrado nos primeiros quatro meses de 2025. Na região da Baixada Fluminense, a redução de mortes violentas ainda na mesma base de comparação foi ainda maior, de 30,5%. Foram 278 contra 400 no mesmo período do ano anterior. Para o mestre em Sociologia e coordenador do Fórum Grita Baixada, Adriano de Araújo, embora os números indiquem uma queda expressiva, ainda são preocupantes, dados os parâmetros de letalidade definidos pela Organização Mundial da Saúde e a subnotificação de registros por conta da coação em território controlados por grupos armados.
11: Mesmo com a queda, 278 mortos em quatro meses representam taxas de letalidade que continuam em patamar de epidemia, muito acima dos parâmetros da Organização Mundial da Saúde, que considera crítica qualquer taxa acima de 10 mortes por 100 mil habitantes. Estamos falando de uma das regiões mais populosas do Brasil.
10: Adriano de Araújo relembra que os dados do ISP têm como base apenas os registros de ocorrência lavrados nas delegacias e afirma que os números de violência policial no Rio de Janeiro ainda preocupam. Números oficiais indicam que as mortes por intervenção de agente do Estado caíram 18% em um ano, a 237 mortes entre janeiro e abril de 2026.
11: Com queda de apenas 18%, indicam, e para mim esse é um dos fatores mais relevantes, que a violência policial segue como componente estrutural desse cenário e não como solução. Reduções são bem-vindas, mas não podem ser usadas para normalizar o que ainda é absolutamente inaceitável.
10: A retração da letalidade não foi unânime. Nas regiões norte e noroeste do estado, as mortes violentas cresceram 10,5%. De acordo com o ISP, roubos de veículos subiram 26,5%, enquanto os roubos de carga avançaram 32%. Já os roubos de rua caíram 20,4% em um ano, e essa foi a menor taxa acumulada para o período de janeiro a abril em 21 anos. Neste período, as forças de segurança do Rio apreenderam mais de 2.200 armas, entre elas 309 fuzis, uma a cada 9 horas. Recuperaram mais de 7.300 veículos e realizaram uma média de 126 prisões por dia. Reportagem Lucas de Andrade.
2: É isso, muito obrigado aos nossos colegas repórteres. Agora, 5h59, hora do nosso tchau, mas não sem antes agradecer muito você que nos acompanhou e dizer que amanhã estaremos de novo aqui, né, Léo? Eu e Léo e eu a partir das 4 horas.
0: Exatamente. Até amanhã, Isa, André Lucena e Farinazzo já chegando por aqui com Casus Belli. Um beijo pra você. Até amanhã.
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1: Olá, muito boa noite. Agora são 6 horas em ponto. Hoje, dia 20 de maio de 2026. Tá começando o Casus Belli, como você já sabe, toda segunda, quarta e sexta, às 18 horas, aqui na Rádio Sputnik na Metropolitana. A gente desvenda os principais temas da segurança internacional e do mundo militar. Eu sou André Lucena, muito obrigado a você, ouvinte, pela sua audiência, pela companhia de sempre. E tenho ao meu lado, como você sabe, toda segunda, quarta e sexta, o comandante Robinson Farinazzo. Farinazzo, como vai? Muita coisa pra gente comentar hoje, né? Visita do Putin lá à China e outros tópicos também. Como é que vai, Farinazzo?
2: André, muito prazer em estar com você novamente. É sempre uma alegria te encontrar aqui na Rádio Sputnik. Pois é, a gente tem muitas novidades aí. Essa visita do Putin na China, ela parece que ofuscou a viagem do Trump. O Trump tá com ciúmes aí. Enfim, a gente tem muita coisa pra conversar, que essa viagem rendeu, viu?
1: Pois é, Farinazzo, eu vou começar. Você cita uma hipótese e eu te devolvo com uma pergunta. A viagem do Putin à China ofusca do Trump, como?
2: Olha, André, você tem que olhar o seguinte. Em primeiro lugar, que o Trump, ele foi lá como pedinte, né? Ele precisava aí fechar uma série de negócios. Ele não tem nada a apresentar sobre o Irã para o Xi Jinping. Pelo contrário, ele precisa pedir a intermediação do Xi. E todos nós sabemos que a China é um player importantíssimo aí, tá? Nessa situação do Golfo. Então, assim, o que acontece? Essa visita do Trump, a gente sabe que ela foi adiada, né? Na primeira visita, primeira data agendada, o Trump, ele tinha começado a guerra, ele achava que ele iria pousar em Pequim, né, com um triunfo romano, né? Olha, derrotamos o Irã, estamos obstruindo a sua rota da seda, mas não foi exatamente isso que aconteceu. Aí, não tinha como adiar de novo, provavelmente a assessoria do Trump avaliou que mesmo que se adiasse essa viagem, fizesse um segundo adiamento, eles não iam conseguir chegar na China em posição vantajosa. Então é o famoso vai como é que tá, né? Bom, vamos lá. O que acontece? O Trump esperava vender 700 aeronaves da Boeing para o chinês. E isso não vai sair de forma alguma. A China deve comprar alguma coisa? Sim, provavelmente, até porque interessa para eles. A China está expandindo a sua malha aérea aí. Ela precisa de aeronaves, só a produção interna não dará conta, né? Então ela vai comprar alguma coisa dos Estados Unidos, mas não a quantidade que o Trump precisa, nada assim que poderia salvar a Boeing. Então assim, apesar do Trump ter dito que a visita foi um sucesso, né? Ele sempre fala isso, essa que é a verdade, não foi. Isso aí todo mundo já notou, todos os analistas internacionais são unânimes disso. Ao passo que a visita do Putin, ela já tem assim um outro tom. Primeiro que eles fecharam aí entre 20 e 40 acordos, tá? Não se sabe aí a quantidade, 20 a 40 acordos bilaterais, pode ter chegado a 40 aí, né? Esses acordos são na área de comércio, energia, ciência, tecnologia, educação, mídia e cooperação nuclear, né? Eles vão fazer alguma cooperação militar, embora não haja nada escrito. A gente já sabe que os chineses e os russos estão desenvolvendo aí um helicóptero pesado em parceria, tá? Há muitas tecnologias aeronáuticas que a Rússia domina e que a China está buscando, então interessa essa parceria aí para Pequim, tá? Assim, interessa para ambos os lados. Para Pequim, por quê? Vai absorver tecnologias aeronáuticas que a Rússia tem. Para a Rússia, interessa porque ela vai conseguir ter escala na produção desses meios aeronáuticos aí também. E há uma declaração conjunta sobre a ordem multipolar. Na verdade, eles estão reafirmando aquela situação da parceria infinita e que o Xi já tinha deixado claro com o Putin na visita em Moscou em 2022. Enfim, é um acordo repleto aí, você vê quem recebeu o Putin na chegada e quem recebeu o Trump, né? O Trump foi recebido por uma funcionária do Partido Comunista, né? Já o Putin foi recebido por um ministro do Xi Jinping. Então a gente vê que tem uma série de diferenças aí, tá? A China está cada vez mais próxima da Rússia. E André, só para arrematar, para não ficar muito longo, Essa aproximação de Rússia e China é o pesadelo geopolítico que temia aí o Kissinger, que temia o Brzezinski, esse pessoal todo. Por quê? São duas potências.

0: Gasoduto lá na Sibéria, mas o programa de hoje tem mais notícias. Vamos a elas. O Irã adverte que estenderá a guerra para além da região se sofrer outro ataque dos Estados Unidos e de Israel. Um relatório dos Estados Unidos revela quantidade de aeronaves perdidas durante o conflito com o Irã. E chega ao Brasil supernavio chinês carregado com peças para construir uma ponte na Bahia. E também vamos falar sobre a Rota Marítima do Norte. Como é que Rússia e China estão forjando uma rota da seda polar. E para discutir alguns desses temas, a gente recebe, no caso Usbelly de hoje, o Ali Ramos, que é especialista em Oriente Médio e criador do canal Vento Leste. Venha conosco, ouvinte, porque está só começando o caso Usbelly, o programa na linha de frente do poder militar.
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0: Os presidentes Vladimir Putin e Xi Jinping assinaram nesta quarta-feira uma declaração sobre o desenvolvimento de um mundo multipolar e um novo tipo de relações internacionais entre Moscou e Pequim. Um encontro entre os líderes que aconteceu em Pequim também resultou na formalização de cerca de 40 documentos de cooperação bilateral e em avanços nas negociações sobre o mega gasoduto Força da Sibéria 2, que aí deve ampliar o fornecimento de gás russo à China. Putin fez a visita ao gigante asiático nos dias 19 e 20, portanto ontem e hoje. Essa viagem acontece, como a gente falou mais no início do programa, uma semana depois de Donald Trump ter ido ao país para falar com Xi Jinping. A reunião entre Xi Jinping e Putin, que passou de um formato restrito para o mais ampliado, teve mais de 3 horas de duração. Vamos às declarações do Putin após o encontro. Abre aspas. Hoje, nossas relações atingiram um nível sem precedentes, representando um modelo de parceria verdadeiramente abrangente e interação estratégica. Fecha aspas, palavras do Putin. O Xi Jinping, por sua vez, defendeu a coordenação estratégica entre os dois países para o desenvolvimento do que chamou de sistema de governança global mais justo e mais racional. Putin salientou que, mesmo em meio a fatores externos desfavoráveis, a cooperação estratégica entre Moscou e Pequim tem demonstrado grande dinamismo. Segundo Putin, ao longo de 25 anos, o volume de negócios comerciais cresceu mais de 30 vezes e ultrapassou a marca de US$ 200 bilhões por ano durante alguns anos consecutivos. O encontro também marcou a extensão da isenção de vistos para russos, no caso para a China, até 2027. E eles fizeram menções à instabilidade no Estreito de Hormuz por conta da guerra que os Estados Unidos e Israel movem contra o Irã lá no Oriente Médio. Farinazzo, acho que um tema muito interessante para a nossa audiência entender diz respeito a esse tremendo gasoduto aí, Força da Sibéria. A gente não teve muitos detalhes a respeito desse projeto. Explica para a nossa audiência qual a importância estratégica para a segurança energética desse mega gasoduto, como é que ele se compara ao antigo projeto da Nord Stream e, enfim, em que pé anda, que pé está essa negociação. Explica para a audiência da gente o contexto aí de construção e também de futura execução desse projeto.
2: O que acontece é o seguinte, isso aí é o desmame, tá, da Europa no gás russo. Os russos já viram que a Europa não é confiável, tá? Já tiveram muitos problemas com os europeus. Você vê, teve Minsk 1, Minsk 2, que foi uma apunhalada nas costas da Rússia, né? O próprio caso Nord Stream aí, que foi uma sabotagem, todo mundo sabe que foi uma sabotagem, né? E a Europa não faz nada. Então o que a Rússia viu? Olha, não vale a pena insistir aí na negociação com esse pessoal. Vamos vender para a China, primeiro, porque os chineses são mais estáveis, são mais confiáveis, essa é que é a verdade. Os chineses costumam dizer o seguinte, que no Ocidente as coisas mudam o tempo todo, mas tudo permanece o mesmo, né? E na China não, as coisas, o governo nunca muda, mas as coisas estão sempre, né, indo numa direção de progresso. Eles sabem que negociar com os chineses traz mais estabilidade, a China não tem pendências no momento geopolíticas com a Rússia. Então esse gasoduto, ele vai aumentar bastante, assim, primeiro, no lado russo, a receita e a segurança desses negócios. E do lado chinês, energia barata. Ô André, você vai na China, você vê que é um consumo enorme de energia, mas enorme mesmo. E quando você conversa com o chinês, a conta de luz é relativamente barata em relação ao Ocidente. Então, assim, a China, ela é muito sedenta por energia, porque

0: Ela precisa tocar, primeiro, né, o progresso industrial dela, segundo, o conforto da sociedade também, né? Que as pessoas acham que não existe um pacto social na China, mas existe sim. A sociedade chinesa cobra a eficiência do Partido Comunista. E energia é uma coisa básica. Então, assim, é aquela história, né? Vai agradar todo mundo, vai ser muito bom para os dois lados. E assim, a questão toda é que a Europa ela vai ter que procurar outras fontes de gás daqui para frente. Eles têm o Qatar aí, né? Tem fontes no Oriente Médio. Mas tem que lembrar o seguinte, né? O Oriente Médio, apesar do pessoal gostar de fazer negócios aí, é uma situação geopolítica bastante instável. Vive tendo guerra lá e você não sabe se você vai ter uma perenidade de fornecimento desse gás aí e outros produtos aí do derivados do petróleo. Então, o que a gente nota nessa história, né? A Rússia, ela tá procurando segurança com isso. A China, ela sabe que ela vai ter um fornecedor confiável, né? Porque tanto a Rússia e a China têm governos bastante estáveis aí e políticas que são políticas estratégicas que atravessam décadas. Então, acho que é um negócio que vai acabar sendo bom para todo mundo. Agora, é uma mega obra, né? A gente não tem dúvida disso aí. Não sei ainda quais são os prazos e cronogramas, acho que isso não foi divulgado até o momento, mas é uma obra transformadora, a gente não tem dúvidas a respeito disso. O peso geopolítico dessa obra com relação à China, né? E com relação àquilo que a Europa vai perder é enorme. A gente tem que lembrar, só para arrematar, que há uma certa desindustrialização já na Alemanha em virtude de ter abandonado o gás russo, né, André? Então, assim, nós estamos vendo, a gente daqui do Brasil está vendo transformações geopolíticas aí nunca antes imaginadas, né?
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2: 6:13, você está no Casos Belli aqui na Rádio Sputnik, na Metropolitana FM. Agora a gente tem o prazer de receber aqui no nosso programa de hoje o Ali Ramos, especialista em Oriente Médio e criador do canal Vento Leste, ele que volta aqui ao Casos Belli conosco. Ali, muito boa noite, seja muito bem-vindo, sinal de que o nosso papo da última vez rendeu e que temos mais o que conversar. Mais uma vez, seja muito bem-vindo, um abraço para você.
3: Boa noite. É um prazer estar aqui novamente. Estávamos aí com alguns problemas técnicos aqui, né? Para estabelecer a conexão. Peço desculpas aí, sinal estava bem ruim aqui, mas consegui entrar e é um prazer estar na sua companhia novamente do nosso gigantesco comandante Farinazzo. Hein?
2: Farinazzo, a palavra é sua.
0: Fala, Ali, tudo bom? Quanto tempo, hein? Gravamos ontem sobre o Paquistão, há quanto tempo? Prazer em te receber de novo aqui, tá? Seja sempre bem-vindo aqui, quantas vezes você quiser aqui é a tua casa.
3: Muito obrigado, comandante. Você sabe que lá no Vento Leste é sua casa também, já falei, pode abrir a geladeira.
0: Nós vamos lá, sim.
2: Bem, Ali, vamos fazer a roda de conversa girar aqui, agora no Casos Belli de hoje. A gente está falando no momento em que o Vladimir Putin visita a China, né? Fez uma visita de 2 dias, iniciada hoje, ontem, finalizada hoje. O Farinazzo estava fazendo seus comentários iniciais sobre a importância estratégica da visita. Acho que a gente pode fazer, inclusive, comparações simbólicas também, né? Com a visita realizada na semana passada pelo Trump ao Xi Jinping. Uma coisa que eu destacaria já para fazer a nossa conversa começar é que tanto Xi Jinping como Putin condenaram o que chamaram de ataques traiçoeiros dos Estados Unidos. Bem, como os dois líderes marcam posição nessa reunião acontecida nessa semana? Que recado está sendo dado para os Estados Unidos? Eu vou pedir a sua avaliação, Ali, por favor.
3: Então, né? Basicamente, essa reunião aí vem logo depois de uma reunião com o presidente Donald Trump, em que, convenhamos aqui, foi só uma recepção ali de... Não houve cerimônia, né? Nesse caso. Já o presidente Putin aí foi recebido com todas as honras, né? Recebido pelo Wang Yi e saiu com vários acordos, né? São mais de 40 acordos aí para serem assinados que nós vamos ter que estudar com uma lupa, né? Me saltou aos olhos, basicamente, a posição conjunta dos dois países sobre Taiwan e Japão, né? Que a Rússia evita entrar tão pesado aí na questão de Taiwan, né? O que tem relações econômicas ali com vários países, não só do Sudeste Asiático, mas que estão ali na adjacência do Mar do Sul da China, e dessa vez a Rússia marcou posição aí mais pesado, né? A segunda questão aqui é em relação ao Japão, né? Os dois países condenaram conjuntamente o armamento japonês, né? Basicamente a reconstrução da marinha japonesa em específico, que representa problema para os dois, né? Não podemos esquecer ali que esses países todos dividem o mesmo espaço geoestratégico e geoeconômico, né? Ironicamente, existe uma potência militar aí na região, né? A Coreia do Sul, com a qual nem a Rússia nem a China se preocupam mais. Já o Japão parece estar ascendendo mais.
2: Farinazo, a palavra é sua. Opa. Perdão, desculpa Farinazo, desculpa Ali. Eu não sei se você terminou o raciocínio ou não. Se sim, eu passaria para o Farinazo. Se não, pode complementar, fica à vontade.
0: Não, complementa, deixa eu me complementar.
3: Só para findar aqui. Então, o X da questão dessa reunião é que, ao meu ver, os dois atores estão mais preocupados com a Ásia do que com a Europa, né?
2: Obrigado, Ali. Farinazo, agora você finalmente.
0: Ali, eu queria que você desse a tua visão, tá? Dado esse mega encontro aí, que é bastante importante, ninguém tem dúvida disso, tá? Encontro do Xi e o Putin, que são duas das lideranças mais longevas que nós temos aqui hoje em dia na nossa contemporaneidade, né? Eu queria saber o seguinte: como é que eles estão, qual que você acha a visão deles com relação ao Oriente Médio, tá? Porque a gente teve várias, assim, vamos dizer, vários inputs novos essa semana, né? Aquela questão do Paquistão mandar tropas para a Arábia Saudita, a negociação que não sai do lugar, né? A apreensão de barcos, o imbróglio do programa nuclear iraniano, enfim. Eu queria que você desse a tua visão da Rússia e da China com relação à questão iraniana.
3: A posição dos dois em relação à questão iraniana, ela é conjunta, né? Basicamente, nenhum dos dois cacifa e apoia abertamente o desenvolvimento de uma bomba nuclear iraniana, mas ao mesmo tempo os dois também não condenam o enriquecimento de urânio no Irã. E lembro aqui que tanto a Rússia quanto a China foram centrais ali no JCPOA, né, durante o governo Obama. Então acredito que se chegar a um acordo e a um modus vivendi aí entre toda essa miríade de players sentados na mesa, né, vai ser mais ou menos, no, assim, digamos, o mesmo desenho de arquitetura estratégica que tinha o JCPOA, o que vai contra aí os três objetivos estratégicos estabelecidos pelos Estados Unidos e Israel, né? Porque a questão dos mísseis balísticos e o alcance deles acaba sendo até mais fulcral, né? Mais visceral para Israel e para os Estados Unidos. Mas essa posição, nem a Rússia nem a China tem, digamos assim, estômago para adotar contra o seu parceiro econômico forte, que no caso é o Irã, né?
0: Perfeito, Ali.
2: Pois é, Ali, acho que tem um ator que eu queria citar, pelo menos nas últimas horas ou nos últimos dias. Passa uma certa impressão de que a diplomacia ganhou um fôlego, né? Trump tinha feito ameaças muito sérias ao Irã recentemente, e Trump, bem, como sendo o Trump, né? Recentemente, hoje, nas últimas horas, acabou declarando que estaria próximo a uma espécie de acordo, mas que poderia atacar. Ou seja, isso só gera cada vez mais instabilidade. Mas onde eu queria chegar finalmente é que quem deu um pitaco nessa história toda foi o Erdogan, né? Ele fez uma ligação com o Trump nessa quarta feira, enfim, saudou a extensão de cessar-fogo, disse que as questões podem ser postas de lado e resolvidas, enfim, num tom protocolar institucional. Queria que você detalhasse a posição do Erdogan, que possibilidade de influência ele tem, como é que esse ator pode se movimentar diante desse conflito que em breve completa 3 meses.
3: Então, né, eu acredito que o retorno do conflito não é questão de si, mas de quando, né? Porque neste caso aí, o presidente Donald Trump, como já alardeado, não alcançou nenhum dos seus 3 objetivos estratégicos, né? Basicamente, e não irá abrir mão, porque o lobby israelense é muito forte dentro dos Estados Unidos da América, né? Ontem mesmo, Thomas Massie perdeu as primárias do Partido Republicano, se memoro corretamente, no Kentucky, e foram as primárias aí com maior investimento da história dos Estados Unidos. né, o Edgar Ryan, que venceu ele ali, basicamente recebeu milhões, né, em fundos da IPAC, da IDL, de outras organizações. E eu acredito que isso é exatamente a preparação do terreno aí para o retorno dessa guerra e para mais apoio, né, no Congresso, ao Trump em suas empreitadas bélicas aí no Oriente Médio.
2: Farinazzo.
0: Perfeito. Olha, eu queria saber o seguinte. No caso aí do Irã, os Estados Unidos estão admitindo a perda de 42 aeronaves. Pode até ser mais aí, dependendo do critério adotado, né? Mas eu concordo com você que o reinício das hostilidades aí é uma questão de tempo, né? Mas você vê chances americanas, porque nós sabemos o tamanho e o potencial do Irã, tá? Qual o cenário militar que você desenharia aí para uma campanha dos Estados Unidos contra Israel, contra o Irã?
3: Não seria muito diferente, né, do que já ocorreu, porque as questões no teatro de operações não mudaram, né? O que eu acredito que veremos dessa vez é o Irã atacando com mais voracidade, porque a doutrina iraniana, ela é reativa, ela não é proativa, né? Se nós analisarmos aqui a cada guerra, o Irã está escalando mais, pesando mais a mão. Nessa última guerra, nós não vimos mini submarinos Qadr, né, sendo empregados, não vimos, que são baseados inclusive nos excelentes mini submarinos norte-coreanos, nós não vimos mísseis de cruzeiro, nós não vimos drones navais. Então acredito que não só a mão do Irã irá pesar muito mais, como mais infraestrutura crítica petrolífera e petroquímica na região, em especial dos Emirados Árabes Unidos e do Bahrein, que são os países mais próximos de Israel, será atingida, e aí novamente o mercado vai fazer pressão até que a guerra se torne inviável.
2: Ali, ainda falando sobre a questão do Estreito de Hormuz, como é que você avalia a criação dessa zona marítima controlada? Eu vou fazer uma contextualização muito rápida, porque, enfim, é uma notícia mais ou menos recente, vou explicar para a nossa audiência e te lanço a pergunta. Vamos lá, vamos tentar lembrar. Teherã criou um órgão chamado Autoridade do Estreito do Golfo Pérsico do Irã, e esse órgão anunciou justamente nessa quarta-feira a criação de uma zona marítima controlada. Basicamente, ela vai delimitar, né, territórios ali relacionados ao Irã, também Emirados Árabes Unidos e Omã. Enfim, depois dessa brevíssima contextualização, eu queria, Ali, que você explicasse como é que você vê aí a criação dessa zona marítima controlada, que possibilidades ela traz para o Irã, enfim, qual é a sua avaliação?
3: Em análise tem muito de tendência, né, para o nosso público entender, e a tendência hoje é que se consolide de vez o controle do Irã e do Omã sobre o Estreito de Hormuz aí, e que o pedágio fique em voga, né? Eu trabalho aqui na área de exportações e o pedágio já está basicamente sendo cobrado, né, de toda exportação que vai para a região, e com a leniência do Omã e da Arábia Saudita, né? Porque ao mesmo tempo que o Irã está dividindo o pedágio com o Omã, do outro lado aí do Golfo, né, basicamente a Arábia Saudita concentra toda a exportação de petroquímicos em Anbu e em outros portos ali na região, né? E muito importante também é que a China fala da reabertura do Estreito de Hormuz, mas ela não fala em momento algum, né, em derrubar o pedágio iraniano, né? Para a China já é uma questão de facto aí. E se os chineses decidirem apoiar o Irã a nível geoeconômico, geoestratégico e geopolítico, o que é a verdade, né, o que é a situação de fato no momento, vai ficar muito difícil isolar os iranianos, né? Porque os chineses aí são o maior parceiro econômico do país.
2: Farinazzo?
0: Perfeito. Ô, Ali, olha só, como é que tá funcionando o bloqueio, tá? Os americanos estão, por exemplo, o bloqueio com relação ao petróleo que vai para a China. Como é que tá funcionando isso daí? Eles estão conseguindo estrangular mesmo o Irã? Não tá indo mais óleo para a China? Não tá indo mais óleo para o Sudeste Asiático? Ou tá indo, tá sendo burlado? O que você sabe aí do bloqueio americano? Funciona ou não funciona?
3: Não, esse bloqueio aí, comandante, ele tem mais buraco do que roteiro de filme de ação de Hollywood, né? Basicamente, a boa ciência naval, o senhor sabe ali, desde Alfred Marra, ela ensina que bloqueios, né, são feitos em pontos de estrangulamento. basicamente para não entrar no range aí dos drones navais, dos submarinos, dos mísseis e dos drones Shahed 136 iranianos, o bloqueio está retraído, né, ali no Mar da Arábia, não está sequer na região costeira, né? E o que que isso está fazendo? Está fazendo basicamente com que o Irã consiga triangular aí seus bens via o porto de Gwadar, né, no Paquistão, e via ali até a costa do Omã, né? Tem embarcações passando, inclusive embarcações russas aí, que fazem comércio com o Irã e triangulam ali alguns bens para a região da África, né, e para o resto do Oriente Médio. Então esse bloqueio ali, ele é pro forma, né? O Trump fala que está bloqueado, ao mesmo tempo ele remove sanções do petróleo iraniano, né? Então, até porque é inviável, né? Tanto a nível logístico, quanto fechar o Índico aí de ponta a ponta com 24 embarcações, né? Simplesmente não tem jeito. Gostaria de lembrar que o nosso público, só uma contextualização para eles terem uma ideia, durante aquele bloqueio a Cuba, durante a crise de mísseis, né, haviam pelo menos, né, pelo menos 4 grupos de porta-aviões ali no Mar do Caribe, né, que é até mais fácil de bloquear. Então, eu simplesmente não acredito, né?
2: Ali, eu vou encaminhando aqui minha última pergunta para você e depois passo ao Farinazzo. Também já aproveito para agradecer sua participação aqui no programa da gente. Eu vou tentar te passar aqui uma faceta do debate. É claro que essa é uma leitura muito ocidental e vou explicar o porquê. O Irã tem provado, já era uma ameaça que a gente, enfim, estava na conta há décadas, que o Irã tinha e tem controle sobre o Estreito de Hormuz. Portanto, uma operação desenfreada contra o Irã teria essa grande carta na manga e tem feito os Estados Unidos pagarem até agora os custos econômicos dessa operação com estratégia tão tacanha. Mas tem um outro lado, eu diria até que existe uma espécie de pânico aí, é uma leitura propriamente ocidental, que também naquela região passam importantes cabos submarinos cuja importância dispensa apresentação, né? Basicamente quase toda qualquer forma de comunicação que a gente tem hoje em dia. Qual o nível real dessa ameaça na sua avaliação? Isso é factível, digamos, a depender do nível de problemática que a gente tiver por lá? Enfim, como é que você traça um quadro até para a gente tentar entender e separar o joio do trigo, digamos, aí nesse debate?
3: Olha, não acredito que o Irã tenha meios, né, submarinos o bastante, pessoal especializado, entre outras questões, para cortar, né, esses cabos submarinos, e além disso, não seria do interesse geoestratégico chinês fazer com que isso aconteça, porque a China tem uma responsabilidade muito grande com se construir enquanto adulto na sala, né? O player aí que senta, negocia com todo mundo, né, nesse caso, que media, e a mensagem que a China passaria, não para os europeus, não para os... nem para os players dentro do BRICS, mas para basicamente os não alinhados, né? Vamos chamar assim, que estão com um pé em cada canoa, como Indonésia, Malásia, né, o próprio Brasil aqui, que tentam fazer negócio com os dois lados, seria muito negativo, né? E por isso, não vejo isso acontecendo, porque ninguém sobrevive isolado a nível econômico. Eu não acredito que a China cacifaria esse tipo de movimento. Isso aqui também vale para um certo alarmismo, né, durante a guerra russo-ucraniana, que alardeou que a Rússia faria exatamente a mesma coisa, sendo que a doutrina russa ela é até mais conservadora, né, a nível militar do que a doutrina iraniana. Então eu não vejo, nesse sentido, possibilidade para que isso aconteça ou seja feito.
2: Pois é, Ali, muito bem lembrado. Farinazzo, palavra com você.
0: O Ali, uma última questão que eu queria ver com você. Bab el-Mandeb, por que que não se fala mais em Bab el-Mandeb? Vai ter bloqueio, os Houthis voltam à cena. Se houver um ataque americano, você acha que a carta Houthi pode ser jogada aí pelo Irã?
3: Olha, os Houthis, eles são a carta coringa desse baralho, que só vai ser utilizada se a Arábia Saudita fizer movimentos disruptivos demais. Né, para contextualizar aqui para o nosso público, um grupo armado pelos Emirados Árabes Unidos no próprio Iêmen recentemente fez uma investida, o Conselho de Transição do Sul, né, o STC, contra o governo pró-saudita no Iêmen. A Arábia Saudita atacou, praticamente desfez o Conselho de Transição do Sul, que pediu o reconhecimento israelense separatista antes de ser derrubado, né? E os Houthis não se movimentaram e estão aí numa aliança tática e tácita com a Al-Qaeda e com o governo pró-saudita, né? Os combates, eles estão cada vez mais esporádicos no Iêmen. Então é sob toda essa complexidade aqui, né, que analisamos, que não acredito nesse sentido que os Houthis vão entrar na guerra diretamente contra a Arábia Saudita, caso a tendência atual siga, né? Agora, se os sauditas decidirem se envolver mais diretamente, aí é outra história, né?
2: Pois é. Ali Ramos, especialista em Oriente Médio, criador do canal Vento Leste, sempre enriquecendo aqui o papo no caso de BL. Ali, muito obrigado por sua presença. Volte sempre aqui ao nosso programa. Uma boa noite para você, uma excelente semana. A gente te espera aí numa próxima, né, Farinazzo?
0: É isso aí, não é sempre muito excelente. Sabe por quê? O André, o Ali, ele tem assim, ele mostra um lado que é bastante disruptivo daquilo que a gente, de como a gente vê o Oriente Médio. Porque a gente acha assim, que tem uma polarização, não, é o Irã contra os Estados Unidos, Israel, não. Os outros players, eles têm posições bastante dúbias. A gente acaba vendo que ali não é nem preto nem branco, são tons de preto, tons de branco, tons de cinza, enfim, o Oriente Médio é bastante multifacetado e o Ali Ramos consegue mostrar isso pra gente com maestria. Parabéns, Ali, volte aqui outras vezes.
3: Muito obrigado pelo convite, foi um prazer estar aqui com vocês de novo. Peço desculpas aí pro nosso público, porque problemas técnicos aqui. Mas e se inscrevam lá no Vento Leste, né? Tanto no Instagram, quanto no YouTube e no TikTok. E novamente é um enorme prazer toda vez que vocês me convidam.
2: Prazer é todo nosso, Ali. O Ali demorou uns minutinhos a mais do que a gente estava previsto, mas acontece. Às 18 horas, geralmente, tem trânsito em todo lugar. Não que você estivesse no trânsito, mas é uma hora sempre um pouco mais lenta. Enfim, brincadeiras à parte, Ali. Muito obrigado. Tá dado o recado também. Convido toda a nossa audiência a se inscrever lá no Vento Leste, como também no Arte da Guerra do Robson Farinazzo, e nos acompanhar aqui no Casus Belli. Muito obrigado, Ali.
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2: A Força Aérea dos Estados Unidos perdeu um total de 42 aeronaves durante a operação militar contra o Irã, incluindo caças F-15E e F-35A, assim como drones MK-9 Raper e MQ-9 Raper e MQ-4C Triton, de acordo com o último relatório do Serviço de Pesquisa do Congresso dos Estados Unidos. A maioria das perdas recaiu sobre os veículos aéreos não tripulados, com 24 drones de reconhecimento e ataque MK-9 e um drone de reconhecimento MK-4C da Marinha dos Estados Unidos. Esses dois foram destruídos. O mesmo documento menciona danos graves à aviação de reabastecimento. 7 KC-135 Stratotankers foram tirados de serviço, um dos quais caiu no Iraque com 6 tripulantes, e outros 5 foram danificados no solo, lá na Arábia Saudita, durante um ataque de drones e mísseis do Irã em março. Os Estados Unidos perderam no total 4 caças bombardeiros: F-15E Strike Eagle, entre seus aviões de combate, 3 dos quais foram acidentalmente abatidos por fogo amigo sobre o Kuwait, e 1 pelas forças de defesa aérea do próprio Irã, além de um avião de ataque ao solo A-10 Thunderbolt 2. Farinazzo, algumas dessas perdas a gente já relatou aqui no Casus Belli, mas agora tem um levantamento mais amplo, né, do Serviço de Pesquisa do Congresso dos Estados Unidos. Mais uma vez, entra a lógica, os Estados Unidos estão desperdiçando material bélico, e em caso de um outro conflito, ou talvez com uma potência eventualmente maior, as coisas ficam dobradamente complicadas, né, Farinazzo? Como é que você avalia esses números e esse relatório aí do Serviço de Pesquisa lá do Legislativo dos Estados Unidos?
0: Pois é, André, é uma coisa interessante, porque esse serviço, ele não menciona, eu estou vendo aqui, eu estou dando uma olhada nesses dados, eu acho que eles não mencionam aquelas aeronaves perdidas na incursão ali próxima de Isfahan, que foi dois MC-130, mais uns Kiowa e uns Black Hawk. Acho que eles não estão mencionando isso, se não me engano. Não sei, posso estar errado, depois eu vou ver com mais clareza. Mas em todo caso, a gente tem que olhar uma coisa. Desde a Guerra do Golfo, em 1991, que foi uma campanha mais duradoura, né? Porque essa guerra aqui, a guerra mesmo, a campanha mesmo, durou pouco tempo. os Estados Unidos não perdiam tantas aeronaves, né? Naquela guerra eles perderam 75 aeronaves e agora foram essas 42 aí que eu acho que pode ser mais, né? Bom, o que que isso indica? Olha, isso indica que o Irã, ele teve uma curva de aprendizado enorme entre a chamada Guerra dos 12 Dias em junho de 2025 e essa guerra, né? Essa operação Fúria Épica dos Estados Unidos. Isso provavelmente se deve à expertise chinesa e russa. Bom, eu não tenho dúvidas a respeito disso, né? Os chineses e os russos, eles deram aí um banho de loja na defesa aérea do Irã, mas a gente tem que lembrar também que o Irã tem excelentes sistemas antiaéreos. Eu destaco aí o Bavar 373, que é um sistema antiaéreo muito bom, e eles mudaram também a forma de operar. O que tudo indica, André, olha só, se essa campanha continuasse, Donald Trump, ele optar por uma nova campanha militar, o Irã provavelmente foi revigorado nesse tempo todo e os Estados Unidos terão mais perdas. É muito difícil, olha, você viu o Ali falando aqui, que é uma pessoa que eu respeito muito a opinião dele, e ela vai assim, ela forma junto com alguns analistas internacionais bastante sérios, no sentido que, olha, se os Estados Unidos tentarem, eles vão ter baixas, é uma realidade. E dificilmente vão conseguir o objetivo militar, por quê? Porque um país como o Irã, das dimensões, né, dadas as dimensões do Irã, o contingente populacional, a capacidade das forças armadas, você vai precisar de uma campanha longa. O Trump não vai ter condição de fazer uma campanha longa lá com um mega exército ali, é coisa para 500 milhão de homens, ele não vai ter isso aí. Então, assim, o que a gente prevê, né, é que provavelmente essas perdas vão aumentar. É um desastre, essa operação é um desastre desde o começo, né, desde a sua concepção. Muitos militares americanos eram contra essa operação. E, enfim, o pessimismo do Pentágono, né, ele acabou se materializando aí na forma de grandes perdas para os Estados Unidos, né? Houve um stop loss há pouco tempo atrás, aí eles pararam, mas devem reiniciar as operações aí. E tenho, assim, para mim, eu acho que são remotas as chances do Trump atingir algum objetivo estratégico com base numa operação militar contra o Irã.
2: Ô Farinazzo, falando ainda sobre Força Aérea Americana, eu queria lembrar um tópico aqui para nossa audiência que eu acho que seria interessante. Eu queria falar com você e pedir que você explique para nossa audiência sobre os bombardeiros, o B-21, né, Ryder. Quer dizer, eu vou tentar contextualizar. Já faz um tempo, e aí nos Estados Unidos existe uma discussão sobre a frota necessária para um conflito maior. Eu vou colocar um número de referência como 100, tá? Necessário produzir essa quantidade e tal. Mas eu tenho visto a análise aí que tem apontado sobre a necessidade de uma frota ainda maior, né? Lembrando, existe uma meta de aquisição que ela é revisada, né? E ela deverá ser incluída em toda solicitação orçamentária para cada ano nos Estados Unidos. Essa solicitação deve ser feita por lá no segundo semestre. Muito bem, Farinazzo. Esse valor aí, esse número, quer dizer, de 100 bombardeiros B-21 Rider, ele é insuficiente de fato? Se os Estados Unidos precisam de mais, tem condição nesse momento? Como é que você vê essa questão?
0: Olha, dadas as ambições tresloucadas do Trump, sem bombardeiros não vão atender, né? Porque a verdade é uma só. Quando você projeta uma frota de 100 bombardeiros stealth, você está mirando um alvo só, chamado China. Só que é o seguinte, André, dado o avanço computacional, né, o avanço das novas armas de defesa aérea, capacidade satelital, né, ampliação aí das potencialidades dos sensores, que você não tem só o radar hoje em dia, você tem diversos outros tipos de sensores, o conceito stealth, ele está sendo questionado. Eu lembro aí que os Estados Unidos perderam um F-35 aí sobre o Irã, quem diga que não foi um só, tá? E assim, eu lembro que teve aquele caso na Sérvia em 1999, que um jato F-117 foi abatido pelo fogo antiaéreo da Sérvia com armas antigas, né? Um foguete SA-2 russo aí dos anos 50. Um míssil SA-2 dos anos 50. Então, assim, a invulnerabilidade da tecnologia stealth, ela é bastante controversa, tá? Agora, nós temos um problema muito sério, né? O Pentágono não consegue fazer arma barata, né? Eles gostam dessas soluções grandiloquentes aí, né? A 100 bombardeios, stealth, etc. Eu acho que num confronto, um provável confronto contra a China, isso não iria resolver. Mas a gente precisa ver também se os Estados Unidos vão ter condições de manter essa frota, né? Porque você tem vários problemas. Você quer ver um negócio? Vou te dar um exemplo. A frota de porta-aviões americano. O que, que a guerra do Golfo está provando? Que eles, dos 11, só conseguem mobilizar 3. Eles não conseguem mobilizar mais que 3 porta-aviões. Pode ver, o máximo que eles conseguem são 3. Não dá mais que isso, não tem mais background para isso, pilotos, tripulação técnica especializada, aeronaves, para equipar mais que 3 porta-aviões. E eu acho que mesmo que eles consigam aí 100 aeronaves, né? 100 aeronaves seria mais ou menos aí 8 esquadrões. Não sei o quanto disso estaria disponível num confronto. Né, pra um confronto aí. Por exemplo, aquelas bombas GBU-57 são lançadas pelo B-2, são bombas anti-bunker. Os Estados Unidos não têm a quantidade que eles precisam. E mesmo essas bombas, a gente começa a ver que elas não foram tão efetivas quanto se fala. Então, assim, eu não sei se vale a pena investir tanto em aeronaves tão sofisticadas, cuja eficiência já começa a ser questionada, né? Ou se a solução que iranianos e russos empregam, e agora os ucranianos também, não seria mais viável, que é um bom programa aí de mísseis e drones de longo alcance. Mas os Estados Unidos não conseguem fazer armas baratas, né? Eles partem sempre para essas soluções grandiosas aí.
2: Pois é, Farinazzi, por falar em porta-aviões, eu queria até lembrar, foi bom você ter falado, que acho que coincide também com o dia em que o Nimitz, ele chegou lá na região do Caribe, né, nessa quarta-feira. Teve aqui no Brasil há pouco tempo, a gente noticiou, estava aqui para exercícios conjuntos, e assim, isso coincide com o momento, tem sido informação aqui na programação da Rádio Sputnik na Metropolitana, enfim, mas essa chegada por lá na região do Caribe acontece no momento em que o governo Trump indiciou formalmente o Raul Castro, né, ex-líder de Cuba. Ele enfrenta aí acusações, enfim, por uma série de supostos crimes apontados pelos Estados Unidos. Então, uma coisa interessante, Farinazzo, essa acusação feita pelo governo Trump é um movimento muito parecido com o que foi feito em relação ao Maduro antes da captura do dia 3 de janeiro. Como é que você liga esses movimentos? Como é que você vê tanto esse indiciamento coincidindo com a chegada do Nimitz por lá? O que é que esses movimentos estão apontando? Enfim, o que é que a gente tem que ficar atento a isso?
0: Repetição do samba de uma nota só, né? Estados Unidos só vai atacar países fracos, né? Foi o Panamá. Eu lembro que não é a primeira vez. Eu já tem um antecedente do Maduro aí, que foi o Noriega no Panamá, né? A gente teve um antecedente do Noriega aí. Eles atacam os países fracos, né? É o que eles sabem fazer. Panamá, Granada, República Dominicana, própria Venezuela, talvez agora Cuba. Agora, a gente tem aí elementos bastante sólidos aí para concluir que o Maduro foi traído na Venezuela. Eu não sei se os cubanos vão trair o Castro. Sinceramente, eu não sei. Seria enterrar a história da Revolução Cubana, né? Não sei se isso vai acabar acontecendo, André. Sinceramente, é muito difícil a gente avaliar isso aí. Porque, na verdade, tem um simbolismo nisso tudo, né? No caso do Maduro, eles mandaram o porta-aviões mais moderno, que era o Gerald Ford. Agora, no caso de Cuba, eles estão usando o porta-aviões mais antigo dos Estados Unidos, o Nimitz, que eu lembro que está seguindo para Norfolk ali, para ser sucateado. Eu não sei se o Nimitz não acaba se tornando uma metáfora para aquilo que vai ser os Estados Unidos, né? Uma longa caminhada, né? Permeada de exibições aí, mas a caminho do ferro velho. Vai depender muito da liderança cubana, né? É o que eu falo para você, se entregarem o Castro, eles enterram a revolução. Agora, eu vejo o outro lado, se o governo cubano resolver resistir e o Trump mergulhar Cuba num banho de sangue, vai ser o fim do que ainda resta da aura de bom mocismo dos Estados Unidos. Lembrando que hoje Marco Rubio, que é o secretário de Estado americano, né, de origem cubana também, e assim uma pessoa um falcão lá da Casa Branca e uma pessoa assim que é abertamente contra qualquer governo de orientação mais à esquerda, ele já está ameaçando a Bolívia também, né? Estão ameaçando a Bolívia aí, caso caia o governo boliviano, que está balançando. Enfim, são os Estados Unidos exercendo o papel de polícia na América Latina, mas isso aí não vai ter jeito que termina bem, não.
2: Pois é, Farinaz, interessante esse caso do Rubio, que veio com um recado indireto ao Brasil, né? Quer dizer, o Rubio pediu que o Brasil se posicionasse, mais uma vez os Estados Unidos tentando estender o seu tapete sobre a América Latina, né?
0: Exatamente, mas a gente tem que lembrar o seguinte, né? Tanto o presidente Lula como o Itamaraty não são neófitos desse jogo, né, André? O Lula, ele transita bem. Ó, pra você ter uma base.
2: Com certeza.
0: O Lula pegou o governo Bush, George W. Bush, no auge da guerra ao terror, e o Brasil não se envolveu. E a relação dele com o Bush era muito boa, né? Apesar do Bush ter feito instâncias aí pro Brasil se envolver nessa guerra que depois se revelou um fracasso, o governo Lula conseguiu passar ao largo, né? Eu duvido que eles vão apoiar qualquer ingerência americana, tanto nos assuntos da Bolívia quanto em Cuba. Eu duvido disso aí. E o Lula tem bastante habilidade para isso. O Itamaraty também tem uma posição bastante solidificada a respeito disso. Mas é o que eu falei para você. A gente está aí, né, no governo americano com uma visão intervencionista, só que essas intervenções nunca acabam bem, André. Nunca acabam bem, sabe? Eu acho que o Trump, ele está lançando a semente, uma confusão muito grande, que talvez não estoure do governo dele, mas fatalmente vai estourar no governo que o suceder.
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2: 6:48, você tá no Casus Belli aqui na Rádio Sputnik, na Metropolitana FM. Eu quero aproveitar, ouvinte, primeiro agradecer a sua audiência de sempre, muito importante aqui para mim, pro Farinazzo, pra gente construir o nosso programa toda segunda, quarta e sexta. A interação é fundamental. Enfim, a gente aproveita também para convidá-lo a participar do Casus Belli conosco. Você pode fazer isso enviando mensagem pelo WhatsApp. Anota aí, código 21 980 65 0066. Então você fica à vontade para mandar pra gente mensagem por texto, também mensagem por áudio, que a gente reproduz aqui e a gente responde a sua dúvida. Você pode fazer seus questionamentos, suas sugestões, enfim, seu elogio também, que a gente agradece. Enfim, mais uma vez está dado o recado aí, te pedindo, ouvinte, agradecendo sua audiência e lembrando que é sempre válido a interação aqui conosco, né, Farinazzo? Recado aí, eu peço para que você dê a nossa audiência.
0: Exatamente, André. Por que que é importante essa interação do público com o Casus Belli? Através dessa interação, nós vamos saber quais são os seus interesses, né? Como vocês enxergam o mundo, quais são as questões que mais preocupam aí, né, os nossos ouvintes. Enfim, é muito importante ouvir vocês para que a gente torne o Casus Belli cada vez mais informativo para o público brasileiro. Eu lembro que vocês podem entrar em contato aqui através, né, do WhatsApp 021 980 65 0066. Repetindo, 021 980 65 0066.
2: Vamos em frente. Atracou em Salvador uma embarcação chinesa que descarregou mais de 800 toneladas de equipamentos necessários para construir a mega ponte que vai ligar a capital baiana, né, Salvador, à cidade de Itaparica. As informações são da revista Sociedade Militar. Segundo a reportagem, o navio chinês, que partiu do porto de Gaolan algumas semanas atrás, fez a entrega de 44 containers com estruturas metálicas que serão usadas no início da construção da ponte, em um projeto que está estimado aí em mais de 10 bilhões de reais. Perdão. Ainda segundo a matéria, essas estruturas metálicas, avaliadas em cerca de 3,5 milhões de dólares, serão utilizadas para montar uma gigantesca plataforma operacional sobre as águas da Baía de Todos os Santos, o que deverá acelerar e facilitar a construção. Abre aspas aqui para a publicação. A estrutura funcionará como uma espécie de base flutuante de operações da obra, permitindo o deslocamento de trabalhadores, máquinas pesadas e equipamentos diretamente sobre o mar, algo ainda inédito no Brasil em projetos desse porte, fecha aspas. Conforme as informações já divulgadas, a plataforma permitirá reduzir a dependência de barcos de apoio, o que diminuiria em cerca de 70% a necessidade de navios circulando na Bahia durante as obras, o que ajuda a otimizar o tráfego marítimo local. O projeto da Ponte Salvador-Itaparica é considerado o maior projeto de infraestrutura da América Latina. O comprimento da ponte será de 12,4 quilômetros, o que criará uma conexão direta entre Salvador e a ilha de Itaparica, o que facilitaria bastante a logística, na região. Farinazzo, bem, faça um parênteses aqui. Que maravilha seria se estivesse vivo o escritor João Ubaldo Ribeiro, que tão bem narrou a Bahia e a ilha de Itaparica, ele que era de lá. Enfim, fica super a recomendação pro livro seminal dele, O Viva o Povo Brasileiro. Enfim, mas sem o sempre saudoso João Ubaldo Ribeiro, Farinazzo, falando aqui em números, em perspectivas, em parceria. Os números são astronômicos, né? Para além dos benefícios locais, eu me refiro a Salvador e Itaparica, a gente está falando de uma logística, escoamento de produtos, enfim. Como é que você vê essa questão aí, Farinazzo? Quais são as perspectivas? Enfim, o que é que você nos conta sobre essa história?
0: Ô, André, você sabe que eu tenho uma queda pela Bahia, né? Porque a Bahia deu Dorival Caim, deu Jorge Amado, deu Caetano Veloso. Oh. É um estado fora de série aí.
2: Se você continuar citando, a gente faz um Casos Belos especial à Bahia aqui, hein?
0: Ah, eu adoro a Bahia, cara. Eu adoro. Pô, é sensacional. Quero mandar um abraço para todo mundo da Bahia que está nos ouvindo aqui. E olha só, essa obra, ela vai transformar a economia da Bahia, tá? Gera milhares de empregos, vai acelerar a integração regional ali, tá? E o que acontece? Tem gente que critica, o Brasil está dependendo da China, mas gente, olha só, durante anos, Estados Unidos e Europa investiram no Brasil, ninguém falou nada disso, não houve nenhuma objeção, né? Então eu acho que o capital, seja qualquer capital, que não seja aventureiro aqui no Brasil, aquele capital que só entra aqui para ganhar dinheiro, qualquer capital que invista em infraestrutura no Brasil é bem-vindo. Porque a verdade é que nós vamos trazer progresso para essa região, tá? E o que acontece, né? São mais de 800 toneladas de equipamento que estão chegando aí, né? A obra, ela é uma obra assim que, vamos dizer, ela é inovadora, tá? Uma ponte de 12 quilômetros, eu lembro que a ponte Rio-Niterói tem acho que 14, né? Quer dizer, é um negócio avassalador, é uma obra assim que vai aumentar inclusive o turismo na região. E nós não podemos esquecer, né? Esse projeto é um projeto que demanda aí de 11 a 15 bilhões de reais, né? E deve acabar aí, a estimativa é que em 2031 ela fique pronta, mas sabe como é que é chinês, acaba entregando antes. Agora nós não podemos esquecer uma coisa que é bastante importante, tá, pessoal? O Brasil hoje é o maior destino de investimento chinês do mundo. O Brasil é o país onde a China mais está investindo dinheiro. Então, eu acho assim, as trocas comerciais entre os dois países vão aumentar muito. A gente nunca pode esquecer que o Brasil é superavitário com relação à China, uma coisa fantástica. Nós somos superavitários, somos um dos únicos países do mundo que tem superávit comercial com a China, gente. Isso não é pouca coisa, não. Enfim, a gente deseja aí boa sorte ao povo baiano, né? Vai ser uma obra sensacional, tá? Eu acho que antes dela começar, já está aí gerando esse frisson. Imagina a hora que for inaugurada aí, tá? Vai trazer muito progresso aí para a região. E eu lembro também que não é o único investimento que a China está fazendo no Brasil.
2: Pois é, Farinazzo, muito bem contextualizado. Até lembro, agora no início de maio, saíram dados aí do Conselho Empresarial Brasil-China, né? Apontando exatamente o que você falou. O Brasil foi o país em que a China mais investiu no mundo, algo ali na casa dos 10% dos investimentos globais da China. E aí também vale a recomendação da leitura desse estudo do Conselho Empresarial Brasil-China, né? Entre outros tópicos aí, até onde eu lembro, e falo rapidamente também e convido você à leitura, você ouvinte, com grande crescimento em setores como mineração, né? E energia, também tem muito investimento na região norte do Brasil. Enfim, né, Farinazzo, além do volume, tem a diversificação também, né? Investimento direto é algo que vai além de só, olha, entra um dinheiro para tomar dinheiro e depois a gente sai por cima, né? Investimento direto, né? Algo muito interessante aí sobre esses dados.
0: Exatamente. É um investimento que você consegue olhar para ele, né? Não é aquele capital que entra de noite, se aproveita dos juros brasileiros e depois vai embora. Não é aquele capital predatório, né? É um dinheiro que você vê ele à luz do dia, você vê o investimento crescer, gerar empregos, trazer progresso para o país.
2: Com toda certeza. Farinazzo, Casos Belli de hoje chegando ao final. Já você ouvinte fica com o Mundioca aqui na Rádio Sputnik, na Metropolitana FM. Farinazzo, meu abraço para você mais uma vez, uma excelente companhia. É sempre um prazer tê-lo aqui. E me conte onde você está, o que é que vem aí no Arte da Guerra. Everaldo, nosso operador, tremendo já de ansiedade pela entrada do Vasco em campo, já às 19 horas. Manda um abraço para você, Farinazzo. Enfim, também o meu abraço, que é que vem aí no Arte da Guerra.
0: O André, o meu abraço pro Everaldo e para toda a equipe da Sputnik, tá? Amanhã eu vou dar uma entrevista também para Sputnik aí, não é pro Casos Belli, é pro outro programa da Sputnik aí, tá? Mas eu queria colocar o seguinte, hoje além no Arte da Guerra eu vou discutir essa situação das 40 aeronaves americanas perdidas aí, mas eu também vou estar no canal Voz Trabalhador a partir das 21 horas, horário de Brasília. E só para complementar, tem uma coisa que acho que a gente não conseguiu falar hoje, acabou não dando tempo, que é a participação da China nas rotas do Ártico, né? Nas rotas do Ártico russas aí. Parece que vai ter parceria nesse sentido, já teve navio cargueiro chinês chegando na Europa através da rota do Ártico, tá? Isso vai dar muito o que falar, inclusive... toda essa questão de comércio no Ártico, comércio, exploração de minerais, etc., ela está por trás aí do interesse de Donald Trump pela Groenlândia, tá? Volta e meia, ele volta a tocar nesse assunto. Eu acho que a hora que ele resolveu o imbróglio do Irã e o imbróglio com Cuba, talvez ele volte a carga com a Groenlândia. Isso aí vai ter implicações aí nessa rota do Ártico, mas enfim, André, esse é um assunto aí que fica para os próximos Casos Belli. Eu agradeço aí a sua parceria maravilhosa, como sempre. Mando um abraço para Everaldo, para toda a equipe aqui da Sputnik, e peço para o pessoal entrar em contato com a gente. O telefone é o 021 98065 0066. Sexta-feira estamos de volta. Grande abraço a todos.
2: Um grande abraço, Farinazzo. Sexta-feira tem mais, com certeza, aqui no Casos Belli. A gente falando aí sobre a Rota Marítima do Norte, tema importantíssimo aí que movimenta China, Rússia e indiretamente também os Estados Unidos. A você, ouvinte, mais uma vez, muito obrigado por sua audiência. É sempre um prazer tê-lo aqui conosco no Casos Belli. Fica agora com o Mundioca. Até a próxima sexta-feira, às 18 horas. Até mais. Tchau, tchau.
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7: pessoal! Tudo bom? Mundioca chegando e uma pergunta para vocês pensarem. Se vocês estivessem devendo mais do que o salário de vocês, mas vocês tivessem uma máquina para fazer dinheiro, vocês iriam se preocupar em pagar dívidas? Pois é, mais ou menos essa situação, sabe de quem? Dos Estados Unidos. Explica, Mel.
8: É, Marcelo, explicar eu não vou conseguir porque eu não sou economista, mas eu posso levantar algumas questões aqui pra gente pensar junto. Por exemplo, qual o efeito geopolítico disso? A gente sabe que os Estados Unidos sustentam várias, mais de uma centena de bases militares ao entorno do planeta. Tem a questão também que você levantou, se uma das maiores potências militares, econômicas do mundo estão devendo, será que isso não passa uma mensagem de insegurança?
7: A dívida interna dos Estados Unidos, ela supera 100% do PIB, o produto interno bruto daquele país, a soma de todas as riquezas do país. Só que com os Estados Unidos a situação é um pouquinho diferente porque eles têm o lastro dólar a favor deles. Mas aí a gente se pergunta e a gente vai perguntar para os nossos convidados do programa de hoje é: como é que organismos como o Banco Mundial e FMI veem isso? Porque quem é mais velho lembra lá atrás o Brasil sendo pressionado para atingir metas inalcançáveis que o FMI colocava. A gente pode ver a Argentina hoje sofrendo desse mesmo problema. Então, será que os Estados Unidos hoje seriam pressionados pelo FMI? É uma coisa muito distópica até.
8: É, Marcelo, nós aqui no Brasil, como você bem disse, já estivemos com a corda no pescoço. Aí você trouxe o exemplo de um CPF, né? Mas será que numa pessoa física devendo, será que para um país isso vale também? Será que é a mesma coisa? Ou será que eles não se importam de estarem sempre alavancados?
7: O programa de hoje tá muito legal. A gente começa com o nosso primeiro convidado agora. Mundioca tem o prazer de ouvir mais uma vez o Pedro Alemão Mancebo Silva, ele que é mestre em Economia Política Internacional pela Universidade Federal do Rio de Janeiro, a UFRJ, e doutor em Relações Internacionais na Pontifícia Universidade Católica do Rio, a PUC. Pedro, muito obrigado por você ter aceito mais uma vez o convite para estar conosco aqui no Mundioca. Tudo bom?
9: Tudo bem, Marcelo. Primeiro, eu que agradeço o convite e um bom momento ao nosso ouvinte.
7: Pedro, a gente começa esse bate-papo querendo saber o seguinte: o fato da dívida dos Estados Unidos ultrapassar 100% do PIB, isso representa uma vulnerabilidade estrutural ou uma condição administrável para uma potência emissora da moeda global?
9: Então, eu acho importante a gente ressaltar que a relação dívida-PIB, ela é uma variável dentre várias para a gente avaliar a saúde, né, de uma economia. É, aplicando assim para a saúde humana, né, por exemplo, é como você falar que uma pessoa tem 60 anos. Isso não te diz muita coisa se você não tiver outras informações sobre a vida daquela pessoa. É a mesma coisa com relação à relação dívida-PIB. Então, para a gente ter ideia, você tem economias que estão muito bem, que tem uma relação dívida-PIB acima de 100% ou próximo dos 100%. Por exemplo, a China tem uma relação dívida-PIB de 99%, o Reino Unido 103% e o Japão tem uma relação dívida-PIB de 235%. Quer dizer, a dívida pública japonesa é 3 vezes o próprio PIB, né? E ainda assim são economias que estão vivendo bem, né? Então, assim, quando a gente pensa nisso como um fator de vulnerabilidade estrutural, a gente precisa ver quais são os outros elementos da economia. Então, por exemplo, eu falei do Japão, tem um país que tem um nível de endividamento próximo do Japão, que é o Sudão, que tem 250% de relação dívida-PIB. Então, a dívida é 3,5 vezes o valor do PIB. Então, isso a gente já vê que não diz muita coisa. Qual que é a questão, né? A grande questão da dívida é a gente olhar para o comportamento das taxas de juros. As taxas de juros, elas representam não só o preço do dinheiro, né, o custo do Estado fazer aquele endividamento, emitir aquele título da dívida, mas o comportamento das taxas de juros reflete um pouco a expectativa de honrar esse pagamento da dívida, né? Então, por exemplo, taxas de juros maiores são aplicadas para países que já têm histórico de calote ou países que estão assumindo dívidas em momentos de muita vulnerabilidade econômica, e taxas de juros menores para países que têm um histórico melhor. O que aconteceu com a dívida americana recentemente, né? Os títulos de longo prazo, então longo prazo são aqueles que maturam entre 2 e 30 anos, né? Então eles têm que ser pagos, eles são pagos em prazo de 2 a 30 anos. Eles têm sofrido uma alta das taxas de juros deles, então eles saíram de um patamar de 2% de taxa de juros e agora eles estão em 5%. E isso é o maior patamar em cerca de 20 anos. Então, isso indica que tem alguma percepção de risco sistêmico associado ao endividamento americano. E de forma semelhante, os títulos de curto prazo estão sofrendo esse tipo de alteração. Então, além de você ter um endividamento de longo prazo, a taxa de juros maior, o endividamento de curto prazo, então os títulos que maturam, que são pagos dentro de um ano, estão tendo taxas de juros maiores, muito por causa dos resultados econômicos piores que os Estados Unidos já entendem nos últimos anos. Então é isso, né? Como o título é de curto prazo, a janela de análise do cara vai ser de curto prazo também. Então isso mostra que tem algum problema e que tem alguma questão que os gestores de fundo estão olhando e que estão indicando que a situação econômica americana ou pode piorar ou, ainda que melhore, não é capaz de suprir o valor necessário para o repagamento dessas dívidas.
7: O fato dos Estados Unidos produzirem a moeda corrente no mundo, que é a mais aceita até então, isso ajuda o quanto a manter uma certa tranquilidade para quem trabalha na economia futura dos Estados Unidos?
9: Então, quando a gente fala do dólar, né, a gente tem que lembrar desse papel do dólar como moeda mundial, né? E a moeda mundial, ela tem, nesse caso da dívida, ela tem dois

0: menor risco possível dentro desse sistema, tanto por essa posição política do dólar, como pelo histórico dos Estados Unidos, que, enfim, consegue pagar, consegue rolar essa dívida tranquilamente, não tem problema com relação ao repagamento ou à renegociação dessas dívidas. E aí a gente vê que os títulos do Tesouro, eles são uma ferramenta até de política econômica para outros países, né? Então, a aquisição desses títulos permite que você ancore algumas expectativas com relação ao dólar, permite que você tenha uma certa renda em dólar que vai vir a partir do pagamento desses títulos ou da venda, né? Para quem quiser liquidar eles antes. E um sistema que é pernicioso porque você precisa de dólar. Então, você precisa comprar o título da dívida porque você precisa de dólar, e você com dólar, você às vezes precisa comprar o título da dívida para poder garantir o equilíbrio ali das contas e para poder até, vamos dizer, né, fazer uma proteção contra isso. Porque quando a gente fala de dívida e dos títulos, a gente não está falando só de estados, né? Não são só países que compram o título da dívida uns dos outros. Tem muito gestor de investimento, muitos investidores. E hoje em dia a gente está com um sistema financeiro, né, especialmente no Brasil, mas isso em geral, você tem um sistema financeiro que é muito mais capilar. Então, assim, você tem produtos de uso corrente das pessoas que oferecem a possibilidade de você fazer uma aplicação em renda fixa, que é, na verdade, uma aplicação em fundos de título da dívida americana. Então, as pessoas também têm um papel muito importante nisso, né, nesses movimentos de proteção. Então, assim, isso é inclusive um motivo pelo qual a gente vê aquilo, né? Por exemplo, quando existe uma crise no Brasil, o dólar sai e aí a gente sofre uma pressão cambial, e quando existe uma crise nos Estados Unidos, o dólar também sai e vai para os Estados Unidos e a gente sofre com a pressão cambial. Muito por causa desse papel do dólar e dos títulos da dívida americana de ativos de segurança do sistema, de proteção de patrimônio e de proteção de ganhos futuros.
1: A gente poderia dizer que há uma relação direta entre essa expansão da dívida pública estadunidense e a manutenção da sua presença militar no globo?
0: Olha, em geral, as grandes expansões de defesa, né? Então, quando a gente fala do Departamento de Defesa, mas qualquer país, né? O orçamento definido, né, anualmente, ele é um orçamento pensado para manutenção daquele nível de defesa, daquele determinado nível de capacidade, e algum grau de modernização. Então, grandes expansões, em geral, têm que ser financiadas via endividamento, porque o Estado ele não age a partir de lucros retidos, não age a partir de receita retida, mas ele age muito para esses projetos de longo prazo e para esses projetos de grande monta a partir do endividamento. Então, sim, a expansão do Departamento de Defesa, do orçamento do Departamento de Defesa, ela é tradicionalmente feita via emissão de títulos da dívida. E ela é uma, enfim, né, como isso é feito dessa forma, as expansões da presença militar americana está profundamente relacionada com a expansão da dívida americana. Não é o único vetor, mas é um dos grandes vetores de dívida e é um dos grandes gastos, assim, do governo dos Estados Unidos. Recentemente, a gente tem uma dinâmica recente em que a OTAN aumentou, né? A OTAN tinha um pacto de que todos os seus membros deviam investir pelo menos 2% do PIB em defesa, que era algo até que no primeiro governo Trump era algo que ele colocava, que ele ia obrigar os membros da OTAN, ou que ele ia negociar com os membros da OTAN para chegar nesse nível. A OTAN aumentou isso e vai precisar passar a ser 3,5%. Então, assim, a partir já era 2%, agora precisa ser 3,5%, já é um gap grande que precisa ser suprido com relação ao orçamento e que não está sendo suprido só com receita fiscal, né? Com receita tributária e outras receitas do Estado. Precisa ser feito via emissão de dívida como forma de financiar os gastos de agora e de financiar esses projetos de expansão e principalmente de modernização das Forças Armadas.
1: Agora, o quanto também essa questão do Departamento de Defesa ou da indústria bélica ajuda a movimentar a economia dos Estados Unidos? Se a gente tirasse isso das contas do PIB americano, como é que isso aí ficaria?
0: Olha, eu acho que uma coisa que a gente precisa falar, né, é que sem os investimentos do Departamento de Defesa em pesquisa, a gente não estaria conversando da forma que a gente está conversando, porque a internet ou existiria numa forma muito diferente ou não existiria, né? Então, assim, o Departamento de Defesa, ele é um catalisador econômico importante da economia americana e sempre foi, assim, no pós-Segunda Guerra, o uso do Departamento de Defesa como dinamizador da economia é uma coisa que é bastante registrada e até o desenvolvimento tecnológico, né, dos Estados Unidos, ele é tratado por alguns dentro do debate econômico como um empreendimento militar, né? Então era o componente militar da Guerra Fria, né, a necessidade de estar à frente da União Soviética, a necessidade de ter

0: forma de atacar ou de se defender da União Soviética, que levou os Estados Unidos a desenvolver uma constelação de tecnologias que a gente usa hoje no nosso dia a dia, né? Então isso é um elemento muito importante. É, de forma semelhante, assim, a gente pode pensar, né? O Departamento de Defesa, ele também é um grande consumidor da indústria de defesa. Então, na preparação aqui para conversar com vocês, eu até li alguns artigos muito interessantes do pessoal falando que você está tendo uma certa aposta no setor de defesa, nos investimentos no setor de defesa, justamente por causa do aumento da atividade militar americana. Então, por exemplo, a gente tem ali os ataques que houveram ali na Venezuela e no Mar do Caribe aos barcos que supostamente estavam levando drogas. Isso é um aumento do nível de atividade que vai demandar que os americanos comprem, façam ressuprimento, né? Então, comprem mais mísseis, comprem mais meios, comprem mais combustível. De forma semelhante à guerra no Irã, né? Você está tendo perda de alguns aviões americanos, a gente não tem o número exato, porque, enfim, tem muito da propaganda de guerra aí nessa discussão. Mas a gente vê que está tendo danos significativos e perda significativa de ativos militares. Então, tudo isso indica que vai ter uma nova rodada de compra e de desenvolvimento de novos meios. E muitos investidores estão colocando suas fichas na indústria de defesa, contando que esse aumento da atividade militar e esse aumento do gasto militar vai se traduzir principalmente em novas encomendas para o complexo industrial de defesa. Então, a gente tem que lembrar que além do Departamento de Defesa, né, ser o maior gasto de defesa do planeta, você também tem ali o maior complexo industrial de defesa, né? As grandes empresas do setor de defesa ainda são empresas americanas, e ainda são empresas que têm como o cliente principal o governo dos Estados Unidos. Então isso é um elemento importante, tanto de lobby, né, pela defesa, pelo setor de defesa, mas também é um elemento importante para a dinamização da economia americana. A questão é, até que ponto esses investimentos públicos em compra de novas armas, desenvolvimento de novas armas, desenvolvimento de novos meios militares, até que ponto isso vai se traduzir necessariamente em, por exemplo, ganho de emprego, ganho de renda, um aumento no nível de emprego e renda nos Estados Unidos. Isso é algo que ainda não tá claro, principalmente porque a gente passou por uma série de mudanças na estrutura industrial, tanto da indústria bélica como da indústria global, em que a gente tem uma redução, né, da necessidade de mão de obra, o que quer dizer que tem menos gente empregada nessas plantas que vão receber esse dinheiro que vão produzir, né, essas encomendas.
1: Ou seja, manter esse clima bélico, esse clima armamentista para os Estados Unidos sempre foi bom negócio.
0: A gente pode falar assim, né, que sempre, enfim, é no campo político principalmente, é um bom negócio, porque é um elemento que a gente chama de galvanizador, né, um elemento que direciona a sociedade civil contra um determinado inimigo. Então, a gente viu isso, por exemplo, após o 11 de setembro, né, assim, a gente teve um aumento até do, vamos dizer assim, da islamofobia, né, ou do racismo anti-árabe nos Estados Unidos, muito por causa da forma como a narrativa da guerra ao terror se desenvolveu. Então você tem esse elemento político, que é uma tentativa de você criar esse, vamos dizer, sentimento nacional em torno de determinadas agendas, como você tem esse elemento econômico, né, que são, enfim, são grandes doadores de campanha, são grandes empregadores, e são empresas que têm grande capacidade de fornecer bons produtos. Então é, de certa forma, um bom negócio para os Estados Unidos, mas o que a gente está vendo é que, pelo menos o lado político, não está funcionando tanto, né? A guerra do Trump no Irã, ao menos nas ruas, não é algo que é unanimidade e nem está gerando o tipo de comoção ou o tipo de coalizão em torno dessa guerra contra o Irã que eu acredito que se esperava. E, por outro lado, dos resultados da própria guerra, a gente vê que esse poder bélico imenso e que custa bilhões e bilhões de dólares, que gera inclusive problemas para a sustentabilidade da dívida futura dos Estados Unidos, não está sendo suficiente para dobrar um adversário estratégico tão importante quanto o Irã. Então, talvez seja necessário rever alguma coisa desse gasto em defesa e repensar qual que vai ser o papel da indústria de defesa nesse próximo ciclo. Mas isso já é um outro mundioca.
1: A atual trajetória dessa dívida, na tua visão, ameaça essa capacidade dos Estados Unidos de financiar simultaneamente competições estratégicas com China, Rússia e, além disso, manter os seus compromissos militares?
0: Então, a gente não vê muitos sinais disso, né? A gente vê, na verdade, justamente que existe uma pressão política pela renegociação do teto da dívida americana, né? Existe uma pressão política para que exista esse espaço, essa possibilidade de continuar o ciclo de endividamento para, supostamente, dentro do que a estratégia estratégia nacional americana acredita que é essa competição, é você conseguir fazer frente a essa competição. Então, por exemplo, quando você olha os documentos de defesa, as estratégias nacionais, todos eles têm uma discussão bastante detalhada em termos de orçamento. Então, vamos dizer, por exemplo, a estratégia para o arco dos Estados Unidos. Vai ter lá, a gente vai precisar de tantas pessoas, tantos equipamentos desse tipo, tantos navios assim, assim, assim. Então, cada coisa dessas, quer dizer assim, né? Eles dão ali o que eles querem em termos estratégicos, eles pegam os meios concretos, né? Então, os navios, os armamentos, treinamento de pessoal, e a partir disso eles conseguem um número, que é o número que muito provavelmente eles vão receber para levar a cabo aquela estratégia, aquela preparação. Qual que é a questão central para mim, e é algo que a gente não consegue prever, como a própria guerra ao Irã comprova? O custo imposto pelo atrito da guerra. A guerra iraniana, ela é uma guerra de escalada que se chama horizontal, né? Porque, enfim, o Irã começou bombardeando diversos aliados dos Estados Unidos dentro do Oriente Médio, causando danos ao sistema de defesa aérea que protege Israel, mas que protege também as próprias bases americanas, né? E que permitia aos Estados Unidos ter o domínio aéreo em contexto ali na região. Então esse foi um primeiro passo. E aí agora com o fechamento do Estreito de Hormuz e agora todas as discussões a respeito da abertura ou não do Estreito, você tem essa guerra, esse atrito da guerra, né? Que são esses custos que vão sendo gerados pelo próprio andamento da guerra. Então, por exemplo, a gente teve os casos lá, né, de um piloto que teve a aeronave abatida dentro de território iraniano. Isso já é um custo, porque, enfim, essa aeronave vai ter que ser substituída. Você teve aeronaves danificadas pela artilharia antiaérea americana, iraniana, que também vão precisar ser substituídas, porque você não tem como ficar fazendo remendas ali. Então, tudo isso gera novos custos. A questão é, a gente tem um cenário de acirramento das tensões geopolíticas, né? Agora um pouco arrefecidas, especialmente a guerra no Irã. Mas tem uma tendência de acirramento, só que a gente não sabe qual que vai ser esse custo do atrito. Então, assim, num primeiro momento, essa trajetória da dívida e a trajetória dos gastos do Departamento de Defesa é compatível com a capacidade dos Estados Unidos de pagamento, com a capacidade dos Estados Unidos de continuar rolando essa dívida e dar sustentabilidade a essa dívida. O problema é, se os conflitos do futuro começarem a se revelar muito mais custosos do que o que os Estados Unidos esperam nas suas estratégias, aí você já tem um problema, porque você vai precisar ter um gasto maior e você vai precisar de todo um reposicionamento de sistemas de defesa que antes eram dados como certos, né? Sistemas de defesa que iam funcionar, iam proteger os objetivos estratégicos americanos, não funcionaram, e que a gente precisa ver como é que eles vão, como é que isso vai ser substituído, e isso tudo envolve muito dinheiro. Então, assim, nesse momento, a gente não vê isso, mas isso pode vir a ser uma pressão sobre a situação fiscal americana. Mas, por enquanto, a gente não tem nenhum indício de que isso prejudique o engajamento americano nos cenários estratégicos que eles julgam essenciais.
1: Pelo teu estudo, há paralelos históricos entre esse momento atual fiscal dos Estados Unidos e o passado, não?
0: Olha, eu acho que é muito difícil a gente falar assim, né? Em termos fiscais, até porque a gente tem uma série de instrumentos financeiros e de dinâmicas econômicas que não eram comuns, por exemplo, no século XIX, né, vamos dizer. Mas eu enxergo, existe um certo paralelo ali com a Inglaterra do século XIX. Não chegou a ter grandes problemas fiscais, mas a trajetória institucional inglesa gerou problemas para que ela pudesse competir, por exemplo, com a Alemanha no final do século XIX, né, que levou à ascensão da Alemanha e, eventualmente, as duas grandes guerras mundiais, essa contestação da hegemonia britânica sobre a Europa pela Alemanha. Só que o que a gente não tem nesse momento é um competidor claro emergindo, porque todos os competidores que emergem, obviamente, você tem a Rússia, que tem capacidade militar, mas que a gente não sabe como ela se portaria em um conflito direto com os Estados Unidos, né? Então a gente precisa ver não só a capacidade militar, mas ver também qual que seria a postura da Rússia dentro das chances de conflito direto. E a China, ela tem muito mais uma preocupação com a predominância regional dela no Extremo Oriente, né? No Leste Asiático, do que com qualquer tipo de conflito global com os Estados Unidos. Tanto que, enfim, né, o Donald Trump estava ontem lá no jantar de Estado com o Xi Jinping, foi um encontro que foi inconclusivo, né, não trouxe nenhum tipo de acordo, mas ao mesmo tempo mostra que existe uma disposição à negociação. Então, a China tem uma postura muito mais de tentar acomodar os interesses dos Estados Unidos, não tem esse oponente claro que você tinha ali ao final do século XIX.
1: Na tua visão, como é que os mercados internacionais interpretam esse aumento contínuo da dívida dos Estados Unidos? É um risco sistêmico ou é indispensável para os Estados Unidos continuarem a crescer?
0: Então, como eu falei no comecinho, né, a grande questão da dívida é o contexto, né? Então, não façam isso, economistas em geral odeiam que se faça isso, mas se a gente pensar em termos das nossas finanças pessoais, né, uma coisa é você ter uma dívida de cartão de crédito e outra coisa é você ter uma dívida imobiliária, né? Você tem um financiamento imobiliário, por exemplo, porque um deles vai gerar um patrimônio para você, que é o empréstimo imobiliário. Então, esse é o tipo de dívida boa. Então, é isso que a gente precisa olhar. De certa forma, o que a gente vê nos mercados globais é uma postura de encarar isso ou como um momento, né? Tipo assim, é um momento ruim da economia americana, mas que a gente consegue ajustar a partir de alguns movimentos. Então, por exemplo, eu estava falando ali da questão dos mercados, né? De não ter apenas estados e não ter só e ter entes privados, né? E no começo desse ano, você teve um movimento de capitais chineses vendendo uma boa parte do estoque da dívida chinesa, da dívida americana, sob posse chinesa. Mas isso não quer dizer que o Estado chinês estava vendendo essa dívida porque ela não valha nada ou porque ela tenha problemas, né? Você tem alguns estudos que mostram que foi só uma mudança de custódia. Então, os bancos chineses, né, tiraram esse valor que estava aplicado em títulos da dívida americana do sistema financeiro chinês e colocaram ele no sistema financeiro europeu, que é um sistema financeiro que eles julgam que é mais seguro diante do acirramento dos riscos, do risco geopolítico, especialmente do acirramento da situação no Irã. De forma semelhante, você teve no Japão vários fundos japoneses que venderam assim, volumes grandes da dívida americana, buscando outros ativos diante desse cenário. Então você vê que tem uma certa reação ao risco, mas que não são reações que mostram uma trajetória, por exemplo, de abandono disso como ativo de segurança. Então, são duas posturas, né? A primeira postura é de entender que isso é uma variação da conjuntura e do curto prazo e não algo que vai ser estrutural. E a segunda postura é um pouco oposta, que é uma postura de olhar para isso e pensar nisso como um novo normal, né? Principalmente, a gente não tem, como eu falei, né? Não tem nenhum oponente dentro do sistema financeiro que esteja contestando essa centralidade do dólar e essa centralidade da dívida americana, e muito menos alguém que esteja propondo algum tipo de ativo que seja capaz de fazer frente às vantagens que o dólar traz e à segurança que o dólar e os títulos da dívida americana trazem, né? Óbvio que você tem uma série de opções. Você tem aí, né, as criptomoedas, mas que são extremamente voláteis. Você tem as dívidas de outros países, mas que, enfim, você tem país que já deu calote, você tem país que tem risco muito maior. Mas o movimento no mercado internacional é muito de continuar encarando o problema, esse problema das taxas de juros, né? E esse problema do aumento do endividamento americano como algo do momento e continuar operando na normalidade com relação ao dólar e com relação ao título da dívida.
1: Agora, Pedro, você acha que a imagem que os Estados Unidos construíram enfraquece ou reforça a influência dele nesse momento? Tipo, o mundo fica parado esperando ver o que os Estados Unidos vão fazer para seguir, que a gente lembra de 2008, né? Um probleminha lá dentro deles provocou o tsunami todo que a economia mundial acompanhou depois.
0: Exatamente. E 2008 foi um momento principalmente de endividamento privado, né? Tipo assim, foi uma crise do endividamento privado que levou a uma crise do sistema como um todo, muito por causa ali do crédito podre, enfim, isso é tudo muito bem documentado. E assim como em 2008 você teve um movimento muito interessante, que foi uma tentativa de coordenação dos Estados Unidos da resposta à dívida como um todo. Então você teve o que se chama de quantitative easing, né, nos Estados Unidos, que foi o salvamento de alguns dos bancos, enfim, a tentativa de renegociar os créditos podres, tentar recuperar ali a credibilidade daqueles ativos, mas você teve isso em coordenação com os outros países. Então você tinha reuniões ali do G20, do G7 na época, né? Tinha coordenação com a União Europeia e a própria União Europeia tentando coordenar a resposta à crise no âmbito europeu, você tinha todas essas coisas. O que a gente vê hoje em dia, né, eu acho que eu estava até conversando com os colegas hoje mais cedo sobre isso, né, como que o governo Trump é um governo que justamente ele esvaziou todas essas ferramentas de coordenação. Ou melhor, né, essas ferramentas deixaram de ser ferramentas de coordenação, que é onde você cria um consenso, né, você expõe os problemas de todas as partes e você cria um consenso a respeito de como é que pode se resolver aquilo, e passaram a ser espaços onde ele busca, os Estados Unidos buscam a imposição de uma determinada agenda americana, né, uma agenda estadunidense sobre política internacional, sobre geopolítica, etc, etc, e não construir uma agenda em conjunto com seus parceiros. Isso é um problema, né? Porque nesse tipo de caso a gente fica muito à mercê dos mercados, do que os mercados acham que é melhor, e de como os mercados reagem a essas figuras políticas que aqui e acolá aparecem, como é o caso do próprio Donald Trump. Eu acredito que a imagem americana não sofre tanto, porque isso é algo que está sendo encarado como momentâneo, e principalmente assim, né, a gente tem uma expectativa ruim para o crescimento americano e, enfim, para a inflação, muito por causa das tarifas e da gestão econômica do Donald Trump, que não é boa, assim, né, ela não é saudável para a economia americana, mas o que ocorre com relação a essa imagem é que eu acho que ela continua igual, só que a imagem continua igual para os Estados Unidos é ruim, porque principalmente desde que o Trump assumiu esse segundo mandato para cá, a visão dos Estados, da liderança, vamos dizer assim, né, moral e talvez até intelectual dos Estados Unidos com relação à política internacional se erodiu muito, né? Você não tem mais essa confiança de que, né, enfim, algo que existia, por exemplo, no pós-Guerra Fria, que era a ideia de que você ia conversar em um fórum de coordenação e que você ia ter um resultado arrazoado, né? Um resultado que vem da racionalidade de vários atores em conjunto chegando aos melhores resultados. O que a gente tem tido ultimamente é, na verdade, o arbítrio, né? Então, Donald Trump acordou um dia, resolveu que ia depor o Nicolás Maduro e aconteceu lá o ataque à Venezuela. Isso é ruim, e é ruim que essa imagem se mantenha normal, entendeu? Mas o que o mundo está fazendo nesse momento é esperando e se ajustando a partir dos mecanismos existentes de mercado que permitem se proteger ou proteger os patrimônios, proteger as posições econômicas dos países.
1: Você tocou num ponto que eu queria abordar. Já dá para mensurar o quanto aquela guerra tarifária afetou esse assunto que a gente está tratando aqui, da dívida interna americana?
0: Então, de fato é um elemento, ainda não saiu por completo, né? Mas já dá para dizer que assim, existe um baque tanto na produção como na inflação, né, que pioraram as condições ali de vida dos americanos como um todo, mas que, por exemplo, não geraram a receita esperada. A receita esperada com as tarifas, ela era muito maior do que de fato foi, né? E isso, enfim, gera aumento de preço, gera uma série de problemas. E principalmente, né, tem uma frase que o Donald Trump falou, né, em determinado momento, que ele chamou de External Revenue Service, né? Eu não sei se você sabe, mas a Receita Federal Americana é chamada de Internal Revenue Service, né? É serviço de renda interna. E aí uma das coisas que o Donald Trump queria fazer com as tarifas era jogar para fora essa cobrança, né? Então, os impostos seriam impostos no mundo, mas não é assim que uma tarifa funciona. Uma tarifa, ela é um imposto sobre o consumidor nacional que vai pagar pelo produto que é importado. Então, assim, você tem uma frustração de receita muito grande e provavelmente um déficit maior que vem muito por causa disso. Além disso, né, você tem algumas tensões aí do Donald Trump com o Banco Central Americano, com o Fed, que colocam um certo problema e colocam um certo risco a mais na sala, né? A gente não consegue dizer um número, mas a gente pode dizer que as tarifas tiveram um papel aí, principalmente por não suprir de receita aquilo que o Trump, por exemplo, cortou de impostos sobre mais ricos ou de outros tipos de contribuições que poderiam, enfim, compunham a receita do Estado americano.
1: Quem tem mais ou menos 40, 50 anos lembra o que era o Brasil na época da dívida externa, a pressão do FMI total. Eu te pergunto agora, como é que um organismo como o Fundo Monetário Internacional avalia essa situação, essa sustentabilidade fiscal dos Estados Unidos em comparação com os outros?
0: Olha, isso é algo que eu até procurei para saber, né? Você tem o FMI falando que é um momento que requer cautela, né? Então isso já coloca algumas expectativas sobre o investimento, mas você não tem uma avaliação do risco, né? E muito provavelmente você não vai ter o programa de ajuste estrutural como teve aqui no Brasil, como tem em vários outros países. A crise da dívida é uma coisa que é muito séria, né? Os países que passaram por isso, eles tiveram ou um reposicionamento muito forte do Estado, que tirou alguns instrumentos de política importantes das mãos do Estado e passou para a iniciativa privada, ou eles foram assim, você tem a questão da terra arrasada, né? Tipo assim, da privatização total, de você ter economias que estão muito vulneráveis a qualquer choque porque elas tiveram que passar por esse tipo de programa. Obviamente isso não vai acontecer nos Estados Unidos, que é um dos grandes, é um dos fundadores da FMI, né? E, enfim, é um país que tem muita influência até na própria estrutura do FMI, né? O FMI, ele é estruturado como um banco americano, como um banco inglês é estruturado. Mas a avaliação da FMI é que, por mais que isso gere cautela, ainda não tem sinais de insustentabilidade dessa trajetória da dívida. E aí isso é algo que a gente precisa acompanhar com cuidado no futuro, né? Enfim, para olhar o cenário geopolítico, para olhar o cenário econômico internacional, porque a partir dessas mudanças é que a gente pode ter mudanças, por exemplo, no papel do dólar ou no próprio papel das moedas, né? O FMI, ele tem uma cesta de moedas, né? Os direitos de saque especiais. Então, assim, pode ser que exista uma mudança se essa trajetória de dívida se deteriorar muito e se comprovar insustentável. A questão é que nesse momento, assim, como é muito recente, né, as avaliações também são avaliações muito mais cautelosas, porque a gente precisa ter algum tempo para poder ver como é que as outras variáveis econômicas vão se comportar e entender até que ponto é sustentável ou é insustentável manter esse nível de endividamento e principalmente manter a trajetória americana de dívida crescente.
1: A gente teve o prazer de ouvir a análise do Pedro Alemão Mancebo Silva, mestre em Economia Política Internacional pela Universidade Federal do Rio de Janeiro e doutor em Relações Internacionais pela Pontifícia Universidade Católica também do Rio de Janeiro. Doutor Pedro, muito obrigado mais uma vez por você estar conosco aqui no Mundioca, é sempre bom ouvir você.
0: Obrigado, Marcelo, obrigado aos nossos ouvintes e como sempre eu espero que seja um programa produtivo para quem esteja escutando.
1: Com certeza, um grande abraço.
0: Um abraço.
1: Essa coisa dos números, né? Eles sabem até onde eles podem chegar, afinal, olhando pro retrovisor, eles veem a China dando seta e querendo passar.
2: É, a China tá no cangote, mas Marcelo, eu tenho informação de alguns amigos meus que moram nos Estados Unidos, que dizem que a situação lá não anda tão boa assim, então um pouquinho de preocupação eu acho que eles devem ter. Vamos pro nosso segundo convidado? O Mundioca tem o enorme prazer de receber mais uma vez o professor Renan Silva, ele que é professor de economia do IBMEC de Brasília. Tudo bem, professor? Como é que o senhor está?
3: Tudo bem, Melina. Te agradeço o convite. É sempre uma honra poder contribuir com vocês.
2: Opa, professor, hoje o senhor vai ajudar a gente a entender o que é um país ter uma dívida maior do que o próprio PIB, que é o que está acontecendo com os Estados Unidos, né? O que é que isso significa? É um indicador econômico apenas? É um sinal de desgaste estrutural da hegemonia americana? Explica pra gente.
3: Bom, primeiro a gente precisa recordar, né, que, por exemplo, países desenvolvidos, eles tendem a ficarem o que a gente chama de mais alavancados, né? Porque na medida que eles têm alguns tipos de autonomias, né, por exemplo, autonomia alimentar, autonomia energética, autonomia militar, né, então você cria um arcabouço, né, uma credibilidade tal que você realmente acaba se endividando um pouco ali acima dos parâmetros normais. Um exemplo, uma exceção, por exemplo, é o caso da Alemanha, né? Considerado, né, um país ali do G7 e um país desenvolvido, elas trabalham sempre num modo ali de austeridade. Então, mesmo depois da pandemia, com todos os gastos adicionais, a dívida ficou ali em torno de 83% do PIB, historicamente é na faixa de 60% do PIB, o que também é uma exceção, inclusive em relação à Europa, lá aos seus pares. O Japão também é um exemplo, até um exemplo preocupante, né? Que a dívida lá chega a 37% do PIB, e aí sim você já está no limiar ali de um risco mais elevado. Então, ultrapassar a dívida, ultrapassar o PIB, no caso de um país desenvolvido, em especial com as características dos Estados Unidos, né, e eu vou discorrer um pouco sobre isso, não é de tudo é considerado nocivo. A questão é a trajetória, né? É a tendência, né? Se você insistir em aumentar a alavancagem, ou seja, se endividar cada vez mais, você tem um efeito de que sua credibilidade reduz e você tem que pagar prêmios maiores para se financiar. E é o que já acontece nos Estados Unidos, nesse patamar. E aí você tem um fenômeno que a gente chama de crowding out, né? Que é justamente você acaba comprimindo, expulsando agentes privados do mercado, vamos dizer assim, da competitividade. Você torna a atividade tão menos competitiva, né, que acaba você realmente desincentivando investimentos privados, uma vez que o recurso está sendo canalizado cada vez mais para financiar a dívida. Então é um processo que gradualmente você vai tendo um acréscimo de deterioração, né? Então, isso não é saudável. E o alerta que fica no caso dos Estados Unidos é justamente esse fenômeno. Isso historicamente já é assim, mas depois principalmente da crise de 2008, né, onde os Estados Unidos tiveram que fazer muitos resgates, vamos dizer assim, né, muita emissão de moeda, aumentar a dívida, agravou já ali a situação. E no período de Covid houve um acréscimo também, né, de endividamento em razão, né, do que a gente já sabe, né, das despesas decorrentes ali da pandemia, e que realmente levou a esse patamar aí que hoje a dívida gira em torno de 120% do PIB nos Estados Unidos, ou 34 trilhões de dólares, né?
2: Professor, eu sempre ouvi dos professores de relações internacionais, né, de geopolítica, de que a hegemonia americana, ela se sustenta em um tripé, que é o dólar, o poder militar e a confiança internacional. Quando os Estados Unidos têm uma dívida desse tamanho, maior do que o PIB, isso mancha a credibilidade dele ou não? Como o senhor falou, por ser um país desenvolvido.
3: Olha, então, talvez manchar seja ainda um pouco forte, né? Porque afinal de contas, ainda é a primeira economia do mundo, né? É uma economia que está 10 trilhões à frente da economia chinesa. De fato, é muita coisa, tá? E realmente, mas o que acontece é que fala-se muito que a moeda norte-americana não tem um lastro, tá? E isso aí gera desconfiança e tal. De fato, tem esse aspecto. Só que na minha visão, por exemplo, ela ainda, o dólar tem um lastro. E tem um lastro que é muito baseado também nos recursos humanos e na tecnologia. Eu posso explicar melhor. Ou seja, as empresas do setor privado norte-americanas, que são muitas, elas são extremamente competitivas e são extremamente exportadoras. E elas são retroalimentadas ali por um processo de pesquisa e desenvolvimento que é alimentado ali pelo fluxo de capital do setor privado, que vai buscar inovações, que vai buscar fatores ali de que possa agregar valor para se tornarem ainda mais competitivas. Então, por exemplo, os Estados Unidos, a gente não pode fechar os olhos para isso. Eles têm o Vale do Silício e é um setor ali que historicamente é um setor que provê toda a melhoria, a prestação de serviço, a agregação de valor nos produtos que são colocados mundo afora. Ou seja, a verdadeira riqueza e tudo mais está nesse poder dos Estados Unidos venderem produtos e serviços. Então, assim, é como se a gente começasse a olhar para o nosso dia a dia. Por exemplo, você é usuário do Google, você é usuário do Uber, né? Você.
2: Todo mundo é, né?
3: Todo mundo é. Então aí você tira. E quantas coisas são assim, né? Recentemente a gente tem o Airbnb e por aí vai. Empresas que são perenes, centenárias, né? Johnson & Johnson, Coca-Cola, JP Morgan. Então, assim, essas empresas, elas têm um poder competitivo absurdo. Muito se fala no e-commerce, na internet. Poxa, mas qualquer coisa que você transaciona na internet vai acabar passando por um cartão Visa, um cartão Master, e além de alguns outros, mas então você imagina o poder dessas empresas e o poder também de gerar riqueza, dividendos e também dividendos, royalties e tudo mais que em algum momento eles remete ali para os Estados Unidos. Então, essa é a questão. Aí vem, talvez, o que você consultou com os professores, tem a questão da autonomia alimentar, que eles têm, tem a questão da autonomia energética e tem a questão da autonomia militar. Então, essa é uma situação realmente que dá uma vantagem para os Estados Unidos muito diferenciada para outras regiões, né? E por isso acabou culminando em algum momento da história, né? Principalmente depois da Segunda Guerra, na hegemonia do dólar. Agora, veja bem, atualmente o que a gente tem observado é que existe, você vê, a política do governo atual, né, de Donald Trump, ela claramente promove a desvalorização do dólar, em vários sentidos. E qual que é a finalidade disso? Você imagina essas empresas que eu citei, que prestam serviços globalmente, você imagina com uma taxa de câmbio que favorece mais negócio, mais exportação, elas se tornam muito mais competitivas. E muito se fala da questão do dólar, né? E tudo mais, mas haverá uma compensação, né, sobre essa questão, se eles perderem a hegemonia do dólar, que vai ser aumentar a competitividade das empresas, né? Então aqui nós temos o caso brasileiro, nós temos ali quem é muito competitivo no mercado externo, o agronegócio, né? As commodities, elas têm pouco valor agregado, mas somos bastante competitivos. Então a gente sabe, quando o real está desvalorizado, você motiva as exportações, você vai buscar novos mercados, vai jogar para fora do mercado. Então, esse fenômeno é que está sendo patrocinado, né, por esse governo atual lá nos Estados Unidos, que quer, né, primeiro, né, ele quer realmente incentivar a produção dentro dos Estados Unidos e, ao mesmo tempo, transformar as empresas em empresas mais competitivas, além do que elas já são, porque são, né, produtos que estão no dia a dia aí de todo mundo, mas ao mesmo tempo gerando mais lucro, gerando mais arrecadação num futuro aí próximo.
2: Professor, historicamente, outras potências que perderam protagonismo global também passaram por explosões de dívida pública antes do declínio?
3: Sim, de fato, né? Isso é histórico, né? E a gente, até mesmo quando a gente remete lá ao Império Romano, aconteceu essa forma, né? Houve uma desvalorização realmente da moeda, porque a moeda era cunhada em ouro e começou aumentar a impureza nessa moeda e, consequentemente, você teve um processo inflacionário elevado. E você tinha os gastos, né, com o exército também. O exército romano era um exército patrocinado, vamos dizer, profissional. E começou a faltar dinheiro para pagar a sua defesa, tá? Então você teve aí essa derrocada. A própria Revolução Francesa também, ela teve uma motivação, né, de campo fiscal também bastante intensa, tá? Então, mesmo os economistas, pouco antes da Revolução Francesa, recomendavam lá, né, para que que a aristocracia lá reduzisse os seus gastos, que eram astronômicos. Então você também teve essa questão. Agora, vindo agora para os dias de hoje, tem essas questões, esses diferenciais que esses outros impérios não tiveram, que é justamente o que eu coloquei, a autonomia alimentar, a energética e a militar, tá? Então, de fato, realmente, né, pesa muito esse poderio militar nos Estados Unidos, que acaba realmente sendo uma proteção adicional, ou alguns enxergam como uma ameaça potencial, tá? Mas esse é um processo de desgaste, apesar de que isso não é um privilégio dos Estados Unidos ter a dívida alavancada. Temos outros países com dívidas também tão alavancadas quanto. A gente não pode também, por exemplo, a China tem um caso ali também a ser verificado ali com mais cautela, porque nós temos uma dívida declarada da China na faixa de 83% do PIB, mas eles não contabilizam a dívida das províncias, né? Então, quando você mede aqui, por exemplo, a dívida bruta brasileira, né, contra o PIB, a gente inclui os estados e os municípios, e assim é feito no mundo inteiro. E já a China não. Quando a China coloca, então, a a dívida das províncias, e nós sabemos que eles passaram por uma crise severa e ainda estão passando de uma crise severa do setor imobiliário, que eles também têm algumas falhas estruturais, como um câmbio monitorado que assusta os investidores. De vez em quando, essa dívida PIB talvez chegasse a 300%, até maior do que o próprio Japão. Nós temos o caso da França também, que é um caso mais típico de descontrole fiscal também, que já chega ali perto dos 130% do PIB, tá? Então, outras economias, principalmente depois da Covid, tiveram essa situação agravada. E a nossa também está deteriorando, também a passos largos, né? Nós estamos chegando a 80% do PIB, projetando já para o ano que vem, talvez chegar a 100%. Aqui nós temos um agravante, a questão da alavancagem que eu te falei. Nossa dívida é 80%, né, do PIB. Só que a nossa taxa de juros é extremamente alta, extremamente elevada, principalmente os juros reais. Então você tem uma dívida menor, mas muito mais cara. Enquanto a dívida nos Estados Unidos, ela é emitida ali na faixa de 3,50%, 3,60%, de 3,5% a 4% ao ano, ok? Enquanto aqui nossa dívida ainda está, a básica está ainda em 14,50% ao ano. Né? Então, ou seja, a nossa alavancagem marginal, ela é maior do que da norte-americana. Agora, é uma situação, como você bem falou, o que acontece? É uma situação que, se você não sinalizar um controle e que em algum momento para de subir, aí sim você pode ter uma derrocada da credibilidade, um aumento dos juros nos Estados Unidos, e isso realmente pode gerar uma situação que a dívida vai se tornando impagável, né? Vai ficando assim absurdamente impagável.
2: Professor, o fato do dólar ainda ser a principal moeda do mundo dá para os Estados Unidos uma, entre aspas, proteção artificial que outros países, se estivessem nessa situação, não teriam?
3: É uma proteção, porque durante pelo menos aí 70 anos, né, as reservas globais dos países foram sendo formadas em dólar, porque o dólar, apesar de ser uma moeda fiduciária e tal, é considerada a moeda forte, a moeda de referência. Então, o que acontece? Uma desvalorização abrupta do dólar gera um empobrecimento de todas essas reservas. O que a gente tem agora, nesse momento, é um movimento dos últimos 4 anos para cá de diversificação com relação ao dólar. Isso é um fenômeno registrado, é sabido, mas toda vez que você tem realmente emissão de dólar muito elevada, que a gente chama de quantitative easing, você tem realmente a percepção: olha, esse dólar realmente ele está perdendo valor, ele vai perder valor, então eu diversifico. E um dos pontos de diversificação foi justamente o ouro. Você deu o ouro aí subindo durante 4 anos, hoje não mais, tá? Porque existiu ali uma estabilização ali desse quantitative easing, dessa emissão de moeda, e aí você tem que, se você observar esse ano, o ouro ele já vem ajustando, que a gente fala, né? Ele vem caindo, mas porque os gestores, os diversos tesouros, né? Diversos governos, já entende ali que a diversificação foi suficiente. A própria China fez isso intensamente, né? Vendendo grande parte da sua reserva em dólar e comprando outros ativos, em especial aumentando sua posição de ouro. Quanto a isso, a gente tem ainda um outro dilema, é que é essa questão: tá, eu vendo dólar, mas em termos de reserva, de segurança, eu compro o quê? Entendeu, Melina? A questão é que ainda não há uma moeda substituta para o dólar. Por mais que tenha, eu vejo muita uma onda realmente a respeito da deterioração dos Estados Unidos, que uma hora vai acontecer, que já não é a mesma coisa e tudo mais. Mas uma vez que eu recebo, vamos supor, vendi um serviço, uma mercadoria, eu recebo uma moeda estrangeira, eu recebo o peso, né? Eu guardo o peso ou transformo ele em dólar? Eu transformo em dólar. Eu recebo em yuan chinês, eu vou guardar esse yuan ou converto para o dólar? Então, os agentes, ele ainda converte para o dólar. E se eu vou
2: converter? Para se proteger da desvalorização das suas moedas, né, professor?
3: Das suas moedas e também pela capacidade de cumprimento das obrigações dos Estados Unidos. Então, por isso que é considerado uma, ou seja, ainda é uma moeda que tem uma credibilidade. Então, veja bem, se eu recebo uma moeda e vou converter em dólar, eu negocio em dólar. entendeu? Então, por que que eu vou fazer essa ponte, entendeu? Apesar que, né, tem toda essa movimentação. E se eu realmente tiver uma moeda que faça frente ao dólar, aí vem um grande corner, né? Que eu vou dizer assim, se eu tiver uma transação forte em uma outra moeda, significa que eu vou demandar, né? Eu vou exigir menos dólar, vou querer menos dólar. Ou seja, o dólar perde muito valor, correto? Perdeu muito valor, você vai ter as empresas norte-americanas que já são muito competitivas, elas, o que aconteceria? Elas dominariam totalmente os mercados todos, entendeu? Você imagina as empresas do porte das empresas norte-americanas, e aí não é governo, é o setor privado, com essa vantagem competitiva. Eu acho que esse quesito na fórmula aí que está faltando, não é simples você desvalorizar. Por isso que os entes acabam conversando, né? Eu tenho um problema com a China, comercial, tarifa, vou lá e converso com a China, porque a China, poxa, o meu mercado, eu exporto para o mundo inteiro, mas eu exporto essencialmente para os Estados Unidos. Ela depende do consumidor norte-americano. As fábricas estão lá e tal, e toda a balança comercial dela hoje depende disso. Então tem que entrar num consenso, num ponto de equilíbrio. Existe uma interdependência muito forte. Se esse dólar desvaloriza, o que será de muita da competitividade chinesa? Essa é um ponto que torna muito mais complexo essa geopolítica aí.
2: Professor, e internamente, como é que a população americana percebeu esse endividamento? É uma ameaça real ou é uma coisa que é distante da vida cotidiana, isso não alcança o americano comum?
3: Não, alcança na medida que eles já tiveram um impacto inflacionário relevante, e lá uma inflação pequena. Porque o sistema econômico lá não é diferente, né, daqui do brasileiro. Lá você não tem os processos de indexação, né, das coisas, né? Então aqui, por exemplo, você tem diversos benefícios, até mesmo a previdência, ela é indexada à inflação. Que isso é um fator de destruição da moeda, tá? Então lá não tem a indexação, então você, vamos dizer assim, não tem como você empurrar o problema com a barriga, né? Para frente. Então você sente um impacto na carne muito rápido, né? Apesar que no longo prazo a indexação ela é muito nociva, no curto prazo o consumidor, né? O cidadão comum, ele sente muito rápido os efeitos ali da desvalorização do poder de compra dele. Então, os Estados Unidos não estavam acostumados, né? De 2008 para cá, com essa inflação, né? Que a Covid trouxe, e hoje mesmo saíram indicadores de inflação, por exemplo, o produtor nos Estados Unidos, que mostra que agora com a guerra e tal, você tem uma pressão inflacionária adicional, e isso com certeza vai dar uma gritaria, já está tendo, né? Porque você tem uma inflação mais persistente nos Estados Unidos, que gera esse efeito no curtíssimo prazo, né? E também é o fato de que eles estão interrompendo, né, o ciclo de queda dos juros que era esperado. Então, mesmo sendo juros menor, a família norte-americana, ela também é alavancada. Na medida que os juros é baixo, eu tomo mais empréstimo com mais facilidade. Então qualquer aumento marginal de juros, e é isso que é o grande temor, pode gerar um desgaste para esse governo aí sem igual. Isso sim, tá? Então, e de fato, você ouve essa grande queixa do cidadão comum já desde a crise de 2008. Aquela questão de que eu não consigo pagar o empréstimo estudantil, eu não consigo pagar meu plano de saúde. E aí existe realmente essa percepção de empobrecimento do norte-americano.
2: Professor, existe risco, talvez isso já esteja acontecendo, que eu vou falar, né? Risco dos Estados Unidos reduzirem investimentos sociais e aumentarem as tensões internas para sustentar essa máquina militar e geopolítica enorme que eles têm?
3: Olha, a tendência com relação a essa máquina militar, aí sim você cai naquele ponto da hegemonia do dólar, que acaba favorecendo os Estados Unidos exportar a inflação. Ele joga a inflação para fora. Então existe uma frase que é emblemática, que diz o seguinte: moeda fraca guerras constantes. Então, quando a moeda é fiduciária, você pode emitir moeda, aí eu tenho que comprar armamento, tenho que comprar equipamento de defesa, sei lá, para guerra e tudo mais, eu emito moeda e compro, né? Mas isso, eu não tô jogando dinheiro, vamos dizer assim, na economia, na mão do cidadão. Eu tô direcionado para aquele segmento, então é uma espécie de desvalorização da moeda meio que controlada, assim como ele compra ativos fora dos Estados Unidos com moeda, com emissão de moedas, né? Essa é a questão. Quando ele tem essa questão de usar esse dinheiro sem lastro, né, essa nova emissão, principalmente fora do país, com gastos fora do país, acaba que ele não tem esse efeito inflacionário interno. Então, essa é a questão da guerra. E outra forma, em geral, não é por meio do corte de benefícios, e sim por meio de aumento dos tributos, mas é extremamente antipopular, isso já aconteceu no passado. Então, a tendência é tentar jogar essa inflação para fora, né, com emissão de moeda, comprando ativos fora, tentar manter os juros baixos artificialmente, tá? Porque aí você mantém uma economia aquecida, que é o que a gente vê hoje nos Estados Unidos, e mantém uma arrecadação compatível aí com esses benefícios. Os benefícios seriam os últimos a serem cortados, assim, numa coisa muito emergencial. Mas é possível acontecer numa deterioração constante, né? Como eu falei, se não houver uma sinalização de que tem um limite essa história aí toda, aí sim o risco vai aumentando e os agentes vão reagir, os mercados, né? As bolsas, os mercados de commodities, todos vão acabar reagindo.
2: Pois é, professor, e sabe quem pode reagir também? Rússia, China e outros países produtores de petróleo, eles podem enxergar esse momento americano como uma oportunidade para acelerar as mudanças na arquitetura financeira global?
3: Olha, eu acredito que sim, porque nesse caso eu enxergo que a gente tem, parece que está se trabalhando num novo tratado de Tordesilhas, né? Uma nova divisão, né? O que está havendo? Porque a China realmente tem uma sinergia, uma proximidade que é visível, né, para todo mundo, com a Rússia e até mesmo com o Oriente, ali, aquela região onde eles estão ali, né, investindo, né, anos e anos ali, por exemplo, na Rota da Seda, e aquele comércio ali está sendo cada vez mais refinado e mais sofisticados e tudo mais, a ponto de realmente talvez transacionar com uma moeda própria. E não por acaso você vê os Estados Unidos se reposicionando, tentando já marcar, uma coisa que eles abandonaram, mas estão tentando marcar território na América Latina novamente. Então já se fala realmente, né, em que em algum momento os Estados Unidos vai tomar Cuba, já tá com o pé na Venezuela, né, meio que controlando ali as ações políticas na própria Venezuela, que vão acabar em alguns movimentos econômicos ali favoráveis aos Estados Unidos, naturalmente. Também Brasil, eles vêm se aproximando, eles vêm com bastante ímpeto, né, de adquirir as terras raras, né, por exemplo, de instalar data centers aqui no Brasil. Também tem aquela história também de retomar ali, né, a gerência do Canal do Panamá. Então está ficando bem claro que Rússia e China, né, vocês têm, né, o outro lado do mundo, e eu tenho aqui o reposicionamento, tem essa divisão.
2: Tá certo, eu tive o enorme prazer de conversar com o professor Renan Silva, professor de economia do IBMEC de Brasília. Como sempre, foi ótimo, professor. Espero que um dia o senhor possa vir aqui ao nosso estúdio no Rio de Janeiro para a gente conversar ao vivo, né, que sempre é muito melhor.
3: Maravilha, Milena, eu que agradeço mais uma vez, sempre uma satisfação, é alegria poder conversar com vocês, e eu fico à disposição e com certeza vou fazer uma visita para vocês, sim.
2: Opa, ótimo, é só falar. Um abraço, professor.
3: Um grande abraço, tá, tchau, tchau.
4: O programa de hoje tá chegando ao fim.
2: Tá chegando ao fim e começam os recadinhos. 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
4: Tchau, tchau, pessoal. Até a próxima.
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7: Uma pesquisa realizada pela Fortinet revelou que o Brasil registrou 753,8 bilhões de tentativas de ataques cibernéticos em 2025. O número representa mais que o dobro do registrado no ano anterior. O relatório do cenário global de ameaças detalha que, no ano passado, o país concentrou 187 milhões e meio de atividades de distribuição de malwares, um software que é projetado para causar danos ou obter acesso não autorizado a sistemas digitais. O grande aumento dessa atividade foi no segundo semestre de 2025, apresentando um crescimento significativo de 535% quando comparado com 2024. Foram 89 milhões de ações relacionadas a botnets que podem permitir remotamente o controle de dispositivos infectados. Eu sou o Kaique Santos, daqui a pouco comigo também o meu colega Rafael Costa, e você está ouvindo o podcast Jabuticaba Sem Caroço da Agência Internacional de Notícias Sputnik Brasil.
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7: 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Agora sim, vamos chamar o nosso primeiro convidado do episódio.
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7: A gente recebe aqui no Jabuticaba Sem Caroço o Pedro Martins, que é coordenador acadêmico da Data Privacy Brasil. Ele que é formado e mestre em Direito pela Universidade Federal de Minas Gerais, a UFMG. Pedro, bem-vindo ao Jabuticaba, como vai?
9: Obrigado, Kaique. Prazer falar com vocês. Tudo certo por aqui.
7: Pedro, o Brasil aparece como um dos países mais atacados do mundo digitalmente, segundo um levantamento da Acronis, referente ao segundo semestre do ano passado, por exemplo, que cita ataques por ransomware. O nosso país fica atrás apenas de Estados Unidos e Índia. E temos agora essa outra pesquisa revelando mais de 753 bilhões de tentativas de ataques em 2025. Conta pra gente o que que a gente pode entender, né? O que que explica esse aumento tão alto de tentativas de ataques cibernéticos no ano passado?
9: Sim, bom, vamos lá. Acho que primeiro, acho que os dados ali dessas pesquisas mostram um aumento, mas o Brasil já há muitos anos lidera de uma maneira não muito boa os rankings de países com mais ataques ou vítimas de exploração de vulnerabilidades de segurança da informação. Então, não é algo que é novo no sentido de antes a gente não estava tão exposto, mas talvez o que chama a atenção seja mais esse aumento muito vertiginoso. Acho que tem algumas explicações para isso, que talvez vários fatores contribuam cada um da sua forma. Acho que um que é bastante novo e que realmente não estava presente em anos muito anteriores seria o próprio uso de sistemas de inteligência artificial para sofisticar ou para trazer mais inteligência ou até para permitir um tipo de ataque de mais força bruta também, porque alguns anos atrás o uso de sistemas de IA, especialmente de IA generativa, era muito restrito ou difícil ou limitado a pessoas com mais expertise técnica, e a disseminação desses produtos como um serviço amplamente acessível para qualquer pessoa pode contribuir para usos também maliciosos e usos também de tentar explorar vulnerabilidades técnicas, aliando com outros tipos de técnicas, não somente o uso de IA, mas o uso de IA talvez ajude a sofisticar ainda mais as técnicas e as superfícies e as possibilidades de ataque. Então, acho que tem muito também uma dimensão de como que esses sistemas que são colocados no mercado para qualquer pessoa utilizar, muitas vezes tem salvaguardas insuficientes para justamente prevenir esse tipo de uso malicioso por uma pessoa que quer fazer algum tipo de ataque, algum tipo de exploração de vulnerabilidade. Então, acho que esse é um fator que traz novidade e que talvez explique um pouco desse aumento. Acho que um outro aumento também, que aí não é uma coisa tão recente, mas é um incremento que vem vindo ao longo de anos, é o aumento da digitalização, né? Especialmente no período pós-pandemia, a gente teve um crescimento muito grande da prestação de serviços, seja serviços privados, seja até oferecimento de políticas públicas, que se deu, que ampliou os canais de prestação desse serviço para canais digitais. Então a gente tem muito mais transações e muito mais ofertas de serviços e até de assistência social sendo feita por canais digitais, o que amplia ainda mais as possibilidades de ataque e exploração. Então acho que tem um pouco da combinação desses fatores e acho que o último elemento é que a gente sempre, quando está falando desse ecossistema de golpes e muitas vezes movidos por exploração de vulnerabilidades e vazamento de dados, é pensar nisso como realmente uma, não como ataques isolados e não como pessoas que fazem isso de uma forma individualizada, mas como realmente uma indústria. E acho que mostra uma sofisticação e uma evolução dessa indústria no Brasil, que realmente tem se tornado uma questão de política pública, né? É um problema social grave, os ataques, mas também as consequências que vão acontecer depois desses ataques, né? Que é muitas vezes a exploração desses dados para uso de golpes e fraudes, que afeta ali um número muito grande de brasileiros. Então acho que esses três fatores ajudam a explicar, não de forma isolada, mas em conjunto, um pouco do cenário que vem piorando cada vez mais nesse sentido.
7: Legal. Na primeira pergunta, eu citei ali um desses tipos de ataques com base em dados sobre ransomware, mas há outros vários tipos, né? A gente está falando de quais tipos de ataques automatizados, são tentativas reais de invasão de sistemas. Como que a gente explica um pouco melhor alguns exemplos desses ataques para quem não acompanha e não vivencia isso no dia a dia diretamente como vocês?
9: Sim, o ransomware é um tipo de ataque que ele muitas vezes está, como o próprio nome diz, né, tem uma ideia ali de você pagar um resgate, da palavra ransom. Então tem muitas vezes, ele é um tipo de ataque que vai acessar um banco de dados ou um sistema interno ali de alguma organização e vai dar algum jeito de fazer com que os dados fiquem indisponíveis, usando

0: direta para a Amazon para enquanto ela não consegue lidar com esse problema. Mas tem vários outros tipos de ataques e aí explorando outras camadas de segurança da informação. Acho que dá para dividir três, geralmente se conceitua três pilares da segurança da informação em termos de disponibilidade dos dados pessoais, que seja você conseguir acessar eles quando necessário, que é o que justamente o ransomware afeta, e tem outros dois de integridade e confidencialidade desses dados. A integridade é em relação a garantir que os dados são verdadeiros e que não foram modificados de forma autorizada, e a confidencialidade é garantir que só quem possa acessar ele acesse. Então, os outros ataques vão muitas vezes também lidar nesses outros dois pilares. O vazamento de dados, que acho que é o mais conhecido em termos mais população geral, é justamente uma quebra da confidencialidade dos dados. Dados que não deveriam ser acessíveis passam a ser acessíveis para uma pessoa, e aí ela pode usar isso para fazer uma série de outros atos ilícitos, de golpes e fraude sendo o principal deles. Então, muitas vezes os ataques vão querer afetar algum desses elementos, ou para afetar a empresa e pedir um pagamento de um resgate direto, ou para ter esses dados e fazer um uso posterior, muitas vezes com finalidade ilícita de cometer crimes, etc., a partir dos dados que são coletados a partir de vazamentos, né? Então, acho que, em linhas gerais, acho que esses são os grandes tipos de ataque. E aí a maneira como eles se dão varia muito. Como eu disse, o uso de sistemas de IA pode fazer com que se automatize parte desse processo e tudo mais, mas não necessariamente eles precisam ser automatizados, ou acho que é muito mais sobre a automatização aumenta a escala, mas não muda necessariamente o tipo do ataque. Mas também tem uma grande parte ali de ataques que se dão por meio de técnicas de engenharia social. Você consegue acessar um sistema interno por meio da manipulação do comportamento de alguém que tem acesso a esse sistema, seja para conseguir uma senha dessa pessoa, ou seja para conseguir que ela faça algo que te dê acesso.
1: Você destaca aí principalmente o aumento da digitalização após a pandemia, que iniciou em 2020, durou pelo menos 2 anos, né, para a gente ter depois de começar tudo a voltar ao normal, e muitos, né, muita gente aponta, muitos especialistas, o crescimento da digitalização também dos serviços públicos e privados, que vai ao encontro do que você está falando, que aumentou também essa superfície de ataque. No caso de vários serviços, a gente tem até a concentração via gov.br com todo um protocolo para acessar e níveis de conta, dependendo do que você pode acessar, dependendo do seu nível, dos dados que você coloca ali. Inclusive, há até uma discussão sobre a dificuldade quando você não consegue acessar o gov.br, que você fica sem acesso a alguns tipos de serviço. Hoje já se tem essa discussão. Você acha que a gente se preparou, o Brasil se preparou adequadamente para essa transformação, para esse avanço mais rápido a partir ali então da pandemia, e com a IA cada vez então sendo mais utilizada em vários serviços? Como que fica essa avaliação por parte então de vocês que estudam essa área?
0: Boa. Acho que em alguma medida tem uma certa dualidade na resposta. Por um lado, o Brasil, acho que dá para dizer que é um dos países mais avançados do mundo em termos dessa digitalização. Acho que poucos países no mundo chegam no nível do que o Brasil tem hoje com o GovBR, com o Pix, por exemplo. São coisas que realmente não são, tem poucas ou quase nenhuma experiência similar se a gente for olhar para o mundo inteiro, independente de país, países ricos ou países em desenvolvimento, países do norte ou do sul global. Então, a gente está num patamar muito elevado de digitalização, o que, por um lado, tem aspectos positivos. Mas, por outro, acho que o que eu acho que esse elemento, né, da preparação para a digitalização, acho que o que muitas vezes acaba ficando comprometido, mas uma visão de como que essa digitalização, ela tem que necessariamente ser pensada a partir das salvaguardas e de garantias mais específicas para que pessoas para que não garantir que ninguém fique excluído desse processo e que esse processo de digitalização não crie novas vulnerabilidades, especialmente em populações que já são vulnerabilizadas por algum elemento socioeconômico. Então, eu acho que a gente ainda precisa evoluir bastante nessa compreensão dessa dimensão de justiça social na digitalização, no sentido de que tem critérios, para além dos critérios econômicos, tem critérios de garantia de direitos e de proteção que precisam ser incorporados como métricas de sucesso mesmo nessa digitalização. Uma digitalização, ela só é bem sucedida se, de fato, ela melhora a vida das pessoas, né? independente de um ganho de

0: eficiência econômica, por exemplo, que muitas vezes é uma métrica mais usada para se medir o sucesso ou não dessas iniciativas. Então, eu acho que onde a gente tem mais a crescer é nessa dimensão de como que a digitalização ela precisa incorporar valores ali e preocupações de justiça social, que não significa que ela não deve ser feita, ou que isso vai atrasar a digitalização, ou que vai tornar ela mais custosa, mas que, no fim das contas, você vai ter o que a gente, na Data Privacy, tem trabalhado bastante, um termo que chama ecossistema informacional justo, que é essa dimensão de como que, a partir da governança de fluxos informacionais, você cria um ecossistema que promova valores de direitos fundamentais, justiça social, e, no fim das contas, melhore a vida das pessoas. Então, acho que tem essa dualidade do Brasil tá conseguindo avançar bem, mas poder incorporar melhor preocupações ligadas à segurança da informação, à produção de dados, à privacidade, a acesso, à acessibilidade e garantia de direitos fundamentais.
1: E aí eu acho que dá gancho para uma outra questão aqui que está relacionada ao comportamento dos usuários. Um outro estudo que trazemos nesse episódio está apontando que 45,2% dos ataques hackers no Brasil começam por falhas básicas, e algumas delas podem ser senhas fracas, a ausência da autenticação em dois fatores, que foi uma evolução muito importante para quem consegue e sabe utilizá-la para acessar diversas contas, sistemas desatualizados. Por que que medidas aparentemente tão simples como essas ainda são negligenciadas? Tem a ver então talvez com essa falta de educação e de acesso por parte de toda a população, essa desigualdade também da educação digital que existe aqui no Brasil?
0: É, acho que tem dois elementos. Um está um pouco nessa linha de realmente... Enfim, o Brasil, ao mesmo tempo que progride rapidamente na digitalização, continua sendo um país de grandes desigualdades socioeconômicas e com até, por exemplo, índices de analfabetismo funcional alto, o que faz com que também tenha uma dificuldade no acesso e na utilização adequada de novas tecnologias. Então, a gente tem que lidar com esse cenário. E acho que esse é um ponto de partida e não um ponto de chegada na resposta, no sentido de que a gente tem uma população que ainda precisa de um ganho de capacitação maior e educação midiática e digital para conseguir fazer um uso mais autônomo de sistemas tecnológicos, mas aí acho que cabe uma perspectiva de isso amplia os deveres de organizações que prestam serviços no meio digital, seja empresas ou o próprio governo. Acho que tem uma dimensão de que essas camadas de vulnerabilidade básicas precisam ser também sanadas pelas organizações, no sentido de colocar o modo padrão de cadastro em um sistema ou de criação de uma credencial, já incorporar esses elementos de maior robustez da segurança. Por exemplo, tornar a autenticação de duplo fator obrigatório, ou no cadastro obrigar você ter uma senha que seja minimamente forte, né, que não comporte senhas como ABC123 ou coisa nesse sentido. Então tem medidas técnicas e organizacionais que podem ser adotadas pelas empresas e governos e organizações para melhorar um pouco a camada básica de proteção. Mas aí tem um outro elemento também, que é muitas vezes essa exploração de vulnerabilidades básicas se dão não necessariamente, enfim, podem se dar também no parte de um usuário, mas pode se dar também em algum sistema interno de uma empresa, o que aí vai gerar um outro tipo de incidente, né? Por exemplo, um funcionário de uma empresa que tem uma credencial de acesso ali no espaço de trabalho, qualquer que ele seja que usa, com a senha fraca, isso é explorado, isso é um vetor de ataque para os dados daquela organização. Então, não é só na perspectiva do indivíduo final, da vítima final afetada, mas também das próprias organizações que fazem... um tratamento de dados e que podem estar mais vulnerabilizadas por essas camadas ainda básicas de segurança. Então, acho que o ponto ali de maior atenção é como que as organizações, sejam elas governos ou empresas, podem, de forma geral, criar um nível, um padrão mais alto de segurança, seja para o usuário final, seja em um ambiente interno.
1: É interessante destacarmos isso, porque talvez ainda haja um pensamento muito de que uma autenticação em dois fatores ou uma certa medida maior de segurança para acessar algumas contas, por exemplo, seja algo exagerado. Talvez haja essa visão, e na verdade não é. Quando você traz que o comportamento individual pode fazer com que haja toda uma contaminação ali, que esse risco pode ser além da própria pessoa ali perder as informações, os dados dela. Na verdade, não, porque aí ela acessa algo e a partir desse comportamento, ataques hackers, ou seja, esse ataque cibernético, ele qual for, pode comprometer mais processos, mais invasão ali de privacidade e tudo mais. E aí, falando um pouco mais sobre as empresas, você acredita que por parte delas, elas já começam, já tratam a segurança cibernética como um investimento que é necessário? Ou talvez, acho que isso deve ter também uma influência de porte de empresa ou também de conhecimento, como a gente trouxe na questão do usuário, como um problema que talvez não seja, é muito caro e que talvez não seja tão necessário assim?
0: Um ponto fundamental a começar essas considerações de depende muito de qual porte e também de qual setor a empresa atua. Tem setores que já são altamente regulados há muitos anos em termos de garantias robustas de segurança da informação. O setor financeiro, por exemplo, desde sempre foi um setor que necessariamente teve, nem necessariamente por isso, não só por escolha, mas por até demanda regulatória, teve que ter programas e investimentos robustos em segurança da informação. Já outros setores, como varejo, por exemplo, pode ser que tenha menos essa cultura por ter um arcabouço regulatório menos rígido do que, por exemplo, de um setor financeiro. Então, acho que o arcabouço regulatório faz com que isso crie incentivos e uma cultura para as empresas daquele setor terem investimentos maiores ou menores em segurança de informação. E aí o porte também, né? Uma empresa menor, obviamente, vai ter mais dificuldade de conseguir alocar um recurso financeiro para isso do que uma empresa de grande porte. Eu acho que tem dois fatores ali a ser considerados. O primeiro é que mesmo empresas de grande porte que fazem investimentos robustos internamente ainda estão vulneráveis, especialmente na vertente da cadeia de fornecedores. Hoje, quase nenhuma empresa consegue sozinha fazer tudo que ela precisa. Tem ali fornecedores de serviço de tecnologia, fornecedores de, enfim, terceirizados, tem uma quantidade enorme de outras empresas que prestam serviço para ou contratado para essa empresa, o que pode ser um vetor de exploração de vulnerabilidade. Então, acho que muitas vezes esse é um vetor de ataque que é negligenciado, assim. Acho que ainda tem uma visão muito isolada da empresa se proteger internamente, mas sem pensar no ecossistema de fornecedores ao qual ela está integrada, e que aí sim esse ecossistema pode ter uma variação muito grande de como que eles se tratam em termos de proteção. E o outro, que existem elementos que, mesmo que uma organização de pequeno porte com pouquíssimo recurso financeiro consiga, mesmo sem muito recurso financeiro, uma organização consegue ter elementos básicos de proteção que já elevam ela a um nível razoável de segurança da informação, que não custam dinheiro ou que não custam grandes investimentos, mas que tem muito a ver com uma dimensão de capacitação, uma dimensão de criar algum tipo de capacitação interna para usar esses recursos básicos de segurança, tipo controle de acesso, senha forte, do fator de autenticação, uso de dispositivo pessoal, política de uso de dispositivo pessoal e profissional, elementos que realmente não dizem respeito ao investimento em um sistema, em uma consultoria ou em profissionais altamente capacitados em uma área inteira de segurança, mas que dizem respeito ali a cuidados básicos nos fluxos operacionais de uma empresa, que não trazem um custo econômico grande, mas precisam dessa dimensão da capacitação para entender como usar e como implementar uma política nesse sentido. E acho que isso é algo que pode ser melhor fomentado.
1: A gente tem um caso recentemente divulgado envolvendo sistemas públicos em São Paulo que acendeu um alerta importante sobre a vulnerabilidade, as vulnerabilidades governamentais. A Polícia Civil e a Controladoria Geral do Estado de São Paulo investigam um ataque cibernético que acabou resultando ali no vazamento e na venda de dados sigilosos de diversos órgãos públicos estaduais. E aí, ataques contra estruturas públicas como esse, e a gente teve alguns também não faz muito tempo que recentemente noticiamos, representa um risco diferente dos ataques contra as empresas privadas? Ou seja, os órgãos públicos precisam estar, assim como o sistema financeiro que você trouxe, que já está muito à frente, né, justamente por lidar com dinheiro e lidar com o dinheiro das pessoas, precisam ter uma camada de proteção muito maior, de segurança maior nesse sentido? Qual que é essa diferença?
0: Acho que tem uma diferença significativa, que é órgãos públicos vão tratar dados em uma escala, na maioria das vezes, muito grande, comparável a de empresas de grandíssimo porte ou maior, né? Vão tratar dados ali de toda a população de um estado, de um município, de um país. Então, tem um volume muito grande que gera uma escala muito maior em termos de qualquer risco potencializado, né? Se você tem um incidente ali, isso é potencializado muitas vezes mais do que se fosse para uma empresa de pequeno porte ou mesmo, eventualmente, sei lá, até uma prefeitura de uma cidade pequena, algo nesse sentido. Então, acho que o primeiro elemento é a escala. E o segundo é sobre o tipo de informação que circula, né? Que é tratada dentro do contexto daquele órgão, que muitas vezes vão ter informações de grande sensibilidade por lidar com políticas públicas, por lidar com, enfim, não só por ter informações muito detalhadas sobre cidadãos, por ser necessário para garantir a execução de uma política pública, para garantir que uma assistência social seja prestada, para garantir o registro de uma pessoa, enfim, tem um nível maior de detalhamento também que pode acontecer. Então, acho que essa é uma preocupação que faz com que coloque os órgãos públicos num patamar de grande atenção para atacantes, né? Pessoas que querem explorar ali algum tipo de ataque cibernético têm um alvo grande, muitas vezes, que é órgãos públicos, por eles conterem esse grande volume e quantidade, não só o volume em termos de volume em duas dimensões, tanto em termos de pessoas, o número de titulares que vão estar ali, podem estar numa base de dados, quanto o número de informações daqueles titulares em nível muito, podem ser muito detalhadas. Então, acho que faz com que seja um alvo muito visado e que precisa de níveis maiores de proteção e acho que até um elemento de maior integração em termos de uma política mesmo, de realmente não ser feito de forma isolada, cada órgão fazendo o seu, mas ter algum tipo de política, seja a nível federal, estadual, municipal ou até nacional, integrando tudo isso, para que a gente tenha um ganho sistêmico e não um ganho pontual em só em alguns órgãos que conseguem criar mais mecanismos de proteção do que outros.
1: Trazendo um pouco aqui, Pedro, a parte também da legislação e aproveitando, né, você como uma pessoa que acompanha essa área, mestre em direito, formada em direito, a legislação brasileira, ela evoluiu o suficiente para lidar com o cenário atual dos ataques cibernéticos? Ou seja, a Autoridade Nacional de Proteção de Dados tem estrutura e poder suficientes para fiscalizar também adequadamente as empresas e órgãos públicos? Ou a gente também temos avançado conforme essas tecnologias e esses ataques vão se desenvolvendo, como a própria IA que você trouxe no início da entrevista?
0: Sim. Eu acho que em termos de legislação, talvez o ponto mais sensível seja justamente o debate sobre regulação de sistemas de IA, que é um debate que ainda está pendente, né? Ainda está em tramitação o projeto de lei, e acho que ele é um dos componentes que pode meio que talvez fechar a conta desse ecossistema de diversas tecnologias que podem contribuir ou podem melhorar ou piorar a situação atual em termos de vulnerabilidades de segurança da informação. Acho que um bom projeto e uma boa regulação de IA faz com que esses sistemas tenham mais salvaguardas para impedir usos maliciosos. Acho que esse é um elemento que talvez falte para a gente fechar a equação no Brasil. Mas de resto, eu acho que a perspectiva é que os próximos passos são menos em termos de criar uma lei específica ou novas legislações em termos de lei especificamente para esse campo da cibersegurança, e mais em termos de arranjo institucional e de política mesmo, de órgãos de fiscalização como a NPD, mas também o Ministério da Justiça e também associações de empresariais consigam ter um mínimo de coordenação na atuação para uma política integrada de segurança da informação e de prevenção a golpes e fraudes, no sentido de, acho que o que falta para o Brasil ter melhores proteções nessa camada é arranjo institucional e não necessariamente só uma nova legislação, e isso se dá a nível infralegal, né? A nível de realmente fortalecer os órgãos reguladores, a nível de fortalecer a capacidade dos servidores públicos e a nível também de criar centros e convênios para que tenha uma troca de informações entre autoridades de investigação, autoridades reguladoras e as próprias empresas que também entram muito fortemente nessa equação. Então, acho que o que eu diria de próximos passos para o Brasil tem mais a ver com criar uma política e arranjos institucionais para lidar com isso, para lidar com o problema de vulnerabilidades de segurança da informação e a consequência disso, que é golpes e fraudes econômicas.
1: Perfeito. Esse o Pedro Martins, que é coordenador acadêmico da Data Privacy Brasil, também formado e mestre em Direito pela UFMG, a Universidade Federal de Minas Gerais. Pedro, muito obrigado pela conversa, pela aula aqui no Jabuticaba Sem Caroço.
0: Eu que agradeço pelo convite, um prazer e fico à disposição.
1: Um abraço.
0: Abraço.
1: 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Se de um lado estão os hackers cada vez mais sofisticados na prática de cybercrimes, do outro estão as empresas correndo contra o tempo para reforçar a segurança dos sistemas e proteger dados sensíveis. Esse cenário foi revelado pelo estudo Panorama do Risco Cibernético no Brasil 2026, divulgado pela Vultus, empresa especializada em risco cibernético. O levantamento mostra que a probabilidade de um ataque hacker bem sucedido cresceu 3,7% no último ano, mesmo diante de um avanço de 5,6% nos índices de maturidade em segurança digital das empresas. Assunto que a gente vai falar mais na nossa próxima entrevista.
2: Para onde vamos?
3: O Jabuticaba Sem Caroço bate um papo agora com o Alexandre Brum. Ele que é CEO da Vultus, uma empresa que busca aí a segurança contra os ataques cibernéticos, né, Alexandre? Seja mais que bem-vindo, como vai?
4: Ah, tudo bem, beleza, tudo tranquilo. É um prazer estar aqui com vocês, viu, pessoal? Vamos bater um papo legal e falar sobre cibersegurança, negócio, como que isso impacta aí no mercado, na sociedade.
3: Exatamente, e eu acompanhei aqui, né, o segundo risco panorama cibernético que vocês fizeram e me chamou a atenção que 45,2% dos ataques cibernéticos começam por falhas básicas. O problema hoje é falta de investimento, falta de prioridade ou incapacidade operacional das empresas em executar o básico. Diga pra gente.
4: Olha, Rafa, quando a gente fala de segurança cibernética e faz uma análise de causas, é importante a gente entender o contexto que essas causas estão inseridas, né? Então, acho que a gente consegue atribuir isso a alguns fatores, tá? Então, no cenário atual, a gente viu, acho que todo mundo acompanhou, né, nos últimos meses, nas últimas semanas, essa avalanche de IA que veio para o mercado, né? E isso vem tanto para o bem quanto para o mal. Ou seja, as organizações estão ganhando capilaridade, poder de desenvolvimento, desenvolvendo novas aplicações, novos negócios, mas isso naturalmente traz um risco intrínseco muito grande, né? Se antes as organizações elas tinham capacidade de desenvolver 1, 2 aplicações por semana, hoje essas mesmas organizações têm capacidade de desenvolver 10, 20 aplicações por semana. Então isso acaba aumentando exponencialmente a superfície de ataque dessas organizações, né? E por outro lado, a gente tem a capacidade de ataque dos criminosos também aumentando muito. Então, se um atacante antes performava 1, 2 ataques em paralelo, hoje ele consegue performar 10, 20 ataques em paralelo. E aí a gente vê, então, né, a superfície das organizações aumentando, a capacidade de ataque aumentando também. Isso vira uma mistura, uma tempestade perfeita. E daí a gente retoma aquelas falhas básicas de cibersegurança que você comentou, né? Então, essas falhas básicas de cibersegurança estão sendo colocadas cada vez mais para fora das organizações, com esse aumento de exposição da superfície, e os atacantes têm mais capacidade, mais capilaridade para explorar essas falhas. Então, esse é um cenário que acaba trazendo alguns fatores ali, né, de inovação em tecnologia, que são muito bons para o negócio, é importante ter no negócio, mas também trazem grandes riscos e responsabilidades.
1: Alexandre, esse levantamento mostra, aponta um aumento de 3,7% na probabilidade de invasão, mesmo com o avanço na maturidade de segurança. Isso, como que fica essa percepção de vocês e a visão com relação ao gasto por parte dessas empresas? Elas estão gastando mais, já entenderam que precisam investir, né, nessa segurança, mas como que tem sido esse gasto? tem gastado errado? Como que esse recurso também tem sido destinado? O que seria esse avanço da maturidade de segurança e por que esse dado ainda tem essa probabilidade de invasão, esse percentual?
4: Quando a gente olha o aumento da probabilidade, né, que é contraintuitivo a um aumento de maturidade, ou seja, à medida que eu aumento minha maturidade, eu deveria reduzir a minha probabilidade de sofrer um ataque, né? Mas isso se explica ao nosso ver, né? Acho que o grande insight desse estudo foi que as empresas, as organizações, elas evoluíram sim do ponto de vista de segurança, então conseguiram implementar novas ferramentas, novas iniciativas, novos serviços, conseguiram se estruturar internamente, e isso foi muito bacana, né? Isso deu um ganho de maturidade para essas organizações. Mas ao mesmo tempo, o crime também se especializou mais, o crime evoluiu, o crime tem mais ferramentas à sua disposição, né? A barreira técnica de entrada para o mundo do crime, ela foi reduzida significativamente com o advento das novas tecnologias. Então, quando a gente afirma que a probabilidade aumentou, ao nosso ver, é muito por conta desse conjunto de fatores, né? A organização, ela evoluiu, mas o crime organizado evoluiu mais ainda e acabou ganhando mais capacidade de ataque. E sobre a questão de investimentos, esse ponto é bem relevante, porque se a gente for pegar os principais relatórios de cibersegurança no mundo, né, aí até extrapolando o cenário Brasil, relatórios Gartner, IBM, relatórios já consolidados, a gente pode identificar que as organizações nunca gastaram tanto em cibersegurança e, ao mesmo tempo, nunca foram tão atacadas, né? Então, isso reforça a tese ali de que, de fato, o crime acabou evoluindo mais do que a defesa, né, do que as organizações legítimas. Mas tem um ponto de atenção que, ao nosso ver, existiu nos últimos anos um direcionamento de recursos muito significativo para ferramentas específicas, né? Então você tem ali a implementação de ferramentas como DLPs, né, que são os Data Loss Protection, para evitar a exfiltração de dados. Você tem os novos EDRs, XDRs, né, que antigamente a turma se referia como uma espécie de antivírus, uma evolução do antivírus, algo do tipo. E essa ferramentalização das iniciativas acaba trazendo um risco muito grande, né? Então, ao nosso ver, é necessário estruturar os processos antes de definir e implementar ferramentas. E quando a gente olha para os processos de segurança da informação, eles ainda carecem de uma atenção. Então a gente pode inclusive ver aí no estudo, né, quem acompanha um pouco mais de perto, e se não acompanhou ainda, convido a acompanhar, que a gente tem um gap muito grande de implementação de processos de cibersegurança, né? Então, respondendo de forma objetiva, se eu implemento uma ferramenta sem ter um processo muito bem estruturado, pode ser que eu não consiga tirar tanto proveito dessa ferramenta, né? E acabar tendo eu não vou chamar de desperdício de recurso, porque sempre ajuda, mas talvez eu não tenha o meu recurso tão otimizado quanto poderia. Então, ao nosso ver, é importante, né, ao passo que eu implemento ferramentas, eu olhar para processo também, para garantir que essas ferramentas vão estar sendo bem implementadas, com processos otimizados e, no final das contas, garantindo mitigação de risco e não só uma simples implementação de ferramentas, sim, uma mitigação de risco efetiva.
3: E hoje a gente consegue, né? Aqui, por exemplo, na empresa, temos aí aquela autenticação multifator, né? Mas quando a gente olha para as empresas no geral, ainda assim existem em ambientes corporativos que não têm essa autenticação em pleno 2021. Então, sendo assim, é uma medida considerada mínima de segurança, Alexandre?
4: Hoje a gente entende a implementação do MFA, são diversas iniciativas possíveis, né? A implementação do MFA, ele é uma delas, não vai ser a bala de prata que vai resolver o problema, mas sim é uma iniciativa básica, mas isso não tira o desafio que é implementar o MFA no dia a dia das organizações. Então você tem organizações com muitos legados, né? Digo, aplicativos e sistemas legados, com muita resistência eventualmente entre as áreas de experiência do cliente ou até as próprias áreas internas, quanto a ter um atrito ali na utilização do MFA, porque não deixa de ser um atrito, né, no momento de realizar um login. Mas, ao nosso ver, sim, é uma iniciativa básica, mas o ponto é que o crime organizado, né, as técnicas criminosas ali, elas já têm formas de bypassar esse MFA, né, ou seja, de evadir esse controle. Então, hoje, em campanhas de engenharia social, por exemplo, que a Vultus executa, né, quando a gente simula ali um atacante, existem técnicas que são capazes de bypassar e evadir esses controles. como por exemplo o MFA. Então, sim, é um requisito, né, uma prática básica de cibersegurança, mas que não garante nada. Ela mitiga um pouco do risco, mas não garante. A gente precisa ter outras iniciativas ali. Por exemplo, quando a gente fala de autenticação, né, é super importante olhar para acesso por contexto, ou seja, eu definir qual é o serial number do device que vai se conectar àquela conta. Então, isso é um passo a mais de segurança. São outras iniciativas ali que acabam enrobustecendo cada vez mais a superfície dessas organizações.
3: E agora, Alexandre, você está batendo aí na tecla das senhas, né? Vocês trouxeram também no relatório de vocês que 35,7% dos ataques tiveram sucesso com senhas previsíveis. Isso, consequentemente, é muito alarmante, né? Agora, eu me lembrei aqui, gente, que quando o Museu do Louvre foi, mal e porcamente comparando, né, foi roubado a senha do museu, que é uma das referências no mundo inteiro, era Louvre em caixa baixa, né? Então eu te pergunto, o que isso revela sobre a cultura digital das empresas brasileiras e, no caso, também parece aí até das estrangeiras, né?
4: É, isso é uma prática global, viu? Vamos ressaltar, uma prática global. Então, o uso de senhas inferíveis, ele é muito perigoso, porque hoje você tem ataques que não são tão sofisticados, que utilizam senhas inferíveis, né? Ou seja, eu não preciso, talvez, testar muitas senhas, eu testo poucas senhas, que são senhas inferíveis, em muitos usuários, né? É um pouco diferente do ataque que o pessoal está acostumado, que é o ataque de força bruta, né? Onde eu testo diversas senhas no mesmo usuário. Quando a gente fala do ataque de password spray, eu utilizo senhas inferíveis em muitos usuários, ou seja, algum daqueles usuários ali vai utilizar uma senha inferível. Então, hoje a gente tem uma lista extensa de keywords aqui, né, de palavras-chave que são comuns, né, em serem utilizadas como senhas ali. Então, você tem palavras de incentivo como sucesso, @ano, né, ou então nome da empresa, @ano, felicidade, @ano, um time grande aí, né, o Flamengo, @ano. Então, assim, isso é uma prática global, né, e no cenário brasileiro a gente vê isso se repetindo muito. Então, no caso do Louvre, foi exatamente esse ponto. Foi uma senha inferível, né, com Louvre, @ano ali, e eu vi muita empresa, né, muita gente de segurança zombando desse cenário, mas esse é um cenário muito comum. Então, assim, eu desafio hoje as empresas, até mesmo brasileiras, a me comprovarem que não existe a utilização de um padrão de senha inferível, né? A gente está falando aqui de nome da empresa, @ano, mas pode ser mês, @ano, né? Nome da pessoa, @ano, tem diversos padrões ali específicos. Então, hoje, não basta você ter senhas ditas complexas, né? Como, por exemplo, eu preciso ter uma senha de 12 caracteres, mais número, letra maiúscula e minúscula e caractere especial. Se essa senha que cumpre esses requisitos for nome da empresa, @ano, eu cumpri todos os requisitos, né? Tenho letra maiúscula e minúscula, tenho mais de 12 caracteres, tenho caractere especial e tenho número. Mas boa parte da senha é uma palavra inferível, né? Então, essa senha acaba não sendo uma senha forte. E hoje, com a capacidade computacional que a gente tem, de forma rápida ali e sucinta, os atacantes conseguem quebrar essas senhas, né? Então, é um risco muito grande, é uma má prática antiga que vem acontecendo, a gente vem conscientizando cada vez mais o pessoal, mas em diversos cenários a gente se depara com a hipótese aí de senhas fracas.
3: É só fazer um adendo aqui, gente, sobre esse tipo de senha. Uma vez, quando eu tinha ali meus 24 anos, né, na terapia, com muita terapia, a minha terapeuta falou que eu tinha que me amar muito. Aí qual foi a minha senha? Porque eu tinha acabado de sair de um relacionamento que me deixou, enfim, muito mal. Eu me amo muito. Conclusão, fui hackeado. O meu e-mail foi todo apagado. Eu falei, me amar muito não tá funcionando nem no e-mail.
4: Exatamente. Ô, Rafa, e a gente já viu a senha aqui, eu me amo. Eu me amo muito, nunca vi não, mas eu me amo já vi.
3: Ela falou que eu tinha que reforçar isso muito. E como eu digitava, eu não gosto muito de salvar senhas. Isso é desde sempre, né? Eu fui hackeado. Hackearam o meu Hotmail. E aí eu fiquei traumatizado. Falei, me amar muito até o e-mail tá me ferrando, né?
1: E as senhas vão se... É isso, né? A partir do que você conversa também, involuntariamente, você às vezes acaba denunciando algo pessoal que... que é comum a outras pessoas e que acaba tendo isso virando uma senha possível, uma senha fácil que as pessoas tentam, que é um pouco o que o Alexandre está trazendo aqui. E aí, aqui, né, é importante a gente falar pro ouvinte que o Alexandre não tá denunciando algumas senhas aí, não. Porque se você tem uma dessas parecidas, já é um alerta para você ir lá trocar, né, se tem algumas aí, que é importante que tá, pode ser que tenha gente que tá nos ouvindo e tenha algumas senhas parecidas e não tá se ligando aí, tá correndo um sério risco de perder as suas contas, sua rede social, seu e-mail, enfim. E a Vultus, Alexandre, como sendo essa consultoria especializada, né, em gestão dos riscos cibernéticos, vocês acompanham alguns setores e prestam alguns serviços nesse sentido de ajuda, até partindo do que você trouxe agora, trazendo esse exemplo das senhas comuns que são usadas, que não são seguras, as chamadas senhas inferíveis. Qual setor acaba mais preocupando a empresa, vocês hoje, que vê que corre mais um risco? Tem algum padrão de setor? A gente sabe que, historicamente, o setor financeiro tem um pouco mais essa preocupação, naturalmente, por lidar com dinheiro, principalmente. Mas e outros setores, saúde, telecomunicação, serviços? Há algum que fica mais exposto e os estragos podem ser maiores caso elas estejam não usando senhas tão seguras com essas características que você demonstrou há pouco?
4: Não, Kaique, é muito legal a sua observação, que não necessariamente só por conta de senhas, né, mas por conta de toda uma infraestrutura, um desafio, um legado que essas grandes organizações carregam ao longo do tempo. Então você tem bancos, né, com dezenas de anos de existência, telecoms com dezenas de anos, enfim, diversas empresas com muitos anos de existência, e isso acaba se tornando um baita desafio, um legado que essas organizações carregam. Então, falando do serviço financeiro especificamente, né, foi um segmento da economia que foi muito pressionado desde o início, ou seja, na década de 90, quando foi lançado o Bankline, para quem já acessava o Bankline na época.
1: O Bankline.
4: Tô denunciando a idade aqui, né? O Bankline, no dia que ele foi lançado, né, na internet, no dia seguinte ou no mesmo dia já tinha gente atacando. Então, o próprio ecossistema pressionou o segmento financeiro a aprimorar demais as suas barreiras, né? Então, hoje você vê aí bancos consolidados que, do ponto de vista de maturidade, né, são bancos muito maduros e por conta do risco intrínseco à operação. Um ataque no serviço financeiro, do ponto de vista do atacante, ele tem uma vantagem, que é a liquidez imediata. Quando eu consigo materializar um ataque, né, uma fraude financeira ali em um serviço financeiro, eu tenho dinheiro na conta, eu tenho Pix hoje que transfere instantaneamente. Isso é um baita desafio para a segurança, monitorar, né, controlar, identificar ali comportamentos anômalos. À medida que, quando os atacantes atacam outras empresas de outros segmentos, essa liquidez imediata, ela não é tão iminente assim, né? Ou seja, os atacantes vão atacar uma organização e vão disseminar um ransomware, por exemplo, travar todo o sistema, né, criptografar tudo, vão precisar fazer o que a gente chama de double extortion, né? Ou seja, entrar em contato com a empresa, pedir um resgate para devolver os dados, depois pedir mais um resgate financeiro para poder não expor aquelas informações. Então, o setor financeiro ele sofreu muito durante o tempo por conta dessa pressão do próprio ambiente e foi forçado a amadurecer mais que os outros segmentos, né? Mas o grande desafio hoje é que quando a gente olha para os segmentos de forma geral, a gente pode até identificar alguns, né, que talvez sejam um pouco mais críticos, como telecomunicações, né, a gente está falando de infraestrutura crítica, né, energia, por exemplo, que sofrem mais com isso também, né, com esse risco iminente. Mas a gente tem serviços que têm uma dependência muito grande de terceiro. Se a gente, inclusive, for olhar no panorama, a gestão de risco de terceiro é um dos processos que tem um nível menor ali de maturidade, ou seja, como que eu controlo o risco do meu terceiro, né? Então, você pega atividades ali da economia, né, como serviços, tecnologia, saúde, são segmentos que acabam utilizando uma rede de terceiros muito grande. Isso aumenta não só o desafio de cibersegurança, mas também da própria exposição, né? Então, essa se talvez tivesse um dos atributos aí, né, para esse risco maior em algumas organizações, são aquelas organizações que dependem de terceiros, né, são terceiros críticos. E aí, para eu estruturar o meu processo de gestão de risco de terceiros e controlar isso, é um baita desafio. Risco não é uma fotografia, né? Você precisa de um acompanhamento contínuo ali. Então, essa dependência de terceiro traz um desafio muito grande para as organizações. mas não é uma opção. A gente hoje tem uma cadeia de suprimentos muito complexa, né? As organizações precisam depender, elas dependem de terceiros, isso é inerente ao negócio, não dá para desenvolver tudo internamente e ser core. Então, é algo que a gente precisa lidar e aprimorar com carinho esse processo específico, que é a gestão de risco de terceiros.
3: E, Alexandre, nós pesquisamos aqui, de acordo com um levantamento da Fortinet, só no ano passado o país teve aí 753,8 bilhões de tentativas de ataques, só no ano passado. E vocês trouxeram um dado aqui que me chamou a atenção, que mostra que apenas 23% das empresas conseguem sustentar a operação após um incidente. O Brasil, ele está preparado para lidar com um grande ataque coordenado em setores críticos?
4: Esse número do relatório, ele é interessante porque esses foram que foram conhecidos e vieram à tona, ou reportados, ou estimados de alguma forma, né? Eu não acho que seria ousado a gente afirmar que esse volume, ele é maior, inclusive. Mas, assim, respondendo objetivamente a pergunta sobre se o Brasil está preparado, eu diria que o mundo não está preparado, tá? Acho que a gente fala muito do cenário Brasil, né? Principalmente no estudo, mas quando a gente olha para o cenário global, a gente vê algo parecido. Então, quando a gente afirma, né, que 26% das organizações possuem iniciativas de SGCN, né, ou seja, de continuidade de negócio, gestão e continuidade de negócio, aqui a gente não está afirmando que essas empresas estão prontamente responsivas ali, né, digo, totalmente prontas para responder um incidente. É que possuem iniciativas de continuidade de negócio, ou seja, tem um business impact plan, né? Tem um BI ali, né? Uma análise de impacto no negócio, caso tenha um incidente. Eu tenho um plano de resposta a incidente. Então, de forma geral, as empresas não estão preparadas para responder os incidentes. E mais, o grande agravante foi o que a gente comentou lá no início, né? Com o aumento exponencial da quantidade de ataques que já estão sendo performados e serão performados aí ao longo dos próximos meses e anos, essa situação fica cada vez mais crítica. Então, se eu pudesse fazer uma previsão para o próximo panorama, eu diria que a probabilidade do ataque, dessas empresas sofrerem um ataque, ela vai aumentar muito, o impacto potencialmente vai aumentar e, naturalmente, o nível de risco também vai aumentar.
1: E são processos simples, às vezes, que a pessoa acaba caindo num golpe, num ataque hacker, né, Alexandre? A cada 34 pessoas, tem aí os dados mostrando que a cada 34 que abrem um e-mail fraudulento, 3 acabam entregando ali credenciais, entregando informações para essa pessoa que cometeu esse ato. E como que a gente treina, né, e reforça esse cuidado com as pessoas de identificar, principalmente um golpe que acontece muito, né, o chamado do phishing, né, que faz isso e aí tem o link, algum passa por um e-mail que vem ali com algumas características de um órgão oficial, mas se você checar, por exemplo, o simples endereço de e-mail propriamente, não o título dele, você já começa a perceber que não é o original, mas sem fazer isso você acaba correndo o risco ali de clicar em alguma coisa e já contaminando o computador, contaminando o celular. Como que a gente melhora, né, esse treinamento para essas pessoas, enfim, e isso é o que a gente pode chegar tanto no nosso e-mail pessoal, mas no nosso e-mail corporativo de trabalho também.
4: Com certeza. Assim, um dos processos que mais evoluíram, né, e despontam ali, dentre os mais maduros em cyber, é exatamente o processo de conscientização e capacitação em segurança da informação, né? Com 67% ali das organizações analisadas com isso implementado. Esse é um ponto positivo, né? Indica que as organizações de fato estão preocupadas e os colaboradores de forma geral estão engajados no tema cibersegurança. Isso é uma notícia ótima. Mas em paralelo, a gente tem um desafio muito grande, que é a sofisticação dos ataques, né? Quando eu digo sofisticação, eu não falo sobre a complexidade ou a dificuldade de executar esses ataques, mas sim sobre o quão fidedigno esse ataque é, né? O quão fidedigno uma ação fraudulenta ela é de uma ação que potencialmente seria real ali. Então, você deu um ótimo exemplo, né, de campanha de engenharia social de phishing ali. Provavelmente todo mundo já deve ter recebido em algum momento da vida uma campanha de phishing, seja do... Antigamente tinha muito o príncipe nigeriano, né, que tinha uma fortuna em algum lugar do mundo.
1: E ainda existe, porque ainda recebo no meu, só pra ver.
4: Exato. Ainda existe. Então, assim, não existe dinheiro fácil, né? Um príncipe nigeriano querendo trazer uma fortuna pro Brasil e pedindo um auxílio ali em troca de alguns milhões de dólares. Então, isso era muito comum, ainda acontece, mas as pessoas já estão mais conscientes desse risco, né, de que aquilo ali é uma atividade fraudulenta. E aí o grande ponto é que essas campanhas, elas estão muito mais sofisticadas hoje. Então, hoje a gente tem campanha de engenharia social com casos já, né, com ataques bem sucedidos, criminosos ali, que a gente teve um e-mail de um príncipe nigeriano com talvez um pedido um tanto quanto absurdo, né? A gente teve uma call sendo realizada ali, uma videochamada com o CFO, com o CEO da empresa, falando com o analista financeiro e pedindo para fazer uma transferência X. Então, assim, o analista financeiro, ele estava falando ali com a figura do CEO, do CFO, enfim, de quem quer que seja, né? Com a voz daquela pessoa, né? São as campanhas de deepfake, que são muito auxiliadas agora pelas iniciativas de inteligência artificial. Então, assim, o uso de IA, né, e aprimoramento dessas técnicas, ele foi muito bom para a indústria, por exemplo, do entretenimento. Foi bom para todos os segmentos, né? Então, teve aquele comercial marcante da Elis Regina, né, no ano passado, retrasado, emocionante, contando a história da Kombi, inclusive, que foi bem legal. Mas essas técnicas também estão sendo utilizadas para o mal, né? Então, os atacantes hoje se passam ali por executivos de empresa, com áudio e vídeo ali ao vivo, né? Sendo, enfim, feito ao vivo. Então, é uma campanha muito próxima da realidade. E falando do ponto de vista, talvez, mais pessoa física, né? Todo mundo também já deve ter recebido aquela ligação pedindo um resgate pelo parente que foi sequestrado, né? E tinha aquela voz de choro no fundo. Enfim, essas campanhas, elas estão sendo muito mais sofisticadas. Então, no lugar de você ter um choro genérico no fundo, você vai ter ali a voz do seu parente, né? Falando com você. Você vai ter o vídeo do seu parente, uma foto do seu parente falando, sendo mostrada para você. Então, vai estar cada vez mais difícil de distinguir o que é fake e o que é real, né? Alguns anos atrás, teve uma carta curiosa do Congresso americano, que existia uma preocupação quanto à distorção da realidade, né? Então, essa distorção da realidade é um desafio muito grande, figura em um dos principais riscos, quando a gente fala do Fórum Econômico Mundial, por exemplo. Então, essas campanhas de engenharia social, elas estão cada vez mais sofisticadas e mais convincentes. E a forma com que a gente vê isso, né, assim, tecnicamente falando, a gente olharia muito para a validação dos dispositivos, né? Garantir que a origem da comunicação, ela é legítima, né? Eu brinco que com meu avô, eu tenho um código secreto aqui que se pintar alguma coisa, tem uma palavra específica que só ele a gente sabe. Então, é algo nesse sentido, né? Assim, eu preciso validar a origem da comunicação e tecnicamente você tem formas de fazer isso. Mas acho que para o público geral, talvez a melhor dica seja para viver em modo de alerta, né? Ou seja, qualquer comunicação ali que minimamente fuja de um padrão, né? Cause um mínimo desconforto, você deve buscar ali a autenticidade daquilo, né? Buscar um contato direto ali com quem supostamente está emitindo aquela comunicação. Mas isso é um baita desafio, viu? Não é trivial, não. Mas acho que a notícia boa é que as organizações já entenderam isso e estão preocupadas com isso, adotando medidas.
3: E você acredita, Alexandre, que conselhos administrativos e CEOs ainda tratam segurança digital como tema técnico e não estratégico?
4: Essa é uma discussão muito grande no meio de segurança, porque durante muito tempo, né, as áreas de segurança afirmaram algo no sentido de que o board, né, o conselho aqui não entende do tema, que é um tema técnico, não tem como não ser técnico, né? E acho que a grande crítica que a gente, enquanto profissional de cibersegurança, deve se fazer é: será que esse gap de entendimento não é responsabilidade das próprias áreas técnicas, né? Ou seja, hoje o profissional de cibersegurança, o técnico, ele não pode se dar ao luxo, talvez, de ser extremamente técnico, né? Ou só, entre aspas, técnico, porque já é um baita desafio. A gente, enquanto profissional de cibersegurança, precisa se comunicar de forma executiva, de forma estratégica. Então, o CEO da companhia, né, ou o conselho, ele não precisa saber o que é um SQL injection no banco de dados. Ele precisa saber que existe um risco iminente de sofrer um ataque destrutivo que vai potencialmente pode parar a operação dele, causar um prejuízo de alguns milhões de reais e impactar diretamente a reputação daquela organização, que historicamente um ataque geralmente faz as empresas de ações, as ações de empresas listadas em bolsa ali caírem de 4 a 5%. Então são essas informações que os executivos estão preocupados e devem estar preocupados, né, em ponderar ali para tomada de decisão. É um tema que precisa, ele não pode ser tratado de forma técnica ou de forma isolada. O risco cibernético, ele é um risco como um risco corporativo qualquer e deve ser discutido nos comitês de risco riscos dessas organizações, né? Não deve ser uma discussão isolada de cibersegurança. Precisa fazer parte do negócio. Risco é difícil, né, de definir de forma antecipada se uma decisão foi certa ou errada, né? É muito fácil olhar para trás e criticar uma decisão certa ou errada. Mas em algum momento, o executivo, o board, né, ali, ele precisa decidir entre investir em uma iniciativa de cibersegurança ou então, por exemplo, numa operação de varejo, abrir uma loja nova, né? E não tem como afirmar qual é a opção certa ou errada. Muitas vezes, para o negócio, vai ser essencial abrir uma loja nova. E se sofrer um ataque depois, a gente vai olhar para trás e falar, putz, a gente deveria ter investido em cibersegurança. Mas naquele momento, o insumo que o executivo tinha para tomar a decisão levou à tomada de decisão por uma decisão de negócio ali de abrir uma loja nova. Então, qual é o meu ponto aqui para resumir? É que a área de segurança precisa gerar um insumo não só técnico para mitigação de risco, mas um insumo executivo para tomada de decisão. O que a gente vê no dia a dia, inclusive isso é retratado no panorama, é que as organizações, elas estão tomando decisões com base numa percepção distorcida de risco, né? Uma percepção diferente da realidade. Ou seja, o risco cibernético é maior do que o risco que é conhecido. E aí isso sim é preocupante, porque a gente não está fornecendo os insumos necessários para tomada de decisão.
3: É isso, Jabuticaba Sem Caroço teve o prazer de bater um papo com o Alexandre Brum, ele que é CEO da Vultus. Alexandre, muito obrigado pelo seu tempo aqui no Jabuticaba Sem Caroço e volte sempre.
4: Muito obrigado, foi muito bem, Kaique. Obrigado, gente. Até a próxima, viu?
1: Em nota, a Agência Nacional de Proteção de Dados, a ANPD, informou que monitora ameaças e incidentes cibernéticos envolvendo dados pessoais, conforme prevê a Lei Geral de Proteção de Dados. Desde 2020, a instituição recebeu mais de 1.600 comunicações de incidentes de segurança. Os casos são analisados com base nas medidas adotadas para reduzir riscos e na forma como os titulares dos dados foram informados. A prioridade da agência são situações que envolvem dados sensíveis, crianças e adolescentes ou riscos de fraude. A agência também destaca que atua na definição de regras e diretrizes de segurança para empresas e instituições que tratam dados pessoais, além de promover orientações, estudos e ações educativas sobre proteção de dados. Segundo a ANPD, o combate às ameaças cibernéticas exige ação conjunta entre governo, empresas e sociedade civil. 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
6: Olá, boa noite.
7: Boa noite para você que nos acompanha. Acompanhe em todo o país.
6: Quarta-feira, 20 de maio de 2026.
7: Vamos ao destaque do dia: combate à violência contra as mulheres.
6: Proteção no ambiente digital. Plataformas deverão retirar das redes conteúdos íntimos divulgados sem consentimento.
7: Presidente Lula também sanciona projetos que ampliam o cuidado com as vítimas e endurecem medidas contra os agressores.
8: Todo mundo precisa trazer para si a responsabilidade que a luta não é dos outros, a luta não é dela, a luta não é feminina, a luta é de ser humano.
6: E ainda, Brasil ganha mais de 500 mil novos professores prontos para a sala de aula.
7: Esse é o resultado da primeira prova nacional docente, Jéssica Gonçalves.
9: Com base nas novas regras para a educação à distância, o MEC informou que todos os cursos de licenciatura EAD não podem abrir novas matrículas e serão encerrados quando as turmas concluírem a formação.
6: Em menos de 24 horas, Move Táxi e aplicativos já tem mais de 160 mil motoristas inscritos.
7: O programa oferece 30 bilhões de reais em créditos para o financiamento de carros zeros, com juros mais baixos. Nazi Brum.
10: As condições de financiamento para homens e mulheres são diferenciadas. Pelo programa, as mulheres podem dispor ainda de 15 mil reais para comprar equipamentos de segurança.
6: Hoje, na apresentação da Voz do Brasil, Mariana Jungmann e Luciano Seixas.
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6: 100 dias de trabalho intenso dos três poderes, executivo, legislativo e judiciário, para combater a violência contra a mulher.
7: Hoje, todas essas esferas se reuniram novamente no Palácio do Planalto para fazer um balanço do Pacto Nacional Brasil contra o Feminicídio.
6: E o presidente Lula anunciou novas medidas que incluem a proteção das mulheres no ambiente digital.
11: Mais proteção à mulher no ambiente digital. O presidente Lula determinou que as plataformas digitais retirem conteúdos íntimos divulgados sem consentimento. E a partir de agora, plataformas digitais serão responsabilizadas, por exemplo, por publicar fraudes, tentativas de golpes e violência contra mulheres e meninas. A medida regulamenta o marco civil na internet. Os anúncios foram feitos no dia em que marca os 100 dias do Pacto Nacional Brasil contra o Feminicídio, firmado entre os três poderes.